0: Serão também enviados agentes da PSP para os aeroportos do Porto, Faro, Funchal e Açores. O Conselho de Almada atingiu já este ano o maior consumo de água dos últimos 75 anos. Segundo a autarquia, foi um aumento de 4,3% nos primeiros 6 meses de 2026, comparando com o ano passado, um valor que representa mais do dobro do crescimento médio anual das últimas décadas, que rondava os 2%. A autarquia assinala ainda que este aumento do consumo de água não é igual em todo o Conselho de Almada. Explicações dadas pela autarquia nas redes sociais depois de sucessivos cortes e problemas no abastecimento de água aos consumidores do Conselho. Os bombeiros estão a conseguir controlar o incêndio de Valdrio no Conselho de Vila Verde, no distrito de Braga, há cerca de uma hora. O comandante subregional de Emergência e Proteção Civil do CAVA, de Manuel Moreira, fazia um ponto de situação à jornalista Andréia Brito, explicando que o fogo continua com 3 frentes.
1: Sim. Três frentes neste momento ativas, mas é uma boa notícia. Está a ceder muito favoravelmente aos meios, está bem? Todas elas, as três frentes estão a ceder muito favoravelmente aos meios.
2: Neste momento, quantos meios tem no terreno?
1: Neste momento temos cerca de 134 operacionais apoiados por 35 viaturas.
0: Este fogo começou às 3:30 da tarde numa área de floresta, ainda mobilizou 6 meios aéreos durante a tarde de domingo. Por causa da situação de instabilidade meteorológica, a Autoridade Nacional de Emergência e Proteção Civil fez saber esta tarde de domingo que vai manter o atual dispositivo que tem no terreno no arranque desta semana. Durante 3 dias, o Cinema São Jorge em Lisboa vai receber a mostra Nuit en Or, uma iniciativa da Academia Francesa César. A programação reúne curtas-metragens vencedoras dos principais festivais de todo o mundo. A Academia Portuguesa de Cinema é responsável por trazer este festival para Portugal. A presidente Carla Chambel refere que é a oportunidade de ver curtas-metragens numa sala de cinema.
3: Estão selecionadas 36 curtas-metragens entre animação, documentário e ficção, curtas todas elas premiadas. Temos filmes da Alemanha, do Brasil, da Noruega, França, Finlândia, Austrália, Senegal, Estados Unidos, Islândia, Suécia, portanto há tanta diversidade de olhares, e sendo estas sessões preparadas e pensadas pela Academia Francesa, permite-nos ver o que melhor se faz no mundo. A seleção de portugueses, temos o Percepes, que é um filme de animação premiado, ganhou o prémio Sofia, e vamos ter A Filha da Água, que é uma produção francesa, mas também com coprodução portuguesa.
0: A animação Percebes é um dos filmes para ver no Cinema São Jorge em Lisboa, como explicou a presidente da Academia Portuguesa de Cinema, Carla Chambel, neste registro com a jornalista Margarida Vaz. Até quarta-feira é possível ver 36 curtas-metragens de todo o mundo no Cinema São Jorge em Lisboa. As sessões são às 7 da tarde e às 9 da noite. A entrada é livre.
4: Edição da jornalista Augusto Henriques. 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
7: Estamos prontos para a segunda parte da viagem de hoje, sempre por grandes mares de fados e de outras grandes músicas. Alma Lusa, emissão de Edgar Canelas. Boas ondas.

também é assim a nossa alma lusa, sempre que lhe apetece, entrega-se nos braços da Canção de Coimbra. Adriano Correia de Oliveira, Maria Sá Silva, Fábio Borges, Fernando Rolim, Gordis, Coimbra Quintet e agora José Afonso. E ainda há mais Águas de Mondego para ver, passar e sentir.

Almalusa nesta segunda parte por inteiro nos braços da canção de Coimbra. Adriano Correia de Oliveira, Maria Sá Silva, Fábio Borges, Fernando Rolim, Cordis, Coimbra Quintet, José Afonso, o coro dos antigos orfeonistas da Universidade de Coimbra, o grupo de guitarras e cantares de Coimbra, o Quinteto de Coimbra e agora Fernando Machado Soares. Almalusa volta a navegar aqui na rádio na próxima semana, de domingo para segunda, logo depois das notícias da meia-noite. 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Almalusa, uma emissão de Edgar Canelas. Se quiser contactar-me, pode fazê-lo por correio eletrónico para este endereço: alma.lusa@rtp.pt. Todas as suas notícias são muito bem-vindas. Um abraço, até para a semana. Fados bons.

Rumo ao Sul. Rumo ao Sul tem letra de Jorge Fernando e música de Carlos Viana. E eu espero que seja uma canção de esperança. De esperança para aquelas pessoas que vivem uma vida que não é sua, para que, aquelas pessoas que vestem uma pele que não é sua e que infelizmente se resignam a isso, habituaram-se e continuam a viver assim. E espero que efetivamente mudem essa forma de pensar e que tenham coragem. Coragem para dar o passo, coragem para se libertarem dessas amarras e dessa prisão que eu imagino que seja viver assim, sem se sentir pleno, sem se sentir livre. Portanto, espero que com esta canção consigam arrumar a uma vida feliz.

0: 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Duas horas no continente e na Madeira. Uma hora nos Açores. Edição do jornalista Guilherme de Sousa.
1: É a grande surpresa do Mundial até ao momento. O Brasil está fora do Campeonato do Mundo. A Noruega surpreendeu a turma canarinha, batendo a equipa de Ancelotti por 2-1. O avançado Erling Haaland foi a figura do encontro ao assinar um bis na segunda parte do jogo realizado em Nova Jersey, nos Estados Unidos. O Brasil diz assim adeus ao Mundial. Em conferência de imprensa há pouco, o selecionador brasileiro aponta agora ao início de um novo ciclo na Canarinha e afirma que não se vai demitir do comando técnico do Brasil. A Noruega segue assim para os quartos de final, onde irá defrontar o vencedor da partida entre o México e a Inglaterra. O jogo foi adiado uma hora por causa da chuva que se abateu sobre a cidade do México. Já começou, acaba de começar agora no estádio Azteca, no México. México 0, Inglaterra 0. É um jogo que vamos acompanhar aqui ao longo da madrugada. Quanto à seleção nacional, Portugal defronta mais logo à noite a Espanha, na antevisão do encontro. Foi o capitão que compareceu perante os jornalistas. Cristiano Ronaldo assume que a equipa está preparada.
2: Tem sido uma experiência bonita. Estamos a melhorar jogo a jogo. Sabemos que isto é uma competição que é impossível jogar bem todos os jogos. Não está fácil para ninguém. É só ver as equipas que já foram eliminadas e aí diz tudo. Mas eu vejo a equipa tranquila, equipa bem, treinamos bem, preparamos bem. Amanhã vamos encarar uma equipa super difícil, mas acho que vamos estar preparados.
1: Já o selecionador Roberto Martínez deixou elogios à equipa da Espanha.
3: Temos um adversário espetacular, mas acho que o aspecto mais importante amanhã é relembrar aquilo que nós podemos fazer e ter a personalidade para desfrutar do momento, porque estar nos oitavos de final deste Mundial merece isso.
1: Do outro lado, o selecionador espanhol De La Fuente afirma que o confronto com Portugal é uma final e que será decidida nos detalhes.
4: Vai ser um partido de detalhes.
5: Vai ser um jogo de detalhes. Em campo vamos ter tantos jogadores de qualidade que só pode ser renhido, mas os detalhes vão ser fundamentais para podermos ganhar o jogo.
1: De La Fuente, o selecionador de Espanha, antes do embate com Portugal. Este jogo está marcado para as 8 da noite, hora de Portugal Continental, um jogo que se realiza em Dallas, no Texas. O Concelho de Almada atingiu já este ano o maior consumo de água dos últimos 75 anos. Segundo a autarquia, foi um aumento de 4,3% nos primeiros 6 meses, comparando com o mesmo período do ano passado, um valor que representa mais do dobro do crescimento médio anual das últimas décadas, que rondava os 2%. A autarquia assinala ainda que este aumento do consumo de água não é igual em todo o concelho. Os bombeiros estão a conseguir controlar o incêndio de Valdreu, no concelho de Vila Verde, no distrito de Braga. O fogo continua com 3 frentes ativas, por isso continuam os mesmos meios no terreno, como explicou há pouco à Antena 1 o segundo comandante subregional de Emergência e Proteção Civil do CAVA, do Manuel Moreira.
6: Sim. 3 frentes neste momento ativas, mas é uma boa notícia. Está a ceder muito favoravelmente aos meios, está bem? Todas elas, as 3 frentes estão a ceder muito favoravelmente aos meios.
7: Neste momento, quantos meios tem no terreno?
6: Neste momento temos cerca de 134 operacionais apoiados por 35 viaturas.
1: Manuel Moreira, o comandante da Proteção Civil, a dar-nos conta aqui dos meios que estão nesta altura a combater o incêndio que deflagra em Valdreu, no concelho de Vila Verde, no distrito de Braga. O fogo começou pelas 3:30 da tarde numa área de floresta. Ainda chegou a mobilizar durante a tarde 6 meios aéreos. Mais de 360 policiais urgências reforçam a partir de hoje os aeroportos nacionais como uma das medidas para aumentar a capacidade da PSP no controle de passageiros e evitar as filas de espera numa altura de grande afluência aos aeroportos. Os agentes fazem parte da Unidade Nacional de Estrangeiros e Fronteiras da PSP. Acabaram na sexta-feira a componente teórica do curso de controlo de fronteiras aéreas e iniciam hoje já um estágio operacional de 2 semanas nos postos de fronteira aérea. A fonte da PSP explicou à agência Lusa que, embora estejam a fazer um estágio, estes polícias reforçam já a partir de hoje esse controlo fronteiriço nos aeroportos. A maior parte será colocada no aeroporto Humberto Delgado, em Lisboa, também no Porto e em Faro. Durante 3 dias, o Cinema de São Jorge em Lisboa vai receber a mostra Noites em Or, uma iniciativa da Academia Francesa César. A programação reúne curtas-metragens vencedoras dos principais festivais de todo o mundo. A Academia Portuguesa de Cinema é a responsável por trazer este festival para Portugal. A presidente Carla Chambel refere que é a oportunidade de ver curtas-metragens numa sala de cinema.
4: Estão selecionadas 36 curtas-metragens entre animação, documentário e ficção, curtas todas elas premiadas. Temos filmes da Alemanha, do Brasil, da Noruega, França, Finlândia, Austrália, Senegal, Estados Unidos, Islândia, Suécia. Portanto, há tanta diversidade de olhares e sendo estas sessões preparadas e pensadas pela Academia Francesa, permite-nos ver o que melhor se faz no mundo da seleção de portugueses. Temos o Percebes, que é um filme de animação premiado, ganhou o Prémio Sofia, e vamos ter A Filha da Água, que é uma produção francesa, mas também com coprodução portuguesa.
1: Carla Chambel, presidente da Academia Portuguesa de Cinema, sobre esta iniciativa da Academia Francesa César. A animação Percebes é um dos filmes para ver no Cinema São Jorge em Lisboa. Até quarta-feira é possível ver 36 curtas-metragens de todo o mundo. As sessões são às 7 da tarde e às 9 da noite. A entrada é livre.
0: Edição do jornalista Guilherme de Sousa. 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
3: Nesta edição, a reportagem do enviado da RTP da Antena 1 à Venezuela, Daniel Catalão, a verificar in loco os efeitos dos terremotos que abalaram o país. Também uma conversa com o jornalista Michael Gilby, que está em Joanesburgo, sobre as manifestações contra a imigração ilegal que estão a atravessar a África do Sul. Os manifestantes entendem que o governo está a ser permissivo com os imigrantes ilegais e decidiram tomar o assunto nas suas próprias mãos. E ainda uma conversa com Daniela Mello, da Universidade de Boston, sobre as decisões esta semana do Supremo Tribunal norte-americano relativamente a algumas ações de Donald Trump, umas bem simpáticas para o Presidente, outras nem tanto. Bem-vindos.

0: Começamos pela tragédia dos sismos na Venezuela. Já há perto de 2.500 mortes contabilizadas, mais 50 mil pessoas ainda desaparecidas, um autêntico inferno. A Venezuela decretou 7 dias de luto. Em Portugal também se cumpre este domingo um dia de luto nacional pelas vítimas. Daniel Catalão, enviado à RTP e da Antena 1 à Venezuela, boa tarde. Muitas Olá. Dessas pessoas desaparecidas estarão infelizmente mortas debaixo dos escombros. As regiões atingidas pelos terremotos que tu já pudeste visitar são regiões martirizadas.
1: Completamente. Eu lembrei-me daquelas imagens da Síria, ou quando tu olhas para as imagens de Gaza, que é só pó, terra, destroços, os edifícios que estão em pé, parece que foram atingidos por mísseis, porque têm diversas partes rebentadas, partidas, portanto alguns que conseguiram aguentar, outros estão torcidos e vão ter que vir abaixo. É um cenário completamente desolador.
0: Isso em áreas alargadas?
1: Em áreas, isto foi atingido mais o estado de La Guaira, que é aqui muito próximo de
0: Caracas.
1: Logo a seguir, a Caracas, não é? Portanto, andas 20 quilómetros e depois há uma estância turística, que é a Playa Grande, que é logo a seguir, e aí foi dramático. Aí não vês praticamente nada em pé. Há uns prédios grandes que se vão aguentando, mas parece que foram atingidos constantemente por mísseis. Há outros prédios grandes que desapareceram literalmente. Portanto, eu ando com pessoas que conhecem. Eu levei inclusivamente um rapaz que é condutor aqui de uma aplicação que me levou lá, e ele não tinha ido lá ainda, e disse-lhe, então venha comigo, e ele chorou porque não conseguia perceber o que é que ali estava. E depois o pó intenso, o pó, sempre o pó. É inacreditável. Isto para não falar já, obviamente, da mistura de cheiros, algo que eu nunca tinha sentido, que se entranha na roupa. Toda a gente me falava disso, mas eu não conseguia perceber. A maior parte dos prédios, esse é que é o drama, por causa das vítimas de que se fala, a maior parte dos prédios caiu e ficou ensanduichado, ou seja, toda a parte do meio desapareceu, caiu, ruiu, e o teto, as coberturas caíram literalmente para baixo, esmagaram tudo, os edifícios foram fazendo montes uns atrás dos outros. Portanto, porque é que dos 50 mil que se diz, a maior parte nunca vão ser recuperados? Não há a mínima hipótese de recuperar esses corpos. Isso é um drama humano, porque as pessoas querem fazer funerais e não vão conseguir recuperar esses corpos, porque eles estão completamente misturados com o entulho, os detritos que ali ficaram. A situação
0: são amálgamas.
1: É absolutamente dramática. Sim, completamente.
0: Como é que estado a ser a resposta das autoridades, Daniel? As operações de socorro, o apoio às pessoas afetadas, feridos, pessoas que ficaram sem as casas. Como é que tem estado a correr essa resposta?
1: A resposta foi, felizmente, graças ao apoio internacional. Não, é? não havia capacidade nenhuma local para dar esta resposta. E por isso, no primeiro dia, no segundo, foi muito complexo. Porque não havia, ponto, não havia. Alguém me dizia que Caracas tinha duas ambulâncias do serviço público. Há serviços privados, mas o serviço público havia duas ambulâncias. Depois, os locais ficaram sem eletricidade, sem comunicações. Ainda hoje não há comunicações. É preciso recorrer aos Starlinks, que têm uma velocidade muito baixa. E não houve essa resposta imediata, só a entrada de equipas internacionais muito especializadas nestas situações é que permitiram começar a rapidamente criar sistemas de apoio e retirada das pessoas dos escombros.
0: No entanto, Daniel, creio que tem havido algumas críticas por alegadas dificuldades levantadas pelas autoridades venezuelanas ao trabalho dessas organizações internacionais.
1: Foi tudo muito... A ver, a Venezuela ficou, de repente, apanhada numa situação altamente complexa. Como sabemos, o regime é muito fechado. Não é fácil entrar, não é fácil vir. Há sempre uma desconfiança de quem vem. Quem vem é sempre alguém que é um potencial agressor. É sempre alguém contra o regime. Esta é a visão venezuelana. E, portanto, logo que as equipas quiseram vir, houve muita burocracia, muitos entraves que não são normais para a entrada da ajuda internacional. Nós vemos como a ajuda se espalha muito rapidamente quando há crises destas em todo o mundo, mas aqui foi extremamente complexo. As equipas ficaram de ajuda, as equipas ficaram algumas 20 horas nos aeroportos já prontas a vir embora, ou seja, um dia inteiro à espera de receber um sim.
0: Aconteceu contigo também, não é? Para entrar aí.
1: Sim, já te conto para vermos a minúcia, mas, por exemplo, era preciso enviar cada detalhe de cada carro, do que ia, do que vai, o equipamento. Percebe? Ou seja, numa situação de urgência, as autoridades estão preocupadas em controlar quais são os caminhões que vão entrar, quais são os equipamentos que vão ser usados, e não o fazer à postreita. Inicialmente, isto foi altamente complexo.
0: Mas, portanto, Daniel, todos estes dias, depois do que aconteceu, ainda há gente, por exemplo, que não tem onde dormir?
1: Ah, sim, claro. Porque os poucos locais de abrigo que foram criados, e havia instituições, obviamente, há instituições que lhe apoiam, mas, quer dizer, estão preparados para algumas centenas. Não estão preparados para, de repente, ter milhares e milhares e milhares de pessoas. Portanto, elas estão a dormir onde estão a dormir? Nas áreas abertas, em campos de futebol, onde se podem colocar pessoas e tendas. Estão a dormir nas ruas, estão a dormir nos jardins. E aí, alguns têm algumas tendas, outros têm apenas uma cobertura, mas dormem ao relento. Conseguiram arranjar colchões, estão ali, tu andas na rua e vês as pessoas, mas falas com elas e elas têm um sorriso e agradecem-te por estares ali a ajudar. E isso é que é extraordinário. As pessoas ajudam e mobilizaram-se para ajudar. Foi outra das coisas que me tocou também, que é o confronto entre o que é a mobilização,
0: a solidariedade
1: civil
0: geral
1: e institucional. São atitudes completamente opostas. Enquanto tu vês os estudantes universitários que se mobilizaram rapidamente, foram eles que fizeram os centros de recolhimento nas universidades, cada cidade organizou-se rapidamente, recolheram bens, puseram-se em estrada para ir, eu passei por vários, pessoas que fizeram horas e horas de mota com uma pá, com uma picareta, para chegar ao local e poder ajudar. E depois, enquanto estás nos locais, houve outros que se juntaram, tentaram arranjar comida e tentam e fazem comida e levam fruta e passam nos locais onde há operações de socorro e oferecem e dão-te o que podem. E tens o confronto do outro lado. Vês as polícias todas na rua, mas não vês a mexer uma pá, não mexem uma pedra, estão apenas para garantir a segurança. Tu vês imensos polícias de metralhadora nos locais, naquele local de resgate do Sr. Hernando Gil, não é? Que foi tão famoso porque a equipa portuguesa foi quem garantiu que ele estava com vida e teve a coragem de arrancar com o processo, porque era muito complexo e ninguém lhe queria pegar. Ali nós tínhamos junto a nós sempre dois, três, quatro militares, de polícias armados, de metralhadora, ali a fazer guarda. Este contraste é absurdo. Passas nas estradas, são imensos, eles estão a fazer de sinaleiros, mas muitos deles de forma inútil.
0: Basta... E a assistência hospitalar a quem precisa, Daniel?
1: É muito complexa, mas os hospitais foram conseguindo, mais de 70 mil pessoas foram assistidas, mas os hospitais são muito frágeis. Depois dizer que, obviamente, só em Caracas é que havia aqui alguma resposta, só que inicialmente, e ainda hoje, né, já está a recuperar-se a eletricidade, mas havia cortes à água e eletricidade, o que é natural, não é? E a cidade não tem a atividade normal também. Vê-se que está tudo muito reduzido. Aliás, o hotel onde eu estou, um hotel grande, em termos de funcionários, está reduzido a metade das pessoas, mas funciona, tem rachas, estruturalmente dizem que está bem, espero, estou no 13º andar.
0: Está
1: tudo a funcionar. É óbvio que agora, com o percorrer do tempo, vemos que as coisas se vão reatando aos poucos e poucos, mas nos locais afetados está tudo muito complicado ainda.
0: Daniel,
1: mas felizmente há mais de 1.600 socorristas de todo o mundo, portanto eu cruzei-me agora com pessoas dos capacetes brancos da Síria, há gente da Índia, há do Vietnã, depois da Europa, de todo lado, mas não há que ter muita esperança em relação ao número de desaparecidos.
0: Daniel, falávamos há pouco das dificuldades para entrares aí, como é que foi?
1: Olha, foi mesmo muito complicado, porque eu acho que inicialmente, como disse, a Venezuela é muito fechada e para jornalistas, então, é... Ora bem, numa situação destas, ninguém pode estar à espera para pedir vistos. E inicialmente havia um drama, que é como é que se vai passar num país que exige um visto e não deixa entrar. Mas começou a haver uma pressão tão grande de jornalistas a querer entrar. Depois uns diziam que eram turistas, outros eram jornalistas, que começou a abrir-se o espaço. Mas não era fácil. É preciso fazer uma entrevista na imigração, duas, aliás, na imigração e nos serviços secretos. E obviamente que é barrado logo imediatamente se houver alguma desconfiança, porque vem o teu passado todo, vão ao Google, vêm as tuas redes sociais, vêm
0: tudo. Portanto, tendencialmente, a primeira resposta é não. Não entras.
1: A primeira resposta é não, não entras, não vais. Mas deixem-me contar a minha situação, porque há de facto há momentos em que é preciso ter também alguma sorte para criares o desbloqueador. E o senhor que estava na imigração, não é? De poucos sorrisos que eu estava a ver enquanto atendia às pessoas, eu estive 3 horas e tal nos serviços migratórios, e de repente entro, quando ele se senta e eu me sento em frente a ele, ele tem uma camisola da Seleção Nacional. Não a vermelha, mas a preta. E claro, eu apontei para ele, apontei para o símbolo e disse, Portugal. E ele disse, Portugal para o Cristiano Ronaldo. E tinha o 7 de Cristiano Ronaldo. E levantou-se, mostrou-me a parte de trás. Bem, começámos a conversar e ele perguntou, Messi ou Ronaldo? E eu, Ronaldo, claro. E aos 30 segundos já estávamos os melhores amigos. E o futebol e o Ronaldo desbloqueou completamente a conversa. Eu acho que foi uma ajuda e pensei, 50% está feito. Na área dos serviços secretos aí foi mais complicado. Eles veem tudo. Não me mexeram no telemóvel, mas pedem para ver as redes sociais, vão, vêem, fazem o Google, procuram quem tu és. Eu falei sempre a verdade, o que era, e tive que gravar um vídeo de pé, contra uma parede, a dizer quem era, de onde vinha, o que é que queria fazer, o que é que ia fazer, e falei sempre a verdade, e deixaram-me passar, e isso foi incrível.
0: E desde que entraste, tens podido trabalhar à vontade?
1: Posso? E aí é que eu te queria dizer que houve uma transformação incrível. Isso deu-me a ideia de que, enfim, vamos ver se está a transformar-se alguma coisa. Porque eles organizaram-se muito rapidamente. Eu, quando cheguei, eles criaram um centro de imprensa onde tentaram organizar a ida aos locais. Criaram umas pulseiras para identificar os jornalistas. E no início, posso dizer, havia algumas críticas no sentido de dizer, eles só nos vão levar ao espaço que querem. Vamos de autocarro. Foi o primeiro dia. Vamos de autocarro e só nos vão mostrar o que querem, não querem mostrar o resto. Mas não foi verdade. Eles levaram-nos a Cátia Lamar, sítio completamente destruído, também muito destruído. Deixavam-nos num local e diziam, tem hora e meia, depois mudamos para outro local. E durante esse tempo, ninguém controlou o nosso trabalho. Pudemos fazer tudo.
0: Já agora, Daniel, como é que tens sentido as pessoas relativamente a esta nova situação pós-Maduro, com Delcy Rodrigues na presidência e os Estados Unidos, digamos assim, a mexerem os corolinhos na Venezuela?
1: Olha, Mário Rui, aqui há uma situação muito interessante. Eu já falei com muita gente, com polícias, com polícia de droga, com polícia militarizada, com civis, já falei com várias pessoas. Nenhuma diz, quando o Maduro foi preso, quando o Maduro foi levado pelos Estados Unidos, qualquer coisa, falar no nome...
0: Ninguém refere o nome.
1: Os eventos de janeiro, depois daquilo que aconteceu, depois daquela situação, esta é a descrição. Ninguém quer dizer, toda a gente sabe aquilo que foi, aquilo que aconteceu, mas ninguém quer dizer exatamente. É como se não quisessem dizer, né? O nome toda a gente conhece, mas ninguém quer dizer. Ou seja, as pessoas sentem que houve alguma mudança. Mesmo jornalistas com quem eu tenho falado, é possível, medindo as palavras, dizer hoje coisas contra o governo ou que denunciam algo com muito cuidado, que era impensável em janeiro. Agora, o que toda a gente, e aí é unânime, as pessoas que estão lá são as mesmas. Agora, legitimadas por um apoio estrangeiro de peso, que é Donald Trump e os Estados Unidos, que só têm um interesse, que é a componente económica e a tomada de posse da Venezuela em termos económicos. Em relação ao resto, sociedade aberta, democracia, direitos humanos, aí toda a gente
0: não há ilusões.
1: Está muito desconfiada. Mas é que ninguém se ilude.
0: Daniel Catalão, enviado à RTP.
1: Temos um minuto, Mário.
0: Claro.
1: Deixa-me só contar uma história muito rapidamente, que eu acho que vale a pena contar, porque eu tive que vir por carro, eu não vim de avião, não é? Portanto, é uma loucura.
0: Certo.
1: Toda a gente fica a olhar para mim, porque eu tive que fazer 18 horas desde que saí do hotel em Cúcuta, na Colômbia, para cá. Foram 18 horas e foram 14 de carro, não é? O que é que eu queria contar aqui? É o que explica um pouco a corrupção. E os próprios polícias me dizem isso. Olhem, como é que é possível não haver corrupção? Tem que existir, porque eu ganho 250 dólares, há outros que ganham 150 dólares. Um professor universitário ganha 5 dólares, não me enganei, 5 dólares. Portanto, um professor universitário dá aulas voluntariamente. Toda a gente tem que ganhar de outra forma. Os polícias, obviamente, que têm aqui uma capacidade maior de extração de dinheiro, porque são eles que controlam. E então, quando eu passei a fronteira em Táchira e comecei a entrar, havia controlos e as pessoas que me levaram diziam, Abiana, lá estás Alcabalas. E eu fiquei com aquilo na cabeça.
0: Alcabalas? Também o dizemos?
1: Alcabalas. Exatamente. E e perguntei, mas esse é o nome que vocês dão aos postos policiais? Eles dizem, sim, claro. Queres ver? Ora vê, o carro que ia à nossa frente, porque os colombianos de Táchira, perdão, os venezuelanos passam para a Colômbia tranquilamente, e os colombianos para a Venezuela, e vão a Táchira comprar tudo o que possas imaginar. E o carro que ia à frente, os dois, aliás, três ou quatro carros que iam à frente, iam carregados de coisas. Um até levava papel higiênico enorme e carregadíssimo, só se via a cabeça do condutor. E então, parou uma vez, pagou, 10 metros à frente parou, voltou a pagar, mais 20 metros à frente parou, voltou a pagar, e mais 30 metros à frente parou e voltou a pagar. E eu perguntei, mas espera, isto acaba quando? Mas isto não acaba nunca. E vais ver, conta-os até à Venezuela como é que isto é. Portanto, quem vai às compras, até Caracas, desculpa, quem vai de carro e que leva mercadoria, já sabe que vai pagar, não tem hipótese. Eu, na minha viagem, passei aí por 50 postos de controlo. E pronto, e aí eu vi 14 horas menos um quarto, são 3 horas e 45, uma viagem durante a madrugada toda, e depois a situação curiosa é que não há eletricidade praticamente em lado nenhum. Tu passas pelos locais, que são localidades com barracos, não é? Não tem eletricidade, o pouco que há é o gerador, nos poucos barzinhos que estão abertos toda a noite. Tens senhoras no meio da estrada, em alguns locais, com banquinhos e garrafas termos de café para as pessoas beberem sem sair do carro. E é isto, não há eletricidade, é lúgubre, não é? Passas nos locais e até tens medo de sair, porque não sabes eu vou para onde se eu tiver que sair aqui. Portanto, este é o exemplo do que se vive muito fora, muito para lá de Caracas, que claro, Caracas é uma cidade
0: diferente, apesar de tudo o que aconteceu.
1: É uma
0: agora.
1: Cidade diferente, sim. É isso.
0: Daniel Catalão, enviado da RTP da Antenão à Venezuela. Um abraço,
1: muito
0: bom trabalho.
1: Um abraço, obrigado.
0: Grandes manifestações contra a imigração ilegal atravessaram esta semana toda a África do Sul, com milhares de pessoas a exigirem nas ruas que os imigrantes ilegais saiam do país imediatamente. Os manifestantes deram aos imigrantes ilegais até à última terça-feira para que abandonassem a África do Sul voluntariamente, ou então o governo devia detê-los e deportá-los. E prometeram marchas semanais até que essa exigência seja satisfeita. Michael Gilby é um jornalista português com dupla nacionalidade, portuguesa e sul-africana, a residir na África do Sul. Michael, boa tarde. Porquê esta fúria popular contra a imigração ilegal aí na África do Sul?
2: Muito boa tarde. Temos que ir ao evento que despoletou isto tudo há cerca de 2-3 meses atrás, em que um senhor que fazia parte da diáspora nigeriana foi autocoroado, ou autocoroou-se, rei da tribo Igbo.
0: Esse foi o gatilho.
2: E isso foi o gatilho, e isso foi aquilo que nós dizemos em português, que foi a sardinha que fez a lombar o burro.
0: Alguém que da Nigéria seguiu, chegou à África do Sul e auto-intitulou-se rei de uma tribo.
2: Dos Igbos. Exato, dos Igbos. O que é válido. Tudo bem, as pessoas podem ser o que quiserem, não estamos aqui contra isso. O rei dos Zulus sempre existiu. Os Zulus, a tribo Zulu, sempre teve o seu rei. A tribo dos Xhosa, pronúncia correta é Xhosa, com o clique.
0: Com o clique dessa
2: exatamente,
0: etnia.
2: Exatamente.
0: O clique típico da língua dessa etnia.
2: Exatamente.
0: Língua
2: e os Xhosa têm o seu próprio rei, o Nelson Mandela. Era príncipe e quando se tornou presidente da África do Sul também foi coroado rei dos Xhosa na África do Sul. Há também uma tribo chamada os Bafokeng, Royal Bafokeng, também tem o seu rei no seu condado aqui na África do Sul, no norte.
0: E então esse senhor nigeriano entendeu que os Igbo também tinham que ter um rei.
2: Mas na República da África do Sul. E era um senhor que saiu da Nigéria, veio para a África do Sul, não sabemos o estatuto legal dele, se tinha visto residência, se tinha visto trabalho, se estava cá a investir dinheiro para ter um género, entre aspas, golden visa para a África do Sul, e dentro da comunidade nigeriana, na cidade de East London, decidiu coroar-se e foi coroado. Houve uma cerimónia.
0: Portanto, isso então, caiu mal em parte da cidade sul-africana.
2: Em toda a África do Sul. independentemente da etnia ou da cor de pele, ninguém gostou. Porque toda a gente diz, estamos, nós estivemos aqui e sempre tivemos os nossos reis tribais, somos uma república democrática, parlamentar, portanto, quem é esta pessoa para vir fazer isto aqui?
0: Michael, o movimento Marcha e Marcha, que organizou estas manifestações, nasce nessa altura?
2: O movimento já tinha nascido há algum tempo. É um movimento que vem também de uma... Creio que ela também é jornalista, era apresentadora de rádio, chamada Jacinta Ngobese Zuma. E ela já vinha há muito tempo a alertar para a imigração ilegal, porque as pessoas iam às clínicas locais e não há medicação, não há vagas, não há camas nos hospitais, há mulheres a dar à luz no chão das clínicas e dos hospitais rurais e nos grandes centros urbanos. E, portanto, as pessoas, quando na comunidade nigeriana o senhor se autoproclamou o rei dos Igbos, foi a gota d'água que fez transbordar o copo.
0: Portanto, já havia um desconforto na sociedade sul-africana em relação aos estrangeiros.
2: Bastante grande.
0: Anteriormente...
2: Exatamente, isto não é novo, isto não é novidade.
0: E quando chega esse senhor nigeriano à África do Sul, autoproclamando-se rei dos Igbos, essa foi a gota d'água que levou a protestos.
2: Sim, e que levou, pela primeira vez na África do Sul, a que os Zulus se deslocassem de onde primariamente estão, principalmente estão, encontram-se na província do KwaZulu-Natal, junto à zona metropolitana de Durban, da cidade de Durban, e deslocaram-se a East London, à província do Cabo Oriental, e juntaram forças com os Xhosa, e não houve confrontos violentos, mas foram à procura deste senhor, pedir satisfações, tirar satisfações, quem é ele e o porquê que fez isto. O senhor fugiu, mas isto despoletou também um incidente diplomático, porque a sociedade civil sul-africana organizou protestos à porta do consulado-geral da Nigéria aqui em Joanesburgo, da embaixada em Pretória. O próprio presidente da Nigéria desmarcou-se disse que foi uma coisa que não foi à margem do conhecimento, quer dos assuntos tribais, quer do Estado nigeriano, e portanto ficou assim tudo no ar, e as pessoas ficaram com um amargo de boca. E isso depois
0: levou a que os protestos se avolumassem.
2: Começaram a questionar o porquê. Porquê é que não temos emprego? Porquê é que temos o desemprego jovem nos 50%? Porquê é que não temos vagas nos hospitais? Porquê é que os nossos filhos, quando vão para as escolas rurais e mesmo as escolas públicas, não há vagas? Também despoletou que a habitação social, casas que são construídas, são as casas de baixo custo, chamadas RDP, RDP Housing. E há estrangeiros na África do Sul, pessoas não sul-africanas, que têm casas dessas, casas RDP. Ou seja, a população sul-africana está completamente revoltada e estão a questionar, acima de tudo, o governo sul-africano. O que é que a África do Sul, desde 1994, está a fazer, o que é que o governo está a fazer?
0: Há um pouco a ideia, se calhar, de que o governo sul-africano preocupa-se com os estrangeiros e não se preocupa com os sul-africanos.
2: Exatamente. Há mais uma atenção virada e há alguém que está a beneficiar e não os nacionais, os locais, os nativos.
0: Estes estrangeiros ilegais na África do Sul, a maioria são de outros países africanos, e eles são acusados pelos manifestantes de cometerem crimes e de ficarem com os empregos e os recursos dos sul-africanos. Isto está a acontecer, de facto. Não é só uma questão de percepção.
2: Toda a gente, e é preciso que...
0: Quer dizer, não falo da parte de cometerem os crimes.
2: Mas temos que ter noção.
0: Mas beneficiam dos recursos da África do Sul.
2: Beneficiam dos recursos da África do Sul, mas também estão aqui a cometer crimes. Foi desmantelada uma rede há coisa de 4 ou 5 semanas, uma rede proxeneta organizada e gerida por nigerianos e que estavam a traficar crianças sul-africanas. Ainda anteontem foi mais uma rapariga foi raptada dentro de um Uber. E portanto, aquilo que quero frisar, e para que as pessoas percebam, é que também ninguém está isento. Toda a gente tem culpas no cartório, porque de repente os serviços de entrega que servem os vários restaurantes, takeaway e os supermercados, de repente encomendávamos qualquer coisa e demorava entre 10 a 20 minutos e as encomendas ficaram para uma hora, duas horas para o dia seguinte, porque os estafetas de repente deixaram de existir. Também há várias reportagens e vários vídeos e testemunhos nas redes sociais em que há sul-africanos que dizem: eu estava há 5 meses desempregado e de repente, de um dia para o outro, consegui arranjar emprego como estafeta de um supermercado ou de uma agência de entregas, de uma empresa de entregas. As pessoas têm culpa no cartório, as empresas, os privados, porque é assim, a África do Sul tem por lei um ordenado mínimo nacional mensal de 5 mil randes por mês.
0: Isso equivale a
2: qualquer coisa como 300 ou 400 euros, uma coisa assim. E portanto, um sul-africano que é empregado, seja por empresa que for, tem que ter um contrato e portanto tem que se pagar segurança social, tem que se pagar impostos, tem que se pagar várias coisas. E portanto é mais fácil fugir do que estar a pagar isso. E portanto as pessoas ilegais, sejam moçambicanos, sejam zimbabuianos, sejam pessoas do Botswana, sejam do Malawi, sejam da Eritreia, sejam da Somália, estão aqui e sujeitam-se a oferir um ordenado menor, sem condições, sem proteção laboral, porque depois as pessoas também não têm onde se agarrar. Porque se forem ao Tribunal do Trabalho aqui na África do Sul, ao CCMA, não têm recurso legal, porque não estão aqui legais.
0: Não têm documentos
2: de trabalho, não têm documentos.
0: E portanto, mas, Michael,
2: é uma pescadinha de rabo na boca, que convém a muita gente que continue assim.
0: Deixe-me questioná-lo também sobre o seguinte. Os estrangeiros na África do Sul, creio que são uns 3 milhões, portanto, à volta de 4% da população, portanto, uma fatia da população total da África do Sul relativamente exígua. No entanto, 7 em cada 10 sul-africanos acham que os estrangeiros têm um impacto económico negativo. Portanto, eu diria que talvez haja aqui também algum exagero na forma como os imigrantes são vistos ou não, Michael. Relativamente aos impactos que esta população tão exígua tem no conjunto da economia sul-africana.
2: Vamos ver uma coisa. Nessa parte que eu referi também em relação aos estafetas de entregas e aos condutores de e-hailing, de repente deixou de haver. Porquê? Se há vagas, se há emprego.
0: É porque os estrangeiros que agora não estão na África do Sul porque fugiram destes protestos deixaram de ocupar essas vagas.
2: E estamos a falar de uma classe social, classe baixa. Pessoas que moram em bairros de lata, pessoas que moram na periferia dos grandes centros urbanos. Lá está o descontentamento que também tem levado à população sul-africana. É que em 1994, quando o ANC foi eleito governo, tudo foi prometido. Foi prometido habitação de borla, eletricidade de borla, estudos e educação de borla, e isso não se está a verificar.
0: Portanto, há frustração.
2: Portanto, leva à frustração e as pessoas que não têm dinheiro para pagar uma universidade, que não têm dinheiro para sequer pagar ou ter cursos técnicos, canalizador, eletricista, seja o que for. É óbvio que existem programas sociais que ajudam, mas esses programas sociais não conseguem socorrer toda a gente, atender a toda a gente.
0: Portanto, essas pessoas facilmente protestam.
2: Exatamente. E são pessoas que estão em casa, que não têm nada para fazer, não estão com a mente ocupada, não têm um objetivo de vida e, portanto, também são facilmente mobilizadas. Eu não quero usar a palavra manipuladas, porque isso também é um bocadinho forte e não é bem assim. O descontentamento tem uma razão de ser, há o âmago da questão, que é séria, que é verdadeira, porque as pessoas não acordaram ontem e disseram: olha, vamos fazer isto, vamos paralisar o país. Não, isto já aconteceu em 2008, aconteceu em 2013, aconteceu em 2022 e aconteceu agora. Portanto, a população sul-africana, independentemente da cor de pele, da etnia, da tribo, da língua que falem, a população sul-africana, no seu geral, vem avisando o governo, o Estado sul-africano, várias vezes. E isto é como termos uma panela de pressão ou panela ou fogão a cozer arroz. Se tivermos com a tampa tapada e não resolver o problema, a dada altura, aquilo verte.
0: Claro.
2: E, portanto, é o que está a acontecer agora. As pessoas fartaram-se.
0: Michael, o presidente Cyril Ramaphosa disse que percebe as preocupações dos sul-africanos com a imigração ilegal, mas avisou que o governo não vai tolerar tentativas de desestabilizar o país. Ele pôs a polícia a vigiar as manifestações. pôs também o exército de prevenção, mas já houve violência. O mês passado, manifestantes, por exemplo, pegaram fogo a 50 casebres de estrangeiros, matando vários, na cidade de Mossel Bay. Admite-se, Michael Gilby, que este protesto possa radicalizar-se e tornar-se violento?
2: Eu não gosto.
0: Não faz futurologia, não é?
2: Exatamente.
0: Mas pelo que sente, pelas vibrações que sente.
2: E estou aqui no terreno

0: estavam a apoiar o Ghana, estavam a apoiar o Congo, a jogar contra a Inglaterra.
1: No Campeonato do Mundo, do futebol.
0: No Campeonato de Futebol. E, portanto, as pessoas querem que a África esteja bem e que a África tenha sucesso e que a África ganhe.
1: No entanto, Michael, deixe-me acrescentar o seguinte. O medo de vir a haver violência já levou muitos milhares de ilegais na África do Sul a decidirem sair. E ilegais também. Há notícias...
0: Ilegais e ilegais, sim.
1: Exato. Há notícias de imigrantes a dormirem à frente das instalações do governo enquanto esperam para deixar o país. Por medo, exatamente, de serem atacados se dormirem em casa. Há notícias também de estrangeiros que vivem em casas alugadas em Durban e em Joanesburgo a serem despejados pelos senhorios porque os senhorios têm medo de que os edifícios sejam vandalizados por lá estarem estrangeiros dentro. Como disse o Presidente Ramaphosa, diz que não vai tolerar tentativas de desestabilizar o país, mas o potencial de desestabilização parece ser grande.
0: Lá está, eu não quero fazer futurologia e a África do Sul anda sempre, ou pelo menos há essa percepção que a África do Sul anda sempre no fio da navalha. As coisas aqui também, em 1994, temia-se que o país descambasse para a guerra civil.
1: E não aconteceu.
0: Não aconteceu, porque o povo sul-africano disse que não vamos para a violência. E, portanto, a Revolução Sul-Africana foi uma transição pacífica, tal como foi a nossa Revolução em Portugal. Agora, estar a querer fazer futurologia, eu não gosto disso porque...
1: No entanto, Michael, temos aqui um contexto particular, que é o facto de, proximamente, já em novembro, ir haver eleições municipais na África do Sul e haver políticos juntarem-se aos protestos, a estes protestos, para tentarem capitalizá-los. O que pergunto é se isto não tem um potencial, se isto não tem um potencial para piorar a situação.
0: Daquilo que se tem visto e daquilo que eu tenho visto aqui no terreno e tenho ouvido, não. Porque é populismo? É. Mas eles estão a dançar consoante está a tocar a música. E, portanto,
1: é populismo, mas não tem que significar necessariamente violência.
0: Exato. E, aliás, um dos...
1: condições para haver mais violência.
0: Exatamente. E um dos políticos que tem feito isso é o Herman Mashaba, que foi presidente da Câmara da cidade de Joanesburgo, que saiu do partido onde estava e fundou o próprio partido, chamado Action SA, e ele tem estado junto a estes movimentos civis das marchas. Mas ele tem apelado a que não haja violência, a que os protestos sejam pacíficos. O que está a acontecer é que estes movimentos estão a interpelar pessoas nos minibus taxis, nos autocarros, na via pública, estão a entrar em empresas, em lojas, em zonas comerciais e a perguntar, seja quem for, se têm documentos sul-africanos. E, portanto, está a haver uma, entre aspas, milícia em que as pessoas estão a verificar aquilo que a população está a exigir e a justificação que está a dar para estas ações é que simplesmente o governo sul-africano não tem a capacidade ou não quer e não está a fazer o seu trabalho. E então a população fala-o-á. É correto, não é? E por isso é que dá aso a confrontos e a violência, porque as pessoas, nomeadamente nigerianos, que aconteceu aqui em Pretória, um senhor perdeu a vida porque entrou em confrontos com a polícia. Bateu num polícia, agrediu o polícia, insultou membros da marcha, arremessou pedras ao carro da polícia.
1: Portanto, a situação acabou mal.
0: E, portanto, é certo? Não é. Mas estes movimentos civis estão, no fundo, a querer tomar a governação do país, a gestão, a administração, pelo menos dos serviços estrangeiros e fronteiras sul-africanos, pelas próprias mãos, porque também é preciso lembrar que a África do Sul tem uma fronteira terrestre com 4 países, a Namíbia, o Botswana, o Zimbábue e Moçambique. E dentro do nosso país temos outros 2 países, que é o Lesoto e a Suazilândia, que agora se chama Eswatini. E, portanto, uma fronteira com terrestre, só a fronteira terrestre, são quase mais de 5 mil quilómetros, 6 mil quilómetros, é necessário patrulhar essa fronteira, é necessário guardar essa fronteira. Vários manifestantes têm dito, olhem para os Estados Unidos, o que é que o Trump fez? Em pouco tempo construiu um muro, temos que construir também um muro. E, portanto, leva a esses exageros e a essas ações e a esses desejos que, epá, temos que fechar o nosso país de alguma maneira. O governo do ANC, o presidente Cyril

0: Há uma pose, diz a todo momento e à boca cheia que quer criar emprego, mas não há postos de emprego, não há agentes do SEF, não há o exército a patrulhar as fronteiras, e depois também a população está a perguntar porque é que nós estamos no Congo, ou estivemos no Congo até há bem pouco tempo em missão de paz, e as nossas forças armadas aqui não estão a ser usadas para proteger o próprio país e para controlar a fronteira.
1: Portanto, um conjunto, Michael, de situações nos leva a ter de considerar que não se pode reduzir isto apenas a uma questão de xenofobia.
0: Mas não há xenofobia na África do Sul, e é isso que nós temos que passar a mensagem às pessoas, e que as pessoas têm que perceber de uma vez por todas: não há xenofobia. Nunca se disse a alguém da Nigéria que não podia estar aqui. Nunca se disse a nenhum moçambicanos. Os moçambicanos passaram a vida toda, desde tempos imemoriais, a vida de trabalhar para a África do Sul como mineiros. Eram os chamados magaíças, que vinham trabalhar, ganhar dinheiro e mandar dinheiro para a terra. E iam de férias. Na altura de dezembro, janeiro, Natal, vinham trabalhar. Mineiros nas minas de ouro, nas minas de carvão, nas minas de diamantes. E, portanto, nunca se disse que essas pessoas não podiam cá estar. Têm que cá estar com visto de trabalho, com visto de residência. É só isso. O descontentamento vem daí. É da ilegalidade. O mundo foi recebido em 2010 aqui na África do Sul de braços abertos. E principalmente as nações africanas. Sul-africanos vestiram.
1: Quando
0: a África do Sul não jogavam.
1: A ONU em que a África do Sul organizou o Campeonato do Mundo de Futebol.
0: Exatamente, e portanto vestiam a camisola de outros países, a Costa de Marfim, da própria Nigéria e de outros que tais. E portanto, dizer que reduzir isto à xenofobia não é. É só contra a imigração ilegal.
1: Michael Gilby, jornalista a residir na África do Sul. Muito obrigado, Michael, pela sua disponibilidade para esta conversa.
0: Eu é que agradeço.
1: O Supremo Tribunal Norte-Americano tomou esta semana uma série de decisões sobre ações de Donald Trump que foram contestadas em tribunal. Daniela Mello, professora de Ciência Política na Universidade de Boston, boa tarde. Começando pela decisão que contrariou os intentos de Trump, porque nem todas o fizeram. O presidente queria acabar com o direito de nacionalidade para os filhos de imigrantes ilegais ou temporários nascidos em solo americano. O tribunal disse-lhe que não. Trump ainda diz que pode conseguir isso na mesma, através de legislação no Congresso, mas isso é muito duvidoso, presumo.
2: Olá, como está? Obrigada pelo convite. Sim, depois desta decisão, esta decisão vem reafirmar uma cláusula de uma das emendas da Constituição americana que permite a qualquer pessoa nascida nos Estados Unidos sob a jurisdição americana de ser automaticamente considerada uma cidadã americana. Ao reafirmar isso, o Tribunal discorda completamente da posição que a administração Trump adotou. E Trump perde e mantém-se nos Estados Unidos a capacidade de ter a cidadania não necessariamente baseada por elos sanguíneos, se bem que isso também existe, mas pela territorialidade do nascimento da pessoa. No entanto, uma das questões que tem preocupado os especialistas em direito constitucional é o facto de ter havido 4 votos no Supremo Tribunal de Justiça, exatamente, a favor de basicamente reescrever uma emenda da Constituição, ou seja, Trump perde, mas a margem é muito estreita, e o facto da margem ser tão estreita quando a linguagem dessa emenda é tão clara preocupa claramente os especialistas em direito constitucional, que veem isto uma polarização política e falta de independência desses indivíduos no Supremo Tribunal de Justiça que votaram para basicamente reescrever a lei.
1: Apesar de tudo, Trump disse que ele e o Partido Republicano até foram muito bem tratados pelo Tribunal. Por exemplo, no caso dos atletas transgénero, o Tribunal aí aceitou que os Estados possam excluir esses atletas das provas femininas, conforme Trump queria. O Tribunal também aliviou as restrições que existiam às despesas que os partidos podem fazer em campanha. Bom, aqui não são só os republicanos que têm razões para celebrar. Os democratas também têm.
2: Os democratas têm, os republicanos têm, os eleitores americanos talvez nem tanto. Uma das grandes preocupações nos Estados Unidos tem sido, ao longo das décadas, o facto de que progressivamente se tornou mais fácil para milionários, bilionários, conseguissem obter poder sobre os partidos, utilizando dinheiro direto para campanhas eleitorais, para o fazer com uma alavancagem. Progressivamente tem-se tornado cada vez mais fácil. As campanhas oficiais de partido têm regras bastante específicas sobre quanto dinheiro podem angariar, de quantas pessoas, mas depois nós temos grupos independentes, que nós chamamos de super PACs, que não têm essas restrições, não têm esses limites de financiamento. O único limite, o grande limite que existia, era na coordenação entre esse super PACs e a campanha oficial sobre como utilizar esse financiamento. E com esta decisão, essa barreira desmorona. Portanto, torna-se cada vez mais fácil para todos os partidos na jogada conseguir fazer coordenação entre o partido, o candidato e estes grupos independentes também. Portanto, só há aqui incentivos para cada vez as campanhas se virarem mais para os bilionários, mais para as corporações e mais para as pessoas com poder económico. E, ao mesmo tempo, do ponto de vista da cidadania, isso acaba por deturpar os incentivos para os partidos de fazerem política para o bem comum e não necessariamente só para estes grupos aos quais acabam por dizer a sua própria eleição.
1: Especialmente significativa terá sido a decisão que largou os poderes presidenciais, dando a possibilidade de Trump, de, a partir de agora, demitir quem ele quiser das chefias das agências federais. A única exceção, creio, Daniela Melo, é o Banco Central. Aí Trump também queria demitir a governadora Lisa Cook e o tribunal disse-lhe que não o pode fazer. Aí Trump está de mãos atadas. Mas nas restantes instituições do Estado, eu diria as chefias que se cuidem a partir de agora.
2: É interessante falarmos nestas duas decisões ao mesmo tempo, porque, na verdade, elas até se contradizem. Porque, se por um lado o Supremo Tribunal de Justiça derrubou um precedente de 90 anos que permitia ao Congresso proteger líderes destas agências independentes de serem demitidos pelo Presidente sem causa,
1: ou seja,
2: por razões políticas, exatamente, a maioria conservadora argumentou o que eles chamam uma teoria do Executivo Unitário, que basicamente é a ideia de que o Presidente tem controle quase total sobre o Executivo e que, portanto, Trump e qualquer outro Presidente pode demitir a liderança destas agências independentes sem causa, ou seja, sem ter que passar por um processo com o Congresso para demonstrar que há razões para realmente afastar estas pessoas da liderança. E isto é um empoderamento, uma concentração do poder no Executivo. Poder esse que, nos últimos 90 anos, tinha sido balançado com este envolvimento do Congresso nesse processo de despedimento, caso o Presidente quisesse avançar com isso. No caso de Trump contra Lisa Cook, o Tribunal bloqueou a demissão da Governadora da Reserva Federal, Lisa Cook, argumentando que é uma agência, de certa maneira, independente, diferente, com características diferentes das outras e que, por isso, deveria manter a sua independência. É um argumento um tanto estranho, porque, por um lado, o Supremo Tribunal de Justiça diz ao país que o Presidente tem controle quase total sobre todas estas agências e sobre o Executivo e pode utilizar à sua discrição esse poder para decidir sobre a liderança dessas agências, e depois vem ao mesmo tempo dizer que a Reserva Federal se calhar é one step too far, ou seja, que precisa de mais independência do que as outras. Realmente está lançado o debate também nos Estados Unidos e, sobretudo, entre os meus colegas que se especializam nestas questões constitucionais, porque não é muito coerente.
1: Daniela Melo, professora de Ciência Política na Universidade de Boston. Obrigado, Daniela.
2: Obrigada.
1: Andy Burnham, até aqui Presidente da Câmara de Manchester, deve ser esta semana confirmado como o próximo Primeiro-Ministro britânico. Burnham já apresentou o caderno de encargos, chamemos-lhe assim, aos britânicos, e promete, entre outras coisas, manchesterizar a política britânica. Como nos conta o correspondente da Agência Lusa em Londres, Bruno Manteigas.
3: Thanks very much, everyone. Wow, what a welcome. Are you ready for this?
4: A expectativa era grande.
3: Andy Burnham é o provável próximo primeiro-ministro britânico, mas até há duas semanas atrás era presidente da Câmara de Manchester. Na segunda-feira fez um discurso para apresentar a sua visão para o país. Em Manchester, onde vive, deixou uma mensagem clara. Quer mudar o Reino Unido e quer fazê-lo depressa.
4: Fiel ao lema desta cidade, vou fazer as coisas de forma diferente. Vou romper com a abordagem de mais do mesmo que nos trouxe até aqui. Vou fazer a mudança radical de que o Reino Unido precisa através de uma política mais colaborativa em Westminster, retirando o poder do governo central e colocando nas mãos das pessoas e das comunidades que o podem utilizar melhor. E ao fazê-lo, vou criar um novo sentimento de energia, de oportunidade e de esperança em todo o país.
5: Creating a new sense of possibility and hope flowing around the country.
3: Após 9 anos como autarca, Burnham é um adepto da descentralização. Menos poder em Londres, mais decisão nas regiões e autoridades locais. Para impulsionar esta revolução, a que chamou Manchesterismo, prometeu um núcleo político no Norte, um gabinete do Primeiro-Ministro em Manchester. Um símbolo, mas também uma ferramenta para transferir poder para fora do Westminster.
5: Number 10 North.
4: O número 10 do Norte será o centro crítico de um novo Reino Unido. Será o canal através do qual vamos redistribuir poder e recursos por todo o Reino Unido. Vai coordenar todos os órgãos do governo, tanto a nível nacional como local, para chegar a acordo sobre uma estratégia económica. A missão será lutar pela igualdade de condições de vida em todas as regiões do país.
3: Burnham elegeu 3 prioridades para os próximos 10 anos. Reforma dos serviços públicos essenciais, reindustrialização e regeneração urbana. Quer mais habitação pública, mais investimento público, mais controle sobre serviços como a água, energia e transportes, impostos mais baixos para reter pubs e lojas nos centros das vilas e cidades, mais estágios profissionais para os jovens como alternativa à universidade. Esperança e mudança foram 2 palavras essenciais no discurso.
5: I'll say it again.
4: Repito, imaginem um crescimento positivo em todos os códigos postais e esperança em todos os corações. Bem, não precisam de continuar a imaginar, vamos concretizar.
3: Mas a realidade pode ser menos otimista. A economia britânica está praticamente estagnada e a dívida pública em níveis recorde. Os dilemas orçamentais que vai encontrar serão os mesmos de Starmer. Por exemplo, aumentar o investimento em defesa implica cortar noutros setores, como a segurança social, ou aumentar os impostos, ou aumentar o endividamento. Para acalmar os mercados financeiros, Burnham prometeu respeitar a disciplina fiscal deste governo, com alguns ajustes. Mas continuam a existir muitas dúvidas sobre o que vai fazer, e as próximas semanas serão importantes para consolidar o seu plano. Para já, Andy Burnham parece ter o caminho aberto até Downing Street. Na quinta-feira, abre o período de candidaturas, até 16 de julho. Sem rivais à vista, depois da desistência do West Streeting, o anúncio do novo líder do Partido Trabalhista poderá ser feito no dia seguinte. A tradição dita que Keir Starmer espera pela segunda-feira para se demitir junto do rei Carlos III, pelo que Andy Burnham poderá ser indigitado primeiro-ministro em 20 de julho, o sétimo em 10 anos. Nada indica que este calendário esteja em risco, mas nos últimos anos a política britânica tornou-se muito volátil e o inesperado pode sempre acontecer.
1: Andy Burnham a tentar recuperar a confiança perdida dos britânicos no Partido Trabalhista, a quem eles deram a maioria absoluta nas últimas legislativas. Ouvimos um trabalho do correspondente da Agência Lusa em Londres, Bruno Manteigas. Visão Global volta para a semana. Até lá.

0: edição do jornalista Guilherme de Sousa.
1: Começamos pelo Mundial de Futebol. A Inglaterra está a vencer nesta altura o México por 2-1. O jogo dos oitavos de final, realizado no estádio Azteca, na capital mexicana, está no intervalo. O médio inglês Jude Bellingham adiantou a Inglaterra no marcador aos 36 e 38 minutos de jogo. A equipa da casa reduziu por intermédio de Quiñones perto do intervalo. México e Inglaterra, ambas as equipas estão à procura de um lugar nos quartos de final deste Mundial. Quem vencer irá jogar com a Noruega, que protagonizou para já uma das maiores surpresas da prova. A formação nórdica eliminou o Brasil. Venceu a Canarinha por 2-1, terminando assim com o sonho brasileiro. O Brasil diz adeus ao Mundial. Em conferência de imprensa, o selecionador brasileiro Carlo Ancelotti apontou ao início de um novo ciclo na Canarinha.
2: É óbvio que estamos todos profundamente tristes, porque eu acho que o equipo até agora fez não um Mundial espetacular, mas um bom Mundial. E eu acho que também no jogo de hoje se podia merecer ganhar o jogo. E quando passa um momento assim, tu tem que pensar que uma derrota é o começo de uma nova aventura, de uma nova temporada. Temos que seguir trabalhando, melhorando, encontrar novas ideias. Eu creio que não é a fim, é um princípio de um novo ciclo, esta derrota.
1: O princípio de um novo ciclo, diz Carlo Ancelotti, o selecionador brasileiro, aqui em declarações na conferência de imprensa após a derrota frente à Noruega. O Brasil diz assim adeus ao Mundial. A Noruega segue para os quartos de final, onde irá defrontar o vencedor da partida que decorre nesta altura entre o México e a Inglaterra. A Inglaterra está a vencer ao intervalo por 2-1. Quanto a Portugal, a seleção nacional defronta mais logo à noite a Espanha. Na antevisão do encontro, foi o capitão da seleção que compareceu perante os jornalistas. Cristiano Ronaldo assume que a equipa está preparada.
3: Tem sido uma experiência bonita. Estamos a melhorar jogo a jogo. Sabemos que isto é uma competição que é impossível jogar bem todos os jogos. Não está fácil para ninguém. É só ver as equipas que já foram eliminadas e aí diz tudo. Mas eu vejo a equipa tranquila, equipa bem, treinamos bem, preparamos bem. Amanhã vamos encarar uma equipa super difícil, mas acho que vamos estar preparados.
1: Também Roberto Martínez deixou elogios à equipa espanhola. Diz que é de facto impressionante a qualidade da seleção espanhola.
4: Temos um adversário espetacular, mas acho que o aspecto mais importante amanhã é relembrar aquilo que nós podemos fazer e ter a personalidade para desfrutar do momento, porque estar nos oitavos de final deste Mundial merece isso.
1: Do outro lado, o selecionador espanhol, De La Fuente, afirma que o confronto com Portugal é uma final e que será decidida nos detalhes.
5: Vai ser um partido de detalhes.
6: Vai ser um jogo de detalhes. Em campo vamos ter tantos jogadores de qualidade que só pode ser renhido, mas os detalhes vão ser fundamentais para podermos ganhar o jogo.
1: O selecionador espanhol De La Fuente, Portugal e Espanha defrontam-se às 8 da noite, hora portuguesa, um jogo que será realizado em Dallas, no Texas, em território norte-americano. O presidente da Câmara de Vozela fala em milhões de euros de prejuízo após o incêndio que devastou o concelho. Entrevistado pelo repórter da Antena 1, Joaquim Reis, o autarca Carlos Oliveira lamenta a destruição de empresas, campos agrícolas e florestais.
7: Eu diria que vamos chegar aos milhões de euros, portanto, quer de natureza pública e privada, os dois em conjuntos. Portanto, e nós teremos que fazer esta avaliação, portanto a Câmara a partir já nestes dias começou a fazer levantamentos preliminares, mas já a partir de amanhã tem a disponibilidade dos serviços agrícolas, serviços florestais, serviço de proteção civil, serviço de ação social, portanto todos os serviços da Câmara irão estar junto com as juntas de freguesia, junto com as associações, a fazer o levantamento o mais rigoroso possível de todos os prejuízos que existiram.
8: Como autarca, vai pedir ajuda ao Governo, por exemplo, por estado de calamidade para este município?
7: Portanto, vamos, em função desses números que iremos levantar, obviamente que iremos falar com a Administração Central, com o Governo, para ver qual é a extensão que pode ser financiada ao município, enquanto entidade pública, mas também aos privados. Nós estamos a falar da parte dos privados, uma empresa com um investimento de milhões e com 14 postos de trabalho que ardeu completamente. Estamos a falar de instalações agropecuárias, estamos a falar de animais, estamos a falar de corrais, estamos a falar de alimentação para o gado e para os animais que também foram, as culturas foram, muitas delas foram destruídas, mas também ao nível da natureza pública destruíram-se a Reserva Botânica de Cambarinho, destruiu-se os passadiços dessa reserva botânica, destruiu-se sinalização, contentor, sistemas de abastecimento de água, mas também é necessária muitas ações de reflorestação e de plantações agrícolas.
1: Os prejuízos em Vozela, aqui enumerados pelo presidente da Câmara, Carlos Oliveira, o fogo teve início na madrugada de quinta-feira, foi dado como dominado este domingo, destruiu, como ouvimos, mais de 13 mil hectares de floresta, além de empresas e campos agrícolas. E os bombeiros estão a conseguir controlar o incêndio de Valdreu, no concelho de Vila Verde, distrito de Braga. O fogo continua com 3 frentes ativas, por isso continuam os meios no terreno, como explicou o segundo comandante subregional de Emergência e Proteção Civil do Cávado, Manuel Moreira.
5: Sim, 3 frentes neste momento ativas, mas é uma boa notícia. Está a ceder muito favoravelmente aos meios, está bem? Todas elas, as 3 frentes estão a ceder muito favoravelmente aos meios.
9: Neste momento, quantos meios têm no terreno?
5: Neste momento temos cerca de 134 operacionais apoiados por 35 viaturas.
1: Manuel Moreira, ouvido aqui pela jornalista Antena 1, Andréia Brito. O fogo em Vila Verde começou pelas 3:30 da tarde deste domingo numa área de floresta. Chegou a mobilizar durante a tarde 6 meios aéreos. O concelho de Almada atingiu já este ano o maior consumo de água dos últimos 75 anos. Segundo a autarquia, foi um aumento de 4,3% nos primeiros 6 meses, comparando com o ano passado, um valor que representa mais do dobro do crescimento médio anual das últimas décadas, que rondava os 2%. A autarquia assinala ainda que este aumento do consumo de água não é igual em todo o concelho.
0: Edição do jornalista Guilherme de Sousa. 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
1: Foi um jogo de nervos. Sofrer até ao último minuto é dizer pouco, muito pouco, sobre tudo o que aconteceu. Mas estamos lá. Há duelo ibérico amanhã.
2: Aí está Guardiola outra vez a bater lá para a frente. A bola a ser cortada por intermédio de Ruben Dias. Atirou ali Bernardo Silva. Lá vem a bola para o ataque Portugal. O árbitro ainda deixa jogar. Então, apita! Apita! Senhoras, casa, olha Portugal.
3: Aí está Nelson Semedo, vai meter a bola para Chico Conceição, junto da lateral. Aí está Conceição para Ramos. Ramos dá a bola para trás para Semedo. Semedo vai levando a bola, vai aguentando, aguenta. Acabou!
2: Acabou! Estamos nos oitavo final, Fernando.
3: Alô! Alô, Texas! Alô, Dallas! Alô, Espanha! Vão preparando os caramelos para esse duelo ibérico. Vamos ter um Portugal-Espanha, Nuno. Que festa no relvado, minha nossa. Que carrossel de emoções esta partida.
2: O sofrimento, o sofrimento. Hoje jogou-se para um país inteiro. Hoje jogou-se também para um sonho. Os sonhos de milhões que entraram no estádio de Toronto. Um mar de esperança. O orgulho português. Uma história que inspira. Mas é o presente que decide quem ia seguir em frente. Acaba por ser Portugal. E hoje... Faz um ano que Diogo nos deixou. Meus amigos, não há força maior do que jogar por alguém que jamais será esquecido. Um golo de Portugal que, claro, é dedicado para o céu, porque algumas conquistas são maiores do que o futebol. E esta teria o nome de Diogo Jota.
1: O Nuno Matos e o Fernando Eurico trazem à rádio as emoções do Mundial 2026.

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2: Amanhã temos emissão a partir das 5:30 da tarde. Vai ser no Mercado 2 de Maio em Viseu, que vamos transmitir esse vibrante Portugal-Espanha. Mas nesta edição ainda vamos olhar para a emissão especial que fizemos a propósito do Portugal-Croácia. Mas para já, apresento-lhe a minha convidada de hoje.
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2: A minha convidada de hoje é multimédia e multiusos. Olá, Maria Sem Melo.
4: Olha, Rita, também sei o que diga relativamente.
2: Só vais dizer tudo, que é
4: não
2: diferente.
4: Não sei se é mau, mas falemos disso mais à frente.
2: É muito bom que temos de ser de largo espectro. Estás a ver, isto está tudo interligado, até
4: tudo
2: já.
4: Interligado.
2: O Tatanka foi o nosso convidado na emissão croata aqui na rádio. E é com esse momento especial que agora ficamos. 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

0: Tivemos a música do Tatanka, que é impressionante, têm mesmo de ir ver os espetáculos dele. E tivemos também uma surpresa que aqui fizemos aos nossos narradores de serviço. Os homens do barco cá estiveram com a sua canção de apoio à seleção, uma canção viral. E foi com um desafio bem conseguido à nossa estrela Nuno Matos, que tivemos um grande momento de rádio.
1: Não saiam já aí da tribuna de imprensa, porque eu tenho aqui uns convidados que querem falar com vocês. Portanto, se puderem ficar só mais um bocadinho. Conhecem os homens do barco ou não?
2: Claro que sim,
1: Eu estava a ficar assustado aí com a vossa reação tardia. Estou aqui. Eles ficaram, enfim, conhecidos com uma excelente atuação. Excelente atuação.
3: De forma viral, não é?
1: De forma viral.
4: Foi
1: esse...
4: mundial, a taça.
3: Para aí,
4: que já... A taça nossa de Portugal.
1: Eles estão aqui. Mundial. 1, 2, 3, 4, 5, 6.
3: Estão todos. Estão todos.
1: Quem é que vai falar?
5: Não, faltam quatro.
1: Imensos, faltam quatro.
3: Cinco. Rapidamente os nomes.
6: Tomás,
3: Gonçalo,
7: Diogo,
8: Francisco, António
3: e Tiago. E
1: vocês têm um desafio para o Nuno e para o Fernando. O que é que vocês querem que possa, enfim, que eles possam fazer durante o relato?
9: Assim, aquilo que ouvimos agora o Nuno fazer era o que gostávamos que ele fizesse quando houvesse gol de Portugal, ou seja, cantar um bocado a nossa música. Era incrível.
1: Canta bem.
3: Que já então, Nuno e Fernando, pode ser ou não?
10: Vou analisar. Prometo, não posso estar a prometer antes do jogo começar que se pode dar galo. Mas o que eu posso prometer é que se a onda começar a crescer e se Portugal avançar, é provável que possamos ter todos uma surpresa. Eu já deixei essa surpresa aí aos homens do barco e não me vou esquecer deles. Eu e o Fernando Eurico que queremos agradecer é o apoio que eles nos têm dado, o carinho e claro, também o facto de eles apreciarem o nosso trabalho. E já agora deixamos aqui um grande abraço para todos aqueles que estão no Canadá, porque eu e o Fernando recebemos centenas de mensagens de boas-vindas ao Canadá.
3: Nuno, eu queria pedir-te uma coisa, que tu voltasses a cantar.
1: A trautear.
3: Isso que é para fazer aquecimento, porque eles vão-te acompanhar logo a seguir. Vamos lá.
10: Como é que é?
3: Peça lá a cantarolar, como é que era a canção? Como é que é a canção?
10: Vou abrir uma exceção, que sabes que eu não sou muito de cantar nos relatos.
3: Nem eu, mas pronto, estás lá.
10: É só
3: para dar-lhes um incentivo, senão eles não cantam.
10: Muito bem. Os homens do barco. Vem mundial a

0: Muito bem, muito bem. Obrigado. Bela surpresa, Fernando e Nuno. Hein? Bela surpresa.
1: É verdade, é verdade. Os homens do barco, um abraço para eles. E agora vamos então a esperar que a bola comece a rolar para esse Portugal-Croácia.
2: Podem ver este momento especial nas redes sociais da Antena 1. A Maria Saimelo com a Sofia Vicente foram as meninas da multimédia que fizeram a reportagem vídeo da nossa emissão. E por falar em Maria, vamos conhecê-la melhor.
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2: Maria, o que é que achavas que era o multiuso? É porque tu fazes muita coisa e isso é fantástico, é maravilhoso. Mas já vamos falar sobre aquilo que tu fazes daqui a nada. Para já quero saber que menina é esta que eu tenho à frente, cheia de rebentos e com esse ar tão novo.
4: Cheia de rebentos. Pois, já não sou assim tão nova, não é? Pelo menos aqui na empresa já tem aqui uma boa década em cima.
2: Já vamos conversar sobre a parte multimédia que faz atualmente, mas eu queria saber como é que isto tudo começou,
4: okay,
2: profissionalmente falando.
4: Pronto, então
2: a rádio
4: e a televisão, na altura, começou tudo pela minha passagem na SIC, e no fundo fui estagiária na editoria de cultura, acabei por passar por uma série de outras áreas que me deram assim alguma noção do que era o meio televisivo, concretamente relativamente à informação, ou seja, à agenda, onde chegavam as notícias para nós criarmos, ir ali e percebermos se aquilo era conteúdo noticioso ou não. Mas a maior parte do meu estágio foi passado efetivamente nos festivais.
2: Mas tu és formada em Ciências da Comunicação?
4: A minha licenciatura em Administração Pública, portanto, rigorosamente nada a ver. Mas eu queria ter entrado em... Podemos voltar mais atrás. Queria ter começado. Eu entrei para a faculdade muito nova, apenas com 17 anos, e estava muito na dúvida relativamente àquilo que havia de fazer, porque não sabia se depois tinha futuro a área de jornalismo. Eu sempre quis comunicação e jornalismo, e como toda a gente dizia que não tinha emprego, eu tentei na mesma, mas na altura as médias estavam muito altas e eu entrei para a Administração Pública, que era assim um curso com maior abrangência, na esperança de depois, naquela mesma faculdade, trocar para o curso de Comunicação Social. Acontece que gostei tanto, por ser um curso precisamente de muitas vertentes, com muitas saídas diferentes, e que tinha Direito, e que tinha Contabilidade, e que tinha Economia, Finanças, mas depois também tinha assim um lado de Recursos Humanos. Pronto, eu gostei de tudo, porque na verdade eu gosto sempre de um bocadinho de cada coisa, não é? E então acabei por gostar muito e acabei por terminar o curso. Depois, no mestrado, é que efetivamente sim, me especializei mais em Comunicação Social. E foi precisamente durante o mestrado que fiz o estágio na SIC, e depois foi também com o estágio na SIC que acabei por desenvolver a minha tese de mestrado, com base na parte empírica desenvolvida no estágio. E depois da SIC, supostamente, ia fazer voluntariado para fora, mas surgiu uma oportunidade. Eu na altura já conciliava a faculdade e o estágio com outro trabalho, portanto fazia...
2: Pensei que me ias contar uma história de amor, que ias para fora e que afinal não foste porque te apaixonaste.
4: Não, as histórias de amor são à parte disto. As histórias de amor são uma outra vertente da minha vida, mas a vida profissional e o trabalho sempre foram um grande pilar. Sim, um grande pilar. Não é o mais importante da minha vida atualmente.
2: Com três filhos pudera, não é?
4: Com três?
2: Dois. Desculpa, já te estava a acrescentar.
4: Pelo amor de Deus.
2: Já te estava a acrescentar mais
4: dois. Dois já me dão-me a trabalhar. Não, mas pronto, então acabei por entrar para uma empresa onde eu já fazia alguns trabalhos de formação em escolas, que é foi uma empresa de consultoria, ou era? Uma empresa de consultoria em comunicação e desenvolvimento sustentável, e acabei por estar durante 2 anos e meio mais ou menos como consultor de comunicação, trabalhar áreas de responsabilidade social de empresas muito grandes, gostei imenso,
2: mas nunca saiu de mim,
4: e aliás eu conciliei com esse trabalho nessa empresa um curso depois de televisão e rádio numa escola, à noite, portanto um pós-laboral ali mesmo para me dar conta do meu juizinho, e então a paixão voltou ao de cima e
2: despedi.
4: E despedi-me. E depois fiquei um mês sem trabalho, até que entrei para a RTP, para o estágio profissional, e acabei por ficar até hoje. Pronto.
2: Olha, e as tuas raízes? De onde é que tu és?
4: Eu sou de Lisboa, nascida, criada, com uma enorme ligação ao Ribatejo, nomeadamente a Mação, que é o centro do país.
2: E é o mais próximo, tu dizes que vais à terra, é quando vais à Mação.
4: Sim, quer dizer, no fundo aquilo é uma parte de mim. Eu passei a minha adolescência rigorosamente toda lá, a minha infância também, as minhas férias todas, mas concretamente a minha adolescência, porque depois namorei com um rapaz da zona. Atualmente, o meu atual companheiro também é daquela zona, e portanto tenho um enorme carinho, e é efetivamente o sítio onde eu sou mais feliz. Eu adoro.
2: É quando vais lá, e vais lá muitas
4: vezes?
2: Sim,
4: vou muito. Olha, vou para lá daqui a 2 dias. Mas vou para lá muito, sim, sim, sim. Adoro mesmo. E depois tem muita ligação à minha avó, que era uma pessoa com quem eu aprendi muito.
2: As avós.
4: Sim, uhum. Com quem eu passei toda a minha infância. Aprendi a ler, a escrever muito cedo, porque ela tinha sido professora. Portanto, tenho uma ligação emocional. Aquilo é como se fosse...
2: E uma infância feliz, pelo que eu percebo.
4: Uma infância muito feliz, rodeada por confusão sempre. E como eu digo, é o caos. Nunca aborrecida a minha vida. Somos quatro irmãos, portanto,
2: uma família grande.
4: Nunca faltaram pessoas e animação em casa.
2: Querias que os teus filhos tenham pelo menos uma infância tão feliz quanto aquela que tu tiveste?
4: Acho que estou a fazer tudo para que
2: aí caminhem,
4: sim.
2: E música, o que é que nos trazes?
4: Música, olha, trago também uma outra fase da minha vida, já passada na RTP. Eu depois, entre entradas e saídas aqui neste percurso de 10 anos, por causa de questões contratuais, etc., acabei por tirar 3 semanas de férias, porque um dos sonhos estava por concretizar, que era estar fora, nunca fiz Erasmus, nunca vivi fora, e os meus irmãos tinham vivido, e portanto era aquela coisa
2: aquela
4: do...
2: invejazinha.
4: Não é bem inveja, mas é eu quero viver um bocadinho, sim, daquilo que eles também viveram, sim. E como neste momento estou a trabalhar e depois pretendo depois ter filhos, etc., fui 3 semanas, fui 1 mês para fora, fui viver para os Estados Unidos para me especializar, para fazer um curso de inglês mais específico, e especificamente numa das zonas onde estávamos, no Grand Canyon, começou a dar uma canção, que é a canção que eu trago hoje, e portanto essa canção traz-me... Não está muito associada a letra da canção, mas eu adoro essa música, que faz muito lembrar, que é Mr. Brightside, dos The Killers.

0: A escolha da Maria Saem Melo, a minha convidada de hoje, que também teve participação na emissão Portugal-Croácia. Além das redes, claro, já vai perceber tudo.
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0: Maria, já contaste aqui um bocadinho como é que se dá a tua chegada a esta casa? O teu fulcro principal nesta altura é a multimédia, tratares de tudo aquilo que tem a ver com aquilo que fazemos aqui na Antena 1, gerir redes sociais, como é que é, por exemplo, que é a face mais visível do teu trabalho?
2: Não sei, que parte é até onde é que queres que eu vá? Não, é super desafiante, sobretudo numa rádio como a Antena 1, que tem conteúdos tão diferentes e que programas tão diferentes, autores tão diferentes e convidados tão diferentes, e portanto é uma gestão relativamente complicada, mas que me tem vindo a dar muito gozo, porque no fundo tu acabas por ter de trabalhar conteúdos completamente diferentes e equilibrá-los de forma a expô-los e a promovê-los para mostrar tudo o que a antena contém, não é? Uhum. E a ideia é sempre, claro, mostrar as mais-valias e aquilo que de bom se faz na nossa casa, concretamente na Antena 1, tentando o mais difícil de tudo, na verdade, é dar espaço a tudo, porque tudo nos parece relevante, mas temos de ir selecionando efetivamente de acordo com aquilo.
0: E escolher nem sempre é fácil,
2: escolher,
0: claro.
2: Nem sempre é fácil e nem sempre agrada a todos, como tu bem sabes, mas eu acho que é um desafio super, super interessante, porque trabalhamos áreas completamente diferentes, da informação ao desporto, passamos pela música, sociedade, cultura, pronto, portanto, eu acho que é um bocadinho o meu ciclo, é andar sempre em áreas tão diferentes, e é isso que me deixa um bocadinho preenchida.
0: Mas e dentro do trabalho específico, que acaba na publicação e naquilo que nós vemos, mas a verdade é que às vezes é preciso ser filmado, às vezes é preciso ser escrito, às vezes é preciso. O que é que tu gostas mais de todo este processo multimédia?
2: Olha, não te consigo dizer, porque
0: ou gostas de levar a coisa da A a Z?
2: Eu gosto de levar a coisa da A a Z, sendo que neste momento a posição que eu assumo não me permite que o faça sempre e em pleno, como eu sempre gostei de fazer, não é? Mas a própria parte de gestão daquilo que a equipa vai fazer é uma parte que me dá bastante gozo. Portanto, gerir, perceber o que é que uma pessoa tem mais jeito para fazer e de que forma é que o pode efetivamente fazer, sendo que tu sabes que isto implica também, mesmo que haja produtoras com cada um dos programas e responsáveis por cada um dos programas, existe também produção do nosso lado, gerir que meios temos, que recursos temos e quando é que podemos efetivamente filmar, de que forma é que um conteúdo em específico pode ser filmado, pode ser gravado e depois pode ser editado, portanto que ideias é que podem dali vir e de que forma é que podemos promover de formas diferentes, até efetivamente a parte de o editar, que é uma parte que me dá bastante gozo, porque sobretudo quando são conteúdos em que podemos pôr um bocadinho de criatividade ou que podemos pôr mais criatividade em cima, e depois preparar a forma como vai ser exposto, na verdade, nas redes sociais.
0: Tanto gostas de tudo, és uma apaixonada por redes e por todo o trabalho multimédia, mas de vez em quando
2: dou uma perninha.
0: Eis que esta jovem é escutada em antena e faz alguma reportagem, não é, Maria?
2: Sim, aliás, acho que esta foi a base daquilo que eu queria fazer neste meio, não é? Acho que efetivamente isso é capaz de ser. Claro que fui ganhando ao longo destes anos gosto por toda a área multimédia, mas eu gosto muitíssimo de fazer reportagens, gosto muitíssimo de preparar entrevistas e gosto muitíssimo de conversar com pessoas.
0: E isso, portanto, é o principal.
2: Acho que isso é o principal.
0: E de entrevista, no caso.
2: No modo geral, é o que eu gosto mais de fazer.
0: Ouvimos a Maria no Mesa para Dois, muitas vezes, faz parte da equipa de pessoas que assume o programa, e então na reportagem eu propunha que nós ouvíssemos uma das tuas últimas, dos teus últimos trabalhos, que foi no MED, agora muito recentemente. Como é que foi?
2: Foi muito giro, sobretudo porque fui a única enviada da Antena 1 e portanto eu também gosto de ser assim envolvida em equipas completamente diferentes. Quem estava lá era a equipa da Antena 3, portanto foi ótimo poder conviver com outros colegas, não é? E também perceber a forma como eles funcionam, a dinâmica deles, como é que eles no fundo organizam uma emissão, ver pontos de vista diferentes, ver abordagens diferentes, porque a verdade é que a Antena 3 e a Antena 1 são irmãs, são primas, mas não fazem da mesma
0: forma,
2: não têm
0: o mesmo trabalho,
2: e não desenvolvem da mesma forma.
0: Não é, não tem, claro, necessariamente, claro, aliás, sim, não deve ser a mesma.
2: Não deve e não é. Mas é super interessante trabalhar com equipas completamente diferentes e eu adoro sentir-me o elemento externo, porque acho que é uma excelente forma de integração e é uma excelente forma de tu aprenderes, porque se muitas vezes estiveres sempre com os teus pares, com as pessoas que trabalham contigo no dia-a-dia, não aprendes tanto como se estiveres com pessoas completamente diferentes.
0: Mesmo que os exemplos que tenham até possam
2: ser achar, ótimos, claro.
0: Não, e tu podes achar até que nem são melhores, mas não interessa, mas tiveste uma forma
2: sempre,
0: de comparar.
2: Sim, e acho que os festivais te trazem isso, aprendes sempre.
0: Podíamos ouvir a Maria nas reportagens que fez no MED, mas como estamos em maré de emissões especiais, ouvimos antes a conversa que teve com o Vasco Temudo, o ator português que participou na...

0: Guerra dos Tronos, isso mesmo. Como parte foi gravada na cidade croata de Dubrovnik, foi um dos momentos do nosso pré-jogo com a Croácia.
1: E porque sempre que falamos de Guerra dos Tronos, uma das séries mais vistas de todo sempre, fenómeno de audiências nas várias plataformas de streaming e em alguns canais, podemos falar de Vasco Temudo, que, essencialmente, do norte para a cidade das Sete Colinas, das Sete Colinas para os Sete Reinos. Vasco, foste um dos participantes portugueses numa das temporadas desta série. Tu foste figurante numa das séries de Game of Thrones. Conta-nos lá essa experiência e como é que apareceu o convite.
2: Pronto, eu sou ator de formação. Vim para Lisboa trabalhar. Na altura estava a trabalhar numa loja de roupa de uma marca portuguesa, quando decidi enviar uma candidatura espontânea para fazer figuração na Guerra dos Tronos. Qual é a minha surpresa? Quando me ligam a dizer, enviamos-lhe um e-mail, vimos que tem disponibilidade para segunda-feira, ou seja, seria no dia seguinte. Então consegue estar cá amanhã às 5 da manhã.
1: Como assim?
2: Eu em Lisboa e disse, olha, eu estou em Lisboa. Ah, pronto, então se calhar não vai dar, não é? Eu, não, olha, espera um bocadinho, já lhe ligo de volta, está bem?
1: Já acho que era mentira, não?
2: Achei que era mentira, eu olhei para o número várias vezes e pensei, isto não está a acontecer. Era de facto verdade. Nisto andei a procurar voos, de ser a última da hora.
1: Mas para onde é que tinhas de voar?
2: Para Belfast, na Irlanda, para os Titanic Studios. Fui a casa, fiz uma mochila, apanhei um autocarro, fui para Faro, fui para o aeroporto. Do aeroporto fui para Belfast e dormi umas 2-3 horas. No dia seguinte estava no Titanic Studios a assinar acordos de confidencialidade.
1: Então, tu chegaste ao estúdio e qual foi a primeira coisa que te fizeram? Porque eu te li alguns que aquilo é tudo absolutamente secreto para que nada saia dali.
2: Não... Eles levam muito a sério a confidencialidade, tanto é que nos tapam as câmaras de telefone com fitas que,
1: assim,
2: que são violadas.
1: É?
2: Sim, temos que ler todas umas páginas de confidencialidade. As pessoas eram incríveis, muito simpáticas e levam-se tudo muito
1: a sério, não é?
2: Sim, aquilo é um mundo. Estava habituado a um estúdio, estúdios nacionais de telenovelas, e quando cheguei lá foi de género, bem, isto tem mais centenas, milhares de pessoas aqui dentro. É uma máquina ver aqueles profissionais todos.
1: E quando eles te contactaram, explicaram-te logo que cena é que ias gravar e que episódio é que ias fazer e
2: não,
1: que temporada
2: isso faz parte
1: é que era.
2: Da confidencialidade que nós não sabemos.
1: Okay. Que é para as pessoas não perceberem a ordem dos acontecimentos.
2: Tanto é que nós gravámos muito em croma, com muitos ecrãs em croma atrás.
1: Tudo... Croma, para quem não sabe, é aquele painel verde.
2: Exatamente.
1: Atrás.
2: Aquilo que nos diziam era só, ok, aqui atrás está uma espécie de um castelo, bocados de neve, o chão também estava decorado de uma certa forma de inverno, e pronto, percebi que estaríamos então...
1: E comentavam entre vocês, isto de certeza que é.
2: Às vezes, sim.
1: Claro.
2: Havia muitas pessoas que, ah, o que é que achas que é, o que é que não é, será que estamos aqui, que nós estamos, ah, eu acho que é aqui. Depois, por exemplo, os dragões eram paus e varas enormes.
1: Pois,
2: com
1: já
2: bolas,
1: ouvimos dizer, isso tira um bocadinho o encanto que é a série, não é?
2: E era muito, imagina que isto
1: é um
2: está a acontecer
1: com...
2: assim, que alguém poderá vir e não sei o quê.
1: Ah, eles
2: assim,
1: dizem-vos
2: código.
1: Isso, para vocês
2: sim.
1: encarnarem efetivamente sim. a personagem.
2: Reação à aproximação de dragões, por okay. exemplo.
1: Personagem é que tu interpretaste?
2: Então, eu fui um Unsullied, que era um dos soldados da Khaleesi. Ou seja, aquilo depois viemos a saber que aquilo foi numa batalha muito querida dos fãs. De Long Night, que era em Winterfell, onde uma das grandes personagens da série também morre nessa batalha, e há todo um conjunto de histórias que se encontram ali.
1: Ah, tu gravaste a cena, não é? E o que é que vestiste?
2: Eu tinha umas tendas enormes, caracterizaram-me Dan Sully, caracterizaram-me com sangue.
1: Era basicamente um soldado que tinha sido escravo e agora era soldado.
2: Exatamente, foi libertado pela Khaleesi, sim, okay. e agora estava a batalhar em nome dela. Puseram uma armadura, ver qual é que ficava melhor. Quando nós estávamos ali prestes para gravar, eles iam trocando algumas armaduras para quem estava mais à frente, então vinham-me pondo outra que podia estar em melhor estado.
1: Okay.
2: Eu não sei os episódios, o consta no IMDb é o episódio 3. É o episódio 3, é a oitava temporada da última delas.
1: Mais uma curiosidade sobre isto é que tiveste de rapar o cabelo?
2: Foi dizendo, pronto, vamos então rapar o cabelo. E eu fiquei, como assim? Depois veio uma senhora a dizer assim, não, nós pagamos por isso, isso também
1: é
2: pago.
1: É um extra. Quem já vem de cabelo rapado recebe menos.
2: E eu assim, pronto, o valor compensa. Sim, paguei muito menos por me cortarem o cabelo, portanto agora estão-me a pagar a mim. Muito mais para o rapar, que nem pensei duas vezes.
1: E tu sentes que farias tudo, não é?
2: Claro que sim.
1: Olha, então isto foi gravado em 2018-19, não é?
2: Sim.
1: E depois a série, ou seja, o episódio em que tu participaste só saiu 3 anos depois, 2 anos
2: depois.
1: Pois,
2: foi assim até um tempo ainda.
1: E tu ficaste à espera que saísse?
2: Fiquei.
1: E tu depois percebeste em que episódio aconteceria ou ficaste a ver a série?
2: Sim. Por acaso só soube o episódio em si, quando vi no IMDb qual é que tinha sido.
1: Sim.
2: E depois também, porque as coreografias e algumas cenas de batalha, embora muito parecidas, eu sabia que como é que eu estava vestido.
1: Sim.
2: E quando vi esse episódio, foi isto que eu fiz.
1: Gravaste, reuniste família para ver em casa.
2: Reuni família, na altura não, porque estava cá em Lisboa, mas disse-lhes, olha, é este episódio, portanto puxa-te atrás para voltares a ver. vez, porque aqui, embora não me consigas identificar muito provavelmente, mas foi neste.
1: Olha, apesar de ser só um papel como figurante, não é? Conheceste pessoas.
2: Foi ótimo porque nós consegui perceber que eu não era o único estrangeiro àquele país a ir para lá do propósito para ter essa experiência.
1: Provavelmente o único foi na véspera, não é?
2: Pois, isso deve ter sido. Conhecemos as pessoas, cria-se ali uma ligação e um companheirismo muito, muito engraçado, até mesmo com as pessoas da produção, que foi toda a gente uma pequenina família de muito curta duração. E era uma experiência que eu queria muito, que era como é que fazem isto lá fora?
1: Okay.
2: Embora não seja, lá está, um papel de todo de destaque, nem que a nível profissional, realmente enquanto ator, tenha contribuído de uma forma extraordinária. Sim, sim. Foi mesmo a nível pessoal de, não, eu quero experienciar isto, do que é estar numa produção tão grande e viver a série por dentro, porque de repente nós estamos habituados a estar no sofá, não é? A ver a nossa série de eleição e de repente estamos do outro lado a ver como é que tudo acontece.
0: 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E por falar em americano, vai ouvir falar desta voz inconfundível, não tarda nada, na linha do tempo.
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0: inconfundível e inigualável a voz do Louis Armstrong. E quer mais uma dica para a linha do tempo?
1: Run, Forrest, run! Run, Forrest!
2: We're back here, you!
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3: Day on, if I was going somewhere, I was running.
0: Run, Forrest, run. Inesquecível. E agora, run, Jorge Alexandre Lopes. Run.
5: Segunda-feira passam 80 anos do nascimento do ator e realizador Sylvester Stallone. Há 55 anos morria Louis Armstrong, um dos maiores nomes da história do jazz. Passam 15 anos sobre a morte de Maria José Nogueira Pinto, figura política portuguesa. Terça é Dia Mundial do Chocolate. Derretem-se os 40 anos da edição de Made in USA dos Beach Boys e também de True Confessions, o álbum das Bananarama. É também Dia das Sete Maravilhas do Mundo, data simbólica que celebra as grandes obras da humanidade. Quarta-feira passam 405 anos do nascimento de Jeanne de La Fontaine, autor das célebres fábulas. E 105 anos do nascimento do filósofo Edgar Morin, referência do pensamento contemporâneo. É Dia Mundial da Alergia. Quinta é Dia Mundial pelo Desarmamento. Assinalam-se os 100 anos desde que Oscar Carmona assumia a chefia do governo português. Há 80 anos nascia Bon Scott, o popular vocalista dos AC/DC. Tom Hanks, um dos atores mais premiados de Hollywood, faz 70 anos. E há 40 era lançado o álbum The Bridge, de Billy Joel. Sexta-feira são 155 anos do nascimento de Marcel Proust, autor de Em Busca do Tempo Perdido. Há 95 anos abri em Lisboa o Cineteatro Capitólio. Em Portugal é dia do futebol. Passam 10 anos, 10, do pontapé de Éder e a conquista de Portugal do Campeonato Europeu de Futebol. O maior título, até ver, da Seleção Nacional. Também há 10 anos, Patrícia Mamona tornava-se campeã europeia do triplo salto. Para a festa não ser apenas com desporto, sexta é também Dia Mundial da Pizza e Dia da Pinha Colada. Sábado é Dia Mundial da População. Já somos mais de 8,3 bilhões de pessoas no planeta. Domingo passam 40 anos do lançamento do álbum Revenge dos Eurythmics, um dos discos marcantes da banda nos anos 80. Esta, a linha do tempo. Para a semana que vem, 7 dias com datas que contam a história e nos devolvem memória.
0: São estas as datas que nunca se esquecem.
6: Semana que vem.
0: Vamos conferi-la a semana que vem na informação com o José Guerreiro.
7: Amanhã, a partir das 8 da noite, em Dallas, nos Estados Unidos, a Seleção Nacional reencontra a Espanha, desta vez nos oitavos de final do Mundial. Não há dois jogos iguais. Há um ano, Portugal superou a Espanha quando venceu a final da Liga das Nações, mas, de facto, não há dois jogos iguais. 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Na terça, depois das 10 da manhã e a poucos dias do Congresso do Partido Liberal,

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1: 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E agora, as despedidas e a sugestão da Maria.
2: Semana que foi, semana que vem, a rádio para a frente e para trás.
1: Maria, estamos quase a dizer tchau, tchau, até à próxima, mas antes disso eu quero que me digas o que é que nos trazes aqui para ouvir, que sugestão é que dás aos nossos ouvintes para escutarem da cada casa.
3: Olha, trago uma série de 6 episódios desenvolvida, produzida e com a autoria da Mariana Oliveira, que faz precisamente parte aqui da Antena 3 e que também esteve no MED na edição deste ano. É uma série de 6 episódios que dá vozes, na verdade, à palavra autismo, ou seja, a Mariana escutou pessoas com autismo, pessoas envolvidas nas terapias, na investigação, cuidadores de pessoas com autismo, estudou os vários espectros, portanto acabou por se envolver um bocadinho no meio e tirar dali mais do que é esta palavra que muitas vezes é tão dita e tão pouco percebida. E trouxe-nos uma série de 6 episódios, efetivamente agora estão em pausa, não sei se vão retomar, mas estão em pausa, e ela trouxe estes 6 episódios à antena. Nós conseguimos também desenvolvê-los com um grafismo muito giro, portanto se respeitarem as nossas redes sociais e os nossos Reels vão conseguir ver desenhos, foram desenhos desenvolvidos por uma criança no espectro do autismo e portanto são desenhos muito giros, muito, muito minuciosos, e as animações que nós fizemos para vir, em concreto para promoção desse podcast, estão muito giras, e acho que é um podcast que vale mesmo a pena ouvir. Tenho pena que só tenha tido 6 episódios, que acredito que deram muito trabalho à Mariana, mas é muito interessante e está também disponível em antena1.rtp.pt.
1: É isso mesmo, o podcast está disponível para ouvir em qualquer lugar. Uma boa sugestão, uma vez que estamos prestes a ir de férias.
3: Chama-se No Espectro.
1: Chama-se No Espectro, da Mariana Oliveira, como a Maria aqui muito bem disse. E à Maria vou dizer tchau, tchau, agora sim. Muito obrigada por teres vindo.
3: Beijinhos,
1: foi um gosto.
3: Rita,
1: beijinhos.
3: Foi um gosto.
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0: to space. I'll hold on. Ok, that's the end of the song.
1: Esta é a Salomé.
0: Besides, I'm a very good singer and...
1: A Salomé é filha da Filipa.
2: Ela sempre foi muito diferente, sempre foi uma criança muito diferente.
0: My mom's gonna make me a new recorder.
2: Um pouco chorava, era uma bebê muito, muito calma, muito tranquila. Ela teve um desenvolvimento que é um bocado típico nestes miúdos, que é começar por dizer algumas palavras e depois por volta do ano e pouco essas palavras desaparecerem. Era muito atenta a coisas muito pequeninas, tinha uma memória, nós sabíamos que ela tinha uma memória visual incrível. Porque ela, por exemplo, tinha assim, sei lá, ela gostava de brincar com uns livrinhos, uma coleção de livros pequenos, e ela descobria os pares dos livros. Tinha assim, fazia assim umas coisas esquisitas, não é?
0: We're gonna have a very, very, very, very fantastic evening. So I've been thinking if you have...
1: Em 2023, a Filipa conheceu a Nádia.
3: Tenho 44 anos e sou mãe da Carolina, que tem 8 anos.
1: A Filipa e a Nádia tinham muito em comum.
3: E ambas procurávamos uma solução para o primeiro ciclo, para as nossas filhotas. Quando eu visitava um espaço, a Filipa tinha passado por ele há semanas atrás. Foi mesmo engraçado.
2: Sim, e não nos conhecíamos.
3: E depois fomos parar a um grupo de WhatsApp com imensas mães, principalmente mães. Eu digo mães, eu podia dizer pais, mas eram maioritariamente mães.
2: Não é? Sempre mães.
1: A Filipa Costa e a Nádia Ferreira encontraram-se no caminho de procurar uma escola para as filhas Salomé e Carolina, duas meninas autistas.
3: Tínhamos muitas portas fechadas na cara. Nós ainda não sabíamos que as escolas não eram ajustadas, mas quando íamos visitar, até então havia vaga, mas depois a vaga desaparecia quando tinham consciência e noção do diagnóstico. Isto claro. Acontecia muito. Depois aquela desculpa, afinal já não tem vaga porque entrou um irmão e não sei o quê, aquelas... Enfim.
2: Eu procurava um sítio onde a minha filha tivesse a liberdade de ser quem era.
1: Em 2023, pela falta de uma resposta que considerassem ajustada para as filhas, estas mães criaram aquilo que lhes estava a faltar.
2: Portanto, nós abrimos uma empresa em junho ou julho de 23 e em setembro abrimos as portas do projeto.
1: Esse projeto tem um nome, Unidiversa, e tem um lema.
2: Nós costumamos dizer que na nossa comunidade, no nosso centro, ninguém tem que estar sentado para aprender, nem ninguém tem que falar para ser ouvido, não é?
1: A Unidiversa fica em Matosinhos. É um projeto educativo que dá apoio ao ensino doméstico e tem um programa de ocupação de tempos livres. Foi concebida a pensar no acolhimento de crianças neurodiversas. Mas as portas estão abertas para toda a gente. O foco, trabalhar autoestima e motivação num ambiente adaptado às necessidades de cada criança.
2: Quando vem uma família nova e nós e querem perceber qual é o nosso sistema, nós dizemos sempre que o nosso sistema é o sistema do seu filho. Vamos conhecê-lo e vamos adaptar tudo a ele.
1: Chegar aqui não foi fácil.
3: Nós, agora que já temos a experiência prática, percebemos que é desafiante e que exige um acompanhamento muito individualizado.
1: Mas o caminho não tem volta atrás.
4: Sem dúvida para ouvir. E para ouvir agora a música das despedidas, fechamos com os Fingertips, que amanhã vão estar connosco a tocar e a cantar ao vivo e em direto em Viseu. Já sabe, a partir das 5:30 da tarde. Fique bem.

Alô, Antena 1, daqui fala o Pedro Mafama e estamos a celebrar 10 anos desde que o Canto Alentejano foi declarado como Património Mundial da Unesco. Como sabem, eu usei o Hino dos Mineiros de Aljustrel no tema Estrada e trabalhei com os mineiros e eu lembro-me que foi uma experiência toda muito incrível. Fomos até Aljustrel e conhecemos as minas, obviamente, e lembro-me em particular da tarde que passei na tasca do Felipe com todos os mineiros a beber, a rir, a chorar, a cantar e principalmente a trocar muitas ideias e a trocar muitas histórias bonitas e ligados pelo meu interesse e pela minha admiração pela cultura linda que eles representam e por toda a poesia que nos liga. Viva o Cante, viva os mineiros e viva o Alentejo. Um abraço de uma fama.

0: 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Quatro horas no continente e na Madeira. 3 horas nos Açores. Edição do jornalista Guilherme de Sousa.
1: O presidente da Câmara de Vozela fala em milhões de euros de prejuízo após o incêndio que devastou o concelho. Entrevistado pelo repórter da Antena 1, Joaquim Reis, o autarca Carlos Oliveira lamenta a destruição de empresas, áreas agrícolas e florestais.
2: Eu diria que vamos chegar aos milhões de euros. Portanto, quer de natureza pública e privada, os dois em conjuntos. Portanto, e nós teremos que fazer esta avaliação. Portanto, a Câmara, a partir já nestes dias, começou a fazer levantamentos preliminares, mas já a partir de amanhã tem a disponibilidade dos serviços agrícolas, serviços florestais, serviço de proteção civil, serviço de ação social. Portanto, todos os serviços da Câmara irão estar junto com as juntas de freguesia, junto com as associações, a fazer o levantamento o mais rigoroso possível de todos os prejuízos que existiram.
3: Como autarca, vai pedir ajuda ao Governo, por exemplo, por estado de calamidade para este município?
2: Portanto, vamos, em função desses números que iremos levantar, obviamente que iremos falar com a Administração Central, com o Governo, para ver qual é a extensão que pode ser financiada ao município, enquanto entidade pública, mas também aos privados. Nós estamos a falar da parte dos privados, uma empresa com um investimento de milhões e com 14 postos de trabalho que ardeu completamente. Estamos a falar de instalações agropecuárias, estamos a falar de animais, estamos a falar de corrais, estamos a falar de alimentação para o gado e para os animais que também foram, as culturas foram, muitas delas foram destruídas, mas também ao nível da natureza pública destruíram-se a Reserva Botânica de Cambarinho, destruiu-se os passadiços dessa reserva botânica, destruiu-se sinalização, contentor, sistemas de abastecimento de água, mas também é necessária muitas ações de reflorestação e de plantações agrícolas.
1: Prejuízos avultados em Vozela após a passagem do fogo que teve início na madrugada de quinta-feira foi dado como dominado este domingo. Ouvíamos aqui a Carlos Oliveira, o autarca de Vozela, entrevistado pelo jornalista Kim Reis. Este incêndio destruiu mais de 13 mil hectares de floresta, além, como ouvíamos, de empresas e campos agrícolas. Portugal defronta mais logo à noite a Espanha no Mundial de Futebol. Na antevisão do encontro, o capitão Cristiano Ronaldo compareceu perante os jornalistas. Cristiano Ronaldo assume que a equipa está preparada.
4: Tem sido uma experiência bonita. Estamos a melhorar jogo a jogo. Sabemos que isto é uma competição que é impossível jogar bem todos os jogos. Não está fácil para ninguém. É só ver as equipas que já foram eliminadas e aí diz tudo. Mas eu vejo a equipa tranquila, equipa bem, treinamos bem, preparamos bem. Amanhã vamos encarar uma equipa super difícil, mas acho que vamos estar preparados.
1: Já o selecionador Roberto Martínez deixou elogios à equipa de Espanha.
5: Temos um adversário espetacular, mas acho que o aspecto mais importante amanhã é relembrar aquilo que nós podemos fazer e ter a personalidade para desfrutar do momento, porque estar nos oitavos de final deste Mundial merece isso.
1: Do outro lado, o selecionador espanhol, De La Fuente, afirma que o confronto com Portugal é uma final e que será decidida nos detalhes.
6: Vai ser um partido de detalhes.
7: Vai ser um jogo de detalhes. Em campo vamos ter tantos jogadores de qualidade que só pode ser renhido, mas os detalhes vão ser fundamentais para podermos ganhar o jogo.
1: Ouvíamos aqui o selecionador espanhol, De La Fuente, admitir que este jogo com Portugal será decidido nos detalhes. Ele que, como disse, classifica este encontro dos quartos de final como, de facto, uma final para Espanha e Portugal, que jogam este encontro em Dallas, nos Estados Unidos, e que está marcado para as 8 da noite. Fazia aqui um compasso de espera, porque a esta hora, na cidade do México, com 11 minutos, aliás 12 minutos de desconto, a Inglaterra vai vencendo o México por 3-2. Um jogo que está muito próximo do fim, portanto a Inglaterra está muito próxima de se apurar para os quartos de final. Está então assim confirmado confirmada a vitória de Inglaterra sobre o México. É a primeira equipa a vencer o México no estádio Azteca num Mundial de Futebol. A seleção inglesa vence o México por 3-2, dois golos de Jude Bellingham e de Harry Kane, num jogo eletrizante no estádio Azteca. Os anfitriões, o México, está assim de diz adeus ao Mundial, tal como o Brasil. A canarinha foi também eliminada este domingo pela Noruega. O selecionador brasileiro Carlo Ancelotti aponta agora a um novo ciclo.
6: É óbvio que estamos todos profundamente tristes, porque eu acho que o equipo até agora fez não um Mundial espetacular, mas um bom Mundial. E eu acho que também no jogo de hoje se podia merecer ganhar o jogo. E quando passa um momento assim, tu tem que pensar que uma derrota é o começo de uma nova aventura, de uma nova temporada. Temos que seguir trabalhando, melhorando, encontrar novas ideias. Eu creio que não é a fim, é um princípio de um novo ciclo, esta derrota.
1: O princípio de um novo ciclo para o Brasil, diz Carlo Ancelotti, na hora do adeus da canarinha ao Mundial. Foi surpreendida pela Noruega, que tira assim o Brasil do Campeonato do Mundo. A Noruega, agora que já conhece o adversário, será a Inglaterra, que acaba de bater o México por 3-2 e está assim nos quartos de final deste Mundial de Futebol.
0: Edição do jornalista Guilherme de Sousa. 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
4: Queen e... We are the champions. O vocalista dos Queen, Freddie Mercury, contou uma vez que estava a pensar em futebol quando escreveu a canção We are the champions. O guitarrista da banda, Brian May, confirmou por seu lado que o objetivo estético do grupo com esta canção e com We Will Rock You, que saiu na mesma altura e é muitas vezes tocada nas rádios e em eventos públicos em sequência com We are the champions, era levar as multidões a cantar em recintos esportivos, definindo a obra como algo unificador e otimista. Embora Mercury já tivesse escrito esboços da composição em 1975, o tema só ganhou forma final em 1977, após a banda ter experimentado e observado a reação do público no concerto em Stafford, em Inglaterra, em maio desse ano. O primeiro registro documental da adoção da canção para celebrar um título mundial ocorreu em julho de 1978, em Stockport, na Inglaterra. Mas não foi no futebol. Foi com a seleção canadiana de lacrosse. No futebol de seleções, a música integrou o álbum oficial do Mundial de 1994, o primeiro realizado nos Estados Unidos da América. A celebração do título mundial da Alemanha, em 2014, em Berlim, incluiu também a reprodução do tema no momento em que o capitão, Philipp Lahm, levantou o troféu. A UEFA utiliza regularmente a composição nas cerimónias de entrega de prémios das suas competições, como se verificou na final da Liga Europa de 2018 com o Atlético de Madrid e na vitória de Portugal na Liga das Nações em 2019. A ligação da obra ao futebol tem imensos exemplos em clubes espalhados pelo mundo, em Portugal também é usada frequentemente e manifesta-se muitas vezes em contextos publicitários, como exemplifica uma campanha da marca de cerveja Kronenbourg, protagonizada pelo antigo futebolista Eric Cantona. Alguns estudos de psicologia musical classificaram a canção como o exemplo máximo de uma música que estimula o canto em coro do público, atribuindo a sua eficácia em ambientes de estádio a uma combinação de fatores técnicos, matemáticos e de engenharia sonora. O vídeo original dos Queen, de promoção da composição, reforça esta ligação cultural ao mostrar Freddie Mercury perante figurantes que agitam cascóis de forma semelhante à dos adeptos de futebol britânico. A letra alterna entre a narrativa individual de superação e a celebração coletiva da vitória. O próprio Mercury reconheceu esta dualidade ao descrever a obra como a composição mais egotística e arrogante que já tinha feito, ao mesmo tempo que afirmava o objetivo de empoderar a audiência inteira. Os versos iniciais, escritos na primeira pessoa, relatam o cumprimento de obrigações, o pagamento de dívidas, a superação de erros pessoais e a resistência perante injustiças ou humilhações públicas. Sob esta perspectiva, a música funciona como uma balada de resistência pessoal. Depois o refrão passa para a primeira pessoa do plural. Nesta dimensão, o nós, mencionado, refere-se a todos os que entoam a música em conjunto, transformando a luta individual numa apoteose coral. A expressão não há tempo para perdedores consolida o estatuto da obra como um hino ao triunfo absoluto e a todo custo. We Are the Champions consegue ser assim ao mesmo tempo um hino individualista e um hino de celebração coletiva, um hino para o cidadão comum ou para o futebolista de elite.

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A palavra do dia é diamante. A palavra diamante deriva do latim de diamantem, que, por sua vez, descende do termo grego adamas. A raiz grega significa invencível, indomável ou ainda inquebrável. Uma referência direta à extrema dureza e resistência desta pedra preciosa. O termo original grego descrevia a faceta inalterável e a forma inabalável do mineral, sendo usado pelos gregos para nomear a substância mais dura que então conheciam. Esta ideia de um mineral invencível fez com que a pedra passasse a simbolizar não apenas a durabilidade física, mas também a pureza e o poder espiritual.

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0: Portugal enfrenta mais uma vaga de calor e a Proteção Civil voltou a aconselhar as pessoas a não acenderem a lareira nem irem para a rua de capote alentejano.
1: A Tânia Laranja deve estar neste momento na Amarelanja a perguntar aos transeuntes se acham que está mais ou menos calor que no mesmo dia do ano passado.
2: Por acaso encontrei aqui um senhor que é negacionista das alterações climáticas, que até acha que está fresquinho, não é verdade?
3: Não, está muito fresquinho, está muito fresquinho. Até tive de vestir uma camisola interior, veja lá. Uma termotep que era do meu pai. Ainda vou buscar as luvas.
2: Vai então seguir os conselhos da Proteção Civil para quando está frio.
3: Correto e afirmativo. Isso do aquecimento global foi uma coisa que eles inventaram só para nos manterem fechadinhos em casa por causa da Covid, que é outra invenção. Mentirosos, gatunos, está o frio de rachar, pá. Olha, olha, olha, eu a bater o dente, olha.
2: Ok, daqui é tudo por agora. Volte este direto quando encontrar um urso polar. Um camelo. Alô, estúdio.
0: Mercúrio voltou a ficar retrógrado no dia 29, o que significa que Passos Coelho deve estar a preparar-se para dizer mais coisinhas ou para ir ao lançamento de um livro sobre as famílias tradicionais e as mulheres na cozinha.
4: Por acaso, o Mercúrio é um planeta que eu aprecio, por estar sempre retrógrado. Há quem prefira planetas mais para a frentex, como Saturno, que usa aqueles anéis enormes para dar nas vistas. Eu prefiro Mercúrio, que é o planeta que rege o signo de Virgem até ao casamento.
1: Vamos pedir à astróloga, taróloga, psicóloga Maia para nos dar alguns conselhos sobre a forma de lidar com Mercúrio retrógrado.
5: Olá, meus queridos, quando o Mercúrio está retrógrado, é possível que muitos sintam vontade de usar sapatos de vela, fazer pegas a bezerros como Paulo Núncio, ou ler o livro Identidade e Família, sobre a família tradicional e as fadas do lar, que tudo o que sonham é receber uma nova varinha mágica. Devem ter cuidado com estes impulsos e também com os fritos e com as irmãs Aveiro que andam desvairadas. Os homens com mais de 20 anos devem evitar usar calças skinny porque é ridículo e as mulheres não devem fazer preenchimento de lábios.
1: Por causa do Mercúrio retrógrado, pode afetar a operação?
5: Não, porque vê-se sempre que é falso e ficam com boca de garopa, ok? E agora querem que eu leia a ficha técnica, não é? Cá vai, Portugalex com Manuel Marques e António Machado, textos da Patrícia Castanheira, sonoplastia do Tomás Anaori e César Martins. Vá, beijinhos da tia Maia e bom fim de semana a todos!

0: Olá, o meu nome é Jacinto Estima, sou professor aqui no Departamento de Engenharia Informática e também sou investigador no Centro de Informática e Sistemas da Universidade de Coimbra. Este projeto Interreg Sudoé reúne parceiros de Portugal, Espanha e França, nomeadamente a zona sul de França, que são afetados por esta problemática dos incêndios, ou têm vindo a ser afetados por esta problemática dos incêndios. E o objetivo é desenvolver aqui, por um lado, uma rede de sensores de baixo custo, com as respectivas comunicações, por outro lado, uma plataforma que permite analisar os dados recolhidos por esses sensores, cruzar essa informação com a informação ambiental, que está disponível publicamente, e gerar mapas de risco, alertas, entre outras coisas. Uma coisa curiosa que nós detectámos quando do treino destes modelos é que as variáveis relacionadas com o solo, ou pelo menos existem variáveis relacionadas com o solo, que à luz dos testes que nós fizemos mostraram ter um contributo maior para a performance dos modelos, nomeadamente a umidade relativa do solo e a temperatura do solo também, por comparação, por exemplo, com a umidade relativa do ar e a temperatura do ar, que são variáveis que à partida imaginemos que possam ter um forte contributo para aquilo que é a ignição dos incêndios. Mas os modelos mostraram-nos que estas variáveis relativamente ao solo têm uma importância superior.
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0: 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São 5 horas, 4 nos Açores. México e Brasil estão fora do Campeonato do Mundo. Noruega e Inglaterra têm encontro marcado nos quartos de final. A seleção nacional tenta hoje um lugar na próxima fase. Ronaldo afirma que a equipa está preparada. Bragança, Guarda, Castelo Branco e Porto Alegre estão hoje sob aviso vermelho. As temperaturas deverão ultrapassar os 40 graus.
1: É esta hora com 18 graus no Porto. Estão 19 em Coimbra. Vila Real com 21 graus. Lisboa com 24. Faro com 25. Nas Ilhas, Funchal com 21 graus, Ponta Delgada e a Horta com 20. Edição das 5 com Guilherme Sousa.
0: A Inglaterra qualificou-se para os quartos de final do Mundial de Futebol. A seleção inglesa venceu o México por 3-2 no estádio Azteca, com golos de Bellingham e Harry Kane, eliminando assim um dos anfitriões da prova. Na próxima fase, a Inglaterra, campeã mundial em 1966, irá defrontar a Noruega. Os nórdicos protagonizaram ontem uma surpresa ao eliminar o Brasil. Venceram o Crete por 2-1, adiando o sonho brasileiro de revalidação do título de campeão mundial. O selecionador Carlo Ancelotti aponta agora a um novo ciclo na Canarinha.
2: É óbvio que estamos todos profundamente tristes, porque eu acho que o equipo até agora fez não um Mundial espetacular, mas um bom Mundial. E eu acho que também no jogo de hoje se podia merecer ganhar o jogo. E quando passa um momento assim, tu tem que pensar que una derrota es el empiezo de una nueva aventura, de una nueva temporada. Tenemos que seguir trabajando, mejorando, encontrar nuevas ideas. Yo creo que no es la fin, es un principio de un nuevo ciclo, esta derrota.
0: Carlo Ancelotti na hora da despedida do Brasil do Campeonato do Mundo, perdeu por 2-1 frente à Noruega, a Noruega que venceu por 2-1 com dois golos de Erling Haaland. Portugal defronta mais logo à noite a Espanha. Na antevisão do duelo ibérico, foi o capitão que compareceu perante os jornalistas. Cristiano Ronaldo assume que a equipa está preparada.
3: Tem sido uma experiência bonita. Estamos a melhorar jogo a jogo. Sabemos que isto é uma competição que é impossível jogar bem todos os jogos. Não está fácil para ninguém. É só ver as equipas que já foram eliminadas e aí diz tudo. Mas eu vejo a equipa tranquila, equipa bem, treinamos bem, preparamos bem. Amanhã vamos encarar uma equipa super difícil, mas acho que vamos estar preparados.
0: Cristiano Ronaldo assume dificuldades perante a Espanha. O selecionador Roberto Martínez deixou elogios à formação espanhola.
4: Temos um adversário espetacular, mas acho que o aspecto mais importante amanhã é relembrar aquilo que nós podemos fazer e ter a personalidade para desfrutar do momento, porque estar nos oitavos de final deste Mundial merece isso.
0: Do outro lado, o selecionador espanhol Luís de la Fuente afirma que o confronto com Portugal é uma final e que será decidida nos detalhes.
5: Vai ser um partido de detalhes.
6: Vai ser um jogo de detalhes. Em campo vamos ter tantos jogadores de qualidade que só pode ser renhido, mas os detalhes vão ser fundamentais para podermos ganhar o jogo.
0: Portugal-Espanha, jogo dos oitavos de final do Mundial, duelo ibérico em Dallas, no Texas, marcado para às 8 da noite e que pode ser, obviamente, aqui acompanhado com relato em direto na RTP Antena 1. O incêndio em Vozela provocou milhões de euros de prejuízo, é o que assume o autarca Carlos Oliveira. O presidente da Câmara de Vozela adiantou à Antena 1 que o levantamento destes prejuízos provocados por este incêndio ainda não está concluído.
7: Eu diria que vamos chegar aos milhões de euros, portanto, quer de natureza pública e privada, os dois em conjuntos. Portanto, e nós teremos que fazer esta avaliação. Portanto, a Câmara, a partir já nestes dias, começou a fazer levantamentos preliminares, mas já a partir de amanhã tem a disponibilidade dos serviços agrícolas, serviços florestais, serviço de proteção civil, serviço de ação social, portanto, todos os serviços da Câmara irão estar junto com as juntas de freguesia, junto com as associações, a fazer o levantamento o mais rigoroso possível de todos os prejuízos que existiram.
8: Como autarca, vai pedir ajuda ao Governo, por exemplo, por estado de calamidade para este município?
7: portanto, vamos, em função desses números que iremos levantar, obviamente que iremos falar com a Administração Central, com o Governo, para ver qual é a extensão que pode ser financiada ao município, enquanto entidade pública, mas também aos privados. Nós estamos a falar, da parte dos privados, uma empresa com um investimento de milhões e com 14 postos de trabalho que ardeu completamente. Estamos a falar de instalações agropecuárias, estamos a falar de animais, estamos a falar de corrais, estamos a falar de alimentação para o gado e para os animais que também foram, as culturas foram, muitas delas foram destruídas, mas também ao nível da natureza pública destruíram-se a Reserva Botânica de Cambarinho, destruiu-se os passadiços dessa reserva botânica, destruiu-se sinalização, contentor, sistemas de abastecimento de água, mas também é necessária muitas ações de reflorestação e de plantações agrícolas.
0: Os prejuízos enumerados aqui pelo autarca de Vozela, Carlos Oliveira, ouvido pelo jornalista Joaquim Reis, o fogo em Vozela teve início na madrugada de quinta-feira, foi dado como dominado este domingo, destruiu mais de 13 mil hectares de floresta, além de empresas e campos agrícolas. O Conselho de Almada atingiu este ano o maior consumo de água dos últimos 75 anos. Segundo a autarquia, foi um aumento de 4,3% nos primeiros seis meses do ano, comparando com o período homólogo, um valor que representa mais do dobro do crescimento médio anual das últimas décadas, que rondava os 2%. A autarquia assinala ainda que este aumento do consumo de água não é igual em todo o concelho. Mais de 360 agentes da PSP reforçam a partir de hoje os aeroportos nacionais como uma das medidas para aumentar a capacidade da PSP no controle de passageiros e evitar as filas de espera. Os agentes fazem parte da Unidade Nacional de Estrangeiros e Fronteiras da PSP. Acabaram na sexta-feira a componente teórica do curso de controle de fronteiras aéreas e iniciam hoje um estágio operacional de 2 semanas já nos postos de fronteira aérea. Fonte da PSP explicou à agência Lusa que, embora estejam a fazer um estágio, estes polícias reforçam a partir de hoje o controlo de fronteiras nos aeroportos. A maior parte será colocada no aeroporto Humberto Delgado, em Lisboa, seguindo-se depois o aeroporto Sá Carneiro, no Porto, e o aeroporto de Faro.
1: Edição de Guilherme Sousa, no simultâneo RTP Antena 1, Continente, Madeira e Açores, RTP África e RTP Mundo. 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Cinco e oito. Muito bom dia, sou José Candeias, com Tiago Vaz e Carlos Mateus.
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1: Dando início a uma nova semana consigo, muito obrigado por estar desse lado. Vamos lá conviver nesta segunda-feira, nas primeiras horas.

Verão aqui com os The Gift, 5 e 13. Muito bom dia, uma boa segunda-feira para si. Boa viagem, bom trabalho. Se calhar até boas férias. E a partir de agora, dando voz a quem vem à rádio, 213820033, 213820034. Quem sabe até numa primeira vez, quem sabe até fora de Portugal. Portanto, vamos ao seu encontro. Primeira sua inscrição através das linhas aqui da RTP Antena 1. Mais 351, se estiver fora de Portugal, 213820033 ou 0034.

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3: Bom dia, João Guerreiro.
4: Bom dia, Zé. Tudo bem?
3: Hoje é em direto.
4: Hoje é em direto, tal e qual.
3: Quando quer mandar uma mensagem, como é que você faz?
4: Normalmente, tu sabes, normalmente é pelo Facebook.
3: Ou seja, pelo Facebook vai a José Candeias, é isso?
4: Tal e qual.
3: E se for
4: quem
3: pelo WhatsApp?
4: Quem quiser mandar, é só escrever José Candeias, figura pública, que eu apareço logo.
3: Até isso for no WhatsApp?
4: E através do número, mas é o número de cabeça, não sei.
3: 912-120-501.
4: Exatamente.
3: Pronto, era para dizer, assim já fica mais, assim fica, aconchega melhor. Então, meu caro João Guerreiro, como é que está a correr o verão? Você, se calhar...
4: Tempo rosa no ar.
3: Aqui estou, não para, fim de semana, dia de semana.
4: Acabei a Falcão agora, ontem à noite, estou a caminho de Santa Combatão para ir ter exemplo carta de pesados quarta-feira, sem mais é. E depois vim para baixo para começar a feira popular do Alena Quinto.
3: Então, mas porquê é que você vai tão longe para fazer esse tipo de carta?
4: Porque o centro de exames da Tábua, como tem menos pessoas, ou menos pessoas a pedir exame, a gente está a fazer mais depressa.
3: Você vai do Algarve à Tábua?
4: Exatamente. Olha, agora estou numa área, estou numa portagem, nem sei onde é que tu, para te dizer a verdade.
3: Olha, veja lá, só você não vai antes fazer o exame lá à Torre de Moncorvo.
4: Não, está descansado que ainda estou.
3: Eu descansado, só até estou sentado.
4: Ainda estou muito. Estou aqui para a zona de Santarém, mas vem na.
3: De Santarém até Tábua, ainda tem muito que se lhe diga. Então você é simples. Você vai daí até Coimbra. Depois de Coimbra apanha o IP3, é por aí. Pronto, e depois há de haver lá uma terra que uma placa a dizer Tábua, de certeza absoluta.
4: Sim, mas a escola é Santa Combatão.
3: Ah, é disse Santa Combatão. Há melhor ainda, sim, então IP3, Santa Combadão, exatamente.
4: Mas o centro de exames de EMT é em Tábua.
3: Pronto, faça-se à estrada, vá com cuidadinho, IP3 é sempre aquela coisa também, portanto tem tempo de chegar. Então, ouça, o exame é feito hoje e volta para baixo outra vez?
4: Não, o exame é feito quarta-feira.
3: Ah, vai mais cedo então.
4: Segunda e terça é para dar umas voltinhas lá com o caminhão.
3: Ah, muito bem. Então, mas ouça, o meu caro é não só padeiro, distribuidor e também faz essas coisas de pão com chouriço na feira. Pergunto-lhe porque é que agora é uma carta de pesados. Isto quer dizer que a estrutura já merece um transporte diferente, é, João?
4: Exatamente.
3: Ah, isso então quer dizer que está a dar bem, não?
4: Pá, a gente faz por isso. Graças a Deus, graças à malta que me acompanha, graças a todos, a gente onde vamos, graças a Deus, trabalhamos bem.
3: Então, neste momento, estando você aí na grande atividade, quantas pessoas chegam a trabalhar consigo?
4: Este fim de semana estávamos quatro, na Falcão e Almodóvar. Passo agora para a feira, para o Pardo Alé, vamos mesmo quatro. Depois, para a feira de Moura, devemos ir 8.
3: Então, quer dizer, você, quanto maior for a estrutura, mais facilmente você até pode pôr mais gente a trabalhar, não é, João? João?
4: Diga, Zé.
3: Faça lá o que tem a fazer, faça lá o que tem a fazer. Já fala comigo, está em alta voz e estou a ouvir tudo.
4: Agora não consigo. Estou sim?
3: Eu estou a ouvi-lo.
4: Sim, é que estou a falar aqui na portagem que tipo, que ele não quer receber o dinheiro.
3: Veja lá o que é que se passa aí então. Eu estou aqui à sua espera, estou a ouvi-lo tudo, veja lá. Pague lá. Já deve, vamos lá ver. Oh, João, você está na portagem, não é?
4: Estou, mas ela não recebe notas.
3: Ah, não recebe...
5: Tem que ser na máquina de cima, nessa máquina só com multibanco.
3: Portanto,
4: agora com o cartão da Ana de Cima.
3: Com o cartão multibanco.
4: Já está o problema resolvido.
3: Ó João, fazemos assim.
4: Já está o problema resolvido.
3: Ah, pronto, ok, então ainda bem. Vá. Então vá. Isto, o que vale é que é alta voz, ele, a gente pode estar aqui. Mas isto é errado em direto. Isto...
4: Já está o problema resolvido.
3: Pronto, dê lá bons dias ao senhor ou ao senhor. E siga de viagem.
4: Como a gente estava falando, dia 25 vou ter um evento da minha filha lá em Cachorro.
3: Então vamos lá ver uma coisa. Isto então quer dizer que o meu amigo agora seja localmente na sua tarefa diária e pronto, tendo aqueles que colaboram consigo na distribuição do pão no Algarve, e estou agora, como estamos no verão, o meu amigo enfrenta aí feiras, acontecimentos, e lá está. Temos então o Pão do Guerreiro, é por aí, não é?
4: Exatamente, o Pão do Guerreiro vai promover uma noite ao Entejano em Cachorro com 4 grupos corais. Prontos, porque eu sou da nata antiga e acho que as nossas tradições não se devem perder.
3: Então vamos lá ver o que é que você, então, o que é que vai acontecer, que noite é essa?
4: O dia 25 em Cachorro vamos ter uma noite com 4 grupos corais, em princípio os mineiros da Austrália ainda ficaram de confirmar, os maravilhas estão confirmados, os cigarras do Alentejo estão confirmados e os margens do Rosto estão confirmados. Vamos ter o sardinhado e grelhados.
3: E isto é no dia... quando no dia?
4: 25.
3: E você acha bem, com tanto tempo de antecedência, estar já a dizer isso?
4: Também já não falta assim tanto tempo.
3: Muito bom. Ouça, e porquê que é em Cachopo?
4: Porque a minha filha está a explorar o Mar da Fonte, onde...
3: Okay.
4: Onde eu já fiz a recriação da matança do porco, já fiz também o encontro com outro tempo, na Páscoa fiz tipo a matança do borrego. E agora
3: isto é o que se chama economia circular familiar. Passa de pai para filha, de filha para o pai e vai andando assim, não é?
4: Lá temos que meter o bichinho, mas apesar da filha estar a tirar direito em Lisboa, nós temos que ir metendo o bichinho.
3: A sua filha está a fazer direito aqui em Lisboa, é?
4: Está na luta.
3: Muito bem, muito bem. Portanto, mas de qualquer forma, também avança com o trabalho saindo ao pai. Bom, ouça, então, quando 2-3 dias, já com o meu amigo também, e por aí começámos e por aí acabamos, já sabe como é que é das mensagens, depois vem aqui relembrar. Sim. Isso, está bem, João?
4: Certo.
3: Ó João, certo. Boa viagem e uns bons exames, vá com cuidadinho.
4: E continuo a fazer-lhes companhia na madrugada, tanto eu e toda a malta da rota sabemos bem a falta de meus fatos.
3: Ouça lá, onde é que você vai estar? Qual é o próximo evento?
4: O próximo evento vou estar na Feira Popular em Lolé.
3: Quando é que é?
4: O começa quinta-feira.
3: Ah, boa, Feira Popular em Lolé.
4: Quinta-feira hoje é sido. Sexta-feira é o workshop do rancho folclórico do Olé. Sábado é o festival do rancho, do festival do rancho folclórico do Olé.
3: Você sabe e, tudo.
4: E domingo é José Lisboa.
3: É lá, tem aí um bom programa. Ouça lá, em que parte da feira é que vai estar a sua relote?
4: Estou na parte de cima da estátua, vá. Aqui é no monumento da estátua lá ao pé do terminal rodoviário, estou na parte de cima.
3: Ou seja, num sítio onde possa passar muita gente que pelo cheiro vão comer.
4: Pá, hoje basta ver o filme no ar, eu vou logo à minha procura.
3: Um abraço,
4: acaso,
3: João.
4: Até por acaso não teve no festival mesmo.
3: Não. Com pena minha, ando sempre a pensar nisso, mas passa o tempo. João Guerreiro, boa viagem, meu amigo.
4: Obrigado.
3: Tudo bom? Força.
4: Quero deixar um abraço a toda a minha malta, à malta dos eventos, que me ajudam nos eventos, à malta que me ajuda no Pão Paraná. Pá, a gente sozinhos não vamos chamar de precisamos de falar uns por os outros.
3: É isso mesmo, um abraço, João Guerreiro. Um abraço. Tudo bom, muito obrigado. Continuam. 213820033 213820034. Vamos avançando na manhã de segunda-feira.

0: Sem pressa com Lana d'Água, 5:30. E já sabe então, reforçando as mensagens que queira fazer chegar, às vezes até é dizendo que quer vir em direto, e seja escrito ou de voz. Portanto, pode deixar em José Candeias, no Facebook e no WhatsApp aqui de Portugal, 912-120-501. Previsão para hoje, alerta já para o interior do país com aviso vermelho, também alguns distritos com aviso laranja, mas o pormenor é o tempo quente, com céu pouco nublado, mais nuvens na faixa costeira, também mais nuvens no interior durante a tarde, até podem surgir aguaceiros e trovoadas, o vento esse fraco, moderado, nevoeiro em alguns locais do litoral, e até desta temperatura no litoral norte e centro, até sendo acentuada a máxima. Quanto à Madeira, é um dia de céu pouco nublado. E nos Açores também temos um dia com boas abertas, para já com aguaceiros fracos no grupo ocidental e é provável algum vento no grupo oriental. Quanto a máximas, Évora 42 graus, Castelo Branco, Porto Alegre e Beja 41, Bragança 39, Vila Real, Santarém e Lisboa 38, Viseu 37, Setúbal 36, Guarda 35. Braga e Faro com 34 graus, 33 Coimbra, 32 Sagres, Penhas Douradas e Leiria 30, Sines 29, Porto Santo, Santa Cruz das Flores e Horta com 26, Viana do Castelo, Funchal e Ponta Delgada 25, 24 graus, Aveiro e Angra do Heroísmo.
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0: Para fazer já outra ligação com o próximo ouvinte, através do 21-382-0033, 21-382-0034. Já aí tenho o João Carvalho, só apurar aqui a ligação para então chamar à antena o João Carvalho. Bom dia, João Carvalho.
2: Muito bom dia, José Candeias e todo o auditório.
0: Para onde é que anda o João Carvalho?
2: O João Carvalho vai entrar aqui na A24, direção Figueira da Foz.
0: Portanto, saiu de onde, João?
2: É da zona de Viseu, aqui na zona de Viseu.
0: Bem, meu amigo, tudo tranquilo? Como é que está a correr a viagem?
2: A viagem está boa, está uma noitinha aí agradável, que é uma maravilha. 20 graus, está bom, está bom.
0: Vai de janela aberta?
2: Não, por acaso está fechado agora.
0: Não, agora até convém, que é para não haver tanto ruído. Assim é bom.
2: Exatamente. Ar-condicionado, o caminhão tem, mas eu também
0: só uso quando está mesmo. De resto é gostar de levar com o fusquinho. Oh, ouça, meu caro João, e qual é o destino, afinal?
2: É a Marinha das Ondas.
0: Marinha das Ondas.
2: Para o pito, para matar.
0: Ah, coitado.
2: Para o churrasco.
0: Você, ouça lá, você é um carrasco para esses animais, ó homem.
2: Então, mas tem que ser assim.
0: Ou seja, você passa a vida a levá-los à forca, não é?
2: É todos os dias. 20, 18, 19 mil por dia.
0: Mas, ou seja, estamos a falar em frango, é isso?
2: Em frango e ilha, exatamente, para o churrasco.
0: Frango.
2: E não outro tipo de comprar um lá na Marinha das Ondas, o pessoal até quase desistiu uns aos outros.
0: Porquê?
2: Então, tudo à vista, e eu estou primeiro e tem que... Ai, nossa senhora!
0: Isso quando toca nessas circunstâncias, isso é do piorio. Então, uma casa dessas já deveria ter aquele sistema que é, a pessoa tira um tiquezinho para quando chega, não é?
2: Mas uns eram de encomenda, outros eram de quê?
0: Há para tudo. Não é só querer ganhar dinheiro, é também saber vender e a forma como vende. Porque há geralmente casas que é assim, encomendas, ou pelo menos marcações, ou então quem marca já lá tem o frango, mas tira a senha na mesma. com respeito àqueles que já lá estão. Ouça, pronto, mas isso... Ouça lá. Ó, meu amigo, isto agora nesta altura do verão duplica o número. Eu sei. Ouça lá, mas duplica, ou seja, no verão há maior número de transporte, é, João?
2: Normalmente a gente aqui é quase o mesmo. Praticamente, quando é que vai estar no pico, não sei, mas praticamente é tipo o mesmo rotina.
0: Mas eu...
2: Mas é, praticamente
0: tudo. Pronto, meu amigo. Então, isso vai para Abate onde?
2: Na Ilha das Ondas, sim.
0: Ok. E depois lá, então, é que há a distribuição para as casas de comércio?
2: Sim, depois vai para todo lado, Espanha, pronto, vai para todo lado.
0: Ah, ainda vai para fora.
2: Ai, mas é tudo,
0: vai é tudo. Então, é você, ou sei lá, pois, é o grupo. É você e já lá devem estar outros colegas a chegar, não tarda muito, outros já, de outras zonas, não?
2: Já, estou a esta hora, já estou 5 e tal da manhã, tem alguns 40 mil já foram.
0: Você gosta mais da perna ou da asa?
2: Eu gosto mais do espinhaço e do pescoço.
0: Do pescoço?
2: É.
0: E do peito?
2: Só aquela parte da ponta. Gosto para trás, já não me like muito.
0: É muito seca?
2: É.
0: Ah, ok, está bem.
2: Eu gosto de dividir as mais das pontas.
0: Tu vais, exatamente, os ossinhos está melhor.
2: Mas das asas não, das asas não gosto.
0: Ó João, e o meu amigo também pensa nas suas férias?
2: Já foi uma semanita e agora só passemos, só passemos.
0: Onde é que o João mora?
2: Moro lá no meu lado da Maria das Ondas.
0: Ah, portanto você ali até está perto...
2: A 2 minutos da casa, do trabalho.
0: Portanto, meu amigo, é que é o fim de semana é que descansa? Sábado e domingo?
2: Não, sexta e sábado.
0: Sim, senhor.
2: Só domingo já anda a trabalhar, já comecei ontem, à volta das 7 horas da noite. Sim, mais ou menos dava para as pessoas a cantarem, lá pela Lundiados.
0: Mas quando se começa cedo, até agora com este tempo, se calhar acaba mais cedo, fica tranquilo para mais umas horas do dia, então?
2: É, o dia é para a cama só.
0: Pois, interessante, tem que descansar. É. Oh, meu caro João... Olhe, uma boa semana, bom trabalho, sempre umas excelentes viagens. Você diga uma coisa, o grupo, qual é o grupo? A ver se é aquilo que eu estou a pensar.
2: É o Diabo.
0: Pois, exatamente. Exatamente.
2: É. Senhor... É um dos maiores grupos que está para aí.
0: E você leva pito, mas há outros que levam peru, por exemplo, também, não é isto?
2: Sim, a gente pertence também, tem peru, também pertence cá ao grupo.
0: Portanto, é um grupo muito poderoso. Ainda bem, haja produção e venda e exportação.
2: Hoje é do campo, hoje é frango do campo, hoje é para a cabidela, hoje é para a cabidela.
0: É galinha do mato da cor da mãe.
2: Isso.
0: É, exatamente. Oh, meu caro João, uma boa semana, meu amigo. Boa viagem. Cumprimento quem você queira. Vamos lá, João.
2: Bom dia para toda a malta.
0: Pois
2: aí,
0: é.
2: Eu dizem que eu sou da nave, que eu sou da nave. Entro nelas todas, sou amigo da rádio todas, pronto.
0: Ah, você é daquele que bate todas, não era? Eu há muitos anos tinha ouvintes que chamavam os Papa Concursos. Iam a todas, até me davam o nome. Da Maria Jaquina passava para a Jaquina Maria.
2: Não, eu é sempre o João Carvalho, mais conhecido, o pai já vai.
0: Mais conhecido pelo pai já vai?
2: Exatamente.
0: Porquê é que lhe dizem isso?
2: Porque antigamente, quando a gente carregava o frango, passava pelas nossas mãos, as equipas começavam a apertar comigo e eu, calma, que o pai já vai. E o pai já vai, pronto, e ficou agarrado, o pai já vai.
0: Ó, João, um abraço, boa viagem, uma grande semana.
2: Bom dia para todos.
0: Um abraço, obrigado. Amigo, o pai já vai. Sim. O pai já vai, é muito bom. 213820033, 213820034.

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4: Bom dia, Luís Duarte.
5: Bom dia.
4: Está bom, meu amigo?
5: Está tudo bem, graças a Deus. E você também?
4: Também. E onde é que anda? Em que zona? Guarda?
5: Olha, vou passar aqui a Guarda agora. Covilhã.
4: Portanto, saiu de onde?
5: Saiu do Caramulo.
4: Epá, como é que estava por lá?
5: Por lá estava tudo calmo, o fogo andou mais da para trás, do lado lá da serra, pronto, para já não fomos afetados por nada.
4: Ainda bem, pá, ainda por cima Caramulo, quer dizer, ainda por cima todas, não é? O meu amigo vive no Caramulo, o Luís?
5: Sim, vivo.
4: Tem a noção de que vive num sítio privilegiado?
5: É, sim senhora, por isso é que eu vivo lá.
4: É muito bom. E por isso, e ouça, por isso é que também deve ter bons pulmões para gritar Portugal, Portugal, não?
5: Sim.
4: Oi, Luís. Notava-se que havia ali, estava com algumas dificuldades. Vamos tentar recuperar. Luís, é que houve aqui cortes, não sei se...
5: Estava a passar aqui o túnel.
4: Ah, pronto, ok. Luís, estando em alta voz, se puder baixar um bocadinho o volume do rádio. Ou pelo menos do rádio, ou...
5: Sim.
4: Pronto. Meu caro amigo, estava eu a dizer... Caramulo, bons pulmões para gritar Portugal.
5: É, sim, para gritar Portugal.
4: Muito bem. Ouça, quem sai do Caramulo numa segunda-feira quer dizer que tem compromisso de trabalho noutro sítio?
5: É, tem que seguir à procura do dinheiro onde o há, não é?
4: Pois. E isto quer dizer que, trabalhando, sabendo eu, em construção civil, tem obra em que zona do país?
5: Aqui Covilhã, Santa Combadão, por todo lado. Um bocadinho por todo lado.
4: A que nível é a sua construção? A que nível é que você está metido nesta área, Luís?
5: Sou encarregado de uma empresa de construção civil e, portanto, fazemos tudo fechado na mão.
4: Ok.
5: Desde a fundação até entregar a chave.
4: Então, vamos imaginar, a sua empresa fazem-lhe uma encomenda de um bairro, de um grupo de casas, vocês, desde o projeto até à chave na mão, é tudo consoante o cliente então deseja.
5: Exatamente.
4: Bem. Então, quando me diz procurar o dinheiro onde ele existe, é pelo menos um seguro que você tem trabalhando numa empresa que ela já por si já está no mercado, provavelmente às vezes o nome já é uma referência, ou não, Luís?
5: Sim.
4: A empresa é de onde?
5: É de Santa Combadão.
4: Olha, aquele amigo ia para Santa Combadão. Você... Como é que chama a empresa, Luís?
5: Engie Oliveira.
4: Como?
5: Engie Oliveira.
4: Engie Oliveira. Então, a sua equipa, você que manda quantos?
5: Neste momento estamos na obra aqui na Covilhã, cerca de 30 pessoas.
4: O que é que estão a fazer na Covilhã? É um prédio?
5: É.
4: A Covilhã está a ficar muito grande, não está, Luís?
5: Está a evoluir muito. Muito bem.
4: Aquilo, o problema, sabe qual é o problema da Covilhã? Eu vou dizer qual é o problema.
5: Aquilo, o clima extremos.
4: Clima extremos, ó, meu amigo, isso às vezes é assim, ainda bem que se avisa, mas é como há dias eu assistia que era, estava... Então, ó, meu amigo, o que é que você acha aqui do calor? Ó, menina, nós já estamos habituados. E dizia, mas a menina disse com inteligência, pois, mas é que agora é mais prolongado. E respondeu, olhe, ficamos mais tempo dentro de casa.

0: Oh meu caro, não, mas eu quando digo a Covilhã é, ou seja, a cidade cresceu e o problema da Covilhã, sabe qual é, meu amigo? É que quem sobe também tem que descer a rua, ou quem desce também sobe. É pá, isto quem mora lá num sítio, às vezes chegar lá vai ser, vai não.
1: Isso é. Mas quem mais ao fundo tem uma planície tão bonita para construir, vão construir lá para cima, para o alto.
0: Pois, a planície, que é a cova da beira, é melhor para a agricultura. Deixa lá ficar isso quietinho, está bem? Deixa lá ficar isso quietinho, não dê ideias. E nesse vale do Mondego e para aí fora, ou do Zézer, do Mondego. E depois, sabe, havendo rocha na encosta, se calhar o prédio fica mais bem seguro na encosta da Covilhã, não?
1: Sim, se calhar fica.
0: Ah, meu amigo, e quando se abre uma janela e se vê o sol a nascer, isso é que é lindo, não é?
1: Isso é, ali consegue ter a percepção de quando ele nasce, isso é verdade.
0: Você até vê Monsanto, se a luz não lhe bater nos olhos. Olha, Luís, já não falávamos há muito tempo, tenho aqui essa indicação,
1: acaso,
0: não é?
1: Por acaso já não falávamos há bastante tempo.
0: Mas você tem mantido o mesmo ritmo de vida, portanto este é o seu setor, não é?
1: É um setor.
0: Muito bem.
1: Já liguei há uns anos, estava a nevar muito no Caramulo e depois liguei-lhe nessa altura, mas já foi há uns anos.
0: Ou seja, você ou liga no inverno ou no verão?
1: É...
0: Está bem, portanto, ouça, e férias também as tem marcadas, Luís? Você é um homem de trabalho, merece, não?
1: Para a semana.
0: E vai ficar pelo Caramulo ou há uma aventurazinha?
1: Esta semana vou ficar pelo Caramulo. Depois em agosto é que vou dar um saltito para fora.
0: Faz muito bem, meu caro, faz muito bem.
1: Eu também liguei que eu queria dar um abraço ao meu cunhado, Filipe Patrício. Ele faz distribuição de frango vivo também e anda aí sempre na estrada.
0: Deixa-me...
1: E ouve o seu programa todos os dias.
0: Como é que ele se chama?
1: Filipe Patrício.
0: E você cá por mim lembrou-se do seu cunhado?
1: É.
0: Lembrou-se do seu cunhado quando ouviu ali o outro senhor a falar de pintos e de pitos?
1: Por acaso lembrei.
0: Safado. Então, na sua opinião, onde é que pode andar o seu cunhado a esta hora?
1: Talvez Porto. Talvez para o Porto.
0: Ó, Filipe. É pá, manda aí um WhatsApp aqui de voz para o Luís ouvir a tua voz e um abraço. E ao ganda Filipe, 912-120-501. Eu já repito. Hã? Isso é que era giro. O Luís está a fazer viagem e depois ia ouvir, não era? Oh, meu caro Luís, agora lembra-me de uma. Aqui. Há pouco você falava Covilhã, calor, essas coisas todas. E eu lembrei-me, com este calor, trabalhar em construção civil, exposto ao sol, epá, isso também tem as suas mágoas. Isto, às vezes, é melhor começar mais cedo, é, Luís?
1: Depende da empreitada, do que estamos a fazer, mas, portanto, é, a construção civil é isto. Por isso é que o pessoal que trabalha na construção civil devia ser reformado mais cedo, porque é um desgaste muito grande. Mas é o que temos, é. Tony Carreira escolheu cantar, nós escolhemos isto e é isto que tem que ser.
0: Oh, meu amigo, se fôssemos a pensar assim, isto às tantas era tão discutível, porque isto, a penosidade e o esforço de cada um, isto às vezes não é medido só por intenções, mas perante as leis que eu sei que existem noutros países, ou pelo menos em conformidade, se calhar, havendo nestas alturas um início mais cedo, até porque amanhece mais cedo, confortava mais. Dá que pensar às vezes, não é, Luís?
1: Sim, mas nós também temos depois os vizinhos, também não se pode fazer barulho, porque só a partir de uma certa hora que se pode começar a fazer barulho.
0: Lá está, era tudo uma questão, pois, exatamente, é tudo. Isto... Olha, meu amigo, resta é assim, haja segurança, você é um profissional, tem disso consciência, ora bem, e depois não se importem de irem à casa de banho de vez em quando. Importante é beber bastante água, não é, Luís?
1: Muita, tem que
0: ser
1: muita.
0: Ah, e se for da zona do Caramulo, você tem na boa também lá, não é, Luís?
1: Essa é que é boa, essa é que é
0: Luís, um grande abraço, tudo obrigado. Bom trabalho, boa viagem. Fica então um abraço ao cunhado Filipe. Obrigado por ter ligado, amigo.
1: Vá, nada, tem prazer.
0: Vamos em frente, boa viagem, vamos lá. E nós vamos a caminho das 6 da manhã. 213820033 213820034. Você inscreve-se, quem sabe numa estreia, e nós ligamos-lhe. Ui, tem tempo até às 7.

0: adoro esta canção do Tim, A Hora das Gaivotas. Sim, sim, porque eu adoro A Hora das Gaivotas quando é na praia. Eu gosto de ti. Hora das Gaivotas, final da tarde, já não há ninguém. Vêm elas ver se comem aquela porcaria que muita gente deixa lá. Ou então não. Muito bom dia, estamos quase nas 6 da manhã por aqui. Já recebo aqui várias mensagens aqui no WhatsApp. Vamos lá escutar esta.
1: Bom dia, auditório. Bom dia, José Candeia.
0: Alô?
1: Hoje aqui em casa vamos ter uma grande festa.
0: Onde?
1: Um casal luso galaico, que metade vai estar a apoiar Portugal, outra metade vai estar a apoiar Espanha.
0: Espanha?
1: Eu ganhei um jogo, ganhei Portugal, jogo com muito grande respeito. E Portugal.
0: O Nelson.
1: Bom dia a todos.
0: Eu percebi, mas espera aí, fale qualquer coisa. Não, é que vem aqui uma segunda.
1: Nelson Mota, de Tui.
0: Nelson Mota, de Tui. Aqui ouvimos bem agora. A primeira mensagem é que o ouvinte aqui ao lado não escutou. Mas eu entendi a intenção. Que era, portanto, metade apoia a Espanha, metade apoia Portugal. O Nelson, portanto, que está em Tui, em Espanha, na Galiza. Oh, Nelson, eu não me importo repetir a mensagem se ela vier aí com mais nica. Está bem? Então vá. Estamos à vontade. Próxima. Olha que
2: giro. Ora, bom dia, Zé Candês. Bom dia, Antena 1. Bom dia a todos os ouvintes. Bonita música. Agora aqui um abraço para todos, aqui do Adelino Lopes, aqui do Fernando Castelo, Ramazote, a todos os meus colegas, esta Patinta, a todos um grande boas viagens. Vá, Zé Candês, um abraço. Obrigado pela música que metes aí. Espetáculo. Bom dia para todos.
0: Olha, que bem.
2: Bom dia, bom dia.
0: É casa do meu pai. É casa do meu pai. O homem sabe, é muito bom, muito bom. E estamos quase nas 6 da manhã. Já vai então saber como é que vai estar o tempo para esta segunda-feira. É tempo quente. Ou seja, o Instituto Português do Mar e da Atmosfera prever no continente, embora com alguma descida de temperatura, ser um pouco nublado, mais nuvens no interior durante a tarde. E às vezes aí pode trazer alguns aguaceiros ou trovadas. Durante a manhã temos neblina junto à faixa costeira. E lá está. Prevê-se uma ligeira descida da temperatura no litoral norte e centro, até acentuada da máxima. A previsão para a Madeira é de céu pouco nublado, mesmo limpo, e nos Açores já temos aqui uma alteração. Temos boas abertas, embora com aguaceiros durante a manhã, no grupo ocidental, e espera-se depois também algumas nuvens ainda nos arquipélagos, aliás, nos grupos central e oriental. Quanto a máximas, Évora hoje com 42 graus. Castelo Branco e Porto Alegre e ainda Beja a máxima é de 41. Bragança 39, 38 graus, Vila Real de Santarém e Lisboa. Viseu 37, Setúbal chega aos 36, 35 graus Guarda, 34 Braga e Faro, Coimbra 33, Sagres 32, Penhas Douradas e Leiria 30, Sines 29, 26 graus Porto, Porto Santo, Santa Cruz das Flores e Horta, 25 para Viana do Castelo, Funchal e Ponta Delgada, hoje 24 graus para Aveiro e Angra do Heroísmo.

0: São 6 horas, 5 nos Açores.
1: Um ataque russo provocou pelo menos 10 mortos em Kiev. Em Vozela, contam-se os estragos após o incêndio que devastou florestas, campos agrícolas e empresas. O autarca fala em milhões de euros de prejuízo. Brasil e México estão fora do Mundial. Hoje, há duelo ibérico no Texas. Portugal defronta a Espanha às 8 da noite.
0: Esta hora com 18 graus no Porto e também em Coimbra. Lisboa está com 25 graus, tal como Faro. Nas ilhas, Funchal com 21 graus, Ponta Delgada e Horta com 20. Edição das 6 com Guilherme Sousa.
1: Pelo menos 10 pessoas morreram e dezenas ficaram feridas na sequência de um novo ataque russo de larga escala contra Kiev, a capital ucraniana. As autoridades locais adiantam que foram lançados dezenas de drones e mísseis, atingiram vários edifícios residenciais na capital ucraniana. A Administração Regional Militar admite que o número de vítimas pode aumentar nas próximas horas. Por cá, em Vozela, contabilizam-se os estragos provocados pelo incêndio que esteve ativo durante 4 dias. Entrevistado pelo jornalista da Antena 1, Joaquim Reis, o autarca Carlos Oliveira fala em milhões de euros de prejuízo no concelho.
2: Eu diria que vamos chegar aos milhões de euros, portanto, quer de natureza pública e privada, os dois em conjuntos. Portanto, e nós teremos que fazer esta avaliação, portanto, a Câmara, a partir já nestes dias, começou a fazer levantamentos preliminares, mas já a partir da manhã tem a disponibilidade dos serviços agrícolas, serviços florestais, serviço de proteção civil, serviço de ação social, portanto, todos os serviços da Câmara irão estar junto com as juntas de freguesia, junto com as associações, a fazer o levantamento mais

0: rigoroso possível todos os prejuízos que existiram.
1: Como autarca, vai pedir ajuda ao governo, por exemplo, por estado de calamidade para este município?
0: Portanto, vamos, em função desses números que iremos levantar, obviamente que iremos falar com a administração central, com o governo, para ver qual é a extensão que possa ser financiada ao município, enquanto entidade pública, mas também aos privados. Nós estamos a falar da parte dos privados, uma empresa com um investimento de milhões e com 14 postos de trabalho que ardeu completamente. Estamos a falar de instalações agropecuárias, estamos a falar de animais, estamos a falar de corrais, estamos a falar de alimentação para o gado e para os animais que também foram, as culturas foram, muitas delas foram destruídas, mas também ao nível da natureza pública destruíram-se a Reserva Botânica de Cambarinho, destruiu-se os passadiços dessa reserva botânica, destruiu-se sinalização, contentor, sistemas de abastecimento de água, mas também é necessária muitas ações de reflorestação e de plantações agrícolas.
2: Carlos Oliveira, o autarca de Vozela, a enumerar os prejuízos no concelho após o fogo que deixou um rastro de destruição. O incêndio foi dominado ontem no terreno. Mantém-se o dispositivo com mais de 700 operacionais para evitar reacendimentos. Hoje, quatro distritos, Bragança, Guarda, Castelo Branco e Porto Alegre, estão sob aviso vermelho por causa precisamente das altas temperaturas. Os termómetros deverão ultrapassar os 40 graus. A Inglaterra qualificou-se para os quartos de final do Mundial de Futebol. A seleção inglesa venceu o México por 3-2 no estádio Azteca, com golos de Bellingham e Harry Kane, eliminando assim um dos anfitriões da prova. Na próxima fase, a Inglaterra, campeã mundial em 66, irá defrontar a Noruega. Os nórdicos protagonizaram uma das surpresas ao eliminar o Brasil. Venceram a seleção canarinha por 2-1 e adiam assim o sonho brasileiro de revalidação do título de campeão mundial. O selecionador do Brasil, Carlo Ancelotti, aponta agora a um novo ciclo na canarinha.
3: É óbvio que estamos todos profundamente tristes, porque eu acho que o equipo até agora fez não um mundial espetacular, mas um bom mundial. E eu acho que também no jogo de hoje se podia merecer ganhar o jogo. E quando passa um momento assim, tu tem que pensar que uma derrota é o começo de uma nova aventura, de uma nova temporada. Temos que seguir trabalhando, melhorando, encontrar novas ideias. Eu creio que não é a fim, é um princípio de um novo ciclo, esta derrota.
2: Carlo Ancelotti, o selecionador do Brasil, na hora da despedida do Mundial de Futebol. Mais logo, há duelo ibérico no Texas. Portugal defronta a Espanha. Na antevisão do encontro, foi o capitão Cristiano Ronaldo que compareceu perante os jornalistas. Assume que a equipa está preparada.
4: Tem sido uma experiência bonita. Estamos a melhorar jogo a jogo. Sabemos que isto é uma competição que é impossível jogar bem todos os jogos. Não está fácil para ninguém, é só ver as equipas que já foram eliminadas e aí diz tudo. Mas eu vejo a equipa tranquila, equipa bem, treinamos bem, preparamos bem. Amanhã vamos encarar uma equipa super difícil, mas acho que vamos estar preparados.
2: Também Roberto Martínez deixa elogios à formação espanhola.
5: Temos um adversário espetacular, mas acho que o aspecto mais importante amanhã é relembrar aquilo que nós podemos fazer e ter a personalidade para desfrutar do momento, porque estar nos oitavos de final deste Mundial merece isso.
2: Do outro lado, o selecionador espanhol Luís de la Fuente afirma que o confronto com Portugal é uma final e que será decidida nos detalhes.
6: Vai ser um partido de detalhes.
7: Vai ser um jogo de detalhes. Em campo vamos ter tantos jogadores de qualidade que só pode ser renhido, mas os detalhes vão ser fundamentais para podermos ganhar o jogo.
2: Portugal-Espanha, jogo dos oitavos de final deste Mundial, marcado para as 8 da noite em Dallas, no Texas. A fechar, digo que no Irão já começou o cortejo fúnebre do Ayatollah Ali Khamenei, morto durante a guerra com os Estados Unidos e Israel. A televisão estatal afirma que o funeral está a ter uma forte participação. A urna com os restos mortais do antigo líder supremo iraniano vai atravessar hoje a capital iraniana, Teherã. As autoridades esperam a presença de milhões de pessoas.
6: 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Seis e sete. Muito bom dia, uma boa segunda-feira para si. Sou o José Candeias, com Diago Vaz e Carlos Mateus. Ainda até às sete.
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6: Se quiser vir até à rádio numa conversa comigo, em que circunstância estiver, onde estiver e o que vier para contar, 21382-0033, 21382-0034.

0: A miúda do café, aqui com os Amor Eletro, 6:12. Dou uma boa tarde, um cumprimento muito especial para Timor, onde estamos a ser escutados. Na passada sexta-feira, já após até o programa, tive conhecimento da morte do padre jesuíta João Felgueiras e suponho que as cerimónias foram esta manhã na Catedral de Dili. Ora bem, partiu aos 105 anos o padre jesuíta João Felgueiras, uma das figuras mais queridas da história recente de Timor-Leste. Natural de Guimarães, chegou a Timor em 1971 e escolheu ficar ao lado do povo timorense nos momentos mais difíceis, incluindo os anos da ocupação indonésia. Educador, missionário, defensor da língua portuguesa e da dignidade humana, dedicou mais de meio século da sua vida àquela terra que passou a chamar de sua. Nos últimos dias, uma frase tornou-se símbolo do carinho que os timorenses lhe dedicaram: se o Padre João não entrar no céu, ninguém mais lá poderá entrar. Uma frase que diz tudo sobre um homem que marcou gerações, ensinou, protegeu e nunca abandonou quem mais precisava. Com a sua morte, Timor-Leste perde um amigo, um mestre e uma referência moral, mas fica um legado de coragem, serviço e amor ao próximo que dificilmente será esquecido. E eu, em 2013, estive em Timor e tive a oportunidade de cruzar-me com o padre João Felgueiras. Vim encontrá-lo, onde ele reside, portanto aqui ligado ao Centro Juvenil Padre António Vieira. Padre Felgueiras, para mim é uma honra falar com o senhor. O senhor é um homem de Timor, um sacerdote que aqui está já há muitos anos. Como é que foi a sua vinda para Timor? Em que ano chegou a Timor?
1: Eu fui abordado pelo meu superior, padre provincial, José Carvalhais, em maio de 1970. Perguntaram-me se estaria disposto a vir para Timor. Eu disse-lhe, olha, não tinha pensado, mas deixo-me algum tempo para refletir e amadurecer a minha resposta. Entretanto, havia um problema familiar, que era a minha mãe, que está muito idosa, 90 anos, adoentada. Mas depois fui refletindo e com o meu ministério de sacerdote e de evangelização. E começou a crescer em mim qualquer coisa de revitalização na minha própria fé, na minha própria consciência e da missão de sacerdote. E quando mais adiante, mais passados uns meses, o provincial me perguntou, eu disse que sim, pensei com toda a satisfação, e senti-me com uma força muito grande para ser missionário. A preparação para esta viagem foi feita com a minha irmã, que também tinha sido missionária, primeiro nos Camarões, e então eu parti de Roma e depois cheguei aqui no dia 14 de janeiro de 1971.
0: Os momentos mais marcantes foram, sem dúvida nenhuma, até para si, aqueles em que se dá a invasão da Indonésia, todo aquele momento conturbado. Qual foi o papel da Igreja, que a gente sabe que foi muito importante? Como é que foi viver um tempo conturbado, um tempo de instabilidade, um tempo de dor, até chegarmos a uma independência desejada por muita gente?
1: Houve um trabalho de 74 para a frente, após o 25 de Abril, que aqui logo nos preocupou muito, porque houve um pressentimento que os belos ideais de fim de uma nova vida nova e tempos novos, mas que iriam ser apanhados por alguém que os desviaria. E já realmente houve. E aqui começou um movimento das pessoas que, os políticos timorenses, mas também as pessoas, os portugueses que estavam aqui. E procuraram ajudar o que puderam aos povos timorenses. E nessa altura houve influências, colaborações, enfim, até que se foi preparando agosto de 75, que é a convulsão dos partidos. Antes havia uma certa unidade, mas depois houve aqui uma fração dos grupos. E depois o golpe, o contra-golpe, e os chineses começaram a luta entre si. E isso foi para nós uma angústia muito grande e que nos deu muita incerteza quanto ao futuro. E houve uma frase que naquela altura, mesmo lá na, junto do seminário onde nós estávamos em dar, eu ouvi a um senhor que devia ter alguma aliação política e dos movimentos políticos então, e dizia que antes a integração do que o comunismo, porque assim, tinha entrado nas mentalidades das pessoas a percepção de que a independência que seria conduzida pela Fretilin, mas a Fretilin seria comunista, era é o rótulo que tinham conseguido cravar, marcar sobre este grupo, a Fretilin.
2: Quer dizer, Sr. Padre, que até havia, nessa estratégia, havia uma intenção política internacional devido à situação, diria, geoestratégica de Timor.
1: Exatamente, acho que sim, acho que naquela altura, já naquela altura, era essa estratégia que agora está a referir, nós vemos agora muito claramente, e até há muito possivelmente, me deram um recorte, um jornal de março desse ano de 75, um jornal australiano, em dizia que a Indonésia estava tinha ou ia invadir Timor. Além disso, eu recebi de Lisboa, muito antes da invasão, um telefonema de Lisboa, que já então tínhamos aqui o telefone, já a Marconi tinha começado, e a perguntar se realmente havia, foi um senhor padre que está aqui em dia, se a Indonésia tinha feito invasão. Não houve invasão, nós aqui não sabíamos absolutamente nada, porque assim, havia o projeto, o plano que estava a ser organizado. E das grandes potências que estavam interessadas nisto, estavam trabalhando nessas razões. E então, naquela altura, as tintas eram feitas desta cor. Temos de pôr uma tinta vermelha sobre esses grupos que eram independência, para que todo o mundo, aí está o comunismo. Então, vamos continuar. E então, isto teve que voltas na mentalidade do povo. Antes a invasão, antes a integração do que o comunismo, porque a integração significava liberdade religiosa, já não somos comunistas, por tudo comunismo que vinha da Rússia, vinha da. Não queremos à nossa porta uma Cuba, uma nova Cuba.
2: Ora, aí está.
1: Então, consigo, avancem. E depois, este foi o cenário que montaram para poder fazer depois a invasão, não de operadores de teatro, mas gente de operações militares. Antes disso, antes destas invasões militares, houve uma preparação e atividades a querer implicar a Igreja ou aproveitar-se da Igreja para a Igreja facilitar isso. Para evitar a guerra, então vamos pedir à Igreja que preste este cuidado, uma espécie de pastoral, assim, entre aspas, para mentalizar o povo que era melhor para Timor a integração. E isso nos diziam, isso ouvimos nós, pessoas responsáveis, lá da Igreja, responsáveis não políticos, mas no outro sector.
2: E aí qual foi o papel da Igreja?
1: Então diziam-nos, é melhor para a Igreja não tem nada a temer. Dizíamos isto, a Igreja, mas também o povo. O povo e a Igreja não têm nada a temer com a integração. E dizemos, como é que pode ser uma coisa dessas? Como é que nós vamos apoiar uma injustiça social com o direito de
2: integração? Era um contrassenso.
1: Não tem sentido nenhum. A Igreja não podia jamais fazer isso. Doutrinalmente, a Igreja não podia. Agora, não podia aprovar.
2: Foi aí que a Igreja começou a agir, se calhar, num bastidor muito importante que levou à independência, não foi, Padre Felgueiras?
1: Pois. Mas nós apercebemos disto, que havia pessoas responsáveis de religiosos da Indonésia que vinham aqui influenciar e esclarecer-nos. Porque, como assim, todos nós nos devemos unir para ajudar este povo a ser o que ele é, aquilo que tem direito a ser, aquilo que a providência divina nos dá sinais de que há um plano a respeito de Timor, que é o farol da fé no Oriente.
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4: Coragem, serviço e amor, as marcas que ficam. A memória da sua pessoa, a inspiração da nossa alma. Foi uma conversa fabulosa, um conhecimento que eu tive com o Padre João Felgueiras, que nos deixou na passada sexta-feira. Paz a sua alma. Muito bom dia, são 6h22.
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4: 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Há sempre aquela história, há sempre o conhecimento de algo que todos possamos ouvir e se calhar também aquele evento, o verão está por aí. Portanto, se é até com alguma antecedência, josecandeias.programa@rtp.pt.

0: Acordar com Ciro. 5h26, Ricardo Mendes, bom dia, tudo bom, Ricardo? Então vá, vamos lá estar atento também à mensagem. O João Oliveira Alves, olha, aí está o pão, o belo pão aí na tocha, a ser distribuído pelo João, ainda bem. O Paulo Conceição, vai de Valado Farados para Matosinhos, boa viagem. Obrigado também pelas mensagens. E esta?
1: Ora, muito bom dia, Antena 1, olá, todos os ouvintes e toda a equipa. Mais uma semana a começar, esperamos que seja uma boa semana para todos. Logo à noite temos já jogo de Portugal.
0: Ai, valha-me Deus.
1: Vamos torcer para que corra bem e para que avancemos desta fase. E para o amigo João Guerreiro, que falou aí logo no primeiro lugar, uma boa sorte, umas boas aulas, uma boa sorte, dê o seu melhor. O meu exame de pesados e articulados também foi em Tábua. Aquilo é uma localidade pacata, não há muito a dizer. As coisas feitas com atenção, vai correr bem de certeza absoluta. Uma atenção especial, se aquilo se mantiver igual, no local onde se entra, onde estão os caminhões parados e começam o exame e depois termina também no mesmo local, uma atenção especial ao entrar para dentro, porque... quando foi a minha vez não aproveitei o suficiente por largo e ali o rodado do reboque praticamente subiu o passeio, mas não chegou a subir. Quer dizer, eu não tenho a certeza e o examinador também não teve a certeza. E graças a isso consegui passar de primeira. Teria sido uma grande tristeza para mim naquele dia ter feito o exame todo ali excelente, chegar para terminar o exame e entrar para o local para terminar o exame e ter subido ali o passeio que dava chumbo direto.
0: Pois.
1: Mas não há de ser nada. Vamos lá embora.
0: Pronto.
1: Uma boa semana para todos.
0: Ficou o aviso, hein? Sim, senhor.
1: Raul Trigo, diretamente da Alemanha.
0: Muito bem. Portanto, o Raul tirou, ele está na Alemanha e tirou, portanto, lá a carta em Tábua, mas aqui a dar a dica, bem lembrado. Ouviste ao Guerreiro? Próximo.
2: Bom dia, meu amigo Zé Candeias. Aqui fala o Osni Medeiros, o mais conhecido, o mais popular, Paraná.
0: Paraná.
2: Distribuindo pão do Guerreiro.
0: Olha.
2: Agora em Faro. Um abraço também para o meu amigo David, para o meu amigo Eliseu e para toda a malta do Cachopo. Uma boa semana para todo mundo e a malta da roda aí. Vamos todos com cuidado porque a vida é curta. Um grande abraço, Zé Candeias.
0: E?
2: Ô Zé, e não esquecendo, um abraço para o meu patrão aí que acabou de ligar para você aí. O chefe João Guerreiro.
0: Isto é que foi coincidência, exatamente. Muito bom dia. E chegou o dia do duelo ibérico. O amigo Marco de Monção diz que Espanha vai ganhar o jogo. Eu digo que Portugal vai ganhar o Mundial. Dos papéis dos treinadores não falamos. Concordamos no fair play e jogo bonito. Que tudo corra bem. E que brindemos com os bons alvarinhos almarinhos de ambas as terras. Abraços desde a península de Ogrove, na Galiza. Portanto, ou seja, é um galego, é um espanhol, mas que gosta muito de nós, que é o Xolio.

0: São 6:30 e o tempo que hoje faz em Portugal já amanhece. Vamos ter a continuação do tempo quente, céu pouco nublado, embora durante a manhã mais nuvens no litoral, até com alguma neblina, algum nevoeiro atlânticos. Desce a temperatura no litoral norte e centro, mais até a máxima. Embora até no interior à tarde possa haver às vezes alguns aguaceiros e trovoadas. Da Madeira, o dia é um dia de verão, com o céu praticamente limpo, e nos Açores, um dia com boas abertas, embora ainda com alguns aguaceiros no início da manhã, no grupo ocidental. 42 graus para Évora, 41 para Castelo Branco, Porto Alegre e Beja, Bragança 39, Vila Real, Santarém e Lisboa 38, Viseu 37, Setúbal 36, Guarda 35, Braga e Faro 34, Coimbra 33, Sagres 32, 30 graus, Penhas Douradas e Leiria, Sines 29, Porto Santo, Santa Cruz das Flores e Horta 26, Viana do Castelo, Funchal e Ponta Delgada 25, 24 graus para Aveiro e também para Angra do Heroísmo. Agora, informação, início da semana, olá Diogo, bom dia.
1: Olá José, bom dia.
0: Os incêndios debaixo do olho desta manhã, não é?
1: Sim, a situação parece estar mais calma em relação ao que foi o fim de semana. O incêndio de Vozela está na fase de resolução, ou seja, não há risco de se estender. É isso que coloca a Proteção Civil na página na internet. Na mesma situação está também o incêndio em Vila Verde. Ao todo, estão mais de 800 operacionais a esta hora no terreno nestes dois incêndios, a maioria naturalmente em Vozela. Esse foi o incêndio que deu mais trabalho também ao longo do fim de semana, ao longo dos últimos dias. Nós vamos acompanhar esta situação, perceber também com a Proteção Civil o que dizer então sobre estes incêndios. Vamos tentar gravar também com a Proteção Civil para esse ponto de situação. Olhamos também na manhã de hoje para a situação de Almada e a falta de água que tem atingido o município. Hoje há inclusivamente protestos por causa das falhas do abastecimento que têm afetado várias freguesias. Nós vamos estar em Almada esta manhã em reportagem para perceber como está a situação depois de, durante o fim de semana, ter havido também, por exemplo, uma ruptura numa conduta que agravou a situação. Vamos ter, por isso, reportagem ao longo do programa da manhã em Almada.
0: E vamos tentar dá-las até ao final, não é?
1: É isso mesmo, vamos tentar dá-los até ao final com este jogo que vamos ter com os nossos vizinhos. Há duelo ibérico hoje para o Mundial de Futebol. Portugal-Espanha joga-se hoje às 8 da noite. Vamos ter neste programa da manhã o essencial da conferência de imprensa. Falou Ronaldo, falou também naturalmente o selecionador Roberto Martínez. Vamos recuperar esses sons dos dois e no ponto central trazemos precisamente o desporto Antena 1. Teremos connosco Fernando Urbano, ele é o editor executivo da Bola, e também Virgínia Lopes, correspondente em Portugal da Onda Cero Rádio e também do jornal ABC. Vamos com eles falar deste jogo às 8:20 da manhã no ponto central. É um jogo que vai naturalmente deixar uma equipa pelo caminho. Vamos também dar conta dos resultados desta madrugada e de ontem à noite, por exemplo, destaque para o Brasil que perdeu e ficou pelo caminho neste Mundial, perdeu contra a
0: e o México,
1: Noruega. É verdade, o México também ficou porque perdeu contra a Inglaterra. Quanto a Portugal, nós a partir de logo à tarde, às 5:30, aqui na rádio vamos ter uma emissão especial a partir do mercado 2 de maio, na cidade de Viseu. É uma emissão que será conduzida por José Carlos Trindade e também pelo João Gomes Dias. Nota ainda, José, para o Festival de Avignon, dirigido pelo ensinador português Tiago Rodrigues. O festival começou este fim de semana, vai prolongar-se até ao final do mês. A Coreia do Sul é o país convidado desta edição número 80, à reportagem da Rosário Salgueiro.
0: Portanto, um festival de referência com a mão de um português. Os destaques da informação com Diogo Miguel Pereira.
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0: Já irei de novo ao contacto através do 213820033, 213820034. São as linhas diretas aqui da RTP Antena 1. Vamos ao seu encontro. Se você primeiro se inscrever, está fora de Portugal, ouve o país, ouve o programa.
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0: Bárbara Tinoco, 23 minutos para as 7 da manhã. E ao PlayStation. Oh, Elias, porquê é que te chamam PlayStation? Elias Silva, aí, nosso amigo brasileiro. E oh, Elias, deve estar triste. Deve estar triste. O Brasil já foi, pá. Quem diria? E o México, hein? Também, ali anfitrião. Lá foi, sim senhor. Pode ser que connosco. E ele diz, hoje somos Portugal. É isso mesmo. Obrigado, Elias. Tudo bom? Um grande abraço. Também o Joel Filipe Santas, Sobrado, Valongo. Olá, bom dia. E o nosso compatriota Razões, lá o estufador que está na Alemanha. E apresenta-se com um carro lindíssimo. Ali a bandeira portuguesa, com umas bandeirolas ali ao vento. Muito bom, ao Sr. Razões. Jorge Ribeiro, em Bordeaux, bom dia. Márcio Paiva, também. Rico dia ao Márcio, aí com esse salão. E, portanto, aí já em frente. E esta para ouvir, vamos lá.
1: Bom dia, José Candeias. Olá. Hoje quero fazer um agradecimento aqui aos bombeiros da zona de São Tocis, que estão a fazer um esforço enorme para combater este incêndio. Força, bombeiros do sul do país. Ricardo Padeiro, de São Francisco.
0: Muito bem, portanto, aqui fica a homenagem, e tudo aquilo que de bom se diga em relação a todo esse pessoal. Ora, mais uma mensagem, esta deixa cá ver, não deixo. Ela quer fazer-se ouvir e isto estão a chegar todas ao mesmo tempo. Vamos lá ver se consigo ainda pôr do ar. Não, para já não consigo. Então vamos ao telefone, 21 minutos para as 7 da manhã. E o contacto é com o Anísio. Olá, Anísio, muito bom dia.
2: Ora, olá, bom dia. Viva Carlos de Candeias, como vai?
0: Tudo bem, Anísio, desde Maputo, certo, amigo?
2: É verdade, tudo bem, Carlos de Candeias.
0: Já lhe disse que sim, amigo. Quero é que você seja melhor. Até aí, como é que... Como é que estamos aí a viver este dia? Começar a semana, isto é já aí para o serviço aí de transporte, é, amigo?
2: É verdade. Vamos começar bem. Epá, eu estou assim de folga. Esta semana toda. Aliás, até lá para quinta-feira, né?
0: Ok.
2: Comecei na quinta-feira a folgar. Estou aqui numa zona aqui, no primeiro distrito, né? De Maputo. Matutine.
0: E nestes dias de folga é quê? Aproveita para descansar, é para tirar assim uns momentos especiais, é, Anísio?
2: É verdade, para descansar mesmo. Para descansar. Aqui faz algum frio, parece que lá do outro lado já calor, né?
0: Aqui está muito calor. Então qual é a temperatura agora em Moçambique?
2: É, por aí 20 e poucos graus.
0: 28?
2: É verdade.
0: E está frio?
2: Considera-se frio aqui.
0: Meu Deus, 28 frio. É pá, eu ia para Moçambique, era viver. Eu ia era viver para Moçambique. Olha, Anísio, como é que os moçambicanos estão a viver este Mundial, que afinal tivemos agora apenas uma representação da língua portuguesa, Brasil, Cabo Verde, Portugal. Como é que o Moçambique tem vivido o Mundial por aí?
2: Com grandes emoções e tal, embora eu não acompanhe assim de forma se calhar íntegra, né? Só de um momento ao outro. Eu agora, por exemplo, estou no campo aqui na zona transfronteiriça da Ponta do Ouro. Sem acesso à televisão, etc, etc.
0: Ah, então quer dizer, o meu amigo está num sítio que só tem acesso que é à internet para poder mandar uma mensagem, um contacto telefónico, é isso?
2: Exatamente, acesso à internet. Até que fiquei perdido aqui à deriva por cerca de 12 horas de tempo aqui numa savana. Na sexta-feira da semana passada, na última sexta-feira.

0: ou eventualmente tem por aí família?
1: Aqui nas imediações, eu estava a fazer um trabalho, fui ali para a fronteira, só que tive que deixar a estrada para um local onde havia uma feira, né?
0: Okay.
1: Então ao regresso, eu fiquei perdido. Mas aqui tem moradores por aqui, mais próximo ao quer dizer, alguma distância, né?
0: Então quantos quilómetros, você está a quantos quilómetros de Maputo?
1: 100 e mais ou menos 100, porque aqui total são 120.
0: Está bem, sim senhor, é perto.
1: 103 quilómetros.
0: Um moçambicano, como o país é muito grande, diz que é perto. Sim senhor, meu caro, até o que é que mais me conta desde Moçambique? Estamos a escutá-lo.
1: Epá, nada especial, quero dizer que é nada especial, pá. Eu quero saber como é que vão os meus amigos ali, pá. O Henrique Pinto tem falado a rádio.
0: É, exato, está tudo bem, meu caro. Isto de vez em quando surgem aqui os cumprimentos de um lado para o outro, mas está tudo, é o que se quer. Olha, Anísio, então volta ao trabalho a meio da semana, não é, amigo?
1: É, lá para quinta-feira.
0: Está bem. De resto, a vida normal, o meu caro também, quando volta ao trabalho, isto é assegurar o transporte público, quem quer ir também trabalhar durante a manhã, lá vai, portanto, no carrinho, no transporte público, não é?
1: É verdade,
0: na IAS, exatamente. É meu caro Anísio, um abraço, meu amigo. Tudo bom.
1: Muito obrigado.
0: E um cumprimento de um moçambicano para os moçambicanos de todo o mundo.
1: Mando um cumprimento aí a Ficaros de Candeias, a Carlos Mateus também. São os que me receberam, né? Desta conversinha. E pronto, a todos os ouvintes, todos mesmo sem exceção, em especial a todos os moçambicanos que se encontram em Portugal, e não só a todo mundo, como já disse. Um abraço. Henrique Pinto, quero dizer, Candeias, eu posso falar com ele?
0: Você pode, se quiser ligar, pode ligar. Não sou eu que mando.
1: Não, desculpa, quer dizer...
0: Não estou a perceber.
1: É uma forma de nos fazer...
0: O que é que quer dizer que pode falar com ele? Agora não percebi. Ó Anísio, agora não percebi. O que é que quer dizer quer falar com ele? Como assim? É que este... Ó Anísio, eu não gosto muito, às vezes, algumas particularidades no programa. Estamos a ser escutados em todo o mundo. Portanto, há pessoas... Mas o que eu quero dizer é isto. Já para situar. O Henrique Pita é um ouvinte aqui, que é moçambicano. E, portanto, com este histórico, as pessoas vão-se conhecendo e vão-se aproximando, quanto mais não seja à distância. E, por isso, é também aqui este desejo. Ó meu amigo, se quiser falar com ele, se ele autorizar para que está a escutar, a gente dá o contacto. Está bem, Anísio?
1: Pronto.
0: É isso que você quer, não é? É isso que você quer, não é, amigo?
1: É verdade.
0: Um abraço e um ótimo dia. Um cumprimento aí para Moçambique, amigo.
1: Foi um prazer falar consigo. Boa semana de trabalho, aquele abraço e até à próxima ocasião.
0: Continuação de boas folgas.
1: Obrigado,
0: Carlos. Obrigado, adeus, bom dia.
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1: Ora, bom dia Antena 1, bom dia Auditório, bom dia Zé Candeias, ao Pedro Rosa, Valde Cavalos, Chamusca, Santarém. Um grande cumprimento a todos os homens que andam a combater os incêndios, os bombeiros, os GNRs, a todos os funcionários das câmaras municipais que também andam a dar apoio. Um grande abraço de força para esse pessoal. Em relação ao futebol, temos de respeitar a Espanha para podermos vencer a Espanha. E sermos profissionais e ter orgulho em ser portugueses.
2: Isso é filosofia.
1: É só o que eu tenho a dizer. E um grande abraço ao pessoal da padaria da Ladeira que anda a servir o pão desde a madrugada. Obrigado, Pedro Rosa.
2: Ok, Pedro, vá, tudo bom para si. Bom dia, Zé Candeias. Deixo aqui algumas fotos da FACAL 2026, que se realizou neste fim de semana, que foi um sucesso. Uma ótima semana para todos os ouvintes, para a equipa. Agradecimento a todos os funcionários da Câmara Municipal de Almodóvar e a todos aqueles que proporcionaram toda a qualidade do evento. Ai, está para aqui uns pratos. Ai, que até eu me lambia todo. Estes pratos foram confeccionados pelo chefe Tiago Baroa, gaspacho de morango. Ai, eu não gosto de gaspacho, mas de morango deve ser muito bom, porque eu odeio pepino. Gaspacho de morango com caranguejo do Alasca e a sorda de lingueirão com gambas. Ai, deixa lá, mas aí a sandes de queijo e o galão. Daqui a pouco isto ainda é muito bom. É ao Fábio Batista, ao Fábio, isto é muito feio. Com estas fotografias isto é uma provocação. Eu vou-me embora isto. Muito bom, muito bom. Ainda bem que correu tudo bem lá em Almodóvar. Esta, vamos lá.
3: Bom dia, Antena 1. Bom dia, Zé Candeias. Bom dia a todo o staff. É por Gauti Viegas do Sanique. Hoje a minha intervenção aqui é diferente.
2: Então,
3: venho aqui para agradecer a todas as corporações de bombeiros que estiveram na sexta-feira no fogo esse clube pelo esforço, pelo empenho, pela bravura. Por tudo o que eles fizeram, foram excepcionais. Foram umas pessoas incansáveis. Bombeiros de todo lado. Desde já.
2: Sim, desde já.
3: O fogo de Santo Ovídio, Farelhão e Morisca, em Setúbal. Desde já a todos, muito obrigado da minha parte. Obrigado.
2: Muito bem.
3: Obrigado a todos os bombeiros de Portugal. Cada parte do Tiguegas, do SENIC, um grande abraço e até à próxima. E façam o favor de ser felizes.
2: Exatamente.
3: Mais uma vez, obrigado.
2: Portanto, todos nós assinamos aí a favor dos bombeiros. Mais uma para escutar.
4: Bom dia, amigos Zé Candeias e todo o auditório. Daqui José António Marques de Águeda, depois de um fim de semana a combater as chamas e a defender os nossos pertences na Serra do Caramulo, no incêndio de Vouzela, mas começamos agora outra vez ao trabalho. Quero agradecer, muito obrigado a todos os bombeiros que estiveram envolvidos, todos os particulares em nome individual que tiveram o apoio das populações para que o pior não acontecesse, todas as autoridades. Muito obrigado do fundo do coração a todos. Um grande abraço, José Marques.
2: Muito bem, José.
4: Não esquecendo também todos os motoristas e os meus colegas e patrões da Eurotrajetória de Águeda, Portugal.
2: Muito bem, portanto, estas mensagens com sentido, com corpo. Ora, Zé Candeias, Fernando Gomes, aqui de Toronto, um abraço um pouco atrasado, Fernando Gomes, hoje vamos comer mexilhão à espanhola, um beijo para a minha filha que está nas Berlengas, na Carolina, olha que bem que sítio. Zé Candeias desde Beja, vindo da Irlanda, com destino ao Algarve, Algeciras e Gibraltar, temos de querer fortes e passar Portugal, portanto, e neste caso, Cartacho, é isso. Muito obrigado, tudo bom, as vossas mensagens, as últimas aqui a chegarem, estamos quase nas 7 da manhã, e já está o sol, já está na minha medita, embora assim alguma nebulitazinha, mas é verão.

0: Flash com o Tiago Nacarato. Paulo Cagi, obrigado pela informação. O serviço de trânsito da RTP Antena 1 vai já estar atento, mas acaba de o Paulo de mandar a informação, um acidente com alguma gravidade, portanto no IC1, na zona de Messines. Portanto, como ali testemunhando, obrigado Paulo, boa viagem. Aos outros ouvintes que possam estar a circular na zona, portanto já sabem, se arranjarem, se isto apertar, como é IC1, às vezes há alguma alternativa, só se for autoestrada, mas de qualquer forma, Paulo, obrigadíssimo, e atentos ao serviço da informação de trânsito depois das 7 da manhã. Depois das 7 da manhã, comandar tudo isto. É o Miguel Freitas, bom dia, Miguel.
1: Bom dia, Zé, bom dia aos ouvintes.
0: Então, ora, vamos ouvir. Olha, Portugal, hoje... viva Portugal, viva Portugal.
1: Claro, Portugal, Espanha, naturalmente é o assunto do dia, ou um dos principais assuntos desta segunda-feira, mas temos uma história de uma estrela espacial portuguesa para ouvir no País das Maravilhas, ali mais ou menos às 20 para as 8, com a Sónia Moraes Santos. Já antes das 9 da manhã, na Zona VIP com o João Roberto, lembramos um nome grande da música, grande porque grande em corpo também assim o era. Louis Armstrong. Vamos lembrá-lo.
0: E na voz.
1: Exatamente, e vamos lembrá-lo hoje porque passam precisamente hoje 55 anos sobre a morte de Louis Armstrong. É antes das 9 da manhã na Zona VIP. Mas depois das 9 temos também conversa com o José Carlos Trindade e com o João Gomes Dias.
0: Vão estar em Viseu?
1: Vão estar em Viseu no Mercado 2 de Maio. Emissão especial começa às 5h30 da tarde. Eles vão nos dar um lamiré daquilo que se vai por lá passar ao longo dessas horas de emissão especial. Um sonho americano que continua com Portugal a enfrentar a Espanha. Mais logo, o pontapé de saída é às 8 horas. Vamos estar... o país vai estar parado a ver o nosso desempenho, que esperamos que seja muito bom.
0: É caso para dizer, vamos fazer o que ainda não foi feito, é, Miguel?
1: É mais ou menos isso.
0: Ouvintes,
1: boa passagem.
0: Continua com a RTP Antena 1, Miguel Freitas, Eduardo Maia, a equipa toda vai estar aí a assegurar amanhã. Eu volto amanhã às 5 e espero bem com uma sonrisa muito grande. Até amanhã.

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0: 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Bom dia, são 7 horas no continente e na Madeira, 6 nos Açores. Começa uma nova semana no programa da manhã da RTP Antena 1. Eduardo Maio, bom dia.
1: Olá, bom dia, Miguel.
0: Nesta segunda-feira, 6 de julho, para além do Portugal-Espanha em perspectiva, o que está a marcar a atualidade?
1: Vai aquecer também o Portugal-Espanha, o duelo ibérico mais logo. Ele vai passar também pelas notícias, mas para já concentramos-nos na vaga de calor que tem consumido o país e provocado impactos. O calor está a ceder a partir de hoje, vai ceder, no entanto, devagar. No litoral centro e norte há já algum alívio nos termómetros, mas, por exemplo, no sul e no Val do Tejo, estas regiões vão tocar ainda nos 40 graus. O grande incêndio de Vozela está controlado esta manhã. Um outro incêndio que começou ontem em Valreu, Vila Verde, entrou em resolução.
0: As temperaturas a esta hora, 18 graus no Porto, estão 21 em Coimbra, 24 em Lisboa e também em Faro, nas Ilhas, 19 graus no Funchal, 20 em Ponta Delgada. As notícias, edição de Eduardo Maio.
1: O calor começa a ceder ligeiramente hoje em vários pontos do país, sobretudo no litoral norte e centro. No entanto, as regiões como o interior alentejano e o Val do Tejo ainda vão sofrer com temperaturas acima dos 40 graus. Há pouco, o jornalista Nuno Amaral conversou com Patrícia Gomes, meteorologista do Instituto do Mar e da Atmosfera, que dava conta de como é que vai ser o dia de hoje.
2: Esta segunda-feira, os valores de temperatura já vão descer, principalmente no litoral norte e centro. Será uma descida mais significativa no litoral da região norte, onde pode variar entre 6 a 8 graus comparando com o dia de ontem. As localidades mais próximas do litoral, como por exemplo a cidade do Porto, já se espera que tenha valores de temperatura máxima abaixo dos 30 graus.
1: Nestas regiões de que falava a meteorologista esta manhã, Patrícia Gomes, já vai ser possível respirar um bocadinho mais de alívio, mas ela dá conta também de como é que as temperaturas vão evoluir ao longo desta semana.
2: Esta descida gradual vai começar hoje no litoral e norte e centro e gradualmente até sexta-feira vai chegar também ao interior do país, ao Alentejo, à região de Castelo Branco, que também têm tido valores bastante elevados nestes últimos dias.
1: A vaga de calor que está a atravessar o país começa hoje a ceder, vai-se desvanecer lentamente ao longo da semana, mas apesar disso a Proteção Civil vai manter durante o dia de hoje e nos próximos dias o dispositivo em alerta máximo, porque apesar do dia hoje já estar menos quente, prevê-se que possam vir aí trovoadas e isso pode ser também um problema para os incêndios, como explicou ontem na conferência de imprensa da Autoridade Nacional de Proteção Civil, o segundo comandante, José Ribeiro.
3: Esta instabilidade poderá trazer-nos uma situação que traz também alguma complexidade, que são as trovoadas secas e que para aquilo que é a supressão de incêndios rurais apresenta desafios muito complexos. Quero também realçar aquilo que são as condições extremas relativamente à velocidade de propagação, nomeadamente no interior do país e em concreto na zona das beiras, que apresenta valores excepcionais de propagação de incêndios, caso eles venham a ocorrer.
1: Há por isso que manter toda a atenção por parte do dispositivo da Proteção Civil, que se mantém então em alerta máximo hoje e ainda nos próximos dias. O incêndio de Vozela, na região de Viseu, que dura há 4 dias, está controlado, mas o dispositivo no terreno também vai ficar durante o dia atento e em trabalhos de rescaldo por causa do risco de reacendimentos e das temperaturas que ainda vão continuar altas esta segunda-feira. Estão a trabalhar no incêndio de Vozela mais de 700 bombeiros, com a ajuda de 250 de viaturas. É o maior incêndio deste ano no país, com uma área ardida que já ultrapassou os 14 mil hectares, abrangendo também 4 concelhos, o concelho de Vozela, também o de Oliveira de Frades, Tondela e Águeda. O combate ao fogo de Vozela fez 47 feridos entre bombeiros e civis. Já em fase de rescaldo está o incêndio de Valreu, no concelho de Vila Verde, distrito de Braga. O fogo começou ontem, ao início da tarde, e por esta altura está controlado. Foi a informação que deixou há pouco à Antena 1 o segundo comandante subregional do Cávado, Manuel Moreira.
4: Então, o presidente de 106 operacionais a perto de 31 viaturas. O incêndio neste momento está já em fase de secal em todo o seu perímetro. Estão sendo desenvolvidos trabalhos para consolidar que se tenha um perímetro que está neste momento, como eu disse, em rescaldo. Isto só está claramente controlado, digamos assim.
1: Tudo um pouco mais calmo no que diz respeito aos incêndios esta manhã de segunda-feira, depois de 3 dias de grande preocupação e de grande combate também aos incêndios no país desde sexta-feira, sobretudo ao incêndio de Vozela. O sul de França vive também um incêndio complicado que dura há vários dias na região dos Pirineus Orientais, junto à fronteira já com Espanha. Por precaução, as autoridades retiraram ontem, ao fim do dia, 10 mil pessoas de várias localidades. Foi preciso também fechar várias estradas e o dispositivo de combate ao fogo é, aliás, muito semelhante àquele que está em Portugal, em Vozela, 700 bombeiros e mais de 200 de viaturas. Encontraram-se 2 vezes em campeonatos do mundo, em 2010 e depois em 2018. Portugal perdeu o primeiro, empatou o segundo com um hat-trick de Ronaldo, que está pronto para dar tudo outra vez. Foi o que confirmou ontem na conferência de imprensa. E deixar de jogar é quando ele quiser, claro.
5: Eu estou sempre de corpo e alma para ajudar a seleção a alcançar os seus objetivos. Jogando ou não jogando, terei sempre um papel importante nesta seleção. Terminarei, como disse há uns anos atrás, quando eu quiser, não quando vocês quiserem. Vamos ver. Não quero virar as atenções para isso, porque acho que isso é o menos importante. O mais importante é jogarmos bem amanhã e ter fé que vamos passar.
1: No duelo ibérico que decide hoje a vaga para os quartos de final, Cristiano Ronaldo mantém a fé e mantém a tenacidade, como nos conta um dos enviados ao Mundial de Futebol, Nuno Matos, que esteve na sala de imprensa da Seleção Nacional.
6: O fim de uma era está anunciado. Cristiano Ronaldo confirmou que este será o último Mundial da sua carreira.
5: Desfrutar ao máximo possível, que seja o último Mundial, que vai ser o meu último Mundial, e desfrutar dia a dia. Ojalá. Que não seja o meu último partido, ojalá.
6: O capitão da seleção portuguesa garante que as críticas nunca foram maiores do que a determinação e a vontade de vencer.
5: Bom, é 23 anos que vocês tentam me matar. Ah, mas isso já perceberam que não vale a pena. É waste of time.
6: No mata-mata com a Espanha, Ronaldo promete lutar até ao fim. Vencer é a prioridade, marcar será a cereja no topo do bolo.
5: Vocês sabem melhor que ninguém, se a bola chega lá e tiver a oportunidade, eu vou meter lá dentro. Isso vocês já estão acostumados e sabem. Agora, a respeitar o adversário, sabemos que é um adversário super difícil, mas estou com aquela fé que vai correr bem e vamos ganhar.
6: Frente à Espanha, Cristiano Ronaldo mantém-se no ataque de Portugal, que pode alinhar com Diogo Costa, João Cancelo, Renato Veiga, Ruben Dias e Nuno Mendes, Vitinha, João Neves, Rafael Leão, Pedro Neto ou Bernardo Silva, Bruno Fernandes e Cristiano Ronaldo. O duelo ibérico Portugal-Espanha vai ter arbitragem do inglês Anthony Taylor, com 80 mil espectadores nas bancadas do estádio de Dallas. No maior palco do futebol, o destino juntou 2 potências ibéricas. Portugal e Espanha discutem mais do que um lugar nos quartos de final, mas também o orgulho de uma rivalidade histórica.
1: E vamos ter aqui o relato deste jogo contado pelos enviados especiais da Antena 1 ao Mundial 2026 de futebol, Nuno Matos e também o Fernando Eurico, assim como a habitual emissão especial que vai acompanhar este jogo mais logo. Vai ser uma luta pela sobrevivência em Arlington, Dallas, a partir das 20h, hora de Portugal continental. A Inglaterra, nas últimas horas, eliminou o México por 3-2, reduzida, aliás, a 10 jogadores em campo na segunda parte. O jogo começou com 1 hora de atraso, este jogo, por causa do mau tempo. Agora a Inglaterra vai jogar em Miami Gardens no sábado às 22h, hora de Portugal continental, com a Noruega, que eliminou ontem o Brasil por 2-1. Ainda a embalar a tristeza, o selecionador do Brasil, Carlo Ancelotti, já põe os olhos no futuro.
7: É óbvio que estamos tão profundamente tristes, porque eu acho que o equipo até agora fez não um Mundial espetacular, mas um bom Mundial. E eu acho que também no jogo de hoje se podia merecer ganhar o jogo. E quando passa um momento assim, tu tem que pensar que uma derrota é o começo de uma nova aventura, de uma nova temporada. Temos que seguir trabalhando, melhorando. encontrar novas ideias. Não é a fim, é um princípio de um novo ciclo, esta derrota.
1: Ancelotti assumir esta derrota, a tentar digeri-la e a pensar no futuro da seleção do Brasil, que ontem saltou fora do Mundial de Futebol 2026, empurrado pela Noruega, que segue adiante. Quem vai ver o jogo logo à noite de Portugal em Dallas é o primeiro-ministro. Foi anunciado pelo gabinete do chefe de governo ao final do dia e por causa disso não vai estar como estava previsto no programa na abertura das jornadas parlamentares conjuntas do CDS do PSD com o CDS-PP, que vão começar hoje em Cascais. Avignon, o Festival de Avignon, dirigido pelo encenador português Tiago Rodrigues, começou este fim de semana, vai prolongar-se até ao fim do mês. A Coreia do Sul este ano é o país convidado da edição 80. Quando se fala da Coreia do Sul, o pensamento vai muitas vezes para o famoso K-pop que corre o mundo, ou para as séries de televisão, mas no Festival de Avignon, como nos conta a jornalista Rosário Salgueiro, a cultura coreana revela-se a através do teatro contemporâneo.
8: Thank you. Enjoy the show.
9: No palco há corpos imóveis suspensos dentro de caixas de vidro repletas de água. Os rostos aproximam-se da superfície, respiram por instantes e voltam a mergulhar. É assim que começa Muljil, a criação da artista sul-coreana Jeannie Obley, apresentada no Festival de Avignon.
10: There is a pool of water deep inside my body.
9: A água aqui não é apenas um cenário, é metáfora de uma sociedade frágil, admite a encenadora.
11: Percebi que estas caixas de água simbolizam a sociedade coreana. Temos muitos apartamentos grandes, edifícios mais verticais e por isso estamos mais isolados. Isto já mostra que as pessoas podem escolher, ou vão sair para respirar, ou podem afundar-se.
9: À volta dos atores instala-se um silêncio tenso. Há público sentado no palco, muito próximo dos artistas. Lee explica a opção por esta proximidade.
11: A água é um reflexo. Transformei-a num lugar no auditório para que nos confrontássemos. Assim esta água reflete-nos uns aos outros na nossa sociedade.
9: É assim que a Coreia do Sul se mostra em Avignon. É um caminho diferente daquele que muitos conhecem. Aqui não há coreografias de K-pop nem multidões de fãs. Há espectadores que entram por curiosidade, saem em silêncio ou a sorrir, todos a tentar interpretar o que acabam de ver. A própria autora reconhece que o sucesso do K-pop e das séries coreanas ajudou a tornar o país mais conhecido e a ser convidado para Avignon, onde não havia espetáculos sul-coreanos há 28 anos.
1: É uma outra forma de entrar na cultura sul-coreana, esta que o Festival de Avignon propõe.
0: Edição de Eduardo Maio, simultâneo da RTP Antena 1 com a RTP Antena 1 Açores, Madeira e também RTP Mundo. 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
15: 7h14, manhã da RTP Antena 1, edição de segunda-feira, 6 de julho. Eu sou o Luís Reis, tenha bom dia, boa semana.
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1: Manhã de segunda-feira, 6 de julho. Para hoje conto com céu pouco nublado ao limpo, vento fraco. A temperatura máxima prevista para o Funchal, 25 graus e 26 para o Porto Santo. O estado do mar na costa norte, ondas de nordeste com 1 metro. E na costa sul, ondas inferiores a 1 metro. A temperatura da água do mar, 23 graus.

0: A polícia registou nos primeiros 6 meses deste ano 6 denúncias de casas sobrelotadas. É apenas uma parte de uma realidade maior cuja dimensão ninguém conhece. Estão suspensas as visitas aos doentes na urgência do Hospital Nélio Mendonça. A medida foi tomada devido à elevada pressão sobre o serviço. O arquipélago dos Bijagós, na Guiné-Bissau, é o grande protagonista do novo livro do madeirense Gregório Cunha. Portugal-Espanha jogam os 8º de final do Mundial de Futebol em Dallas, o jogo marcado para as 8 da noite.
1: Diário Regional com assistência técnica de Mário Rodrigues. A edição é de Filipe Ramos.
0: A PSP registou, nos primeiros 6 meses deste ano, 6 denúncias de casas sobrelotadas. É apenas uma parte de uma realidade maior, cuja dimensão ninguém conhece. Em alguns casos, chegam a viver 20 a 30 pessoas numa casa, sobretudo imigrantes. Mas as autoridades pouco podem fazer. Paulo Santos.
2: As histórias de casas sobrelotadas, principalmente por imigrantes, são faladas, mas ninguém conhece a verdadeira dimensão da realidade. No entanto, há denúncias à Polícia de Segurança Pública de casas sobrelotadas. O número é baixo, mas existe. 2 no ano passado, 6 nos primeiros 6 meses deste ano, a maioria no Funchal e algumas em Santa Cruz. A polícia averigua a existência de algum tipo de crime, mas o subintendente José Catanho, porta-voz do Comando Regional, reconhece que pouco pode ser feito.
3: Não existe uma lei a estabelecer o número máximo, abstrato ou automático, de pessoas que possam residir numa habitação. Ou seja, como não há esta previsão legal do número de pessoas, em termos daquilo que é a atuação policial, é muito redutor. Normalmente aquilo que fazemos é encaminhar essas denúncias, essas reclamações para as autarquias, porque isso é uma competência dos municípios.
2: Não podendo intervir no número de ocupantes de uma moradia que chegam a ser 20 ou 30, a fiscalização municipal verifica as condições, por vezes com o apoio da PSP.
3: Fiscalizar as condições de habitabilidade e urbanismo e salubridade dessas situações que foram denunciadas. Depois, a pedido da autarquia, acompanhar a fiscalização municipal para garantirmos a manutenção e ordem pública em caso de ser necessário.
2: A fiscalização dos municípios notifica os proprietários para corrigirem irregularidades ou reporem o uso autorizado dos espaços. Em caso de incumprimento, podem ser aplicadas coimas e outras medidas previstas na lei. Mas Jorge Carvalho, presidente da Câmara do Funchal, reconhece que é pouco.
4: É um pouco difuso depois a intervenção das diferentes autoridades e das diferentes instituições. Provavelmente algum outro tipo de legislação podia ser facilitador, no entanto, compreendemos que entramos aqui sempre em questões de foro privado, por vezes até de famílias, portanto, e em que fica difícil também, mesmo nessa gestão de sobrelotação, ter uma intervenção mais eficaz.
2: O problema das casas sobrelotadas é referido como preocupação na estratégia local de habitação do Funchal, recentemente aprovada. O autarca diz que em causa está a dignidade humana.
4: Acima de tudo, procurando que se mantenha o princípio da dignidade humana naquilo que é um bem tão fundamental como a habitação.
2: Mas a Câmara do Funchal, através de um esclarecimento escrito, lembra também que a resposta a situações de vulnerabilidade social ou de realojamento não é competência exclusiva dos municípios, sendo necessária a articulação com outras entidades e forças de segurança.
0: Estão suspensas as visitas aos doentes na urgência do Hospital Nélio Mendonça. A medida foi tomada devido à elevada pressão sobre o serviço. Estão 50 doentes à espera de internamento, dos quais 10 já têm alta clínica, mas aguardam encaminhamento para respostas na comunidade. Uma situação justificada à rádio pelo diretor clínico do Cesarame, Júlio Nóbrega.
5: Torna-se impossível permitir as visitas porque não há espaço físico. Para terem uma ideia, hoje de manhã eram 53 doentes que aguardavam vaga de internamento e aguardavam onde? Nos corredores do serviço de urgência. Além disso, assim, ainda temos os doentes que vão chegando e vão sendo observados. Ora bem, estas visitas, é muito bom para os doentes receberem visitas, mas neste cenário torna-se muito difícil ter mais pessoas, já havia 53 doentes, que não tivesse uma visita, podíamos fazer de forma desfasada, mas a verdade é que é muito complicado receber mais pessoas naquele espaço.
0: Apesar de ser uma suspensão temporária, Júlio Nóbrega não avança prazos, o problema das altas problemáticas não se vai resolver brevemente, há 250 casos nos hospitais e mais 250 nos restantes espaços de saúde. A Segurança Social está a demorar a fornecer soluções.
5: compromete muito a nossa atividade clínica para aquilo que estamos vocacionados. A segurança social tarda em apresentar soluções, a área social não apresenta soluções, temos tido múltiplas reuniões, múltiplas visitas até espaços que iam ser aproveitados para receber outra inicial da problemática, mas há uma muita lentidão na resposta a esta situação.
0: E a realidade poderá piorar. Júlio Nóbrega diz que o calor e os eventos do verão devem fazer aumentar a afluência ao hospital.
5: O calor e aquele calor que se avizinha e que os meteorologistas dizem que vamos ter mais temperaturas mais altas, é sempre uma razão de descompensação das doenças crónicas e descompensação que é mais prevalente nas pessoas mais idosas, nomeadamente a insuficiência cardíaca, a insuficiência renal, estados de desidratação, doenças respiratórias crónicas, essas pessoas descompensam. E acresce isto que ainda temos as festas populares, que também são prováveis sítios onde poderá haver o ajuntamento de pessoas, poderá fazer com que ocorram mais patologias que justifiquem internamento. E assim como também temos que nos preparar para o Rally Vinho da Madeira, que também é uma situação potencial de risco.
0: Júlio Nóbrega, o diretor clínico do Cesarã. O arquipélago dos Bijagós, na Guiné-Bissau, é o grande protagonista do novo livro do madeirense Gregório Cunha. Durante o ano, o fotojornalista percorreu mais de 80 ilhas durante uma missão ao serviço das Nações Unidas. Isabel Nóbrega Sá.
6: O trabalho surgiu de uma missão que Gregório Cunha fez para as Nações Unidas na Guiné-Bissau.
7: Foi uma questão de oportunidade também, como eu já tinha feito algumas deslocações ao arquipélago em trabalho. Depois comecei a desenvolver este projeto, mas no início como um banco de imagens para ajudar a parte da comunicação que eu faço, mas depois acabou por acontecer por pedido do Instituto de Conservação da Natureza de lá, que se chama IBAP.
6: O objetivo do livro é mostrar a cultura e natureza do arquipélago dos Bijagós, um conjunto de ilhas costeiras da Guiné-Bissau. Constituído por 88 ilhas, é classificado como Reserva da Biosfera pela Unesco e elevado a Património Mundial Natural.
7: O livro depois vai ser utilizado para as embaixadas da Guiné-Bissau e também para fazer diplomacia junto às embaixadas dos países que estão lá na capital, não é? E para os eventos internacionais, porque este Instituto da Natureza tem muitas relações com outros institutos europeus e mundiais devido à importância exatamente dos três parques naturais que existem só no arquipélago dos Bijagós.
6: Durante um ano, Gregório Cunha percorreu as várias ilhas com um drone e máquinas fotográficas.
7: Um ano de trabalho dividido por várias missões dedicadas só para fazer a recolha dos conteúdos do livro. Consegui visitar todas as ilhas habitadas, que são 22, e consegui visitar cerca de 38 ilhas, que são as mais relevantes neste enquadramento do objetivo do livro.
6: Entre as muitas experiências vividas, o que mais marcou o fotógrafo madeirense foi a relação que as comunidades mantêm com a natureza.
7: Em todas as ilhas que eu visitei, mesmo as ilhas que não são habitadas, que são algumas delas sagradas pelas populações locais, eles têm uma relação muito, muito saudável, de respeito pela natureza, de respeitar os ciclos, de respeitar aquilo que a natureza lhes possa dar e a conservação que eles podem fazer e o legado que podem deixar para os filhos e as pessoas que vêm a seguir.
6: O livro Ilhas da Humanidade será lançado no final de setembro na Guiné-Bissau. São 304 páginas com várias paisagens, fotografia documental sobre eventos culturais e retratos que mostram o modo de vida do arquipélago dos Bijagós.
0: Portugal e Espanha jogam os oitavos de final do Mundial de Futebol em Dallas, jogo às 8 da noite. Cristiano Ronaldo está otimista quanto ao resultado e pronto para marcar.
8: Sou um jogador mais aproximado da área, que a minha missão é agarrar os centrais e se ficarem lá comigo, mas vocês sabem melhor que ninguém, se a bola chega lá e tiver a oportunidade, eu vou meter lá dentro. Isso vocês já estão acostumados e sabem. Agora, a respeitar o adversário, sabemos que é um adversário super difícil, mas estou com aquela fé que amanhã vai correr bem e vamos ganhar.
0: Roberto Martínez, o treinador, reconhece o valor de Espanha e diz que a seleção tem de ser ela própria.
9: Não é o aspecto técnico-táctico que todos conhecemos bem, acho que é um aspecto mais de personalidade, de poder estar confortável com a importância do jogo, e poder ser nós mesmos. É isso que é importante. Depois temos um adversário espetacular, mas acho que o aspecto mais importante é relembrar aquilo que nós podemos fazer e ter a personalidade para desfrutar do momento, porque estar nos oitavos de final deste Mundial merece isso.
0: Portugal volta a encontrar Espanha no Mundial. Duarte Gonçalves conversou com o treinador Lionel Pontes sobre a seleção e o jogo de hoje.
10: Portugal mede as forças com a Espanha nos oitavos de final do Campeonato do Mundo, num dos jogos mais aguardados desta fase da competição. Para o treinador madeirense Lionel Pontes, atualmente a trabalhar na China, a seleção nacional tem pela frente um adversário de enorme qualidade e terá que realizar uma exibição perfeita para garantir a qualificação.
11: Vamos ter um jogo muito difícil, vai ser um jogo de paciência, com controlo muito grande da nossa parte do ponto de vista defensivo, retirando possibilidades da Espanha criar situações de golo. Se uma equipa em pressão alta ou uma equipa em bloco médio-baixo, isso vai depender também do tipo de jogadores que o selecionador vai escolher para este jogo. Naturalmente Portugal quer seguir competindo, quer passar aos quartos de final, mas nós podemos, nós somos capazes, porque temos qualidade individual e coletiva. Já demonstramos contra a Espanha que somos capazes de fazer grandes jogos. Aliás, o último jogo que jogámos contra a Espanha ganhámos, na final da Liga das Nações. Esse também pode ser um bom sinal para utilizar, para motivar e para sentirmos confiantes, mas prudentes, a jogar contra esta grande seleção.
10: O técnico madeirense destaca a forte organização coletiva da Espanha e a qualidade individual dos seus jogadores.
11: Porque no meio, Rodri, Laporte e Cubarsí são três grandes jogadores e que mantêm-se posicionamento muito forte. Jogando Fabián Rodrigo, Fabián Rodri e Pedri, é uma equipa muito mais consistente no colo central. Jogando Rodri, Pedri e Olmo, é uma equipa mais ofensiva, em que Pedro e Homem vão aparecendo em zonas de finalização.
10: Uma partida que promete fortes emoções e que será certamente muito interessante de acompanhar.
0: Vamos agora aos jornais com Marco António Sousa.
12: Imigrantes pagam 8 vezes mais do que recebem em apoios. É a manchete do Diário de Notícias que dá conta de que os trabalhadores

0: 2024, foram registados 476 furtos em habitações e 12 detenções na Madeira. Apesar da descida na criminalidade, a PSP alerta para o aumento do risco no verão, período em que muitas casas ficam desocupadas.
1: O Instituto das Florestas mantém o alerta para o risco elevado de incêndio florestal na Madeira. Estão proibidas fogueiras, queimadas ou queimas, bem como a utilização dos fogareiros em áreas florestais. Ainda recomendado evitar o uso de equipamentos que possam provocar faíscas e a prática de campismo nessas zonas de risco. O tempo vai manter-se quente, pelo menos até quinta-feira. Foi estendido o aviso do IPMA até quarta, mas de acordo com o meteorologista Ricardo Tavares, este aviso pode ser de mais dias. Por outro lado, mantém-se a umidade baixa, pelo que são necessários cuidados redobrados.
2: Neste momento, prevê-se uma pequena descida de temperatura para quinta-feira. No entanto, ainda vamos manter temperaturas elevadas, principalmente nas terras altas, até ao final da próxima semana. Neste momento está previsto que o aviso possa terminar na quarta-feira, mas é possível, ainda há essa possibilidade de poder se estender mais alguns dias, principalmente nas terras altas. É uma situação que, acompanhada com umidades relativas muito baixas, como temos verificado e como estava previsto e como irá continuar a ocorrer nas regiões montanhosas da Ilha da Madeira, leva também a algum aumento do risco de incêndio e, portanto, pede-se também algum cuidado à população por causa disso.
1: A massa de ar quente continua a afetar as temperaturas. O delegado do IPMA na Madeira diz que se trata de algo normal para esta altura do ano.
2: A temperatura está um pouco acima daquilo que é habitual para esta época do ano, como é normal no verão. O verão é sempre feito por períodos em que a temperatura está mais alta, outros em que a temperatura está um bocadinho mais baixa do que o normal. E quando estamos nestes períodos com temperatura mais alta, então geralmente leva à emissão de avisos. É isso que está a ocorrer neste momento. Estamos sob uma massa de ar quente que tem levado as temperaturas elevadas, principalmente nas terras altas, costa sul da Ilha da Madeira, Ilha de Porto Santo também com temperatura bastante elevada. Portanto, é uma situação que se vai manter ao longo dos próximos dias.
1: Para hoje, 27 graus de máxima no Funchal, 26 no Porto Santo, céu pouco nublado ou mesmo limpo, vento fraco de sul.

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8: Já daqui a pouco temos a informação desportiva na manhã da RTP Antena 1. Tenha bom dia, faltam 13 minutos para as 8.
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0: os Polo Norte de Miguel Gameiro na manhã da RTP Antena 1. Mário Silva da Costa, vamos à informação desportiva.
1: Mais um mata-mata, desta vez frente a Nuestros Hermanos. A seleção portuguesa joga esta noite com a Espanha, os oitavos de final do Campeonato do Mundo. Há pouco mais de um ano, as duas seleções defrontaram-se na final da Liga das Nações, que Portugal venceu nas grandes penalidades. Na antevisão do jogo de hoje, Roberto Martínez recordou essa partida para destacar a chave que vai decidir o encontro mais logo.
2: É importante ter desempenhos completos. As duas equipas precisam ser muito boas sem bola, precisam de ajustar, de defender rápido as transições. Já vimos na final da Liga das Nações que as duas equipas com bola conseguem chegar à baliza, que conseguem criar oportunidades. Acho que o 2-2 foi um resultado curto.
1: Na conferência de imprensa esteve também Cristiano Ronaldo, capitão da seleção, afirmou que este é o último Mundial da carreira. Já sobre o jogo, Ronaldo diz que a equipa das esquinas está preparada para o embate com a Espanha.
3: Estamos a melhorar jogo a jogo. Sabemos que isto é uma competição que é impossível jogar bem todos os jogos. Não está fácil para ninguém. É só ver as equipas que já foram eliminadas e aí diz tudo. Mas eu vejo a equipa tranquila, equipa bem, treinamos bem, preparamos bem. Vamos encarar uma equipa super difícil, mas acho que vamos estar preparados.
1: Do lado espanhol, o selecionador Luís de la Fuente sublinha o nível de responsabilidade deste jogo.
4: É uma final e por isso pode ser o nosso último jogo ou então termos mais três até à final. Estamos numa fase de progressão, no entanto, imediata. Estamos nesse caminho, mas sou tão otimista e tão confiante nesta equipa que só podemos melhorar.
5: Creio que todavía estamos sempre em margem de melhorar, em possibilidades de melhorar.
1: Portugal-Espanha, oitavos de final do Campeonato do Mundo de Futebol, jogo em Dallas, com a arbitragem do inglês Anthony Taylor. O pito inicial é às 8 da noite, o relato em direto para acompanhar aqui na rádio. No outro jogo do dia, os Estados Unidos defrontam a Bélgica, partida que já está envolta em grande polémica. O jogador Folarin Balogun tinha visto cartão vermelho direto no jogo dos 16 avos, no entanto, a FIFA levantou a suspensão e o norte-americano vai poder ir a jogo esta noite. De acordo com a France Press, Donald Trump ligou ao presidente da FIFA, Gianni Infantino, a pedir o levantamento desta suspensão. Depois de ser conhecida a decisão, o presidente norte-americano escreveu na rede social Truth Social a agradecer ao organismo e a definir a suspensão de Balogun como uma grande injustiça. De qualquer das formas, na próxima madrugada, à 1 da manhã, os Estados Unidos vão defrontar a Bélgica. O Brasil e o México estão fora do Mundial. Noruega e Inglaterra seguiram para os quartos de final da competição, começando pelo triunfo nórdico 2-1 sobre o Brasil. Valeu um bis de Haaland para a equipa brasileira, marcou Neymar de grande penalidade. No fim do jogo, Erling Haaland, que chegou aos 7 golos neste Mundial, mostrou-se muito feliz pela prestação coletiva e individual neste torneio.
6: Vamos ser honestos, marcar 7 golos pela Noruega no Mundial é muito especial, é impressionante. Eu não tenho palavras para o que estou a sentir e para o que estou a fazer. Por vezes preciso de me beliscar a mim próprio porque é algo grande.
1: It's big, you know? Do lado do Brasil, o selecionador Carlo Ancelotti encara a eliminação como o início de um novo ciclo da seleção brasileira.
7: É óbvio que estamos todos profundamente tristes, porque eu acho que o equipo até agora fez não um Mundial espetacular, mas um bom Mundial. E eu acho que também no jogo de hoje se podia merecer ganhar o jogo. E quando passa um momento assim, tu tem que pensar que uma derrota é o começo de uma nova aventura, de uma nova temporada. Temos que seguir trabalhando, melhorando, encontrar novas ideias. Eu creio que não é a fim, é um princípio de um novo ciclo.
1: Já durante a madrugada, a Inglaterra eliminou o México. 3-2 foi o resultado final. Jude Bellingham bisou e Harry Kane também fez golo. O ponta-de-lança britânico leva 6 golos neste Campeonato do Mundo. A seleção portuguesa de basquetebol está na segunda fase de apuramento para o Mundial. Portugal conseguiu ontem uma vitória inédita sobre a Grécia. 56-71 foi o triunfo dos linces em solo grego. Para o selecionador Mário Gomes, na base deste triunfo esteve uma grande atitude por parte dos jogadores portugueses.
8: Nós estávamos a jogar pela vida. Se perdêssemos, podíamos estar fora da próxima fase. E por isso, estávamos a jogar pela vida e os jogadores mostraram isso, especialmente ao fazer um trabalho defensivo excelente. Acho que essa foi a chave do jogo. A nossa defesa sustentada pelo caráter desta equipa.
1: Na segunda ronda de apuramento para o Campeonato do Mundo de Basquetebol do próximo ano, a seleção portuguesa vai defrontar Espanha, Ucrânia e Geórgia.
0: A informação desportiva com o Mário Silva da Costa na manhã da RTP Antena 1. Muito bom dia, faltam 3 minutos para as 8.

0: E é com a bonita voz de Randy Crawford que vamos a caminho das 8 da manhã. Para esta segunda-feira, céu pouco nublado ao limpo, vento fraco. Temperatura máxima prevista para o Funchal 27 graus e 26 para o Porto Santo. E o estado do mar na costa norte, ondas de nordeste com 1 metro. Na costa sul, ondas inferiores a 1 metro. E a temperatura da água do mar 23 graus. Muito bom dia, agora vamos às notícias.
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2: Bom dia, são 8 horas no continente e na Madeira, são 7 nos Açores. E as temperaturas vão começar a descer, Eduardo Maio.
3: A vaga de calor que atingiu o país começa hoje a ceder, primeiro no litoral centro e norte. O resto do território continental ainda vai passar em algumas zonas os 40 graus. Está dominado o grande incêndio de Vozela, no distrito de Viseu, que dura há 4 dias. Vai ser um dia, no entanto, de forte vigilância aos reacendimentos, com um dispositivo grande ainda no terreno. As falhas constantes de água em Almada motivam o protesto da população, que esta manhã vai exigir soluções. Retrato no terreno daqui a pouco com o repórter Gonçalo Costa Martins.
2: Agora estão 19 graus no Porto, 21 em Coimbra, 27 em Lisboa e em Faro, nas ilhas Funchal e Ponta Delgada estão com 20 graus. As notícias, edição de Eduardo Maio.
3: Vai ser gradual ao longo de toda a semana. O calor começa a ceder, hoje ainda ligeiramente, sobretudo no litoral norte e centro. Há, no entanto, regiões, como é o caso do interior alentejano e também do Vale do Tejo, onde os termómetros ainda devem subir para lá dos 40 graus esta manhã. Patrícia Gomes, meteorologista do Instituto do Mar e da Atmosfera, disse esta manhã já à Antena 1 o que é que se prevê para o dia de hoje.
4: Esta segunda-feira, os valores de temperatura já vão descer, principalmente no litoral norte e centro. Será uma descida mais significativa no litoral da região norte, onde pode variar entre 6 a 8 graus comparando com o dia de ontem. As localidades mais próximas do litoral, como por exemplo a cidade do Porto, já se espera que tenha valores de temperatura máxima abaixo dos 30 graus.
3: Algum alívio para as povoações que ficam junto ao mar, sobretudo no norte e no centro do país? A partir de hoje, nos termómetros, o resto do país ainda com muito calor. Patrícia Gomes explica também como é que ao longo da semana esta vaga de calor que atravessa o país se vai desvanecer.
4: Esta descida gradual vai começar hoje no litoral e norte e centro, e gradualmente até sexta-feira vai chegar também ao interior do país, ao Alentejo, à região de Castelo Branco, que também têm tido valores bastante elevados nestes últimos dias.
3: Apesar do calor começar a descer ao longo da semana, da parte da Autoridade Nacional de Proteção Civil, não é tempo ainda de desmobilizar. Durante o dia de hoje e nos próximos dias, a autoridade decidiu manter todo o dispositivo em alerta máxima, porque os dias ainda vão ser quentes em várias regiões, e também porque se prevêem para os próximos dias trovoadas, como explicou ontem José Ribeiro na conferência de imprensa habitual da Autoridade Nacional de Proteção Civil, o segundo comandante da autoridade.
5: Esta instabilidade poderá trazer-nos uma situação que traz também alguma complexidade, que são as trovoadas secas, e que para aquilo que é a supressão de incêndios rurais apresenta desafios muito complexos. Quero também realçar aquilo que são as condições extremas relativamente à velocidade de propagação, nomeadamente no interior do país e em concreto na zona das beiras, que apresenta valores excepcionais de propagação de incêndios, caso eles venham a ocorrer.
3: A Autoridade Nacional de Proteção Civil mantém o alerta máximo no dispositivo do país para os próximos dias ainda. O incêndio de Vozela, na região de Viseu, que dura há 4 dias, está controlado. No entanto, também ali os bombeiros vão manter-se no terreno durante o dia de hoje por causa do risco de reacendimentos e das temperaturas altas que se vão fazer sentir ainda esta segunda-feira. Há instantes, o jornalista Nuno Amaral conversou com José Neves, segundo comandante do Subcomando Regional do Centro, que dava conta desta preocupação e da vigilância máxima que se vai manter durante o dia de hoje ao incêndio de Vozela.
6: Todo o perímetro do incêndio neste momento encontra-se em vigilância, com meios em todo o perímetro do incêndio. Estamos a falar num perímetro superior a 60 km, portanto, estão muitos meios no teatro de operações e vamos, durante a noite não houve nada digno de registro e vamos continuar a trabalhar agora durante o dia para que assim continue.
3: Este é o maior incêndio deste ano no país, uma área ardida que ultrapassa já os 14 mil hectares e que atingiu 4 concelhos, o de Vozela, Oliveira de Frades, Tondela e Águeda. O combate a este fogo fez também 47 feridos entre bombeiros e civis e os bombeiros vão continuar em vigilância total a este incêndio que está agora já dominado em Vozela para evitar reacendimentos ao longo do dia. Já em fase de rescaldo está o incêndio de Valderreu, no concelho de Vila Verde. O fogo começou ontem ao início da tarde e por esta altura está já em rescaldo, disse esta manhã à Antena 1, o segundo comandante sub-regional do Cávado, Manuel Moreira.
7: Sim. Três frentes neste momento ativas, mas é uma boa notícia. Está a ceder muito favoravelmente aos meios, está bem? Todas elas, as três frentes estão a ceder muito favoravelmente aos meios.
8: Neste momento, quantos meios têm no terreno?
7: Neste momento temos cerca de 134.
3: Estamos a ouvir aqui a Manuel Moreira, mas em declarações que foram feitas ontem à noite sobre este incêndio de Valderreu, ele conversou já esta manhã com a Antena 1, o segundo comandante sub-regional do Cava, de Manuel Moreira, dando conta de que o fogo já se encontra em fase de rescaldo. É esse som atualizado desta manhã que vamos ouvir a seguir.
9: Então, Presidente, 106 operacionais e perto de 31 viaturas. O incêndio neste momento está já em fase de rescaldo em todo o seu perímetro. Estão sendo desenvolvidos trabalhos para consolidar. Portanto, é um perímetro que está neste momento, como eu disse, em rescaldo. Isto só está claramente controlado, digamos assim.
3: Um fogo controlado, este em Vila Verde, no distrito de Braga. A poluição do ar piorou durante este domingo em várias estações que medem a qualidade do ar em Lisboa, na Amadora, também em Loures. Os limites do ozono foram ultrapassados. É um dos efeitos das temperaturas altas que depois se junta também com a poluição do ar que vem das fábricas, dos automóveis e dos incêndios, gerando aquilo que se chama o ozono mau e que tem impactos negativos na saúde, sobretudo nas pessoas com mais idade, nos mais velhos, também nas crianças e em pessoas que tenham problemas respiratórios e cardíacos. A Associação Ambientalista Zero defende que a Proteção Civil deve avisar as populações sobre os níveis de ozono e de poluentes do ar. O presidente da Associação Ambientalista, Francisco Ferreira, ouvido esta manhã pela jornalista Oriana Barcelos, diz que só assim é que a população pode proteger-se.
10: É muito importante que haja informação realmente ao público e nós temos vindo a defender que estas situações de poluição do ar mereciam da parte da Proteção Civil que os avisos fossem feitos, chegassem à população com prevenção antes e durante estes episódios nas regiões afetadas. As populações mais vulneráveis têm que ser avisadas para não estarem a fazer esforços para não agravarem a condição debilitada que tenham ou para não sofrerem efeitos como irritação nos olhos, na garganta, agravamento de problemas de asma. Portanto, o ozono é realmente um problema de saúde pública.
3: chamada de atenção do presidente da Associação Ambientalista Zero para os níveis de ozono que podem provocar problemas na saúde e que estão muito elevados em várias zonas. Chamada a atenção também de que estes níveis podem continuar a sofrer picos nos próximos meses por causa do verão quente que o país vai atravessar. Há protestos marcados para esta manhã em Almada por causa das falhas de abastecimento de água que têm afetado várias freguesias no concelho, Costa da Caparica, Sobreda, Capuchas, também zonas vizinhas destas zonas. O Movimento Futuro da Costa, que se candidatou nas últimas eleições autárquicas, convocou uma concentração de protesto em frente ao SEMAS de Almada para hoje, para as 10 da manhã, para exigir soluções rápidas. O repórter Gonçalo Costa Martins está nesta altura na zona do Monte da Caparica, que é uma das 6 localidades afetadas pela ruptura de uma conduta de água este fim de semana. Gonçalo, como é que a população está a enfrentar o problema?
11: Eu acho que há uma expressão que descreve bem aquilo que é sentido pelas pessoas, que uma moradora dizia-me que as pessoas estão a ser levadas à exaustão, porque tem sido de facto frequente os cortes de água em vários locais de Almada. Aqui no Monte da Caparica, onde eu estou, já falei há pouco com uma moradora que vive na Travessa da Granja e descreve uma situação que tem sido diária, de corte de água, uma situação de várias horas em que a água é cortada de manhã, por volta das 8:30, 9, até pode voltar e regressa durante algumas alturas durante o dia, mas depois à noite também só volta por volta já da meia-noite, de madrugada. Foi o que também outras pessoas com quem me cruzei me disseram aqui já na zona do centro histórico do Monte da Caparica. E esta moradora deu uma imagem também impressiva de que, como não percebe, não sabe a que horas é que a água vai faltar, tem dificuldade depois em tomar banho e disse que ontem utilizou toalhitas para se poder lavar. De resto, também ela descreveu que vários cafés estão fechados, que também um supermercado chegou a fechar, tal também não foi depois a procura que existiu da água, e um infantário também, por agora estou agora a ver que está aberto, as crianças brincam, têm mantido as portas abertas, mas são de facto, Eduardo, vários os estabelecimentos aqui que também, segundo esta moradora, têm sido afetados com este corte de água aqui no Monte da Caparica, por exemplo.
3: Vais continuar durante a manhã a percorrer a Almada, nas zonas que têm sido afetadas pelas falhas do abastecimento de água, que foram agravadas durante este fim de semana com uma ruptura que houve numa conduta, já foi reparada de acordo com o SEMAS de Almada, mas o restabelecimento da água em várias zonas será feito gradualmente. Esta manhã a população vai protestar junto ao SEMAS de Almada. Dallas recebe hoje um clássico ibérico que vai decidir a vaga para os quartos de final do Mundial de Futebol. Para os médios espanhóis, apesar dos 41 anos, Ronaldo é a principal atração da equipa portuguesa e foi ele que se sentou ontem frente aos jornalistas na sala de imprensa para dizer que tanto ele como os colegas estão prontos e têm fé, apesar de irem defrontar uma das equipas mais sólidas deste Mundial. Como nos conta um dos enviados ao Mundial de Futebol, Nuno Matos.
12: O fim de uma era está anunciado. Cristiano Ronaldo confirmou que este será o último Mundial da sua carreira.
13: Desfrutar ao máximo possível, que seja o último Mundial, que vai ser o meu último Mundial, e desfrutar dia a dia. Ojalá que não seja o meu último partido, ojalá.
12: O capitão da seleção portuguesa garante que as críticas nunca foram maiores do que a determinação e a vontade de vencer.
13: Bom, é 23 anos que vocês tentam me matar. Ah, mas isso já perceberam que não vale a pena. É waste of time.
12: No mata-mata com a Espanha, Ronaldo promete lutar até ao fim. Vencer é a prioridade, marcar será a cereja no topo do bolo.
13: Vocês sabem melhor que ninguém, se a bola chega lá e tiver a oportunidade, eu vou meter lá dentro. Isso vocês já estão acostumados e sabem. Agora, a respeitar o adversário, sabemos que é um adversário super difícil, mas estou com aquela fé que vai correr bem e vamos ganhar.
12: Frente à Espanha, Cristiano Ronaldo mantém-se no ataque de Portugal, que pode alinhar com Diogo Costa, João Cancelo, Renato Veiga, Ruben Dias e Nuno Mendes, Vitinha, João Neves, Rafael Leão, Pedro Neto ou Bernardo Silva, Bruno Fernandes e Cristiano Ronaldo. O duelo ibérico Portugal-Espanha vai ter arbitragem do inglês Anthony Taylor, com 80 mil espectadores nas bancadas do estádio de Dallas. No maior palco do futebol, o destino juntou duas potências ibéricas. Portugal e Espanha discutem mais do que um lugar nos quartos de final, mas também o orgulho de uma rivalidade histórica.
3: Isso é certo. A Antena 1 vai estar em emissão especial a partir das 5h30 da tarde no Mercado de Viseu, o Mercado 2 de Maio, uma emissão conduzida por José Carlos Trindade e João Gomes Dias, e esse duelo ibérico vai seguir daqui a pouco no Ponto Central com Fernando Urbano, editor executivo da Bola, e Virginia López, correspondente em Portugal da Rádio Onda Cero e do jornal ABC.
2: Edição de Eduardo Maio, simultâneo RTP Antena 1 com a RTP Antena 1 Açores, Madeira e também RTP Mundo. 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
0: Manhã da RTP Antena 1, eu sou o Luís Reis, tenha bom dia. 8:15, está na hora da lição de português.
15: Hoje temos aqui uma dúvida muito curiosa de um ouvinte que pergunta se nós devemos dizer o bebê Maria ou a bebê Maria.
8: É boa pergunta, é curioso. Já temos dito aqui no nosso programa que existem nomes sobrecomuns. Eu explico este palavrão linguístico. São nomes que não mudam a sua forma e nem sequer o artigo que os antecede muda. Já temos dito várias vezes, a pessoa. Então, mas a pessoa pode designar o João? Pois, com certeza. Uhum. A pessoa, a criança, a testemunha, a vítima, verdade?
15: Uhum. É verdade. Independentemente de ser um homem ou uma mulher.
8: Exatamente, uhum. Independentemente de designar um homem ou uma mulher. Sabes, Filomena, o nome bebê pertencia a este grupo. Pertencia à turma. Pertencia. Pretérito.
15: Já não pertence. Já
8: é. Água mole em pedra. Tu conheces a língua. Conheces bem a língua portuguesa. É viva.
15: Portanto.
8: É dinâmica. Pertencia ao grupo. E era um nome que tinha, nome sobrecomum, antecedido do artigo masculino, o bebé, que designava tanto a Joaninha como o João.
15: Uhum.
8: Água mole em pedra dura. O que é que acontece? Nós falantes... Não aconteceu, felizmente, com a criança, porque senão seria o criança, não. A criança continua a ser o Joãozinho e a Joazinha. Agora, bebê, houve aqui uma mudança. Houve. E qual foi a mudança? Passou a ser um nome como cliente, o cliente a cliente, o estudante a estudante.
15: Uhum.
8: Passou a ser um nome comum de dois géneros.
15: Portanto, então, já se pode dizer a bebê Maria.
8: Já se pode dizer a bebê Maria, é. Os dicionários, eu tive esse cuidado de investigar, perceber de que forma é que os nossos dicionários atestam a palavra. E todos eles, os nossos dicionários de referência, atestam a palavra como o nome comum de dois. Admite os dois géneros. O bebê, a bebê.
15: Pronto.
8: Como o estudante, a estudante.
15: Uhum.
8: Já não é um nome sobrecomum, só o bebê para o João e para a Joana. O bebê para o João, a bebê para a Joana.
15: E a pergunta é, então e se eu disser o bebê...
8: Não é.
15: Ou seja, qual é a mais correta? Há uma que é menos correta do que
8: assim,
15: outra?
8: A mais correta é manter o artigo U em conformidade com a classe de palavras nome sobrecomum. Mas como? Aconteceu com o personagem também.
15: Exatamente.
8: Aconteceu com o personagem.
15: Era o personagem e agora
8: era,
15: já se pode dizer
8: não,
15: das duas maneiras. A personagem, desculpa, sim.
8: Feminino.
15: E agora já se pode dizer das duas maneiras.
8: De género duplo, porque comum de dois, água mole em pedra dura, o uso venceu.
15: Pronto.
8: E o uso venceu também com o bebê.
15: Muito
8: portanto,
15: bem.
8: O nosso ouvinte foi pergunta, não é?
15: De
8: é.
15: Será o bebê Maria ou
8: aceites
15: a bebê Maria?
8: Aceites as duas. Aceites ambas as formas de acordo com a força do uso que consagrou também a palavra como comum de dois géneros.
15: Muito bem. Está explicado. Portanto, use aquela que lhe der mais jeito, aquela que lhe apetecer, aquela que sair no momento. Obrigada, Sandra Duarte Tavares. Na Ponta da Língua estamos aqui diariamente para tirar as suas dúvidas de português. 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

São os Beatles na manhã da RTP Antena 1. Para esta segunda-feira, céu pouco nublado ao limpo, vento fraco. A temperatura máxima prevista para o Funchal, 27 graus e 26 para o Porto Santo. O estado do mar na costa norte, ondas de nordeste com 1 metro. E na costa sul, ondas inferiores a 1 metro. E a temperatura da água do mar, 23 graus.

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1: Bom dia, são 8:30.
2: A PSP registou nos primeiros 6 meses deste ano 6 denúncias de casas sobrelotadas. Em alguns casos chegam a viver 20 a 30 pessoas numa casa. Estão suspensas as visitas aos doentes na urgência do Hospital Nélio Mendonça. A medida foi tomada devido à elevada pressão sobre o serviço. O tempo vai manter-se quente, pelo menos até quinta-feira. A massa de ar quente continua a afetar as temperaturas. O arquipélago dos Bijagós, na Guiné-Bissau, é o grande protagonista do novo livro do madeirense Gregório Cunha.
1: Diário Regional, com assistência técnica de Mário Rodrigues. A edição é de Filipe Ramos.
2: A polícia registou nos primeiros 6 meses deste ano 6 denúncias de casas sobrelotadas. É apenas uma parte de uma realidade maior, a dimensão ninguém conhece. Em alguns casos chegam a viver 20 a 30 pessoas numa casa, sobretudo imigrantes, mas as autoridades pouco podem fazer, Paulo Santos.
3: As histórias de casas sobrelotadas, principalmente por imigrantes, são faladas, mas ninguém conhece a verdadeira dimensão da realidade. No entanto, há denúncias à Polícia de Segurança Pública de casas sobrelotadas. O número é baixo, mas existe. 2 no ano passado, 6 nos primeiros 6 meses deste ano, a maioria no Funchal e algumas em Santa Cruz. A polícia averigua a existência de algum tipo de crime, mas o subintendente José Catanho, porta-voz do Comando Regional, reconhece que pouco pode ser feito.
4: Não existe uma lei a estabelecer o número máximo, abstrato ou automático, de pessoas que possam residir numa habitação. Ou seja, como não há esta previsão legal do número de pessoas, em termos daquilo que é a atuação policial, é muito redutor. Normalmente aquilo que fazemos é encaminhar essas denúncias, essas reclamações para as autarquias, porque isso é uma competência dos municípios.
3: Não podendo intervir no número de ocupantes de uma moradia, que chegam a ser 20 ou 30, a fiscalização municipal verifica as condições, por vezes com o apoio da PSP.
4: Fiscalizar as condições de habitabilidade e urbanismo e salubridade dessas situações que foram denunciadas. Depois, a pedido da autarquia, acompanhar a fiscalização municipal para garantirmos a manutenção e ordem pública em caso de ser necessário.
3: A fiscalização dos municípios notifica os proprietários para corrigirem irregularidades ou reporem o uso autorizado dos espaços. Em caso de incumprimento, podem ser aplicadas coimas e outras medidas previstas na lei. Mas Jorge Carvalho, presidente da Câmara do Funchal, reconhece que é pouco.
5: É um pouco difuso depois a intervenção das diferentes autoridades e das diferentes instituições. Provavelmente algum outro tipo de legislação podia ser facilitador, no entanto, compreendemos que entramos aqui sempre em questões de foro privado, por vezes até de famílias, portanto, e em que fica difícil também, mesmo nessa gestão de sobrelotação, ter uma intervenção mais eficaz.
3: O problema das casas sobrelotadas é referido como preocupação na estratégia local de habitação do Funchal, recentemente aprovada. O autarca diz que em causa está a dignidade humana.
5: Acima de tudo, procurando que se mantenha o princípio da dignidade humana naquilo que é um bem tão fundamental como a habitação.
3: Mas a Câmara do Funchal, através de um esclarecimento escrito, lembra também que a resposta a situações de vulnerabilidade social ou de realojamento não é competência exclusiva dos municípios, sendo necessária a articulação com outras entidades e forças de segurança.
2: Estão suspensas as visitas aos doentes na urgência do Hospital Nélio Mendonça. A medida foi tomada devido à elevada pressão sobre o serviço. Estão 50 doentes à espera de internamento, 10 dos quais têm alta clínica, mas aguardam encaminhamento para respostas na comunidade. Uma situação justificada à rádio pelo diretor clínico do Cesarame, Júlio Nóbrega.
6: Torna-se impossível permitir as visitas porque não há espaço físico. Para terem uma ideia, hoje de manhã eram 53 doentes que aguardavam vaga de internamento e aguardavam nos corredores do serviço de urgência. E além disso, ainda temos os doentes que vão chegando e vão sendo observados. Ora bem, estas visitas, é muito bom para os doentes receberem visitas, mas neste cenário torna-se muito difícil ter mais pessoas. Já havia 53 doentes que não tivesse uma visita, podíamos fazer de forma desfasada, mas a verdade é que é muito complicado receber mais pessoas naquele espaço.
2: Apesar de ser uma suspensão temporária, Júlio Nóbrega não avança prazos. O problema das altas problemáticas não se vai resolver brevemente. Há 250 casos nos hospitais, mais 250 nos restantes espaços de saúde. A Segurança Social está a demorar a fornecer soluções.
7: Compromete muito a nossa atividade clínica para aquilo que estamos vocacionados. A Segurança Social tarda em apresentar soluções. A área social não apresenta soluções, temos tido múltiplas reuniões, múltiplas visitas até espaços que iam ser aproveitados para receber outra iniciativa alta problemática, mas há uma muita lentidão na resposta a esta situação.
2: E no futuro a situação pode piorar, de Júlio Nóbrega. O calor e os eventos do verão devem fazer aumentar a afluência ao hospital.
7: Calor e aquele calor que se avizinha e que os meteorologistas dizem que vamos ter mais temperaturas mais altas, é sempre uma razão de descompensação das doenças crónicas e descompensação que é mais prevalente nas pessoas mais idosas, nomeadamente a insuficiência cardíaca, a insuficiência renal, estados de desidratação, doenças respiratórias crónicas, essas pessoas descompensam e acresce isto que ainda temos as festas populares, que também são prováveis sítios onde poderá haver o ajuntamento de pessoas, poderá fazer com que ocorram mais patologias que justifiquem o internamento. E assim como também temos que nos preparar para o Rally Vinho da Madeira, que também é uma situação potencial de risco.
2: Júlio Nóbrega, o diretor clínico do Cesaram. O tempo vai manter-se quente, pelo menos até quinta-feira. Foi estendido o aviso do IPMA. Mas, de acordo com o meteorologista Ricardo Tavares, este aviso pode ir para além da quarta-feira. Por outro lado, mantém-se a umidade baixa, pelo que são necessários cuidados.
8: Neste momento, prevê-se uma pequena descida de temperatura na quinta-feira. No entanto, ainda vamos manter temperaturas elevadas, principalmente nas terras altas, até ao final da próxima semana. Neste momento está previsto que o aviso possa terminar na quarta-feira, mas é possível, ainda há essa possibilidade de poder se estender mais alguns dias, principalmente nas terras altas. É uma situação que, acompanhada com umidades relativas muito baixas, como temos verificado e como estava previsto e como irá continuar a ocorrer nas regiões montanhosas da Ilha da Madeira, leva também a algum aumento do risco de incêndio e, portanto, pede-se também algum cuidado à população por causa disso.
2: O delegado do IPMA, na Madeira, diz que a massa de ar quente continua a afetar as temperaturas, algo normal para esta altura do ano.
8: A temperatura está um pouco acima daquilo que é habitual para esta época do ano, como é normal no verão. O verão é sempre feito por períodos em que a temperatura está mais alta, outros em que a temperatura está um bocadinho mais baixa do que o normal. E quando estamos nestes períodos com temperatura mais alta, então geralmente leva à emissão de avisos. É isso que está a ocorrer neste momento. Estamos sob uma massa de ar quente que tem levado as temperaturas elevadas, principalmente nas terras altas, costa sul da Ilha da Madeira, Ilha de Porto Santo também com temperatura bastante elevada. Portanto, uma situação que se vai manter ao longo dos próximos dias.
2: Para hoje estão previstas máximas de 27 graus no Funchal, 26 no Porto Santo. O arquipélago dos Bijagós, na Guiné-Bissau, é o grande protagonista do novo livro do madeirense Gregório Cunha. Durante um ano, o fotojornalista percorreu mais de 80 ilhas durante uma missão ao serviço das Nações Unidas. Isabel Nóbrega Sá.
9: O trabalho surgiu de uma missão que Gregório Cunha fez para as Nações Unidas na Guiné-Bissau.
10: Foi uma questão de oportunidade também, como eu já tinha feito algumas deslocações ao arquipélago em trabalho. Depois comecei a desenvolver este projeto, mas no início como um banco de imagens para ajudar a parte da comunicação que eu faço, mas depois acabou por acontecer por pedido do Instituto de Conservação da Natureza de lá, que se chama-se IBAP.
9: O objetivo do livro é mostrar a cultura e natureza do arquipélago dos Bijagós, um conjunto de ilhas costeiras da Guiné-Bissau. Constituído por 88 ilhas, é classificado como Reserva da Biosfera pela Unesco e elevado a Património Mundial Natural.
10: O livro depois vai ser utilizado para as embaixadas da Guiné-Bissau e também para fazer diplomacia junto às embaixadas dos países que estão lá na capital, não é? E para os eventos internacionais, porque este Instituto da Natureza tem muitas relações com outros institutos europeus e mundiais, devido à importância exatamente dos três parques naturais que existem só no arquipélago dos Bijagós.
9: Durante um ano, Gregório Cunha percorreu as várias ilhas com um drone e máquinas fotográficas.
10: Um ano de trabalho dividido por várias missões dedicadas só para fazer a recolha dos conteúdos do livro. Consegui visitar todas as ilhas habitadas, que são 22, e consegui visitar cerca de 38 ilhas, que são as mais relevantes neste enquadramento do objetivo do livro.
9: Entre as muitas experiências vividas, o que mais marcou o fotógrafo madeirense foi a relação que as comunidades mantêm com a natureza.
10: Em todas as ilhas que eu visitei, mesmo as ilhas que não são habitadas, que são algumas delas sagradas pelas populações locais, eles têm uma relação muito, muito saudável, de respeito pela natureza, de respeitar os ciclos, de respeitar aquilo que a natureza lhes possa dar e a conservação que eles podem fazer e o legado que podem deixar para os filhos e as pessoas que vêm a seguir.
9: O livro Ilhas da Humanidade será lançado no final de setembro na Guiné-Bissau. São 304 páginas com várias paisagens, fotografia documental sobre eventos culturais e retratos que mostram o modo de vida do arquipélago dos Bijagós.
2: Portugal e Espanha jogam os oitavos de final do Mundial de Futebol em Dallas às 8 desta noite. Cristiano Ronaldo está otimista quanto ao resultado e pronto para marcar.
11: Sou um jogador mais aproximado da área, que a minha missão é agarrar os centrais e se ficarem lá comigo, mas vocês sabem melhor que ninguém, se a bola chega lá e tiver a oportunidade, eu vou meter lá dentro. Isso vocês já estão acostumados e sabem. Agora, a respeitar o adversário, sabemos que é um adversário super difícil, mas estou com aquela fé que vai correr bem e vamos ganhar.
2: Roberto Martínez, o treinador, reconhece o valor da Espanha e diz que a seleção portuguesa tem de ser ela própria.
12: Não é o aspecto técnico-táctico que todos conhecemos bem, acho que é um aspecto mais de personalidade, de poder estar confortável com a importância do jogo e poder ser nós mesmos. É isso que é importante. Depois temos um adversário espetacular, mas acho que o aspecto mais importante é relembrar aquilo que nós podemos fazer e ter a personalidade para desfrutar do momento, porque estar nos oitavos de final deste Mundial merece isso.
2: Portugal volta a encontrar a Espanha no Mundial. Duarte Gonçalves conversou com o treinador Lionel Pontes sobre a seleção e sobre o jogo de hoje.
13: Portugal mede as forças com a Espanha nos oitavos de final do Campeonato do Mundo, num dos jogos mais aguardados desta fase da competição. Para o treinador madeirense Lionel Pontes, atualmente a trabalhar na China, a seleção nacional tem pela frente um adversário de enorme qualidade e terá que realizar uma exibição perfeita para garantir a qualificação.
14: Vamos ter um jogo muito difícil, vai ser um jogo de paciência, com controlo muito grande da nossa parte do ponto de vista defensivo, retirando possibilidades da Espanha criar situações de golo, se uma equipa em pressão alta ou uma equipa em bloco médio-baixo. Isso vai depender também do tipo de jogadores que o selecionador vai escolher para este jogo. Naturalmente Portugal quer seguir competindo, quer passar

0: Fabián Rodrigo, Fabián Rodri e Pedri é uma equipa muito mais consistente no corredor central. Jogando Rodri, Pedri e Olmo é uma equipa mais ofensiva em que Pedri e Olmo vão aparecendo em zonas de finalização.
1: Uma partida que promete fortes emoções e que será certamente muito interessante de acompanhar.
2: Marco António Sousa com os jornais.
3: Imigrantes pagam 8 vezes mais do que recebem em apoios. É a manchete do Diário de Notícias que dá conta de que os trabalhadores estrangeiros contribuíram para a segurança social na região mais 65% do que o valor registado há 2 anos. Diário que traz mais um relato de um madeirense na Venezuela. Agostinho Freitas viveu o sismo de 1967 e as enxurradas de Vargas em 1999, mas nada o preparou para o duplo sismo em La Guaira. Perdeu a filha, os netos e o genro. O JTM também escreve sobre a Venezuela e conta que um milagre salvou Daisy Abreu em El Junquito. Lusodescendente relata momentos de terror nos sismos e acredita ter sido uma ação divina a proteger a família. Já na Machete, o jornal escreve: quase 500 assaltos a casas desde 2024. Foram registados 476 furtos em habitações e 12 detenções na Madeira. Apesar da descida na criminalidade, a PSP alerta para o aumento do risco no verão, período em que muitas casas ficam desocupadas.
2: Céu nublado, pouco nublado ou limpo no dia de hoje, vento fraco de sul, 27 graus de máxima no Funchal, 26 no Porto Santo.

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7: Muito bom dia, faltam 13 minutos para as 9.
8: Alerta vermelho. Donald Trump admitiu visitar Portugal em breve. Nas redes sociais da Embaixada Norte-Americana no nosso país, Trump elogiou os nossos magníficos ou magníficas.
9: Hipótese A, monumentos. Hipótese B, praias. Hipótese C, campos de golfe. Hipótese D, Maria Vieira. Quem souber a resposta pode ligar para o número que está a passar em rodapé.
10: Bom dia, eu gostaria de bloquear a resposta é gajas. Acho que o Trump elogiou as nossas belas mulheres.
8: Muito obrigado pela participação e a resposta está errada. A resposta certa era campos de golfe.
9: E parece que temos o presidente dos Estados Unidos ao telefone a querer comentar. Good morning.
11: Hello, Portugal X. I just called to say que vou terraplanar Portugal inteiro para fazer um campo de golfe. Já não quero a Groenlândia. Quero Portugal, que tem melhor clima e melhores gajas. Let's grab Portugal by the pussy.
9: Ok, obrigado. Transmitiremos ao Ministro da Defesa.
8: Deixamos agora um aviso aos condutores que nos ouvem. Segundo a lei, durante vagas de calor, é obrigatório partilhar fotografias dos termómetros dos carros nas redes sociais. Por isso é que na quinta-feira todos os portugueses o fizeram. Ou quase todos. O Sr. Inácio Tancredo, que é talhante e life coach na boba dela, esqueceu-se de o fazer e agora poderá ter de pagar uma coima.
12: É pá, juro que não sabia que era obrigatório, pá. O termómetro do meu carro marcava 39 graus, mas não me lembrei de fotografar, lamento. Olha, para compensar vou fazer um vídeo com ovo estrelar no alcatrão da estrada, pode ser, vá lá.
8: O governo apresentou o sistema de inteligência artificial português, o Amália.
9: E o Portugalex vai experimentá-lo.
8: Amália, quem descobriu o caminho marítimo para a Índia?
13: Eu prefiro o caminho para a casa da Mariquinhas, pode ser? Ah, vá, respondam todos comigo. Foi no domingo passado que passei à casa onde vivia Mariquinhas. Arai, arai, arai.

0: Cátia Aveiro, a irmã de Cristiano Ronaldo, não concorda com o nome dado ao modelo.
1: Se era para acabar em O, o meu nome também dava, Cátia. Vou pedir ao meu mano para comprar esse modelo de inteligência artificial e dar-lhe o meu nome, só para esfregar na cara das invejosas. Hashtag mal amados, hashtag ide-vos lixar.
2: Galex na manhã da RTP Antena 1 e faltam 10 minutos e meio para as 9. Tenha bom dia.

0: com os Rádio Macau, vamos a caminho das 9 para esta segunda-feira. Céu pouco nublado ao limpo, vento fraco. Temperatura máxima para o Funchal 27 graus e 26 para o Porto Santo. O estado do mar na costa norte, ondas de nordeste com 1 metro e na costa sul, ondas inferiores a 1 metro e a temperatura da água do mar 23 graus. Muito bom dia, tenha atenção às notícias.
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2: Bom dia, são 9 horas no continente e no Madeira, 8 nos Açores. As Nações Unidas debatem inteligência artificial, Eduardo Maio.
3: Estão a fazê-lo em Genebra hoje e amanhã e há já um aviso de António Guterres. Podemos ser a última geração capaz de definir os termos em que a humanidade e as máquinas coexistem. Vozela está controlado, o incêndio que tem já 4 dias, mais de 14 mil hectares ardidos, vai ficar debaixo de vigilância apertada dos bombeiros ao longo do dia. As falhas constantes de água em Almada motivam o protesto esta manhã da população. Vai exigir soluções serviço municipalizado de águas e saneamento de Almada. Continuamos a tirar o retrato às dificuldades da população de Almada. Daqui a pouco é o regresso do repórter Gonçalo Costa Martins.
2: Agora estão 19 graus no Porto, 23 em Coimbra, 28 em Lisboa, 29 em Faro. Nas ilhas, Funchal com 21 graus, Ponta Delgada está com 20 graus. As notícias, edição de Eduardo Maio.
3: O incêndio de Vozela, na região de Viseu, que dura há 4 dias, está dominado. O dispositivo está, no entanto, todo no terreno ainda. Durante o dia vai ser preciso vigiar com atenção uma grande área por causa dos riscos de reacendimentos e também porque as temperaturas vão continuar altas esta segunda-feira. Estás no posto do comando, Carolina Ferreira, que segue com atenção o desenvolvimento dos trabalhos deste incêndio de Vozela. Quais são as informações que tens aí a esta hora?
4: Um posto de comando instalado em Talhadas, que é Conselho Severo de Voga, mas que está então de olhos postos neste incêndio que abrangeu 4 concelhos aqui muito próximos, Vozela, Oliveira de Frades, Tondela e Águeda. Vamos conferir com José Neves, segundo comandante regional do centro, qual é esta hora a preocupação com que olham para todo este território. São mais de 60 quilómetros de perímetro?
5: De perímetro de incêndio, sim, efetivamente, pelas nossas contas, são mais de 60 quilómetros de perímetro de incêndio. Estamos a falar numa área estimada até agora acima dos 13 mil hectares, portanto é qualquer coisa de grande. Temos neste momento à volta de 800 operacionais no terreno ainda, que vão continuar todo o dia de hoje e vão continuar nos próximos dias. A nossa principal preocupação são alguns pontos quentes que possam existir ainda. Estamos a identificá-los e imediatamente a resolvê-los.
4: Estamos a falar de quantos operacionais no terreno e com que prioridades?
5: Neste momento a nossa prioridade continua a ser o flanco esquerdo do incêndio, foi o que nos deu mais trabalho para combater e é aquele que ainda tem alguns pontos quentes e continuamos com esses operacionais. Quando é identificado um ponto quente, eles deslocam-se ao local e apagam o que está a fumegar, o que está de certa forma a oferecer algum perigo no limite do que era o incêndio.
4: E esse flanco esquerdo envolve que localidades?
5: Este flanco esquerdo envolve o concelho de Águeda e o concelho de Vozela, sendo que o prioritário e o Conselho de Vozela.
4: Muito obrigada. Então, assim, um ponto de situação a partir aqui do posto de comando que está agora ainda com todos os cuidados com os pontos quentes deste incêndio que esteve em curso durante 4 dias.
3: E que se espalhou por 4 concelhos ao longo desses 4 dias, além de Vozela, também Oliveira de Frades, Tondela e Águeda. Fez também 47 feridos entre bombeiros e civis. Agora, muita atenção aos reacendimentos ao longo de todo o dia neste incêndio, que, como ouvimos aqui, tem um perímetro muito largo de mais de 60 quilómetros. Os incêndios trazem também a degradação da qualidade do ar, juntamente

0: com o calor a situação piora e é isso que está a acontecer em várias zonas, nomeadamente Lisboa, Amadora e Loures, onde várias estações que medem a qualidade do ar mostraram que os limites do ozono estão a ser ultrapassados por causa, como dizia, das temperaturas altas, depois a poluição das fábricas, dos automóveis e os incêndios. Isto tem impactos negativos na saúde, sobretudo nos mais velhos, nas crianças também e em pessoas com problemas respiratórios e cardíacos, e a Associação Ambientalista Zero pede à Proteção Civil que avise a população em relação aos níveis de ozono e de poluentes. O presidente da Associação Zero, Francisco Ferreira, ouvido esta manhã pela Antena 1, diz que só assim é que a população se pode proteger.
1: É muito importante que haja informação realmente ao público e nós temos vindo a defender que estas situações de poluição do ar mereciam da parte da Proteção Civil que os avisos fossem feitos, chegassem à população com prevenção antes e durante estes episódios nas regiões afetadas. As populações mais vulneráveis têm que ser avisadas para não estarem a fazer esforços para não agravarem a condição debilitada que tenham ou para não sofrerem efeitos como irritação nos olhos, na garganta, agravamento de problemas de asma. Portanto, o ozono é realmente um problema de saúde pública.
0: Francisco Ferreira, presidente da Associação Ambientalista Zero, a alertar para os impactos sobre a saúde que os limites de ozono ultrapassados em várias zonas podem trazer às populações, e estes níveis de ozono podem continuar a sofrer picos durante os próximos meses por causa de um verão que se espera bastante quente. Há protestos marcados para esta manhã em Almada por causa das falhas de abastecimento de água que têm afetado várias freguesias do concelho. Um protesto que vai acontecer por volta das 10 da manhã junto ao SEMAS de Almada. Durante o fim de semana, para tornar ainda mais complicada a vida destas populações, houve um problema com uma conduta que rebentou e que veio agravar a situação. Os serviços municipalizados de Águas e Saneamentos de Almada anunciaram ontem ao fim do dia que esta ruptura principal estava reparada e que o abastecimento ia começar a ser restabelecido em várias zonas. Uma delas, Monte da Caparica, é onde estás nesta altura, Gonçalo Costa Martins, no centro do Monte da Caparica. Como é que a população vai vivendo com estas falhas de água?
2: Vai vivendo com incerteza, porque não sabe como é que prepara a sua vida diária, por exemplo, na questão dos banhos, até porque hoje a água, é o que me têm dito, voltou de madrugada, já final da noite, já em plena madrugada também, e assim se vai vivendo com incerteza. É um tema de conversa nas ruas, nos supermercados, também certamente nos cafés. Estive num desses cafés aqui do centro há pouco, falei com Laurinda Pepe, ela que diz que, por exemplo, não tem a casa de banho aberta para os clientes, e também a sua dificuldade em preparar algumas refeições. Vamos ouvi-la.
3: Nós também servimos refeições e as refeições precisamos de água, não é?
2: Tem conseguido fazer as refeições na mesma?
3: Aquelas mais básicas, por exemplo, grelhar qualquer coisa, já não se pode pôr saladas, que não há para pôr saladas, não é? Não há para lavar.
2: É menos um acompanhamento nas refeições, também não é possível, por exemplo, o habitual café com um copo de água, é mesmo preciso comprar uma garrafa de água para que se possa hidratar juntamente com o café. Falei com uma outra moradora aqui que deu o exemplo de que ontem foi de facto um dia que as pessoas aqui descrevem-me como terrível, não houve água durante quase todo o tempo, e isso afetou também uma refeição de família de Gabriela Bastos.
4: Ainda ontem tive lá meus filhos todos em casa, fizemos lá uma sardinhada, eu vim bem aflita para lavar louças, para tirar aquele cheiro da comida e não sei o quê, porque não havia água, só veio às 2 da manhã. Só às 2 da manhã que eu fui lavar a louça e para pôr tudo em ordem.
2: Mas não houve apenas ontem falta de água?
4: Não,
2: tem sido
4: regularmente todos os dias, de manhã falta um bocado, depois à tarde cortam outra vez outro bocado, e assim, ontem é que foi todo o dia até às 2 da manhã.
2: Vão sendo salpicados estes cortes de água, ou seja, há umas zonas onde não há água, outras até há. Portanto, também depende muito das condutas, mas certo é, Eduarda, já ouvi esta manhã relatos de faltar água aqui no centro do Monte Caparica, também na Travessa da Granja ou no bairro Amarelo. São alguns dos exemplos aqui nesta zona.
0: Não é fácil viver sem água ou com ela a falhar nas torneiras, porque o dia-a-dia torna-se difícil para muitas populações, como ouvimos aqui alguns exemplos no concelho de Almada. Em Genebra, o secretário-geral das Nações Unidas alertou há pouco para a necessidade de se criarem regras a nível global no desenvolvimento da inteligência artificial. Ela está a crescer, está a desenvolver-se, a evoluir mais depressa do que qualquer pessoa consegue acompanhar, chamou a atenção António Guterres, no diálogo global das Nações Unidas da inteligência artificial, um encontro que é promovido pela ONU e que está a acontecer hoje e amanhã em Genebra. É preciso reduzir os riscos potenciais da tecnologia, apelou Guterres, sobretudo em relação às crianças.
5: That will require governments to act with urgency.
6: Isso exigirá que os governos ajam com urgência, que as empresas aceitem as responsabilidades equivalentes ao seu poder, que os cientistas continuem a produzir evidências e que este diálogo se torne o local onde a participação global conduz à ação global. Podemos ser a última geração capaz de definir os termos em que a humanidade e as máquinas coexistem. A porta ainda está aberta, mas não vai ficar assim por muito tempo.
5: But it will not stay open long.
0: Um alerta de António Guterres em Genebra no arranque deste diálogo global das Nações Unidas sobre a governação da inteligência artificial. É o primeiro encontro deste género e quer debater formas de estabelecer regras que permitam reduzir os potenciais riscos da inteligência artificial. Vai ser também apresentado durante este diálogo global um relatório que foi feito por um painel científico independente, apoiado pelas Nações Unidas, com 40 especialistas e que traz conclusões da primeira avaliação científica global que é feita sobre inteligência artificial e os seus impactos. Os bombardeamentos russos voltaram de madrugada em força sobre Kiev, provocaram pelo menos 11 mortos. Na capital foram sentidas dezenas de explosões e a Ucrânia acusa Moscovo de mais uma vez estar a atacar civis e infraestruturas. Há uma primeira reação há pouco da presidente da Comissão Europeia, através das redes sociais. Ursula von der Leyen garante que vai continuar a aumentar a pressão da Rússia para que ponha fim à guerra. Ursula von der Leyen diz também que esta questão vai ser discutida em Ankara na Cimeira da NATO, que começa amanhã na Turquia, dando conta também de que é urgente rearmar a Ucrânia nesta altura para fazer face aos ataques russos. Há também uma reação já de Zelensky sobre esta matéria, também a apelar à Cimeira da NATO a partir de amanhã para que tome decisões fortes em apoio à defesa aérea da Ucrânia e também na proteção dos civis. Esta tem sido uma das acusações da Ucrânia nos últimos dias, precisamente o facto de Rússia estar de novo a bombardear civis e infraestruturas civis. Dallas recebe hoje um clássico ibérico que vai decidir a vaga para os quartos de final do Mundial de Futebol. Para os espanhóis, os médias espanhóis, o Ronaldo continua a ser a principal atração portuguesa, da equipa portuguesa, nas matérias que são editadas esta manhã. Foi ele também que se sentou ontem na conferência de imprensa da Seleção Nacional, frente aos jornalistas, para dizer que tanto ele como os colegas estão prontos e têm fé no que pode acontecer logo à noite em Dallas, como nos conta um dos enviados ao Mundial de Futebol, Nuno Matos.
7: O fim de uma era está anunciado. Cristiano Ronaldo confirmou que este será o último Mundial da sua carreira.
8: Desfrutar o máximo possível, que seja o último Mundial, que vai ser o meu último Mundial, e desfrutar dia a dia. Ojalá que não seja o meu último partido. Ojalá.
7: O capitão da seleção portuguesa garante que as críticas nunca foram maiores do que a determinação e a vontade de vencer.
8: Bom, é 23 anos que vocês tentam me matar. Ah, mas isso já perceberam que não vale a pena. É waste of time.
7: No mata-mata com a Espanha, Ronaldo promete lutar até ao fim. Vencer é a prioridade, marcar será a cereja no topo do bolo.
9: Vocês sabem melhor que ninguém, se a bola chega lá e tiver a oportunidade, eu vou meter lá dentro. Isso vocês já estão acostumados e sabem. Agora, a respeitar o adversário, sabemos que é um adversário super difícil, mas estou com aquela fé que vai correr bem e vamos ganhar.
7: Frente à Espanha, Cristiano Ronaldo mantém-se no ataque de Portugal, que pode alinhar com Diogo Costa, João Cancelo, Renato Veiga, Ruben Dias e Nuno Mendes, Vitinha, João Neves, Rafael Leão, Pedro Neto ou Bernardo Silva, Bruno Fernandes e Cristiano Ronaldo. O duelo ibérico Portugal-Espanha vai ter arbitragem do inglês Anthony Taylor, com 80 mil espectadores nas bancadas do estádio de Dallas. No maior palco do futebol, o destino juntou duas potências ibéricas. Portugal e Espanha discutem mais do que um lugar nos quartos de final, mas também o orgulho de uma rivalidade histórica.
0: Vai ser o terceiro duelo ibérico em campeonatos do mundo. O primeiro foi em 2010, depois em 2018 e agora mais logo à noite será o terceiro. A Antena 1 vai estar em emissão especial a partir das 5h30 da tarde no Mercado de Viseu, o Mercado 2 de Maio, numa emissão conduzida por José Carlos Trindade e João Gomes Dias.
10: Edição de Eduardo Amaio, simultâneo RTP Antena 1 com a RTP Antena 1 Açores, Madeira e também RTP Mundo. 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
15: 9 horas 16 minutos, manhã da RTP Antena 1. Eu sou o Luís Reis, tenha bom dia.
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0: os Heróis do Mar na manhã da RTP Antena 1. Agora, um dia no mundo. Francisco Sena Santos, bom dia.
1: Viva, bom dia. Quando entre janeiro e abril de 45, as tropas aliadas libertaram os campos nazis de prisioneiros judeus, o de trânsito de Bergen-Belsen na Alemanha e o de concentração e extermínio em Auschwitz na Polónia, houve quem perguntasse às pessoas das aldeias em volta. Não se aperceberam do horror que estava a acontecer? Não viram as cinzas acumuladas, por exemplo, nas folhas das árvores? Não perceberam que elas vinham dos fornos crematórios de vidas humanas? Alguns moradores próximos responderam que não se sentiam culpados, porque qualquer pessoa que ousasse questionar seria de imediato levada para o outro lado da vedação do arame farpado. Agora, a pergunta poderá ser: e o que é que fizemos para salvar aquelas tantas vidas que atravessaram o Mediterrâneo e foram rejeitadas quando pediam socorro, acolhimento, abrigo nesta Europa que mais se adentra no mar, Lampedusa, sul da Sicília, Itália? Há imagens que não nos saem da memória, como aquela do Papa Francisco na primeira saída do Vaticano como pontífice. Vai agora fazer 13 anos, 8 de julho de 2013. Sem qualquer aparato, Francisco desembarcou em Lampedusa, dirigiu-se ao cais do porto de pesca, entrou num barco salva-vidas, seguiu pelo mar, ao longo da costa da ilha, até à chamada Porta da Europa. Um monumento em pedra, 5 metros de altura, 3 de largura, o espaço de uma porta que não tem porta, erguido em memória dos tantos migrantes naufragados. O Papa Francisco lançou ao mar uma coroa de crisântemos brancos e amarelos, cores do Vaticano, antes de se recolher em silêncio, a chorar tantos mortos que não têm por ali quem o chore. Papa Francisco quis, com essa visita, sensibilizar a ilha com 6 mil moradores e o mundo para o dever de acudir a essas pessoas, acolhê-las, ajudá-las. Francisco denunciou então a globalização da indiferença. Foi em julho de 2013. Passados agora 13 anos, o sucessor do Papa argentino, o norte-americano Leão XIV, escolheu o 4 de julho, o dia da celebração dos 250 anos da independência dos Estados da América, para, solitário, ir ele a Lampedusa. Quis reforçar a mensagem essencial que tem repetido. É principal defender a vida humana. O Papa Francisco tinha lançado uma coroa de flores ao mar. O Papa Leão quis ir ao cemitério de Lampedusa de pôr ali uma coroa de flores. Ajoelhou-se diante da sepultura de Yusuf, naufragado em 2020. Tinha apenas 6 meses de vida. O Papa deixou dito que aquele é um lugar onde contam mais os gestos do que as palavras. Depois, na homilia, num altar entre o cemitério e o Mediterrâneo, Leão XIV não se furtou à política. Os mortos neste mar são vítimas tanto de decisões tomadas como de decisões não tomadas. Enfatizou o desrespeito pelo bem comum, a corrupção nos locais de origem, um sistema económico global que gera pobreza, exclusão, o medo que alimenta o preconceito e o desprezo. A ideia de que tais problemas não nos dizem respeito traz-nos a esta tragédia. E o Papa Leão, em tom calmo, mas contundente, quis repetir os 4 verbos invocados pelo Papa Francisco. Precisamos de acolher, proteger, promover, integrar. Os que vêm de fora, regressado de Lampedusa ao Vaticano, o Papa americano, cordial, passou pela Embaixada dos Estados Unidos da América na Santa Sé, passava nos ecrãs o show de Trump a proclamar a América mais forte, mais rica, mais livre, mais segura, mais orgulhosa, nação de vencedores que estão a vencer. O Papa Leão XIV não esconde divergências políticas, mas assume a abertura ao diálogo.
0: Crónica de Francisco Sena Santos. 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

É a música de Richard Marx na manhã da RTP Antena 1. Para esta segunda-feira, céu pouco nublado ao limpo, vento fraco, a temperatura máxima prevista para o Funchal, 27 graus, 26 para o Porto Santo. E o estado do mar na costa norte, ondas de nordeste com 1 metro, na costa sul, ondas inferiores a 1 metro. E a temperatura da água do mar, 23 graus.

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1: Bom dia, são 9:30.
2: A pressão das altas problemáticas no serviço de urgência do hospital leva à suspensão de visitas. Neste momento, cerca de 50 doentes aguardam soluções. A PSP registrou nos primeiros 6 meses deste ano 6 denúncias de casas sobrelotadas. Em alguns casos, chegam a viver 20 a 30 pessoas numa casa. O tempo vai manter-se quente, pelo menos até quinta-feira. É este o entendimento do Instituto Português do Mar e da Atmosfera. Portugal e Espanha jogam os 8º de final do Mundial de Futebol em Dallas.
1: Diário Regional com assistência técnica de Mário Rodrigues. A edição é de Filipe Ramos.
2: A pressão das altas problemáticas no serviço de urgência do hospital levam à suspensão das visitas. Neste momento, cerca de 50 doentes aguardam soluções. Júlio Nóbrega, o diretor clínico, justifica que a Segurança Social está a demorar a fornecer soluções.
3: Compromete muito a nossa atividade clínica para aquilo que estamos vocacionados. A Segurança Social tarda em apresentar soluções. A área social não apresentou soluções, temos tido múltiplas reuniões, múltiplas visitas até espaços que iam ser aproveitados para receber utentes de alta problemática, mas há muita lentidão na resposta a esta situação.
2: O problema das altas problemáticas não se vai resolver brevemente. Há 250 casos nos hospitais, mais 250 nos restantes espaços da saúde. A realidade vai piorar. Júlio Nóbrega diz que o calor e os eventos do verão deverão fazer aumentar a afluência ao hospital.
3: O calor e aquele calor que se adivinha e que os meteorologistas dizem que vamos ter mais temperaturas mais altas, é sempre uma razão de descompensação das doenças crónicas e descompensação que é mais prevalente nas pessoas mais idosas, nomeadamente a insuficiência cardíaca, a insuficiência renal, estados de desidratação, doenças respiratórias crónicas, essas pessoas descompensam e acresce isto que ainda temos as festas populares, que também são prováveis sítios onde poderá haver o ajuntamento de pessoas, poderá fazer com que ocorram mais patologias que justifiquem internamento. E assim como também temos que nos preparar para o Ralivinho da Madeira, que também é uma situação potencial de risco.
2: Júlio Nóbrega, o diretor clínico do Serviço de Saúde. A PSP registou nos primeiros 6 meses deste ano 6 denúncias de casas sobrelotadas. É apenas uma parte de uma realidade maior. Em alguns casos chegam a viver 20 a 30 pessoas numa casa. São sobretudo imigrantes, mas as autoridades pouco podem fazer, Paulo Santos.
4: As histórias de casas sobrelotadas, principalmente por imigrantes, são faladas, mas ninguém conhece a verdadeira dimensão da realidade. No entanto, há denúncias à Polícia de Segurança Pública de casas sobrelotadas. O número é baixo. Baixo, mas existe. 2 no ano passado, 6 nos primeiros 6 meses deste ano, a maioria no Funchal e algumas em Santa Cruz. A polícia averigua a existência de algum tipo de crime, mas o subintendente José Catanho, porta-voz do Comando Regional, reconhece que pouco pode ser feito.
5: Não existe uma lei a estabelecer o número máximo, abstrato ou automático, de pessoas que possam residir numa habitação. Ou seja, como não há esta previsão legal do número de pessoas, em termos daquilo que é a atuação policial, é muito redutor. Normalmente aquilo que fazemos é encaminhar essas denúncias, essas reclamações para as autarquias, porque isso é uma competência dos municípios.
4: Não podendo intervir no número de ocupantes de uma moradia que chegam a ser 20 ou 30, a fiscalização municipal verifica as condições, por vezes com o apoio da PSP.
5: Fiscalizar as condições de habitabilidade e urbanismo e salubridade dessas situações que foram denunciadas. Depois, a pedido da autarquia, acompanhar a fiscalização municipal para garantirmos a manutenção e ordem pública em caso de ser necessário.
4: A fiscalização dos municípios notifica os proprietários para corrigirem irregularidades ou reporem o uso autorizado dos espaços. Em caso de incumprimento, podem ser aplicadas coimas e outras medidas previstas na lei. Mas Jorge Carvalho, presidente da Câmara do Funchal, reconhece que é pouco.
0: É um pouco difuso depois a intervenção das diferentes autoridades e das diferentes instituições. Provavelmente algum outro tipo de legislação podia ser facilitador, no entanto, compreendemos que entramos aqui sempre em questões de foro privado, por vezes até de famílias, portanto, e em que fica difícil também, mesmo nessa gestão de sobrelotação, ter uma intervenção mais eficaz.
4: O problema das casas sobrelotadas é referido como preocupação na estratégia local de habitação do Funchal, recentemente aprovada. O autarca diz que em causa está a dignidade humana.
0: Acima de tudo, procurando que se mantenha o princípio da dignidade humana naquilo que é um bem tão fundamental como a habitação.
4: Mas a Câmara do Funchal, através de um esclarecimento escrito, lembra também que a resposta a situações de vulnerabilidade social ou de realojamento não é competência exclusiva dos municípios, sendo necessária a articulação com outras entidades e forças de segurança.
2: O tempo vai manter-se quente, pelo menos até quinta-feira. Foi estendido o aviso do IPMA até quarta, mas de acordo com o meteorologista Ricardo Tavares, este aviso pode ser para mais dias. Por outro lado, mantém-se a umidade baixa no ar.
6: Neste momento prevê-se uma pequena descida de temperatura na quinta-feira. No entanto, ainda vamos manter temperaturas elevadas, principalmente nas terras altas, até ao final da próxima semana. Neste momento está previsto que o aviso possa terminar na quarta-feira, mas é possível, ainda há essa possibilidade de poder se estender mais alguns dias, principalmente nas terras altas. É uma situação que, acompanhada com umidades relativas muito baixas, como temos verificado e como estava previsto e como irá continuar a ocorrer nas regiões montanhosas da Ilha da Madeira, leva também a algum aumento do risco de incêndio e, portanto, pede-se também algum cuidado à população por causa disso.
2: A massa de ar quente continua a afetar as temperaturas. Para hoje são previstos 27 graus no Funchal, 26 no Porto Santo, em dia de céu pouco nublado ou mesmo limpo, vento fraco de sul. Portugal e Espanha jogam os oitavos de final do Mundial de Futebol em Dallas. O jogo está marcado para as 8 da noite e Cristiano Ronaldo está otimista quanto ao resultado e pronto para marcar.
7: Sou um jogador mais aproximado da área, que a minha missão é agarrar os centrais e se ficarem lá comigo, mas vocês sabem melhor que ninguém, se a bola chega lá e tiver a oportunidade, eu vou meter lá dentro. Isso vocês já estão acostumados e sabem. Agora, a respeitar o adversário, sabemos que é um adversário super difícil, mas estou com aquela fé que vai correr bem e vamos ganhar.
2: Roberto Martínez, o treinador que reconhece o valor da Espanha, diz que a seleção tem de ser ela própria.
8: Não é o aspecto técnico-táctico que todos conhecemos bem, acho que é um aspecto mais de personalidade, de poder estar confortável com a importância do jogo e poder ser nós mesmos. É isso que é importante. Depois temos um adversário espetacular, mas acho que o aspecto mais importante é relembrar aquilo que nós podemos fazer e ter a personalidade para desfrutar do momento, porque estar nos oitavos de final deste Mundial merece isso.
2: Portugal volta a encontrar a Espanha no Mundial. O arquipélago dos Bijagós, na Guiné-Bissau, é o grande protagonista do novo livro do fotojornalista madeirense Gregório Cunha. Durante cerca de um ano percorreu mais de 80 ilhas. Isabel Nóbrega Sá.
9: O trabalho surgiu de uma missão que Gregório Cunha fez para as Nações Unidas na Guiné-Bissau.
10: Foi uma questão de oportunidade também, como eu já tinha feito algumas deslocações ao arquipélago em trabalho. Depois comecei a desenvolver este projeto, mas no início como um banco de imagens para ajudar a parte da comunicação que eu faço, mas depois acabou por acontecer por pedido do Instituto de Conservação da Natureza de lá, que se chama IBAP.
9: O objetivo do livro é mostrar a cultura e natureza do arquipélago dos Bijagós, um conjunto de ilhas costeiras da Guiné-Bissau. Constituído por 88 ilhas, é classificado como Reserva da Biosfera pela Unesco e elevado a Património Mundial Natural.
10: O livro depois vai ser utilizado para as embaixadas da Guiné-Bissau e também para fazer diplomacia junto às embaixadas dos países que estão lá na capital, não é? E para os eventos internacionais, porque este Instituto da Natureza tem muitas relações com outros institutos europeus e mundiais devido à importância exatamente dos três parques naturais que existem só no arquipélago dos Bijagós.
9: Durante um ano, Gregório Cunha percorreu as várias ilhas com um drone e máquinas fotográficas.
10: Um ano de trabalho dividido por várias missões dedicadas só para fazer a recolha dos conteúdos do livro. Consegui visitar todas as ilhas habitadas, que são 22, e consegui visitar cerca de 38 ilhas, que são as mais relevantes neste enquadramento do objetivo do livro.
9: Entre as muitas experiências vividas, o que mais marcou o fotógrafo madeirense foi a relação que as comunidades mantêm com a natureza.
10: Em todas as ilhas que visitei, mesmo as ilhas que não são habitadas, que são algumas delas sagradas pelas populações locais, eles têm uma relação muito, muito saudável, de respeito pela natureza, de respeitar os ciclos, de respeitar aquilo que a natureza lhes possa dar e a conservação que eles podem fazer e o legado que podem deixar para os filhos e as pessoas que vêm a seguir.
9: O livro Ilhas da Humanidade será lançado no final de setembro na Guiné-Bissau. São 304 páginas com várias paisagens, fotografia documental sobre eventos culturais e retratos que mostram o modo de vida do arquipélago dos Bijagós.
2: O Instituto de Florestas e Conservação da Natureza mantém o alerta para o risco elevado de incêndio florestal na Madeira. Estão proibidas fogueiras, queimadas ou queimas, bem como a utilização dos fogareiros em áreas florestais. Ainda recomendado evitar o uso de equipamentos que possam provocar faíscas e a prática de campismo nestas zonas que estão em risco elevado de incêndio.

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8: Na próxima hora temos então o programa Hora 10 de Marta Cília para falar da exposição Tudo o que existe passa, de Luísa Spínola. Estamos a 17 minutos e meio das 10 da manhã. Já de seguida, História com Vida.
9: Os 2000 anos de cristianismo geraram ao longo dos séculos diferentes correntes de pensamento, entendimento filosófico e teológico em torno da figura de Jesus. Uma das discussões mais apaixonadas foi a dimensão humana e divina de Jesus. Veremos nesta rubrica da RTP Antena Madeira, História com Vida, o que são as heresias cristológicas e o confronto com o catecismo católico. Eduardo Franco, investigador da Universidade Aberta de Lisboa, identifica várias heresias, como as trinitárias, pneumatológicas, mariológicas, eclesiológicas e, por fim, éticas e morais, num compêndio de mais de uma centena de heresias, algumas delas até contemporâneas.
10: Temos as diferentes heresias ao longo da nossa história, as chamadas heresias cristológicas, que têm a ver com a visão diferente daquilo que está definido na ortodoxia católica em relação à pessoa de Cristo, à natureza de Cristo. Se Cristo era homem e Deus, ou Deus e

moral e ético. E desde o início do cristianismo que muitas heresias foram proliferando. Na Igreja Antiga são mais de 100 heresias que entretanto se multiplicaram. Por exemplo, algumas têm os nomes muito engraçados, como os trinitários, os puritanos, os caimitas e por aí acima. Depois temos as heresias medievais, as heresias modernas. As heresias medievais temos o joaquimismo, os albigenses, os cátaros, que são mais conhecidos, como hereges. Depois, na Idade Moderna, temos os adventistas, os luteranos, entre outros. Depois temos na Idade Contemporânea uma série de outros, com os russelianos, que têm a ver com as testemunhas de Jeová, e aos velho-católicos, os modernistas, entre outros. Aliás, na época contemporânea até temos os comunistas como heresia. Realmente, se nós olharmos bem, as heresias foram um laboratório de ideias que depois deram origem a correntes, primeiramente de natureza religiosa, mas também muitas delas tinham implicações políticas, porque depois eram também instrumentalizadas politicamente para projetos políticos alternativos, e muitas delas estiveram na base depois de ideologias que depois na idade contemporânea se secularizaram, mas têm na sua origem uma heresia. Um exemplo disso, claro, é o comunismo. O comunismo, temos é muito conhecido o Manifesto Comunista de Karl Marx, 1848, mas antes disso, uma década antes, havia já uma corrente que era a corrente de um grupo de hereges considerados os comunistas. Aliás, que na Idade Média também tinha já algumas elaborações, porque muitas heresias medievais propõem uma vida comunitária de natureza que hoje podíamos chamar comunista, em termos de ideologia, mas realmente na primeira metade do século XIX, antes do Manifesto Comunista, houve uma corrente ali que vigorou entre a Suíça e a Alemanha, em que propunham realmente uma vivência comunista do cristianismo. E até essa corrente dos comunistas enquanto hereges, na medida que se divergiam daquilo que era a posição da ortodoxia católica em relação à vivência do cristianismo, propuseram um credo e um catecismo comunista, e até um Pai Nosso comunista. E, aliás, até defendiam, entre outras coisas, que a Eucaristia tivesse outras características do que tinha a Eucaristia católica. Em vez da missa ser apenas uma ação de graças com as espécies do pão e do vinho, propunha que fosse um verdadeiro banquete à maneira de um banquete aristocrático. E então a Eucaristia devia ser esse banquete para todos. Portanto, isso é um dos elementos da heresia comunista, entre outros. Se nós olharmos para o anarquismo do século XIX ou os hippies dos anos 60, muitas heresias medievais e outras já tinham características semelhantes, modos de estar, modos de vida alternativo, que depois os anarquistas do século XIX e os hippies do século XX depois vão, numa perspectiva secularizada e não religiosa, também propor como projeto de vida alternativo. E, portanto, se olharmos para a Idade Média, até houve uma obra célebre do Norman Cohn, um estudioso americano, que é Movimentos Revolucionários e Anarquistas da Idade Média, onde aí faz-se um elenco das heresias e desses movimentos contestatários, põem modos de vida alternativo para as sociedades do tempo e que foram realmente também subversivos, como uma versão também que se tornou herética na Idade Média e que foi precursora daquilo que podemos chamar de teologia revolucionária na América Latina, nos anos 60 e 70, foi precisamente os Irmãos do Livre Espírito, que era uma vertente franciscana, revolucionária, que defendia a construção de uma sociedade mais justa e igualitária e teve também uma dimensão de violência, que depois foi reprimida no contexto medieval. Portanto, olhar para o mundo das heresias e a olhar para um laboratório de ideias, de debates, que teve propostas de ideias novas, de sociedades alternativas, e ajudamos a compreender a evolução do pensamento ocidental ao longo destes séculos, onde estas ideias foram fervilhando, algumas delas críticas do sistema, críticas de visões ortodoxas, faziam propostas de sociedades alternativas, também propugnavam muito sociedades mais justas e mais equânimes, e algumas delas, muitas delas foram reprimidas, perseguidas,

Algumas delas, no seu tempo, foram consideradas heréticas. Outras delas, algumas propostas mais tarde foram assumidas pela ortodoxia. E, portanto, permite olhar a história do pensamento a partir dos debates religiosos e teológicos, como eles depois têm expressões também no campo da política, da cultura, da sociedade, das novas ideologias que vão surgir no século XIX e XX, mas também na literatura. O exemplo curioso na literatura é, por exemplo, um dos livros de Saramago, é o livro chamado Caim, que até deu um grande debate na altura. Mas Caim tem na sua base uma heresia do século II, que muita gente esqueceu, que é a heresia dos caimitas, que valorizavam o princípio de Caim sob o princípio de Abel. E, de algum modo, a obra de Saramago, não sei se consciente ou inconsciente, faz referência também a essa heresia do século II depois de Cristo, quase há 2000 anos atrás. Como vemos, as heresias acabam por ter aflorações também literárias e culturais em diferentes tempos. Por isso, estudar as heresias e estudar as heresias acaba por ser também um guia para compreendermos também as suas influências e expressões na política, na literatura, na sociedade, no campo do pensamento.

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1: Uma oportunidade para aumentar a coleção de plantas.
2: Eu sou o Luís Reis, tenha bom dia.
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1: Bom dia, são 10 horas no continente e na Madeira, são 9 nos Açores. E há incerteza nos exames nacionais, Eduardo Maio.
2: Incerteza total, os diretores das escolas não põem as mãos no fogo. A nova data para fixar os exames do secundário pode falhar. Filipe Lima, à Antena 1, esta manhã já responde na base da fé e do ver para crer, como o São Tomé. Em Almada arranca esta hora, em frente ao SEMAS, um protesto por causa das falhas constantes de água que têm afetado várias zonas do concelho. Vamos para lá daqui a pouco com a reportagem de Gonçalo Costa Martins. 11 mortos na Ucrânia, numa noite que teve outra vez na mira das bombas russas, alvos civis em Kiev.
1: Agora estão 20 graus no Porto, 24 em Coimbra, 29 em Lisboa, 30 em Faro, nas ilhas estão 23 graus no Funchal e 21 em Ponta Delgada. As notícias, edição de Eduardo Maio.
2: Só a fé parece manter otimista o presidente da Associação dos Diretores das Escolas Públicas. A nova data para a fixação das notas relativas aos exames nacionais do ensino secundário. Primeira fase que o Ministério da Educação remarcou para o dia 17 deste mês. Não convencem ainda Filipe Lima. Ouvido esta manhã pela Antena 1, ele não consegue prever se esta data é viável. Se houver mais algum atraso, os alunos podem deixar de ter os dois dias úteis que a lei lhes dá para se inscreverem na segunda fase de exames. Tudo vai depender então do dia 17. Os diretores escolares já estão na base de ver para crer.
3: O prazo vai ser muito apertado, embora depois a segunda fase é uma fase onde temos um número pequeno de alunos a fazerem a prova, mas que merecem toda a consideração, com certeza, não estou a minimizar. Mas, de facto, as 48 horas, poderá não ser possível cumprir esse prazo de 48 horas devido a esta situação. E, portanto, teremos que aguardar e rezar, e neste momento é ver para crer, como Santo Tomé, para que o dia 17, na verdade, seja o dia em que os diretores possam finalmente fixar as pautas. Mas neste momento, como eu digo, temos que aguardar e temos que ter fé. Acho bem que aqui é uma questão de fé e é uma questão de cumprimento do segundo prazo que nos foi estipulado.
2: O processo dos exames nacionais pendurado numa questão de fé. Filipe Lima, presidente da Associação Nacional de Diretores das Escolas Públicas, ouvido esta manhã pelo jornalista Nuno Amaral. Filipe Lima avisa também que se houver mais algum atraso, então será fatal para o atual processo de exames nacionais, que está a levantar uma onda de contestação por parte dos alunos, dos professores e também dos encarregados de educação. Está marcado para esta hora o arranque de um protesto da população junto ao SEMAR de Almada por causa das falhas de abastecimento de água que têm afetado várias freguesias do concelho. É onde estás desta altura, Gonçalo Costa Martins? O protesto era para se fixar aí junto ao SEMAS de Almada, mas parece que vai crescer ao longo da manhã.
4: Vai crescer e vai descer rua abaixo, porque este é um protesto que começa junto aqui aos serviços municipalizados, ao SEMAS, e vai até à Câmara Municipal de Almada. São cerca de 900 metros a pé para entregar uma carta aberta. Vão entregar aqui, no SEMAS, mas depois querem repetir a mesma entrega na autarquia liderada por Inês de Medeiros. E essa carta, resumidamente, já estive a falar com o responsável do movimento Futuro da Costa, que explicou que a ideia é pedir um plano de renovação da rede de água e também uma comissão de acompanhamento por causa dos problemas que têm sido registados. Querem uma maior previsibilidade sobre os cortes de água em vez de eles serem inesperados, como vários moradores do concelho têm descrito esta manhã na reportagem da Antena 1, que têm acontecido cortes frequentes. E dizem que já chega de desculpas, é um dos lemas que está num dos cartazes, água já, chega de desculpas, e lembram que a água é um direito. Este é um protesto, Eduarda, que ainda está muito no início, estão aqui já mais de uma dezena de pessoas, há pouco até chegou uma pessoa com um fato de gota d'água, é um dos fatos, digamos, uma das pessoas mais vestidas a rigor para este protesto que vai até à Câmara de Almada.
2: Reportagem em direto de Gonçalo Costa Martins. O protesto começa então nos SEMAS, em frente aos SEMAS de Almada, mas depois segue até à Câmara para entregar esta carta de que falava aqui o repórter Gonçalo Costa Martins, uma carta que exige à autarquia um plano para a renovação da rede de abastecimento de água do concelho, que deve ser também acompanhado por um grupo de pessoas, de especialistas, que siga este plano. Durante o fim de semana houve uma ruptura numa conduta de água em Almada, que agravou ainda mais a situação. Os SEMAS, ao fim do dia de ontem, estavam a anunciar que a ruptura principal estava reparada e que o abastecimento ia começar a ser restabelecido em várias zonas que foram afetadas, de uma forma gradual ia ser restabelecido, mas o que é certo é que estas dificuldades com o abastecimento de água já duram há vários dias, estiveram pior nos últimos dias por causa, diz o SEMAS, do calor, mas também porque nesta altura, com mais gente no concelho, porque é verão, porque há turistas, acaba por o sistema de abastecimento não conseguir funcionar da melhor maneira. Há agora então esta exigência para um plano de renovação da rede de abastecimento de água em Almada. Em Genebra, o secretário-geral das Nações Unidas alertou há pouco para a necessidade de se criarem regras a nível global no desenvolvimento da inteligência artificial. Ela está a evoluir mais depressa do que qualquer pessoa consegue acompanhar, chamou a atenção António Guterres. Ele falou na abertura do Diálogo Global das Nações Unidas da Inteligência Artificial, um encontro que é promovido pela ONU e que acontece em Genebra hoje e amanhã, com o objetivo de tentar reduzir os riscos potenciais da tecnologia. E António Guterres chama a atenção que é preciso reduzir os riscos, sobretudo tendo em conta ou pensando nas crianças.
5: That will require governments to act with urgency.
6: Isso exigirá que os governos ajam com urgência, que as empresas aceitem as responsabilidades equivalentes ao seu poder, que os cientistas continuem a produzir evidências e que este diálogo se torne o local onde a participação global conduz à ação global. Podemos ser a última geração capaz de definir os termos em que a humanidade e as máquinas coexistem. A porta ainda está aberta, mas não vai ficar assim por muito tempo.
5: But it will not stay open long.
2: Um alerta deixado por António Guterres: é urgente encontrar regras globais para acomodar esta nova tecnologia, a inteligência artificial. É isso que se vai discutir no primeiro encontro chamado Diálogo Global das Nações Unidas relativo ao governo da inteligência artificial, que está a acontecer nesta altura em Genebra, hoje e amanhã. E durante este encontro vai ser apresentado também um relatório feito por 40 especialistas independentes apoiados pelas Nações Unidas, que tiram as primeiras conclusões a nível global sobre os impactos da inteligência artificial. É um relatório para conhecer na informação ao longo dos dias de hoje e de amanhã. Os bombardeamentos russos voltaram de madrugada em força sobre Kiev, provocando pelo menos 11 mortos. Na capital foram sentidas dezenas de explosões e a Ucrânia acusa Moscovo de mais uma vez estar a atacar civis e infraestruturas civis. Este ataque acontece na véspera da cimeira da NATO em Ankara, na Turquia. Ursula von der Leyen, através das redes sociais, já veio defender hoje que é preciso, com urgência, reforçar a defesa ucraniana e que este assunto vai ser discutido na cimeira da Aliança Atlântica. Garantiu também, apresenta a Comissão Europeia, que a pressão vai continuar até que Moscovo ponha fim à guerra. Zelensky repetiu hoje também o apelo que já tinha feito na sexta-feira, aliás, pediu aos aliados ocidentais mais sistemas de defesa antiaérea, em particular pediu mísseis Patriot e espera também que na reunião da NATO amanhã saia uma decisão em relação a este reforço da defesa ucraniana. Há, entretanto, a indicação que foi dada pela Casa Branca e através de outros órgãos de comunicação internacionais de que Donald Trump pode reunir-se com Volodymyr Zelensky à margem da cimeira da NATO em Ankara. para discutir o fim da guerra na Ucrânia. O Festival de Avignon, dirigido pelo encenador português Tiago Rodrigues, começou este fim de semana, vai prolongar-se até ao final do mês, e a Coreia do Sul é o país convidado da edição 80 deste festival. Coreia do Sul é associada muitas vezes ao K-pop, às séries de televisão também, mas no Festival de Avignon a proposta é outra. Rosário Salgueiro.
7: Thank you. Enjoy the show.
8: No palco há corpos imóveis suspensos dentro de caixas de vidro repletas de água. Os rostos aproximam-se da superfície, respiram por instantes e voltam a mergulhar. É assim que começa Muljil, a criação da artista sul-coreana Jeonhye Lee, apresentada no Festival de Avignon.
9: There is a pool of water deep inside my body.
8: A água aqui não é apenas um cenário, é metáfora de uma sociedade frágil, admite a encenadora.
10: Percebi que estas caixas de água simbolizam a sociedade coreana. Temos muitos apartamentos grandes, edifícios mais verticais e por isso estamos mais isolados. Isto já mostra que as pessoas podem escolher, ou vão sair para respirar, ou podem afundar-se.
8: À volta dos atores instala-se um silêncio tenso. Há público sentado no palco, muito próximo dos artistas. Lee explica a opção por esta proximidade.
10: A água é um reflexo. Transformei-a num lugar, no auditório, para que nos confrontássemos. Assim esta água reflete-nos uns aos outros na nossa sociedade.
8: É assim que a Coreia do Sul se mostra em Avignon. É um caminho diferente daquele que muitos conhecem. Aqui não há coreografias de K-pop nem multidões de fãs. Há espectadores que entram por curiosidade, saem em silêncio ou a sorrir, todos a tentar interpretar o que acabam de ver. A própria autora reconhece que o sucesso do K-pop e das séries coreanas ajudou a tornar o país mais conhecido e a ser convidado para Avignon, onde não havia espetáculos sul-coreanos há 28 anos.
2: Uma outra forma de olhar para a cultura sul-coreana é de descobrir, através do teatro contemporâneo, neste caso, é a proposta do Festival de Avignon na edição 80.
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1: Bom dia, saúdo todos aqueles que estão connosco neste momento. O programa Hora 10 tem controle técnico de Mário Rodrigues. Eu sou Marta Cília. Deixo o convite então para que nos escute nos próximos minutos. Vamos hoje destacar a exposição que está patente ao público na Casa da Cultura de Santa Cruz, na Quinta do Revoredo. A exposição intitula-se Tudo o que existe passa e é da autoria de Luísa Spínola, que hoje está aqui em estúdio comigo. Muito bom dia, Luísa Spínola.
2: Bem-vinda. Bom dia, obrigado pelo convite.
1: Muito obrigada, Luísa Spínola, que é licenciada em Artes Plásticas, Pintura, participa desde 1994 em diversas exposições coletivas e individuais, em diferentes áreas, pintura, desenho muito, mas também fotografia.
2: Também,
1: acho. Instalação também.
2: Sim. Que a instalação, muitas vezes, e como este programa também tem essa função pedagógica. A instalação é um misto, pode-se assim dizer, em que se enquadra a pintura, a escultura, mas em que o próprio espaço faz parte da exposição. O espaço está integrado na exposição.
1: Sim. É pensado para a exposição.
2: Sim.
1: Ou a exposição é pensada para o espaço.
2: E muitas vezes também traz a memória e memórias daquele espaço. É um trabalho que o artista faz e que não faz para outro sítio, é para aquele espaço, porque tem aquelas condições ou porque tem uma história por trás e que faz sentido
1: naquele espaço
2: e falar. Portanto, a instalação aqui relaciona, pensando que nos séculos XVI, XVII, em que havia a divisão das artes, que era
1: escultura,
2: pintura, música, aqui a instalação quase que resume isso tudo e não há essas fronteiras, essas barreiras.
1: Esta exposição que está na Quinta do Revoredo, na Casa da Cultura de Santa Cruz, não é uma instalação.
2: Mas tem uma sala.
1: Tem uma componente.
2: Tem uma sala de instalação.
1: Sim.
2: Tem uma sala que tem uma instalação. Portanto, tem duas salas à entrada e a sala ao fundo, onde tem uma lareira, está pensado mesmo uma instalação para que fosse um lugar de repouso. De repouso, meu Deus! De reflexão.
1: Pode ser de repouso.
2: Mas quando se fala num lugar de repouso, lembra-me logo num sanatório,
1: sim.
2: Uma coisa assim.
1: Ou em algo talvez pior, ou enfim. Se pensarmos que a vida é finita e que pode ser encarada como o repouso final, não é?
2: Sim, até porque na parede estão pintadas alguma, parecem folhas, mas ao mesmo tempo aparecem labaredas. Portanto, mas esse espaço tem uma luz a incidir numa forma central que é feita com... É uma construção como se fosse um castelo de cartas. E a ideia é... Tudo o que existe passa. Então temos que ter muita atenção ao presente. E o presente, em muitos dos casos, principalmente na relação que eu faço com a natureza, está e percebe-se, está um caos latente. E então aquela sala final em que tem uma construção de cartas, de folhas, um castelo de cartas, dá a mesma ideia que aquilo a qualquer momento pode cair. Pode ruir, pode desabar. É aquele ponto de tensão. A sala está mais escurecida e, portanto, tem só um foco na zona central, onde tem essa construção de papel, que é para tornar mesmo o espaço com mais cuidado. É preciso ter cuidado. Nós precisamos de apurar o cuidado com que construímos, com que tratamos as coisas. É preciso ter um cuidado extremo, porque a natureza está-nos a dar esses sinais. E então e nós estamos sempre pensamos sempre que ainda resiste mais um pouco. Sim. Que ela ainda resiste
1: tem
2: e que
1: essa
2: tem essa
1: capacidade.
2: Sim, mas ela tem essa capacidade de transformar-se, mas for uma coisa natural, do modo natural, uma árvore perde as folhas, renasce, tem flores, tem fruto e volta outra vez a acontecer. Essa renovação e essa transformação acontece sempre numa determinada altura do ano. Mas quando se exige demais, quando vai para além daquilo que a natureza tem a capacidade de se restabelecer, então nós estamos a pôr em causa isso. Uhum. Nós estamos a pôr em causa também o nosso, a nossa forma de habitar o planeta Terra.
1: Começamos com a última sala, começou por falar, não é? Com
2: pois
1: a última
2: foi.
1: Sala, porque a exposição está em várias salas da Casa da Cultura de Santa Cruz, Quinta do Revoredo, aliás, como é habitual nas exposições daquele espaço, mas antes de falarmos da exposição, ela resulta de um convite, suponho, do Emanuel Gaspar, que
2: sim,
1: é o coordenador
2: sim,
1: da Casa da Cultura.
2: Há mais de um ano atrás, estava eu no Porto Santo, quando ele me convidou, telefonou a convidar e eu fiquei muito feliz porque já há muito tempo que não fazia uma exposição individual. Tenho feito pequenas coisas para pequenos espaços, mas uma exposição para um espaço como aquele requer um cuidado e uma atenção, porque aquilo que eu vou mostrar ou aquilo que eu mostrei pode impactar ou pode ter uma função de reflexão pedagógica e não só, ou simplesmente de contemplação. Nem toda a gente que tem que ir lá tem que fazer uma teoria, um manifesto estético sobre o que está lá, mas é uma responsabilidade para quem expõe, porque está a mostrar aos outros também uma parte de si, e esse abrir-se ao outro é doloroso.
1: Sente que se revela.
2: Sim, sim.
1: Naquilo que ali está.
2: Sim, muito. E portanto isso também causa-nos sempre algum desassossego.
1: Alguma inquietação.
2: Alguma inquietação e algum desassossego. Primeiro por tantos motivos. Porque somos feitos de momentos. De coisas que nos aconteceram, do modo como crescemos, daquilo que gostamos, dos livros que lemos, da música que ouvimos. E o que se passa para ali é o somatório quase dessas coisas todas. E, portanto, aquilo é quase um autorretrato.
1: Luísa Spínola, tudo o que existe passa. Quer ajudar-nos a refletir sobre o título desta exposição?
2: Pode parecer uma coisa assim drástica. E tudo o que existe passa, nós também vamos passar. E então é precisamente sobre isso. Tudo o que existe passa, no sentido de estarmos mais presentes. Porque vai passar.
1: Portanto, porque cada momento tem que ser vivido.
2: Tem que ser vivido.
1: Intensamente, é
2: sim. Porque daqui a 100 anos a casa que eu andei a cuidar e a descontar tanto e a pagar tanto em mim, vai estar outra pessoa lá a fazer outras coisas num espaço que foi meu.
1: Sim.
2: E é essa coisa do meu,
1: da posse,
2: que nós temos que nos libertar aos poucos e poucos, porque efetivamente saber disso, viver bem com isso, é uma coisa extraordinária. E saber que daqui a uns anos posso não estar cá e saber disso no presente faz-me eu olhar para as coisas com outra intensidade, talvez com mais empatia, com não relevar ou não levar pensamentos maus para o sono.
1: Sim. Com maior desprendimento das coisas.
2: Sim,
1: talvez.
2: Mas isto só acontece mesmo com a idade.
1: É com a idade. Não é algo que um jovem possa sentir e viver desta forma.
2: Não, porque eu também pensava, eu nunca nunca pensei nisto noutra altura da vida. E este pensamento vem precisamente porque, de um modo ou do outro, o fim também se aproxima. Uhum. E então, porque é que eu já não tenho que começar a fazer esse sim.
3: É quase um luto?
2: Um luto em vida.
3: Um luto em vida.
2: Portanto, tudo o que existe passa. Não é para se resignar, também não é niilismo do tipo, pronto, isto acabou, não vale a pena, eu vou a ficar em casa. Não.
3: Pelo contrário,
2: é isso mesmo. E é esta a grande mensagem desta exposição. E como é que se percebe isto lá?
3: Sim.
2: Porque é preciso, de certa forma, haver, e isso é uma coisa que eu fico sempre muito a pensar, porque eu falo muito sobre as minhas, sobre aquilo que eu faço.
3: Sim. Sobre as obras, sobre a pintura.
2: Sim, eu falo muito sobre as coisas e muitas vezes dizem-me, não é preciso, porque as obras falam por si. Sim, os trabalhos falam por si. E aquilo que eu digo não vem limitar a visão nem a fruição. Que uma pessoa, alguém que vá ver a exposição, não limita. Antes, pelo contrário, vai acrescentar sempre novas visões e novas reflexões. Sim. Porque cada um tem a sua vida própria, cada um vai entender aquilo de outra forma. E aquilo que eu faço é apenas mediação cultural.
3: Chama a atenção para alguns aspectos, é isso?
2: Chamo, sim. Porque de outra forma há um distanciamento muito grande entre a arte contemporânea e o público em geral. E
3: sim, aquele que não é educado no sentido de perceber ou de entender.
2: Sim, o que não é educado fica sempre pela superfície, fica numa análise superficial do que.
3: Gosto ou não gosto, é isso?
2: Gosto, não gosto, vou tirar fotografia, não vou publicar no meu Instagram ou no meu Facebook a dizer que estive cá, mas não passou disso. Por isso, ao chamar a atenção para algumas coisas, as pessoas podem ir já com mais algumas ferramentas que permita esse mergulho. Eu falo muitas vezes, uma coisa é nadar à superfície, outra coisa é mergulhar. E o mergulho exige grande capacidade de...
3: Sim, pulmonar, por exemplo, não é?
2: Sim.
3: De suster a respiração, talvez.
2: E isso não é uma coisa fácil. Suster a respiração, se concentrar, claro. Porque exige essa concentração. E portanto a analogia é perfeita. E é preciso dar esse mergulho. É preciso olhar as coisas, chegar lá e perguntar, mas porquê? O porquê?
3: Sim.
2: É a qualidade mais importante do ser humano, é a curiosidade, sim, para mim. Sim. Ser curioso leva-nos sempre muito mais longe. E perguntar, mas porquê que ela fez isto? Porquê que tem esta... Porquê que a exposição se tem uma parte de mar, de água, de coisa efervescente, depois tem uma parte de terra, de elementos da natureza, e depois tem uma parte de reflexão. Portanto, há uma narrativa, há uma narrativa visual que permite ir da primeira à última sala e se com... Como se a coisa fosse crescendo ao ponto de dizer, cuidado.
3: Até o momento do caos ou da...
2: Sim, ou da tensão.
3: Da tensão.
2: Que era isso que eu queria e que foi essa a linha de pensamento que me levou na parte, claro, com a ajuda do Emanuel Gaspar, que aproveito para falar que é uma pessoa extraordinária, um homem conhecedor, um homem que tem em si muito conhecimento e que não guarda para si.
3: Partilha.
2: E essa partilha é extraordinária. Essa empatia que ele tem quando nos recebe, quando ajuda a montar a exposição. E aqui é... No sentido exato da palavra, que é pôr um prego na parede, pôr a coisa, pôr um nível, ver se está bem. Portanto, isso é de uma enorme generosidade para alguém como o Emmanuel, sim, com o conhecimento que ele tem. E é uma pessoa extraordinária. Agradeço a ele e à Casa da Cultura de Santa Cruz, ao município, à Presidente da Câmara, que esteve lá conosco e foi de uma generosidade nas palavras, que eu fiquei
3: sensibilizada, talvez?
2: Sim, sensibilizada e de uma enorme satisfação. Foi prazerosa. As palavras tocaram-me. Pronto, é um espaço magnífico. Ali sempre os aviões a passar por cima.
3: E o mar por perto,
2: o mar perto, os aviões, a pensar nesta coisa, quem parte e quem chega. É um lugar encantatório.
3: Luísa Spínola, voltando à questão da mediação cultural, é algo que quando faz visita guiada à exposição, não sei se já realizou ou se irá realizar no futuro, acha importante, então, falar sobre a sua obra, aquilo que,
2: sim, é importante,
3: que criou?
2: Sim, é importante, e depois não deixar que aquele trabalho fique só ali. A Rafaela Fernandes, que faz a parte da mediação cultural no espaço, preparou um livrinho, uma folha A4 dividida a meio, que se chama Panorama, e em que, a partir do texto da exposição e daquilo que está ali, ela propõe determinados desafios. Portanto, a exposição não fica fechada, ela depois ganha outros desenvolvimentos e outro pensamento. E podem levar para casa e fazer em casa, ou fazer na escola, ou com qualquer... Não é só para crianças,
3: não é?
2: O público pode ir dos 4 aos 100. E eu acho muito importante haver este equipamento cultural ter esta valência, porque leva que a exposição se prolongue no tempo e que aquela memória também se prolongue e a pessoa possa guardar em casa um pouco daquilo que foi a sua visão e a sua reflexão sobre a exposição. Eu acho esse trabalho meritório.
3: O que é que vamos encontrar, então?
2: Vamos encontrar,
3: entrando na exposição,
2: a primeira sala, vamos encontrar essencialmente trabalhos de pintura, com pigmentos sobre telas. E é um espaço de há qualquer coisa de efervescente, de qualquer coisa que se move. Estar ali, olha, a contemplar é trazer um pouco a origem do universo, é pensar um pouco como é que isto tudo nasceu. E aqui um à parte, há um livro extraordinário, que é O Sopro das Vozes, que fala sobre a origem do universo segundo os índios ameríndios. E então há aqui também um pouco disso. Nasceu... Nós aprendemos e temos isso, que a origem do universo foi desta forma, enquanto eles encontram outras formas de dar origem a este mundo. E acho isso também muito bonito, não ficarmos só pela nossa visão, sim, ou por aquilo que nos ensinaram. E portanto, essa parte tem um pouco disso, tem uma origem um pouco... Talvez por influência desse livro, fala de outra forma de origem, de outra forma de nascer. Depois, na segunda sala, tem algumas referências a coisas que são as regras da natureza. É a bifurcação, portanto, se uma árvore quer crescer e crescer em rede, ela tem que bifurcar. As nossas mãos também é uma bifurcação. Aliás, o desenvolvimento do homem deu-se a partir do momento em que há esta oponibilidade do polegar, em que é possível depois deste dedo que se afastou dos outros quatro, nós pegarmos em objetos e ganharmos outra destreza que não tínhamos antes. Sim. Portanto, a bifurcação é uma das regras da natureza e que eu
3: chama a esta exposição.
2: Também, a impermanência, que é nada morre, tudo se transforma. Há um cair de uma folha que depois a árvore volta outra vez a renascer. Portanto, a impermanência é perceber que não é a morte, que não há morte, há transformação. Sim. Depois
3: tem a ver, desculpa, com a observação também. Sim, muita observação
2: muito,
3: da sua
2: muito,
3: parte.
2: Muito. Passei estes anos a olhar para os padrões. Percebi, e depois quando começamos à procura de uma coisa, o mundo abre-se. Sim, sim.
3: Começa a procurar mais e mais e a estudar, não é?
2: Sim, sim. O universo, a natureza cresce através de padrões. E aquele padrão repete-se. E é tão bonito vermos que existe uma geometria, existe uma matemática.
3: Na natureza.
2: Isso é fundamental. Gosto imenso de ver as palmeiras, parece que têm aqueles anéis, os girassóis a partir do centro que vão abrindo, as espirais, o modo como crescem em espiral também é muito, muito, muito bonito, muito bonito. Sim. Não tenho outra palavra mesmo do que uma beleza. Transcendente. Transcendente. A natureza transcende-nos. A natureza vai muito mais além daquilo que é o ser humano. Nós estamos muito, muito afastados daquilo que é aquele conhecimento que a natureza tem. Pensar que, por exemplo, eu costumo dizer isto aos jovens e às crianças no ateliê, quando comem uma maçã, pensar que aquela semente da maçã contém em si toda a informação de uma árvore.
3: Sim, informação genética.
2: Da árvore. Daquela semente pode nascer uma árvore. De uma coisa tão pequena, como é que contém ali todo este conhecimento, toda esta coisa? Eu acho isto extraordinário. Talvez. Eu fico ainda deslumbrada. Parece uma criança. Ainda bem que
3: todos nós nos possamos deslumbrar com estas pequenas grandes coisas.
2: Por isso eu sou contra os frutos sem semente que agora se vê nos supermercados.
3: Ora bem.
2: Uvas sem grainha. Só porque. Porquê? Mas porquê cá uvas sem grainha?
3: Para a nossa comodidade, talvez, ou comodismo. Para não termos
2: fruta
3: que...
2: partida já aos cubos em coisas
3: sim,
2: de plástico.
3: Em coisas de plástico.
2: Porquê? Estamos a regredir? Sim. Estamos a regredir com estas coisas.
3: Portanto, não... essa observação há uma consciência ambiental.
2: Sim, cada vez mais. Porque e temos visto, e a natureza não... Ela não para, ela mostra e está-nos sempre a dar sinais. Sim. Temos que estar mais atentos, temos que estar atentos. E não é só falar dessa atenção. Não é, é muito fácil para nós chegar aqui no microfone e dizer é preciso ter atenção. Agora, o que é que eu faço? Sim. O que é que eu faço no dia-a-dia para isso? Sim. Isso é o que toda a gente tem que pensar.
3: Qual o
2: meu contributo? E não é pensar, os outros também não estão a fazer. Não é isso. Cada um tem que fazer por si.
3: Sim.
2: Cada um tem que tratar deste jardim enorme, desta coisa. Todos nós precisamos de ser jardineiros no nosso espaço.
3: Agirmos.
2: Sim,
3: então.
2: essa jardinagem é em ação.
3: Aliás, a Luísa Spínola escreve, penso que é na Folha de Sala, sobre a exposição, que a pergunta deixa de ser como preservar e passa a ser como acompanhar. E tem a ver com esses processos da natureza.
2: Sim, eu na Folha de Sala falo muito da natureza como um mestre. E falo também também do conceito japonês mono no are, é a melancolia suave das coisas que passam, é a melancolia, é sentir que as coisas passam e ter prazer. Sentir prazer, que ainda bem que assim acontece, porque não está a morrer, está a se transformar. Isto no fundo trata-se sempre de uma forma de atenção. A natureza mostra que os ciclos são a substância da vida e não interrupções dela. Por isso é que ela convida-nos sempre a viver o presente. Nós é que andamos distraídos.
3: Distraídos. Íamos na segunda sala, onde está muito presente esta observação.
2: Sim.
3: Não é? Destes sim. ciclos da natureza.
2: Está, muito sim, presente. Sim, todos os ciclos, tá, através dos desenhos, vê-se a repetição, vê-se bifurcação, vê-se linhas que ganham, que crescem noutro sentido, vê-se as transparências. Tem muito disso na segunda sala. É uma sala mais vibrante. Depois também é interessante, também pensei nisto, não quero também dar todas as indicações e ninguém descobre
3: por si.
2: Mas a primeira sala está em tons de azul, a segunda sala em tons de magenta e a última sala em tons de amarelo. Portanto, o que é que acontece? São as cores primárias. Tive esse cuidado de fazer, mas é uma coisa que é natural. Quem descobri, descobri. Ou quem não tiver a ouvir o programa, que faz muito mal em não ouvir.
3: E temos então, já passamos pela primeira sala, pela segunda, dos magentas, não é? Uhum. E então depois chegamos à sala final, suponho que é a terceira sala.
2: Sim.
3: Onde temos então.
2: É quase como se fosse um lugar de culto, é um lugar de pensamento, de introspeção. O tipo de iluminação também leva a isso, e o foco principal estar na tal, que eu já referi, no tal castelo de cartas, que é uma coisa que facilmente pode cair. E pronto,
3: isso revela a sua preocupação então,
2: sim,
3: com o no, planeta com
2: sim, revela essa preocupação e também se olharmos para um castelo de cartas, são triângulos que vão crescendo. Sim, crescendo. Também essa forma triangular interessa-me muito, porque no fundo está relacionado com muitas coisas, é muito simbólico. E também tem essa coisa de módulo, de coisa que se pode construir, que se pode arranjar outra forma para aquela sala. É uma das propostas que faço para o serviço educativo e deixei alguns módulos para poder construir aquilo de outra forma. A ideia seria também as próprias jovens ou crianças poderem fazer a sua imagem de culto. É este que nós temos que preservar de uma forma, claro, muito simbólica, claro.
3: É revelador do seu pensamento crítico a exposição, face àquilo que vamos vivendo
2: sim.
3: a comunidade.
2: Sim. Tem muito. Tem muito. Sim, tem esse pensamento crítico. É quase pôr o dedo na ferida. Para que é que construímos tanto, porque é que não deixamos a terra em pousio, porque é que construímos de uma forma exagerada, queremos, falo até na exposição, que erigimos monumentos contra o esquecimento. A crise ecológica que atravessamos é em parte o resultado da relação com a natureza baseada na negação da impermanência. E portanto os ecossistemas estão a ser explorados como se fossem coisas infinitas, mas sabemos que não são. E então a natureza não avisa, ela simplesmente continua a mudar e vai mudar cada vez mais e vai nos trazer cada vez mais sofrimento porque não estamos a respeitar esses ciclos.
3: É uma proposta de reflexão sobre estas questões.
2: Sim.
3: E
2: estou agora a pensar e com a pergunta, sim, nem toda a arte tem que conter estas reflexões. Sim. Não é preciso. Não tem que conter.
3: Acredita na arte pela arte, pelo,
2: sim, sim,
3: pelo belo, pelo...
2: pelo. Sim, mas de alguma forma tem que conter alguma inquietação. Senão não há esta relação com o espectador e com o fruidor. Senão passa a ser um saber fazer só. E o saber fazer podemos vê-lo em tantas áreas. Agora, além do saber fazer, como é que eu posso, a partir da minha posição e daquilo que me foi dado, aquele espaço que me foi dado para ter uma exposição durante tantos meses, o que é que eu posso fazer sem estar simplesmente a falar? O que é que eu posso mostrar? O que é que eu posso levar as pessoas a pensar? E é isso. É isso que interessa-me muito. E acho que a arte tem muitas funções. E essa pode ser uma delas. Ter quase uma bandeira política também, ecológica, de repensar a nossa forma de estar e

0: de uma enorme generosidade, pôs os artistas todos a refletir a partir de propostas extremamente inovadoras e portanto, o Paulo Sérgio sempre contou comigo. E às vezes calhava no momento que eu precisava desse incentivo. Sim. Porque eu desenho quase todos os dias, ou pinto quase todos os dias. Portanto, agora.
1: Com um propósito?
0: Sim, com um propósito é outra coisa.
1: É outra coisa.
0: Sim, uma coisa é desenhar livremente, se eu escrevo. Eu escrevo muito à mão. E, portanto, as letras também são desenhos. Eu estou aqui, eu já tenho aqui uma folha,
1: sim,
0: o nome de uma exposição, já tenho aqui.
1: Já tenho uns gatafunhos,
0: que é o nome do ateliê. Já tenho aqui uns gatafunhos, porque isso faz parte. Há um pensamento que se faz através da mão que desenha.
1: É também uma prática de impermanência.
0: Também, porque digo mesmo isso, que a mão que desenha já não é a mesma que desenhou. Havia mais ou menos isto, há um filósofo, eu pedia, agora esqueci-me do nome, a idade já não ajuda, que dizia que a gente nunca atravessa duas vezes o mesmo rio. Porque sim, já não somos
1: a mesma pessoa.
0: A esta coisa da impermanência também está presente nisso. Mas depois eu acabei-me por perder.
1: Estávamos a falar das exposições que foram acontecendo a partir de desafios que lhe foram sendo colocados.
0: Sim. E depois teve uma no Museu Henrique e Francisco Franco, a partir de uma obra, mas foi uma pequena amostra numa sala, uma pequena amostra de. Depois na galeria na Rua da Carreira, que o Diogo Góes convidou-me duas vezes também, pequenos apontamentos ou pequenos trabalhos já feitos com pigmento em pó. Depois, muito, muito mais para trás, teve o contrabaixo na Casa da Luz. Sim. Esse sim foi uma exposição a partir de um livro, portanto, de algum modo os livros estão sempre presente, como fonte de inspiração. Os livros trazem-me sempre imensas imagens. Há um imaginário, há uma vida dentro de cada livro, e os livros para mim são essenciais. Portanto, a partir do livro do Patrick Susskind, O Contrabaixo, e portanto esse trabalho falou sobre isso, sobre essa presença da música e do desassossego também que os músicos têm. Ele era um músico que tocava na orquestra de clássica de Berlim, se não estou em erro, e portanto era o contrabaixista. E portanto, que vida é que um homem tinha que. Ele dizia que o contrabaixo quase que se impunha na vida dele, porque era um instrumento grande, porque não permitia momentos de intimidade, porque parecia que ele estava sempre ali, sim, a olhar, porque ele tinha que o transportar em todo o lado, porque e peguei nesta dificuldade também e transpus para o meu trabalho, que é também ter que lidar com este desassossego dos espaços e das coisas grandes que temos que levar em cima dos ombros. De uma forma, claro, sim, metafórica. E, portanto, teve o contrabaixo, sim, há 20 anos.
1: Entretanto, a Luísa Spínola passou pela Galeria Porta 33, também pela Casa Colombo, Museu do Porto Santo e dos Descobrimentos Portugueses, até bem recentemente. Neste caso, foram experiências de mediação,
0: sim,
1: cultural, de público.
0: Mediação de cultural na Porta 33 desde 2018 até 2024, sim, 25, mais ou menos. Depois tive 2 anos no Porto Santo. Um ano em mediação na Porta 33, na casa da,
1: sim,
0: na escola da Vila.
1: Tenho trabalho lá.
0: E outro ano no museu, que foi uma experiência

0: muito enriquecedora, porque pude desenvolver uma série de projetos com as escolas, com as escolas daqui da Ilha da Madeira que visitam o Porto Santo. Pude fazer essas visitas guiadas que são muito importantes, porque o museu ganhou uma nova dimensão em 2023 com a abertura do espaço por cima da Baiana, e as novas peças que integram o acervo do museu e que estão em exposição foram muito bem escolhidas, tem peças muito boas, e então foi muito gratificante. Sim, foi. Poder estar lá, poder saber muito mais daquilo que foi a odisseia dos portugueses no mundo. E o Porto Santo estar incluído nisso. E numa pequena ilha, ter um museu daquilo que do grande descobridor que foi Cristóvão Colombo, é marcar também o Porto Santo na rota dos descobrimentos e na odisseia dos descobrimentos portugueses. E isso não existe em Portugal continental, um museu dedicado
1: aos
0: descobrimentos. E ter isso numa ilha tão pequena faz daquele espaço uma mais-valia.
1: Foi um trabalho que lhe deu prazer, com certeza.
0: Sim,
1: mas também por esse contacto com os mais jovens, que também já acontecia no âmbito do ateliê de Gatafunhos, que fundou, que deu nome e que talvez venha a retomar.
0: Sim, tem que retomar. Tem que retomar pela minha sanidade mental.
1: Acima de tudo por isso aí.
0: Porque é talvez o meu dom. O meu dom é estar com eles. Sim. Eu nunca me esqueço uma frase de um miúdo que ele dizia assim: a Luísa é assim, a Luísa é como nós. Eu disse: não, a Luísa é muito mais velha. Olha a idade da Luísa. Não, não é isso. Eu não sei explicar. A Luísa é como nós. E esta coisa de ser como nós é ser ainda trazer esta alegria e esta alguma pureza ou alguma ingenuidade ainda que acabei por não perder. Às vezes sofro um bocadinho com isto.
1: É como eles em pensamento, na forma de pensar e de olhar as coisas, talvez.
0: É isso mesmo. E então tenho que retomar o ateliê, porque é muito, muito, é muito gratificante para mim. E eu ter esta oportunidade de passar estas mensagens, passar este conhecimento que fui adquirindo ao longo do tempo, passar estas minhas observações e reflexões, não serve nada se eu não puder partilhar com os outros. Sim.
1: E tocar os mais jovens.
0: Os mais jovens, olhar e olhar para a natureza e perceber como é que as coisas crescem, como é que se desenvolvem, e olhar para a luz e para a sombra, e saber que o desenho é uma coisa infinita, e que eu posso desenhar em qualquer sítio, em qualquer espaço, tendo ou não papel, tendo ou não material riscador, ter esta liberdade de saber que um dedo que percorre o ar é um desenho, é uma dança de um desenho. Portanto, lhes dar esta poesia num momento em que se fala tão pouco sobre poesia é a minha, não, é o meu dom, é a minha missão. Essa é a minha missão. Não tenho dúvidas que a minha missão, se eu vim ao mundo, foi para partilhar e para ser eternamente criança.
1: Para já, vá até à exposição, porque é uma forma também de Luísa Spínola partilhar aquilo que faz, aquilo que é, com um público mais vasto. E quem sabe no futuro dedicar-se completamente à arte.
0: Pois,
1: é isso, o seu...
0: Sim, o futuro, e eu quero ter muitos anos no futuro para poder me dedicar.
1: Queremos
0: completamente
1: todos.
0: para poder, mas quando chegar à altura saberei que que tudo o que existe passa.
1: Vai manter esse lema de vida.
0: Sim.
1: Luísa Spínola, muito obrigada. Luísa Spínola expõe neste momento na Casa da Cultura de Santa Cruz, Quinta do Revoredo, Tudo o que existe passa, e foi disso que veio falar aqui à Antena 1 Madeira nesta manhã de segunda-feira. Agradeço a disponibilidade, Luísa. Até
0: obrigado.
1: Breve. Obrigado, muito obrigada.
0: Obrigada.
1: Obrigada.
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2: São 11 horas da manhã no continente e na Madeira, 10 horas da manhã nos Açores. Vamos agora conhecer os títulos desta edição.
3: Ânimos exaltados esta manhã em Almada durante o protesto contra as falhas no abastecimento de água em vários locais do concelho. É uma ação que acompanhamos com reportagens já a seguir. Mais de metade dos portugueses considera recorrer à inteligência artificial em vez de consultar um médico. É o que revela um estudo internacional conhecido esta manhã. Portugal fica na 15ª posição entre os 20 países analisados. Ursula von der Leyen e Volodymyr Zelensky pedem um reforço urgente da defesa aérea da Ucrânia para travar os ataques russos. O da última madrugada sobre Kiev fez mais de uma dezena de mortes.
2: As notícias com edição de João Vasco.
3: As falhas no abastecimento de água em vários locais do concelho de Almada nos últimos dias levaram os habitantes do município a saírem à rua para protestar. Concentraram-se em frente aos serviços municipalizados de água e saneamento, onde confrontaram o presidente do SEMAS de Almada, Luís Palma, com as falhas que têm acontecido. Segundo sei, Gonçalo Costa Martins, os ânimos aqueceram quando se deu esse encontro.
4: Muitas críticas frente a frente, cara a cara com o presidente do SEMAS, pedidos de demissão também para Inês de Medeiros, presidente da Câmara de Almada, e lá está Luís Palmo, presidente do SEMAS. Foi ele que saiu do edifício, veio junto aos manifestantes para pedir que com ele subisse uma delegação do protesto para explicar o que está a ser feito para resolver a situação, mas esse encontro não foi pacífico nas palavras, como vamos poder ouvir. Ainda não saíram do edifício. O presidente do SEMAS promete dar novas declarações aos jornalistas. Ele que ontem disse à Antena 1 que ainda não há data para resolver os problemas da água. Há bocadinho, a falar também com a Rádio Pública, Lourdes Barradas, moradora na Costa da Caparica, apareceu aqui vestida de gota de água, um antigo fato de carnaval, mas fora de brincadeiras, disse que os cortes de água têm sido frequentes e explicou a forma original como tem em casa um reservatório.
5: Eu tenho utilizado aqueles métodos antigos, que eu sou do tempo antigo, ou seja, encho a banheira de água quando há água. Assim que cheguei ontem, chegou às 4 da manhã, enchi a banheira, que era para poder usar a água para a sanita, basicamente. E tenho garrafões de água também.
4: Vai ser possível cozinhar, lavar a roupa? Tem sido possível?
5: Não, lavar a roupa não sempre não
4: se
5: possível.
4: Acumula-se a roupa suja nos últimos tempos?
5: Lavar a roupa, as máquinas de trabalhar está quieto, não se consegue.
4: O protesto por agora está concentrado junto ao SEMAS e vai seguir daqui a pouco, quando certamente a delegação descer do edifício, vai seguir até à Câmara Municipal de Almada, onde querem entregar uma carta à autarquia. Estão aqui cerca de 30 pessoas e querem uma comissão de acompanhamento sobre este processo e também que haja uma revisão da rede que abastece o concelho.
3: A indignação dos habitantes de Almada, de alguns locais do concelho de Almada, onde têm sido registadas falhas no abastecimento. Durante o fim de semana, uma rotura numa conduta agravou um problema que já se tinha feito sentir na semana passada. De acordo com o SEMAS de Almada, a rotura foi reparada e o abastecimento começou a ser restabelecido em zonas como Monte da Caparica, Lazarim, Palhais, Alto do Índio, Val das Flores e a própria Costa da Caparica, um reabastecimento que tem acontecido de forma gradual. Mais de metade dos portugueses considera recorrer à inteligência artificial em vez de consultar um médico. É uma das conclusões de um relatório internacional promovido pelo grupo farmacêutico Stada, que analisa anualmente a percepção e o comportamento dos cidadãos europeus face a temas de saúde. O relatório revela que 4 em cada 10 portugueses está disposto a ceder o historial médico à inteligência artificial para melhorar o diagnóstico. Alexandre Sofia Costa.
6: Os resultados deste inquérito, feito em 20 países, ouvindo 20 mil pessoas, mostram que 51% dos portugueses usa a inteligência artificial em vez de consultar um médico. 30% dizem que usam para entender diagnósticos, 22% para prevenção, 13% para preparar uma consulta, 6% para suporte em saúde mental, enquanto 49% dizem não usar de todo a inteligência artificial para a saúde. O relatório revela também que 4 em 10 portugueses estão dispostos a armazenar todo o historial e dados de saúde num sistema de inteligência artificial para melhorar o diagnóstico, a prevenção ou o tratamento. Com preocupações quanto à utilização da inteligência artificial, 61% dos portugueses inquiridos temem erros ou diagnósticos incorretos. Apesar destas reservas, os portugueses reconhecem benefícios potenciais na inteligência artificial. Mais de metade acredita que poderá contribuir para diagnósticos mais rápidos. 38% esperam um acesso mais fácil aos serviços de saúde, incluindo em zonas rurais ou carenciadas, e 35% consideram que a tecnologia poderá ajudar os médicos a manterem-se atualizados sobre os mais recentes conhecimentos científicos.
3: Alexandra Sofia Costa, com os dados deste estudo internacional, mais de metade dos portugueses considera recorrer à inteligência artificial em vez de consultar um médico. Portugal fica ainda assim na 15ª posição entre os 20 países analisados. A Presidente da Comissão Europeia e o Presidente da Ucrânia não têm dúvidas. A defesa aérea da Ucrânia tem de ser reforçada urgentemente porque os ataques russos precisam de ser travados. Mensagens que surgem depois de, na última noite, a Rússia ter realizado uma ofensiva sobre Kiev que provocou pelo menos 11 mortos e mais de 60 feridos. Num texto nas redes sociais, Ursula von der Leyen garantiu que o tema será discutido esta semana na Cimeira da NATO, que vai acontecer em Ankara, na Turquia. Vladimir Zelensky explica que a Ucrânia necessita urgentemente de mísseis interceptores para impedir ataques com drones por parte da Rússia. Só na última madrugada, diz Zelensky, foram lançados 351 drones contra território ucraniano. O presidente da Ucrânia deve reunir-se esta semana com Donald Trump à margem desta Cimeira da NATO. De acordo com um alto funcionário do governo norte-americano, citado pelo jornal The Guardian, Trump irá aproveitar o encontro para renovar o apelo ao fim da guerra na Ucrânia. O secretário-geral das Nações Unidas voltou hoje a apelar à criação de regras globais de regulação da inteligência artificial na abertura do primeiro encontro global sobre a governação da IA, conferência organizada pela ONU. António Guterres defendeu que uma posição internacional comum pode evitar que o futuro da humanidade seja deixado ao sabor do improviso perante as tecnologias de inteligência artificial. Para Guterres é fundamental agir com rapidez, porque o tempo em que o homem e as máquinas conseguem coexistir não vai durar para sempre.
7: That will require governments to act with urgency.
8: Isso exigirá que os governos ajam com urgência, que as empresas aceitem as responsabilidades equivalentes ao seu poder, que os cientistas continuem a produzir evidências e que este diálogo se torne o local onde a participação global conduz à ação global. Podemos ser a última geração capaz de definir os termos em que a humanidade e as máquinas coexistem. A porta ainda está aberta, mas não vai ficar assim por muito tempo.
7: But it will not stay open long.
3: O aviso de António Guterres no arranque deste encontro em Genebra, na Suíça, que pretende debater formas de estabelecer regras que permitam reduzir os potenciais riscos da inteligência artificial e, ao mesmo tempo, aproveitar as oportunidades que esta tecnologia oferece. A UEFA condenou há pouco a decisão da FIFA de reverter a suspensão aplicada ao jogador norte-americano Folarin Balogun, que recebeu um cartão vermelho no jogo contra a Bósnia-Herzegovina. Em comunicado, a UEFA diz que a decisão de ontem da FIFA de suspender por um ano esta suspensão ultrapassou todos os limites. Sublinha a UEFA que as regras são passíveis de interpretação, mas neste caso, em concreto, isso não pode acontecer. A UEFA refere que quando a certeza das regras deixa de ser garantida pelos seus responsáveis, a integridade do jogo fica em risco e a credibilidade da competição é prejudicada. O organismo que rege o futebol europeu fala numa decisão que cria um precedente no torneio em curso. A Federação Belga também já tinha contestado a decisão. A Bélgica joga com os Estados Unidos na próxima madrugada e os Estados Unidos vão poder utilizar o jogador Folarin Balogun. De acordo com a agência France Presse, recordo, Donald Trump ligou ao presidente da FIFA a pedir o levantamento desta suspensão, que acabou por acontecer. Depois de conhecida a decisão, o presidente norte-americano escreveu na rede social Truth a agradecer ao organismo e a definir a suspensão de Balogun como uma grande injustiça. E a fechar, antecipamos o duelo ibérico de mais logo entre Portugal e Espanha. O jornalista Fernando Rico, um dos aviados da Antena 1 ao Mundial de Futebol, descobriu em Dallas um casal luso-espanhol. Casados há um ano, hoje deixam de lado o amor por causa do jogo do encontro de mais logo entre portugueses e espanhóis. Fernando.
9: Ela é lisboeta, ele de Madrid. Vieram para Dallas por razões profissionais de Álvaro, espanhol que já sabe de cor o ditado: de Espanha nem bons ventos, nem bons casamentos.
10: Mi suegra me lo ha dicho muchas veces, conozco. Estoy nervioso por Portugal, por España y también estoy nervioso por mi casamento. Hay mucha tensão.
9: E vai haver zanga se Portugal ganhar?
11: Vamos ficar bem. Se não, o Álvaro dorme no sofá até o final do Mundial e não há nenhum problema.
9: Mas a probabilidade disso acontecer é mínima porque Filipa está confiante.
11: Portanto, o meu sonho seria um 3-2 para Portugal com o hat-trick do Cristiano.
9: Álvaro também não quer ceder.
10: Para mim, a Espanha é a favorita. Mas Portugal tem uns jogadores incríveis. Mas não estão a jogar como um equipo.
9: Favorita ou não, nos hinos, pelo menos, Portugal é mais convincente.
12: As armas! As armas!
10: Tenho que aprender mais. Desculpa, Portugal.
11: Claro. Sim, o de Espanha é mais fácil porque não tem letra. Portanto...
10: É muito fácil.
9: Rivais por 90 minutos, mas uma vida inteira unidos também pelo futebol.
3: A reportagem de Fernando Arico em Dallas, onde mais logo Portugal mede forças com a Espanha no jogo dos oitavos de final do Campeonato do Mundo. A partida terá a arbitragem do inglês Anthony Taylor.
2: Foram as notícias com edição de João Vasco, simultâneo RTP Antena 1 Madeira, Açores e RTP Mundo. 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E agora quem nos acompanha é a Sandra Pereira, no serviço de trânsito. Como é que estão as coisas lá fora, esta hora?
13: Olha, neste momento as coisas estão mais complicadas no Porto, na VCI, no sentido a Rábida Freixo. Há paragens à passagem pelo nó da Boa Vista e depois mais à frente há um acidente a seguir ao nó da A3. Há demora a partir de Paranhos. No sentido Freixo a Rábida, há também um acidente que ocorreu junto ao nó das Antas e as filas estão a partir do mercado abastecedor. A3 no sentido Braga-Porto, para-se na descida em direção à VCI, a partir da circunvalação, e à 28, Viana do Castelo Porto, na Avenida AEP, em direção à VCI. Quanto à região centro do país, o IC2, há um acidente na zona da Mielhada, está a afetar os dois sentidos. Entretanto, já em Lisboa, a segunda circular, Aeroporto Benfica, acidente na zona da Escola Alemã, o trânsito está com bastante demora a partir do radar do aeroporto. E no sentido Lisboa-Cascais da A5, com acidente na zona de Carnaxide. Boas notícias já para Ponto 25 de Abril, Almada-Lisboa, resolvido o acidente junto à saída para as Amoreiras e o trânsito está agora lentamente a regressar à normalidade.
2: Número para o trânsito 800-21-0101. Uma ótima viagem, muito bom dia.
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2: Os exames nacionais estão no centro de uma das maiores polémicas dos últimos anos no setor da educação. Vai começar o programa Antena Aberta.
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2: Edição para esta segunda-feira, 6 de julho. Antena Aberta tem edição do jornalista António Jorge.
16: Para todos, muito bom dia. Os exames nacionais são um dos momentos mais decisivos da vida escolar de milhares de alunos. Deles dependem médias, candidaturas ao ensino superior e, muitas vezes, sejamos francos, projetos de vida. Mas este ano, a correção das provas tem estado envolvida em polémica. Professores denunciam atrasos na distribuição dos exames para classificação, falhas técnicas associadas ao novo modelo de correção digital e problemas de organização que levaram sindicatos e associações a exigir esclarecimentos e responsabilidades. O Ministério da Educação garante que os prazos serão cumpridos e assegura que nenhum aluno será prejudicado. Mas ontem, por exemplo, o Bloco de Esquerda fez saber que vai propor, já o fez ontem, uma comissão de inquérito aos processos dos exames, e na quarta-feira passada o Ministro da Educação, Fernando Alexandre, admitiu que iriam ser apuradas responsabilidades, incluindo as próprias. Para o Bloco de Esquerda está em causa a integridade, fiabilidade e confiança depositada no sistema público de exames e de acesso ao ensino superior. De acordo com o Bloco, está essa possibilidade, o acesso ao ensino superior está comprometido, não por força de um acidente, mas na sequência de um encadeamento de decisões políticas, cujas circunstâncias, fundamentos e responsabilidades importa apurar com os poderes que são um inquérito parlamentar confere. Queremos saber a sua opinião. Confia no novo sistema de correção digital dos exames nacionais? Os alunos podem confiar que as suas provas estão a ser corrigidas de forma justa e rigorosa? Alguns alunos, dois em particular, dos que a jornalista Teresa Correia ouviu, estão particularmente ansiosos.
17: As notas não chegam e os alunos não sabem se podem arrumar os livros e entrar em modo férias. É o caso da Ana Júlia Baldon, fez exame a Biologia, Geologia e a Filosofia. Não lhe correram assim tão bem, pode ter que ir à segunda fase, tentar melhoria de nota, mas com a avaliação a chegar a dia 17, fica com pouco tempo para pedir o acesso às provas e decidir.
18: Nós já vamos ter 2 dias para ver se vamos fazer a segunda fase ou não. O Ministério dá pelo menos, quando nós tivermos nas escolhas múltiplas, ou dar assim mais ou menos uma base, para sabermos se nós vamos querer ir à segunda fase ou não, porque nós ficamos nesse desespero. Ai, será que eu vou à segunda fase? Será que não? Será que eu tenho que estudar agora? Será que não estudo? Será que eu estou bem? Será que eu estou mal?
17: O Rodrigo Mesquita fez exame a matemática aplicada às ciências sociais, não conta ir à segunda fase, mesmo assim a espera maior deixa-o ansioso.
19: Os nervos e a ansiedade para saber as notas acaba por causar alguns nervos, sim, nos alunos. Mas eles contam ir à segunda fase, acho que a ansiedade e os nervos perante o adiamento das notas e até saírem os resultados das notas até são maiores, porque há pessoas, dependendo das notas, podem estar na dúvida entre se fazem a segunda fase ou se mantém o resultado da primeira fase.
17: Férias adiadas à espera das pautas com os resultados dos exames nacionais.
16: Queremos saber se confia que os exames estão a ser corrigidos com rigor e segurança. A digitalização vai melhorar ou dificultar o processo? E quem deve responder quando surgem erros e atrasos numa etapa tão importante do percurso escolar? Nesta emissão da Antena Aberta, gostaríamos de ouvir, se possível, professores. Caso seja o seu caso, inscreva-se pelo número 822-0101. Também alunos, 822-0101 é o nosso número de acesso. Também ouvir pais e encarregados de educação, 822-0101 é o nosso número de acesso. Se está fora do país, 2233-99956. Bom dia, José Feliciano Costa, secretário-geral da FENPROF. Obrigado pela colaboração e estar connosco esta manhã na Antena Aberta. Os sindicatos falam em falhas graves e em problemas sem precedentes. Pode explicar-nos, José Feliciano, o que está exatamente em causa?
20: Bom dia e aos nossos ouvintes também. Aliás, de facto, tivemos a ouvir aqui estes dois alunos e nós temos aqui uma compressão do tempo que pode, de facto, comprometer, nomeadamente aqui o próprio acesso ao ensino superior, pela delimitação dos prazos, mas a organização do próximo ano letivo também. Desde 2004, 2005, por acaso também um governo da Aliança Democrática, que não recordamos de algo assim tão caótico. Na altura foi com a colocação dos professores. Nós entramos hoje numa semana onde têm que ser tomadas decisões, não é? Do governo, do seu ministro. Porque é ele que tem que as tomar, agora começa
16: a que decisões é que está à espera?
20: Não, isso tem que ser o governo a tomar. essas soluções. Agora, o processo, neste momento, pode estar comprometido. Portanto, toda a serenidade, o rigor de que o processo de exames carece está a ser posto em causa. E nem vale a pena repetir todos os episódios que hoje, e provavelmente hoje vamos ouvir muitos de colegas que vão ligar para aí, mas hoje, dia 6 de julho, subsistem, que é... Eu digo que não vale a pena repetir, dos classificadores mal convocados, dos itens não distribuídos, materiais elegíveis, etc. Ontem...
16: Professores convocados mesmo, e que já tinham falecido, coisas assim.
20: Exatamente. Mas ontem até recebemos relatos de quebras de anonimato. Ou seja, um classificador que recebe um exame nacional com o nome do aluno e o número do processo. O professor, por acaso, não deve conhecer, não sei, não é, são muitos alunos, mas se o conhecesse, sabia quem era o aluno, conhecia-o porque aprende, que é uma coisa, evidentemente, mandar aos céus. Isto não são leituras em redes sociais, como disse o Sr. Ministro, na audição parlamentar no dia 1 de julho, são realidades. Isto acontece, está a acontecer e acontece a miúdo, não é? O Sr. Ministro vai arranjando culpados, vai fugindo das suas responsabilidades, mas não admite, e isso tem que admitir, o Governo tem que admitir, que aquilo que chamou reforma foi o desmantelamento do Ministério da Educação, com o eliminar de um conjunto de estruturas, de direções gerais, com redução de pessoal, que coordenava e apoiava estes processos, está na origem disto. Depois aparecem soluções improvisadas, e mesmo este processo de digitalização, nós estamos a falar de cerca de 300 mil exames, estamos a falar provavelmente de mais de 800 mil páginas, isto supostamente não foi testado. Os resultados estão à vista, evidentemente que o Sr. Ministro diz que vai haver uma auditoria, e espero bem que sim, esperamos bem que sim, mas, quer dizer, o que está a acontecer é o que está a acontecer, e o caos, de facto, está instalado. Agora, as soluções têm que ser o Governo a arranjá-las. Nós sabemos que, enfim, houve já o adiamento dos prazos. O adiamento dos prazos pode comprometer aqui muita coisa, nomeadamente o direito às férias, não é? Aliás, que o ministro até tratou com alguma leviandade, mas o direito às férias é um direito. Mas estamos a falar dos docentes, estamos a falar dos alunos, das suas famílias, de todos os compromissos já assumidos, não é? Mas isto pode comprometer também o início do próximo ano letivo. Eu recordo que julho é o mês em que nas escolas se faz a preparação do próximo ano letivo. Portanto, é um mês fundamental. Desde as matrículas, da distribuição de serviços, das turmas, das pessoas que chegam, dos que estão lá.
16: Claro. E tudo isso está em causa.
20: Sim, tudo isso da reapreciação, da avaliação, dos exames de avaliação, e eu recordo que provavelmente vai acontecer a ti como, enfim, a magnitude de, que é os pedidos de reapreciação de exames, porque este processo, enfim, é normal que os alunos, os pais o coloquem em causa. Das reuniões de balanço dos departamentos, dos grupos disciplinares, etc. E tudo isto pode, de facto, ficar comprometido. Mas é o Governo que criou este problema e tem que arrasar, que tem que...
16: Encontrar as soluções. Vamos ver se elas vão aparecer ou não. José Feliciano Costa, muito obrigado pela sua colaboração no início desta emissão da Antena Aberta, secretário-geral da FENPROF. Nós convidamos, obviamente, o Ministério da Educação, mas não foi possível ter aqui nenhum representante, não houve disponibilidade. Maria Pinto é estudante, está connosco no Porto. Bom dia, Maria. O que é que Olá, tem dia. Para nos relatar, Maria?
0: Bom, eu sou estudante de ensino de secundário, portanto, acabei agora o meu 12º ano.
16: E fez exames?
0: E fiz exames nacionais, exatamente. Pronto, e o que eu tenho para relatar é uma insatisfação completa por parte dos estudantes de ensino secundário, da minha parte, dos meus colegas, com este processo que foi conduzido de forma vergonhosa pelo Ministério da Educação, e depois sem nunca ouvir os estudantes, não é? E até agora só o facto do Ministério da Educação também não estar aqui representado também diz muito, não é? Também diz que não quer falar com os estudantes, porque de facto tenho certeza que nós temos agora na nossa vida de não saber como é que é a nossa entrada para o ensino superior, como é que foram os nossos exames nacionais, que já são em si um momento tão estressante das nossas vidas, não é? Já são uma fase tão decisiva das nossas vidas, e depois o ministro não dá qualquer tipo de explicação face àquilo que se passa, não é? Quase que goza com a questão ao dizer, ao dar aquelas declarações, não é? Onde diz que marcar férias para este período é inconsequente. Mas nós não é inconsequente, né? O que é inconsequente é a atitude do Ministério da Educação face aos estudantes. Pronto, e depois são muitos os estudantes que agora podem não conseguir sequer aceder à segunda fase. Como já foi aqui dito, há estudantes que já tinham marcado as suas férias, há estudantes que têm compromisso, que têm trabalho, até porque muitas vezes começam a trabalhar no verão para conseguir depois pagar a propina no ensino superior, não é? E portanto, nós estamos num contexto mesmo de muita instabilidade e os exames, que já são por si só este momento tão decisivo e que se calhar nem deviam ser, não é? Porque é um exame nacional que depois também nem sequer avalia duas horas da nossa vida, não é? Nem sequer avalia o nosso progresso, e mesmo neste contexto, o Ministro e o Ministério da Educação e este Governo não ouvem os estudantes, de facto, e deixam-nos numa situação de profunda instabilidade.
16: Obrigado, Maria, pelo seu testemunho. Maria Pinto Ligar, do Porto. Saúdo André Pestana, do Sindicato de Todos os Profissionais da Educação. André Pestana, bom dia. Que esclarecimentos continuam por dar por parte do Ministério da Educação e do Júri Nacional de Exames?
5: Bom dia, antes de mais. Muitos esclarecimentos, ou seja, as pessoas têm que ter claro que nunca tinha acontecido uma situação como esta. Ou seja, a suposta modernidade da digitalização só trouxe confusão e está a questionar claramente a transparência e o direito dos alunos, das suas famílias e dos próprios professores de terem um final de ano letivo minimamente tranquilo, apesar
16: planeado.
5: De sabermos... Como?
16: Planeado.
5: Planeado, sim, naturalmente, porque muita gente, por exemplo, pensa que as pessoas têm 3 meses de férias, mas como se começa a ver, claramente, nós apenas temos férias num determinado período que coincide sempre com a época alta e, naturalmente, isto vai alterar e as famílias também, logicamente, organizar. Agora, o que é importante aqui temos, claro, é que este governo já tinha feito, o ano passado, um ensaio geral em que 23 mil alunos tinham sido cobaias deste tipo de digitalização, deste tipo de acesso à suposta modernidade, no exame de filosofia do ano passado, como projeto piloto. E o que é que os professores na altura já tinham relatado sobre a experiência do ano passado, vou dizer, com 23 mil alunos? É que, de facto, tinha acontecido situações muito semelhantes. Exames que desapareciam do sistema, folhas brancas e totalmente escuras, respostas cortadas a meio, respostas trocadas, folhas de respostas em branco, etc. As mesmas falhas, basicamente, claro que até podemos ter aqui ainda mais, porque passámos de 23 mil para cerca de 300 mil provas. Agora, como é que é possível que o Ministério da Educação, e obviamente o Ministro em particular, porque é ele que dá o rosto, é ele que decide, se no ano passado tinha tido uma experiência com 23 mil alunos e que claramente os professores têm alertado que tinha corrido mal, como é que ele passa, digamos, para agora, para 300 mil pessoas a serem sujeitos, neste caso, alunos e as suas respectivas famílias, para uma situação como esta? Isto é totalmente de uma irresponsabilidade total. E pior, quando está a dar falhas, quando aparecem erros atrás de erros, o ministro, em vez de assumir esse erro, não. Tenta, digamos, lançar as suas responsabilidades, as responsabilidades do seu ministério, para as direções escolares, para os professores, para os agrafos. Quer dizer, isto de facto é uma falta de total respeito pelas famílias, pelos alunos, que naturalmente já não é normal, sem essas confusões. Nós sabemos disso, nós também passámos por essa situação. É uma fase muito estressante, isto só potencia a ansiedade, isto de facto não é de todo, digamos, aceitável numa cidade minimamente, digamos, quer dizer, eu às vezes falta-me adjetivos, porque volto a dizer, já tinha feito essa experiência. Agora, o que é importante aqui termos claro é que isto não é um erro isolado. Isto é o resultado de um plano de fundo economicista em que o governo, não só na área de educação, mas também noutras áreas, quer cortar e, obviamente, o ministro começou a cortar vários organismos, cortou, digamos, todo um sistema que estava montado relativamente à coleção de exames que funcionava sem nada comparado com isto, ou seja, com regularidade, e destruiu todo esse conhecimento de décadas. Porquê? Porque quis, supostamente, digitalizar, modernizar e, como se viu, e já o ano passado, volto a referir que isso é muito importante, tinha sido uma experiência falhada. Quem não quis, digamos, aprender com isso foi o ministro e tem que, digamos, assumir essa responsabilidade. Porque, de facto, há uma coisa que nós concordamos com o senhor ministro, é que ele disse que se fosse alterar, digamos, os prazos, digamos, as datas, tinha que se assumir responsabilidades. Nós estamos à espera que o Ministro da Educação assuma essa responsabilidade.
16: Vamos então aguardar se assuma ou não, incluindo a promessa que ele fez na passada quarta-feira, que ele próprio também queria perceber se tem responsabilidades. Obrigado, André Pestana, pela colaboração do Sindicato de Todos os Profissionais da Educação. Agora connosco um professor, Edgar Nunes, está a ligar-nos de Almodóvar. Bom dia, Edgar. Seja bem-vindo. Qual é a sua leitura sobre esta polémica?
4: Bom dia. Antes de mais, vou dizer que não vou julgar nada, vou simplesmente fazer uma análise de tudo o que se faz. O sistema, é evidente, como o colega André Pestana acabou de referir, quiseram alterar o sistema, reduzindo custos. Os custos, imaginemos o seguinte, as pessoas têm um carro e esse carro já está velho. Era o que se passava, o carro estava, fazia, cumpria o seu serviço, fazia tudo, está velho, mas cumpre o serviço. Com as novas tecnologias quiseram minimizar custos. E evidente que é convido um tanto experimentar o carro, dar uma voltinha e depois trazer o carro e começar a andar nele comumente. Traz problemas depois, porque a pessoa não experimentou tudo. O que está aqui a passar é uma redução de custos de 2/3. Simplesmente, depois desta redução de custos, traz consequências. É evidente que o período também não é o melhor. É o período de verão, é que as pessoas estão esgotadas, as pessoas estão a fazer ainda tudo para salvar a situação, e agora é evidente que vai caber ao ministro pôr as coisas claras. E a decisão vai ser somente dele. Muito obrigado.
16: Obrigado nós pela sua participação. Edgar Nunes ligou o 822-0101, que é o nosso número de acesso à antena aberta da Antena 1. 822-0101. Bom dia, Filinto Lima. É professor, é diretor da Associação Nacional de Diretores e Agrupamentos de Escolas Públicas. Obrigado por estar connosco também uma vez mais. Já o ouvimos esta manhã aqui na rádio dizer que está como Santo Tomé, ver para crer. Se pudesse voltar atrás, o que teria de ser feito, do seu ponto de vista, de forma diferente para evitar esta grande embrulhada?
21: Bom dia, obrigado pelo convite. Sim, se nós soubéssemos hoje aquilo que estava a passar há uns dias atrás, com certeza que não escolhíamos este método para corrigir os exames do 11º e 12º ano de escolaridade. É evidente, a situação começou mal, começou muito mal, e foi bom o Ministro da Educação ter admitido isso na Assembleia da República na semana passada, tirando a acusação que fez também aqui há uns dias atrás, que a culpa era das escolas, era dos diretores, era dos professores. Penso que corrigiu o discurso, penso que fez bem corrigir o discurso, e também não ficaria mal hoje, depois das 3 ou às 15 horas, que é quando a plataforma que está neste momento em atualização e que impede os professores neste momento estarem, e há umas horas desta parte, estarem a corrigir, a classificar as provas, uma declaração ao país. Eu acho que o país deveria saber o porquê de estarem a atualizar o site do IAB, a respectiva plataforma. Penso que isso será positivo, tem a ver de facto com os enormes constrangimentos que este modelo está a trazer, sobretudo aos professores classificadores. Aqui eu quero mandar aqui um abraço, são de facto vítimas, estão a ser vítimas também, para além dos alunos e dos pais, desta situação, e portanto era de bom tom, na minha opinião, o Ministro da Educação, às 15 horas, de fazer uma declaração ao país, de sossegar o país e manter a data que adiantou há dias, que o dia 17 de julho, que para mim é o dia-a-dia, já para dia 14, não se cumpriu, mas o dia 17 é o próximo dia-a-dia, os diretores possam ter a possibilidade de fixar as pautas nas escolas para que os alunos possam, de facto, ver as suas classificações nos exames.
16: Os diretores, partilham da garantia do Ministério de que nenhum aluno será prejudicado.
21: Eu não sei o que é que se quer dizer em concreto. Os alunos já estão a ser prejudicados, porque estão a ver a sua nota refletida dias mais tarde. Ou seja, os prazos não estão a ser cumpridos. Eles estão também, percebe-se claramente, quer os alunos, quer os professores classificadores, estão com índices de ansiedade elevados. Percebe-se claramente. Os pais também, com certeza. Claro. Há uma forte pressão nos professores para que, de facto, os prazos sejam observados sem darem aos professores classificadores os meios que têm que dar, que é, no caso concreto, da disponibilização do funcionamento a 100% desta plataforma. Portanto, nesse aspecto, estamos todos a ser prejudicados. Agora, nós temos é que encontrar uma solução para esta situação. É importante encontrar uma solução para este enorme problema e depois é importante, no próximo ano letivo, perceber se o caminho da correção, da classificação destas provas, destes exames, é o caminho da digitalização. Ou então será melhor voltar ao antigamente, em que nós, professores, corrigimos as provas, já foi assim o ano passado, com a exceção de filosofia, com o papel à nossa frente. O papel, a folha, onde o aluno escreveu, estava à nossa frente. É um debate que tem que ser feito. Na Europa há países que já adotaram este modelo da correção pela via digital há muitos anos, mas no nosso caso, está a correr mal, está a correr muito mal. O ano passado, é bom que se lembre, nós corrigimos, as pessoas corrigiram só a prova de filosofia, mas eram só 20 mil provas.
16: E mesmo assim houve problemas.
21: E mesmo assim terão sido identificados problemas que nós desconhecemos, mas terão sido identificados problemas neste momento, para que todos saibam, estão a ser digitalizados ou foram digitalizados 300 mil provas, ou seja, milhões de digitalizações de páginas. Portanto, aqui o passo foi um passo grande, um passo enorme e um passo, na nossa opinião, bastante arriscado, e neste momento estamos com este constrangimento, mas é preciso, de facto, encontrar uma solução para que os nossos alunos saibam, na verdade, no dia 17, mas lá está, estamos com o Santo Tomé, vê para crer, no dia 17 os diretores possam fixar as pautas nas escolas.
16: Dr. Filinto Lima, muito obrigado, um bom dia. Cumprimento Gil Branco, está connosco em Bragança e é estudante. Bom dia, Gil. Alô, Gil Branco? Está aí, Gil Branco? Está ou não está?
6: Bom dia.
16: Bom dia.
6: Desculpa. Bom dia.
16: Bom dia, estou a ouvi-lo.
6: Era só para dizer que isto do atraso dos exames é inaceitável. Depois de nós termos tido o exemplo dos exames do ano passado, de filosofia, que foi onde foi testado este sistema, nós já teríamos, o Ministério da Educação já teria o exemplo para melhorar o sistema. É inadmissível eles não terem agora dar uma resposta concreta.
16: Está-se a sentir prejudicado, Gil?
6: Sim, estou a sentir-me prejudicado, estou estressado, estou pela ponta dos cabelos, à espera que as notas saem, porque eu já fiz o exame de geometria descritiva, o de português e de matemática, e agora estou aqui sem saber o que é que eu vou fazer na minha vida, porque dependendo de como é que saem as notas dos meus exames, eu posso não ir para a faculdade.
16: E isso é uma machadada enorme nas suas expectativas?
6: Nas minhas expectativas e nas expectativas de todos os estudantes do 12º ano que agora estão à espera, que têm de ficar à espera para algo acontecer. E é completamente inadmissível.
16: Parece um filme surreal, não é?
6: Sim, não dá para meter na cabeça um ano de tempo que poderiam ter dado soluções a isto, agora de repente aparentemente não fizeram nada. Como é que eu posso confiar agora nas palavras do ministro a dizer que assim nós vamos ter as notas dia 17, quando nem sequer, quando fizeram essa confirmação depois do que aconteceu com os exames de filosofia, eles tinham dito, este ano vai ser diferente, não vamos ter os problemas. E tivemos problemas mesmo assim. E agora como é que eu posso confiar agora no ministro? Será que eu tenho que agora fazer a segunda fase em agosto? Fogo? Não dá para isto.
16: Não há paciência, é o que diria, julgo eu. Gil Branco, muito obrigado pelo seu testemunho. Um estudante a ligar-nos de Braga numa situação de grande ansiedade, conforme ele próprio aqui expressou. Bom dia, professor Pedro Freitas, investigador da Universidade de Oxford e do Centro de Economia da Educação da nova School of Business and Economics.
8: A nova
16: SBE. Obrigado por estar connosco, Pedro Freitas, mais uma vez. Bom, a pergunta que eu tenho para começar consigo é perceber se a digitalização da correção é uma evolução inevitável.
8: Eu diria que sim. Bem, em primeiro lugar, obviamente, para quem como eu acredita na avaliação externa e nos exames, este é um momento particularmente difícil e para os professores classificadores e para as famílias e para os alunos, mas eu acho que nesta discussão é preciso separar o que é a implementação do que é o princípio. E o princípio é o princípio da digitalização e eu acho que esse princípio está certo.
3: Uhum.
8: E está certo por três motivos. Primeiro, nós falamos aqui da ansiedade dos professores, que neste momento existe, mas recordar que há uma ansiedade também no processo de correção de exames, quando ela é feita em papel, que é os professores recebiam exemplares únicos das provas, que ficavam na sua posse e que tinham que, no fundo, guardar aqueles exemplares únicos durante o processo de correção. Aliás, nós tínhamos este cenário que era mais ou menos anacrónico, que era os exames circulavam entre os centros de exames e as escolas em carros de polícias e depois chegavam aos centros de exames, eram distribuídos aos professores e os professores, por sua conta e risco, tomavam conta daqueles exemplares únicos. Portanto, acabar com isso, eu acho que é bom. Segundo, a digitalização permite que os professores se especializem na correção de apenas alguns itens. Ou seja, antes dos professores corrigirem o exame todo, como acontecia, especializam-se na correção de alguns itens, o que nós sabemos que é bom, por exemplo, nas universidades, em equipas grandes, é como nós normalmente corrigimos exames, porque obviamente ver o mesmo item várias vezes permite perceber como é que os alunos respondem àquela pergunta em questão,
3: uhum.
8: E também ajuda na justiça das classificações. Eu não sei se quem nos ouve tem esta perspectiva, mas as notas de exames normalmente, como eram corrigidas só por um único professor, nós quando olhamos para os resultados das notas de exames, elas normalmente têm picos. E têm picos onde? No 11.5, no 12.5, no 13.5...
3: Na mediana?
8: 5. Não, é, não, não é na mediana, é na terminação que permite que a nota arredonde,
3: uhum,
8: para cima. E porquê isso? É normal, porque os professores normalmente, quando seja a sua nota final calculada fosse em ponto 3 ou ponto 4, tentavam perceber se havia alguma forma de puxar o aluno para o ponto 5, porque isso depois, para efeitos da classificação final da disciplina, a nota é arredondada, o que é normal, mas depois, obviamente, há professores classificadores que o fazem mais, há professores classificadores que o fazem menos, e isso criava algumas pequenas assimetrias no sistema que também é bom corrigir. Terceira razão pela qual a digitalização é boa, ou é necessária, digamos assim. Obviamente os professores corretores têm imenso zelo na correção dos exames. Um imenso zelo. Mas a verdade é que, se houver pequenas incorreções ou pequenas falhas na correção, que são raras, mas existem, e nomeadamente num sistema em que estes exames pesam tanto, a termos um sistema digital em que, por exemplo, as escolhas múltiplas são corrigidas digitalmente e são corrigidas automaticamente, permite acabar com algum erro, alguma incorreção, que é normal acontecer. Também já me aconteceu a mim como professor corretor enganar-me a ver em alguma questão, portanto isso é totalmente normal, portanto aumenta a segurança do sistema. E, aliás, não é por isso que muitos sistemas, é por isso mesmo que muitos sistemas de ensino já adotaram a digitalização, porque traz mais segurança, traz mais equidade, traz mais transparência também ao sistema.
3: Portanto, tem muitas agora, virtudes, mas o que é que falhou neste processo português, nesta transição?
8: Claro, aqui um problema de implementação. Um grave problema de implementação. E voltando à prova de filosofia do ano passado, nós no ano passado tivemos um teste com a prova de filosofia. O teste com a prova de filosofia, na verdade, as notas saíram a tempo. E eu conheço quem tenha corrigido a prova de filosofia o ano passado por via digital, e o que se notava no ano passado eram algumas destas falhas, por exemplo, páginas que faltavam, páginas de continuação que faltavam, mas o que se notava no ano passado era uma capacidade de resposta por parte da plataforma e por parte das equipas do JNE, do Júri Nacional de Exames, ou seja, que depois iam respondendo aos professores e suplementando a informação que faltava. A pergunta que eu acho que nós temos que perceber é, dadas as falhas do ano passado, o que é que aconteceu ao longo deste ano para corrigir estas falhas, sobretudo quando o principal problema do ano passado para este ano é uma questão de escala, porque nós passámos de 20 mil exames para 300 mil exames, e o que é que foi sendo feito?
3: No fim das contas, é um processo, para corrigir, é um processo para corrigir com erros políticos?
8: Eu acho que há aqui uma questão mais profunda sobre o que é que, sobre a capacidade interna do Ministério e em geral de implementar um sistema destes. Eu acho que haverá tempo para pensar nisso e acho que deve ser pensado, sobretudo porque eu acho que a digitalização se deve manter, mas obviamente numa implementação que não seja esta que está a acontecer este ano. Duas preocupações só para terminar que neste momento eu tenho. Até ao final do processo, e esperemos que até ao final do processo as coisas vão melhorando. Primeiro, a estabilidade da plataforma. Como já foi dito, eu já vi esta manhã, a plataforma não está a funcionar até às 3 da tarde, pelo menos hoje. Esperemos que depois desta manutenção ela melhore. E uma outra preocupação que eu tenho neste momento é, eu acho que é expectável, já seria expectável, mesmo sem problemas, que nós tivéssemos mais pedidos de revisão de prova. Era expectável por uma questão que tem a ver novo com as notas, porque como como nós vamos ter menos notas terminadas em ponto 5 e vamos ter mais notas terminadas em ponto 3 e ponto 4, normalmente quando as notas terminam em ponto 3 e ponto 4, tipo 12.4, 13.4, 14.4, os alunos tendem a pedir revisão e, portanto, nós já naturalmente iríamos ter mais pedidos de revisão de prova. Dado a instabilidade que nós, infelizmente, estamos a viver, eu acho que esses pedidos de revisão de prova provavelmente acontecerão em maior número. Normalmente os pedidos de revisão de prova, só para termos a noção, são normalmente 2% das provas. Portanto, são pedidos normalmente residuais. Se nós tivermos um aumento substancial dos pedidos de revisão de provas, são precisos recursos para isto. E são precisos recursos, nomeadamente, professores classificadores. E, portanto, é bom que estejamos a prever a necessidade de professores classificadores, caso haja este aumento dos pedidos de revisão de prova. Eu acho que nós temos, sumariando, o princípio está certo, a digitalização é necessária. A digitalização não é sequer uma novidade, é feita em inúmeros sistemas de ensino, é feita pela OCDE nas provas do PISA, por exemplo. Há muito para rever na implementação, eu espero que se possa rever muito desta implementação para preservarmos o princípio subjacente a esta política.
16: Muito obrigado, Pedro Freitas, pela sua colaboração. Um bom dia, Pedro Freitas, investigador na Universidade de Oxford e também no Centro de Economia da Educação da Nova SBE. A falar de Lagoa vai estar agora a Anabela Gaspar, é jornalista. Bom dia, Anabela.

0: com certeza que muitos alunos irão pedir a reapreciação das suas provas. Assim sendo, ficou a questionar-se ou para quando a alteração das datas das candidaturas. E pronto, e acredito que está mais do que na hora do Sr. Ministro se dirigir aos portugueses, não para sacudir a água do capote, mas para apresentar soluções concretas que garantam aos estudantes e às famílias que este processo ainda tem solução, e uma solução que não prejudique ninguém.
1: Obrigado, Anabela, pelo seu contributo nesta emissão da Antena Aberta. Anabela Gaspar falava-nos de Lagoa. A partir de Sintra está connosco também ao telefone Leonardo Medeiros. Bom dia, Leonardo. Tenho aqui a indicação de que é estudante.
2: Sim, sou estudante. Acabei agora de 5º ano, fiz 2 exames, português e história. E, gostava de começar por apontar a responsabilidade do governo de não ter conseguido os meios durante mais de um ano de conseguir fazer a correção devida das provas. Vimos que faltaram corretores, por exemplo.
1: Uhum.
2: E depois também a tentativa de desvio de culpas do ministro para outras entidades, como por exemplo a Educa. Ainda na semana passada dizia o ministro que, caso as notas não fossem lançadas dia 14, alguém teria de ser responsabilizado, inclusive ele. Agora diz que está tudo sob controle, mas como é que nós estudantes, que passamos 3 anos a estudar e tivemos a nossa vida decidida agora em 2 horas e meia, podemos confiar nele? É a nossa vida que está em jogo. Para ele é só burocracia, é só números, mas para nós é a nossa vida, é o nosso futuro, não é?
1: É o tempo.
2: É o momento mais importante de cada estudante do ensino secundário.
1: Uhum.
2: E especialmente no meu caso, ainda não tenho a certeza se vou à segunda fase do exame. Está a atrasar tudo, e depois na segunda fase como é que vai ser? Vai-se atrasar ainda mais a correção? Vai ser que é lançado em setembro as notas?
1: Leonardo, como é que reage quando ouve falar em atrasos, exames desaparecidos, páginas que não se encontram? No fundo, os ingredientes que estão hoje na polémica?
2: Eu tenho 2 emoções. É desilusão por parte de tudo o que está a acontecer, e também ansiedade, porque se eu for um dos que foi... E se eu for um desses que teve as páginas desaparecidas, como é que fica a minha avaliação? Eu não sei o que é que vai acontecer. O ministro e o ministério dizem que não há problema, mas como é que nós podemos acreditar neles mais uma vez? E eu só queria também destacar que isto aqui é só mais um agravar do que é os exames nacionais. Porque, para além de procurarem esta forma nova de avaliar, ou seja, por digitalização, é só um agravar do método injusto da avaliação dos alunos, que não vai ao encontro das individualidades de cada um, não é? Ou seja, um aluno fica a estudar durante 3 anos seguidos para ser avaliado em 2 horas e meia, um dia que se pode estar a sentir mal, ou então numa sala que está extremamente quente e não se consegue concentrar para o exame. Não é justo. E pronto, só queria apontar isso.
1: Obrigado pela sua participação, por ter ligado, Leonardo Medeiros, a falar de Sintra. Bom dia, José Miguel Antunes, faz parte do Conselho Executivo da CONFAP, Confederação Nacional das Associações de Pais. Que tipo de preocupações têm chegado à CONFAP?
3: Bom dia, antes de mais, muito obrigado pelo convite. Os pais e a CONFAP têm estado sempre a tentar perceber o que está a acontecer no terreno. E se calhar seria interessante recentrar até a própria discussão para se perceber efetivamente do que é que nós estamos a falar. E aquilo que nós efetivamente estamos a falar é de uma alteração da publicação das notas do dia 14 para o dia 17 de julho. Ou seja, a alteração de uma terça-feira para uma sexta-feira, e o início da segunda fase dos exames do dia 16 de julho para o dia 20 de julho. Ou seja, de uma quinta-feira para uma segunda-feira. E o fim da segunda fase, do dia 22 de julho para o dia 24, ou seja, de uma quarta para uma sexta-feira.
1: Ou seja, não é tão grave assim?
3: Repara uma coisa, eu não estou a dizer que não é grave. O que eu estou a dizer é, o grau de indignação que se está a colocar, ou neste caso que os professores estão a colocar, porque também acho que já toda a gente percebeu que a maior parte das críticas vem dos professores, que depois também, obviamente, são encarregados de educação. Mas aquilo que nós estamos a dar conta, nomeadamente na CONFAP, é que a grande maioria das informações que nos estão a chegar via professores. Porque eu já disse isto no outro dia, até no programa da Antena 1, que foi, esse é o tempo dos professores, é o tempo da correção. Esse intervalo de tempo em que os alunos fazem o exame e em que os alunos lhes entrega nota, é o tempo dos professores, não é o tempo nem dos alunos, nem dos encarregados de educação, é o tempo dos professores e é o tempo do ministro.

0: Ministério, é o tempo do Educa, é o tempo dos diretores de agrupamento. Nós, sempre nós, encarregados de educação, temos de estar atentos ao processo. Atentos. Agora, obviamente, não são os encarregados de educação que digitalizam, nem são os encarregados de educação, nem os alunos que fazem a correção. Portanto, nós estamos atentos. Aquilo que mais nos interessa é que os alunos não saiam prejudicados. Qual é que é a forma e qual é que é a fórmula encontrada pelo Ministério para que essa situação aconteça? Ninguém sabe. E ainda há pouco se estava a dizer que durante o dia de hoje é possível que ainda saiam algumas orientações. E é nesse sentido que a CONFAP está a trabalhar, que é, com o canal aberto, com o Ministério, com o Educa, tentar recolher as informações de o que é que vai acontecer se já existirem férias marcadas ou se já existirem despesas para férias marcadas. Essa pressão que está a acontecer não nos parece a nós, e já temos referido isso, não nos parece que seja do interesse de ninguém. Pelo menos aquilo que nos parece. E daí eu ter começado por quais é que são efetivamente as alterações. E quando nós reduzimos isto às alterações, percebemos que estamos a falar em 2-3 dias úteis. Não é que não seja grave, indo diretamente à sua questão. Não é que não seja grave. Nem que fosse um dia, era grave. Agora, todos nós passamos por esta pressão. E com certeza que também passou pela pressão de fazer exames, como eu também passei. E sabemos que é um período de muita tensão. Estamos todos muito ansiosos para receber as notas e para saber o acesso, como é que vai ser o acesso ao ensino superior. E se esta conversa, e nós parece-nos que agora podia-se partir para essa discussão.
1: Mas o problema aqui é também o relato de muitas falhas, de provas que desaparecem, folhas que não existem. Isso causa mais preocupação do que uma ansiedade normal de fazer um exame.
0: É evidente, mas está a ver, aquilo que referiu são os professores. Não são os encarregados de educação, nem os alunos fazem desaparecer provas. Nós só no final do processo, nós alunos, nós encarregados de educação, só no final do processo é que vamos conseguir aferir isso. Nesse intervalo, aquilo que não pode acontecer, que nós também nos está a acontecer, é, acontece, e é bom que se refira a isso, que é, acontece numa escola uma situação, e nós recebemos, imagine que isto acontece no norte de Portugal, e nós recebemos um e-mail do encarregado de educação do sul de Portugal a reportar a situação que aconteceu no norte, para não dizer aqui nomes de escolas nem de professores. E este tipo de situações é que cria uma ansiedade que é legítima, mas o que não é legítimo é estar-se a fazer uma enorme tempestade, que com certeza terá de ser feita, mas no final do processo. Agora, aquilo que eu lhe queria dizer há bocadinho, e com isso concluo, é, se calhar então tem que se repensar no acesso e na forma de acesso ao ensino superior, que isso eu tenho escutado nos vários órgãos de comunicação social, toda a gente a falar muito, até quem não representa ninguém a não ser uma página de redes sociais, e tem um tema de antena enorme. Mas essas pessoas, ninguém as vê a dizer, ok, vamos repensar o acesso ao ensino superior, vamos repensar a forma como o acesso é feito.
1: Portanto, se eu estou a perceber bem, o problema é dos professores. Sim. E não há responsabilidade do Ministério da Educação, politicamente.
0: Não foi isso que eu disse.
1: Mas eu estou a colocar-lhe a questão.
0: Sim, não, claro que há. Havendo uma alteração de datas, a responsabilidade terá que ser de alguém. O próprio Ministro já o disse. A responsabilidade será de alguém. Agora, aquilo que nós consideramos é que essas responsabilidades terão de ser imputadas e sacadas no final do processo, uhum, e não durante o processo. Repare, hoje é dia 6 de julho, né? 6 de julho. Se a publicação das pautas é no dia 17, vamos estar 11 dias com esta tensão. E a pergunta que nós colocamos é, o que é que se ganha com esta tensão durante 11 dias? E se somarmos os últimos 4 ou 5, já andamos há 2 semanas com uma tensão enorme, até através dos próprios professores e classificadores.
1: Fica no ar essa pergunta, José Miguel Antunes, que é pertinente. Obrigado pela sua colaboração também
0: muito
1: no programa.
0: Obrigado.
1: Bom dia. Obrigado. Vamos agora ouvir Vasco Gil, que está em Alhos Vedros. Bom dia, Vasco.
2: Bom dia.
1: Bom dia. Faça favor.
2: Então, relativamente a este novo método de avaliar os exames com isto da digitalização, se isto há um ano foi testado relativamente nos exames de filosofia, e agora, hoje em dia, estamos a testar isto a um nível muito mais alto em todos os exames, menos aqueles de desenho e geometria descritiva. Epá, se isto durante um ano não foi bem testado e não foi bem avaliado como é que foi feito todo o processo para que na correção dos exames, se agora vamos testar isto em todo, em quase todos os exames de 11º e 12º, claramente que vai sempre haver alguns problemas. Ou seja, como é que podemos confiar nesta fase em que esta digitalização ainda não foi muito bem testada? Como é que os alunos podem confiar em que os seus exames vão ser corrigidos de uma forma totalmente corretamente, sem a falta de páginas, sem... Epá, eu acho isto um bocado... Se isto não foi bem testado, como é que não dá para confiar? E se agora os alunos estão a sentir a pressão de que quando é que vão sair as notas e que como é que eu vou saber se a minha nota, depois na segunda fase... Vai ser suficiente para depois entrar na universidade e eu já tenho as minhas férias marcadas, como é que eu vou fazer os exames da segunda fase? Será que vou ter que desmarcar tudo aquilo que eu já tinha marcado com os meus pais? É pá, isto acaba por ser totalmente inaceitável. Como é que estamos a usar esta máquina de digitalização numa fase em que não foi tudo testado totalmente e agora vemos a pressão que os alunos sofrem, em que não sabem quando é que vão sair as notas, não sabem se as notas vão ser suficientes para entrar na universidade e vão ter que aguardar ainda algum tempo para a segunda fase, sem saber que se calhar será que a correção ainda vai ser adiada. Isto fica muito na cabeça dos alunos e já com este método que são os exames nacionais, que acabam por ser um bocado...
1: Não, um sistema que não acha particularmente feliz. Vasco, muito obrigado pela sua participação. Vamos ouvir ainda João Carlos a ligar da Amadora. Bem-vindo também ao programa. Tenho a indicação que é estudante. Não sei se é assim. Bom dia.
3: Sim.
1: Força.
3: Sou.
1: E então, o que é que nos quer dizer, João Carlos?
3: Este atraso constante e esta irresponsabilidade que... tenha acontecido nos últimos tempos por causa dos exames é completamente inadmissível, não é? Os estudantes têm a sua vida organizada, têm as suas coisas organizadas para também terem aproveitarem um bocado de férias e terem
1: o seu futuro organizado. Em que disciplinas, João?
3: Eu não fiz exame este ano,
1: fez.
3: Mas vou fazer para o ano.
1: Sim.
3: E não acho que seja... Não acho que seja nada vantajoso para ninguém, quer para o Governo, quer para o Ministério da Educação, quer para os alunos ou para os professores, que estas situações continuem a acontecer. E quer dizer, eu não fiz exame este ano, vou fazer para o ano. Como é que vai ser? Não é? Quer dizer, estão a pôr o futuro de vários e vários e vários alunos em xeque por desorganizações que não deviam acontecer e é completamente inadmissível.
1: Obrigado, João, pela sua participação. Bom dia. Agora Ana Simões, em Oeiras. Bom dia, Ana.
4: Bom dia a todos, bom dia a si. O que eu quero dizer em relação a esta questão é que eu concordo completamente com a digitalização, concordei com o que disse o investigador da
1: Pedro Freitas.
4: Sim. Acho que é uma boa ideia. Apoio o ministro Alexandre, porque acho que é um bom ministro. Tem uma visão. Agora, o que eu acho é que há uma resistência muito grande à mudança, principalmente no seio dos professores. Eu fui professora, como deve saber, agora sou aposentada. Mas
1: eu acho que o essencial da sua mensagem está transmitido, até porque já não temos mais tempo. Obrigado e até amanhã.
5: Muito boa tarde, meio-dia no continente e na Madeira, 11 horas da manhã nos Açores. Vamos conhecer os títulos do Jornal do Meio-Dia.
6: A UEFA acusa a FIFA de ultrapassar uma linha vermelha ao reverter a suspensão de um jogo ao futebolista norte-americano Folarin Balogun, que viu um cartão vermelho no último jogo dos Estados Unidos. O organismo que rege o futebol europeu fala numa decisão incompreensível e injustificável. O líder parlamentar do PSD admite que nem tudo correu bem no processo de correção dos exames nacionais, mas mostra-se contra a criação de uma comissão parlamentar de inquérito ao caso. 4 em cada 10 portugueses está disposto a ceder o historial médico à inteligência artificial artificial são resultados de um estudo internacional conhecido esta manhã.

0: manhã, que vamos detalhar neste Jornal ao Meio-Dia.
1: Jornal com edição de João Vaz.
0: A UEFA condena a decisão da FIFA de despenalizar o jogador norte-americano Folarin Balogun, que recebeu um cartão vermelho no jogo contra a Bósnia-Herzegovina, depois de um pisão por trás a um jogador da Bósnia nesta partida entre os Estados Unidos e a Bósnia-Herzegovina, nos 16avos de final do Mundial de Futebol. Num comunicado divulgado esta manhã, a UEFA considera incompreensível e injustificável que a FIFA tenha anulado por um ano a suspensão automática de um jogo a Balogun, sublinhando que as regras são passíveis de interpretação, mas não neste caso em concreto. A UEFA acusa a FIFA de ter ultrapassado uma linha vermelha nas regras da modalidade e frisa que quando a certeza das regras deixa de ser garantida pelos seus responsáveis, a integridade do jogo fica em risco e a credibilidade da competição é prejudicada. A UEFA remata afirmando que a decisão cria um precedente no Mundial de Futebol. A Federação Belga também já tinha contestado o levantamento desta suspensão. De acordo com a agência de notícias France Presse, Donald Trump terá ligado ao presidente da FIFA, Gianni Infantino, a pedir a despenalização do jogador. Depois de conhecida a decisão, o presidente norte-americano escreveu na sua rede social, a Truth Social, a agradecer ao organismo e a definir a suspensão de Balogun como uma grande injustiça. Estados Unidos e Bélgica defrontam-se na próxima madrugada, nos oitavos de final da competição, com Balogun a poder ir a jogo. O especialista em Direito do Desporto, Lúcio Correia, falou há pouco com a Antena 1 sobre este caso. Ele diz que a decisão da FIFA é possível, mas abre um precedente perigoso.
2: Um precedente jurídico dentro da legalidade, mas esta legalidade, a meu ver, tem contornos éticos e até mesmo do ponto de vista jurídico muito duvidosos. O que se passa aqui é que há uma sanção, é direta, está prevista nas regras desportivas, um vermelho direto, e isto implicaria a possibilidade óbvia de alguém poder recorrer. A aceitação do recurso nos termos em que foi feito e pelas justificações aparentes que são dadas é que me parece um precedente perigoso, porque não tínhamos dúvidas que a partir daqui, a partir dos 8 quartos de final, apesar de haver algum tempo mais de descanso entre os jogos, obriga que as instâncias de justiça da FIFA tenham que ser coerentes, porque não há outra possibilidade de lidar com esta situação. Mas deixa muito a desejar, porque depois vai chegar aqui a uma altura e penso que em vez de ser isto um jogo dos 8º ao 4º de final, era um jogo da final e aquele jogador seria efetivamente decisivo. Portanto, do ponto de vista jurídico, não há aparentemente nada a rebater. Agora, do ponto de vista do precedente, parece-me gravíssimo.
0: Lúcio Correia, professor de Direito do Desporto da Universidade de Lusíada, aqui numa análise a este caso. A FIFA decidiu despenalizar este jogador, Balogun, dos Estados Unidos, depois de Balogun ter visto cartão vermelho direto por uma entrada por trás sobre um adversário. A UEFA acusa a FIFA de ter ultrapassado uma linha vermelha. O organismo que rege o futebol europeu fala numa decisão incompreensível e injustificável. Balogun vai poder jogar na partida de mais logo entre Estados Unidos e Bélgica. O PSD está disponível para viabilizar audições parlamentares na sequência da polémica com os atrasos nas correções e na segunda fase dos exames nacionais, incluindo a audição do Ministro da Educação. Hugo Soares, líder parlamentar dos sociais-democratas, critica, no entanto, o Bloco de Esquerda, que quer propor uma comissão de inquérito, mas admite que nem tudo correu bem neste processo.
3: Se há satisfação por parte do governo ou nossa pelo que está a acontecer, claro que não. Nós queríamos que tivesse corrido tudo bem. Não correu por vicissitudes várias, mais uma vez, que têm sobretudo a ver, segundo sei, com problemas técnicos e de matéria informática. Mas foi a primeira vez e evidentemente que estão a tentar corrigir os problemas que ocorreram para que da próxima possa correr bem. Da nossa parte, se o Bloco de Esquerda quiser ouvir o seu ministro, os responsáveis pelas empresas de informática, nós viabilizaremos todas as audições. Se o Bloco de Esquerda achar que é preciso uma comissão parlamentar de inquérito, um juiz, um senhor procurador, um tribunal e Deus Nosso Senhor para avaliar o que aconteceu, é que o Bloco de Esquerda é manifestamente, mais uma vez, uma lógica de fazer política com a qual nós não nos identificamos.
0: Para o presidente da bancada social-democrata no Parlamento, há outras formas de prestar esclarecimentos que não pela via de uma comissão de inquérito. Declarações de Hugo Soares à margem de uma iniciativa de jornadas parlamentares da AD, que decorrem hoje e amanhã. O líder parlamentar dos sociais-democratas rejeitou também as críticas a Luís Montenegro, que vai aos Estados Unidos assistir hoje a mais um jogo de Portugal, numa altura crítica de incêndios no país. Hugo Soares sublinha que o primeiro-ministro e o ministro da Administração Interna tem acompanhado toda a situação dos fogos e compara mesmo Luís Montenegro à família real norueguesa que esteve ontem nas bancadas do jogo da Noruega.
3: É evidente que os incêndios são um drama e um flagelo, mas as coisas podem e devem ser compatíveis do ponto de vista daquilo que é a representação política. Eu não vi uma crítica ao facto de ontem, no jogo da Noruega com o Brasil, ou do Brasil com a Noruega, estar a família real em peso no estádio e depois irem ao balneário cumprimentar os jogadores. É preciso percebermos, eu sei que os portugueses percebem, alguns comentadores, como eu gosto de dizer, não me levem a mal, eu repito sempre mesmo, que têm que contar sempre alguma coisa para dizer. Talvez não gostem de futebol, mas se não gostarem de futebol ou forem daqueles queques que acham que o futebol é para o povo, eu quero mesmo dizer, nós somos do povo, nós somos membros do povo, nós gostamos de futebol e entendemos que a seleção nacional é a nossa representação maior do ponto de vista do espetáculo esportivo. Eu fico muito feliz pelo seu primeiro-ministro estar a servir, até agora espero que continue de amuleto também esta seleção nacional.
0: Hugo Soares e as críticas ao facto de Luís Montenegro se deslocar de novo aos Estados Unidos para assistir a um encontro da Seleção Nacional de Futebol. Mais de metade dos portugueses considera recorrer à inteligência artificial em vez de consultar um médico e 4 em cada 10 mostra-se disposto a ceder o historial médico à IA para melhorar o diagnóstico. São conclusões de um relatório internacional promovido pelo grupo farmacêutico Stada, que analisa anualmente a percepção e o comportamento dos cidadãos europeus face a temas de saúde. Alexandra Sofia Costa.
4: Os resultados deste inquérito, feito em 20 países, ouvindo 20 mil pessoas, mostram que 51% dos portugueses usa a inteligência artificial em vez de consultar um médico. 30% dizem que usam para entender diagnósticos, 22% para prevenção, 13% para preparar uma consulta, 6% para suporte em saúde mental, enquanto 49% dizem não usar de todo a inteligência artificial para a saúde. O relatório revela também que 4 em 10 portugueses estão dispostos a armazenar todo o historial e dados de saúde num sistema de inteligência artificial para melhorar o diagnóstico, a prevenção ou o tratamento. Como preocupações quanto à utilização da inteligência artificial, 61% dos portugueses inquiridos temem erros ou diagnósticos incorretos. Apesar destas reservas, os portugueses reconhecem benefícios potenciais na inteligência artificial. Mais de metade acredita que poderá contribuir para diagnósticos mais rápidos, 38% esperam um acesso mais fácil aos serviços de saúde, incluindo em zonas rurais ou carenciadas, e 35% consideram que a tecnologia poderá ajudar os médicos a manterem-se atualizados sobre os mais recentes conhecimentos científicos.
0: Os resultados deste estudo, que revela que mais de metade dos portugueses considera recorrer à inteligência artificial em vez de consultar um médico, Portugal fica ainda assim na 15ª posição neste estudo entre os 20 países analisados. O secretário-geral das Nações Unidas voltou hoje a apelar à criação de regras globais de regulação da inteligência artificial na abertura do primeiro encontro global sobre a governação da IA, conferência organizada pela ONU. António Guterres defendeu que uma posição internacional comum pode evitar que o futuro da humanidade seja deixada ao sabor do improviso perante as tecnologias da inteligência artificial. Para Guterres, é fundamental agir com rapidez, porque o tempo em que o homem e as máquinas conseguem coexistir não vai durar para sempre.
5: That will require governments to act with urgency.
6: Isso exigirá que os governos ajam com urgência, que as empresas aceitem as responsabilidades equivalentes ao seu poder, que os cientistas continuem a produzir evidências e que este diálogo se torne o local onde a participação global conduz à ação global. Podemos ser a última geração capaz de definir os termos em que a humanidade e as máquinas coexistem. A porta ainda está aberta, mas não vai ficar assim por muito tempo.
5: But it will not stay open long.
0: O secretário-geral das Nações Unidas alerta que a humanidade não pode definir o seu futuro com base na inteligência artificial. A Presidente da Comissão Europeia e o Presidente da Ucrânia não têm dúvidas. A defesa aérea da Ucrânia tem de ser reforçada urgentemente porque os ataques russos precisam de ser travados. Mensagens que surgem depois de, na última noite, a Rússia ter realizado uma ofensiva sobre Kiev que provocou pelo menos 11 mortos e mais de 60 feridos. Num texto nas redes sociais, Ursula von der Leyen garantiu que o tema será discutido esta semana na Cimeira da NATO, que vai acontecer em Ankara, na Turquia. Volodymyr Zelensky explica que a Ucrânia necessita urgentemente conta de mísseis interceptores para impedir ataques com drones por parte da Rússia. Só na última madrugada, diz Zelensky, foram lançados 351 drones contra território ucraniano. O presidente da Câmara de Kiev, Vitaly Klitschko, não sabe se há ainda pessoas debaixo dos escombros destes ataques e acusa os russos de realizarem ofensivas sobre zonas residenciais. Vitaly Klitschko diz que basta olhar para Kiev para perceber que Vladimir Putin mente quando diz que os russos só atacam alvos militares.
7: Sobre as alegações de Putin de que os alvos são instalações militares, o que vemos é a destruição de edifícios residenciais e blocos de apartamentos na nossa cidade. Entre os mortos e feridos há mulheres, crianças e idosos. Não há outra palavra para isto senão genocídio. Estamos a assistir a uma destruição generalizada e não podemos excluir que mais vítimas ainda possam estar debaixo dos escombros. Até o momento já confirmamos a morte de mais de 10 pessoas em Kiev.
0: O presidente da Câmara de Kiev, Vitaly Klitschko, e os impactos dos ataques da última noite, dos ataques russos levados a cabo nas últimas horas. As falhas no abastecimento de água em vários locais do concelho de Almada nos últimos dias levaram os habitantes do município a saírem à rua esta segunda-feira para protestar. Concentraram-se em frente aos serviços municipalizados de água e saneamento, onde confrontaram o presidente do SEMAS de Almada, Luís Palma, com as falhas que têm acontecido. À saída da reunião, saíram com poucas garantias de que estas falhas vão deixar de acontecer. Foi o que referiu Pedro Félix, do Movimento Futuro da Costa.
8: A solução não é tão rápida como nós queríamos, ou que nós pensamos. Eles dizem que vão tentar melhorar a relação que existe da falta de água ou da falta de pressão de água para nós, moradores, população. Não queremos que isso vá ser tão rápido como eles pensam. Entra nos orçamentos plurianuais, entra no orçamento atrasado que eles sofreram este ano, tudo isso conta.
0: Para Pedro Félix, deste movimento Futuro da Costa, um dos principais problemas é a forma como o SEMAS, o Serviço Municipal de Água e Saneamento, comunica com a população.
8: E essa falta de comunicação cria o problema que nós vemos aqui, as pessoas estão aqui revoltadas, e em nós todos. Se eles, desde o primeiro dia, começassem a dizer que havia falhas, apesar dos comunicados que têm, mas são comunicados são muito vagos, as reuniões que falam que existem são muito vagas, a população se calhar não reagia deste modo. E isso foi o que nós queríamos. Nós queríamos criar aqui algum elo de ligação que pudesse minimizar a angústia e os problemas que temos.
0: A indignação dos habitantes de alguns locais do concelho de Almada, depois das falhas que têm acontecido no abastecimento de água em localidades como Monte da Caparica, Lazarim, Palhais, Alto do Índio, Val das Flores e Costa da Caparica.
1: Foi o Jornal do Meio-Dia, edição João Vasco. 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Bom, e como é que está a começar a tarde no Cão Trânsito de...
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0: Antena 1 Madeira, muito boa tarde. Agora meio-dia, 20 minutos. Começa então aqui mais uma sessão das tardes da 1. Ouvimos a Fernanda Abreu com Garota Sangue Bom. E agora vamos à síntese informativa regional.
1: Promover estilos de vida saudável, nutrição, atividade física e saúde mental. É este o objetivo de uma semana de atividades tempos livres que leva cerca de 40 crianças entre os 6 e os 14 anos a praticar e desenvolver atividades culinárias na escola hoteleira. O objetivo é ocupar os tempos livres, mas garantir também que as crianças são agentes de saúde mais conscientes dos hábitos que promovem uma vida saudável. E neste verão, o Centro de Química da Madeira volta a abrir as portas aos alunos do ensino secundário com a Ocupação Ciência, uma iniciativa que pretende dar a conhecer as instalações e algumas das técnicas utilizadas no Centro de Química da Madeira, pretende também motivar os alunos a seguir uma carreira escolar nesta área. Portugal e Espanha jogam os oitavos de final do Mundial de Futebol em Dallas, jogo às 8 da noite. Cristiano Ronaldo está otimista quanto ao resultado, diz que está pronto para marcar. O treinador Roberto Martínez reconhece o valor de Espanha, mas diz que a seleção tem de ser ela própria. Portugal volta a encontrar-se com a Espanha no Mundial. Céu pouco nublado ao limpo, vento fraco de sul. A previsão aponta para uma máxima de 25 graus no Funchal, 26 no Porto Santo.
0: Para meio-dia e 21 minutos. De regresso então à música, agora com os 10,000 Maniacs. O tema chama-se More Than This.

Muito boa esta versão dos 10,000 Maniacs do clássico More Than This. Agora vamos ao som nacional. Quita essa dama dos Kulip Noise. É meio-dia, 25 minutos. Ao meio-dia e meia temos Jornal do Desporto.

0: Agora ao Jornal do Desporto, Walter Madureira, quais são os títulos hoje em destaque na edição?
1: UEFA critica FIFA e Infantino pelo escândalo do caso Balogun. Desmontamos o que pode estar em causa. Bruno Alves pede uma seleção com coragem e que não seja só Ronaldo a decidir. Reportagem neste jornal a partir de Dallas com os enviados especiais da Antena 1. Bruno Lage rumo à Arábia, Porto recebe internacionais, Sporting perto de ver sair Trincão, a seleção de basquetebol está na segunda fase de apuramento para o Campeonato do Mundo e Portugal está na final feminina do Campeonato do Mundo de Futsal em Desporto Universitário.
0: Jornal do Desporto, edição de Walter Madureira.
1: Mais à frente já vamos ao caso que está a agitar o mundo do futebol. A UEFA critica a FIFA e Gianni Infantino pelo escândalo do caso Balogun. Desmontamos também o que está em causa com esta situação. Hoje é decisivo o jogo Portugal-Espanha e para tal é preciso coragem. O pedido é feito na Antena 1 por Bruno Alves. O antigo jogador diz que as duas seleções, Portugal e Espanha, são muito equivalentes e é preciso estar muito motivado.
2: São duas equipas de topo a quererem disputar uma eliminatória. Acho que vão ser duas equipas motivadas para vencer o jogo. Acho que Portugal vai querer vencer o jogo, Espanha também vai tentar fazer o mesmo. Então acho que vai ser um jogo muito equilibrado. Acho que não vai ser, não tem favoritos. Favoritos é quem fizer mais outra vez. Acho que quem tiver aquela ambição, aquela atitude, aquela coragem de vencer o jogo. Agora, dizer favoritos, não gosto de dar assim, porque depois ficas sempre refém dessas palavras. Acho que vou mais dizer que vai ser um bom jogo de se ver. Duas grandes equipas com grandes jogadores, grandes executantes. Um jogo ao nível do Mundial.
1: Para o jogo desta noite, não se pode alterar de forma radical a forma de jogar, sustenta Bruno Alves, pedindo também que surjam outros jogadores, para além de Cristiano Ronaldo, no momento das decisões.
2: Portugal tem que ser fiel aos seus princípios. Nós temos uma seleção com muita competência, com muita qualidade, jogadores que têm já alguns campeonatos de Europa e alguns campeonatos do mundo já nas costas. Uma seleção que também que é jovem, que joga nos melhores clubes do mundo. Então acho que não tem que fazer nada diferente, é só jogar o jogo, fazer alguns ajustes. Acho que é sempre importante é ver quem é que está no melhor momento para jogar, para poder participar. É importante continuarmos a ter confiança no Cristiano, mas ao mesmo tempo outros jogadores têm que assumir a responsabilidade e outros jogadores têm que também começar a decidir jogos também. Como fez o Gonçalo Ramos, é importante outros jogadores também assumirem essa responsabilidade.
1: O antigo jogador, que esteve no empate a 3 no Campeonato do Mundo da Rússia entre estas duas seleções, destaca ao jornalista João Santos Correia a evolução que a seleção espanhola tem tido dentro desta competição.
2: É difícil comparar os outros jogos, as outras gerações, porque esta geração é uma geração diferente. É uma geração que tem um estilo de jogo também diferente. Acho que Portugal vem crescendo na competição. Vai ser um jogo muito, muito equilibrado. Acho que a Espanha vai jogar aquele jogo que costuma fazer, que fez um grande jogo. Este último jogo fez um grande jogo. Gostei muito de ver a Espanha a jogar.
1: Roberto Martínez tem todos prontos para ir ao jogo logo mais, mas não são esperadas muitas alterações na equipa portuguesa. E para Bruno Alves, todos estão prontos para ir ao jogo.
2: Todos estão prontos para jogar, acho que isso é o mais importante. Todos têm a capacidade, a qualidade, a competência para a qualquer momento jogar e decidir jogos. E acho que isso é o mais importante. Não é quem é titular, o importante é quem faz mais. Acho que nós temos que deixar de ver o futebol quem é titular. É quem faz mais, é quem joga mais, é quem produz mais, é quem tem mais rendimento. Isso é que é importante.
1: Uma voz com autoridade, Bruno Alves, 96 vezes utilizado na seleção A de Portugal. Portugal que defronta a Espanha nos oitavos de final do Campeonato do Mundo, em jogo uma vaga nos quartos de final. Na antevisão da partida, o selecionador Roberto Martínez destacou as qualidades da seleção espanhola.
3: Temos um adversário espetacular, mas acho que o aspecto mais importante amanhã é relembrar aquilo que nós podemos fazer e ter a personalidade para desfrutar do momento, porque estar nos oitavos de final deste Mundial merece isso.
1: O capitão da seleção afirmou que este é o último campeonato do mundo da carreira, mas mostrou-se também bastante empenhado no trabalho na seleção.
4: Eu estou sempre de corpo e alma para ajudar a seleção a alcançar os seus objetivos, jogando ou não jogando. Terei sempre um papel importante nesta seleção. Terminarei, como disse há uns anos atrás, quando eu quiser, não quando vocês quiserem. Acho que é uma perdida de tempo vocês sempre fazerem a mesma pergunta, é o último. Vamos ver, não quero virar as atenções para isso, porque acho que isso é o menos importante. O mais importante é jogarmos bem amanhã e ter fé que vamos passar.
1: Do lado espanhol, o selecionador Luís de la Fuente afirma que o jogo vai ser decidido nos pequenos detalhes.
5: Na final, digo, por lo que significa,
6: é uma final e por isso pode ser o nosso último jogo ou então termos mais três até à final. Estamos numa fase de progressão, no entanto, imediata. Estamos nesse caminho, mas sou tão otimista e tão confiante nesta equipa que só podemos melhorar.
5: Creo que todavía estamos siempre en margen de mejorar, en posibilidades de mejorar.
1: Portugal-Espanha, oitavos de final do Campeonato do Mundo, jogo em Dallas com arbitragem do inglês Anthony Taylor, apito inicial às 8 da noite, com relato em direto para acompanhar aqui na rádio, relato de Fernando Eurico e também de Nuno Matos, a emissão especial conduzida pelo João Gomes Dias e José Carlos Trindade, feita a partir de Viseu, arranca às 5:30. O Fernando Eurico descobriu em Dallas um casal que o amor uniu entre Portugal e Espanha, mas no futebol há alguns pontos divergentes.
7: Ela é lisboeta, ele de Madrid. Vieram para Dallas por razões profissionais de Álvaro, espanhol que já sabe de cor o ditado de Espanha nem bons ventos, nem bons casamentos.
8: Mi suegra me lo ha dicho muchas veces, conozco. Estoy nervioso por Portugal, por España y también estoy nervioso por mi casamento. Hay mucha tensão.
7: E vai haver zanga se Portugal ganhar?
9: Vamos ficar bem. Se não, o Álvaro dorme no sofá até o final do Mundial e não há nenhum problema.
7: Mas a probabilidade disso acontecer é mínima porque Filipa está confiante.
9: Portanto, o meu sonho seria um 3-2 para Portugal com o hat-trick do Cristiano.
7: Álvaro também não quer ceder.
8: Para mim, a Espanha é a favorita. Mas Portugal tem uns jogadores incríveis. Mas não estão a jogar como um equipo.
7: Favorita ou não, nos hinos, pelo menos, Portugal é mais convincente.
10: As armas, as armas, sou...
8: Tenho que aprender mais. Desculpa, Portugal.
9: Sim, o de Espanha é mais fácil porque não tem letra, portanto...
8: É muito fácil.
7: Rivais por 90 minutos, mas uma vida inteira unidos também pelo futebol.
1: O Nuno Matos ouviu dois portugueses que, apesar da irregularidade da seleção de Roberto Martínez, acreditam que este ano vai mesmo dar Portugal.
11: Eu acho que vai ser um jogo muito difícil. É dois países que conhecem um e outro muito bem. E joguem, já fizeram muitos jogos com a Espanha e vai ser o estilo do jogo, o estilo de jogar é muito parecido.
12: E acreditam, estou confiante.
11: Eu acredito que este ano é o ano. É o ano que Portugal vai ganhar a taça.
12: Eu penso que o Portugal ganha, eu não quero dizer penalti, talvez hoje um. Eu tenho confiante na seleção, vão jogar bem.
13: Quem é que mais tem gostado da seleção nacional?
12: Jogadores. O melhor para mim foi o Diogo Costa. Até agora. No menos está a fazer o jogo dele, né? Vem do...
13: Diogo Costa o destaque, né?
12: Para mim foi o Diogo Costa.
11: Eu, para mim é o João Neves. O João Neves é o meu jogador favorito agora.
13: Vai mexer ou é mais ou menos o 11 que jogou com a Croácia?
12: Talvez só mudava dois. Meteva o nosso Semedo, entrou bem outro dia. Para mim não jogava Pedro Neto.
13: O Neto?
12: Yeah. Jogava com dois à frente, mas não sou treinador.
13: E o Félix? Ou...
12: Não, jogava talvez o Ramos e o Ronaldo.
13: Você acredita numa vitória contra a Espanha também?
14: É, mas estou em dúvida.
13: É uma seleção forte.
14: Tem que ter fé.
12: Tem que ter fé.
15: Já fizemos mais que uma vez, não? Já ganhamos a Espanha.
13: Agora na Liga das Nações.
15: Liga das Nações. Sim, claro.
13: Parecia até a final.
15: Foi a final, claro. Campeão.
14: Então, a Espanha somos campeões. Acho sim. Então.
12: Tivemos muito bom equipas, mas esta, para mim... Talvez a melhor equipa eu vi até agora lá.
1: A reportagem de Nuno Matos e também de Fernando Eurico a partir de Dallas. No outro jogo do dia, os Estados Unidos defrontam a Bélgica, partida que já está envolta em grande polémica. O jogador Balogun tinha visto um cartão vermelho direto no jogo dos 16 avos. No entanto, a FIFA levantou a suspensão e o norte-americano vai poder ir a jogo esta noite. De acordo com a France Presse, Donald Trump ligou ao presidente da FIFA a pedir o levantamento desta suspensão. Depois de conhecida a decisão, o presidente norte-americano escreveu inclusivamente nas redes sociais um agradecimento agradecimento e a definir a suspensão de Balogun como uma grande injustiça. Ora, agora a UEFA mete-se ao barulho e para fazer um ataque forte à FIFA e a Gianni Infantino classificando como inadmissível a decisão polémica do chamado caso Balogun e acusando o organismo máximo do futebol mundial de comprometer a integridade do desporto. O comunicado não deixa margem para dúvidas sobre a gravidade com que a UEFA encara este sucedido. A UEFA afirma taxativamente que foi ultrapassada uma linha vermelha. Para o professor de Direito do Desporto, Lúcio Correia, há aqui um precedente muito grave.
16: Um precedente jurídico dentro da legalidade, mas esta legalidade, a meu ver, tem contornos éticos e até mesmo do ponto de vista jurídico muito duvidosos. O que se passa aqui é que há uma sanção, é direta, está prevista nas regras desportivas, um vermelho direto, e isto implicaria a possibilidade óbvia de alguém poder recorrer. A aceitação do recurso nos termos em que foi feito e pelas justificações aparentes que são dadas é que me parece um precedente perigoso, porque não tínhamos dúvidas que a partir daqui obriga que as instâncias de justiça da FIFA tenham que ser coerentes, mas deixa muito a desejar, porque penso que em vez de ser isto um jogo dos oitavos ou quartos de final, era um jogo da final e aquele jogador seria efetivamente decisivo. Portanto, do ponto de vista jurídico, não há aparentemente nada a rebater. Agora, do ponto de vista do precedente, parece-me gravíssimo. Falta aqui até alguma capacidade de isenção e de equidistância da própria FIFA. Porque repare-se, a FIFA é o organizador, é o sancionador e é a própria instância de recurso. Temos aqui uma essência explosiva.
1: E este é só o episódio mais recente da polémica fora das quatro linhas neste campeonato do mundo do futebol. Professor de Direito do Desporto, Lúcio Correia, da Universidade Lusíada. De qualquer das formas, na próxima madrugada, à uma da manhã, irão defrontar-se Estados Unidos e também Bélgica. O governo de Cabo Verde decidiu instituir o dia 3 de julho como o Dia dos Tubarões Azuis. O primeiro-ministro, Francisco Carvalho, explica que a decisão pretende perpetuar na memória coletiva o feito histórico da seleção cabo-verdiana no Campeonato do Mundo.
17: É o dia 3 de julho que vai ser o Dia dos Tubarões Azuis, para nós assinalarmos, para que fique na memória coletiva para sempre este feito extraordinário dos Tubarões Azuis, de toda a equipa técnica, de todos os dirigentes. Ontem alguém me disse, temos de falar também dos cozinheiros, porque a equipa técnica ela é vasta, ela é imensa. Portanto, há todo um conjunto de pessoas que trabalham e que se dedicam de uma forma intensa para o sucesso do coletivo. E os Tubarões Azuis, de facto, merecem essa distinção.
1: Francisco Carvalho falava aos jornalistas no final de uma cerimónia de deposição de uma coroa de flores no memorial Amílcar Cabral. Na cerimónia esteve também o antigo primeiro-ministro e antigo presidente da República, Pedro Pires. Para o antigo comandante da Brigada, a campanha dos Tubarões Azuis no Mundial mostra que Cabo Verde pode sonhar com patamares cada vez mais elevados de desenvolvimento.
18: Vejo esse sucesso de Cabo Verde como uma mensagem para todos nós. Uma mensagem para a nação cabo-verdiana, que trabalhando chegamos lá e que nós podemos fazer muito mais do que temos feito se trabalharmos, agirmos no mesmo espírito da equipa, de cooperação, interajuda, solidariedade, que podemos fazer mais. Essa é uma das mensagens que vejo nos resultados e no desempenho da nossa equipa de futebol, mas também uma mensagem muito forte para a nossa juventude. Afinal, é possível refazer, é possível sonhar e é possível realizar, atingir os objetivos desde que nos empenhemos.
1: Cabo Verde, em grande, depois da participação, a primeira vez no Campeonato do Mundo, caiu só aos pés da Argentina. Na atualidade dos clubes, já está em Lisboa o mais recente reforço do Benfica, Kamavinsky, o extremo do Colónia, chegou há minutos a tiros, contratado pelos encarnados ao Colónia a troco de 20 milhões de euros. O Al Diriyah, da Arábia Saudita, anunciou ao final desta manhã a contratação de Bruno Lage como o novo treinador da equipa. Ainda também a marcar atualidade nos clubes, o Futebol Clube do Porto regressa aos trabalhos hoje, já com a chegada dos internacionais, exceção feita, claro, a Diogo Costa, que está no Campeonato do Mundo de Futebol. No Sporting, Francisco Trincão pode estar de malas feitas também para a Arábia Saudita, a troco de 50 milhões de euros, valores a que o Sporting tem dificuldade de resistir, defende Carlos Pereira.
19: Estamos a falar de valores que é incomportáveis para a realidade do Sporting. Como é óbvio, isso mexe com a cabeça do jogador. É uma fase que já estará em final de carreira, ainda poderá fazer mais alguns anos. É uma proposta que é difícil de dizer não perante a dimensão da oferta de contrato.
1: O antigo treinador dos Leões acrescenta ainda os nomes de Pote e de Ullmann, que também podem sair nos próximos dias.
19: Se é verdade, também são duas baixas que dificilmente poderão colmatar, porque sim, mesmo são jogadores que já têm uma adaptação ao clube, sentem-se bem numa casa que é muito querida, pelos conquistos até que também participaram, mas lá está, os jogadores falam mais alto e quando é assim é difícil.

0: universitário. Esta manhã, vitória por 3-0 frente à Alemanha. E o selecionador Ricardo Azevedo explica que defender bem foi a chave.
1: O aspecto mais importante foi a atitude defensiva. Estamos fortes a defender, estamos a dar tudo e isso é algo que ajuda as equipas a chegarem mais perto do grande objetivo. A atacar, estamos mais confiantes, tivemos calma, soubemos gerir o jogo, sabíamos que a Alemanha ia procurar as transições, quase não demos transições, portanto cumprimos com esse objetivo. Criámos bastantes oportunidades, mas continuamos ainda, às vezes ali no último passo, no último momento, ainda falta-nos um bocadinho de força para decidir melhor.
0: É já amanhã a final, ainda não se sabe ao certo com quem é, frente ao vencedor do Brasil-Polónia, seja com quem for, e neste escuto garanto que a equipa portuguesa está pronta.
2: O nosso objetivo sempre foi ganhar o Mundial, e acho que estamos preparadíssimas para ganhar, e sinto mesmo que estamos muito confiantes e vamos ganhar. Acho que uma boa defesa ganha jogos e nós temos mostrado isso muito bem. Temos sofrido poucos golos, que é muito importante, e hoje mostramos defensivamente que estamos muito, muito bem, e amanhã vai ser muito importante a nossa defesa.
0: À tarde é a vez da seleção masculina jogar a meia final do Campeonato do Mundo de Desporto Universitário, a equipa portuguesa defronta a Chequia às 18h. Fechamos com basquetebol. A seleção portuguesa está na segunda fase do apuramento para o Campeonato do Mundo. Portugal conseguiu ontem uma vitória inédita frente à Grécia, 56-71. Foi um triunfo que deixa Portugal assim apurado para a próxima fase da competição.
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Agora ficamos a 8 minutos da 1 da tarde. É o som de Ária com Minha Paz. Como sabem, à hora certa temos então o Diário Regional. Depois o Portugal em direto. Mas antes disso, há também o humor na rubrica Portugalex.

0: Alerta vermelho. Donald Trump admitiu visitar Portugal em breve. Nas redes sociais da Embaixada Norte-Americana no nosso país, Trump elogiou os nossos magníficos ou magníficas.
1: Hipótese A, monumentos. Hipótese B, praias. Hipótese C, campos de golfe. Hipótese D, Maria Vieira. Quem souber a resposta pode ligar para o número que está a passar em rodapé.
2: Muito bom dia. Eu gostaria de bloquear a resposta E, gajas. Acho que o Trump elogiou as nossas belas mulheres.
0: Muito obrigado pela participação e a resposta está... errada. A resposta certa era campos de golfe.
1: E parece que temos o presidente dos Estados Unidos ao telefone a querer comentar. Good morning.
3: Hello, Portugal X. I just called to say que vou terraplanar Portugal inteiro para fazer um campo de golfe. Já não quero a Groenlândia, quero Portugal, que tem melhor clima e melhores gajas. Let's grab Portugal by the pussy.
1: Ok, obrigado. Transmitiremos ao Ministro da Defesa.
0: Deixamos agora um aviso aos condutores que nos ouvem. Segundo a lei, durante vagas de calor, é obrigatório partilhar fotografias dos termómetros dos carros nas redes sociais. Por isso é que na quinta-feira todos os portugueses o fizeram. Ou quase todos. O Sr. Inácio Tancredo, que é talhante e life coach na Pomba dela, esqueceu-se de o fazer e agora poderá ter de pagar uma coima.
4: É pá, juro que não sabia que era obrigatório, pá. O termómetro do meu carro marcava 39 graus, mas não me lembrei de fotografar, lamento. Olha, para compensar vou fazer um vídeo com ovo estrelar no alcatrão da estrada, pode ser, vá lá.
0: O governo apresentou o sistema de inteligência artificial português, o Amália.
1: E o Portugalex vai experimentá-lo.
0: Amália, quem descobriu o caminho marítimo para a Índia?
5: Eu prefiro o caminho para a casa da Mariquinhas, pode ser? Ah, vá, respondam todos comigo. Foi no domingo passado que passei à casa onde vivia a Mariquinhas. Obrigado.
0: Cátia Aveiro, a irmã de Cristiano Ronaldo, não concorda com o nome dado ao modelo.
6: Será para acabar em O? O meu nome também dava, Cátia. Vou pedir ao meu mano para comprar esse modelo de inteligência artificial e dar-lhe o meu nome, só para esfregar na cara das invejosas. Hashtag mal amados, hashtag guide-vos lixões.

0: Começamos então mais uma hora de emissão com este clássico The Thrill Is Gone de B.B. King com Eric Clapton. Vamos então agora para as notícias regionais. Depois, a Portugal em Direto.
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2: Com o objetivo de baixar os números da sinistralidade em duas rodas, arranca uma campanha que envolve a prevenção rodoviária, a PSP e a GNR. A economia do mar é um contributo para o desenvolvimento do país. A Madeira tem um papel importante nessa economia. Palavras do secretário-geral do PS, José Luís Carneiro, durante uma visita na Madeira. Neste verão, o Centro de Química volta a abrir portas aos alunos do ensino secundário para a ocupação científica. Pretende incentivar e dar a conhecer as instalações e algumas das técnicas utilizadas no Centro de Química.
0: Estes alguns dos títulos em desenvolvimento na edição do Diário Regional desta segunda-feira, 6 de julho. O controle técnico é de Fábio Tencour, a edição de Felipe Ramos.
2: De 7 a 13 de julho, a Autoridade Nacional para a Prevenção Rodoviária, a PSP e a GNR levam a efeito uma campanha de sensibilização e fiscalização dedicada aos veículos de duas rodas. A campanha acontece também na Madeira, que acompanha os números nacionais, como explica o subintendente José Catenho.
3: Os números, infelizmente, não são os melhores. Temos um grande número de vítimas, seja a nível mortais, seja até a nível de feridos graves ou leves, e por isso que estas campanhas vêm também para tentar contrariar essa tendência.
2: A campanha pretende sensibilizar os motociclistas para uma série de comportamentos.
3: O PSP não faz só repressão, mas faz também sensibilização pedagógica e exatamente tentar evitar comportamentos de risco, nomeadamente a velocidade excessiva, ultrapassagens perigosas, a circulação entre filas de trânsito de forma irregular, ou seja, circular a meio dos carros que estão devidamente parados, seja por sinalização semafórica ou por outra circunstância, manobras bruscas ou mudanças de direção sem sinalização.
2: O subintendente da PSP, José Catenho, destaca ainda outras recomendações.
3: Para uma correta utilização do material de proteção, não é? Não abusar das substâncias alcoólicas, nem de substâncias psicotrópicas e depois exercer a condução. E pronto, respeitar as regras do Código da Estrada, respeitar os outros condutores que circulam na via pública e também, nomeadamente os condutores dos veículos a quatro rodas, também respeitar quem circula nos veículos com duas rodas.
2: Duas rodas, agarre-se à vida, é o lema da campanha que começa amanhã para baixar a sinistralidade. A PSP está a receber 30 novos agentes que vão fazer serviço no aeroporto, na fiscalização e controle de fronteiras. A recepção no Comando Regional começou hoje, em breve os agentes entram ao serviço, como explica o subintendente José Catenho.
3: Irá receber um reforço de 30 agentes para reforçar o aeroporto da Madeira naquilo que é o controle de fronteiras aéreas. Eles hoje estão-se a apresentar aqui no comando e depois vão começar a trabalhar no aeroporto, naquilo que é o serviço de fronteiras aéreas. É um reforço importante para o desempenho daquelas funções. 30 agentes é um reforço bastante significativo.
2: O porta-voz da PSP, 30 novos agentes vão entrar ao serviço no aeroporto da Madeira. A economia do mar é um contributo para o desenvolvimento do país e a região tem um papel importante nesta economia. O secretário-geral do PS está na Madeira, José Luís Carneiro, tem centrado a sua visita nas questões do mar. Esta manhã esteve na Estação de Biologia Marinha.
4: Para essa estratégia económica do país, a Madeira desempenha um papel relevantíssimo, na medida em que abre Portugal ao oceano e faz, juntamente com os Açores, de Portugal uma entrada do mundo no nosso país e da entrada no mundo na Europa. E, portanto, é essa porta de entrada no mundo, por intermédio do mar, por intermédio do oceano. Mas também fazer dos Açores e da Madeira e dos Açores, uma porta de entrada do mundo na Europa, constitui uma prioridade política da nossa abordagem económica ao país. Investir nas oportunidades que nos proporciona a economia do mar é uma das minhas principais prioridades.
2: A economia do mar representa 4% da riqueza nacional criada em cada ano e mais 4% do emprego. José Luís Carneiro defende também instrumentos para que a região participe mais ativamente na valorização do recurso mar e nos benefícios desta mesma gestão. Neste verão, o Centro da Química da Madeira volta a abrir portas aos alunos do ensino secundário para a ocupação científica. Uma iniciativa que pretende dar a conhecer as instalações e algumas das técnicas utilizadas no centro. O jornalista Marco António Sousa acompanhou uma manhã de experiências.
5: Estamos a utilizar um composto que está presente na espirulina, que é a ficocianina. E agora estamos a filtrar.
6: Nicola Olim acaba de concluir o 11º ano na Escola Francisco Franco e é uma das alunas que aceitou o desafio do Centro de Química da Madeira.
5: Isto é uma área que eu possivelmente poderia escolher, eu ainda não tenho bem a certeza, e parece-me uma oportunidade vir trabalhar com coisas relativamente à nanotecnologia especificamente.
6: O estágio decorre nos laboratórios do Centro de Química, um espaço para experimentar.
5: A nível teórico eu tenho aprendido mais mesmo transfecção, processos de transfecção, e também várias técnicas de laboratório que eu na escola, por exemplo, não tenho material para fazer.
6: Nicole Sousa é outra das alunas a fazer o estágio.
7: Eu já o conheci há uns anos atrás e também a nossa escola mandou um e-mail a incentivar-nos a participar desta experiência porque isso é muito enriquecedor para o currículo e até para vermos que áreas é que vamos escolher.
6: Prestes a iniciar o 12º ano na Escola da Levada, a aluna espera que o estágio ajude a decidir o futuro.
7: Achei que se eu viesse para aqui era uma forma também de conhecer como é que é o clima das ciências numa universidade.
8: Estás indecisa entre que opções?
7: Eu queria muito ir para a área da física, mas estando aqui estes dias eu estou a começar a gostar mais da área da biologia com a química também.
6: A Ocupação Científica é uma iniciativa que decorre ao longo de uma semana e que procura dar a conhecer o mundo das experiências aos pequenos cientistas, explica Pedro Pires, do Centro de Química da Madeira.
9: O objetivo é dar-lhes a conhecer o ambiente de laboratório, em química e bioquímica, e que eles aprendam algumas das técnicas que nós utilizamos por cá, no dia-a-dia, que lhes vai permitir saber mais, enriquecer mais os seus conhecimentos, o seu leque de conhecimentos e, eventualmente, facilitar alguma escolha que eles tenham que fazer para o futuro.
6: A edição deste ano da Iniciativa Ocupação Científica decorre até quarta-feira no Centro de Química da Madeira.
2: Promover estilos de vida saudável, a nutrição, a atividade física e a saúde mental é este o objetivo de uma semana de atividades de tempos livres que leva cerca de 40 crianças entre os 6 e os 14 anos a praticar e desenvolver atividades culinárias na escola hoteleira. Pedro Filipe Costa.
10: É na cozinha da escola hoteleira que se desenvolvem as capacidades gastronómicas das crianças do ATL da Medical School, a começar com chefes reconhecidos.
11: Eu sou o chefe Pedro Matos, trabalho no Davius, tenho também o restaurante Michelin Desarma e vim aqui hoje a fazer uma apresentação de panquecas. As panquecas são panquecas simples e temos panquecas compostas, portanto são especiais nesse sentido.
10: Mas a estrela Michelin de Pedro Matos pouco impressiona os pequenos cozinheiros. A Bárbara até sabe a receita de cor.
12: Os ingredientes são açúcar, água, acho que não tem água, não tem. Farinha, fermento em pó. Sim, adoro cozinhar.
10: Do Canadá vem a Verónica, iniciada na cozinha desde muito cedo.
13: Eu gosto de cozinhar tudo, porque quando eu tinha 2 anos já comecei a cozinhar panquecas compotas.
10: E na cozinha em que todos mexem, instala-se a confusão, como constata o Afonso.
14: Eu e os meus amigos estão a uma confusão.
10: Como nem tudo resulta à primeira, o Arthur vai tentando aprimorar as capacidades culinárias.
15: A coisa que eu gosto mais de fazer é panquecas.
16: E ficam sempre boas?
15: Às vezes ficam um pouco estragadas, mas às vezes ficam boas.
10: Ponto assente para o chefe Miguel Rodrigues é a promoção dos produtos regionais.
17: Os produtos regionais, de facto, em termos de qualidade, textura, paladar, cor e aroma, estão sempre acima dos outros produtos que vêm. Porquê? Porque nós somos uma ilha, vivemos no meio do mar, temos relevo, temos altitudes e isso faz os produtos terem outras características que noutros países não têm.
10: Mariana Nóbrega, da Escola Medical School, explica os objetivos desta semana de ATL.
18: Vão aprender a cozinhar de uma forma saudável, a atividade física, compreender o impacto do movimento no nosso corpo, na nossa saúde, não só a curto, mas sobretudo a longo prazo, a saúde mental, trabalhar questões como a gestão das emoções, o bullying e depois um pouco de ciência. ciência também, que é uma área que as crianças gostam muito, compreender a ciência que existe por trás dos alimentos, seja a microbiologia alimentar, a toxicologia alimentar, e são áreas que realmente são fundamentais a intervir nestas faixas etárias.
10: No final do programa, os cerca de 40 participantes recebem uma certificação de agente de saúde.
2: Portugal-Espanha, oitavos de final do Mundial de Futebol em Dallas, esta noite, a partir das 8, o Duarte Gonçalves teve a conversa com o treinador madeirense, Lionel Pontes, sobre a seleção e, em especial, sobre o jogo de hoje.
16: Portugal mede as forças com a Espanha nos oitavos de final do Campeonato do Mundo, num dos jogos mais aguardados desta fase da competição. Para o treinador madeirense Lionel Pontes, atualmente a trabalhar na China, a seleção nacional tem pela frente um adversário de enorme qualidade e terá que realizar uma exibição perfeita para garantir a qualificação.
19: Vamos ter um jogo muito difícil, vai ser um jogo de paciência, com controlo muito grande da nossa parte do ponto de vista defensivo, retirando possibilidades da Espanha criar situações de golo, se uma equipa em pressão alta ou uma equipa em bloco médio-baixo. Isso vai depender também do tipo de jogadores que o selecionador vai escolher para este jogo. Naturalmente Portugal quer seguir competindo, quer passar aos quartos de final, mas nós podemos, nós somos capazes, porque temos qualidade individual e coletiva. Já demonstramos contra a Espanha que somos capazes de fazer grandes jogos. Aliás, o último jogo que jogámos contra a Espanha ganhámos, na final da Liga das Nações. Esse também pode ser um bom sinal para utilizar, para motivar e para sentirmos confiantes, mas prudentes, a jogar contra esta grande seleção.
16: O técnico madeirense destaca a forte organização coletiva da Espanha e a qualidade individual dos seus jogadores.
19: Porque no meio, Rodri, Laporte e Cubarsí são três grandes jogadores e que mantêm esse posicionamento muito forte. Jogando Fabián Rodrigo, Fabián Rodri e Pedri, é uma equipa muito mais consistente no corredor central. Jogando Rodri, Pedri e Olmo, é uma equipa mais ofensiva, em que Pedro e Homem vão aparecendo em zonas de finalização.
16: Uma partida que promete fortes emoções e que será certamente muito interessante de acompanhar.
2: Ganhar é o que interessa. Cristiano Ronaldo está otimista quanto ao resultado e pronto para marcar.
20: Sou um jogador mais aproximado da área, que a minha missão é agarrar os centrais e se ficarem lá comigo. Mas vocês sabem melhor que ninguém, se a bola chega lá e tiver a oportunidade, eu vou meter lá dentro. Isso vocês já estão acostumados e sabem. Agora, a respeitar o adversário, sabemos que é um adversário super difícil, mas estou com aquela fé que vai correr bem e vamos ganhar.
2: Portugal-Espanha, 8 da noite, com relato aqui também na Antena 1. Céu pouco nublado ou limpo, vento fraco de sul, 25 graus de máxima no Funchal, 26 no Porto Santo.

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8: Tivemos então aqui o Diário Regional, agora 1 hora 14 minutos, dentro de instantes a Portugal em direto.

0: está a começar o Portugal em Direto, edição para esta segunda-feira, 6 de julho. Vamos agora conhecer os títulos em destaque hoje no programa.
1: A ligação ferroviária entre Évora e Elva está pronta. As obras terminaram há meio ano, mas continua parada por falta de uma certificação indispensável à entrada em funcionamento. Quatro cidades querem conquistar o título de Capital Portuguesa da Cultura 2028, mas o que é que este título muda, afinal? Ao longo desta semana, no Portugal em Direto, vamos conhecer as candidaturas de Setúbal, Leiria, Óbidos e Barreiro. Hoje, olhamos também para quem já passou por essa experiência para Braga. 6 meses depois do fim da Capital Portuguesa da Cultura, o que é que ficou? A conversa adiante com Nuno Gouveia, o novo administrador executivo da empresa municipal Faz Cultura de Braga. Durante décadas, o Rio Ave foi sinónimo de poluição. Agora, Guimarães prepara a primeira praia fluvial certificada do concelho, um projeto que assinala mais uma etapa na recuperação do rio e coloca o município Minhoto na linha da frente das políticas ambientais.
0: Portugal em Direto começa agora, a edição é da jornalista Cláudia Costa.
1: Desde há meio ano que a obra da linha Évora-Elvas, uma das principais ligações ferroviárias previstas para o Alentejo e para o corredor Portugal e Espanha, está concluída, mas continua parada sem entrar em funcionamento por falta de uma certificação da infraestrutura. A empreitada representa um investimento de cerca de 500 milhões de euros. Ouvido pela jornalista Isabel Cunha Marques, o presidente da Câmara de Évora, Carlos Zorrinho, explica que o atraso se deve à desarticulação, à falta de entendimento entre Infraestruturas de Portugal e o Instituto da Mobilidade e dos Transportes. O autarca sublinha também a importância de avançar com este projeto e avisa que com este impasse está a ser dado um sinal de não aposta no interior.
2: É uma obra estratégica para a região. Está no impasse, por tudo que se percebe, por alguma desarticulação entre institutos, que é uma coisa que é tremenda e que não atinge só essa área. É evidente que a linha Évora-Elvas é muito, muito importante. Será muito mais importante quando a linha for Sines-Évora-Elvas. Será ainda muito mais importante quando a linha for Sines-Évora-Elvas e depois também Elvas-Évora-Lisboa. Será uma nova centralidade e uma nova grande oportunidade para a competitividade do Alentejo e de Portugal. E era muito importante que esta linha que agora está terminada fosse certificada e começasse a fazer testes, a funcionar e, no fundo, começasse a ser o piloto para depois, para as outras duas linhas que virão a seguir. O sinal que se está a dar é um sinal de não aceleração e de não aposta numa infraestrutura, que é uma infraestrutura cara, é uma infraestrutura fundamental e muito importante. E por isso espero que rapidamente seja ultrapassado este obstáculo.
1: Mas neste momento, já agora, Sr. Presidente, o que é que falta?
2: Falta um parecer do Instituto para depois iniciar a certificação, os testes e tudo o resto. Portanto, falta certificar a linha para depois ela começar a funcionar. Nesta fase, como lhe disse, Évora-Elvas não será certamente um funcionamento muito intenso, mas é preparar exatamente e acelerar também os outros dois eixos, que assim são absolutamente, ao somar, multiplicam, que é a ligação depois a Sines, que é absolutamente crítica para o país, e Évora, a minha cidade, vai denunciar muito com isso, mas é o Portugal que denuncia o Alentejo, e depois também a ligação a Lisboa.
1: E neste momento não há qualquer previsão de quando estará esta certificação?
2: Os serviços terão, com certeza, estão a trabalhar para resolver. Acho também que o facto de ser tornado público torna maior a pressão para que rapidamente avance.
1: Até porque a ligação ferroviária entre Évora e Elva está pronta, as obras terminaram há meio ano, mas continua parada por falta de uma certificação indispensável à entrada em funcionamento. As falhas de abastecimento de água que têm afetado várias freguesias do concelho de Almada motivaram esta manhã um protesto em frente aos SEMARs, dos Serviços Municipalizados de Águas e Saneamento. Durante o fim de semana, na zona do Monte da Caparica, houve uma ruptura de uma das condutas de água, o que agravou ainda mais o problema. Hoje, dezenas de pessoas exigiram soluções rápidas para uma situação que ganha contornos graves, sobretudo nestes dias de calor intenso. O repórter Gonçalo Costa Martins está agora em direto. Gonçalo, já há alguma indicação das infraestruturas onde não vai faltar água?
3: A garantia deixada pelo presidente do SEMAS é de que o Hospital de Almada, os centros de saúde e também as clínicas de hemodiálise não vão ter falta de água, apesar de todos os relatos que têm existido com vários moradores e algum comércio também nestes sítios, não vai faltar água, é o que garante o presidente do SEMAS, que acredita este mês já será possível alguma normalidade com dois furos que estão a ser abertos para exploração, mas só no próximo ano é que espera que a operação seja normalizada. Este serviço chamou os jornalistas que estavam à porta a seguir o protesto do movimento Futuro da Costa e explicou a situação que se vive no concelho. Vamos ouvir agora.
4: 93% das furos são no concelho do Seixal. Estes furos que nós estamos agora a fazer são no nosso concelho. Aliás, dizer-vos que estamos a aguardar que três novos furos recebam o licenciamento por parte da Agência Portuguesa do Ambiente para começarmos também a realizar essas obras, e há outros três em fase de projeto. Portanto, imaginamos nós que, com o plano que temos a ser desenvolvido, possamos, no primeiro trimestre do próximo ano, ter mais furos de captação, o que vem ajudar muito na distribuição de água.
3: É o plano que está traçado por Luís Palma, presidente dos Serviços Municipalizados de Água e Saneamento de Almada. Foi pedida a admissão deste responsável, também do presidente, da presidente da autarquia, Inês de Medeiros, à porta, um protesto com ânimos que se exaltaram no momento em que Luís Palma veio até à porta, veio falar com os manifestantes e pediu para reunir com alguns representantes. Foi depois então que os jornalistas falaram com este serviço. A Antena tem feito reportagem ao longo da manhã, ouviu já vários moradores, entre eles Manuela Roques, que vive no Monte da Caparica e descreve que têm sido dias muito complicados que são capazes de levar ao desespero alguns moradores. Vamos ouvir.
5: Isto é levar as pessoas à exaustão. A pessoa sai, eu ontem não tomei bem, eu ontem lavei-me com toalhitas. Agora vou ter que tomar banho, quer dizer, eu tenho que adivinhar quando é que é a hora.
3: Porque agora tem água neste momento?
5: Neste momento tenho.
3: A água está a correr normalmente, ou com uma pressão baixa?
5: Não, está normalmente, vem com o desinfetante, tudo aquilo fica branca, vem com o desinfetante, está normal. Agora, a partir das 9, não sei se vamos ter água, porque a água é cortada a partir das 9:30. 8:30, 9 horas, é cortada. E depois, ontem, foi o caos.
3: Foi uma situação difícil que se viveu este domingo. Hoje já outras zonas recuperaram água. Tem sido assim, Cláudia, uma situação difícil. Uhum. Luís Palma disse que está a ser avaliado durante o dia de hoje a possibilidade de ativar-se o plano de emergência municipal e também decidir zonas de abastecimento que vão incluir, por exemplo, já foi dito também nesta conferência de imprensa aos jornalistas, abastecer os lares de idosos se for comunicado antecipadamente que precisam de água.
1: O repórter Gonçalo Costa Martins a acompanhar este protesto e as garantias que, entretanto, já foram dadas das infraestruturas onde não haverá falha de água. Esta manhã o protesto foi caloroso. As pessoas, nestes dias de calor intenso, estão desanimadas, estão com muitas dificuldades no dia-a-dia devido a estas falhas de abastecimento de água que têm afetado várias freguesias do concelho de Almada nos últimos dias. Nos Açores estão identificadas, nesta altura, 439 pessoas em situação de sem-abrigo. Na Ilha Terceira, são 64. A jornalista Eduarda Mendes foi conhecer a nova casa, a Casa Novo Rumo, em Angra do Heroísmo, que tem dado resposta à reintegração social. Abriga 27 homens, mais de metade trabalha, mas mesmo assim não consegue pagar um teto.
6: A Casa Novo Rumo é um centro de alojamento temporário para pessoas sem abrigo em Angra do Heroísmo. Acolhe 27 homens.
7: Entre os 18 e os 65 anos, que estão em situação então de sem abrigo ou exclusão social grave. Podem vir aqui parar por várias razões. Perderam o emprego e não têm capacidade financeira para se manter. Também temos senhores que têm aqui algumas debilidades, por exemplo, ter dificuldade em gerir dinheiro, em gerir uma casa, ter aqui algum déficit cognitivo.
6: Aqui o principal objetivo é quebrar o estigma, explica Egla Alves, diretora técnica.
7: O preconceito só se combate trazendo a sociedade para dentro da nossa casa.
6: E se há uns anos se achava que havia um padrão para quem ficava em situação de sem-abrigo, hoje a realidade é bem bem diferente.
7: Mais de metade dos senhores que nós temos aqui trabalham com os descontos, com tudo direitinho, mas lá está, ou não conseguem arranjar casa, ou não têm rede de suporte, ou têm aqui algum problema que precisam durante algum tempo da nossa orientação. Nenhuma, ou seja, não é aquele típico sem-abrigo que nós pensamos. As pessoas dizem muitas vezes, ah, estás naquela casa, ah, vocês dão-lhes tudo e eles não querem nada. Isso não é verdade. Eles querem, eles muitas vezes não conseguem sozinhos.
6: Na Ilha Terceira existem 64 casos identificados de pessoas em situação de sem-abrigo.
7: Já tive gente aqui com licenciaturas. Este senhor que era engenheiro, ele teve uma vida excelente. Depois, infelizmente, desenvolveu o vício de jogo e perdeu tudo. Aqui é só baterem-nos à porta ou ligarem para cá. E mesmo aquelas situações que nós não podemos acolher, nós encaminhamos sempre. Nunca deixamos ninguém sem algum tipo de orientação.
6: Aqui o utente mais novo tem 19 anos, o mais velho 66. As vagas estão cheias e com lista de espera no todo da região. São 439 os casos identificados de sem-abrigo.
1: E só na Ilha Terceira são 64. Esta casa Novo Rumo, em Angra, abriga 27 homens. Como percebemos, mais de metade trabalha, mas mesmo assim não consegue pagar um teto. Duas das principais associações de empresários do Algarve assinam hoje um memorando de entendimento com vista a uma fusão. A AETA e a ISA vão juntar-se numa nova associação de empresários do ramo turístico. A fusão vai permitir representar mais de 1.300 empresários de hotelaria tradicional, restauração e similares. O acordo é assinado esta tarde na presença do secretário de Estado do Turismo, Mário Antunes.
8: Um passo histórico no movimento associativo e empresarial do Algarve. É desta forma que Helder Martins encara a fusão da Associação de Hotéis e Empreendimentos Turísticos do Algarve, criada em 1995, com a AISA, a Associação de Industriais, Hoteleiros e Similares do Algarve, fundada em 1971 como Grêmio Distrital dos Hoteleiros e Similares de Faro. Em conjunto, as duas entidades representam a esmagadora maioria das empresas do ramo hoteleiro, da restauração, do imobiliário turístico e da animação do Algarve.
9: Este é, de facto, um passo importante que foi tentado durante os últimos 20 anos e nunca foi conseguido. Agora, o chegarmos ao dia de hoje é algo que começámos a trabalhar no Dia Mundial do Turismo, 27 de setembro de 2024, entre os dois presidentes e depois entre as duas direções. Este é o primeiro passo formal de um processo que passa por uma alteração de estatutos, que é o que vai acontecer a seguir, por um registro desta fusão e, consequentemente, por eleições que acontecerão antes do final do ano.
8: Helder Martins preside a AETA, fundada em Albufeira. É lá que esta tarde as duas associações vão assinar o memorando de entendimento com vista a uma fusão. Uma cerimónia que assiste o secretário de Estado do Turismo. A AETA, de acordo com a informação divulgada no site da internet, representa mais de 95% da oferta de camas classificadas pela Direção-Geral do Turismo. A maioria dos campos de golfe, os casinos, as marinas e os parques temáticos do Algarve. Já a ISA tem os seus associados repartidos por estabelecimentos hoteleiros, restauração e bebidas. O objetivo da fusão é criar um órgão que agregue e fale uma só voz.
9: O que nós esperamos é que o Algarve passe a falar cada vez mais a uma voz nesta área do turismo, é que o Algarve tenha uma força perante os organismos, essencialmente de Lisboa, e que possamos fazer valer aquilo que irão ser mais de 1.300 empresas que estarão associadas nesta nova entidade e que poderão ter um peso muito diferente do que têm hoje cada uma das associações. Portanto, esperamos trabalhar em conjunto nos setores diferentes da alojamento, da restauração, da imobiliária turística, da animação e estarmos representados por uma única associação. Isso dá mais peso ao Algarve e é essa a razão principal que nos move.
8: A assinatura do memorando acontece esta tarde, mas a ideia da fusão entre estas duas associações é um objetivo com várias décadas.
1: E a fusão vai permitir representar mais de 1.300 empresários da hotelaria tradicional e da restauração. Fevereiro ou março é a data prevista para a conclusão das obras de construção da nova estação de metro de Lisboa, na Estrela. A meta é apontada pelo líder parlamentar do PSD, que, juntamente com vários deputados, visitou esta manhã a obra no âmbito das jornadas parlamentares da AD.
10: Quando nós falamos de mobilidade nas áreas metropolitanas, falamos evidentemente de melhorar a qualidade de vida das pessoas. E esta é uma obra que há muito devia estar pronta, por vicissitudes várias ainda não pôde acontecer. Mas vim cá hoje dar nota à direção do metro, que nós estamos ao lado da direção do metro, ao lado dos lisboetas, ao lado daqueles que querem para o país que as obras concluam dentro dos prazos, e espero poder vir em fevereiro à inauguração, ou no mês de março do próximo ano, e depois poder usufruir também desta extraordinária obra que é uma obra que muito vai beneficiar toda a área metropolitana de Lisboa.
1: A abertura das jornadas parlamentares do PSD e CDS está marcada para as 14h30 em Cascais. Sem o primeiro-ministro presente, vai contar com intervenções do presidente da Câmara de Oeiras e do líder do CDS-PP e ministro Nuno Melo. Várias cidades portuguesas estão a preparar as candidaturas ao título de Capital Portuguesa da Cultura 2028. Setúbal, Leiria, Barreiro e Óbidos. Ao longo desta semana, aqui no Portugal em Direto, vamos conhecer as estratégias e os trunfos destas candidaturas. Hoje, paramos em Setúbal, cidade pescatória, banhada pelo mar e abraçada pela Serra da Arrábida. Tem os golfinhos do Sado, um baluarte do património natural, a gastronomia com o famoso choco frito, o peixe fresco, moscatel e a doçaria. Setúbal tem também um porto que é crucial no desenvolvimento económico do distrito ao cativar indústrias e investimento e tem um rico património cultural. Estes são alguns dos argumentos da candidatura da cidade do Sado à Capital Portuguesa da Cultura 2028. A jornalista Paula Verã foi conhecer as linhas mestras desta candidatura.
11: Setúbal Mar de Cultura é o nome da candidatura da cidade à Capital Portuguesa da Cultura 2028. Com a Serra da Arrábida como pano de fundo, o estuário do Sado dá brilho à cidade. A areia branca das praias do concelho reflete o mar cristalino de águas povoadas de golfinhos. Este podia ser o cartão postal de Setúbal. Mas sem revelar os projetos, Luís Liberato, diretor do Departamento Sociocultural da Autarquia de Setúbal, fala dos pilares da candidatura.
12: E vamos ter cerca de 7, 8 eixos estratégicos de desenvolvimento. Normalmente as pessoas associam à questão da cultura enquanto a ação de criação na área da música, do artesanato, do teatro, da dança, mas obviamente que este projeto é muito mais do que isso. E num sítio como Setúbal, o mar de cultura, com muitas marés, teremos a maré dos sabores, da gastronomia, a parte da cultura propriamente dita, da criação cultural e, obviamente, muitos outros eixos, como a questão da memória, que é muito fundamental em Setúbal, a questão industrial, a questão do turismo, tão importante na nossa cidade, que é no passado, que é no presente, que é no futuro. Estamos em grande crescimento a esse nível. Património natural e construído. Temos um património riquíssimo, como sabe. Diria que o nosso expoente máximo é a questão do Convento de Jesus, mas temos muito mais para oferecer.
11: Setúbal já não é a terra das fábricas de conservas. A cidade expandiu-se economicamente com as indústrias dos adubos, dos cimentos, da pasta de papel, não esquecendo a indústria naval e metalomecânica pesada. O porto de Setúbal é um polo atrativo para as empresas e uma peça fundamental para o desenvolvimento do distrito. Tudo isto aliado ao turismo, à gastronomia, ao artesanato e ao património cultural e ambiental, faz de Setúbal uma cidade com todas as potencialidades para ser em 2028 Capital Portuguesa da Cultura. Esta é a opinião do diretor Luís Liberato.
12: Digamos que também não estamos muito interessados nesta fase de dar conhecimento com detalhe das questões, por razões óbvias, não é? Mas temos já a estrutura completamente construída. Vamos agora consultar toda a comunidade de Setúbal. Vamos contactar o turismo, a memória, vamos contactar as empresas de restauração, vamos contactar tudo o que está à volta deste conceito, digamos, genérico de cultura que queremos imprimir à nossa candidatura. Esta candidatura também é uma candidatura que já abre para o ano 2029, portanto é para 2028 e depois para 2029. E depois deste processo pronto, também nos preparamos para candidatar Setúbal a Capital Europeia da Cultura, que é um processo obviamente muito mais complexo. Para o ano será Évora Capital Europeia da Cultura, julgo que o título estará já até atribuído até 2032, ok? Mas também queremos começar a fazer esse processo. Aí é um processo muito mais a largo prazo, naturalmente.
11: Um olhar de futuro que a autarquia de Setúbal quer aproveitar para transformar todo o concelho. Sem revelar o investimento que Setúbal vai fazer com esta candidatura à Capital Portuguesa da Cultura, Luís Liberato, diretor do Departamento Sociocultural da autarquia de Setúbal, fala em muitos milhões.
12: Estamos a falar de muitos milhões de euros. E a cidade vencedora da candidatura tem um prémio de 1 milhão de euros. Mas 1 milhão de euros é muito insignificante. Digamos que é um incentivo que o governo dá, quem ganhar, mas eu digo que esse valor é o valor quase necessário para, digamos, construir a candidatura e pô-la a andar. Para depois a operacionalizar com os projetos que temos, vão ser muitos mais milhões, porque há uma questão que obviamente também gostaríamos de atingir, que é, de alguma maneira, não estamos só a falar de programação cultural, estamos a falar também, eventualmente, de construção, renovação de algumas infraestruturas mais ligadas à cultura propriamente dita ou a outras áreas e, portanto, o orçamento vai ser um orçamento muito grande. Mas não queria ainda estar nesta fase, até porque diria não há ainda uma aprovação definitiva do nosso processo de candidatura de estar a adiantar valores.
11: E o que pensam os tubalenses desta corrida de Setúbal? Fomos ouvi-los.
13: Em termos turísticos, é muito diversificada, a população é muito afável, já fui a alguns museus, a biblioteca é interessante, o museu de arqueologia é magnífico, portanto temos o mar, temos a arqueologia, portanto tem todo aqui um conjunto de qualidades que sem dúvidas dão um potencial grande para aquilo que vai ser necessário.
14: Teatros, museus, sim. A Casa da Cultura, por exemplo, acho que é um ponto muito importante, porque eles dão palco a artistas assim mais pequeninos e eles conseguem fazer peças muito bonitas, por acaso.
15: Setúbal tem uma rica cultura, normalmente é uma cidade pescatória, tem uma frente ribeirinha muito bonita. Eu acho que para o potencial que a cidade tem, acho que podemos evoluir positivamente. Mais concertos ao ar livre, aproveitamento dos espaços públicos, um espaço esportivo cultural maior e eu acho que tem todo o potencial para ser um bom candidato.
1: Reportagem da jornalista Paula Veré, aqui com as linhas principais desta candidatura de Setúbal, a capital portuguesa da cultura 2028. Braga já passou por esta experiência, foi capital portuguesa da cultura em 2025 e 6 meses depois de encerrada a programação, a pergunta mantém-se: o que é que ficou? Houve um verdadeiro legado ou o entusiasmo terminou com o último espetáculo? É sobre esse balanço, mas também sobre o futuro da política cultural da cidade e o que Braga pode ensinar às futuras capitais da cultura, que conversamos agora com o Nuno Gouveia, é o novo administrador executivo da empresa municipal Faz Cultura. Muito boa tarde, Nuno Gouveia.
16: Olá, muito boa tarde.
1: Obrigada por ter vindo aqui à Rádio Pública. 6 meses depois do fim da capital portuguesa da cultura, Braga, qual é o primeiro sinal que lhe permite dizer que Braga mudou de facto e que isto não foi apenas um grande evento?
16: Bem, a capital portuguesa de cultura, que nasceu muito antes da sua realização, eu quero recordar que Braga iniciou este processo em 2018 no processo de candidatura à capital europeia da cultura, em 2027. Infelizmente Braga não conseguiu obter o título, mas o governo português na altura, e bem, a nosso ver, considerou não aproveitar a energia criada nas cidades finalistas da capital europeia da cultura e atribuiu o título às outras 3 cidades finalistas que não obtiveram o título. Braga teve um ano de facto extraordinário, as iniciativas foram muitas, o público foi muito, mais importante para nós foi também o envolvimento das instituições da cidade. De facto,
1: conseguiram acordar a cidade, abanar a cidade com a cultura?
16: Honestamente, a cidade já estava muito envolvida com a cultura. Este processo foi longo.
1: O que é que esta capital da cultura deu à Braga que não tinha?
16: Eu acho que deu uma programação anual mais rica. De facto, as instituições da cidade envolveram-se mais na programação cultural. Temos também muitas instituições que antes não estavam tão interligadas no processo cultural da cidade e que hoje participam mais ativamente. E, além disso, houve um conjunto de iniciativas que nasceu com a Braga 25 e que vão continuar, e que a Faz Cultura e o município de Braga também decidiram continuar, e sentimos claramente que as pessoas hoje estão mais disponíveis para as propostas, às vezes mais arrojadas, que são oferecidas quer pelo município, quer pela empresa municipal Faz Cultura, quer também por entidades privadas. Quero recordar que recentemente foi inaugurado na cidade o museu, que é um novo espaço muito importante para a cidade. O próprio município tem projetos a decorrer de investimento na cultura. Nós vamos iniciar este mês, por exemplo, a recuperação do antigo cinema São Geraldo, que foi uma obra que foi idealizada para a capital europeia da cultura, mas que vamos agora iniciar a sua recuperação. Há uma série de investimentos.
1: Portanto, há aqui uma linha de continuidade. Eu, Nuno, quando diz, e tem dito, que Braga 25 foi um ponto de partida e não um ponto de chegada, dá mesmo essa garantia de que vai haver aqui uma continuidade na programação fora já do âmbito da capital portuguesa da cultura.
16: Sim, esse foi sempre um dos objetivos da cidade, de facto, não esgotar este processo cultural em 2025 ou até em 2027, se tivéssemos obtido a capital europeia da cultura, mas portanto marcar de facto um início de um novo período da dinamização cultural da cidade. Nós acreditamos também que a cultura não se esgota nos poderes públicos, não se esgota no município, não se esgota na Faz Cultura, e queremos cada vez trabalhar mais também, temos vindo a fazê-lo, com as entidades privadas e também, no fundo, às vezes, como no caso do museu, apenas assistir a esse investimento que de facto é marcante para a cidade.
1: Um investimento privado.
16: Como disse, muito bem para o país.
1: Para o país também. O município decidiu manter praticamente o mesmo investimento na cultura num contexto de contenção financeira. Porquê que esta foi uma prioridade?
16: Porque, de facto, como dissemos, a iniciativa não se escutava em 2025 e o atual presidente do município, e bem, a meu ver, decidiu manter, e como disse, exatamente o mesmo investimento para a cultura de 2025, porque isso também dá um sinal à sociedade que o município leva este projeto cultural a sério e, portanto, está a dar o seu exemplo em manter o volume de investimento e, mais do que isso, está a preparar o futuro com novos investimentos e também reforçando o apoio que dá à programação, quer da Faz Cultura, quer a própria programação do município.
1: Nuno, um dos objetivos passa por diversificar públicos. Quem é que ainda falta levar para a cultura em Braga? Jovens, novos residentes, quem é que habitualmente fica de fora?
16: Eu diria, conhecendo o município e o concelho, eu diria que nós, de facto, temos que levar, alargar iniciativas, e eu aí nessa questão estava a responder em particular em relação ao Teatro Círico, aos Andréis, que são os espaços que a Faz Cultura gera, e de facto parece-me que teremos de ter uma maior abrangência territorial das pessoas que frequentam os nossos espaços. Eu, por exemplo, há duas semanas tivemos um espetáculo no Teatro Círico, onde eu registrei com agrado que o público estava muito diferente, foi uma noite de fado, e de facto sentiu-se que...
1: É esse também o objetivo, diversificar públicos, não atrair apenas um grande número de pessoas, mas atrair pessoas diferentes.
16: Pessoas diferentes.
1: Faixas etárias diferentes, contextos sociais diferentes.
16: E no fundo, ao termos uma programação diversa...
1: Isso?
16: Eu penso que sim, aliás, estava a dar esse exemplo. Nós temos uma programação também muito dedicada aos mais jovens, temos uma relação forte com as escolas e com os espaços da juventude, e no fundo o que nós estamos a sinalizar é que queremos diversificar mais para trazer mais gente, porque isso. Nós sabemos, por exemplo, com um espaço como o Teatro Circo, nem toda a gente normalmente vai a espetáculos no Teatro Circo, e esta diversificação insere-se precisamente nesse esforço de trazer pessoas que vão lá uma vez na vida ou vão lá duas vezes, e no fundo tornar isso um hábito mais regular para todos.
1: Falou em trazer pessoas, Braga tem crescido muito nos últimos anos, tem das comunidades imigrantes maiores do país, querem brasileiros, quer também ucranianos. A cultura pode ser também uma forma de integrar quem chega à cidade.
16: Sem dúvida, aliás, nós em Braga, um dos aspectos interessantes é que quando nós vamos às atividades, digamos assim, mais festivas, muitas atividades culturais, uma boa parte das pessoas que participam são estrangeiros, e isso é fácil perceber às vezes pelo sotaque, porque de facto temos uma comunidade brasileira muito forte, e eu arriscar-me a dizer que sem as comunidades estrangeiras que hoje residem em Braga, a nossa vivência cultural seria mais pobre, porque uma parte importante das pessoas que participam são estrangeiros.
1: Uhum. O Nuno defende que os municípios devem trabalhar em rede. Essa cooperação entre Braga, Guimarães, Barcelos, Famalicão, Viana, tirando aqui todos os regionalismos e os combates mais acesos, já está a acontecer ou ainda está mais no papel do que na realidade?
16: Não, está a acontecer, e dois dos projetos delegados da Braga 25 são um bom exemplo disso. Nós temos o Festival Extremo, que é um festival que acontece das 6 da manhã à 1 da manhã do dia seguinte, digamos assim, na fronteira entre Braga e Guimarães, na Falperra, e este é um festival que está a ser promovido pela Faz Cultura e que tem o apoio e o envolvimento do município de Guimarães. Temos uma outra iniciativa que também nasceu na Braga 25, que é o Festival Square, que é um festival de música independente, que a Braga é um festival internacional que tem, no fundo, que lança uma open call a bandas dos territórios que banham o Oceano Atlântico, portanto, África, Europa, América Sul, América do Norte, e precisamente este festival tem o envolvimento dos concelhos vizinhos, de Famalicão.
1: E,
16: de...
1: No seu entender, o caminho é esse, é por uma interligação e trabalhar em todos em conjunto,
16: sem
1: não
16: dúvida,
1: apenas olhar para o próprio umbigo, fazer uma programação cultural do município, o outro faz a outra, haver aqui uma complementaridade.
16: Nós somos um território tão pequenino que só assim faz sentido. Nós, por exemplo, neste momento vai decorrer agora no mês de julho, nos 5 concelhos do Pentágono, o Festival Vaudeville, que é um festival de circo contemporâneo, e é organizado em conjunto. Portanto, o que eu diria é que este tipo de eventos tem que ser mais regular e não uma exceção. E obviamente eu posso dar o exemplo.
1: E todas as partes envolvidas já têm esse mindset.
16: Eu penso que os municípios pelo menos têm esse mindset e têm colaborado ativamente nestas iniciativas. Nós também temos um cartão de descontos que é dos 5 concelhos, que esses já vêm do passado. que os municípios se organizem e trabalhem em rede, até porque nós hoje em dia estamos em Braga, estamos em Guimarães, vamos a Guimarães, vamos a Barcelos, vamos a Famalicão, todos nós fazemos estes circuitos,
1: é todo
16: portanto,
1: um território.
16: Faz todo sentido.
1: É mais aquilo que vos une do que aquilo que vos separa, já dizia Rui Veloso.
16: Muito pouco nos separa.
1: Nuno, há cidades que neste momento, e já na reta final da nossa conversa, preparam candidatura à Capital Portuguesa da Cultura 2028. Que conselho lhes daria? O mais importante é ganhar ou o próprio processo de candidatura já transforma uma cidade?
16: Bem, obviamente quando as cidades entram nestes processos querem ganhar e é natural que assim seja. Agora, como nem todos podem ganhar, eu parece-me que é importante que as cidades aproveitem estes processos de candidatura, no fundo, para definir uma estratégia cultural para o concelho. Foi isso que o Braga fez e ao definir esta estratégia cultural parece-me fundamental envolver todas as forças vivas da cidade e
1: esse é o seu conselho para quem
16: sociedade.
1: Está agora ali na linha da frente.
16: Sim, sem dúvida, envolver o máximo de instituições, de pessoas.
1: E o que é que aprenderam com isto que não sabiam e que possa agora transmitir a estas candidatas?
16: O que nós percebemos é que as pessoas estão ávidas de cultura, só que muitas vezes não sabem como participar no processo. E se o município ou as entidades públicas conseguirem criar processos onde aumente esse nível de participação, vão ter agradáveis surpresas, porque de facto as pessoas querem participar, querem ser ouvidas e querem organizar coisas. Isso sem dúvida.
1: Como é que me garante que daqui a 10 anos, quando eu chegar a Braga, vou conseguir ainda ter a noção de que Braga foi capital portuguesa da cultura?
16: Bem, eu espero que tenhamos mais equipamentos culturais, aqueles que estão em construção.
1: Mais equipamentos culturais ou mais programação?
16: Não, era o que eu ia dizer, tem mais equipamentos culturais, mas obrigatoriamente irá ter mais programação, esta tal programação diversificada que eu falei, para que mais gente participe no processo e participe nas iniciativas culturais, e depois, de facto, que também existam mais organizações que trabalhem a cultura e que promovam e que

0: E que esse momento foi, de facto, foi um ponto de partida para a cidade crescer em termos de dimensão cultural, mas também, mais do que isso, de perceber o que é que a cidade representa para as pessoas e também um papel que eu acho que é muito importante, que referi há pouco, saber integrar quem vem viver, mas também quem nos visita, quem vem trabalhar. No fundo, Braga é um grande melting pot que hoje temos e a cultura é um elemento fundamental para unir estas pessoas todas.
1: Nuno Gouveia, muito obrigada por ter vindo aos estúdios do Portugal em Direto conversar connosco sobre esta sua experiência, a vossa experiência de Braga, e com certeza que vai acompanhar as candidatas portuguesas à capital
0: perto,
1: portuguesa
0: certamente.
1: Da cultura em 2028. Boa tarde e muito obrigada. O Ministro da Economia e da Coesão Territorial lançou há pouco em Mugador, eu penso que o projeto terminou há poucos minutos, o projeto piloto multibanco mais perto. Afonso Sousa, agora aqui em direto, queres-nos contar que projeto piloto é este?
2: Este é o primeiro de 30 projetos que vão, que estão dentro deste projeto piloto de 30 freguesias a nível nacional que vão ter multibanco e que agora não têm. São cerca de 1.270, mais coisa, menos coisa. O ministro também não concretizou bem esse número. O que é certo é que há freguesias que não têm multibanco, e toda a gente sabe isso, muitas que ficam a 5, 10, 15 quilómetros da sede do concelho ou dos sítios onde há multibanco. Este multibanco mais próximo vem aqui para Tó, é a primeira do concelho de Mugadouro, também dista do concelho de cerca de 14 quilómetros, mais coisa, menos coisa. Comigo tenho Ricardo Marcos, é o presidente da junta. Que projeto é este, Ricardo?
3: Olá, bom dia. Este é um projeto que vai criar proximidade, igualdade e qualidade de vida aos nossos, à nossa população.
2: E o que é que se pode fazer aqui com este multibanco mais próximo? Não tanto como um multibanco normal.
3: Ele tem essencialmente todos os serviços que um multibanco normal. É um multibanco móvel e adaptado às condições de dificuldades de mobilidade das pessoas. É um multibanco que podemos transportar, além de estar na junta de freguesia, na sede da junta de freguesia, podemos transportá-lo a casa das pessoas com toda a segurança.
2: Podem-se fazer pagamentos, podem-se fazer levantamentos, e a junta de freguesia, em relação aos levantamentos, tem um montante consigo que depois lhe dá o dinheiro que não sai daqui, não é?
3: Há um fundo de maneio para trabalhar neste tipo de serviços, em que a junta de freguesia armazena o dinheiro e guarda o dinheiro e depois faz o adiantamento à população que assim o solicite.
2: E se eventualmente houver alguma pessoa que esteja acamada, também pode fazer pagamento de serviços e outras coisas que faz no multibanco, certo?
3: É nesse sentido que faz todo o sentido este multibanco, este tipo de serviço na nossa freguesia. É para essas pessoas essencialmente.
2: Você é o primeiro, candidatou-se?
3: Candidatei-me... Fizemos a associação, isto foi uma cooperação, foi um serviço que foi solicitado e surgiu esta alternativa.
2: Muito bem, está satisfeito?
3: Até ao momento sim, vamos ver agora o feedback das pessoas, estamos numa fase experimental de implementação deste projeto piloto, somos a primeira freguesia com este tipo de serviço a nível do país, essencialmente no interior, e então vamos ver como é que corre, mas a aceitação das pessoas, este era um serviço que também já era solicitado por muita nossa população, e esperemos que corra tudo bem.
2: Já fez um pagamento, ou pelo menos já saiu ali um pagamento, não foi?
3: Eu já tive a oportunidade de fazer levantamentos, já tive a oportunidade de fazer pagamentos, eu e há mais alguma população.
2: E tudo correu bem?
3: Até ao momento, nada a apontar.
2: Muito bem, muito obrigado, é assim que vai ser. Durante os próximos 2 anos, mais coisa, menos coisa, pelo país fora, principalmente no interior, onde não existe multibanco, vão ser postos estes multibancos mais próximos.
1: Multibancos mais próximos, um projeto piloto que foi apresentado há pouco em Mugadouro pelo Ministro da Economia e da Coesão Territorial. Guimarães vai ter a primeira praia fluvial certificada no Rio Ave, um rio que durante décadas sofreu com problemas de poluição. O projeto resulta de um protocolo assinado entre o município e o Ministério do Ambiente. O autarca de Guimarães diz que a criação da primeira praia fluvial certificada contribui para que o município esteja na linha da frente das políticas ambientais. Ana Gonçalves.
4: Será a primeira praia fluvial certificada no concelho de Guimarães. Fica na União de Freguesias de Soto, Santa Maria, São Salvador e Gondomar e resulta de um protocolo assinado entre o município e o Ministério do Ambiente. A ministra Graça Carvalho sublinha que a Agência Portuguesa do Ambiente já qualificou a água como excelente num rio, o Ave, que durante muitos anos foi poluído.
5: Só temos uma praia fluvial quando a qualidade da água é excelente. Essa é a condição verificada pela Agência Portuguesa do Ambiente. Isso significa que o Ave, que durante muitos anos teve problemas de poluição, também devido às indústrias que tinha na sua margem, foi recuperado. E, portanto, vai-se agora...

0: Ora, porque se já se tem uma qualidade suficiente da água, criar as infraestruturas que permitem que se considere oficialmente como praia fluvial.
1: Já o presidente da Câmara de Guimarães, Ricardo Araújo, diz que a criação da primeira praia fluvial certificada contribui para o objetivo do município estar na linha da frente das políticas ambientais.
2: Que é um desígnio que nós temos de colocar Guimarães também nos domínios da sustentabilidade, do ambiente, a transformar o nosso território, sempre com o objetivo final de contribuir para a melhoria da qualidade de vida daqueles que aqui vivem, daqueles que aqui trabalham ou daqueles que aqui estudam.
1: O autarca espera que no próximo ano a obra já esteja concluída.
2: São obras que eu gostava de lançar ainda este ano, com o objetivo de poderem ser concluídas no próximo ano. Mas enfim, há a fase agora ainda aqui de estudos, de projeto que têm que ser, desenvolvidos, até podermos lançar as obras. Mas, aliás, o protocolo prevê isso mesmo, 2026 e 2027.
1: A requalificação do Jardim Dom Afonso I também vai avançar. É um dos principais espaços verdes da cidade. Será criado um jardim botânico, um parque florestal e novas áreas verdes destinadas ao lazer.
3: Durante décadas, o Rio Ave foi sinónimo de poluição. Agora Guimarães prepara esta primeira praia fluvial certificada do concelho. Um projeto que assinala mais uma etapa na recuperação do rio e coloca o município Minhoto na linha da frente das políticas ambientais. Hoje, a rubrica Os Nossos Animais Selvagens lança um olhar atento sobre uma espécie invasora que está a conquistar aos poucos o nosso território. Muitos desses habitats ficam até muito perto das habitações. Os parques e os jardins urbanos, com lagos ou lagoas, são um bom exemplo. O ganso do Egito é uma ave de origem africana que se tem expandido com muita facilidade em alguns países da Europa.
4: É uma espécie nativa de África, mas que tem conquistado território no nosso país. Já muitos terão avistado o ganso do Egito, mas se calhar a identificação terá ficado por fazer, até porque este ganso é visto habitualmente em espaços verdes urbanos, de preferência espaços que tenham lagos. Começou a ser de vulgar avistamento. É uma ave aquática muito bonita, bonita e elegante. Pode ter mais de 70 centímetros de comprimento. A plumagem tem vários tons de castanho, uns mais escuros, outros mais claros. Parece estar de óculos. Tem uma mancha muito vincada e grande à volta dos olhos. Parecem lunetas. O parque da cidade do Porto dá abrigo a muitas espécies de aves. Por aqui é fácil encontrar também o ganso do Egito. Ele convive, de resto, com outras aves aquáticas, como patos, galinhas d'água, galeirões ou garças, por exemplo. Sempre que aqui vimos, é raro não encontrar o ganso. O bico e as patas fortes são roseados. Esta ave africana foi introduzida na Europa há algumas centenas de anos. Era considerada ave sagrada no Antigo Egito e muitas vezes representada em obras de arte. Tem-se multiplicado rapidamente no Velho Continente e é uma ave exótica e invasora. Pode, por isso, fazer estragos nas populações de outras espécies de aves nativas.

0: recentes estudos têm mostrado que estes gansos roubam os ninhos de espécies autóctones. São tidas como aves agressivas para outras aves. Para além da sua introdução na Europa, há já muito tempo, é muito natural que alguns indivíduos desta espécie possam cá ter chegado através do processo de dispersão natural, como acontece de resto com muitas outras espécies. O Parque da Cidade do Porto tem sempre muitos visitantes. Pessoas que vêm aqui passear, fazer caminhadas, corrida ou circuitos de manutenção. Há muito que os gansos do Egito estão habituados à presença dos humanos. Pelo menos destes humanos. Esta espécie pode ser encontrada em Portugal em locais muito diversos. O estuário do Cávado, a Barrinha dos Moris, a Ria de Aveiro, a Lagoa de Óbidos ou o estuário do Tejo, por exemplo. O interior do Alentejo acolhe também muitas populações. O ganso do Egito come sementes, folhas ou caules. De vez em quando come também gafanhotos, ou minhocas e outros pequenos animais. Têm comportamentos fortemente territoriais. Estes gansos facilmente fazem frente a espécies nativas. São monogâmicos, o que quer dizer que formam um casal para a vida inteira. Uma vida que pode chegar aos 12 anos em habitat selvagem.
1: Os Nossos Animais Selvagens é uma rubrica de Luís Henrique Pereira com sonoplastia e pós-produção áudio de Edgar Barbosa, Rui Fonseca, Fábio Abreu e Cláudio Calado. Uma rubrica que passa todas as semanas às segundas-feiras aqui no Portugal em Direto e que pode ouvir também a qualquer hora na RTP Play. Hoje o Portugal em Direto regressa amanhã, ligar o território de uma ponta à outra. Contamos com a sua escuta desse lado. Até amanhã, fique bem.
2: Boa tarde, Cláudia Costa no Portugal em Direto desta segunda-feira.
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2: Estamos a pouco mais de um minuto das duas da tarde. Daqui a pouco há notícias por aqui.

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1: A música vai voltar depois das notícias das duas, já no Duas de Prosa. Por agora queria só relembrar que amanhã a temperatura vai descer ligeiramente nas regiões norte e centro. Mantém-se o sol, mas aumentam as nuvens no norte e centro também. De manhã no litoral, à tarde no interior. Ainda assim vamos ter temperaturas muito elevadas de 40 graus, por exemplo, em Castelo Branco, Évora e Beja, 37 em Bragança e Porto Alegre, 36 em Setúbal.

0: Boa tarde, são 2 horas no continente e na Madeira, 1 da tarde nos Açores. Está na hora de conhecermos as notícias que marcam esta segunda-feira, João Vasco.
1: O Ministro da Educação continua debaixo de fogo por causa dos problemas registados na correção dos exames de acesso ao ensino superior. O STOP não compreende a decisão do Ministro de avançar para o modelo digital depois das falhas registadas na experiência piloto realizada no ano passado. A FENPROF diz que o alargamento dos prazos e o adiamento do arranque da segunda fase podem comprometer o início do próximo ano letivo. José Luís Carneiro considera incompreensível que Luís Montenegro se tenha deslocado aos Estados Unidos para ver mais um jogo da Seleção Nacional de Futebol, quando o país está em estado de alerta devido às altas temperaturas e ao risco de incêndio. Já o líder parlamentar do PSD, Hugo Soares, desvaloriza as críticas, garantindo que o primeiro-ministro tem acompanhado toda a situação dos fogos no país. Somam-se as críticas à decisão da FIFA de despenalizar o jogador norte-americano Balogun, depois de uma alegada interferência de Donald Trump no processo. O ministro dos Negócios Estrangeiros da Bélgica fala num flagrante desrespeito pelas regras do jogo.
0: Notícias às 2 da tarde, a edição é do jornalista João Vasco.
1: Os sindicatos da área da educação não poupam o ministro Fernando Alexandre pelas falhas registadas na correção dos exames de acesso ao ensino superior. André Pestana, do STOP, acusa o ministro de irresponsabilidade depois de ter avançado para o modelo digital, apesar das falhas registadas no projeto piloto, na experiência piloto realizada no exame de filosofia no ano passado.
2: Como é que é possível que o Ministério da Educação, realmente o ministro em particular, porque é ele que dá o rosto, é ele que decide, se no ano passado tinha tido uma experiência com 23 mil alunos e que claramente os professores tinham alertado que tinha corrido mal, como é que ele passa, digamos, para agora para 300 mil pessoas a serem sujeitas, neste caso, alunos e suas respectivas famílias, para uma situação como esta? Isto é totalmente de uma irresponsabilidade total.
1: A indignação de André Pestana, do Sindicato de Todos os Profissionais da Educação, o STOP. José Feliciano Costa, secretário-geral da FENPROF, acusa o ministro da Educação de improvisar soluções que comprometem a vida dos alunos, das famílias e das escolas.
3: O adiamento dos prazos pode comprometer aqui muita coisa, nomeadamente o direito às férias, não é? Aliás, que o ministro até tratou com alguma leviandade, mas o direito às férias é um direito. Mas estamos a falar dos docentes, estamos a falar dos alunos, das suas famílias, de todos os compromissos já assumidos, não é? Mas isto pode comprometer também o início do próximo ano letivo. Eu recordo que julho é o mês em que nas escolas se faz a preparação do próximo ano letivo. Portanto, é um mês fundamental, desde as matrículas, da distribuição de serviços, das turmas, das pessoas que chegam, dos que estão lá.
1: As críticas da FENPROF e do STOP ao Ministro da Educação, Fernando Alexandre, que decidiu avançar com este modelo digital, apesar das falhas que terão sido registadas no projeto piloto realizado no ano passado na disciplina de Filosofia. O Presidente da Associação dos Diretores Escolares diz que os professores continuam sem conseguir corrigir os exames, porque a plataforma que precisam de utilizar para a correção está em atualização. Flinto Lima considera que o Ministro da Educação deve explicações ao país.
4: Não ficaria mal hoje, depois das 3 ou às 15 horas, que é quando a plataforma que está neste momento em atualização e que impede os professores neste momento estarem, e há umas horas desta parte, estarem a corrigir, a classificar as provas, uma declaração ao país. Eu acho que o país deveria saber o porquê de estarem a atualizar o site do IAB, a respectiva plataforma.
1: Flinto Lima entende que Fernando Alexandre deve explicações ao país por causa destes sucessivos atrasos e também pelo facto da plataforma estar em constante atualização. O secretário-geral do PS não descarta apoiar a iniciativa do Bloco de Esquerda para a criação de uma comissão de inquérito a este caso, mas José Luís Carneiro diz que para já os socialistas vão aguardar por explicações adicionais de Fernando Alexandre.
5: Se explicar às famílias que nada de essencial estará em causa em relação à avaliação dos alunos, bom, com certeza que nesse caso não será necessária. Agora, se chegarmos à conclusão de que está em causa a fiabilidade, a confiança e a segurança da avaliação, então nesse caso teremos de ponderar e decidir sobre essa eventual comissão de inquérito.
1: José Luís Carneiro e a posição do PS. O secretário-geral do PCP, Paulo Raimundo, diz que não será pelo Partido Comunista que a comissão de inquérito não terá luz verde.
6: É uma iniciativa que tem o seu mérito e, portanto, não será por nós que ela não avançará. A questão é outra. A questão é, nós não precisamos apenas de saber o que é que aconteceu. Nós precisamos de, há duas questões. É quem é que assume a responsabilidade política, e essa é a questão grossa, e a segunda, e não menos importante, talvez até mais decisiva, é como é que não há nenhum aluno que saia prejudicado deste processo. Que garantias é que o Governo dá que não há nenhum aluno que saia prejudicado deste processo? Esta é que é a questão. Talvez uma comissão de inquérito pudesse ser posterior a estas duas respostas que é preciso dar.
1: Paulo Raimundo diz que é preciso apurar responsabilidades políticas e garantir que nenhum aluno sai prejudicado. Só depois fará sentido a Comissão Parlamentar de Inquérito a este processo, mas o secretário-geral dos comunistas afirma que o PCP não se opõe à iniciativa. O líder parlamentar do PSD, Hugo Soares, mostra-se contra a criação deste inquérito parlamentar, mas admite que nem tudo correu bem no processo de correção dos exames.
7: Se há satisfação... Corrido tudo bem, não correu, por vicissitudes várias, mais uma vez, que têm sobretudo a ver, segundo sei. É a primeira vez e evidentemente que estão a tentar corrigir os problemas que ocorreram para que da próxima possa correr bem. Da nossa parte, se o Bloco de Esquerda quiser ouvir o seu ministro, os responsáveis pelas empresas de informática, nós viabilizaremos todas as audições. Se o Bloco de Esquerda achar que é preciso uma comissão parlamentar de inquérito, um juiz, um senhor procurador, um tribunal e Deus Nosso Senhor para avaliar o que aconteceu, é com o Bloco de Esquerda. É manifestamente, mais uma vez, uma lógica de fazer política com a qual nós não nos identificamos.
1: Hugo Soares, líder parlamentar do PSD, no arranque das jornadas da AD, que decorrem hoje e amanhã. Hugo Soares rejeitou também possíveis críticas a Luís Montenegro por causa da deslocação, mais uma aos Estados Unidos, do primeiro-ministro, para assistir aos jogos da Seleção Nacional de Futebol.
7: É evidente que os incêndios são um drama e um flagelo, mas as coisas podem e devem ser compatíveis do ponto de vista daquilo que é representação política. Eu não vi uma crítica ao facto de ontem, no jogo da Noruega com o Brasil, ou do Brasil com a Noruega, estar a família real em peso no estádio e depois irem ao balneário cumprimentar os jogadores. É preciso percebermos, e eu sei que os portugueses percebem, alguns comentadores, como eu gosto de dizer, não me levem a mal, repito sempre mesmo, que têm que encontrar sempre alguma coisa para dizer. Talvez não gostem de futebol, mas se não gostarem de futebol ou forem daqueles queques que acham que o futebol é para o povo, eu quero mesmo dizer, nós somos do povo. Nós somos membros do povo, nós gostamos de futebol e entendemos que a Seleção Nacional é a nossa representação maior do ponto de vista do espetáculo esportivo. E eu fico muito feliz pelo seu primeiro-ministro estar a servir. Até agora espero que continue de amuleto também esta Seleção Nacional.
1: A justificação de Hugo Soares para a nova viagem de Luís Montenegro aos Estados Unidos. José Luís Carneiro, secretário-geral do PS, é que considera incompreensível que o primeiro-ministro tenha voltado aos Estados Unidos para ver mais uma partida da Seleção Nacional quando o país está em estado de alerta devido às altas temperaturas e ao risco de incêndio.
8: É, aliás, incompreensível que numa altura em que o Estado decretou a situação de alerta, o primeiro-ministro estivesse fora do país para assistir ao futebol. Eu recordo que em 2022, quer o primeiro-ministro António Costa, quer o Presidente da República, Marcelo Rebelo de Sousa, cancelaram uma deslocação oficial a Moçambique para me acompanhar na altura quando eu era Ministro da Administração Interna, por altura da época mais crítica dos incêndios. Mas não apenas é grave não estar cá na altura em que o país está em situação de alerta, como é grave também que o primeiro-ministro não tenha uma palavra, um pedido de desculpas às famílias e, tanto importante, ou tão importante como o pedido de desculpas, explicar às famílias o que é que está a ser feito para garantir a confiabilidade e a segurança nos termos em que os alunos são avaliados para efeitos de candidatura ao ensino superior.
1: Já Luís Carneiro, secretário-geral do PS, a voltar aqui também nesta declaração às críticas ao primeiro-ministro pelo facto de estarem a ocorrer problemas nos exames nacionais de acesso ao ensino superior. Declarações de José Luís Carneiro hoje à margem de uma iniciativa na Madeira. São cada vez mais as críticas à decisão da FIFA de despenalizar o jogador norte-americano Balogun, que recebeu um cartão vermelho no jogo contra a Bósnia-Herzegovina, depois de um pisão por trás a um jogador da Bósnia, depois da UEFA ter classificado a decisão como incompreensível por ferir as regras da modalidade. Agora surgem as reações políticas a este caso, depois de também terem surgido notícias sobre o alegado envolvimento de Donald Trump no processo de despenalização do jogador. O ministro dos Negócios Estrangeiros da Bélgica, Maxime Prévot, afirma em comunicado que o jogador, se o jogador tiver sido despenalizado devido a um alegado telefonema de Donald Trump ao presidente da FIFA, Gianni Infantino, estaremos perante um flagrante desrespeito pelas regras mais básicas do futebol e do desporto. Já a secretária de Estado do Desporto da Alemanha afirma que a política não pode entrar no terreno de jogo. O especialista em direito do desporto, Lúcio Correia, fala numa decisão legal por parte da FIFA, mas que abre um precedente grave na competição.
9: Parece um precedente perigoso, porque não tínhamos dúvidas que a partir daqui, a partir dos oitavos, quartos de final, apesar de haver algum tempo mais de descanso entre os jogos, obriga que as instâncias de justiça da FIFA tenham que ser coerentes, porque não há outra possibilidade de lidar com esta situação. Mas deixa muito a desejar, porque depois vai chegar aqui a uma altura, e penso que em vez de ser isto um jogo dos oitavos ao quartos de final, era um jogo da final e aquele jogador seria efetivamente decisivo. Portanto, do ponto de vista jurídico, não há aparentemente nada a rebater. Agora, do ponto de vista do precedente, parece-me gravíssimo.
1: A análise do professor de Direito do Desporto da Universidade de Lusíada, Lúcio Correia, à decisão da FIFA. A Federação Belga também já contestou o levantamento desta suspensão a Balogun. Estados Unidos e Bélgica defrontam-se na próxima madrugada nos oitavos de final da competição, com o avançado Florent Balogun a poder ir a jogo. O Hamas anunciou hoje que vai dissolver o órgão que governou a faixa de Gaza por quase duas décadas, abrindo caminho para que o Comitê Internacional para a Administração de Gaza passe a gerir politicamente o território. Este comitê é uma estrutura tecnocrata que deverá assumir a governação da faixa de Gaza sob supervisão do Conselho de Paz, criado por Donald Trump. Para a especialista em assuntos do Médio Oriente, Joana Ricarte, este passo dado hoje é uma forma de agradar aos Estados Unidos e de pressionar Israel a parar com os ataques ao enclave.
10: Uma resposta do Hamas, potencialmente até articulada com o Irã no contexto do cessar-fogo regional, que tem o intuito de pressionar Israel, que tem aumentado a sua ação mais uma vez sobre a faixa de Gaza, não só com bombardeamentos, mas também com a expansão territorial em descumprimento do que foi o acordo de 20 pontos de Donald Trump. E, por outro lado, uma sinalização para o presidente dos Estados Unidos de que o Hamas estaria, então, com o intuito de avançar para a implementação do artigo 9 dos 20 pontos, que era a constituição de um governo de coligação nacional, que seria um governo transitório para a faixa de Gaza, portanto, pressionar também para o início de um processo de reconstrução e para a paralisia dos ataques de Israel à faixa de Gaza.
1: A análise de Joana Ricarte ao anúncio do Hamas que vai dissolver o órgão que governou a faixa de Gaza por quase duas décadas. A fechar, a notícia de que Bruno Lage vai treinar os sauditas do Al Dira. O técnico português sem clube desde que foi despedido do Benfica em setembro do último ano é o novo técnico desta formação que subiu à Liga Principal da Arábia Saudita, o Al Dira. Esta é a terceira experiência de Lage no estrangeiro enquanto técnico principal. Já tinha orientado o Wolverhampton e o Botafogo.
0: João Vasco com a edição das 2 da tarde num simultâneo com a RTP Antena 1 Madeira e RTP Mundo. Recordo que a informação está em permanência em notícias.rtp.pt.

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Billy Bossa Nova, o tema que abre mais uma hora de emissão aqui nas tardes da 1, na sua RTP Antena 1 Madeira. Ouvimos então Billie Eilish. Agora vamos até o clássico de Blondie, Maria.

Agora o relógio já marca 2 horas e praticamente 22 minutos. Fica para trás o som de Blondie. Porque hoje é segunda-feira, é também dia de rubrica da Terra à Mesa e para ouvir já a seguir.

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0: Boa tarde, bem-vindo para mais um programa da Terra à Mesa. Como sempre, estou com o chefe Miguel. E como estamos no verão, vamos falar de uma coisa que toda a gente gosta nesta altura. Vamos falar de grelhados. Grelhados pode ser feita de muitas maneiras, depende do que é que nós vamos fazer. Se vamos fazer peixes, se vamos fazer uma carne vermelha, se vamos fazer aves. Vamos começar, se calhar, pelo peixe e se calhar, dar uma explicação como é o que é um grelhado e o que é um chapeado. Vamos lá. Muito bem. Chefe Miguel, então como é que vamos trabalhar hoje estes pratos?
7: Ora, muito boa tarde a todos. Pronto, ok, é isso mesmo. Os grelhados é daquelas coisas que nesta altura do ano, com este calor, é apetecível. É uma cozedura, digamos, mais leve, mais saudável, mais apetecida, que encaixa perfeito nesta altura do ano. Falando de grelhados, o que são grelhados? São carnes e peixes ou mariscos que nós podemos trabalhar num grelhador tradicional, normal, ou num grelhador a gás. Formas de trabalhar. Se for a gás, nós conseguimos controlar melhor as temperaturas e os timings. Quando estamos a falar de uma grelha normal, que trabalha a carvão, que é preciso controlar as brasas, que é preciso controlar os timings, aí já requer alguma, digamos, experiência por causa das temperaturas que nós temos. Como é que fazemos isto? Portanto, se for o grelhador, nós devemos pôr a lenha a arder normal e depois deixar chegar ao carvão e estender. Às vezes é preciso deixar, como é que vou dizer, a grelha descair um assim o carvão, para depois começarmos a pôr em cima, quer a carne, quer o peixe, quer, portanto, os mariscos. Em termos de grelhas, é importante também dizer, às vezes as pessoas dizem assim, ah, tenho a grelha, fiz um grelhado, agora para a semana vou usar, queria ferrugem, vou só pôr em cima e aquilo queima tudo e vai. Claro que podemos fazer isso. Mas é preciso tomar atenção, todos nós sabemos que as grelhas, o ferro em especial, cria a ferrugem. A ferrugem são partículas que muito prejudiciais à nossa saúde. Como é que devemos fazer? Devemos, de facto, pegar na grelha. Isso são dicas para as pessoas saberem como agir perante estas situações. O que é que fazemos? Pegamos na grelha, está a arder. Nós pomos a grelha em cima quando a lenha está viva a arder e o que é que vai acontecer? A grelha, digamos que vai começar a queimar aquele carvão e vai começar, parece que, a desaparecer, mas na verdade ele está lá. Então o que devemos fazer? Devemos aquecer e depois pegar em papel ou num pano grosso ou numa escova água e sal, molhar o pano ou a escova de aço de inox ou mesmo umas que há agora em alumínio e molhamos e passamos naquela grelha. Ora, o que é que vai acontecer? Ao passar a água e o sol, vai desinfetar e em simultâneo vai retirar qualquer uma impureza que existe ali do ferrugem e do ferro e de bactérias, que às vezes pode ficar ali o sangue ou alguma sobra de comida. Isto no grelhador normal. No grelhador barra chapa, que nós dizemos, é tudo mais fácil. Nós ligamos a chapa, deixamos aquecer, pegamos na água e no sol, passamos com um pedacinho de papel, molhamos o papel na água e no sol, passamos em cima e depois voltamos a passar um papel ou um pano seco e temos a chapa ou o grelhador a gás ou elétrico perfeito para trabalhar. Esta é a forma. Se nós trabalharmos isto, temos o material em condições para trabalhar, temos garantias de qualidade, garantias que não vai haver nenhuma intoxicação, nem vai haver nada ali desagradável. Em termos de grelhados, como é que fazemos? Vamos dividir por partes. Temos as carnes vermelhas, temos as carnes brancas, temos os peixes e os mariscos. Por partes, as carnes vermelhas. Para mim, a carne vermelha é daquela coisa que fazer grelhado, por exemplo, é usar a mesma técnica que usamos para a espetada. Como é que fazemos? Cortamos a carne, temperamos na hora com o sal, há quem deite o alho e o louro, envolve e vai logo para o grelhador. Tem que obrigatoriamente ser assim. Se nós temperamos, carregamos um pedacinho de sal a mais e deixamos muito tempo, o sal vai derreter, supostamente a carne vai absorver o gosto do sol e podemos correr o risco de ser sal a mais. Então como é que fazemos? Carnes vermelhas, temos as carnes cortadas, temos o sal, temos o alho e o louro, nós portugueses, o alho louro nas grelhadas, quase que é uma coisa obrigatória. E o que fazemos? Temos a carne, deitamos o sal, o alho louro e vai a grelhar. E vai a grelhar logo. Ao grelhar, se tiver algum excesso de sal, nós sacudimos ou ele cai logo na grelha. Portanto, esta é uma técnica de fazer. Técnica mais moderna dos chefes que eles usam. Podemos grelhar a carne, retirar a carne e salpicar por cima, pus na hora, como assim.
0: Eu gosto mais dessa. Eu gosto mais dessa de pôr o sal depois. Não corre o risco da carne ficar mais rija.
7: Isso mesmo, não corre o risco da carne ficar mais rija. Porquê que fica mais rija? Porque o sal, em contacto com a carne vermelha, o que é que faz? Faz os líquidos saírem. Ao sair os líquidos, o que é que vai acontecer? A carne fica mais rija, fica mais, digamos, mais palha e não tem tantos líquidos. Grelhar a carne. Nós selamos logo a carne, depois tiramos. Agora, atenção, não é tirar a carne por uma travessa ou numa tigela e deixar. Sai do grelhador, logo cai o sal. Ela ainda está quente, ainda tem umidade. Quando cai o sal ali, ele absorve logo o sal. Para mim, se for para fazer desta forma, é só o sal e, porque não, um pouco de pimenta. Mais nada. Aqui, depois de grelhar, juntar o alho e louro, o efeito é quase zero. Porque ela está selada e não vai absorver o aroma. Agora, se nós gostamos muito do alho e do louro, é lá minuto, tempera, grelha, pronto a servir. Se nós for só sal e pimenta, podemos fazer esta técnica, que é a técnica que controlamos melhor o sal, a quantidade e o paladar. Experimentem. Já agora, estar a falar em sal, eu aconselho as pessoas a usar um sal marinho, uma flor de sal. Há vários tipos de sal, para não ser aquele sal que o Rui quer. Só há quem diga assim, ah, é tudo igual. Não é bem assim. Cada um tem o seu efeito, cada um tem o seu aroma e o seu paladar. Uns são mais intensos, outros são menos intensos. Portanto, convém escolher, de preferência, a flor de sal. Agora, nas carnes brancas, quer as aves, quer o porco, ou os suínos, o que acontece? Estas carnes aqui, sim, já é daquelas coisas que nós podemos e devemos marinar com alguma antecedência, 24 horas, ou mínimo 8 horas, 24 horas, ou até o dia anterior. E aí, essas marinações, é um pouco a critério das pessoas que estão a temperar. Há quem goste muito do alecrim. O alecrim, geralmente, para os, digamos, para o carneiro, para a ovelha, para o cabrito, substituir o alecrim pela segurelha. No caso do frango e no caso do porco, a segurelha casa perfeito. Portanto, sal, pimenta, a segurelha, o alho, o louro, porque não, às vezes, um pouco de pimentos ou pasta de pimentos, e deixar marinar. A partir daí retiramos as carnes da marinada, deixamos correr de preferência, porque se nós retirarmos da marinada e ela tem e há outra situação, lembro, esta em marinações existe aquela marinada líquida e há quem faça a marinada seca. Eu, pessoalmente, para o frango, eu gosto da marinada líquida. Para o porco, prefiro a marinada seca. São gostos. A marinada seca é os mesmos ingredientes, nós temperamos e não deitamos quase nada de azeite, nem vinho branco. A líquida, carregamos muito assim mais no azeite e no vinho branco e deixamos macerar. Retiramos as carnes da marinada, depois desta operação, destas 8 horas no mínimo, e vamos deixar escorrer. Se nós retirarmos da marinada e colocarmos logo em cima da grelha, muitas vezes o excesso de líquido que existe na marinada ou cai na grelha, que o líquido cai em cima do carvão. O carvão liberta algumas partículas, que ataca, quem diga que é cancerígeno e que faz muito mal à saúde. E por isso as carnes ficam, às vezes, aqueles pedacinhos ali pretos que as pessoas comem, mas isso é prejudicial à saúde. Portanto, escorremos e o que é que vamos fazendo? Depois vamos grelhando. Depois, com um pincel, ou se nós estivermos na serra, porque não, um galho de louro, molhar na marinada e aos poucos ir refrescando as carnes e virando elas, como é que vou dizer, constantemente. Isto para as carnes brancas. No caso dos peixes.
0: Peixes e mariscos, quanto a mim, sal.
7: Isso mesmo, peixes e mariscos é só sal. Nós aqui na Madeira, quando é grelhado, temos o hábito de carregar no alho, no louro, no pimentão, no azeite, mas, por exemplo, vamos ao continente, em bons lugares como peixe e marisco, é só sal. E até que a forma de abrir o peixe deles é diferente da nossa. Nós abrimos pela barriga, eles abrem pelas costas. E abrem o peixe, deitam só o sal e vai a grelhar num grelhador sem mais nada. Depois acabou. umas gotas de limão, um fiozinho de azeite muito levezinho, mas o azeite aqui até podemos retirar e está pronto a ser servido. Agora, não, se for um peixe vermelho, imagine com o latão, eu também gosto assim dessa forma, só o sal, a pimenta e mais nada, mas se quiserem fazer a marinação como se fosse o atum povilhão e depois retirar da marinação e grelhar, podemos fazer essa operação. Fica ao critério das pessoas. Cuidados a ter para o peixe que não é preciso na carne. Quando nós desenfatamos a grelha fica muito limpa e fica completamente seca. O peixe, se for peixes mais brancos, com menos gordura, precisa, às vezes, de um pedacinho de gordura para ajudar a que o peixe não corra nas grelhas. Então, como é que fazemos? Pegamos de um pedacinho de azeite, o óleo, de preferência o azeite, que é mais saudável, molhamos num pano, barramos ou passamos por cima da grelha para ela ficar com alguma gordura e depois aí é que podemos colocar o peixe. Se nós fizermos esta operação, corremos o risco, no bom sentido da palavra, que não vai colar o peixe, não vai ficar a pele toda ali na grelha e ficamos com o peixe só sem a pele. Se não fizermos isto, ou é um peixe gordo e não há problema nenhum, como é o caso do atum, da cavala, da sardinha, por exemplo, nesta altura do ano, e essa aí não precisa pincelar. As outras todas, peixes mais brancos e menos, com menos gordura, aconselho que as pessoas vaiam pincelando a grelha com um pouco de gordura. Outra sugestão, por que não estar a assar o peixe e a carne e ter umas batatas cortadas às rodelas? Pode ser batata doce, pode ser a batata normal, que é a semelha, como nós dizemos. Cortar as rodelas com 1 cm, não mais, deitar um fiozinho de azeite, um pouco de sal e orégãos e pôr ela em cima da grelha num cantinho, a cozer lentamente e ir virando. Mas atenção, a batata tem que ser virada mais vezes do que se vira o peixe e a carne. E ela vai assando. E por que não pegar uns pimentos também, colocar os pimentos em cima e deixar os pimentos irem queimando, digamos assim, porque o objetivo é mesmo queimar o pimento, a pele, e a partir daí depois é pegar no pimento, retirar a pele que está queimada e temperar com azeite, com vinagre, com um pouco de manjericão, coentros, sal, pimenta e temos um acompanhamento perfeito para os grelhados. Só uma dica. Quando eu digo queimar o pimento, é mesmo queimar o pimento. É pôr em cima da grelha, deixar ele
0: ficar preto.
7: Ficar preto, isso mesmo. Depois há duas operações. Ou tiramos dali e passamos logo debaixo de água e a pele sai toda. Ou, melhor ainda, tiramos dali, arranjamos um saco, metemos dentro de um saco, fechamos o saco, ele vai aquecer, vai criar um vapor e alguma pele que ainda esteja colada ao pimento, ela destaca-se. Retiramos dentro do saco, passamos por água e cortamos o pimento. E uma dica muito boa para cozer esta altura do ano, que é perfeito. Eu, pessoalmente, já agora para acabar, gosto muito também de pegar na cenoura e cortar muito fininha, porque não a beterraba, e grelhar. São coisas que nós não estamos habituados, mas nós fazemos muito bem. E também agora, já agora digo que nesta altura vai começar a aparecer alguns tipos de pimentos aí, fora daqueles pimentos normais, que também são muito bons para assar, ou porque não saltear em azeite e alho e servir nos grelhados. Perfeito.
0: Muito bem, e para a semana voltamos ainda a falar de coisas de verão. Algumas dessas sugestões vão fazer parte do próximo programa, que é fazer algumas saladas.
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1: 2:36, tivemos a rubrica da Terra à Mesa. E agora vamos ao som nacional com Cristaliza de

0: The Game of Love aqui nas tardes da 1 na sua RTP Antena 1 Madeira, e agora temos os encontros com Marta Cília, são as sugestões culturais.
1: O Grupo de Teatro de Machico promove o Machico Curtas, concurso de curtas-metragens em três categorias: curta global, curta regional e telemóvel jovem. O regulamento e a ficha de inscrição estão disponíveis na página da rede social Facebook do Grupo de Teatro de Machico. As inscrições decorrem até 19 de julho. A apresentação final está prevista a acontecer no dia 25 de julho, ocasião em que serão apresentadas as curtas e conhecidos os vencedores e ainda realizada a respectiva entrega de prémios. Até 11 de julho decorrerá o Funchal Jazz. A edição deste ano, num primeiro momento, acontecerá no Jardim Municipal do Funchal, com a apresentação já hoje às 17 horas e amanhã às 18 horas das PAPs, provas de aptidão profissional dos alunos do curso profissional de instrumentista jazz do Conservatório Escola das Artes da Madeira. Informações em funchaljazz.com. A Orquestra Clássica da Madeira apresenta concerto de música de câmara com o Quinteto de Sopros Atlântida, já amanhã pelas 21h30 no Ritz Palace, a Belmond Hotel. Concerto de música de câmara com a Orquestra de Cordas Ensemble 21 no Royal Savoy, na quarta-feira, 8 de julho, pelas 21h. Os bilhetes para estes concertos estão disponíveis nos locais onde estes acontecem. Já no sábado, concerto de música de câmara pelo agrupamento Mad Brass 7 e percussão na Assembleia Legislativa da Madeira, às 18 horas. Neste caso, os bilhetes estão disponíveis na Ticketline, na loja Gaudiamus, Colégio dos Jesuítas, e no dia do concerto, a partir das 4 da tarde, na

0: quarta-feira, na Assembleia Legislativa da Madeira. O MAD levará à cena no Teatro Municipal Baltasar Dias, de 15 a 18 de julho, o espetáculo Os Maias, adaptação do romance de Eça de Queiroz, encenação e dramaturgia de Eduardo Gaspar. Os bilhetes para Os Maias estão disponíveis na Ticketline e na bilheteira do Teatro Municipal Baltasar Dias.
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0: Agora ficamos então a um minuto das 3 da tarde. Vamos então, dentro de instantes, fazer uma atualização do país e do mundo.
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0: Fechamos com este som, não há duas sem três. Vamos então ao noticiário e depois voltamos para mais uma hora de emissão aqui na sua RTP Antena 1 Madeira. 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

0: Pública ao facto da plataforma digital criada para apoiar a correção dos exames de acesso ao ensino superior estar inacessível há várias horas. O presidente da Associação dos Diretores Escolares diz que o ministro Fernando Alexandre deve uma explicação ao país sobre este novo contratempo. Na contagem decrescente para o Portugal-Espanha, escutamos neste jornal as expectativas de um casal luso-espanhol. Eles vão deixar a aliança de lado durante 90 ou 120 minutos para puxar pelos respectivos países. E nesta edição às 13, respeitamos ainda a mostra de cinema Noites de Ouro, que vai acontecer de hoje até quarta-feira no Cinema São Jorge, em Lisboa.
1: Notícias às 3 da tarde, a edição é do jornalista João Vasco.
0: Há mais um episódio a atrasar a correção dos exames de acesso ao ensino superior. A plataforma online para a correção dos exames esteve em manutenção toda a manhã. Cristina Mota, do movimento Escola Pública, fala em mais um dia de trabalho perdido para os professores. Ela duvida que o novo calendário anunciado no final da semana passada por Fernando Alexandre para a correção das provas e a fixação das notas seja cumprido.
2: Enquanto se mantiverem os problemas, podemos adiar o que adiarmos o prazo de entrega das classificações, que não vamos ter as classificações prontas nesse período de tempo. Aliás, os constrangimentos estão a aumentar, os problemas estão a acumular. Portanto, logo desde quinta-feira tivemos informação que professores que já tinham itens classificados viram o seu trabalho desaparecer das suas áreas de trabalho e serem substituídos por outros, uns para classificar, outros que estavam classificados por outras pessoas. Ora, tudo isto leva a que nós tenhamos várias reservas relativamente ao que é que vamos encontrar às 15, às 16 ou à hora que, entretanto, a plataforma ficar disponível.
0: A indignação de Cristina Mota, do Movimento Escola Pública, Missão Escola Pública, com o facto da plataforma estar em manutenção há várias horas. De acordo com a informação disponibilizada pelo Ministério da Educação, a plataforma deve voltar a estar disponível a partir desta hora. O presidente da Associação dos Diretores Escolares, Felinto Lima, considera que o ministro Fernando Alexandre deve explicações ao país sobre este novo problema com a correção dos exames de acesso ao ensino superior.
3: Não ficaria mal hoje, depois das 3 ou às 15 horas, que é quando a plataforma que está neste momento em atualização e que impede os professores neste momento estarem, e há umas horas esta parte, estarem a corrigir, a classificar as provas, uma declaração ao país. Eu acho que o país deveria saber o porquê de estarem a atualizar o site do IAB, a respectiva plataforma.
0: Felinto Lima, presidente da Associação dos Diretores Escolares, a Antena 1 está nesta altura a tentar saber se a plataforma para a correção dos exames já está ou não disponível. A informação adiantada pelo Ministério era de que estaria disponível a partir desta hora, das 3 da tarde. Os partidos com assento parlamentar também não poupam o ministro Fernando Alexandre pelo que tem acontecido. O secretário-geral do PS não descarta apoiar a iniciativa do Bloco de Esquerda para a criação de uma comissão de inquérito a este caso, mas José Luís Carneiro diz que para já os socialistas vão aguardar pelas explicações adicionais do ministro.
4: Se explicar às famílias que nada de essencial estará em causa em relação à avaliação dos alunos, bom, com certeza que nesse caso não será necessária. Agora, se chegarmos à conclusão de que está em causa a fiabilidade, a confiança e a segurança da avaliação, então nesse caso teremos de ponderar e decidir sobre essa eventual comissão de inquérito.
0: José Luís Carneiro, secretário-geral do Partido Socialista. O secretário-geral do PCP, Paulo Raimundo, diz que não será pelo Partido Comunista que a Comissão Parlamentar de Inquérito não terá luz verde. Declaração de Paulo Raimundo, que já aqui escutámos em anteriores noticiários e que recuperamos nesta edição às 3.
5: É uma iniciativa que tem o seu mérito e, portanto, não será por nós que ela não avançará. A questão é outra, não é? A questão é, nós não precisamos apenas de saber o que é que aconteceu. Nós precisamos de há duas questões. É quem é que assume a responsabilidade política, e essa é a questão grossa, e a segunda, e não menos importante, talvez até mais decisiva, é como é que não há nenhum aluno que saia prejudicado deste processo. Que garantia é que o Governo dá que não há nenhum aluno que saia prejudicado deste processo. Esta é que é a questão. Talvez uma comissão de inquérito pudesse ser posterior a estas duas respostas que é preciso dar.
0: Paulo Raimundo diz que é preciso apurar responsabilidades políticas e garantir que nenhum aluno sai prejudicado, mas os comunistas não se opõem a esta comissão de inquérito a este processo. A Iniciativa Liberal enviou um conjunto de perguntas ao ministro Fernando Alexandre, através do Parlamento. Os liberais querem saber desde logo se o governo pondera adiar o calendário de acesso ao ensino superior. Em declarações à Rádio Pública, a deputada Angélica da Teresa diz ver nos sucessivos esclarecimentos de Fernando Alexandre um fator de preocupação.
6: Começou com a culpa dos agravos, depois veio dizer que as escolas é que indicavam os professores e que houve aquele caso muito mediatizado de um professor já falecido e que estava a ser chamado para avaliar provas, e depois nessa audição referiu-nos que afinal era do software. E portanto estas mudanças de comunicação parecem comunicações às prestações. Não só não deixam ninguém descansado, como parece que efetivamente ao ministro está-lhe a faltar coragem para vir a público e dizer efetivamente o que é que está a passar, o que é que está a ser feito para ser corrigido. Parece um apontar o dedo a outros e não assumir as suas próprias responsabilidades, o que é gravíssimo.
0: A deputada da Iniciativa Liberal, Angélica da Teresa, questionada pela Antena 1 sobre a questão da Comissão Parlamentar de Inquérito proposta pelo Bloco de Esquerda, diz que não teve ainda a oportunidade de ler a iniciativa, remetendo uma análise para mais tarde, insistindo que são precisas respostas de Fernando Alexandre agora e não mais tarde, numa comissão de inquérito. O líder parlamentar do PSD, Hugo Soares, rejeita a criação de uma comissão parlamentar de inquérito a este caso, mas admite falhas na correção dos exames.
7: É evidente que os...
0: Era um registro de Hugo Soares que queríamos ouvir nesta altura. O registro que estava a ir para o ar não era esse de Hugo Soares. Queremos sim ouvir Hugo Soares sobre os exames nacionais de português. Ora, como lhe dizia, Hugo Soares descarta para já a realização de uma comissão parlamentar de inquérito a este caso, mas admite falhas na correção dos exames nacionais.
8: Se há satisfação por parte do governo ou nossa pelo que está a acontecer, claro que não. Nós queríamos que tivesse corrido tudo bem. Não correu por vicissitudes várias, mais uma vez, que têm sobretudo a ver, segundo sei, com problemas técnicos e de matéria informática. Mas foi a primeira vez e evidentemente que estão a tentar corrigir os problemas que ocorreram para que da próxima possa correr bem. Da nossa parte, se o Bloco de Esquerda quiser ouvir o seu ministro, os responsáveis pelas empresas de informática, nós viabilizaremos todas as audições. Se o Bloco de Esquerda achar que é preciso uma comissão parlamentar de inquérito, um juiz, um senhor procurador, um tribunal e Deus Nosso Senhor para avaliar o que aconteceu, é com o Bloco de Esquerda. É manifestamente, mais uma vez, uma lógica de fazer política com a qual nós não nos identificamos.
0: Hugo Soares, líder parlamentar do PSD, e os problemas em torno da correção dos exames de acesso ao ensino superior. Olhamos agora para dados atualizados sobre as vítimas portuguesas dos sismos na Venezuela. De acordo com a informação disponibilizada há momentos pelo Ministério dos Negócios Estrangeiros, há nesta altura ainda 60 cidadãos portugueses desaparecidos. Está confirmada a morte de 96 cidadãos portugueses, sendo que 83 tinham também a nacionalidade venezuelana. Há 17 crianças entre os mortos. O Hamas anunciou hoje que vai dissolver o órgão que governou a faixa de Gaza por quase duas décadas, abrindo caminho para que o Comitê Nacional para a Administração de Gaza passe a gerir politicamente o território. Este comitê é uma estrutura tecnocrata que deverá assumir a governação da faixa de Gaza sob supervisão do Conselho de Paz criado por Donald Trump. Azem Qassem, porta-voz do Hamas, explica as razões desta decisão tomada hoje pelo grupo.
9: O Hamas está hoje a dar um novo passo em frente, com uma decisão que é uma medida positiva para reorganizar a situação administrativa na faixa de Gaza, com vista a criar todas as condições para que o Comitê Nacional entre na faixa. Hoje, na sequência da implementação prática desta política, anunciámos que deixaremos de fazer parte da gestão do dia-a-dia na faixa de Gaza de forma permanente, e estamos a pôr isso em prática ao apresentar a demissão do Comitê Administrativo que governa a faixa de Gaza.
0: Azem Qassem e as razões para esta decisão tomada hoje pelo grupo. E agora antecipamos o duelo ibérico de mais logo entre Portugal e Espanha. O jornalista Fernando Rico, um dos aviados da Antena 1 ao Mundial de Futebol, descobriu um casal luso-espanhol em Dallas. Casados há um ano, hoje deixam o amor de lado por algum tempo, Fernando, para torcerem pelos respectivos países.
10: Ela é lisboeta, ele de Madrid. Vieram para Dallas por razões profissionais de Álvaro, espanhol, que já sabe de cor o ditado: de Espanha nem bons ventos, nem bons casamentos.
11: Mi suegra me lo ha dicho muchas veces. Conozco. Estoy nervioso por Portugal, por España y también estoy nervioso por mi casamento. Hay mucha tensión.
10: E vai haver zanga se Portugal ganhar?
12: Vamos ficar bem. Sim. Se não, o Álvaro dorme no sofá até o final do Mundial e não há nenhum problema.
10: Mas a probabilidade disso acontecer é mínima porque Filipa está confiante.
12: Portanto, o meu sonho seria um 3-2 para Portugal com o hat-trick do Cristiano.
10: Álvaro também não quer ceder.
11: Para mim, a Espanha é a favorita. Mas Portugal tem uns jogadores incríveis. Mas não estão a jogar como um equipo.
10: Favorita ou não, nos hinos, pelo menos, Portugal é mais convincente.
11: As armas! Tenho que aprender mais. Desculpa, Portugal.
12: Sim, o de Espanha é mais fácil porque não tem letra. Portanto...
11: É muito fácil.
10: Rivais por 90 minutos, mas uma vida inteira unidos também pelo futebol.
13: O Portugal-Espanha dos oitavos de final do Mundial é já daqui a menos de 5 horas. A Antena 1 abre uma emissão especial para acompanhar o encontro às 5:30 da tarde. Hoje, amanhã e depois, o Cinema São Jorge em Lisboa vai receber a mostra Noites de Ouro, uma iniciativa da Academia Francesa César. A programação reúne curtas-metragens vencedoras dos principais festivais de todo o mundo. A presidente da Academia Portuguesa de Cinema, Carla Chambel, conta-nos o que vai ser possível ver no São Jorge por estes dias.
14: Estão selecionadas 36 curtas-metragens entre animação, documentário e ficção. Curtas, todas elas premiadas. Temos filmes da Alemanha, do Brasil, da Noruega, França, Finlândia, Austrália, Senegal, Estados Unidos, Islândia, Suécia. Portanto, há tanta diversidade de olhares e sendo estas sessões preparadas e pensadas para a Academia Francesa, permite-nos ver o que melhor se faz no mundo da seleção de portugueses. Temos o Percebes, que é um filme de animação premiado, ganhou o Prémio Sofia, e vamos ter A Filha da Água, que é uma produção francesa, mas também com coprodução portuguesa.
13: Carla Chambel, presidente da Academia Portuguesa de Cinema, instituição responsável por trazer este festival para Portugal. As sessões são às 7 da tarde e às 9 da noite. A entrada é livre, é hoje, amanhã e depois no São Jorge, em Lisboa.
1: João Vasco com a edição das 3 da tarde num simultâneo com a RTP Antena 1 Açores e RTP Mundo. Recordo que a informação está em permanência em notícias.rtp.pt.

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E 18 minutos, abrimos então mais uma hora de emissão aqui nas tardes da 1. Na abertura, Olhe Como Amo, o tema de Célia Cruz, e agora temos Archie com Patroa. E dentro de instantes iremos abrir a antena para fazer aqui uma, digamos, uma brincadeira a propósito do duelo ibérico Portugal-Espanha, que começa então às 8 da noite.

0: Bom, e cá estamos então nas tardes da 1, na sua RTP Antena 1 Madeira, e vamos então a partir de agora abrir a emissão para os nossos ouvintes. Têm disponível a nossa linha telefónica 291-743810, 291-743810, para que possam dar os vossos palpites a propósito deste duelo ibérico. Eu, nesta altura, vou tentar uma ligação até às Canárias. Vamos lá ver se a ligação está ok. Muito boa tarde, família Nóbrega.
1: Boa tarde.
0: Boa tarde. Ora, muito bem. Temos então uma família madeirense que está de férias nas Ilhas Canárias e que, infelizmente, irão ver o jogo rodeado de espanhóis. Como é que vai ser esta noite, Fábio? Muito boa tarde.
1: Boa tarde.
0: Então, como é que a família se organizou para ver e assistir a este duelo ibérico Portugal-Espanha?
1: Vamos assistir aqui junto ao hotel, porque não sabemos se o hotel vai transmitir o jogo, visto que ontem não vimos futebol cá no hotel. Tem aqui uns bares junto ao hotel e eles estão todos confiantes que vão ganhar.
0: Ah, vão ganhar. Essa espanholada está toda convicta que vai ganhar a Portugal.
1: Toda confiante que vão ganhar.
0: O Fábio, tu és madeirense, mas atualmente vives na Suíça e assististe a todo este Mundial na Suíça, agora está reunido com a família nas Ilhas Canárias. Como é que foi ver Portugal a jogar na Suíça? Qual foi o ambiente que se sentiu quando a nossa seleção jogava?
1: Há muitos portugueses lá e juntaram-se na casa de uns dos outros e organizaram umas horas juntos para ver o jogo, e é sempre bom ver o hino, tudo juntos, e somos portugueses, sejam de quem parte do mundo for.
0: Muito bem, e para hoje, qual é o palpite, Fábio?
1: Eu acho que vai ser difícil, mas temos tudo para passar, e eu acho que estamos uma coisa 2-1, acho que o Ronaldo vai voltar, acho que ele nunca foi embora. E eles estão a dizer que é a última dança, vamos ver se é a última dança.
0: Vamos ver se é a última dança. Não é hoje. Olha, mas e se for a última dança, que saia uma belíssima dança.
1: Mas hoje não será a última dança. Hoje não será a última dança.
0: Fábio, muito obrigada por teres falado connosco. Vou pedir que me passes aí o telefone à Nádia, que também é uma ferranha por futebol, mas sobretudo pela nossa seleção e pelo Marítimo, que eu sei qual é que é o clube dela. Vamos então saber qual é o prognóstico. Nádia, boa tarde.
2: Olá, boa tarde, Ana.
0: Olá. Então, como é que vai ser esta noite aí no meio dos espanhóis? Já tens a tua camisola pronta?
2: Já tenho a cascola, a bandeira e a t-shirt, a Portugal.
0: Pois, então, a mala foi preparada com as nossas cores.
2: Claro que sim, tem que ser.
0: Tem que ser. E qual é o teu prognóstico para logo?
2: 2-1, Ronaldo marca 1 e o Vitinho marca o segundo, e vamos ganhar.
0: E vamos ganhar, portanto, nada de prolongamentos nem penaltis.
2: Nada de prolongamento nem penaltis.
0: Olha, e os espanhóis, como é que se estão aí a organizar? São muitos espanhóis, já viram alguns portugueses, muitas camisolas de Portugal, como é que tem sido?
2: Consciência das coincidências, onde há uma aderência a mais dois ou três.
0: É verdade, portanto já encontraram um grupinho de madeirenses.
2: Exatamente, para casa e amigos ainda por cima.
0: Ah, ainda bem. E todos levaram as nossas cores, o verde e vermelho?
2: Eu creio que sim, não é? Nós trouxemos, eu também creio que eles também tenham trazido.
0: E se não levaram, pois olha, que comprem em algum sítio, que comprem, porque temos que ter as nossas cores aí bem presentes.
2: Temos todos na mesma mesa, estendemos a bandeira, bem, sai à festa.
0: À festa. Bem à madeirense. Nádia, muito
2: não,
0: obrigada.
2: Não há Super Bowl, mas há uma cervejinha.
0: Ora bem. Ora bem. Querida, muito obrigada por ter falado contigo. Agora passa-me aí o telemóvel ao Tomás, que é também, português. Tchau, um beijinho. Vamos agora falar com o Tomás, ele que é também estudante nesta altura, está de férias com os pais em Canárias e inclusivamente é jogador de futebol, não é verdade? Olá, Tomás.
3: Boa tarde, Ana.
0: Boa tarde. Tomás, como é que é? Os pais estão-se a portar bem?
3: Vamos dizer que sim, mais ou menos.
0: Normalmente a pergunta é ao contrário. Olha, querido, e como é que vais ver o jogo? Levaste a tua camisola também e qual é a tua expectativa para o jogo de logo à noite?
3: Não trouxe a de Portugal, mas trouxe uma para representar a nossa ilha. Trouxe a do Marítimo.
0: A do Marítimo?
3: Diga?
0: Levaste a camisola do Marítimo?
3: Sim, sim.
0: Tem as mesmas cores de Portugal? Olha, olha, coincidência.
3: Exatamente.
0: Exatamente, exatamente. Olha, e qual é o teu palpite para o jogo?
3: Penso que vai ser um pedaço reunido, só que vamos ganhar 3-2 com uma reviravolta do Ronaldo.
0: Com uma reviravolta do Ronaldo, é isso?
3: Exatamente.
0: E, portanto, nada de prolongamentos nem penaltis. E se assim fosse?
3: Eu penso que não, apesar que penso que pode ir a prolongamento e a seguir no prolongamento o Ronaldo decide tudo e pode calar várias bocas.
0: Ora, muito bem, temos aqui mais uma aderência a puxar pelo nosso Cristiano Ronaldo. Dizem tanto, tanto, tanto, tanto mal dele, mas nós madeirenses gostamos muito deste nosso conterrâneo e sendo aquilo que é, simplesmente o melhor jogador do mundo. Um grande beijinho para a família Nóbrega e vamos em frente, Portugal. Vamos dar cabo dos espanhóis, hein?
1: Vamos
0: dar cabo dele. Sim, beijinhos, beijinhos. Ora, muito bem. Obrigada, obrigada. Nem de propósito, uma família madeirense que assiste ao jogo de Portugal contra a Espanha, rodeado de espanhóis, mas com as nossas cores ao peito. Também aqui no estúdio comigo está o Ricardo Candelária, que fará a emissão logo depois da minha saída daqui do estúdio. E queria saber qual é, Ricardo, o teu palpite para logo.
4: Olá, boa tarde. Sandra, boa tarde. Olha, antes de mais, antes de dizer o meu palpite, eu gostaria muito que o Cristiano Ronaldo hoje tivesse uma noite gloriosa e que marcasse à Espanha e que nós pudéssemos passar com esses golos. Não sei se isso irá acontecer, vamos aguardar para ver. Acho que será um jogo que poderá trazer ou uma surpresa agradável ou uma desagradável. O que quero dizer com isto? Acho que ou perdemos para aí por 3-0 e vimos embora, ou então ganhamos não. por 2-0.
0: Ai, tu, por amor de Deus. Ai, olha que até me dá uma coisinha
4: mais. Espanha não é brincadeira.
0: Pois eu
4: mas
0: sei.
4: Acredito que temos seleção para
0: vamos
4: para seguirmos em frente.
0: Vamos tentar perceber também qual é, enfim, o sentimento dos nossos ouvintes. Temos uma linha aberta para que possa ligar e dizer-nos o seu palpite. É o 291-74-3810. 291-74-3810. Quando o Ricardo Candelária dizia que perdíamos por 3-0, tanto eu como o Ricardo Gouveia, ficamos assim com um punhal no coração. Ricardo, qual é o teu palpite? Bem-vindo.
5: Olá, viva. Pá, eu penso que hoje o Ronaldo vai aparecer. Tenho um feeling também.
4: Eu tenho essa esperança também.
0: Vocês não acham que ele, desde ontem, que está a aparecer muito na comunicação social, nas televisões, muitas entrevistas, e que está com, digamos, um semblante muito mais feliz, menos apreensivo? É a vossa opinião também? Eu tenho esta sensação.
4: Concordo com isso. Vamos ver depois se há pulmão e se há pernas e se há tudo isso para fazer um brilharete frente à Espanha. Gostaria muito que isso acontecesse.
5: Até porque o Ronaldo funciona bem quando os mídias de Espanha o espicaçam. Ele coloca o chip e dá logo a volta à situação.
0: E depois tem uma vantagem, ele também conhece muito bem os jogadores espanhóis.
5: Sim, como os espanhóis conhecem bem o Ronaldo. Enfim,
4: então esquecem-se todos.
5: Mas eu acho que isto é um jogo que as duas equipas têm tudo para se encaixarem bem. Ambos sabem como é que jogam.
4: Espanha troca muito a bola muito rápido.
5: Sim.
4: É o grande trunfo deles.
5: Ainda bem que o estádio não vai ter aquele calor.
0: Não, é com ar-condicionado. É aquele estádio que está climatizado, não é?
5: É diferente.
0: É diferente.
4: Ronaldo, para lá de todas as valias que traz à seleção, traz uma que me parece importante e que já se demonstrou importante, que é a marcação de penaltis.
5: Uhum.
4: Não, pode acontecer ele falhar algum, mas é muito raro. O que é sempre uma vantagem.
0: Eu não gostaria nada de ser guarda-redes e ter um Ronaldo à minha frente. Eu acho que só o nome já impõe algum respeito, sim, não é?
5: Mas eu penso que dentro de campo eles já estão
4: habituados. Já fizeram o exercício, não sei se tiveram a oportunidade já de ir a um campo de futebol com balizas de dimensões oficiais.
5: Já joguei.
4: Já viram a dimensão daquela baliza? É maior do que este estúdio, largamente do que, do que este estúdio.
5: Mas participem, 291-74-38-10, 291-74-38-10.
0: É exatamente isso que queremos saber dos nossos ouvintes. Estão confiantes? Quais os vossos palpites, expectativas precisamente para este jogo que vamos então acompanhar através da RTP e também RTP Antena 1.
5: Fazemos uma breve pausa. Fazemos uma breve pausa e já voltamos.
0: Exatamente.
5: 291-7438-10.
0: 291-7438-10.

0: Então, um ouvinte em linha, muito boa tarde.
1: Boa tarde.
0: Boa tarde. Como se chama, por favor?
1: Manuel Spínola, de Machico.
0: Manuel Spínola, de Machico. Está a bom tempo por aí?
1: Muito calor, Xana, muito calor.
0: Ótimo, muito... ótimo. Manuel, e diga lá, qual é o seu sentimento? Está tá nervoso? Como é que vai ver o jogo? Enfim, diga-me de sua justiça.
1: Não estou nervoso, mas estou um pouco ansioso. Naturalmente penso que todos os madeirenses portugueses são ansiosos à espera deste jogo, que é decisivo para nós, é o orgulho da nação que está aqui em jogo e, acima de tudo, no modo particular, eu acho que, como madeirense, e gosto muito do nosso Ronaldo, eu acho que é uma grande injustiça que estão a dizer do Ronaldo, a falta de respeito que estão a ter com o Ronaldo. E não se justifica nada este mal dizer, no fundo, do nosso melhor jogador do mundo. E não só da Madeira, é o melhor do mundo, é um português, homem de tanto, continua a dar a nossa seleção, continua a nos dar vitórias e alegria. E este sentimento de tristeza que fico perante a crueldade, se pode dizer assim, das opiniões sobre o Ronaldo. Mas Portugal... vamos acreditar, não vai ser fácil. Contra a Espanha não vai ser fácil.
0: Pois, contra a Espanha vai ser um bocadinho difícil. E eu concordo em absoluto e respeito também opiniões contrárias. A vida é assim mesmo, para que aceitem a nossa, também temos de aceitar a opinião dos outros. Mas eu concordo em absoluto o que disse. Aliás, até avanço mais. Acho que os portugueses são muito ingratos com aquilo que... Tudo aquilo que Cristiano Ronaldo já nos deu, fez de Portugal um país falado por todo o mundo, fez da Madeira uma ilha falada por todo o mundo, deu-nos tantas alegrias ao longo destes 20 anos e o povo português é muito ingrato. Mais, até lhe digo mais, a Argentina teve o Diego Maradona e tem o Messi, e eles são vistos como heróis. Nós tivemos o Eusébio e temos o Cristiano Ronaldo. E infelizmente maltratamos tanto o nosso Cristiano Ronaldo. Portanto, eu tenho vergonha muitas vezes de ser portuguesa quando esta ingratidão se torna pública.
1: Sem dúvida, Xana, concordo plenamente consigo e comungo da sua, também partilho muito da sua opinião, porque no fundo acho que devemos estar unidos pela nossa seleção.
0: Exato.
1: E deixar-me aqui de ter esta particularidade de clube, de bairrista, de, quer dizer, assim, o Ronaldo Sporting, quer dizer, o Ronaldo comando Sporting já não presta. Portanto, isto é feio, isto é mau, a seleção é de todos. Esta gente tem que ver que a seleção é uma equipa coletiva, representa o nosso país.
0: Tem jogadores de todos os clubes, tem jogadores de todos os clubes.
1: É que as pessoas têm de mudar o chip, vamos por todas, e pensarmos, remarmos todos para o mesmo lado.
0: Exatamente. Ó Manuel, e qual é o seu prognóstico? Como é que ficará o jogo? Vamos a prolongamento?
1: Ah, Xana, eu penso que sim. Eu penso que é mais um sofrimento. Isto é, não, vai ser chaste, vai ser cerveja, não sei o que é que eu vou tomar. Tem um neto fantástico, tem um neto que sabe o nome dos de um momentinho de 7 anos, o Vicente, que vai estar com o avô para acalmar o avô e a avó.
0: Olha, mas vamos a prolongamento e se calhar até a penaltis ou não?
1: Penaltis, eu penso, se for a penaltis, eu penso que temos bons marcadores de penalti. O nosso Ronaldo, nestes momentos da decisão, nunca falha. Mas acho falar que não vou aos penaltis, porque vou-me trancar no sótão.
0: Vai-se trancar no sótão. Oh Manuel, não faça isso. O povo português está habituado a sofrer até ao fim. Oxalá, nós vamos sofrer até ao fim, mas queremos é essa vitória. Um grande beijo. Já agora, onde é que vai ver o jogo?
1: Olha, temos aqui a câmara, organizou cá embaixo, na borda da praça, uma creche gigante, mas que está tanta gente ali. Aquela hora, e eu depois já tenho 76 anos, eu vou-me sentar no chão.
0: Ah, pois.
1: Em casa, no meu acrã, no ovo grande da minha sala.
0: Bem bom.
1: Um banhozinho branco, porque assim para me acalmar. E o resto, estar com a família também neste momento que tive agora na arte e pesca. Esta semana tivemos a Tequário, na Banda de Mexico.
0: Okay.
1: Tivemos uma semana praticamente desde a altura na arte e pesca aqui em Mexico. E eu preciso estar com a família e mando naturalmente reforçar os lados da família à volta de Portugal, que eu penso que ainda vai ser melhor.
0: Manuel, foi um grande prazer conversar consigo. Muito obrigada e que vença Portugal. Muito obrigada.
1: Viva Portugal, beijinhos.
0: Obrigada, beijinhos. Obrigada. 3 horas e 43 minutos, continua disponível a linha telefónica, é o 291-743810, 291-743810, para que possa então, perdão, dizer-nos qual é a sua expectativa. Ecrã gigantes, também lá embaixo, Ricardo Gouveia, creio que haverá uma multidão, não é?
2: Deve estar dias lá, não é?
0: Pois, eu estive no primeiro jogo estava impossível, estava super cheio.
2: Em que zona que era,
0: é no Largo da Restauração.
2: Sim. Em México também tem essa tal fan zone que foi criada antes do campeonato começar para juntar as pessoas lá e verem o jogo todas juntas para criar aquele ambiente fantástico que se vê de alegria, de tristeza, mas esperemos que seja até à final, que seja de alegria.
0: Aliás, e vocês também têm particularidades, porque estão aqui durante o jogo, o Ricardo Gouveia na Antena 3, mas sempre de olho na televisão, não é? E tu, Candelária, ficas aqui na Antena 1. Como é que é também assistir a estes encontros?
2: Ele vai lá para dentro às vezes.
0: Ah, ele vai para a sala da Antena 3.
3: Não, mas tenho visto também aqui.
0: É. Sim. Mas preferes ver o jogo aqui com os colegas na sala da produção ou aqui no estúdio?
3: Está cada um nas suas funções. Eu prefiro ver aqui, sozinho.
0: Sozinho? Ficas nervoso?
3: Não, nervoso não, mas gosto de ver o...
0: Dás uns berros?
3: Sim, quando se impõe, sim.
0: É? Redondas o árbitro?
3: Também.
2: De vez em quando micro
3: fechado, bem.
0: Claro, tem que ser.
2: De vez em quando ele levanta os braços para aquele lado, para a Antena 3.
0: Para a Antena 3, vocês vão comunicando aqui pelo vidro, não é?
3: Gestual.
0: É, e quem é que reclama mais? O Candelário ou o Gouveia?
2: Candelário.
0: É mais resingão.
2: Isso mais tranquilo.
0: Ah, sim.
3: Entretanto, há um outro aspecto já agora que estamos a falar do Mundial. A festa que a Noruega faz, tem uma festa bonita.
0: É, sem dúvida.
3: Com a história do
0: remar.
3: Do remar. É muito. Enfim, cada campeonato tem as suas particularidades e neste já definitivamente emergiu esta celebração, digamos assim.
0: Tal como o estádio quando o Ronaldo marca e aquele não é? Também.
3: Como vai acontecer hoje.
0: Como vai acontecer hoje. Hoje todos vamos gritar golo e logo de seguida sim. 291-743810. 91743810 é a linha telefónica que temos disponível durante os próximos 10, 15 minutos. Não sejam tímidos, é verdade, liguem para nós para conversarmos um bocadinho. Já está aqui a chegar uma chamada, já vamos então atender este ouvinte ou esta ouvinte. Muito boa tarde.
4: Olá, boa tarde.
0: Boa tarde, como se chama?
4: Eu já estou repetente, Lídio.
0: Lídio, então, como é que é hoje? Como é que vai ser com a Espanha?
4: Portugal dá-se bem com jogos difíceis. Olhando um bocadinho a história, ele comporta-se bem com as equipas europeias. Eu penso que talvez poderá ganhar por 2-1. Não vai ser, mas não é fácil, não vai ser fácil.
0: 2-1, e esses dois golos verdes e vermelhos serão de quem?
4: Para provocar um bocadinho o Cristiano Ronaldo. E depois pode ser. Qualquer um.
0: Vitinha, Trincão.
4: Exatamente, ou João Neves, pode ser, qualquer
0: um. Diz, Ricardo.
2: Eu penso que o Bruno Fernandes hoje marca.
0: Vocês acham? Acha que sim, Lídio?
4: Acho que sim. Acho que já é merecido. Era também um bom prémio.
0: Mas olha, não está a acreditar no prolongamento.
2: Não.
4: É assim, se formos a ver a cena de Portugal, nós temos, parece que temos que parar até ao fim, mas também era preciso mais 30 minutos.
0: Já sofremos bastante, não é?
4: Eu acho que sim, agora preciso ficar envolvido nos 90, no tempo normal. Eu acho que
0: É, porque depois não vai haver desfibrilhadores suficientes. É uma palavra difícil de dizer, mas é o que nós sentimos. Opa, precisamos de uma máquina para nos reanimar, não é?
2: Não seja preciso.
4: Exato, exato. Eu como trabalho em farmácia, eu já tenho o antiácido e já tenho o calmante.
0: muito bem. Onde é que vai ver o jogo, Lídio?
4: Aí, à partida, eu vou ver em casa, porque eu fora fico...

0: jogo. Muito feliz para a nossa seleção. Muito obrigada.
1: Igualmente também. Bom trabalho.
0: Obrigada, obrigada.
2: Eu não preciso de companhia para resondar o árbitro.
0: Estou não, estou resondas sozinho.
2: Sozinho mesmo. Já agora vou propor um exercício.
0: Então.
2: Se passarmos, como vamos passar a Espanha, depois vamos jogar com o vencedor do jogo Estados Unidos-Bélgica. Deduzo, não sei, Ricardo, se concordas com isso, que sejam os Estados Unidos a passar. Portanto, teremos de passar pelos Estados Unidos e depois teremos ainda de passar pelo França-Marrocos, quem ganhar esse jogo. Portanto, nada fácil este caminho até à final.
0: Nada fácil, e até com aquela polémica que estalou a propósito de um cartão vermelho que foi retirado a um jogador da seleção americana, não sei.
2: Que não é nada habitual, diga-se.
0: Eu nunca ouvi falar em semelhante coisa.
2: Não,
0: nunca ouvi falar em semelhante coisa. Diz que foi um telefonema do Trump. Não quero acreditar que o futebol esteja neste estado, não quero acreditar. Mas
2: não é difícil também acreditar, por outro lado.
0: Mas eu já estou como os espanhóis. Pero que lá sai, lá sai. Estamos a 10 minutos do final desta emissão. Ainda vai a tempo de ligar para o 291-74-3810 e dar aqui o seu prognóstico, a sua opinião sobre aquilo que se poderá passar no encontro de logo às 20 horas na RTP e também na RTP Antena 1 Madeira. Pode ver e ouvir na televisão e na rádio pública. Últimos minutos então para que possa ligar 291-74-3810.

0: Dai Dai é a música oficial do Mundial 2026 com Shakira e Burna Boy. Agora estamos a 6 minutos das 4 horas. É precisamente a hora certa que vamos então atualizar as notícias regionais. Depois toma conta da emissão o Ricardo Candelária. A partir das 4h30 é o Ricardo Candelária que fica então aqui no estúdio convosco. Eu regresso amanhã ao meio-dia, mas durante a emissão desta tarde, Ricardo Gouveia, o que é que poderemos escutar em antena?
1: Não, a partir das 5h30 vamos ter muitos simultâneos com a Antena 1 Nacional nessa emissão especial, O Sonho Americano. Portanto, a emissão essa que antecede o jogo às 8, então em direto aqui na RTP Antena 1 Madeira. Portanto, é um daqueles dias diferentes da semana, é a nossa seleção que joga e o apoio é dado nesse sentido, como é normal.
0: De resto, será uma emissão muito informativa, sim, difícil de gerir, isto para avisar também os nossos ouvintes que teremos a informação regional, teremos a informação nacional. O Ricardo Candelária estará aqui a gerir todos estes momentos, o que significa que vamos puxar, digamos assim, picar a linha de Lisboa, a emissão de Lisboa, e trazer alguns momentos, dessa cobertura mundial.
1: Exatamente, na maior parte do tempo será feita assim então esta emissão, neste dia muito especial, que é um dia onde joga a nossa seleção frente a nossos hermanos, a Espanha, e como eu dizia há pouco, eu acredito, estou com um bom feeling, como o Cristiano está, de que vamos passar hoje.
0: Eu também acredito, sim, acredito na nossa seleção, acredito que como portugueses estamos habituados a sofrer, sofrendo, mas ganhando e apoiando.
1: E nos 90 e poucos minutos.
0: E nos 90, achas que não vai sequer a prolongamento?
1: Não, eu penso que não.
0: Achas que não? Sim. Oxalá que não, que eu já não tenho idade para sofrer tanto.
1: Mas 30 minutos, não é? E mais qualquer coisa.
0: E mais qualquer coisa, não é? Que depois tem aqueles tempos de hidratação.
1: Exato, e o VAR.
0: E o VAR.
1: Várias situações de jogo que fazem com que aumente o tempo.
0: Que ansiedade! Que ansiedade!
1: Mas vamos ganhar 2-0 para mim.
0: 2-0?
1: Para Portugal.
0: Eu vou mais no 2-1.
1: É o Cristiano e o Bruno Fernandes.
0: Que seja, desde que ganhe, está bom para mim. Obrigada, Ricardo Gouveia.
1: Obrigado a todos.
0: Obrigada também ao Ricardo Candelária, que esteve aqui neste momento connosco e que vai levar a emissão até si, gerindo a emissão de Lisboa e a emissão regional. Eu sou a Xana Abreu, marco encontro então consigo aqui amanhã a partir do meio-dia. Boa tarde e que ganhe Portugal.
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RTP, boa tarde, são 4 horas.

0: Um homem de 35 anos faleceu vítima de um acidente de trabalho em Machico. Dentro de 3 a 4 semanas, a Secretaria da Inclusão e Assuntos Sociais deverá ter disponíveis 20 camas para acolher altas problemáticas. O presidente da ACIF vê com bons olhos o aumento dos apoios à exportação.
1: Títulos em desenvolvimento na edição do Diário Regional desta segunda-feira, dia 6 de julho. O controle técnico é de Fábio Bittencourt, a edição de Lília Mata.
0: Boa tarde. Um homem de 35 anos faleceu esta tarde na sequência de um acidente de trabalho numa obra a decorrer em Machico. O homem terá caído do 4º andar, foi reanimado pela EMIR, chamado ao local, mas faleceu no próprio local do acidente. Dentro de 3 a 4 semanas, a Secretaria da Inclusão e Assuntos Sociais deverá ter disponíveis 20 camas para acolher algumas das altas problemáticas que se encontram nos corredores de urgência no Hospital Dr. Nélio Mendonça. Um anúncio feito esta tarde em conferência de imprensa por Paula Margarido.
2: Nós temos aqui 3 respostas. Uma resposta num edifício que praticamente já tem tudo acomodado e, portanto, o financiamento para a adaptação não vai ser significativo e poderemos acomodar nas próximas 3-4 semanas. E estamos a falar de um edificado que acomodará cerca de 20 vagas e, portanto, essa é uma resposta já para o imediato. Os outros 2 carecerá de uma maior adaptação e já solicitamos que efetivamente fosse feito o levantamento para percebermos qual o valor do financiamento que está ali em causa.
0: Declarações na sequência da situação que se vive nas urgências do Hospital Dr. Nélio Mendonça. Não são permitidas visitas devido à pressão no serviço com muitas pessoas nos corredores. O presidente da ACIF, António Jardim Fernandes, considera positiva a medida anunciada pelo secretário regional de Economia de aumentar o apoio às empresas exportadoras. São 150 milhões de euros para apoiar a atividade empresarial até 2027, no sentido de reforçar a competitividade nos mercados externos.
3: Agora vão ter quase 90% no fundo do custo do transporte, da exportação. No fundo, o que sempre se defendeu é estar em igualdade de circunstâncias com as empresas que estão no continente europeu, porque nós temos aqui uns custos muito agravados e isto permite às empresas realmente ganharem essa competitividade, poder estar de igual para igual. Isto é uma questão de equidade. E pronto, só damos esse esforço e que nós também sensibilizamos, dada a conjuntura toda e com o aumento dos combustíveis e o aumento do custo dos transportes e tudo isso.
0: António Jardim Fernandes, responsável pela ACIF, a Associação Comercial e Industrial do Funchal, fechou as contas de 2025 com um resultado positivo de 5 mil euros. O valor reflete, segundo o presidente da ACIF, uma gestão equilibrada das contas, marcada pelos custos associados à execução de vários projetos. David Sousa.
4: Um resultado positivo que, de acordo com António Jardim Fernandes, presidente da ACIF, reflete uma gestão equilibrada das contas da Associação Comercial e Industrial do Funchal.
3: Temos cerca de 3 milhões, mais ou menos, e 100 em termos de proveitos de euros, só que os custos também, obviamente, aumentam com esta execução. Nós temos um grande aumento de execução de 24 para 25 destes projetos, o que acabou por termos um resultado líquido de 5 mil euros. Tínhamos tido 9 mil em 24, tivemos 5 mil agora em 25.
4: O presidente da ACIF sublinha ainda que o plano de atividades deu resposta às necessidades e aos pedidos dos associados.
3: Atendemos cerca de 190 pedidos de informação aos nossos associados, fizemos 611 consultas jurídicas, 2.650 horas de formação, organizamos 7 eventos já de alguma de dimensão, como por exemplo a Expo Madeira ou os mercados de usados, portanto, do mercado de automóveis usados, a que se junta 21 seminários.
4: Para 2026 o orçamento aumenta para 9 milhões de euros. Uma fatia significativa será destinada à execução do Gaming Hub.
3: Já criou mais de 130 postos de trabalho altamente qualificados, produziu já videojogos novos, plataformas tecnológicas de inteligência artificial, blockchain, e que têm sido levadas às maiores feiras internacionais a divulgação desse trabalho. E houve a oportunidade, no fundo, que a reprogramação do PRR, de criar mesmo uma estrutura onde se conseguisse atrair empresas e que ficasse para o futuro E houve esta oportunidade na reprogramação e foi em 25 que tomamos essa decisão e quando fizemos uma candidatura, onde vai ser criado um polo em Lisboa e em Évora, um nos Açores e um na Madeira. O da Madeira é o maior deles todos e é o que vai liderar.
4: A ACIF aprovou o relatório de contas de 2025. A Associação Comercial e Industrial do Funchal conta atualmente com cerca de 800 associados.
0: De 7 a 13 de julho, a Autoridade Nacional para a Prevenção Rodoviária, a PSP e a GNR levam a efeito uma campanha de sensibilização e fiscalização dedicada aos veículos de duas rodas. A campanha acontece também na Madeira, que acompanha os números nacionais com muitas vítimas na estrada. O subintendente da PSP, José Catanho, explica que a campanha pretende sensibilizar os motociclistas para uma série de comportamentos.
5: O PSP não faz só repressão, mas faz também sensibilização pedagógica e exatamente tentar evitar comportamentos de risco, nomeadamente a velocidade excessiva, ultrapassagens perigosas, a circulação entre filas de trânsito de forma irregular, ou seja, circular a meio dos carros que estão devidamente parados, seja por sinalização semafórica ou por outra circunstância, manobras bruscas ou mudanças de direção sem sinalização.
0: O subintendente José Catanho destaca ainda outras recomendações.
5: Para uma correta utilização do material de proteção, não é? Não abusar das substâncias alcoólicas nem de substâncias psicotrópicas e depois exercer a condução. E pronto, respeitar as regras do Código da Estrada, respeitar os outros condutores que circulam na via pública e também, nomeadamente os condutores dos veículos a quatro rodas, também respeitar quem circula nos veículos com duas rodas.
0: Duas rodas, agarre-se à vida, é o lema da campanha que começa amanhã. A PSP está a receber 30 novos agentes que vão fazer serviço no aeroporto, na fiscalização e controlo de fronteiras. A recepção no Comando Regional começou hoje, em breve os agentes entram ao serviço, explica o subintendente José Catanho.
5: Irá receber um reforço de 30 agentes, para reforçar o aeroporto da Madeira naquilo que é o controle de fronteiras aéreas. Eles hoje estão-se a apresentar aqui no comando e depois vão começar a trabalhar no aeroporto, naquilo que é o serviço de fronteiras aéreas. É um reforço importante para o desempenho daquelas funções. 30 agentes é um reforço bastante significativo.
0: Explicações do porta-voz da PSP. 30 novos agentes vão entrar ao serviço no aeroporto internacional da Madeira. O papel da região na economia do mar, essencial para o país, foi destacado hoje pelo secretário-geral do Partido Socialista. José Luís Carneiro está de visita à Madeira e tem-se centrado nas questões ligadas ao mar. Hoje visitou a Estação de Biologia Marinha.
6: Para essa estratégia económica do país, a Madeira desempenha um papel relevantíssimo, na medida em que abre Portugal ao oceano e faz, juntamente com os Açores, de Portugal uma entrada do mundo no nosso país e da entrada no mundo na Europa. E, portanto, é essa porta de entrada no mundo, por intermédio do mar, por intermédio do oceano. Mas também fazer dos Açores e da Madeira e dos Açores, uma porta de entrada do mundo na Europa, constitui uma prioridade política da nossa abordagem económica ao país. Investir nas oportunidades que nos proporciona a economia do mar é uma das minhas principais prioridades.
0: A economia do mar representa 4% da riqueza nacional criada anualmente e mais de 4% do emprego. José Luís Carneiro defende também instrumentos para que a região participe mais ativamente na valorização do recurso do mar e nos benefícios dessa mesma gestão. 40 crianças entre os 6 e os 14 anos estão a fazer experiências gastronómicas na Escola de Hotelaria. A atividade faz parte da Summer Medical School, que se realiza pela segunda vez na Madeira. Trata-se de uma iniciativa da nova Medical School que pretende promover estilos de vida saudável, a nutrição, a atividade física e a saúde mental. Pedro Filipe Costa.
7: É na cozinha da escola hoteleira que se desenvolvem as capacidades gastronómicas das crianças do ATL da Medical School, a começar com chefes reconhecidos.
8: Eu sou o chefe Pedro Matos, trabalho no The Views, tenho também o restaurante Michelin Desarma e vim aqui hoje a fazer uma apresentação de panquecas. As panquecas são panquecas simples e temos panquecas compostas, portanto são especiais nesse sentido.
7: Mas a estrela Michelin de Pedro Matos pouco impressiona os pequenos cozinheiros. A Bárbara até sabe a receita de cor.
9: Os ingredientes são açúcar, água, acho que não tem água, não tem. Farinha, fermento em pó. Sim. Adoro cozinhar.
7: Do Canadá vem a Verónica, iniciada na cozinha desde muito cedo.
10: Eu gosto de cozinhar tudo, porque quando eu tinha 2 anos já comecei a cozinhar panquecas compotas.
7: E na cozinha em que todos mexem, instala-se a confusão, como constata o Afonso.
11: Eu e os meus amigos estão uma confusão.
7: Como nem tudo resulta à primeira, o Arthur vai tentando aprimorar as capacidades culinárias.
12: A coisa que eu gosto mais de fazer é panquecas.
13: E ficam sempre boas?
12: Às vezes ficam um pouco estragadas, mas às vezes ficam boas.
7: Ponto assente para o chefe Miguel Rodrigues é a promoção dos produtos regionais.
14: Os produtos regionais, de facto, em termos de qualidade, textura, paladar, cor e aroma, estão sempre acima dos outros produtos que vêm. Porquê? Porque nós somos uma ilha, vivemos no meio do mar, temos relevo, temos altitudes e isso faz os produtos terem outras características que noutros países não têm.
7: Mariana Nóbrega, da Escola Medical School, explica os objetivos desta semana de ATL.
15: Vão aprender a cozinhar de uma forma saudável, a atividade física, compreender o impacto do movimento no nosso corpo, na nossa saúde, não só a curto, mas sobretudo a longo prazo, a saúde mental, trabalhar questões como a gestão das emoções, o bullying, compreender a ciência que existe por trás dos alimentos, seja a microbiologia alimentar, a toxicologia alimentar, e são áreas que realmente são fundamentais a intervir nestas faixas etárias.
7: No final do programa, os cerca de 40 participantes recebem uma certificação de agente de saúde.
0: Experiências de verão que podem ajudar a ter um estilo de vida mais saudável. Neste verão, o Centro de Química da Madeira volta a abrir portas aos alunos do ensino secundário para a iniciativa Ocupação Científica de Jovens nas Férias. O objetivo é dar a conhecer as instalações e algumas das técnicas utilizadas no Centro de Química. O jornalista Marco António Sousa acompanhou uma manhã de experiências.
16: Estamos a utilizar um composto que está presente na espirulina, que é a ficocianina. E agora estamos a filtrar.
17: Nicola Alim acaba de concluir o 11º ano na Escola Francisco Franco e é uma das alunas que aceitou o desafio do Centro de Química da Madeira.
16: Isto é uma área que eu possivelmente poderia escolher, eu ainda não tenho bem a certeza, e parece-me uma oportunidade vir trabalhar com coisas relativamente à nanotecnologia especificamente.
17: O estágio decorre nos laboratórios do Centro de Química, um espaço para experimentar.
16: A nível teórico eu tenho aprendido mais mesmo transfecção, processos de transfecção, e também várias técnicas de laboratório que eu na escola, por exemplo, não tenho material para fazer.
17: Nicole Sousa é outra das alunas a fazer o estágio.
18: Eu já o conheci há uns anos atrás e também a nossa escola mandou um e-mail a incentivar-nos a participar desta experiência porque isso é muito enriquecedor para o currículo e até para vermos que áreas é que vamos escolher.
17: Prestes a iniciar o 12º ano na Escola da Levada, a aluna espera que o estágio ajude a decidir o futuro.
18: Achei que se eu viesse para aqui era uma forma também de conhecer como é que é o clima das ciências numa universidade.
19: Estás indecisa entre que opções?
18: Eu queria muito ir para a área da física, mas estando aqui estes dias eu estou a começar a gostar mais da área da biologia com a química também.
17: A Ocupação Científica é uma iniciativa que decorre ao longo de uma semana e que procura dar a conhecer o mundo das experiências aos pequenos cientistas, explica Pedro Pires, do Centro de Química da Madeira.
20: O objetivo é dar-lhes a conhecer o ambiente de laboratório, em química e bioquímica, e que eles aprendam algumas das técnicas que nós utilizamos por cá, no dia-a-dia, que lhes vai permitir saber mais, enriquecer mais os seus conhecimentos, o seu leque de conhecimentos e eventualmente facilitar alguma escolha que eles tenham que fazer para o futuro.
17: A edição deste ano da Iniciativa Ocupação Científica decorre até quarta-feira no Centro de Química da Madeira.
0: Muita expectativa para o jogo de hoje dos oitavos de final do Mundial que coloca frente a frente Portugal e Espanha. A partida acontece em Dallas a partir das 8 da noite. Cristiano Ronaldo está otimista quanto ao resultado e pronto para marcar.
21: Sou um jogador mais aproximado da área, que a minha missão é agarrar os centrais e se ficarem lá comigo, mas vocês sabem melhor que ninguém, se a bola chega lá e tiver a oportunidade, eu vou meter lá dentro. Isso vocês já estão acostumados e sabem. Agora, a respeitar o adversário, sabemos que é um adversário super difícil, mas estou com aquela fé que vai correr bem e vamos ganhar.
0: O otimismo de Cristiano Ronaldo, apesar de reconhecer a dificuldade do adversário, Portugal volta então a encontrar a Espanha no Mundial. A Madeira e o Porto Santo estão com aviso amarelo por causa do tempo quente. Nas zonas montanhosas, o aviso é laranja.

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3: Praticamente 17 minutos depois das 4, muito boa tarde, bem-vindos a mais um período de emissão. Vamos até às 19, altura em que vai começar a emissão de desporto da RTP Antena 1.
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0: Shakira nas boas-vindas desta hora com Burna Boy, este Dai Dai, a música oficial do Campeonato do Mundo de Futebol, com um jogo importante no início desta noite. 20 horas, Portugal-Espanha. Relato na Antena 1, transmissão também pela RTP. Minutos depois das 4, vamos à rubrica Pequeno Toque.
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0: Pequeno toque. O dizer dos livros entre as mãos. Um tempo suspenso, próprio. Uma viagem. Um silêncio pulsante que seduz. Livros no olhar de Paulo Sérgio Beju. A louca da casa, Rosa Monteiro, Livros do Brasil, chancela Porto Editora, janeiro 2017, 223 páginas. Coleção miniatura. Post-scriptum. Tudo o que conto neste livro sobre outros livros ou outras pessoas é verdadeiro, ou seja, corresponde a uma verdade oficial, documentalmente verificável. Mas receio não poder garantir a mesma coisa sobre aquilo que roça a minha própria vida. É que qualquer autobiografia é ficcional e qualquer ficção autobiográfica, como dizia Barthes. Paulo Sérgio Beju, onde é que se dá o encontro com este livro?
1: Foi num encontro Correntes de Escritas, na Póvoa. Já tinha lido este livro antes, mas este volume que a Marta tem na mão, que está autografado pela Rosa Monteiro, foi comprado de propósito, apesar de eu ter um outro volume que está todo escrito, mas peguei neste pela primeira vez só para sublinhá-lo de novo e lê-lo de novo para este programa, porque ele também vai servir de base a uma tertúlia sobre livros com um grupo de professoras que se encontram, algumas reformadas, outras não, que se encontram, e a convite de uma delas vou fazer uma tertúlia sobre livros, e por isso a vinda deste livro ao programa. Já li alguns livros da Rosa Monteiro, mas este livrinho de bolso, esta edição, foi o escolhido porque é um livro que fala da literatura, que fala da forma de escrever, e por isso está aqui, e fala sobre a forma de escrever numa perspectiva do processo criativo, não só para a literatura, mas para todas as artes, e por isso a necessidade de trazer este livro.
0: E já aqui trouxe Rosa Monteiro, noutra ocasião, uma outra obra, mas podemos recordar quem é Rosa Monteiro.
1: Nunca é demais recordar, de facto, quem é Rosa Monteiro. Nasceu em Madrid em 1951, foi jornalista do El País, tendo obtido em 1980 o Prémio Nacional de Jornalismo. Com A Louca da Casa recebeu o prémio Grinzan Cavour de Literatura Estrangeira e o prémio Keller para Melhor Livro Espanhol, distinção também obtida em 2006 com o livro História do Rei Transparente. É uma escritora já com alguns prémios. A maior parte dos seus livros estão editados em Portugal e muitos dos seus livros foram traduzidos internacionalmente, não só em Portugal, mas internacionalmente.
0: Vamos encontrar um romance, um ensaio, uma autobiografia.
1: Esses questionamentos, se é um romance, se é um ensaio, se é uma autobiografia. Na capa diz que A Louca da Casa é, em qualquer dos casos, a obra mais pessoal de Rosa Monteiro. Uma viagem através do misterioso universo da fantasia, da criação artística e das recordações mais secretas da própria autora, onde literatura e vida se misturam num coquetel afrodisíaco de biografias alheias e de autobiografia romanceada. Uma das questões que o livro tem e que é interessante é esta indefinição de género, e ela própria faz referência, porque ela há uma certa altura que nos explica que queria fazer um ensaio sobre o processo literário e que acabou por começar a dar relevância a uma coisa que é a imaginação. E essa imaginação começou-se a estender também àquilo que ela estava a escrever. E há alguns elementos que são assinaláveis neste livro. Por exemplo, há uma história que ela conta, que à partida entendemos que como autobiográfica, porque é uma história dela, uma situação de amor que ela viveu enquanto jovem, e que a meio do livro ela volta a contar a história de uma outra perspectiva totalmente diferente, e que não acontece o fim que é contado na primeira versão. Para tornar isto mais interessante, é que ela conta esta história a terceira vez, e aí ficamos mesmo muito confusos, afinal onde é que está a verdade? E aqui podemos de facto tirar uma conclusão, que é até que ponto é que o escritor vai quando ficciona algo, até que ponto é que há algo de real naquilo que conta, algo de autobiográfico.
0: É intencional?
1: Nunca a Rosa Monteiro aponta, mas no texto que a Marta lê, quando ela diz que receio não poder garantir a mesma coisa sobre aquilo que roça a minha própria vida, está aqui a nos dizer que afinal, cuidado, porque aquilo que eu estou a contar poderá não ser verdadeiro. Que é depois de dois limites que ela também coloca em toda a análise que ela vai fazendo sobre a mentira e a verdade.
0: Sim.
1: E diz que alguns escritores vivem na mentira e que é preciso também ter algum cunho de verdade. E eu percebo o que é que ela está a falar, no sentido que a verdade, sim, quando se procura criar algo, passar uma certa verdade, sabemos que estamos a mentir, mas cuidado que tipo de mentira que é essa. Porque às vezes estamos a fugir de algo que nos pertence. E assim, a mentira tem pernas curtas.
0: Rosa Monteiro, não sei se podemos assumir que é uma confissão, prefere o género literário romance?
1: Sim, ela aponta isso ao longo deste ensaio, vou chamar ensaio, ela aponta isso, porque prefere o romance, porque ela até define que os outros géneros de escrita, como por exemplo o ensaio, ela fala que o ensaio é uma exatidão, ou a poesia é um ultrapassar de qualquer coisa de extramuros, e por isso o romance é onde o poder criativo, o inventar as personagens, o inventar o enredo, aquilo que ela vai chamar narrativa, é muito maior, e por isso este ensaio ter alguns lives de romance, e por isso ela contar uma situação da sua vida que é uma história de amor, em que ela teve uma noite com um ator conhecido, em que ela acabou por jantar com ele e com alguns amigos, e acabou no apartamento dele. O resto da história não vou contar, porque está no livro, mas é uma das grandes paixões, das primeiras paixões da Rosa Monteiro, ou da personagem que ela quis falar, porque também ela nunca fala neste ator, ela identifica-o sempre como o M, portanto não se sabe quem é, mas ficamos a pensar quem será este autor.
0: No entanto, ela assume que o romance lhe permite viver numa alienação?
1: Ela compara que os romances têm muito a ver com a questão da paixão. Quando nos apaixonamos, vivemos alienados.
0: Sim.
1: Não pensamos em alguns pormenores, porque ela aponta que escrever é escrever contra a morte. Ela também fala muito na questão do medo neste livro. E perante esse medo, há que fazer alguma coisa. Há que ultrapassar. É quase um processo terapêutico de eu vou aniquilar isto que me incomoda. E então criar poderá ser um antídoto a isto, a esta sensação de medo. E medo que vem de coisas que desconhecemos. E o medo também disse que temos certo, que é sermos finitos, vamos morrer. E os artistas criam nesse sentido de haver quase uma necessidade de continuidade da pessoa. O que move o criador é esta questão de saber que morre, porque é o que fica do artista, é a obra.
0: E também é uma espécie de terapia que cura feridas.
1: Sempre curar feridas. Por isso ela diz, talvez na realidade todos os escritores escrevam para cauterizar com as suas palavras os silêncios impensáveis e insuportáveis da infância. Porque a infância aqui tem uma importância desse mundo imaginário, desse mundo puro que a criança tem e que depois vai sendo colmatado. E já falei nisto em alguns programas, já falei nisto e insisto nisto. E ela também fala nisso. O processo de sociabilização, aquilo a que chamamos educar, ou amadurecer, ou crescer, consiste precisamente em podar as fluorescências fantasiosas, em fechar as portas do delírio, em amputar a nossa capacidade de sonhar acordados. E ai daquele que não saiba selar essa fissura com o lado de lá, porque provavelmente será considerado um pobre louco.
0: A dada altura escreve: às vezes tenho uma sensação de que um autor é uma espécie de médium, no sentido de que prevê,
1: não no sentido
0: adivinha,
1: de prever, mas no sentido de encontrar uma zona quando está a criar,
0: quando está a escrever.
1: É um escavar de tal forma para dentro de si, no seu profundo, que chega a uma zona que é mais disto tudo que estamos a ver. E nesse sentido, essa zona que permite quase ter visões, que permite quase ver para além do muro, o que ela chama extramuros, tem a ver com esta questão de ser um médium. Aliás, ela fala numa certa altura do livro em coincidências, porque ela diz que algumas coisas que escrevemos depois começam a acontecer na vida real. É o tal ir a essa zona, que é uma zona quase esotérica, fora disto tudo, e por isso falar que os escritores são os tais médiums.
0: Parece-me aqui que ela relaciona a criatividade com também um processo de crescimento.
1: Ao criar, nós vamos contactar sempre com esse mais profundo nosso, com esse tal subconsciente, tal inconsciente, e é aí que encontramos, de facto, um lugar para expandir-nos enquanto pessoas, para conhecer melhor. Aliás, ela fala a uma certa altura que ler também, porque ela considera que o escritor também deve ser um leitor, ou tem um leitor dentro de si, que ler ajuda a crescer, e portanto este crescimento, esta criatividade, é o trabalhar isso mesmo, esse alargar dos horizontes.
0: Escrever é muitas vezes uma catarse?
1: Sim, é sempre uma catarse. Aliás, há um termo que ela usa a uma certa altura, o daimon, o diabinho que temos dentro de nós, e aí é deitar para fora esses diabos, no bom sentido. Porque é difícil, aliás, é o que ela explica logo de início, que sobre a vida, é difícil de separar estas duas coisas, o processo criativo, o livro da vida do autor. O quanto, se analisássemos, se conhecêssemos bem um autor, o quanto não teria de verdade da vida do autor na ficção de um livro. E aí sim é difícil de separar estas coisas, e por isso isto é um processo terapêutico e ajuda a deitar para fora, de facto, tudo aquilo que vai lá dentro, tudo aquilo que nos incomoda, e que ela fala muitas vezes em fantasmas.
0: Fala também aqui de fantasmas, de vaidade.
1: Ela assinala que os escritores têm muita necessidade de fama e de vaidade, e ela diz como eles dependem disso. Como dependem de uma opinião, como dependem da crítica
0: dos outros.
1: Mas ela depois alarga isto a todos nós, a qualquer pessoa, que é: se ouvíssemos menos os outros e fôssemos mais nós próprios, se calhar éramos mais felizes, e por isso a fama e a vaidade são coisas tão passageiras e são coisas que só nos fazem mal.
0: Assume-se como feminista, ainda que não goste dessa palavra.
1: Ou ela afirmar-se como antissexista é quando ela coloca a questão de: há uma literatura feminina. Eu sou feminista quando escreve sobre as mulheres, e ela não gosta dessas definições. Por isso ela vai fazer aqui uma diferença entre o que é ser feminista e o que é ser antissexista. O que ela fala é, de facto, contra esta questão das mulheres terem uma condição, dos homens terem outra condição. Está na hora, se calhar, de premiar isto e de percebermos que somos mais pessoas quando deixamos de ter estas fronteiras estranhas. Porque durante muito tempo a literatura foi dominada pelos homens, e o que ela reivindica aqui é esta questão de: não há literatura feminina, não há literatura masculina. Há literatura, ponto final.
0: Vida para Rosa Monteiro.
1: Vida para Rosa Monteiro. E há uma frase interessante: que a vida não é mais do que um enredo de enganosas sombras platónicas, um sonho calderoniano, uma placa escorregadia de um gelo muito frágil. E de facto aqui somos muito frágeis perante tudo o que seja algo que não dominamos, e ela ir buscar também esta questão das sombras platónicas. Se conhecermos algumas questões do Platão, e estou a ver aqui o Banquete do Platão, como é que ele define de facto a aparição dos seres, sermos duas pessoas e que no fundo somos divididos a uma certa altura, e que andamos sempre à procura ao longo da vida, à procura da outra metade, essas sombras, ou este sonho, que é de pensarmos um bocadinho mais além, mas com um certo cuidado, porque de facto tudo poderá ser muito escorregadio e um gelo muito frágil. No fundo, a vida é uma fragilidade.
0: Livros no Olhar, de Paulo Sérgio Bejo. A Louca da Casa, Rosa Monteiro. Livros do Brasil, chancela Porto Editora, janeiro 2017. 223 páginas, coleção miniatura. E o apontamento de casa?
1: O apontamento de casa, continuei no território espanhol e fui lembrar-me de uma cantora, Bebe, que é espanhola, que nasceu em Valência em 1978, que eu conheço e na minha discografia só tenho dois CDs dela. Um primeiro que foi marcante, que falava da violência contra as mulheres, da violência doméstica em Espanha. Foi um CD que foi muito aclamado, tocou em muitas discotecas, recebeu prémios. O segundo álbum da Bebe é este, que se chama Y, e escolhi uma faixa 3 que se chama Busco-me. No fundo, andar à procura de si próprio, que é o que nos transparece desta louca da casa. E para juntar a isso, também deixo a sobrepor-se à música um poema lido pela Marta, do Juan Vicente Piqueras, que é também um homem nascido em Valência, com uma bebe, e estamos bem porque estamos em território espanhol, e isso é um sabor muito bom.
0: Vento interior. Há um vento que sopra apenas dentro de mim. Arranca toldos, desenraíza pinheiros, fecha todas as portas que tenho de rajada, levanta pó em caminhos que tenho cá dentro e nunca percorri. Arrasta vozes, folhas, nuvens, pressentimentos. Investe, brama, ruge, como se me dissesse: vim para te levar para onde não há ninguém. Diz adeus ao que amas. Vamos.
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0: Foi a edição desta semana de Pequeno Toque, rubrica dedicada aos livros, com a Marta Cília e também o Paulo Sérgio Bejo. 20 minutos, praticamente para as 5, temperaturas a esta hora a rondarem os 25 graus. Aqui no Funchal estão 24 no Porto Santo.
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0: Avançamos então até às 19, no regresso a casa desta segunda-feira, dia de jogo da seleção portuguesa no Mundial 2026, emissão especial a partir das 19, em simultâneo com a RTP Antena 1. Relato a partir das 8. Trazemos a música de Seal e este Crazy.

0: 9 de outubro de 1996. A via rápida entre Câmara de Lobos e a Ribeira Brava abre ao público.
1: Da Ribeira Brava à Cruz de Carvalho em 15 minutos. É já assim a partir de hoje. Pode-se até fazer em menos tempo. Mas atenção, que todos os cuidados são poucos. As obras continuam em algumas partes da nova estrada e há que circular sempre com precaução e tendo atenção aos sinais de trânsito.
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mais de 5 minutos para chegarmos às 5 e ao final desta hora aqui com Diolinda, um contra o outro. Tarde de sol aqui nesta segunda-feira, aqui na cidade do Funchal. Temperaturas a rondarem os 25 graus na capital. Estão 24 no Porto Santo. Às 5 as notícias em simultâneo com a RTP Antena 1. Para já, Sérgio Godinho e Manuel Azevedo neste espetáculo.

0: 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Cinco horas em Portugal Continental e na Madeira, são quatro nos Açores. E Nuno, é esta hora no topo da atualidade.
1: As declarações do Ministro da Educação a propósito da polémica relacionada com a correção dos exames do secundário. Fernando Alexandre garante que até ao final do dia os professores vão ter em mãos todas as provas para avaliar. A oposição lamenta as falhas neste processo e pede mais explicações ao Governo. É um escândalo que está a marcar o Mundial de Futebol. Donald Trump confirmou esta tarde o pedido à FIFA para anular o jogo de suspensão aplicado ao principal goleador da seleção norte-americana.
0: Ora, e nesta altura, em Ponta Delgada estão 23 graus, 23 também no Porto, 24 no Funchal, 35 em Faro e em Lisboa e 27 em Coimbra. As notícias às 5, a edição é de Nuno Rodrigues.
1: Depois das muitas falhas denunciadas pelas escolas e pelos professores no processo de avaliação dos exames nacionais do secundário, o Ministro da Educação voltou a deixar alguns esclarecimentos esta tarde. Fernando Alexandre garante que até ao final do dia todos os exames vão estar nas mãos dos classificadores.
2: Eu penso que todos os professores terão provas para classificar, de uma maneira geral, essa é a informação que temos. Esperamos que hoje praticamente a totalidade das provas, 100%, praticamente 100%, estejam distribuídas a todos os classificadores.
1: Apesar dos muitos problemas identificados no decorrer deste processo, Fernando Alexandre promete rigor e garante que os alunos terão acesso às provas depois de corrigidas.
2: Quando forem publicadas as notas, no dia 17, os alunos poderão aceder à sua prova online, à prova que realizaram, consultar a prova, verificar que aquela prova que eles fizeram foi a prova que foi corrigida e as classificações que tiveram em cada um dos itens da sua prova. E dessa forma nós pensamos que garantimos de facto a confiança que é essencial num processo de avaliação externa como o dos exames nacionais.
1: Depois de conhecidas as notas dos exames, o Ministro da Educação explica que quem tiver razões de queixa deve reclamar.
2: Acho que é preciso esperar pelas notas. Depois das notas é que obviamente saberemos o efeito, mas obviamente se há alguma família que sinta que foi prejudicada e que demonstre que foi efetivamente prejudicada por esta situação, obviamente deve apresentar esta situação ao Estado português.
1: Depois das críticas dos professores, das escolas e também dos partidos da oposição, Fernando Alexandre diz que continua motivado para melhorar o sistema educativo em Portugal.
2: Não há nada mais importante do que melhorar o nosso sistema educativo. E é isso que estamos a fazer em múltiplas dimensões, desde as condições de trabalho dos professores, à condição das escolas, aos equipamentos informáticos. E este passo no digital é apenas mais um dos passos muito importantes que temos que dar para modernizar o nosso sistema educativo, que é um avanço para as condições de avaliação dos professores e também para a equidade em que as provas são feitas para os alunos. E por isso continuo com a mesma motivação, obviamente estando nesta posição estamos expostos a críticas, mas também não estava à espera de outra coisa. É para isso que cá estamos e a minha equipa continuamos muito motivados. O objetivo é que no dia 17 de julho tenhamos as classificações com o rigor e a transparência que os portugueses estão habituados nos exames nacionais.
1: Declarações de Fernando Alexandre esta tarde, no dia em que o Ministério da Educação abriu à comunicação social as portas do Centro de Operações, onde estão a ser processados os exames nacionais do secundário. Pela primeira vez este ano, as provas do 11º e do 12º, que continuam a ser realizadas em papel, estão a ser corrigidas em formato digital, um processo marcado por muitas falhas técnicas que já levaram o Governo a alterar prazos e a adiar a segunda fase dos exames nacionais. Os professores têm agora até o dia 14 para classificar as provas e os resultados serão afixados a 17. O arranque da segunda fase dos exames do secundário, que estava previsto para o dia 16, começa apenas no dia 20. Cristina Mota, do movimento Missão Escola Pública, conta que já hoje a plataforma para a correção dos exames voltou a estar em manutenção e que este foi mais um dia perdido para os professores.
3: Enquanto se mantiverem os problemas, podemos adiar o que adiarmos o prazo de entrega das classificações, que não vamos ter as classificações prontas nesse período de tempo. Aliás, os constrangimentos estão a aumentar, os problemas estão a acumular. Portanto, logo desde quinta-feira tivemos informação que professores que já tinham itens classificados viram o seu trabalho desaparecer das suas áreas de trabalho e serem substituídos por outros, uns para classificar, outros que estavam classificados por outras pessoas. Ora, tudo isto leva a que nós tenhamos várias reservas relativamente ao que é que vamos encontrar às 15, às 16 ou à hora que, entretanto, a plataforma ficar disponível.
1: Os professores acreditam que não será possível cumprir os prazos previstos, apesar das alterações já anunciadas. Também os diretores das escolas continuam a pedir mais esclarecimentos ao governo e os partidos da oposição responsabilizam o ministro Fernando Alexandre pelo que se está a passar. Em cima da mesa está já uma proposta do Bloco de Esquerda para avançar com uma comissão parlamentar de inquérito a este caso. O presidente do CDS antecipa o resultado de uma crise política se a oposição não deixar o governo governar e provocar eleições antecipadas, então vai ter uma grande desilusão nas urnas. Nuno Melo aproveitou a abertura das jornadas parlamentares da AD em Cascais e Inês Ameixa para deixar recados ao PS e ao Chega.
4: Com Luís Montenegro do outro lado do Atlântico para assistir ao jogo da Seleção Nacional, coube ao líder do CDS, Nuno Melo, dar o apito inicial das jornadas parlamentares da AD e com avisos sobre crises políticas.
5: Já se antecipa por aí outra crise política. Eu, sinceramente, espero que não e acho que achamos todos que Portugal não merece nem precisa de outra crise política. E, na verdade, só alguém muito irresponsável pode desejar uma outra crise política.
4: Recados que cabem às oposições, PS e Chega. Este é um governo que quer estabilidade e diálogo, nota Nuno Melo.
5: Nós sabemos que não governamos com maioria absoluta e, realmente, eu acho que não governamos com arrogância. Falamos, procuramos entendimento. E não somos arrogantes. Ninguém nos pode acusar do contrário.
4: Mas o alerta é claro.
5: Mas também sabemos que os socialismos e os populismos se podem aliar outra vez para que venha aí outra crise política. Agora, de uma coisa podem estar certos. Se as oposições não quiserem respeitar a vontade dos eleitores outra vez, se não nos quiserem deixar governar, pode ser bem que tenham uma outra grande desilusão.
4: Uma desilusão nas urnas, antecipa o presidente do CDS e ministro que acrescenta. A AD é a única opção moderada no Parlamento.
5: Nesta era de excesso e de polarizações, eu acho que a grande vantagem da AD é de que mantém-se uma opção assumidamente moderada, serena e institucional. Isso faz falta à política nos dias de hoje.
4: Jornadas parlamentares com um ausente que, apesar da distância, quis estar presente. Numa mensagem escrita lida aos deputados, Luís Montenegro apontou que as bancadas da AD têm mostrado serenidade e sentido de Estado no Parlamento em tempos de decisões imponderadas, imaturas e irresponsáveis.
1: Jornadas parlamentares do PSD e do CDS hoje e amanhã em Cascais. O secretário-geral da NATO considera que os ataques da noite passada contra a Ucrânia mostram, num certo sentido, o desespero de Vladimir Putin. Na véspera da cimeira da Aliança Atlântica na Turquia, Mark Rutte diz que a Ucrânia está a impedir avanços russos no terreno e Putin não se importa de ter 35 mil baixas todos os meses.
6: Os ucranianos estão a sair-se cada vez melhor no campo de batalha, mas no fim de contas não consigo prever o que é preciso acontecer para que Putin se senta à mesa das negociações. É difícil ler a mente e o coração destas pessoas, mas o que estamos a ver é uma Rússia com dificuldades económicas, ucranianos a atacarem território russo, infraestruturas energéticas vitais e Putin disposto a sacrificar até 35 mil dos seus próprios homens, o que é uma loucura. Consegue imaginar o impacto disto em todas estas famílias? Se és um jovem que vive na Rússia e pensas em juntar tal esforço de guerra, pensa duas vezes, porque provavelmente serás um dos 35 mil deste mês, ou no próximo mês, ou no seguinte. Não sei o que mais precisamos de fazer para levar Putin à mesa das negociações.
1: Mark Rutte e a situação na Ucrânia, na véspera do arranque da cimeira da Aliança Atlântica na Turquia. O secretário-geral da NATO destacou também hoje, Andreia Neves, enviada especial da Antena 1, o reforço do investimento em defesa que tem sido confirmado pelos Estados-membros da Aliança.
7: Numa cimeira onde se vai analisar como é que os aliados estão a repartir os custos e os investimentos em defesa, o secretário-geral da Aliança diz que tem boas notícias.
8: Good news is...
6: A boa notícia é que com os 250 mil milhões extra gastos em 2025 e 2026, atingimos o limite máximo em termos de capacidade e absorção. Porquê? Porque há um limite para o que se pode gastar a mais num ou dois anos em termos de recrutamento de homens e mulheres para as Forças Armadas, garantindo que a base industrial de defesa, que está a desenvolver-se rapidamente, está em pleno funcionamento. mas ainda assim é claro que há um limite para o que pode ser feito em termos de aumento da produção daqui a um ou dois anos.
7: Mark Rutte diz que isto se deve à guerra de Putin, mas também a Donald Trump.
6: Claro que isto se deve a Putin, à Rússia e à Ucrânia, mas também porque o presidente Trump tem sido extremamente incisivo, incentivando-nos a fazê-lo, e pode argumentar-se que é o primeiro presidente dos Estados Unidos desde Eisenhower a conseguir chegar a esta situação em que os europeus e os canadianos gastarão o mesmo que os americanos. Esta equalização era um desejo de 50 ou 60 anos e agora está a acontecer. Penso que em grande parte se deve à sua liderança.
7: O secretário-geral da NATO diz que, como estava, a NATO não era sustentável.
6: Diria que a NATO, tal como a tínhamos há apenas 3, 4 ou 5 anos, não era sustentável. Não é sustentável pedir um país com 350 milhões de habitantes, que fica a 8 horas de voo daqui, que defenda a NATO dos russos. A parte europeia do território da NATO tem 600 milhões de habitantes e não pode estar tão dependente dos Estados Unidos. Era preciso reequilibrar esta situação.
7: É um dos temas que se vai discutir nesta cimeira em Ankara.
1: Acompanhada pela enviada especial da Rádio Pública, Andreia Neves, estamos já a poucas horas do arranque da cimeira da Aliança Atlântica na Turquia. Ganha cada vez mais dimensão a polémica e o escândalo nos Estados Unidos a propósito da decisão da FIFA, que decidiu retirar um cartão vermelho ao futebolista norte-americano Folarin Balogun. Ele é o melhor marcador da equipa e vai poder defrontar a Bélgica no jogo de hoje, depois desta polémica decisão da FIFA, que terá sido tomada a pedido do presidente dos Estados Unidos. A Federação Belga já anunciou nas últimas horas em comunicado que vai impugnar o jogo contra a seleção norte-americana caso o avançado dos Estados Unidos, Balogun, seja utilizado. E o presidente norte-americano, Sérgio Infante, veio confirmar esta tarde que contactou a FIFA para pedir a anulação do jogo de castigo ao principal goleador da seleção dos Estados Unidos.
8: Donald Trump, o adepto de futebol, justificou a conversa com o presidente da FIFA, explicando aos jornalistas que não disse a Gianni Infantino o que devia fazer, apenas sugeriu uma revisão. Porque, segundo o presidente norte-americano, o lance que valeu o cartão vermelho não foi falta. E Trump avisou que é bom neste tipo de análises.
9: Mais uma vez, eu sou bom nestas coisas. Não achei que fosse uma falta. E achei que dois atletas muito bons chocaram e ficaram emaranhados. Não foi um tipo a dar um murro na cara de alguém, nem nada do género. Isto seria diferente.
8: E Donald Trump explicou aos jornalistas que nem sequer sabia o que era um cartão vermelho. Confessa que é muito poder para um árbitro, mas que, depois de conhecer o passado do juiz do Bósnia-Herzegovina, Estados Unidos, percebeu tudo.
9: Eu disse, uau, isso é muito poder, isso é terrível, mas depois vi o passado e não era assim tão bom.
8: E o presidente dos Estados Unidos conclui a análise explicando que no Mundial de Futebol devem jogar sempre os melhores jogadores e dá o exemplo de Messi, Harry Kane e do amigo Ronaldo.
9: Ronaldo, ele foi contra alguém, vamos tirá-lo do jogo, ele é ótimo.
8: Está rodeado de polémica, o jogo entre Estados Unidos e Bélgica começa mais logo à uma da manhã.
1: Polémica que ganha ainda mais força com estas declarações de Donald Trump. Há instantes, numa mensagem publicada nas redes sociais, Gianni Infantino, o presidente da FIFA, já veio confirmar que recebeu de facto um telefonema de Donald Trump, mas que nessa conversa sublinhou apenas que a FIFA é um organismo independente. Entretanto, a UEFA acusou já hoje a FIFA de ultrapassar uma linha vermelha ao retirar o cartão vermelho ao futebolista norte-americano Balogun, ele que vai poder jogar no encontro de mais logo frente à Bélgica.
0: Nuno Rodrigues com as notícias às 5 na RTP Antena 1, simultâneo com a RTP Antena 1 Madeira, Açores e Mundo. 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
16: Menos de 3 horas para o jogo Portugal-Espanha, oitavos de final do Mundial 2026.
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16: Avançamos, lembro que a partir das 19 temos emissão especial de desporto em simultâneo com a RTP Antena 1 Lisboa, precisamente a propósito deste jogo. Grande expectativa. Para já vamos nas boas-vindas com Billie Eilish, Birds of a Feather. Boa tarde.

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Estamos praticamente com 5 horas 27 minutos. Daqui a pouco o Diário do Mundial. Destaca o grande jogo Portugal-Espanha a partir das 8. Relato na RTP Antena 1. Transmissão também na RTP.

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Cinco e praticamente 31. Dentro de instantes iremos acompanhar o início da emissão especial da RTP Antena 1 Lisboa. A propósito do jogo da seleção, iremos acompanhar durante 10 minutos. Ficaremos depois em definitivo a partir das 19.

0: São 5h32. Hoje é dia de futebol.
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0: Portugal entra em campo e nós avançamos agora na via rápida da rádio. Ligação de Lisboa para Viseu faz-se em 3, 2, 1 e estamos já na Fanzone, no mercado 2 de maio, com João Gomes Dias e José Carlos Trindade. Viva, boa tarde aos dois.
2: Boa tarde. Começa aqui mais um sonho americano.
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2: Ditado que de Espanha nem bons ventos, nem bons casamentos. Ainda assim, tratamos os espanhóis como nuestros hermanos. Hoje são apenas adversários. Estamos nos oitavos de final e na rádio há este sonho americano.
3: Vamos relatar tudo do que se vai passar dentro do Dallas Stadium. Antes, vamos falar, claro, sobre a Espanha, a relação que temos com os nossos vizinhos e contamos com convidados, reportagens em duas fronteiras e vamos ouvir também música ao vivo com os Fingertips e músicos do Conservatório de Viseu.
2: Hoje são os petiscos contra as tapas, o bacalhau à brasa em frente à paella, à valenciana, a francesinha mete forças com a tortilha e o vinhodão de Viseu com o La Rioja.
3: É uma espécie de braço de ferro entre Camões e Cervantes, Amália com Lola Flores e, claro, o Viriato com Dom Quixote e Paulo Arrego também tenta dar um bigode a Picasso.
2: 11 milhões do nosso lado, quase 50 do outro. Nuestros hermanos têm o segundo maior país da União Europeia. Ocupam 80%, 85% da Península Ibérica. Separam-nos 1.214 quilómetros de fronteira, a mais antiga da Europa. Espanha é o único país do continente europeu com fronteira física com um país africano, Marrocos. É através das cidades autónomas de Ceuta e Melilla.
3: A Espanha está dividida administrativamente em 17 comunidades autónomas e duas cidades autónomas. Tem mais de 1.000 ilhas, também mais de 3/4 dos espanhóis vivem em áreas urbanas, sendo que na maior área metropolitana, a capital Madrid, há cerca de 6,8 milhões de pessoas.
2: O castelhano é uma das línguas mais usadas no mundo, mais de 580 milhões de falantes, língua oficial em 21 países. Mas dentro da própria Espanha há mais 4 idiomas oficiais: o catalão, o galego, o basco e o aranês.
3: Sendo que, com 45 registros, é o terceiro país com mais patrimónios mundiais da Unesco no mundo. Só a Itália e a China têm mais. Vão do Complexo de Alhambra, por exemplo, em Granada, à Sagrada Família em Barcelona, à Catedral de Santiago de Compostela e, claro, até à dieta mediterrânica, que ajuda os espanhóis a terem maior expectativa de vida no planeta, 83 anos e 4 meses.
2: O azeite faz parte dessa dieta mediterrânica e os nossos vizinhos são o maior produtor mundial de azeite, com 43,8% da produção no planeta. O país é o terceiro maior produtor de vinho no mundo, atrás da Itália e da França.
3: Sendo que Portugal está no quarto lugar, os espanhóis acabam também por exportar bastante mais o vinho. Por outro lado, vai para o país vizinho mais de 20% de tudo o que o mercado português vende para fora. São mesmo os nossos principais clientes.
2: À hora do jogo, a maioria dos portugueses já jantou. Mas aqui ao lado não. Almoçam entre as 2 e as 4 da tarde e jantam depois das 9:30 da noite. Muitos espanhóis vão ver o jogo num bar, é porque é o país que tem mais bares per capita na Europa e tem um restaurante no continente europeu onde é mais caro comer. Cada refeição em Ibiza nesse restaurante custa entre 1.500 e 1.650 euros.
3: Só mesmo para algumas carteiras. Nuestros hermanos fazem festas invulgares. Em agosto, a pequena cidade de Bunhol recebe a La Tomatina. É a maior batalha de comida no mundo. Atiram-se uns aos outros tomates maduros. Já em Pamplona, o festival de San Fermín inclui essa famosa corrida de touros em que os participantes correm à frente de um grupo de touros soltos nas ruas da cidade.
2: Mesmo que Portugal seja o Estado-nação mais antigo da Europa, esteve sob o domínio da coroa espanhola entre 1580 e 1640, na chamada União Ibérica.
3: Antes, no século XV, cada um com a sua metade. Portugal e Espanha foram donos dessa bola que é o mundo.
2: Antes do jogo começar, Ronaldo e companhia cantam a portuguesa. Eles ficam de boca fechada durante o hino de Espanha, é que só têm música, sem letra. Uns e outros devem pensar que depois do apito inicial do árbitro, aplica-se o provérbio espanhol: las cuentas claras y el chocolate espeso. Jogo limpo e que ganhe melhores.
3: Na RTP Antena 1, RTP África e RTP Mundo, este é um sonho americano. Estamos no mercado 2 de maio em Viseu e pode juntar-se a nós.
2: Eu sou José Carlos Trindade.
3: E o meu nome é João Gomes Dias. A bola vai começar a rolar em Dallas a partir das 8 da noite, mas nós vamos já para o Texas, para o primeiro contacto em direto com a equipa de reportagem que vai acompanhar esse duelo ibérico dos oitavos de final da fase final do Campeonato do Mundo. Nuno Matos, Fernando Rico, um abraço aos dois. O primeiro retrato sonoro que podem fazer desse jogo sempre apetecível diante de nuestros hermanos.
4: Estamos muito bem cá dentro neste fantástico estádio de Dallas, capacidade para 80 mil espectadores. O público vai entrando a um ecrã gigantesco que ocupa quase uma das bancadas, neste caso será a bancada poente, com Portugal, a bandeira de Portugal, Espanha, a bandeira espanhola e o troféu de campeão do mundo ao meio. Bem que esta podia ser uma final antecipada entre rivais ibéricos e o público por isso está entusiasmado. Vimos filas e filas, diria mesmo quilómetros de filas de adeptos de Portugal e da Espanha à espera da entrada aqui neste recinto e sobretudo pessoas que tentavam fugir do calor. Estão 36 graus de temperatura nesta altura, uma autêntica fornalha. A cidade de Arlington, onde se joga este desafio, é nos arredores de Dallas, pois claro, mas é em Arlington, e todos com leques tentando afastar a onda de calor e poderem entrar nas melhores condições para este recinto relvado espetacular. Daqui a pouco vão chegar as duas formações aqui ao estádio de Arlington para podermos também perceber que as equipas vão começando a preparar este grande embate que vai transportar uma delas para os quartos de final da competição. Nuno Matos já andou aqui em bolandas porque tivemos problemas na ligação com o nosso circuito. Nuno Matos, para já eu sei que estás um pouco ofegante, mas vamos lá, isto... Também a tua impressão sobre, para já, este pré-match, este pré-jogo, que é sempre tão apetecido.
5: Para já, Fernando, dizer-te a ti e aos nossos ouvintes que, ao contrário do que aconteceu em Toronto, com aquela onda humana, aquele apoio fantástico dos imigrantes portugueses, hoje em Dallas não vamos ter isso. Muitos adeptos com a camisola da Seleção Nacional, mas adivinha por quem? Essencialmente por Cristiano Ronaldo. São mais as camisolas que mostram o número 7 do CR7 do que propriamente da Seleção Nacional. Mas claro, não há deixar de acreditar, há que acreditar sempre. Apesar de Portugal não ter o apoio que teve no Canadá, tem aqui já muitos salpicos nas bancadas do estádio de Dallas, este estádio imponente com capacidade para 80 mil lugares. E tu referiste, Fernando, está muito calor, 36 graus, mas tal como aconteceu aqui no Texas, em Houston, hoje o estádio é fechado, portanto o calor não irá ser problema, nem a umidade. Agora o adversário sim, é um campeão da Europa, é um vizinho, é o nosso vizinho, é um adversário que conhecemos bem, que inclusive defrontámos em fases finais de grandes competições pela última vez no Campeonato do Mundo da Rússia, onde empatámos a 3 gols com aquele hat-trick e aquele momento épico de Cristiano Ronaldo. Tínhamos sido eliminados pela Espanha em 2010 na África do Sul com o gol do Andrés Iniesta, mas não há jogos iguais. Por isso, nunca há que deixar de acreditar, há que acreditar sempre. Relativamente ao 11 de Portugal, também surgem algumas dúvidas se o Martínez vai ou não manter numa das alas o Rafael Leão, se na outra vai apostar no Pedro Neto ou no Bernardo Silva, se na lateral direita mantém o João Cancelo, que é um jogador com carisma mais ofensivo, ou se vai apostar num jogador que defende melhor, como o próprio Dalot, o próprio Nelson Semedo. Uma coisa é certa, Portugal está motivado e a partir de agora não há como olhar para trás. É mata-mata, o adversário tem o seu poderio, mas não nos podemos esquecer que o último confronto entre estas duas seleções deu Portugal, recordas? Foi na final da Liga das Nações, em Munique. Portugal empatou 2 bolas com a Espanha e acabou por vencer nas grandes penalidades. É isso que todos esperamos, Portugal possa então avançar neste Campeonato do Mundo para depois fazer esse cruzamento com os Estados Unidos ou então com a Bélgica. Estádio enorme, estamos cá em cima no 13º andar, olhamos lá para baixo para o relvado, vimos os jogadores tipo formiguinhas, essa é que é a verdade, mas estamos prontos para desenvolver o nosso trabalho. Fernando.
4: É isso mesmo, estamos à espera das equipas aqui em Dallas para começar este sempre apetecido duelo ibérico. Portugal e Espanha são rivais, são sim senhora, mas que seja acima de tudo um grande espetáculo, porque uma destas seleções vai avançar para Los Angeles, uma delas vai para casa, oxalá seja a de Espanha. É...
2: arranque da emissão da RTP Antena 1, que iremos a espaços acompanhar.
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2: Em definitivo, depois, a partir das 19, acompanhamos essa emissão para o relato às 8 da noite, jogo entre Portugal e Espanha no Mundial 2026.

Passamos para o final da tarde desta segunda-feira, dia 16 de julho. Aqui com as temperaturas ainda a rondarem os 25 graus no Funchal, estão 24 no Porto Santo. Contagem decrescente então para o jogo Portugal-Espanha, 8 da noite, relato na Antena 1, na RTP Antena 1, transmissão também na RTP 1. Grande expectativa para este jogo dos oitavos de final do Mundial 2026. Para já, 15 minutos para as 6, vamos aos encontros com a Marta Cília.

0: O Grupo de Teatro de Machico promove o Machico Curtas, concurso de curtas-metragens em três categorias: curta global, curta regional e telemóvel jovem. O regulamento e a ficha de inscrição estão disponíveis na página da rede social Facebook do Grupo de Teatro de Machico. As inscrições decorrem até 19 de julho. A apresentação final está prevista a acontecer no dia 25 de julho, ocasião em que serão apresentadas as curtas e conhecidos os vencedores e ainda realizada a respectiva entrega de prémios. Até 11 de julho decorrerá o Funchal Jazz. A edição deste ano, num primeiro momento, acontecerá no Jardim Municipal do Funchal, com a apresentação já hoje às 17 horas e amanhã às 18 horas das PAPs, provas de aptidão profissional dos alunos do curso profissional de instrumentista jazz do Conservatório Escola das Artes da Madeira. Informações em funchaljazz.com. A Orquestra Clássica da Madeira apresenta concerto de música de câmara com o Quinteto de Sopros Atlântida já amanhã pelas 21h30 no Ritz Palace a Belmond Hotel. Concerto de música de câmara com a Orquestra de Cordas Ensemble 21 no Royal Savoy na quarta-feira, 8 de julho, pelas 21 horas. Os bilhetes para estes concertos estão disponíveis nos locais onde estes acontecem. Já no sábado, concerto de música de câmara pelo agrupamento Mad Brass 7 e percussão na Assembleia Legislativa da Madeira às 18 horas. Neste caso, os bilhetes estão disponíveis na Ticketline, na loja Gaudiamus, Colégio dos Jesuítas e no dia do concerto, a partir das 4 da tarde, na bilheteira, na Assembleia Legislativa da Madeira. O MAD levará à cena no Teatro Municipal Baltazar Dias, de 15 a 18 de julho, o espetáculo Os Maias, adaptação do romance de Essa de Queiroz, encenação e dramaturgia de Eduardo Gaspar. Os bilhetes para Os Maias estão disponíveis na Ticketline e na bilheteira do Teatro Municipal Baltazar Dias.
1: A edição desta segunda-feira dos Encontros com as Propostas Culturais, na voz da Marta Cília. 11 minutos para as 18. Avançamos então para o final da tarde desta segunda-feira.
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1: Pouco mais de 2 horas para o Portugal-Espanha.

Chegamos praticamente ao final de mais uma hora aqui ao som da brasileira Salomé da Bahia. Mais que nada foi o som que escolhemos e que vai correndo na rádio antes da ideia, tal música oficial do Mundial 2026. A hora certa, as notícias em simultâneo com a RTP Antena 1. Depois fica um certo da emissão especial que a Antena 1 está a apresentar a propósito do jogo Portugal-Espanha. Ainda para o final desta hora, Ultranate com Free. Tema bem pop para encerrar esta hora. Uma boa tarde, boa viagem com a sua rádio.

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1: São 6 horas em Portugal Continental e na Madeira, 5 nos Açores. A esta hora nas notícias.
2: Está a confusão instalada depois da FIFA ter anulado um jogo de castigo a um dos principais jogadores da seleção norte-americana a pedido de Donald Trump. Gianni Infantino admitiu esta tarde que recebeu um telefonema do presidente dos Estados Unidos que pediu a anulação do cartão vermelho mostrado a Florian Balogun. No entanto, Infantino garante que a FIFA é um organismo independente e que a decisão de retirar a suspensão ao jogador foi tomada pelos órgãos judiciais do órgão que gera o futebol mundial. Ao início da tarde, Donald Trump justificou a chamada para o presidente da FIFA, sublinhando que o jogador dos Estados Unidos não cometeu qualquer falta.
3: Mais uma vez, eu sou bom nestas coisas. Não achei que fosse uma falta e achei que dois atletas muito bons chocaram e ficaram emaranhados. Não foi um tipo a dar um murro na cara de alguém, nem nada do género. Isto seria diferente.
2: A FIFA anunciou que o avançado dos Estados Unidos poderá, afinal, ir a jogo depois deste telefonema de Donald Trump. O duelo dos oitavos de final frente à Bélgica está marcado para mais logo, com o jogador norte-americano a chegar a esta fase da competição como uma das principais figuras dos Estados Unidos. Marcou 3 golos nos 3 jogos em que foi titular, portanto foi decisivo para a presença dos Estados Unidos nos oitavos de final. A Bélgica já prometeu impugnar a partida se Balogun for utilizado. O PCP quer ouvir o Ministro da Educação com urgência no Parlamento. Os comunistas pretendem agendar um debate protestativo, ou seja, obrigatório, para ouvir Fernando Alexandre por causa do processo de correção dos exames do secundário. A decisão foi anunciada esta tarde, já depois de Fernando Alexandre ter desvalorizado hoje a polémica, depois das várias falhas denunciadas pelas escolas e pelos professores. O Ministro da Educação garantiu esta tarde que até ao final do dia todos os exames vão estar nas mãos dos classificadores.
4: Eu penso que todos os professores terão provas para classificar, de uma maneira geral, essa é a informação que temos. Esperamos que hoje praticamente a totalidade das provas, 100%, praticamente 100%, estejam distribuídas a todos os classificadores.
2: Declarações de Fernando Alexandre no dia em que o Ministério da Educação abriu à comunicação social as portas do Centro de Operações, onde estão a ser processados os exames nacionais do ensino secundário. Pela primeira vez este ano, as provas do 11º e do 12º, que continuam a ser realizadas em papel, estão a ser corrigidas em formato digital, um processo marcado até agora por falhas técnicas que já levaram o Governo a alterar prazos e a adiar a segunda fase dos exames nacionais. O presidente do CDS avisa que se a oposição quiser provocar uma crise política, vai ter uma grande desilusão nas eleições. Foi com essa mensagem que Nuno Melo abriu hoje as jornadas parlamentares da AD em Cascais.
5: Com Luís Montenegro do outro lado do Atlântico para assistir ao jogo da Seleção Nacional, coube ao líder do CDS, Nuno Melo, dar o apito inicial das jornadas parlamentares da AD e com avisos sobre crises políticas.
6: Já se antecipa por aí outra crise política. Eu, sinceramente, espero que não e acho que achamos todos que Portugal não merece nem precisa de outra crise política. E, na verdade, só alguém muito irresponsável pode desejar uma outra crise política.
5: Recados que cabem às oposições, PS e Chega. Este é um governo que quer estabilidade e diálogo, nota Nuno Melo.
6: Nós sabemos que não governamos com maioria absoluta e, realmente, eu acho que não governamos com arrogância. Falamos, procuramos entendimentos e não somos arrogantes. Ninguém nos pode acusar do contrário.
5: Mas o alerta é claro.
6: Mas também sabemos que os socialismos e os populismos se podem aliar outra vez para que venha aí outra crise política. Agora, de uma coisa podem estar certos. Se as oposições não quiserem respeitar a vontade dos eleitores outra vez, se não nos quiserem deixar governar, pode ser bem que tenham uma outra grande desilusão.
5: Uma desilusão nas urnas, antecipa o presidente do CDS e ministro que acrescenta. A AD é a única opção moderada no Parlamento.
6: Nesta era de excesso e de polarizações, eu acho que a grande vantagem da AD é de que mantém-se uma opção assumidamente moderada, serena e institucional. Isso faz falta à política nos dias de hoje.
5: Jornadas parlamentares com um ausente que, apesar da distância que existe estar presente. Numa mensagem escrita, lida aos deputados, Luís Montenegro apontou que as bancadas da AD têm mostrado serenidade e sentido de Estado no Parlamento em tempos de decisões imponderadas, imaturas e irresponsáveis.
2: Repórter Inês Mancha, com o arranque das jornadas parlamentares do PSD e do CDS, hoje e amanhã em Cascais. A seleção já está a caminho do estádio, faltam menos de duas horas para o início do Portugal-Espanha, no Campeonato do Mundo, em Dallas, na Rádio Pública. Já temos a bola a rolar desde as 5h30, com os avançados Antena 1, José Carlos Trindade e João Gomes Dias, em direto a partir de Viseu.
1: É onde vamos continuar ao longo desta emissão de Um Sonho Americano. As notícias com Nuno Rodrigues, na RTP Antena 1, Madeira, Açores e Mundo. Agora vamos espreitar outra realidade, tem a ver com o Serviço Nacional de Informação de Trânsito da Antena 1. Paulo Galvão, viva, boa tarde.
7: Olá, José Castro Trindade, boa tarde.
1: Além do calor, como é que está o trânsito?
7: Está também a ferver em alguns locais. Temos aqui um acidente na Estrada Nacional 223, ligação da A1 a Santa Maria da Feira parada, e C2 também parado a sul de São João da Madeira, também com um acidente em direção a Oliveira das Meias, com trânsito muito demorado. Cidade do Porto com filas na viticultura interna, de Bonjoia para A3, já foi resolvida uma ocorrência no sentido inverso, junto ao Noda A3, com trânsito acumulado a partir da Ponta Arrábida. Trânsito lento também de Francos para a Ponta Arrábida, a via da AEP completa. A3 também com fila junto ao nó da A4 para entrar na via de cintura interna. Há agora também um acidente na Estrada Nacional 14, junto ao acesso da A41 na Maia, com filas nos dois sentidos. Na região de Lisboa, temos também trânsito a parar e com demora no IC19. Deve ser evitado o sentido Sintra-Lisboa. Há um acidente na curva do Palácio de Queluz, com três viaturas envolvidas. Só se passa pela Berma. E o trânsito já está parado a partir de Rio de Moro, a deixar também com a curiosidade muitas dificuldades para sair de Lisboa para Sintra. Segunda circular no Pararranca, a Avenida Padre Cruz, também hora de ponta para sair de Lisboa, ou mesmo no túnel do Grilo, para quem vai de Sacavém para Algés, a ponte 25 de Abril está com fila no Alto de Campolide para o Tabuleiro, com acessos norte-sul todos preenchidos. A estrada de Passo de Arcos está demorada para o Cacém à saída do Tacos Parque. Marginal entre a Torre de Belém e a zona do Da Fundo, já foi resolvido um acidente em direção a Lisboa na Marginal. Há filas também para a ponte 25 de Abril, da Almada para Lisboa, na Baixa da Almada, no final da A2, Nacional 10, em hora de ponta do Casal do Marco para a Quinta do Conde, e por último, um incêndio numa viatura no IC33, ligação de Santiago do Cacém a Grândola, com este incêndio, alastrou à zona de Mato e há filas.
1: Está complicado, como sempre, o trânsito, e com o calor também ainda pior, com a questão dos incêndios, 821-0101, se tiver outras informações.
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1: São 6h08. Bem-vindos à segunda parte de Um Sonho Americano. Estamos no Mercado 2 de Maio, em Viseu.
26: Vamos acompanhar tudo desse Portugal-Espanha, dos oitavos de final do Campeonato do Mundo. Antes, temos convidados, reportagens, música ao vivo com os fingertips e vamos falar, claro, de Espanha, daquilo que nos liga ao país vizinho.
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26: Meu nome é João Gomes Dias.
1: Eu sou o José Carlos Trindade.
26: Daqui a pouco vamos até Rio do Honor, essa localidade que tem Portugal e Espanha em simultâneo.
1: É.
26: Muito
1: disseminadas, literalmente, sem disseminadas numa
26: as próprias casas às vezes são divididas por essa fronteira. Antes, numa apresentação rápida aos nossos próximos convidados, já estão aqui neste estúdio improvisado. Susana Amante, ela que é professora no Instituto Politécnico de Viseu, seja bem-vinda.
27: Muito obrigada, boa tarde.
26: E um estudante espanhol, basco, Vou saber o Urco.
0: Sim.
26: Disse o meu nome?
0: Sim, sim.
26: Muito
0: perfecto.
26: Bem. Muito bem. Bem-vindos os dois. Já vamos falar um bocadinho com
1: vocês. Mas não
26: com
1: em baixo, que é um bocadinho complicado.
26: É, das línguas mais complicadas, por aquilo que sabemos. Já vamos, obviamente, falar com ambos e perceber aquilo que os trouxe até aqui a este estudo improvisado em Viseu. Mas para já comprometido, vamos até Rio de Honor, porque Afonso de Sousa, muito boa tarde. Essa é, de facto, uma das localidades ex-libris, quando se fala em fronteiras entre Portugal e Espanha.
13: Situação privilegiada realmente das duas aldeias, que são praticamente, historicamente, só uma. O Rio do Norte de Castilha e o Rio Norte de Bragança, ou de Portugal, estão unidas por tudo, e a começar pelas pessoas. Eu estou na associação, é a Associação de Rio do Norte, do lado português, mas praticamente se der um saltinho estou em Espanha, no Rio do Norte de Castilha. Isto quer dizer o quê? Que durante muito tempo estas pessoas se uniram por casamento, estas pessoas uniram-se pelas terras que têm de um lado e do outro e fizeram tudo comum, de uma forma muito comum, porque o comércio de cima era feito do lado de cima, que eu estou a falar do lado de cima, é do lado espanhol, e depois o resto do trabalho agrícola era feito deste lado, mas era feito com toda a gente. Eu estou na casa, que é a associação, mas, e aqui vêm muitas pessoas muitos dias, hoje ainda não está ninguém porque o calor aperta muito e também o jogo vai dar em canal aberto na RTP1, e as pessoas, como já são bem muito crescidas, a maior parte tem todas, a mais nova tem 51 anos, os depois a partir dos 70 e 80 muita gente fica em casa e hoje não virão para aqui. Comigo tenho Alexandre Preto, que é o que está à frente desta associação, tem 81 anos, já foi guarda fiscal, porque aqui onde estamos também já foi a sede da guarda fiscal. Boa tarde.
14: Boa tarde.
13: Foi assim, não foi?
14: Foi, sim, senhora.
13: E então, aqui, nós estamos aqui na associação, aqui estava dividida esta parte, não era?
14: Esta parte aqui estava dividida, era a garagem onde metia o jipe, o comandante da secção, quando vinha a rondar opostos, e a outra metade era para a ocupação do plantão, uhum, para receber as pessoas que queriam alguma informação ou isso.
13: E vocês iam muitas vezes ali ao outro lado buscar coisas do supermercado, não era?
14: Íamos quando precisávamos.
13: Sempre?
14: Quando precisávamos íamos até lá, mas tínhamos que pedir a autorização aqui no posto para irmos até lá, não é? Já os da aldeia não, os da aldeia tinham aquele cartãozinho, podiam andar para trás e para frente, e já os guardas não se metiam com o pessoal da aldeia.
13: O pessoal da aldeia de cima?
14: E de baixo.
13: Tinham que ter cartão, não era?
14: Sim, um cartãozinho. A hora que enviasse de Bragança, do outro lado qualquer, tinham que vir aqui ao posto a ver se os autorizavam a ir à Espanha.
13: Há aqui uma particularidade muito própria e que muita gente conhece, mas outras tantas não conhecem. Eu vou-lhes dizer que é as varas da justiça, onde tudo ficava marcado. Até 2000, mais coisa menos coisa, ainda houve vara da justiça. Foi assim?
14: Ainda era. Foi quando acabou quase tudo. Acabou o trabalho para quem trabalhava, acabaram os animais, acabou tudo.
13: Era tudo comunitário?
14: Era tudo. Tudo. Tínhamos um rebanho de ovelhas, tínhamos um rebanho de cabras e tínhamos a boiada, que era das vacas. Toda a gente tinha as suas vaquinhas, mas um vizinho ia com as vacas de todos para os tais lameiros comunitários. Então, depois estava um mês sem ir ele. Rodava ao redor da aldeia e a gente saía uma vez no mês. No outro mês estávamos em casa a trabalhar, ou calhava.
13: E os espanhóis também vinham?
14: Não, os espanhóis tinham a sua parte deles. Tinham lá também, faziam quase a mesma coisa.
13: Sim, sim. Vinham era às festas, não é?
14: As festas, cada um as suas.
13: mas vocês ainda foram lá roubar uma espanhola ou não?
14: Eu não, mas muitos foram. E eles roubaram as nossas também.
13: O seu pai, por exemplo, era espanhol?
14: Não, meu pai não. Meu pai não. Mas o meu sogro, o pai do meu sogro é espanhol. E casou com uma portuguesa.
13: Sim, senhor, muito bem.
14: É isso.
13: O senhor disse-me há pouco que em 66 estava na tropa e ouviu o jogo de Portugal.
14: Estava em Angola. Estava. Em Angola.
13: Nessa altura, o que é que sentiu quando o Eusébio marcou aqueles gols?
14: Isso, sendo um português de raça, já sabe como é, sente-se sempre. E hoje seria na mesma. Hoje seria todo o pessoal hoje estar a torcer para Portugal. Mas vamos ver.
13: O que é que acha?
14: Eu gostava, mas vamos ver. Temos que aceitar aquilo que vier.
13: Muito bem, muito bem. Obrigado, Sr. Alexandre. É isto mesmo aqui. E vamos ver se vêm também os espanhóis até aqui e ver algum futebol esta noite. Os prognósticos, como muita gente disse, é só no fim.
1: Aí Afonso, é que o coração deve estar verdadeiramente dividido, não é? Ambos torcem por Espanha e Portugal ao mesmo tempo. Ambos se sentem espanhóis e portugueses ao mesmo tempo, não é?
13: Exatamente, aqui é espanhóis e portugueses ao mesmo tempo. E agora entrou um senhor espanhol da parte de cima, da aldeia de cima, de Rio Novo, que foi à casa de banho.
1: Muito bem. Afonso, vê.
26: Obrigado pela tua reportagem também de Rio do Honor, com essa curiosidade, porque temos de facto uma localidade dividida em dois países. Neste momento, José Carlos Trindade, já os tínhamos chamado aqui à equação, agora vamos ter a oportunidade de o escutar pela primeira vez no dia de hoje.
1: Fingertips, que tem um novo álbum para lançar, não é?
0: Em outubro.
1: Já tem nome o álbum?
0: Não, ainda não, ainda é segredo, mas...
1: Há uma canção já, não é?
0: Vai, já tem algumas canções que nós já apresentámos e pronto, vai ser, no fundo, o cartão de visita para o concerto com que vamos encerrar este ano, dia 6 de novembro, na Super Boca Arena. Uhum. Também vamos fazer aqui a inauguração da Feira de São Mateus, dia 6 de agosto, a Povo Arena, dia 1 de agosto. Vamos estar no Agitáguas, em Águeda, brevemente. E, portanto, este álbum, no fundo, quer marcar um ponto entre a celebração do passado e aquilo que queremos que seja o nosso futuro musical.
1: Portanto, uma mistura entre o que é novo e aquilo que toda a gente se lembra, não é?
0: Exatamente.
1: E certamente que vamos nos lembrar do que vão tocar a seguir, não vão?
0: Eu penso que sim. Se quiserem, cantem connosco e cantem no carro. E que seja um manifesto de amor à nossa seleção e ao nosso país.
1: O que é que vão...
0: Chama-se Cause to Love You.
1: Muito bem, vamos lá então ouvir os Fingertips nesta emissão de Um Sonho Americano ao vivo aqui no Mercado 2 de Maio em Viseu.

0: Fingertips na emissão do Sonho Americano, emissão especial da RDP Antena 1, à qual voltaremos depois do Diário Regional.
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0: Alerta vermelho. Donald Trump admitiu visitar Portugal em breve. Nas redes sociais da Embaixada Norte-Americana no nosso país, Trump elogiou os nossos magníficos ou magníficas.
1: Hipótese A, monumentos. Hipótese B, praias. Hipótese C, campos de golfe. Hipótese D, Maria Vieira. Quem souber a resposta pode ligar para o número que está a passar em rodapé.
2: Muito bom dia. Eu gostaria de bloquear a resposta é gajas. Acho que o Trump elogiou as nossas belas mulheres.
0: Muito obrigado pela participação e a resposta está... errada. A resposta certa era campos de golfe.
1: E parece que temos o presidente dos Estados Unidos ao telefone a querer comentar. Good morning.
3: Hello, Portugal X. I just called to say que vou terraplanar Portugal inteiro para fazer um campo de golfe. Já não quero a Groenlândia, quero Portugal, que tem melhor clima e melhores gajas. Let's grab Portugal by the pussy.
1: Ok, obrigado. Transmitiremos ao Ministro da Defesa.
0: Deixamos agora um aviso aos condutores que nos ouvem. Segundo a lei, durante vagas de calor, é obrigatório partilhar fotografias dos termómetros dos carros nas redes sociais. Por isso é que na quinta-feira todos os portugueses o fizeram. Ou quase todos. O Sr. Inácio Tancredo, que é talhante e life coach na Pobadela, esqueceu-se de o fazer e agora poderá ter de pagar uma coima.
4: É pá, juro que não sabia que era obrigatório, pá. O termómetro do meu carro marcava 39 graus, mas não me lembrei de fotografar, lamento. Olha, para compensar vou fazer um vídeo com o ovo estrelar no alcatrão da estrada, pode ser, vá lá.
0: O governo apresentou o sistema de inteligência artificial português, o Amália.
1: E o Portugalex vai experimentá-lo.
0: Amália, quem descobriu o caminho marítimo para a Índia?
5: Eu prefiro o caminho para a casa da Mariquinhas, pode ser? Ah, vá, respondam todos comigo. Foi no domingo passado que passei à casa onde vivia a Mariquinhas. Obrigado.
0: Cátia Aveiro, a irmã de Cristiano Ronaldo, não concorda com o nome dado ao modelo.
6: Será para acabar em O? O meu nome também dava, Cátia. Vou pedir ao meu mano para comprar esse modelo de inteligência artificial e dar-lhe o meu nome, só para esfregar na cara das invejosas. Hashtag mal amados, hashtag guide-vos lixões.

britânicos de XX, praticamente a chegar às 6:30 da tarde aqui no som da rádio com este I Dare You, também de Divine Comedy com National Express, foram as duas canções aqui no regresso a casa desta segunda-feira, dia 6 de julho. Vamos à edição do Diário Regional das 6:30.

0: Um homem de 35 anos faleceu esta tarde na sequência da queda de um quarto andar numa obra em Machico. Duas patrulhas de militares vão ajudar este verão a vigiar as Serras da Madeira no âmbito da prevenção dos incêndios. Dentro de 3 a 4 semanas, a Secretaria da Inclusão deverá ter disponíveis 20 camas para acolher altas problemáticas.
1: São os títulos às 6h30, Diário Regional, edição da jornalista Lília Mata, com a operação de Fábio Betancourt.
0: Boa tarde. Dentro de 3 a 4 semanas, a Secretaria da Inclusão deverá ter disponíveis 20 camas para acolher algumas das altas problemáticas que se encontram nos corredores da urgência no Hospital Dr. Nélio Mendonça. Um anúncio feito esta tarde em conferência de imprensa por Paula Margarido, uma conferência que assistiu a jornalista Cláudia Ornelas.
2: O Governo Regional tudo está a fazer para resolver as altas clínicas. A Secretária da Inclusão, Paula Margarido, acrescenta que a região vai assumir, até o final do ano, o custo das vagas intermédias.
3: Verificando que o Instituto de Gestão Financeira da Segurança Social não havia acomodado orçamentalmente o Instituto de Segurança Social da Madeira, o Governo irá assumir até ao final deste ano e, a título complementar e residual, vamos efetivamente acomodar em termos orçamentais, acomodar este pagamento destas vagas intermédias, que, claro, contemplará também, pois, a contribuição dos utentes.
2: Vagas intermédias que representam por mês um custo de 1.800 euros por utente. Será também reforçado o apoio no domicílio. Há ainda respostas que estão a ser pensadas na adaptação de 2 edifícios para acolher altas clínicas.
3: Uma resposta num edifício que praticamente já tem tudo acomodado e, portanto, o financiamento para a adaptação não vai ser significativo e poderemos acomodar nas próximas 3, 4 semanas e estamos a falar de um edificado que acomodará cerca de 20 vagas.
2: O Inatel e a Escola da Ponta do Pargo são 2 imóveis na equação.
3: O Inatel é uma resposta, a Escola da Ponta do Pargo também é uma resposta e depois temos uma terceira que é uma instituição que é uma IPSS e que também tem um espaço que nós tentaremos reconverter com maior brevidade para fazer face à necessidade destas vagas intermédias. E lá está, essa resposta desta IPSS parece-me mais célere, porque terão que ser feitas adaptações, mas de pequena monta.
2: Respostas que a nível de edifícios podem representar 60 vagas. A região está também a trabalhar na alteração do Estatuto do Cuidador Informal, algo que deverá estar concluído em outubro.
0: As explicações da Secretaria da Inclusão, Trabalho e Juventude. Duas patrulhas de militares vão ajudar este verão a vigiar as Serras da Madeira no âmbito da prevenção dos incêndios. É o segundo ano em que esta colaboração acontece, desta vez com o dobro dos meios, ou seja, 2 viaturas, cada uma com 2 militares. O comandante da Zona Militar da Madeira, o brigadeiro-general José Carlos Almeida Loureiro, explica qual será a missão no terreno.
4: São 2 viaturas com 2 militares. Que tem os equipamentos de comunicação e de registro de ignições que são fornecidos pelo Serviço Regional de Proteção Civil e que comunicam aqui ao comando qualquer ignição que possam identificar e que reportam para poder ser intervencionada tão cedo quanto possível.
5: Que importância que têm estes militares no terreno?
4: Bem, estes militares têm uma importância do ponto de vista operacional, porque apoiam o Serviço Regional de Proteção Civil, e têm uma importância também porque estão em contacto com as populações. Portanto, eles são madeirenses, à partida, todos eles são madeirenses, portanto, eles andam a patrulhar a terra que os viu nascer. Portanto, a importância é, como me imagino, muito, muito significativa.
0: O protocolo com a Proteção Civil foi assinado esta tarde. A Secretária Regional da Saúde e Proteção Civil, Micaela Freitas, revelou que, para além dos militares, haverá mais reforço de meios no terreno.
6: Há um reforço. Não só foi reforçada a equipa de militares, mas também a Cruz Vermelha Portuguesa tem mais uma equipa este ano no terreno. Também temos mais sistemas aéreos não tripulados. Temos uma equipa de analistas também a acompanhar e também de técnicos de supressão de fogos. Portanto, todo o dispositivo este ano foi reforçado com estas novidades.
0: Declarações da Secretária Regional da Saúde e Proteção Civil. O presidente da ACIF, António Jardim Fernandes, considera positiva a medida anunciada pelo Secretário Regional da Economia de aumentar o apoio às empresas exportadoras. São 150 milhões de euros para apoiar a atividade empresarial até 2027, no sentido de reforçar a competitividade nos mercados externos.
7: Agora vão ter quase 90% no fundo do custo do transporte, da exportação. No fundo, o que sempre se defendeu é estar em igualdade de circunstâncias com as empresas que estão no continente europeu, porque nós temos aqui uns custos muito agravados e isto permite às empresas realmente ganharem essa competitividade, poder estar de igual para igual. Isto é uma questão de equidade. E pronto, saudamos esse esforço e que nós também sensibilizamos, dada a conjuntura toda e com o aumento dos combustíveis e o aumento do custo dos transportes e tudo isso.
0: António Jardim Fernandes, responsável pela ACIF. A ACIF fechou as contas de 2025 com um resultado positivo de 5 mil euros. O valor reflete, segundo o presidente da Associação Comercial e Industrial do Funchal, uma gestão equilibrada das contas marcada pelos custos associados à execução de vários projetos da Fito Sousa.
8: Um resultado positivo que, de acordo com António Jardim Fernandes, presidente da ACIF, reflete uma gestão equilibrada das contas da Associação Comercial e Industrial do Funchal.
7: Temos cerca de 3 milhões, mais ou menos, e 100 em termos de proveitos de euros, só que os custos também, obviamente, aumentam com esta execução. Nós temos um grande aumento de execução de 24 para 25 destes projetos, o que acabou por termos um resultado líquido de 5 mil euros. Tínhamos tido 9 mil em 24, tivemos 5 mil agora em 25.
8: O presidente da ACIF sublinha ainda que o plano de atividades deu resposta às necessidades e aos pedidos dos associados.
7: Atendemos cerca de 190 pedidos de informação aos nossos associados, fizemos 611 consultas jurídicas, 2.650 horas de formação. Organizamos 7 eventos já de alguma dimensão, como por exemplo a Expo Madeira ou os mercados de usados, portanto, do mercado de automóveis usados, a que se junta 21 seminários.
8: Para 2026 o orçamento aumenta para 9 milhões de euros. Uma fatia significativa será destinada à execução do Gaming Hub.
7: Já criou mais de 130 postos de trabalho altamente qualificados, produziu já videojogos novos, plataformas tecnológicas de inteligência artificial, blockchain, e que têm sido levadas às maiores feiras internacionais a divulgação desse trabalho. E houve a oportunidade, no fundo, que a reprogramação do PRR, de criar mesmo uma estrutura onde se conseguisse atrair empresas e que ficasse para o futuro. E houve esta oportunidade na reprogramação, e foi em 25 anos essa decisão, e quando fizemos uma candidatura, onde vai ser criado um polo em Lisboa e em Évora, um nos Açores e um na Madeira. O da Madeira é o maior deles todos, é o que vai lhe tirar.
8: A ACIF aprovou o relatório de contas de 2025. A Associação Comercial e Industrial do Funchal conta atualmente com cerca de 800 associados.
0: O programa Estudante Insular está oficialmente reaberto a partir de hoje com um mecanismo de tesouraria garantido. A medida resulta de um trabalho conjunto entre as áreas das finanças e do turismo e salvaguarda viagens desde 6 de junho, com efeitos retroativos. O programa permite que os jovens da Madeira e do Porto Santo paguem apenas 59 euros por viagens nas ligações entre com o continente e os Açores, sem ter de adiantar a totalidade do custo dos bilhetes. Um homem de 35 anos faleceu esta tarde na sequência de um acidente de trabalho em Machico. O trabalhador caiu do quarto andar de um prédio em obras. Os bombeiros sapadores de Santa Cruz estiveram no local, bem como a EMIR, que encontrou o homem em paragem cardiorrespiratória. Apesar das tentativas de reanimação, o óbito foi confirmado no local. De 7 a 13 de julho, a Autoridade Nacional para a Prevenção Rodoviária, a PSP e a GNR levam a efeito uma campanha de sensibilização e fiscalização dedicada aos veículos de duas rodas. É uma campanha que acontece também na Madeira e que acompanha os números nacionais, com muitas vítimas na estrada. O subintendente da PSP, José Catanho, explica que a campanha pretende sensibilizar os motociclistas para uma série de comportamentos.
9: O PSP não faz só repressão, mas faz também sensibilização pedagógica e exatamente tentar evitar comportamentos de risco, nomeadamente a velocidade excessiva, ultrapassagens perigosas, a circulação entre filas de trânsito de forma irregular, ou seja, circular a meio dos carros que estão devidamente parados, seja por sinalização semafórica ou por outra circunstância, manobras bruscas ou mudanças de direção sem sinalização.
0: Duas rodas, agarre-se à vida, é o lema da campanha que começa amanhã. A PSP está a receber 30 novos agentes que vão fazer serviço no aeroporto, na fiscalização e controlo de fronteiras. A recepção no Comando Regional começou hoje. Em breve os agentes entram ao serviço, explica o subintendente José Catanho.
9: Irá receber um reforço de 30 agentes, para reforçar o aeroporto da Madeira naquilo que é o controle de fronteiras aéreas. Eles hoje estão-se a apresentar aqui no comando e depois vão começar a trabalhar no aeroporto, naquilo que é o serviço de fronteiras aéreas. É um reforço importante para o desempenho daquelas funções. 30 agentes é um reforço bastante significativo.
0: Explicações do porta-voz da PSP, 30 novos agentes vão entrar ao serviço no Aeroporto Internacional da Madeira. Falta menos de uma hora e meia para o jogo de hoje, dos oitavos de final do Mundial, que coloca frente a frente Portugal e Espanha. Há naturalmente muita expectativa. Vamos já em direto até à Praça da Restauração, onde se encontra o repórter Duarte Gonçalves. Duarte, como é que está o ambiente por aí? Há já muitas pessoas?
10: Para já, muito boa tarde. Aos poucos vão se preenchendo aqui no Largo da Restauração. Ainda não temos casa cheia, mas como referiste, faltam praticamente mais coisa, menos coisa, uma hora e 15 minutos para termos o início desta partida que põe o encontro entre Portugal e Espanha. Muita gente já com as camisolas de Portugal e algumas também com a camisola do Cristiano Ronaldo. Vou falar aqui com um adepto, o Paulo Neiva, para já também equipado com a camisola da seleção. O que é que está à espera desta partida frente à Espanha?
11: Eu estou à espera que Portugal, se utilizar o individual, que tem mais valores individuais que a Espanha, ao serviço do coletivo, espero que as coisas corram bem, poderão correr bem, e que o nosso selecionador não faça grandes alterações táticas à equipa.
10: Para já, este 11 que tem sido habitual do treinador da seleção de Portugal, fazia alguma alteração?
11: Talvez a colocação do Félix, porque é bom dar profundidade nas alas e também é bom no jogo interior, seria talvez mais vantajoso, porque o Rafael Leão é um bocado intermitente nas ações que toma em jogo.
10: O que é que espera da prestação do CR7?
11: Um gol, dois. Espero que ele está sempre pronto, está sempre capaz, e espero, não tenho certeza, que vai dar boa resposta a quem duvida dele.
10: Obrigado. Palavras de um adepto da seleção de Portugal, confiante de que Portugal poderá fazer um bom resultado, sabendo que é difícil frente a uma das melhores seleções do mundo, que é esta formação da Espanha. Recordar que o último encontro entre estas duas seleções aconteceu na Liga das Nações em 2025, onde acabou por um empate a duas bolas, mas onde Portugal depois foi feliz através das grandes penalidades, vencendo por 5-3. Vamos aguardar para que Portugal consiga esse feito de continuar na próxima, ou seja, no Campeonato do Mundo. Para já, tudo apostos para termos daqui a uma hora e 15 minutos o início da partida que põe frente a frente Portugal e Espanha.
0: Uma partida marcada para as 8 da noite e que naturalmente poderá acompanhar aqui na Antena 1. 40 crianças entre os 6 e os 14 anos estão a fazer experiências gastronómicas na Escola de Hotelaria. A atividade faz parte do Summer Medical School, que se realiza pela segunda vez na Madeira. Trata-se de uma iniciativa da nova Medical School que pretende promover estilos de vida saudável, nutrição, atividade física e saúde mental. Pedro Filipe Costa.
12: É na cozinha da escola hoteleira que se desenvolvem as capacidades gastronómicas das crianças do ATL da Medical School, a começar com chefes reconhecidos.
13: Eu sou o chefe Pedro Matos, trabalho no The Views, tenho também o restaurante Michelin Desarma e vim aqui hoje a fazer uma apresentação de panquecas. As panquecas são panquecas simples e temos panquecas compostas, portanto são especiais nesse sentido.
12: Mas a estrela Michelin de Pedro Matos pouco impressiona os pequenos cozinheiros. A Bárbara até sabe a receita de cor.
14: Os ingredientes são açúcar, água, acho que não tem água, não tem. Farinha, fermento em pó. Sim, adoro cozinhar.
12: Do Canadá vem a Verónica, iniciada na cozinha desde muito cedo.
15: Eu gosto de cozinhar tudo, porque quando eu tinha 2 anos já comecei a cozinhar panquecas compotas.
12: E na cozinha em que todos mexem, instala-se a confusão, como constata o Afonso.
16: Eu e os meus amigos estão uma confusão.
12: Como nem tudo resulta à primeira, o Arthur vai tentando aprimorar as capacidades culinárias.
17: A coisa que eu gosto mais de fazer é panquecas.
18: E ficam sempre boas?
17: Às vezes ficam um pouco estragadas, mas às vezes ficam boas.
12: Ponto assente para o chefe Miguel Rodrigues é a promoção dos produtos regionais.
19: Os produtos regionais, de facto, em termos de qualidade, textura, paladar, cor e aroma, estão sempre acima dos outros produtos que vêm, Porquê? Porque nós somos uma ilha, vivemos no meio do mar, temos relevo, temos altitudes e isso faz os produtos terem outras características que noutros países não têm.
12: Mariana Nóbrega, da Escola Medical School, explica os objetivos desta semana de ATL.
18: Vão aprender a cozinhar de uma forma saudável, a atividade física, compreender o impacto do movimento no nosso corpo, na nossa saúde, não só a curto, mas sobretudo a longo prazo, a saúde mental, trabalhar questões como a gestão das emoções, o bullying, compreender a ciência que existe por trás dos alimentos, seja a microbiologia alimentar, a toxicologia alimentar, e são áreas que realmente são fundamentais a intervir nestas faixas etárias.
12: No final do programa, os cerca de 40 participantes recebem uma certificação de agente de saúde.
0: Experiências de verão que podem ajudar a ter um estilo de vida mais saudável. Fica com o 11 de Portugal, no jogo que começa às 8 da noite. Diogo Costa, Rubén Dias, Renato Veiga, João Cancelo, Nuno Mendes, Vitinha, João Neves, Bruno Fernandes, Pedro Neto, João Félix e, naturalmente, Cristiano Ronaldo. O tempo para amanhã. A Madeira e o Porto Santo estão com aviso amarelo por causa do tempo quente. Nas zonas montanhosas, o aviso é laranja. Os avisos mantêm-se até o início, até o meio-dia do próximo dia 9, quinta-feira. Para amanhã está previsto céu, em geral, pouco nublado e vento fraco. Temperaturas máximas previstas 27 graus no Porto Santo e 26 na Madeira.

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4: 1h12 para o apito inicial do Portugal-França. São os oitavos de final do Mundial de Futebol 2026.
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4: Às 19 ligamos à RTP Antena 1 Lisboa para a emissão especial O Sonho Americano. Para já, ainda a história convida a reposição do programa de Pedro Filipe Costa com o professor Eduardo Franco.
5: Os 2000 anos de cristianismo geraram ao longo dos séculos diferentes correntes de pensamento, entendimento filosófico e teológico em torno da figura de Jesus. Uma das discussões mais apaixonadas foi a dimensão humana e divina de Jesus. Veremos nesta rubrica da RTP Antena Madeira, História com Vida, o que são as heresias cristológicas e o confronto com o catecismo católico. Eduardo Franco, investigador da Universidade Aberta de Lisboa, identifica várias heresias, como as trinitárias, pneumatológicas, mariológicas, eclesiológicas e, por fim, éticas e morais, num compêndio de mais de uma centena de heresias, algumas delas até contemporâneas.
6: Temos as diferentes heresias ao longo da nossa história, as chamadas heresias cristológicas, que

heresias eclesiológicas que têm a ver com que a Igreja e a sua missão e a sua natureza institucional. E depois também tens as heresias de caráter moral e ético. E desde o início do cristianismo que muitas heresias foram proliferando. Na Igreja Antiga são mais de 100 heresias que entretanto se multiplicaram. Por exemplo, algumas têm os nomes muito engraçados, como os trinitários, os puritanos, os caimitas e por aí acima. Depois temos as heresias medievais, as heresias modernas. As heresias medievais temos o joaquimismo, os albigenses, os cátaros, que são mais conhecidos, como hereges. Depois, na Idade Moderna, temos os adventistas, os luteranos, entre outros. Depois temos na Idade Contemporânea uma série de outros, com os russelianos, que têm a ver com as testemunhas de Jeová, e os velho-católicos, os modernistas, entre outros. Aliás, na época contemporânea até temos os comunistas como heresia. Realmente, se nós olharmos bem, as heresias foram um laboratório de ideias que depois deram origem a correntes, primeiramente de natureza religiosa, mas também muitas delas tinham implicações políticas, porque depois eram também instrumentalizadas politicamente para projetos políticos alternativos, e muitas delas estiveram na base depois de ideologias que depois na idade contemporânea se secularizaram, mas têm na sua origem uma heresia. Um exemplo disso, claro, é o comunismo. O comunismo, é muito conhecido o Manifesto Comunista de Karl Marx, 1848, mas antes disso, uma década antes, havia já uma corrente que era a corrente de um grupo de hereges considerados os comunistas. Aliás, que na Idade Média também tinha já algumas elaborações, porque muitas heresias medievais propõem uma vida comunitária de natureza que hoje podíamos chamar comunista, em termos de ideologia, mas realmente na primeira metade do século XIX, antes do Manifesto Comunista, houve uma corrente ali que vigorou entre a Suíça e a Alemanha, em que propunham realmente uma vivência comunista do cristianismo. E até essa corrente dos comunistas enquanto hereges, nem me digo, se divergiam daquilo que era a posição da ortodoxia católica em relação à vivência do cristianismo, propuseram um credo e um catecismo comunista, e até um Pai Nosso comunista. E, aliás, até defendiam, entre outras coisas, que a Eucaristia tivesse outras características do que tinha a Eucaristia católica. Em vez da missa ser apenas uma ação de graças com as espécies do pão e do vinho, proponha que fosse um verdadeiro banquete à maneira de um banquete aristocrático. E então a Eucaristia devia ser esse banquete para todos. Portanto, isso é um dos elementos da heresia comunista, entre outros. Se nós olharmos para o anarquismo do século XIX, ou os hippies dos anos 60, muitas heresias medievais e outras já tinham características semelhantes, modos de estar, modos de vida alternativo, que depois os anarquistas do século XIX e os hippies do século XX depois vão, numa perspectiva secularizada e não religiosa, também propor como projeto de vida alternativo. E, portanto, se olharmos para a Idade Média, até houve uma obra célebre do Norman Cohn, um estudioso americano, que é Movimentos Revolucionários e Anarquistas da Idade Média, onde aí faz-se um elenco das heresias e desses movimentos contestatários, põem modos de vida alternativo para as sociedades do tempo e que foram realmente também subversivos, como uma versão também que se tornou herética na Idade Média e que foi precursora daquilo que podemos chamar de teologia revolucionária na América Latina, nos anos 60 e 70, foi precisamente os Irmãos do Livre Espírito, que era uma vertente franciscana, revolucionária, que defendia a construção de uma sociedade mais justa e igualitária e teve também uma dimensão de violência, que depois foi reprimida no contexto medieval. Portanto, olhar para o mundo das heresias e a olhar para um laboratório de ideias, de debates, que teve propostas de ideias novas, de sociedades alternativas, e ajuda-nos a compreender a evolução do pensamento ocidental ao longo destes séculos, onde estas ideias foram fervilhando, algumas delas críticas do sistema, críticas de visões ortodoxas, faziam propostas de sociedades alternativas.

também propugnavam muito sociedades mais justas e mais equânimes, e algumas delas, muitas delas foram reprimidas, perseguidas, algumas delas no seu tempo foram consideradas heréticas, outras delas, algumas propostas mais tarde foram assumidas pela ortodoxia, e portanto permite olhar a história do pensamento a partir dos debates religiosos e teológicos, como eles depois têm expressões também no campo da política, da cultura, da sociedade, das novas ideologias que vão surgir no século XIX e XX, mas também na literatura. O exemplo curioso na literatura é, por exemplo, um dos livros de Saramago, é o livro chamado Caim, que até deu um grande debate na altura. Mas Caim tem na sua base uma heresia do século II, que muita gente esqueceu, que é a heresia dos caimitas, que valorizavam o princípio de Caim sob o princípio de Abel. E, de algum modo, a obra de Saramago, não sei se consciente ou inconsciente, faz referência também a essa heresia do século II depois de Cristo, quase há 2000 anos atrás. Como vemos, as heresias acabam por ter aflorações também literárias e culturais em diferentes tempos. Por isso, estudar as heresias e as tradicionais heresias acaba por ser também um guia para compreendermos também as suas influências e expressões na política, na literatura, na sociedade, no campo do pensamento.

0: A edição desta semana de História Convida, programa de Pedro Filipe Costa, com a colaboração do professor Eduardo Franco. Estamos a pouco menos de 3 minutos das 7. Nessa altura, ligamos à Antena 1 Lisboa para a emissão de O Sonho Americano.
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0: Ainda para o final, remar, remar, chutos e pontapés. Até amanhã.

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1: 7 horas em Portugal Continental e na Madeira, são 6 nos Açores. Uma síntese da atualidade com o jornalista Nuno Rodrigues.
2: Não é adepto de revoluções ou mudanças radicais. Já é conhecido o 11 de Roberto Martínez para o jogo de Portugal frente à Espanha. Daqui a pouco, Nuno Matos, enviado especial da Antena 1 agora em direto. Rafael Leão, que até brilhou no jogo com a Croácia, regressa ao banco. João Félix entra de início.
3: Isso mesmo, e como referiste, ele brilhou no último jogo diante da Croácia e hoje vai para o banco. Não se percebe muito bem esta opção de Roberto Martínez, mas faz essa mexida em relação à vitória com a Croácia. Portugal vai com Diogo Costa, João Cancelo, Renato Veiga, Ruben Dias e também Nuno Mendes, Vitinha, João Neves, Pedro Neto, João Félix, Bruno Fernandes e Cristiano Ronaldo. A Espanha em relação à vitória 3-0 com a Áustria, mantém a mesma estrutura, a aposta de La Fuente, Unai Simón, Pedro Porro, Laporte, Cubarsí, Marco com Corelha, Rodri, Pedri, ainda Dani Olmo, Lamine Yamal, Alex Baena e Mikel Oyarzabal. O mundo assiste e a Península Ibérica faz história. Portugal-Espanha no Dallas Stadium a partir das 8 da noite.
2: Hotel Ibérico para acompanhar na Antena 1 em Dallas, nos Estados Unidos, onde continua instalada a confusão depois da FIFA ter anulado um jogo de castigo a um dos principais jogadores da seleção norte-americana a pedido de Donald Trump. Gianni Infantino admitiu esta tarde que recebeu um telefonema do presidente dos Estados Unidos, que pediu a anulação do cartão vermelho mostrado a Balogun. No entanto, Infantino garante que a FIFA é um organismo independente e que a decisão de anular o jogo de castigo foi tomada pelos órgãos judiciais. Ao início da tarde, Donald Trump justificou a chamada para o presidente da FIFA, sublinhando que, na análise dele, o jogador dos Estados Unidos não cometeu qualquer falta.
4: Mais uma vez, eu sou bom nestas coisas. Não achei que fosse uma falta e achei que dois atletas muito bons chocaram e ficaram emaranhados. Não foi um tipo a dar um murro na cara de alguém, nem nada do género. Isto seria diferente.
2: Balogun foi expulso no último jogo. Depois do telefonema de Donald Trump, a FIFA anunciou que o avançado pode ir a jogo na mesma, no duelo dos oitavos de final frente à Bélgica. Mais logo, a Federação Belga já prometeu impugnar a partida se Balogun for utilizado. Há mais um partido a pedir um debate de urgência no Parlamento a propósito das falhas no processo de correção dos exames do secundário. O Chega de André Ventura diz que está em causa um problema de incompetência.
5: É por isso um sucessivo rol de fracassos e de incompetências que nos leva hoje a dizer que aquilo que anunciámos na semana passada, aquilo que pedimos em nome dos portugueses, que a competência fosse posta em primeiro lugar, não foi levada a cabo. Dei por isso indicações ao Grupo Parlamentar do Chega para avançar com um debate de urgência na próxima semana que permita chamar à responsabilidade ao Parlamento o Ministro da Educação pelas falhas brutais que estão a colocar em risco a estabilidade, a previsibilidade, quer dos pais, quer dos alunos, quer dos professores, de toda a comunidade escolar em Portugal.
2: Um tema que o Chega quer ver debatido no Parlamento na próxima semana. Também o PCP já tinha anunciado a intenção de convocar um debate potestativo, obrigatório, sobre as falhas no processo de correção dos exames do secundário. Pela primeira vez, as provas do 11º e do 12º ano estão a ser corrigidas em formato digital, apesar das falhas técnicas que já levaram o Governo a alterar prazos e a adiar a segunda fase dos exames nacionais. O Ministro da Educação, Fernando Alexandre, diz que continua motivado para fazer mudanças no sistema educativo.
6: Não há nada mais importante do que melhorar o nosso sistema educativo. E é isso que estamos a fazer em múltiplas dimensões, desde as condições de trabalho dos professores, à condição das escolas, aos equipamentos informáticos. E este passo no digital é apenas mais um dos passos muito importantes que temos que dar para modernizar o nosso sistema educativo, que é um avanço para as condições de avaliação dos professores e também para a equidade em que as provas são feitas para os alunos. E por isso continuo com a mesma motivação. Obviamente, estando nesta posição, estamos expostos a críticas, mas também não estava à espera de outra coisa. É para isso que cá estamos e a minha equipa continuamos muito motivados. O objetivo é que no dia 17 de julho tenhamos as classificações com o rigor e a transparência que os portugueses estão habituados nos exames nacionais.
2: O Ministro da Educação desvaloriza as críticas das escolas, dos professores professores e também da oposição, ao mesmo tempo confirma mais uma falha. A plataforma online para a correção de exames nacionais esteve em manutenção durante a manhã, depois de ter sido detectada uma fragilidade na segurança do sistema. Ainda assim, Fernando Alexandre adianta que cerca de 70% dos exames estão nas mãos dos professores e os restantes devem ser distribuídos até ao final do dia. Uma pessoa morreu esta tarde na sequência de um incêndio numa habitação na zona da Quinta das Gorduchas, em Tomar. Fonte da Proteção Civil do Médio Tejo adianta que a vítima, um homem, foi encontrada já sem vida no interior da habitação durante as operações de combate ao fogo numa moradia antiga de pequenas dimensões. As causas do incêndio estão ainda a ser investigadas.
7: Foi uma síntese de notícias com a edição do jornalista Nuno Rodrigues. Agora passar pelo trânsito, Paulo Galvão.
8: Olá, boa tarde. Bom dia.
7: Principais dificuldades a esta hora?
8: Há um acidente com a gravidade na A25, no sentido Guarda Vilar Formoso, antes da saída para Almeida, com pesado e com ligeiro, e com trânsito condicionado na região de Lisboa, Nacional 252, do Montijo para o Pinhal Novo, está também parada com um acidente. Evitar o IC19 é uma tarde para esquecer, porque há um acidente ainda por resolver já há algumas horas na curva do Palácio de Queluz, sentido Sintra, Lisboa, está a parar a partir da zona de Paiões. A curiosidade deixa também filas compactas no sentido inverso. A Nacional 117 com um acidente à chegada à Reboleira e parada na zona dos Cabos da Ávila. Filas também na segunda circular das Torres de Lisboa para o aeroporto. O trânsito lento para entrar no túnel do Grilo, quer para quem está na Grilo, quer para quem está no Alto do Lumiar, no eixo norte-sul. Ponte Vasco da Gama com uma boa parte do tabuleiro em marcha lenta de norte para sul. A Ponte 25 de Abril está com demora praticamente em Sete Rios. Todos os acessos norte-sul estão completos, filas também na A5 de Caselas para o estádio, entrada em Lisboa pela Ponte 25 de Abril está também lenta na zona do Pregal em direção à Praça das Portagens.
7: Queres lembrar o número verde?
8: Quero, 821-0101, nacional e grátis até às 8 da noite. A cidade do Porto já agora está com trânsito regular, apenas com uma ocorrência junto ao nó da A4 para quem vem de Matosinhos para o Porto.
7: Obrigado, Paulo Galvão. Já sabe, se for na estrada, circule com precaução. Se depois das 8 ainda estiver no carro, claro, siga também o relato aqui na Antena 1.
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1: Estamos a menos de uma hora do Portugal-Espanha. Vamos acompanhá-lo aqui com um sonho americano.
7: Até às 7h30 da tarde temos um Portugal-Espanha. Antes do jogo, música ao vivo com os Fingertips. Um sonho americano na RTP Antena 1, RTP África e RTP Mundo.
1: Estamos ao vivo no Mercado 2 de Maio. Em Viseu.
7: Eu sou o João Gomes Dias.
1: Eu sou o José Carlos Trindade.
7: Daqui a pouco vamos estar novamente à conversa com o grande chefe que trouxemos nesta emissão. Para já, José Carlos Trindade, vamos novamente à música.
1: Vamos à música com os Fingertips, que tivemos uma bela presença dos Fingertips na hora anterior. Zé Manel, e agora, esta hora, o que é que nos reservas para os ouvidos?
12: Eu acho que as pessoas merecem ouvir as músicas que nos permitiram fazer parte da vida delas e, portanto, vamos tocar os dois singles mais conhecidos do nosso primeiro álbum, o Melancholic Ballad e o Picture of My Own.
1: Brutal. Vocês vão tocar estas canções, deve lembrar, depois no Porto, não é? No final do ano.
12: Sim, vamos ter a 6 de novembro o Super Boca Arena, mas agora a breve trecho vamos estar aqui na estreia da Feira de São Mateus, dia 6 de agosto. Vamos também estar na Povo Arena. Viana, dia 1 de agosto, e agora no Festival Agitáguas em Águeda também, muito em breve. Portanto, irem às nossas redes sociais e acompanharem. Temos todo o gosto em receber-vos e em ver-vos.
7: E para já começas a ter também aqui uma falange que se vai juntando para ver o jogo e para te escutar.
12: É sempre bom estar de volta à casa, não é?
1: Muito bem, vamos lá então escutar os Fingertips.
12: Obrigado.
1: Um sonho americano.

0: tão bom, tão bom recuperar estas canções que os Fingertips, com que os Fingertips nos encantaram a desafio. Muito obrigado, obrigado, Zé Manuel, por terem vindo.
1: Zé, queres só me fazer um prognóstico antes?
0: Sim. Ah, é verdade, tu queres fazer um prognóstico.
2: Eu sou como aquela senhora a quem pergunta o que é que acha do europeu. E ela responde, quero que ganhe. No fundo é isto.
1: Fácil.
2: Quero que celebremos sempre.
0: Muito bem. Celebrar é sempre bom, não é?
2: Unirmo-nos é sempre bom e essencial.
0: Verdade, verdade. E esta é uma boa ocasião para que junta pessoas. O futebol, o desporto em si, é uma coisa fantástica.
2: Claro que sim, para nos ensinar o que é o fair play.
0: E poder juntar a música à gastronomia tem tudo a ver, não tem, chefe Diogo Rocha?
3: E está aqui a prova que Portugal é muito melhor que Espanha. Portugal não tem cantores como o Zé Manel, ponto final. Portanto, o que ele fez aqui é absolutamente extraordinário.
0: Verdade.
3: E neste caso, sendo também um viziense, para nós ainda nos enche mais de orgulho. Mas eu acho que aquilo que dizias, Zé Carlos, tem muito a ver com isto, que é, para mim, eu não penso comer sem música e sem beber. Aliás, muitas vezes utilizamos a palavra gastronomia, que acaba por ser um chavão de um conjunto de várias coisas, do ambiente, daquilo que estamos a ouvir, daquilo
0: as
3: que estamos
0: sensações,
3: a... as pessoas que estão ao nosso lado. Portanto, eu acho que a gastronomia entra tudo isto, e a própria cultura daquilo que é o nosso país e daquilo que nós somos. Portanto, para mim, eu próprio não gosto muito do silêncio, e quando estou em casa gosto sempre que esteja algum barulho de fundo, nem que seja apenas a televisão, mas para mim também estar num restaurante sem que haja uma boa música, porque também uma má música provavelmente... Sim, se fosse uma música de que nós não gostamos ou que,
0: ou muito
3: ou que
0: barulho.
3: Seja, ou muita, eu já não sou tão fã, mas acho que é sempre um complemento bom a uma boa mesa, não é?
1: O Diogo conhece bem jogadores da seleção nacional, porque o seu percurso profissional também levou a que se cruzasse com alguns jogadores. O que é que pode desvendar sobre o gosto dos nossos jogadores?
3: Há um agora que se tornou, que é o nosso caso do João Félix, que é o Rice Cabidela, não sei se viram, que é um dos pratos preferidos. Eu achava que era o rancho à moda de Viseu, ou então que era um menu extraordinário que ele faça, ou que já fez, no restaurante Mesa de Lemos, que é o restaurante onde nós temos, aqui a 14 km, portanto, de Silgueiros, aqui em Viseu, em que o João já teve a oportunidade de ir. Portanto, poderia ser perfeitamente um menu, mas temos um outro, que neste caso o Ruben Dias, que tem um prato que é também um dos meus preferidos. Eu não gosto de dizer que é o preferido, porque esta coisa do melhor, às vezes, só eu acho que só não tenho dúvidas é quando falamos do melhor jogador do mundo. Para mim aí é o Ronaldo, sem dúvida nenhuma. Mas tudo o resto, o que é melhor é sempre um bocadinho... Pronto, haverá muito bons, não é? E então, um dos pratos que eu gosto bastante, até porque é de memória de família, da minha mãe, que é o bacalhau à Brás, ou neste caso, se quisermos aqui uma meia tradição, coda à Brás, seguindo a mesma lógica.
1: Do João Félix. Como é que se deu essa ligação aos jogadores da Seleção Nacional?
3: Não, nós tivemos recentemente a fazer, portanto, à semelhança do que existe no mercado de 2 de maio, uma fanzone para agora para o Mundial, também em Nova Iorque, no Time Out de Brooklyn, também existe uma fanzone para portugueses, em que vários jogadores e os jogadores vão passando. Neste caso, quando nós estivemos a fazer, eu estive a fazer a inauguração desse chama-se Portugal House, em que teve o Costinhas, teve também o Fernando Meira, portanto, as nossas lendas. Então aí nós vamos nos cruzando, porque lá está, gastronomia, bola, quer dizer, acho que há pouco nos juntámos o futebol, não é? O que era que era gastronomia. Então, claro que conheço relativamente bem os gostos, até vínicos, dos ex-jogadores, obviamente.
0: Diogo, já estou a fazer um desafio que tem a ver com a gastronomia nossa e a deles. O Diogo ia ser também árbitro nesta edição.
3: E eu juro, isso é espetacular, vocês nunca viram, mas eu vou mandar... Quer dizer, se calhar já viram no Masterchef. Não,
0: eu nunca vi, confesso que nunca vi.
3: Tenho que ver, porque o próximo, obviamente, ainda não está gravado, mas nós, em princípio, no final do ano, devemos fazer a nova edição. Provavelmente, então fica o convite para verem que eu como árbitro sou espetacular.
0: Íamos pôr o Diogo a arbitrar um jogo entre o Nils Mortimer e também o Rubinho, ambos jogadores do Académico de Viseu que convidamos e que aceitaram vir a esta emissão a esta hora. Íamos fazer um quiz ao jogador espanhol, que é o Nils Mortimer, e a responder coisas sobre Portugal, sobre o desporto, a música, a cultura em Portugal, e o inverso para o Rubinho, que íamos fazer perguntas sobre a realidade espanhola. E era uma espécie de um Portugal-Espanha que íamos fazer aqui com a arbitragem do chefe Diogo Rocha. Não é possível, porque os dois jogadores à última da hora depois não acabaram por não vir.
3: Isto provavelmente tem a ver com o facto de saberem que eu ia ser um árbitro muito rigoroso, e obviamente tiveram
0: algum receio.
3: Quer dizer, eu também costumo dizer que os concursos não servem para se participar, porque há sempre sempre uma grande probabilidade de se perder. Uhum. Então, portanto, eles se calhar preferiram não perder, que é não aparecer.
0: Muito bem.
1: Há pouco temos o chefe falava de... há pouco o chefe falava de, do Rubén Dias e também do João Félix. Será que esses dois jogadores já saíram para a caderneta dos miúdos que vamos escutar, ou não?
0: Não sei, Fátima Pinto, que caderneta de cromos é que têm esses miúdos? Conta lá.
4: Vamos ver, tem muitos, tem, eles são quase 1000 e aqui o Tomé, que tens quantos anos?
5: 10
4: anos, já tem, faltam-lhe 7, não é?
5: Já.
4: Quais são os que te faltam?
5: As 8 da Noruega, faltam...
4: Os portugueses já tens todos?
5: Já.
4: E agora, qual é o teu jogador principal da seleção? Principal não, preferido?
5: Portugal.
4: Sim,
5: o Cristiano Ronaldo, claro.
4: Pois tens um 7 na camisola e tens o nome do Ronaldo na camisola. E tirando o Ronaldo, que está quase no fim, não é? A carreira dele.
5: É João Neves.
4: João Neves, muito bem. Vamos aqui tentar falar com mais uns amiguinhos aqui do Tomé, que estão aqui. Como é que te chamas?
6: Tiago.
4: Tiago, que febre é essa dos cromos? Porquê que gera tanta curiosidade, tanto interesse? Quase um vício bom, não é? É,
6: eu gosto de completar estas coleções, dá-me interesse. É. Tenho, gosto de futebol, claramente. E quero ver, ter estas cadernetas completas.
4: Para... E vais guardá-la até sim. Quando fores crescido, já?
6: Sim.
4: Vai
6: sim.
4: Ter uma boa memória deste Mundial?
6: Vai, vai.
4: É. O vício não é só dos miúdos, também é dos adultos, porque as senhoras, não sei se, são, se é a mãe, também vos desperta curiosidade, certo?
7: Sim, sim, porque eu por acaso sou fã de futebol. Tenho tanto filha como filho, jogadores de futebol. Tanto a menina como o rapaz. A menina já anda mais no sub-19, já é mais... E já ela tinha febre quando havia, temos lá alguns... Mas este Mundial acho que está a ser um...
4: Envolve mais, cria mais interesse.
7: Está a criar muito interesse e pronto. E nós temos que ajudar neste interesse deles também. E isso é bem bom.
4: Agora a pergunta obrigatória. Quem é que vai ganhar hoje?
6: Temos chances, Portugal.
4: Portugal vai ganhar. Esse silêncio antes da resposta deixou-me assim um bocadinho intrigada.
6: Porque vai ser um bocadinho difícil contra a Espanha e a mal, tem bons jogadores, mas acho que conseguimos a vitória hoje.
4: Tens assim algum prognóstico? Achas, sabes quem é que vai marcar os golos?
6: O Ronaldo vai marcar um.
4: Ronaldo. O Ronaldo também é o teu jogador preferido?
6: Sim.
4: Nós temos um jogador de Viseu que está na seleção e que vai jogar hoje.
6: É.
4: João Félix, não é?
6: Sim.
4: Mas é o Ronaldo o teu preferido, não é? Vamos saber mais aqui uma opinião. Quem é que vai ganhar o jogo hoje?
8: Vai ser Portugal.
4: Porquê?
8: Porque é sempre melhor que a Espanha.
4: E jogadores preferidos, quem são os teus?
8: Ronaldo, Vitinha e...
4: João Félix também?
8: O Félix e o Diogo Costa.
4: E Espanha, tu achas que aquela garra que os espanhóis costumam ter, aquela despacham-se em campo, aquilo é uma coisa... Dizem isso dos espanhóis, no futebol também acontece.
8: Sim, eles são difíceis, dão muita garra pela seleção, vai ser um jogo difícil, vai.
4: E a senhora também está metida nesta história dos cromos, né?
9: Eu venho só por simpatia.
4: Só
9: lhe falta, neste momento só lhe falta um cromo para completar a coleção e estamos a ver se conseguimos.
4: Futebol, gosta?
9: Não sou assim muito fã. Mas pronto, nestes momentos uma pessoa sempre acaba por se emocionar e se envolver um bocadinho. Não é?
4: Vai ganhar, acho. E claro que nós dizemos que é Portugal.
9: Vai ser um jogo difícil, mas temos sempre esperança que seja Portugal a ganhar. Para ser assim uma noite memorável.
4: Ficamos com essa esperança. Obrigada a opinião e as coleções de cromos da bola aqui no Mercado 2 de Maio.
0: Muito bem, belos cromos que aqui estão e cada vez são mais pessoas aquelas que estão aqui junto a nós no mercado 2 de maio em Viseu.
1: Sim, começando a instalar aqui bandeiras, alguns ecrãs, cada café, cada bar tem o seu ecrã, depois Sim. Há também um ecrã gigante na parte superior. Nós daqui a que nada vamos fixar em Dallas. Não sei se chefe se é pessoa de ter caderneta, ou se foi.
3: Não, por acaso nunca fui porque ia-me perdendo com outras cadernetas e com outros cromos, normalmente mais que dessem para comer e para beber. Acho que, portanto, porque achei sempre que era uma coisa tão descartável, que é o entusiasmo de quem constrói, uhum. mas depois não via assim grande validade a seguir. Que é um bocadinho aquilo que eu não gosto na minha vida. Eu gosto que as coisas tenham validade e que, apesar de ser uma cozinha que habitualmente é um produto efêmero, que nós comemos e acabou, mas pelo menos que perdure na nossa emoção e imaginação. Por isso, eu em relação aos cromos nunca tive esta paixão, se calhar porque não calhou, porque os meus pais também não tinham, porque eu também tenho visto que às vezes alguns são os próprios pais também que vão incentivando,
1: ou
3: que já têm, mas não tenho esse.
0: O desafio que fiquei de fazer há pouco, para fazermos a fiesta, a nossa festa, um prato que tivesse dois ou três dos melhores nossos argumentos culinários e do lado espanhol, o que é que seria?
3: Bom, isso poderá dar um resultado de jogo, mas eu acho que se nós, só pegando naquilo que nós fazemos na região de Viseu, quer dizer, temos um prato que é um prato bastante robusto, obviamente hoje não é o dia que se calhar que nos apetece mais comer um rancho, mas obviamente temos umas soluções, como um cabrito de churrasco hoje era extraordinário, ou até assado, desde que não fôssemos nós à frente da boca do forno, não é? Uhum. Mas um churrasco de cabrito é sempre uma boa opção. Nós também somos muito fortes, obviamente, em legumes e leguminosas. Eu gosto muito de migas, aquelas migas soltas que são couve e feijão frado, ou feijão ciclista, quer dizer, esse será o cromo. Aliás, o Turismo Portugal fez uma publicidade, uma campanha, em que escolheu vários cromos, e aí eram os ingredientes, portanto, desde a sardinha, que se calhar podia ser um desses cromos. Eu, obviamente, para mim, se tivesse de escolher um ponta-lança, se há pouco, quando a Fátima estava a fazer a reportagem com o Álvaro, ele dizia que quando se falava de Portugal, falava-se dos lençóis e dos panos, ou o que era. Eu acho que não. Quando se fala de Portugal, obviamente fala-se do Cristiano Ronaldo, e o outro ponta-lança fala-se de bacalhau. Portanto, e este aqui eu acho que nós teríamos que, obviamente, colocar o bacalhau. Só há um, e eu sendo obviamente português e do académico, e desculpamos obviamente os nossos dois jogadores porque estão a fazer.
1: Estamos
3: no princípio da época, agora nesta altura eles têm que estar super concentrados, só por isso é que nós justificamos.
1: Estão a treinar também, se essa informação que ainda estão
3: a treinar. E por isso é que nós perdoamos, mas tenho outro clube onde quem joga é o nosso guarda-redes, e eu acho que o único golo que ele poderia sofrer era se fosse com um presunto. Se fosse com um presunto espanhol, eu acho que aí nós, em relação presunto português, ok, eu percebo, no norte as pessoas gostam muito mais, eu lembro, um bocadinho mais seco, um bocadinho mais de sal, enquanto aí o presunto espanhol ganharia-nos, mas é apenas um golo, porque os outros três são nossos indiscutivelmente.
0: Só um resultado para o jogo, de mais logo.
3: 3-1.
0: 3-1.
1: Chefe, muito obrigado pela sua presença. Acredito também que eles já estão quase a desesperar por comida portuguesa, porque já estão ao mesmo nos Estados Unidos.
3: Eles têm um chefe, que é o Luís Daniel, portanto, Luís Lavrador, que faz cozinha, portanto, é acompanhado por ele, deixem só partilhar esta história, uhum. e que faz estes pratos também. Aliás, há um mito em relação ao bacalhau, parece uma marca que diz que tem que se comer bacalhau antes. Neste caso, eu, se fosse eu, escolheria, obviamente, uma marca que é a Lograte, que tem a ver com, que é o melhor bacalhau do mundo, mas eles têm sempre um chefe português, que de certeza que não vai ser por aí que nós vamos perder. Portanto, vai dar Portugal, obviamente, e bem haja, e sempre que quiserem, nós estamos em Viseu, e é um gosto enorme receber a Antena 1, e pode ser que um destes dias sejam bem-vindos ao restaurante Mesa de Lemos.
0: Toma lá este bacalhau, então.
1: É mesmo, chefe. Muito obrigado mais uma vez pela sua presença aqui no Sonho Americano. Vamos, daqui a poucos segundos, fixar em Dallas, porque vem esse grande jogo entre Portugal e Espanha, os dois conjuntos ibéricos à partida para este encontro, a tentar chegar mais longe no Campeonato do Mundo.
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1: Fernando Rico e Nuno Matos no relato. Os comentários serão da Matilde Fidalgo. Vamos lá para essa receita. Agora é outra. Queremos que seja servida uma vitória. Para isso, obviamente, é sempre um duelo especial diante da Espanha, que os jogadores portugueses possam conseguir ultrapassar mais esse obstáculo para prosseguirem a sua caminhada no Campeonato Mundial.
11: Viva! Muito boa noite a partir do estádio de Dallas, no estádio dos Cowboys. Dois povos de navegadores disputam o mesmo destino, os quartos de final do Campeonato do Mundo. Bem-vindos então a este duelo digno do Velho Oeste. É Portugal-Espanha, os hermanos, dois velhos conhecidos que se encontraram pela última vez na final da Liga das Nações o ano passado. Empata duas bolas nas grandes penalidades, Portugal levou a melhor. Também é verdade que nos oitavos de final do Campeonato do Mundo, na África do Sul, Portugal foi eliminado pela Espanha com o golo de Andrés Iniesta. E em 2018, 8 anos depois, voltámos a encontrar a Espanha no Campeonato do Mundo da Rússia, aí na primeira fase. Empate a 3 bolas com um hat-trick de Cristiano Ronaldo. De resto, Cristiano Ronaldo, que continua a ser a grande figura da tarde aqui no Texas, Fernando.
12: Foi uma extraordinária ovação assim que o capitão de Portugal entrou no relvado. Há muita gente nas bancadas com o número 7 na camisola e garanto-vos, não são portugueses. Há mexicanos, há colombianos, há argentinos, há brasileiros, há norte-americanos, enfim.
11: Já havia a bandeira do Cazaquistão e também a bandeira portuguesa junto à do Cazaquistão e o número 7 ao meio.
12: É isso, é todo o planeta futebol a torcer por Cristiano Ronaldo nesta partida, no Dia Internacional do Beijo, e por isso que a seleção nos brinde com esses miminhos, vencendo a Espanha e seguindo para os quartos de final do Campeonato do Mundo. É um jogo especial, é aquele tipo de jogo que nos traz borboletas ao estômago, porque é um jogo entre rivais e importa aqui perceber o que é que significa rivalidade. Vem do latino rivus. Ora, na Roma antiga, os rivales eram pessoas que competiam e viviam nas margens do mesmo rio. Como a água era essencial e vital para a vida, então gerava disputas constantes e ficou rivalidade a palavra para descrever vizinhos que se tornaram adversários ou concorrentes. Somos adversários da Espanha, sim senhor, concorrentes também. Em 90 minutos veremos quem é que é melhor.
11: Então é caso para dizer, Eurico, em ouvintes da Antena 1, que vença o talento, o respeito e a magia do futebol. Porquanto Portugal e Espanha entram em campo, o futebol ganha outro brilho. E você quer saber então as opções de Roberto Martínez e de La Fuente? Aqui vão elas. Portugal repete o mesmo 11 que já tinha utilizado diante do Uzbequistão. Tinha feito a alteração na última jornada. O Rafael Leão foi titular diante da Croácia, hoje vai para o banco e joga o João Félix. Este é o 11 que a Portugal utilizou diante do Uzbequistão. Quer saber? Diogo Jota na baliza, Cancelo, Renato Veiga, Ruben Dias e Nuno Mendes, ainda Vitinha e João Neves, Pedro Neto, João Félix, Bruno Fernandes e Cristiano Ronaldo. Agora a Roja.
12: Agora a seleção espanhola, que não mexe, mantém os mesmos jogadores que derrotaram por 3-0 a Áustria. Ora, na baliza, Unai Simón. Depois, o ex-jogador do Sporting, Pedro Porro. Cubarsí, Laporte como centrais. Cucurella. No lado esquerdo, no meio-campo, Rodri, Dani Olmo e Pedri. Na frente, a estrela da companhia espanhola, Lamine Yamal, com Alex Baena e o ponta-de-lança goleador Zabal.
11: É isso, rivais por 90 minutos, respeito para sempre. Olá, Matilde Fidalgo, boa noite. Vamos lançar o duelo ibérico entre Portugal e Espanha. Eu diria que é um jogo de 50-50, onde tudo pode acontecer. Portugal na primeira fase, muito intermitente. A Espanha na primeira fase, a mostrar também alguma intermitência. Recordo o jogo com Cabo Verde e, por exemplo, o jogo com o Uruguai. É certo que goleou a Arábia Saudita. E já na fase do mata-mata também bateu por 3-0 a Áustria. Portugal na fase do mata-mata com muita dificuldade levou a melhor frente à Croácia, que não é uma seleção qualquer, uma seleção que esteve no terceiro e quarto no Qatar, esteve também, foi finalista lá na Rússia em 2018, mas agora aparece a Espanha. Então, Matilde, é mesmo 50-50 ou dás vantagem a alguma das seleções? Boa noite para ti.
13: Muito boa noite aos dois, a toda a gente me está a ouvir. Parece-me que será um jogo equilibrado. Aliás, o histórico tem mostrado isso mesmo, duas seleções que normalmente terminam empatadas. Acho que a Espanha não está ainda no auge daquilo que já foi, que já demonstrou com este grupo de jogadores conseguir fazer. Portugal também não esteve ainda ao nível daquilo que é a qualidade das suas peças neste Mundial, mas parece-me que hoje se encontram ingredientes para um bom jogo. Portugal gosta deste tipo de equipas para jogar, parece-me que se joga melhor contra seleções com este tipo de jogo, um jogo de posse, um jogo que não cai demasiadas vezes em transição e que não parte muito. E parece-me também que neste momento 50-50 talvez seja justo. Se tivesse de dar favoritismo a uma equipa, seria por 51-49 e diria que cairia sobre a Espanha, porque até agora tem sido, parece-me, mais competente Portugal num ponto, que é o momento defensivo. A Espanha tem a baliza ainda inviolada, Portugal já concedeu alguns golos e, portanto, nesse sentido, por ser uma equipa mais consistente no momento defensivo, eu diria que podem ter uma pequena vantagem naquilo que é o favoritismo para o jogo de hoje.
12: Matilde, também é incontornável, vamos ter aqui um duelo de estrelas. Cristiano Ronaldo percebe-se pelo estádio, sempre que toca na bola há um broá. Cristiano ontem muito solto na conferência de imprensa, marcando posição também às críticas que tem recebido perante o Lamine Yamal. Ou seja, temos aqui um jogador maduro que já conquistou tudo o que tinha para conquistar, só falta mesmo o campeonato do mundo, perante um jogador jovem que pode ser sucessor de Ronaldo e de muitos mais, Lamine Yamal, como estrela da companhia espanhola. Será um jogo também à parte ou não?
13: Será uma dinâmica interessante. Parece-me que claramente o Ronaldo é uma estrela a terminar aquilo que é a sua carreira, por muito que possa jogar mais. Está claramente perto do fim da sua carreira. O Lamine está no início da sua carreira e quem sabe não na fase de aparição, ele já apareceu, já demonstrou ter muita qualidade, na fase de consolidação, demonstrar se é ou não o jogador que já se acredita que ele é. Eu acho que ele já foi dando muitas provas, mas o percurso, por exemplo, de Ronaldo foi dado pela consistência ao longo dos anos e o Lamine está nessa fase agora, portanto duas estrelas em fases muito diferentes da sua carreira, será interessante.
14: Ó Matilde, antes de falarmos do árbitro, é mais uma questão. Recordas a final da Liga das Nações? O Nuno Mendes meteu o Lamine Yamal no bolso, hein?
13: Sim, eu recordo-me que o Nuno Mendes fez um belíssimo jogo, o Lamine esteve mais apagado. Eu até diria que o auge até agora do Lamine foi o europeu e os jogos que se seguiram pelo Barcelona, mas também não nos podemos esquecer que estamos a falar, a meu ver, do melhor lateral esquerdo do mundo neste momento e, portanto, não é um alvo fácil de bater, com certeza.
14: Mas como tu já referiste, Portugal, a nível defensivo, tem tido dificuldades e tem sofrido golos neste campeonato do mundo. E esse é também o meu receio para o jogo de hoje com a Espanha. A equipa tem que mostrar outra consistência e outro foco que não mostrou em encontros anteriores. Fernando, Anthony Taylor, o homem do apito inglês.
12: É isso, o Caraquinha, árbitro natural de Manchester, já apitou neste campeonato do mundo. Uzbequistão 1, Colômbia 3, do grupo de Portugal, e também esteve no Senegal 5, Iraque 0. Mostrou no primeiro jogo Uzbequistão, Colômbia, mostrou 2 amarelos, no Senegal, Iraque 4 amarelos e um cartão vermelho. É um árbitro que tem uma média de que 24 faltas apitadas, até bastante, sendo um árbitro inglês, internacional FIFA desde 2013, já com 48 anos de idade, mas com algumas notas muito interessantes. Apitou, por exemplo, a final da Liga das Nações entre a Espanha e a França. Esteve também na final do Campeonato do Mundo de Clubes em 2021 entre o Real Madrid e o Al Hilal, mas não deixa de ser um árbitro com muitas críticas ao longo da carreira, tantas que até foi despromovido à segunda liga inglesa, mas é seguramente nesta altura um dos árbitros mais importantes do quadro arbitral para este campeonato do mundo aqui no Dallas Stadium, que se vai enchendo. E Nuno, temos aqui 80 mil corações a bater.
14: 80 mil espectadores para este Dallas Stadium. A verdade é que me parece, amigo, que Portugal está em vantagem, porque conta com os adeptos que gostam verdadeiramente da seleção nacional e conta também com os apoiantes de Cristiano Ronaldo. E por isso estamos em vantagem neste, no estádio dos Cowboys. E aqui estamos nós a chegar até Dallas. E hoje temos também, Fernando, um catalão que vai orientar a seleção nacional. Falamos de Roberto Martínez. Entre o país que o viu nascer e a nação que escolheu representar, fala mais alto a honra, parece-me a mim, a de poder cumprir essa missão. As raízes explicam que as escolhas definem naturalmente aquilo que somos. E cá está Roberto Martínez, o treinador de Portugal para esta noite.
12: Ele que é amigo pessoal de Luís de La Fuente, o selecionador de Espanha. Martínez tem 52 anos, La Fuente 65, é mais velhote, o técnico da Espanha. Roberto Martínez tem no currículo uma Liga das Nações por Portugal. Depois de 7 anos ao serviço da seleção belga, já fez 44 jogos pelas esquinas, tem 30 vitórias. De La Fuente andou pela formação da Espanha, sub-19, sub-21, inclusive também a equipa olímpica. Antes passou como adjunto do Atlético de Bilbao, por exemplo, também do Sevilha, mas foi nas seleções jovens que deixou marca, está agora na seleção principal. Ele que tem 44 jogos também realizados, 33 vitórias somadas ao serviço da Espanha. A Espanha, com este treinador, ganhou um Campeonato da Europa sub-19, um Campeonato da Europa sub-21, um Campeonato da Europa de Seniores e uma Liga das Nações. São dois treinadores, velhos amigos, velhos conhecidos, com o mesmo estilo de jogo e, portanto, são também duas figuraças para esta partida.
14: É, meus amigos, e hoje não há siesta. Hoje nem siesta nem descanso, é sofrer até ao fim neste Portugal-Espanha. Estamos a crer que assim vai acontecendo, ou que assim vai acontecer, melhor dizendo, numa altura em que o speaker vai anunciando a seleção de Espanha, que leva na baliza o Unai Simón, depois Pedro Porro, Laporte, Pau Cubarsa e Marco Corella, Rodri, Pedri, ainda Bani Olmo, Lamine Yamal, Alex Baena e Mikel Oyor Zabal e Portugal.
12: A equipa portuguesa apenas com uma mexida. Saiu Rafael Leão, entrou João Félix. Portugal com Diogo Costa. Depois João Cancelo, Ruben Dias e Renato Veiga. À esquerda, Nuno Mendes. João Neves, Vitinha, Bruno Fernandes, Pedro Neto, João Félix e Cristiano Ronaldo. Este broá é porque apareceu o número 19. Yamin Lamal, o jovem jogador da seleção espanhola.
14: Lamin Yamal tem claque também. Ele e Cristiano Ronaldo, jogadores à parte para este duelo ibérico, que daqui a pouco vai começar a partir das 8 da noite, menos 6 horas, em Dallas, não é? Menos 6 horas em Dallas.
12: É isso, é uma grande confusão para nós. Andamos sempre a saltar de horários, 6 horas a menos do que em Portugal continental. Ora, falavas de Lamine Yamal, ele que tem, digamos assim, alcunhas muito interessantes, provavelmente os nossos ouvintes desconhecem. É conhecido como El Niño de Rocafonda, foi o local onde ele nasceu, ou então El 304. E porquê? Porque 304 é o código postal de Mataró, a cidade onde se fez já o homem também para o futebol. Lamine Yamal é, tal como Cristiano Ronaldo, uma das estrelas desta partida. É uma partida diferente, Nuno. Quando vão entrando já as bandeiras para se colocarem no relvado, é diferente, porque é um derby. É um jogo sempre, sempre apetecível. Todos querem jogar um Portugal-Espanha.
14: Eu diria que Dallas recebe um clássico europeu com alma. Com alma de final mundial, de final de campeonato.
12: É o jogo de maior cartaz até agora.
14: Verdade. Matilde, e então o 11 de Roberto Martínez. Vamos voltar a jogar com o 11 que tínhamos defrontado uma questão, e onde vencemos por 5-0. O Rafael Leão, que até esteve muito bem diante da Croácia, hoje cede lugar a João Félix. O que te parece?
13: parece-me que Roberto Martínez quis, de certa forma, garantir que tem um jogador mais interior e outro da largura. Normalmente, Roberto Martínez não é muito de apostar em dois jogadores de largura, como seria Pedro Neto e Rafael Leão. Vamos percebendo que Pedro Neto tem também tido uma muita tendência para estar no 11 de Roberto Martínez. Parece-me que é ele a ser escolhido em detrimento do Leão, porque oferece mais à equipa no momento defensivo. O Nuno Mendes, é verdade que conseguiu travar muitas vezes o Lamine Yamal nesse último encontro que tiveram pelas seleções, mas não deixa de ser um jogador que implica uma grande entrega e um grande trabalho da parte do Nuno. E depois esta Espanha dá sempre, privilegia muito também a subida dos laterais, e nesse aspecto o Pedro Neto oferece mais à equipa, acompanhando o movimento do lateral e não permitindo que Nuno Mendes possa ficar sobrecarregado com um 2-1, quando ainda por cima um desses é um jogador que encara muito, que é o Lamine. Do outro lado, o João Félix, um jogador que também me parece que tem sido dos mais bem esclarecidos na seleção portuguesa quando tem tido a oportunidade de jogar por Roberto Martínez. E é um jogador que tem um perfil um bocadinho diferente, que tem chegado à área, que tem também essa capacidade na transição, velocidade. É verdade que não oferece muito à equipa no momento defensivo, mas é um jogador que se associa muito bem, que vindo para dentro conseguirá tentar criar superioridade no meio-campo. A Espanha tem no meio-campo, no core da equipa, parece-me o seu maior valor, a capacidade que esta seleção tem de atrair no meio-campo, de rodar muita bola, de ligar no meio-campo para depois soltar a sua frente de ataque. E portanto o João Félix entra aqui como mais uma peça que pode estar no meio-campo, que pode criar alguns overloads e ajudar dessa forma a que Portugal não se sinta de certa forma destapado no meio-campo. Parece-me que é um bocadinho por aí que Roberto Martínez elege este 11.
12: Matilde, também não resisti em te colocar esta questão, porque vamos ter aqui dois dos melhores meios campos seguramente este campeonato do mundo. Quem é o melhor? Bom, os selecionadores dizem que é Roberto Martínez, diz que é o de Portugal, Luís de la Fuente que é o de Espanha. A verdade é que, como diria o Luís Freitas Lobo, a casa das máquinas hoje está muito bem servida. Será pelo meio campo que se vai definir ou não, na tua opinião, este desafio?
13: Honestamente, depende muito da capacidade das equipas se anularem mutuamente. Eu acredito que o meio-campo da Espanha fazendo um bom trabalho e o meio-campo português fazendo um bom trabalho, acaba por sobrar para os jogadores dos corredores ter que, de certa forma, abrir o jogo, ou seja, conseguir um resultado diferente, porque o meio-campo pode se encaixar demasiado e a partir daí a definição ter que vir mais por fora. Em relação àquilo que é a comparação dos dois, reparem, temos no PSG, que se calhar a equipa que mais tem agradado os fãs e que tem conquistado muitos títulos, três peças, duas delas a jogar titulares pela seleção portuguesa, uma delas no banco da seleção espanhola. A seleção espanhola não parece que em termos de nome, de peça por peça, de qualidade individual, seja superior àquilo que é o meio-campo de Portugal. Parece-me que a equipa tem mais definida aquilo que é a sua ideia e o meio-campo não joga só bem entre si, mas também se consegue conectar com o resto da equipa. A Portugal parece-me estar a faltar isso. Não tem nada a ver com a qualidade dos jogadores, tem a ver com a clareza de ideia. Mas claramente que o meio-campo da Espanha é o seu ponto mais forte, como eu dizia. Portugal também tem no meio-campo a tal casa das máquinas, a capacidade de fazer jogar o resto da equipa. Resta perceber se vão anular ou não, e se assim for, serão necessários depois jogadores de desequilíbrio para criarem entropia no adversário e de alguma forma desatar um jogo que pode ficar muito amarrado se os meio-campos se encaixarem.
12: Estamos aqui num concurso para ver quem tem mais decibéis nos gritos. Eu acho que foi Portugal, Nuno, e ainda faltamos nós.
14: É verdade. Hoje Portugal está em vantagem, mas a Espanha também está muito bem representada. E hoje dá-me ideia que nem o J.R. Wing da série Dallas
11: iria conseguir prever quem vai dominar este duelo. E o Bonanza fez história no Velho Oeste e hoje a verdadeira fortuna chama-se qualificação para os quartos de final. Vamos lá, Comboio Rico!
12: Vamos a isso, Comboio Matos, para esta partida que se vai realizar na Catedral dos Comboios. Esta é a casa dos Dallas Comboios, equipa da NFL, do futebol americano, que já foi 5 vezes campeã do mundo. Estão ali faixas que provam isso mesmo, em 1971, em 1977, 92, 93 e 95, mas há também aqui espetáculos de rodeo que são, enfim, a loucura. Este estádio leva 80 mil hoje, mas pode ir até aos 100 mil para os grandes eventos, numa altura em que as bandeiras se vão colocar sobre o relvado deste estádio.
11: É um dos maiores estádios aqui nos Estados Unidos. Vai começar daqui a pouco o Duelo Ibérico Portugal-Espanha. 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O mundo vai assistir e a Península Ibérica vai fazer história. Portugal e Espanha, quando se encontram, o futebol ganha outro brilho. Rivais por 90 minutos. Respeito para sempre. Vamos lá, Portugal. Joguem com o coração. Lutem pela bandeira e deixem tudo em campo, o mundo assiste e a Península Ibérica vai fazer história.
12: É a alma, é o sangue, é Portugal, os jogadores

0: abanando com a cabeça. E Nuno, vamos ter um momento grande broá quando entrarem os jogadores das duas seleções. Ronaldo com um sorriso maroto nesta altura.
1: É isso, vêm os protagonistas. E você sabe que do lado da seleção portuguesa, cada jogador representa um sonho e juntos representamos uma nação. Uma seleção que representa o que há de mais forte em uma nação e essa capacidade de sonhar. A isto, meus amigos, diz-vos o Nuno Matos, é identidade. Vai, vêm as equipas, vêm Portugal e Espanha. Vamos mais uma vez recordar que Portugal vem então a jogo com Diogo Costa na baliza, João Gonçalo, Renato Veiga, Ruben Dias e Nuno Mendes, Vitinha, João Neves, Pedro Neto, João Félix, Bruno Fernandes e Cristiano Ronaldo, Espanhol, Ney, Simão, Pedro Povo, Lapop, Fábio Cubarsi, Marco Corelha, Rodri Pedri, Dani Olmo, Lamine Yamal, Alex Baena e Mikel Oyarzabal. O árbitro inglês, Anthony Taylor, Sir Anthony Taylor. Vêm as equipas, o ambiente está ao rubro e você vai apalpar o pulso, vai apalpar o pulso às emoções do grande jogo, do duelo ibérico no Mundial. 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
0: É isso, eu já estou arrepiado e ainda não começou. Ora, Portugal aparece em primeiro lugar da ficha, o que quer dizer que o primeiro hino a ser entoado é o hino nacional de Portugal, depois o hino nacional espanhol. E que cara de felicidade do menino que dá a mão a CR7 a entrar do relvado. Juntam-se as duas formações com a equipa de arbitragem ao meio e está tudo preparado para o grande momento, o momento cerimonial, o momento de puxar pela raça, puxar pelo sangue, puxar pela alma. Bom, instalação sonora ao rubro aqui no Dallas Stadium. Acredito que daqui a pouco se vai silenciar para que possamos ouvir então os hinos nacionais. As equipas estão perfiladas e é agora. Vamos então, Nuno, vamos lá levantar.
1: É.
0: Hino de Portugal.
1: É, e o hino não se canta apenas com a voz. O hino canta-se com a alma. E que se ousa bem alto. Somos Portugal, uma nação pequena, de tamanho gigante em alma. Venha daí, a portuguesa.

0: Fernando, milhões, dizia eu, milhões de portugueses unem a voz num só sentimento e aparece a fotografia de Diogo Jota após o hino.
1: Agora vamos à marcha real, ao hino nacional de Espanha, um dos quatro hinos que não tem letra, é só tocado e cantado.

espanhol toca a reunir do adversário de Portugal. Já agora sempre lhe digo, para lá da Espanha também não tem letra os hinos de São Marino, da Bosnia-Herzegovina e do Kosovo.

0: Povo, tudo seleções e países da velha Europa, troca de cumprimentos entre jogadores, árbitros e tudo se prepara então para que se retirem as bandeiras e daqui a pouco comece este desafio que vai transportar uma das equipas para os quartos de final. O jogo acontece em Los Angeles, em Inglewood, nos arredores de Los Angeles, na próxima sexta-feira, 10 de julho, sendo que aqui, não importa dizer, não estamos propriamente em Dallas, estamos nos arredores da cidade,
1: em Arlington,
0: é uma, digamos que uma parte já fora da cidade de Dallas, mas obviamente Dallas é a cidade principal e é o que aparece nos ecrãs.
2: Vamos ver se hoje corre bem. Vamos defrontar uma Espanha que já tem 4 campeonatos da Europa e 1 campeonato do mundo. Portugal já venceu um europeu em 2016. A última vez que defrontou a Espanha na final da Liga das Nações na Alemanha, o ano passado, empatámos a 2 bolas e vencemos as grandes penalidades. Portanto, hoje tudo pode acontecer. Mas atenção que a Matilde Fedal já tocou aqui num aspecto muito importante. Esta Espanha ainda não sofreu golos neste campeonato do mundo. Esta Espanha ainda não sofreu golos neste campeonato do mundo. Vamos lá ver o que é que vai acontecer. Já agora um dado: o Roberto Martínez já defrontou 2 vezes a seleção do seu país, com a Bélgica em 2016, perdeu nas grandes penalidades frente à Espanha e venceu na segunda ocasião por Portugal na final do ano passado da Liga das Nações. Vamos ver então o que é que este jogo nos irá reservar. Partidazo, vamos lá ver se dá cozida à portuguesa ou se dá paella. Eu acho que vai para a cozida à portuguesa. Vamos ver todo um estádio a apoiar Portugal e Cristiano Ronaldo, mas também muitos salpicos de adeptos espanhóis. Os dois capitães, o Rodri e o Cristiano, já estão a proceder à escolha de campo e à saída de bola, não é, Eurico?
0: É isso, com galhardetes para serem trocados nesta altura, Rodri e Cristiano Ronaldo. Rodri é um dos jogadores mais influentes desta formação. Ronaldo, claro, será escusado apresentá-lo. Anthony Taylor vai dialogando com os dois. Taylor vai ser assistido por Gary Beswick como árbitro assistente e Adam Nunn. Depois o quarto árbitro, o alemão Felix Weyer. Vídeo árbitro Bastian Dunker, também da Alemanha. O assistente António Garcia, do Uruguai. E ainda o italiano Marco Di Bello. Tudo se prepara para arrancar o desafio. Houve escolha de campo e bola. Ora, a Espanha vai jogar do meu lado para o meio-campo. Portugal vai jogar para sul, não é, Matos? Agora fica baralhado.
2: Eu acho que é assim. Portugal vai então alinhar da direita para a esquerda e a Espanha vai alinhar da esquerda para a direita. Não é isso, Fernando?
0: É isso. Para quem vai assistir também através da televisão, é assim que se posicionam as duas formações. Bebe água, Roberto Martínez, equipa portuguesa toda unida. Também por Diogo Jota. É um momento tão especial. Ele que desapareceu do nosso mundo, precisamente em Espanha, na província de Zamora. Vai sair a Espanha, vai ter a primeira posse de bola. E portanto são nuestros hermanos quem vão arrancar com esta partida. Partida emocionante, partida de cartaz deste campeonato do mundo. Anthony Taylor vai tomando posição, fala com os dois guarda-redes e aí vamos ter contagem decrescente. Nuno, 6, 5, 4, 3, 2, 1, a hora certa arranca. O Espanha, Portugal. Aí vem a equipa espanhola, a bola já para o lado direito com o Cubarsí a meter a bola já para o lado esquerdo. Vai dominando a formação espanhola nesta altura, linha defensiva, vai tentar avançar um dos jogadores mais jovens também deste campeonato. A bola já para a zona central, aí está a Espanha como gosta. Rodri deixa passar, vem a bola para Cubarsí, dá a bola para trás para Unai Simón, recebe ao guarda-redes o Atlético de Bilbao. E isto é que é amor, jogou sempre, sempre no clube basco. Vai bater a bola já para Cucurella, corta Portugal. Nuno,
2: era Portugal a ganhar a bola, lá vem Portugal conseguindo já tocar lá para a direita. A tentativa de Portugal avançar com a bola controlada a partir do lado direito, mas não o passa a ser com muita força. O Bruno Fernandes a não conseguir chegar à bola.
0: A bola para a formação espanhola, vem já para fora da área, vai tentar avançar a equipa espanhola, ainda muito pachorrenta no início deste desafio. A bola já para o lado direito, vem Brahimi no Lamal, marcado por dois, vem a bambolear, a bola já para trás, vem a bola para um companheiro, vai tentar avançar a equipa espanhola e a bola vem para a zona dos centrais. Vai dominando Pouco Barsi, 19 aninhos, 17º jogo como internacional da Espanha. A bola já para o lado direito, vai tentar dominar Pedro Porro. Aí está o ex-jogador do Sporting. A bola outra vez para Cubarsi. E o Cubarsi dá a bola para o Unai Simón. Fora da área. Outra vez para o Capicua, 22. Vai levantar. Prefere antes meter pelo relvado. Pedro Porro vai perder a bola para Portugal.
2: Aí está Portugal com a bola a trabalhar a partir da entrada do meio-campo da seleção espanhola. A falta! Diz o árbitro António Pereira. Livre para a seleção das esquinas. A entrada do meio-campo da Espanha. Vamos lá ver o que é que pode dar este livre. A bola para trás para Renato Veiga, a mantém para já a dupla de centrais, o treinador Roberto Martínez, são eles Ruben Dias e também Renato Veiga. Espanha volta a recuperar a bola, sinal mais para a Espanha nos primeiros instantes. Lá está a Espanha,
0: aí está a Espanha a jogar na zona ainda do meio campo, junto agora da lateral esquerda. A bola já para a saída de ataque, a bola bombeada para a direita, Brahimi e Amal, vai lá Nuno Mendes, a bola sai, pezinho furado do menino Lamine Yamal, agradece. A verdade é que a bola escorregou, foi para fora. É lançamento à esquerda para a equipa de Portugal.
2: É exatamente o lançamento para a seleção das esquinas, na esquerda, da forma como avança a equipa do espanhol Roberto Martínez, selecionador de Portugal. Um cabeceamento ali de Vitinha, acaba por não conseguir dar seguimento ao lance de ataque na saída da bola de Portugal. A Espanha consegue recuperar ali, lance a dividido no meio campo. Olha a Espanha por aí.
0: Atenção, remate do fundo. De Diogo Costa num tiraço de Oyar Zabal, o grande goleador desta formação espanhola, já com 4 golos no campeonato, de perda de bola de Portugal. Atenção à Espanha, vai limpar Vitinha, ainda atrantado, deu para fora. Bom, uma travadinha, foi o que deu à equipa nacional de Portugal nesta altura. E o lançamento para Cucurelha, vai meter a bola já para a companheira, a Espanha outra vez a insistir, a bola metida para a área, corta à vontade Portugal.
2: Aí está Portugal já a tentar sair, ali na primeira fase de construção, acaba por sentir a pressão e liberta a bola, vem de novo para a seleção espanhola.
0: E a bola já metida lá para a frente para Yamin Lamal, recebe o culé formado no La Masia, a famosa academia do Barcelona, tenta rasgar o passo bem para João Félix.
2: Lá está João Félix com a bola, dá, é bem onde pode entregar, tem ela de passe, tem ela de passe atrás. Renato Veiga agora para Vitinha, Vitinha vai tocando sobre a esquerda, ele vai dominar, deixa João Neves, acha o miúdo João Neves a tentar espalhar o perfume do seu futebol. Abre a bola numa zona mais central para Ruben Dias, abriu tudo para João Cancelo, mantém-se na lateral direita da equipa de Portugal. Ainda João Cancelo com a bola controlada na ponta da bota direita, atrasa para Ruben Dias, à saída do meio campo da equipa das esquinas, vai deixando lá para o outro central para Renato Veiga. A Espanha pressiona para entremédio de Oyarzabal, a bola obriga Renato Veiga novamente a disponibilizar e a devolver para Ruben Dias. Passo longo para o ataque da seleção espanhola, para o ataque da seleção portuguesa. Lá vem a bola para Nuno Mendes, e muita força no passe, e a bola acaba mesmo por sair. É incrível o local onde nos encontramos, não temos acesso a todo o relvado, isto parece incrível.
0: Não vemos a linha lateral sequer, nem o banco de suplentes. Estamos aqui mesmo próximos do topo do estádio e portanto vemos os jogadores que nem formiguinhas. Aí está a equipa espanhola, há pouco azar do Nuno Mendes, a bola batida para Dani Olmo, vai tentar ainda a Espanha chegar a bola, corta Portugal junto da lateral, Bruno Fernandes perde a bola com o Barsi, e é lançamento à esquerda para as esquinas.
2: Lançamento para ser efetuado para a seleção das esquinas, agora tem que me levantar porque senão não tenho acesso ao relvado. Vamos lá ver, é Nuno Mendes que vai lançar, é na ponta esquerda do ataque da seleção a nacional, primeiros 5 minutos, o duelo ibérico, 0 para Portugal, 0 para a Espanha, 8º de final do Campeonato do Mundo. 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Aí vem a Espanha, outra vez depois do lançamento efetuado, Portugal não consegue aproveitar e a Espanha a sair.
0: Aí vai saindo, há um toque já para trás, a bola do Baena, Alex Baena, agora para Dani Olmo, aí está o cabecinho loira da formação espanhola, Dani Olmo numa simulação, bate a bola para a direita, a bola vem para Pedro Porro, recebe, dá para trás para Dani Olmo, a meter ainda para Rodri, Rodri joga para trás e aí está a Espanha como quer nas 7 quintas. Unidas, a bola de pé para pé, são duas equipas possessivas pela bola, a bola já para trás, para pouco o Barsi tem do outro lado o Laporte, prefere avançar, pisa a bola, vem para trás, dá uns passinhos para trás, mete-se à direita, a bola já para Rodri, outra vez para trás, aí está a Espanha, controle de bola total, a bola para Cobarsi, entra no meio campo de Portugal, bate fininha, a bola já para o Dani Olmo, tentou abrir à esquerda, corta Mendes.
2: A bola ia direitinha para Lamine Yamal, mais uma vez no Mendes, e eu espero que possa estar em grande como esteve na final da Liga das Nações, onde se meteu no bolso Lamine Yamal. O atrás de Renato Veiga para Diogo Costa, já fez uma defesa, a Espanha já tem um remate à baliza de Portugal, Portugal ainda não chegou à baliza de Unai Simón, mas há muito para jogar, há muito para se frear neste duelo ibérico. Lá vem a bola, sendo trabalhada para a intermédia de Bruno Fernandes, dá para Nuno Mendes na projeção da linha divisória, vai vir Andera para Cristiano Ronaldo, apareceu então Portugal, João Cancelo, ganha na direita, leva a bola, bateu! A bola passa rezada para a baliza do Unai Simón. João Cancelo, que tiraço, que balhapa, que balhapa, que bomba de João Cancelo, a bola passou a gaguejar junto à trave da baliza, a do guarda-redes espanhol, que perigo agora, Portugal a responder bem agora.
0: Muito bem, o remate de Cancelo ainda levantou a luva esquerda, o guarda-redes Unai Simón, mas a bola foi para fora, aí vem agora a Espanha, a pouco o Barça vai levantar, a bola para a zona do meio, corta para Renato Veiga, bem para Ruben Dias.
2: É exatamente, Portugal de novo, a ter a bola controlada, lá atrás era para intermédio de Ruben Dias, dá para Renato Veiga, temporizando, tem Nuno Mendes sobre a esquerda, tem Bruno Fernandes em toda do meio campo da seleção espanhola, da La Rua, troca ali com João Neves, campeão do mundo de clubes, foi Paris Saint-Germain, tal como Vitinha e também Nuno Mendes, os três jogadores da PSG no 11, mais uma vez de Portugal, Portugal a tentar carregar, a bola vem para Bruno Fernandes, estava a meter para João Félix, ganha a Espanha, já recuperou, já movimentou lá a porta.
0: Atenção Pedri, Dani Olmo, pode ser o primeiro. Fora! Fora! Olhares, a bola tirou rente ao posto esquerdo da baliza de Portugal no lance em que, bom, não sei se não está fora de jogo no passe de Dani Olmo, Olhares a bola, mas uma bola metida com tanta facilidade entre os centrais da equipa portuguesa, Olhares a bola ficou espantado, e ainda bem para a equipa das esquinas.
2: Era aquilo que falavas, Matilde, a defesa tem que estar focada e não pode dar tanto espaço aos avançados contrários. Passadeira estendida para Olhares a bola, fica a ideia que podia estar ligeiramente adiantado, mas tu já irás dizer da tua justiça. Só ver este lance, agora com Portugal a entrada da área, já boa time Matilde, a bola sempre para Vitinha, abre Vitinha, ganha João Félix na esquerda do ataque da equipa das esquinas, lá vai o João, lá vai o João, lá vai o João, puxa o pé direito, pode cruzar, a bola para a área, a Espanha agora a baixar ali a tentar fechar, esta tentativa de João Félix passa a saída, limpa a Espanha ao canto, para Portugal, já boa time Matilde Fidalgo, 8 minutos e meio, 0-0, grande susto há pouco, quando a Ayers a bola na cara de Diogo Costa, pinha tudo para marcar e atirou ao lado, mas fiquei com a ideia que havia o fora de jogo. Vamos lá, vamos lá, a bola para ser colocada ali no quarto de círculo, pontapé de canto para a seleção nacional e para Bruno Fernandes. Já colocou a bola na linha ali na zona do quarto de círculo. Bruno Fernandes prepara-se para bater, olha a bola parada que Portugal vai tentar criar problemas, vai autorizar Anthony Taylor, a bola vai ser batida, lá vai o número 8, o jogador do Man United de Inglaterra, internacional português, Bruno Fernandes faz sinal, levanta o braço direito, vai agora cruzar, bola metida na área, limpa a Espanha, sobrou a tentativa de remate para um sai, vai sobrando aí para Cancelo, atrasa para Diogo Costa, passou o perigo, Matilde, grande susto há pouco, maior Zabal na cara de Diogo Costa.
1: Sim, a Espanha, apesar de ser uma seleção que promove a posse, não o faz de uma forma lenta, e a verdade é que o Oyarzabal não é um ponta de lança que se dê à marcação. Há pouco vimos o Renato até acompanhar o Dani Olmo, a linha de certa forma desarticulou e a Espanha com três passos conseguiu isolar o Oyarzabal, que não me parece estar em fora de jogo, por pouco, mas parece-me estar em linha com o Renato.
0: Ele que é conhecido como um matador silencioso, foi ali de fininho e quase marcou, aí está numa equipa de Portugal, corta a Espanha, ainda Portugal,
2: aí vem a bola para Vitinha, Vitinha dá para trás, mais uma vez a chegada de Vitinha, acompanhando o João Cancelo, a bola vai entrando lá na direita em Pedro Neto para Vitinha, Portugal a jogar no meio do meio campo da seleção da Espanha, acaba por buscar Renato Veiga no apoio, a saída do grande círculo, chega ainda Renato Veiga dá para Nuno Mendes, oferece para Vitinha, tica-taca de Portugal no meio campo da rua. Inglaterra. Agora perdeu ali Bruno Fernandes, a bola saiu com muita força. Repela a Espanha.
0: Aí está a Espanha, a bola para Pedro Porro, vai tentar avançar, é derrubado à falta, é livre. Com este dado, Diogo Costa é o primeiro guarda-redes português a fazer 10 aparições nos campeonatos do mundo. É um momento também histórico para o guarda-redes internacional português. Vem a Espanha, a bola está no guardião Unai Simón. Unai Simón vai caminhando, vai bater a bola para a zona do meio, tenta meter a bola para Oyarzabal, vai meter a bola já para Dani Olmo, Olmo para trás para Rodri, roda a bola para Pedri, Pedri perde a bola e vem Bruno Fernandes.
2: Contra a de Portugal, passe de Bruno, a bola entra em Cristiano Ronaldo, bateu, defendeu! Passe de Bruno, recebeu a bola a meio do meio campo da seleção espanhola, abriu sobre a direita, Ronaldo foi para a área, puxou para o pé direito, disparou, grande defesa do Ney Simón, canto para Portugal, esteve perto do golo de poder acontecer. Vamos lá ver o que dá este pontapé de canto para Portugal. Olá, olá, olá lá, Portugal, Portugal é o que se ouve nas bancadas. Os adeptos a despertarem depois desta defesa do Ney Simón na remata de Cristiano Ronaldo. A bola vai ser batida para intermédio de Nuno Mendes. É o canto para a equipa das esquinas. Canto batido, bola tensa na área. Limpa a seleção espanhola por intermédio da sua zona mais recuada. Passou o perigo. Portugal está bem no jogo. A bola vai soando para Nuno Mendes. Mantém ainda o lado direito depois de ter batido o canto. A ideia que leva um toque no pé do apoio. O árbitro António Taylor diz que não é nada. Portugal volta a recuperar em zona subida. Ganhou, perdeu logo a seguir. João Félix não consegue dominar e agora a bola vem para Dani Olmo.
0: É, e Rodri, excelente a meter a bola mais para trás, para Laporte, Laporte para Cucurelha. Dá uma meia bola para Rodri. Rodri mete a bola para o espaço onde está a Pedri. Aí está a Pedri Potter, como é conhecido, por fazer magia sobre o relvado. A deixar a bola por para Lamine. Vai perder a bola, muito marcado por Nuno Mendes. A bola sobra para Roja. Aí está a Espanha a dominar outra vez. A bola de Rodri para Cucurelha. Vai dominando mais para trás. Vem a bola outra vez para Rodri. Tem o Aymeric Laporte, mas prefere meter a bola para Cubarsí. Avança para o meio campo contrário. Aí está a Espanha. Simulação de Cubarsí. Dá a bola para o Lamal. São os dois meninos da equipa. Um 19, o outro 18. Aí está a equipa portuguesa a ganhar o ressalto.
2: Outra vez o passe a ver. João Neves está na zona central. João Félix ganha a queima. Pede logo a seguir para Marco Corelha.
0: Aí vem a bola para Dani Olmo. Olmitz, como ficou conhecido depois da passagem pelo Dinamo de Zagreb. Bate bola para a esquerda, atenção à Espanha, pode haver cruzamento de Baiana, corta Portugal, ainda Baiana para as nuvens, mas ficou com possibilidade de remate, a verdade é essa, e Baiana disparatou ainda bem para a equipa portuguesa, pontapé de baliza.
2: Um duelo digno do velho oeste, Portugal-Espanha. Matilde Fidalgo, vamos analisar os primeiros minutos do jogo, 0-0 em Dallas.
1: Para já, um jogo bastante disputado. Parece-me que Portugal está a apostar numa pressão alta. Eu há pouco falava sobre o João Félix ajudar Nuno Mendes, aliás, sobre o Pedro Neto ajudar Nuno Mendes, mas João Félix é que está no corredor, obviamente, mas tem feito esse trabalho. Portugal tem pressionado alto e a Espanha não está habituada a ser pressionada alto, o que quer dizer que vai gerando alguns erros, tem conseguido uma ou outra recuperação que é importante. O Nuno está tipo uma carraça com o Lamine, que ainda não apareceu no jogo, e Portugal parece-me que está a tentar aproveitar a transição, faz sentido, mas também faz sentido perceber quando não é possível tentar entrar em posse, senão vai se tornar um jogo com um ritmo muito difícil de segurar durante 90 minutos.
0: Aí vem a equipa espanhola, 0-0, estamos a calcar o primeiro quarto de hora, a primeira tranche da partida, ainda no duelo ibérico, a bola está em Rodri, vai meter a bola já para o companheiro de devolução para Rodri, recebe Rodri, mete a bola mais para a frente, a bola para Pedri, recebe Pedri, mais um menino da cantera do Barça, dá a bola para o lado esquerdo, a Espanha ainda a tentar desenvolver o jogo com alguma hesitação, a bola vai no entanto para trás, vem para o espaço do Pedro Porro, vai dominando o Porro, dá a bola mais para trás para Cubarsí, aí está a pouco Cubarsí, vai recebendo a bola sobre a linha limite da grande área, entrega ao meio para Rodri, tudo passa por Rodri, aí está Rodri a meter a bola para Cubarsí, vai tentar avançar, dá para a direita, a bola para Porro, e o Porro vai meter a bola, corta Portugal, vem para o ataque.
2: Rapidamente Portugal a tentar vir para o ataque, é para intermédio de João Félix, lá está ele, João Félix, a tentativa de atrasar dá na direção do Nuno Mendes, lá vem Nuno Mendes, Nuno Mendes olhou para Renato Veiga, Renato Veiga a ver linha de passe, tem Vitinha, passa o primeiro, passa o segundo, ainda ele, Nuno Mendes, entrega para Bruno Fernandes, a bola levantada para ele, Nuno! Primeiro primeiro guarda-redes espanhol. Vamos lá ver se a voz se aguenta. Ontem eram 38,5 de febre e uma constipação por causa dos ar-condicionados, que é obra.
0: Atenção, Lamine Yamal vai entrar na área. Fintou, bateu, grande defesa. A bola sobra para a Baiana, atirou. A de Lamal não foi assim tão difícil, mas a de Baiana foi mais complicada. Passou pela cabeça de um dos centrais e é um toque para canto do guarda-redes de Portugal. Dois momentos para a Espanha. Vai bater Dani Olmo. Aí está Dani Olmo. Vai deixar a bola para um companheiro. Vai tentar agora a Espanha por Baiana. Vai da esquerda à direita para a levantar Alex Baiana. Olha para a área de Portugal. Ou 0-0 permanece a Espanha. Mais perigosa até agora nesta partida. Aí está a Baiana a levantar a mão direita. Jogadores de Portugal acantonados na área. Está a bola batida, atenção, para a molhada. Corda Portugal, apelou Ruben Dias. Sobra a bola para Lamal, vai picar a bola para Cucu Corelha. Vai levantar, a bola vem para Dani Olmo no lado contrário. Aí está Olmo, tem que se reposicionar. Dá para Lamal, lateral da área. Vai cruzar, já cruzou, corta Ruben Dias. E a bola outra vez para a Espanha, mas para fora, porque estava em posição irregular o Lamine Yamal e abdicou claramente do lance.
2: Grande lance de Lamine Yamal e depois o remate para a defesa espetacular de Diogo Costa. Matilde, Diogo continua a ser o nosso grande jogador deste Mundial.
1: Sim, porque está exposto muitas vezes. Portugal volta a demonstrar dificuldade na transição, acaba por permitir que o Lamine tenha um primeiro remate com uma defesa... Me parece que o Diogo poderia ter eventualmente agarrado a bola, mas depois a segunda defesa ao remate de Baiana é espetacular e permite que Portugal não se coloque já em desvantagem. Interessante também que parece-me que neste jogo é João Neves quem está a ter uma preocupação defensiva um bocadinho maior e acaba por ser ele o meio campista que fica mais atrás, não na construção, mas que não tem estado tão solto para depois no momento defensivo poder estar um bocadinho mais atrás para ajudar.
2: Muito bem, obrigado Matilde Fidalgo. Lá vem a bola para Diogo Costa. Abre sobre a direita, lá a tentativa de saída rapidamente por parte de Portugal. O João Cancelo adiantou demasiado a bola, sobra para Marco Corelha. Já bem, Rodri, bola.
0: Aí está Rodri, bate a bola já para o lado esquerdo. Vem a equipa espanhola. Aí está a Baiana, vai olhando, dá a bola para a frente para Corelha. Vai cruzar, prensado, corta. A equipa das esquinas e à falta do Baiana.
2: Sobre Pedro Neto.
0: Malandrão a derrubar Pedro Neto e pontapé livre para a equipa das esquinas.
2: Dallas a receber um clássico europeu com a alma de final do Campeonato do Mundo. Os Cowboys acederem aos gladiadores da Península Ibérica. Os hermanos frente a frente, nesta altura, a 18 minutos 0-0 no Dallas Stadium. Bola para Diogo. Lá está ele, Diogo Costa, vai verificando a posicionamento dos companheiros e do adversário, vai preparar-se para bater o guarda-redes da Seleção Nacional. A bola batida já para intermédio de Diogo Costa, lá para frente é para Cristiano Ronaldo, já pôs à prova o guarda-redes Unai Simón. A bola depois ali a ser despachada para intermédio e para intermédio da Roja, e consegue já sair a jogar por intermédio de Pedri.
0: Aí está Pedri, vai levando a bola, vai para o meio-campo de Portugal, vai meter a bola já para o grande círculo, corta Renato Veiga.
2: Veiga deu, Ruben Dias, olá. João Cancelo, atraso novamente na direção de Ruben Dias. A bola vem para Vitinha, lá está o maestro da Seleção Nacional, devolve ainda para Ruben Dias à cama, quase que roubava Mikel Oyarzabal. A bola vai chegar na direção do companheiro, foi na direção de Renato Veiga. A linha de passe oferece para João Neves, leva a bola controlada na zona central, abre sobre a esquerda, no meio campo já da equipa da Espanha, era lá para o número 13 da Seleção Nacional. Aí está, a mais uma vez a bola a entrar no João Neves. João Neves aqui sobre a esquerda, João Neves, Nuno Mendes Vitinha, troca de passos à entrada da área da Espanha, a bola entra agora em Cristiano Ronaldo, tabela para João Neves, João Neves Vitinha, Vitinha João Neves, lá está ele, adiantado aqui no corredor esquerdo, à frente Nuno Mendes, é obrigado a atrasar porque não tinha espaço para progredir. Nuno Mendes recebeu, lateralizou na direção da Renato Veiga, agora Portugal tem a bola, quando caminhamos aí para os 20 minutos e não há golos, no Dallas Stadium, com a oitava de final do Campeonato do Mundo, 0-0 entre dois velhos conhecidos, Portugal e Espanha, bola Pedro Neto, bola direita. É por aí que agora Portugal tenta entrar. Lá vem ele, Pedro Neto, libertou, bem jogado, cruzamento, a bola vem atrás, o remate fora! João Cancelo outra vez ele! João Cancelo outra vez ele! Bruno Fernandes e João Cancelo, boa, boa dupla! Com o remate Cancelo aí por cima!
0: É, grande momento! A aqui no estádio de Dallas para João Cancelo, outra vez a desafiar a baliza espanhola. Aí vem lá La Roja, vem para o ataque, a bola já para Dani Olmo, recebe Dani Olmo, mete para o meio, a bola para Pedri, e o Pedri vai caminhando perante Ruben Dias, leva a bola, zona do meio, entrega para Rodri, Rodri é o geómetro desta formação, outra vez a bola para a grande roda, para Olmo, dá a bola na frente, é a Espanha a trocar, bola para Olmo, Dani Olmo vai levando a bola, dá para trás para Pedri, e o Pedri vai olhando, outra vez para Olmo, é a Espanha paciente, à procura de espaço, bola metida já para Cucurella, o toque feio do Baiana, Cucurella dá a bola para trás, a bola para Olmo, Olmo outra vez para Baiana, Baiana vai agora tricotando, vai meter a bola para a direita, para Rodri, vem a fugir Pedro Porro, mas prefere meter a bola já para o lado esquerdo, a bola para Pedri, é Pedri marcado por João Neves, vai levando a bola, camisola 20, deixa a bola já para a meia esquerda, aí está a Espanha, com muita paciência, a tentar aproximar-se à falta de Portugal. Falta no lado esquerdo, já fugia Baiana.
2: É, claramente, Alex Baiana, jogador do Atlético de Madrid, ali a tentar fugir, ia ser travado na esquerda do ataque da equipa espanhola no bico da área de Portugal. Olha o livre, pode levar perigo.
0: Já está a preparar-se Cucurella, ou então outro jogador. Abdica Cucurella, vamos ter pontapé livre para a formação espanhola. Estamos a meio desta primeira parte, 0-0. Ou vai dar fado, ou então Flamenco, vamos ver. Para já pontapé livre para os espanhóis. Em Baiana, apenas um homem na barreira de Portugal, que é o Pedro Neto. Jogadores à entrada da área portuguesa, bem alinhado à defensiva nacional. Vamos ver o que dá António Teller, vai pedindo calma. Concentração do batedor deste pontapé livre, é no lado canhoto, aí está, vai levantar Baiana, levantou a bola na área, corta Bruno Fernandes, a bola para fora, pontapé de ressaca, pontapé de baliza, pontapé de baliza para a Seleção Nacional de Portugal.
2: 22 minutos, primeira parte no Dallas Stadium, é tempo agora de fazer de o jogo parar para que os jogadores possam fazer essa hidratação. 22 minutos, marcador assinala.
0: Portugal
2: 0,
0: Espanha
2: só bem 0, tudo em aberto.
0: Aproveitamos, Matilde, para a tua análise. Os jogadores estão na pausa hídrica, que eu considero mais ser uma pausa tática dos treinadores. É claro que os jogadores vão bebendo água, mas este estádio é fechado. E mesmo com esforço, não é como em Miami, onde aquilo foi um verdadeiro inferno. Matilde, a bola é tua.
1: Eu até considero mais uma pausa publicitária, mas pronto, independentemente daquilo que for, estão agora três minutos parados. Para já parece-me que Portugal entrou bem, entrou pressionante e obrigou a Espanha a errar uma ou duas vezes. Também me parece que conseguiu com transições aproximar-se já uma ou duas vezes, mas que lhe faltam mais momentos de posse. Conseguimos, acho que o primeiro momento de posse prolongado aos 15 minutos, acho que Portugal tem capacidade de tentar um bocadinho mais, até para descansar com bola. No momento defensivo, a Espanha coloca muita gente na frente, com o Cucurella a abrir normalmente com o Baiana por dentro, o contrário acontece do lado direito, portanto com o Lamine um bocadinho mais aberto e com o Porro por dentro. O João Félix tem tido esse trabalho de acompanhar e portanto muitas vezes vemos também a linha de Portugal com uma linha de 5. Por vezes é o Ruben que está a saltar com o Baiana, o que faz com que o João Neves me pareceu ter entrado uma ou duas vezes também na linha para poder ajudar no momento defensivo, já que a Espanha tem muitas permutas no terceiro final. Teve aproximações mais perigosas, uma delas em transição, outra em organização e, portanto, Roberto Pargis tem que conseguir aqui, especialmente no momento da transição, Portugal comprometendo gente na frente, tem que ser muito capaz de não permitir que a equipa espanhola saia, porque saindo da primeira zona de pressão, depois tem um esquema sempre muito bem montado, um futebol muito apoiado, que permite rapidamente chegar ao último terço adversário, mas para já Portugal entrou com bastante intensidade, parece-me que precisa de afinar aquilo que tem vindo a ser o seu calcanhar daquilo, portanto o momento defensivo, e que também beneficiará se conseguir ter mais momentos de posse e com essa posse depois conseguir criar espaços para encontrar Ronaldo na área, que ainda não conseguiu fazer, mas que sabemos que é sempre um jogador perigoso quando lá está e quando a bola lá chega.
0: Olho para a estatística da FIFA, estatística oficial. Portugal só supera a Espanha no número de cantos. Já teve 2 contra 1 da Espanha. A Espanha, 54% de posse de bola, 39% para Portugal. 3 tentativas lusas, 6 espanholas. 2 faltas para cada uma das equipas, ou seja, 4 faltas até agora. E houve apenas um offside para a equipa portuguesa, nenhum para a Espanha.
2: É verdade. São os números até ao momento no jogo. Continuamos com 0-0 neste duelo ibérico. Aí vem a bola para o guarda-redes, Diogo Costa. Ele coloca ali para que Renato Veiga possa então movimentar a partir da zona mais recuada da seleção nacional. A Diogo Costa, que já tem 2 grandes defesas nesta partida. É certo, o Ney Simão também fez uma grande defesa, arremate de Cristiano Ronaldo. A bola movimentada de Renato Veiga. A bola vem para Diogo Costa. Diogo Costa, Ruben Dias olhou para Cancelo, adianta lá para Pedro Neto, sai em cima dele com o Corelha. Pedro Neto vai tentar passar para o Corelha, marca o Corelha a levar a melhor, mesmo assim, puxar a bola para a sua linha de fundo, apressou perante a pressão do Pedro Neto. Bola em Unai Simão.
0: Ficou a mandar vir com o Corelha, com o árbitro assistente, pedia falta. O árbitro manda seguir, a bola está no Unai Simão, entrega já para fora para Cubarsi a esticar o passo, a bola para Pedro Porro, vai dominando Porro, tem o apoio já de Lamal, bola vai para junto da linha de lado, é lançamento ainda para os espanhóis, houve um desvio e aí está Pedro Porro para fazer o lançamento. Ele que fez 98 jogos pelo Sporting, 12 golos, 20 assistências em 2 épocas e meia que vestiu de leão ao peito. A bola para Pouco Barsi, dá a bola já para meio para Rodri, e o Rodri vai lançando a bola para trás, a bola para Unai Simão. Simão está à saída da área espanhola, na meia lua, estático, vestido de azul, vai bater a bola para a frente, vem a bola para Nuno Mendes.
2: Ganha Nuno Mendes, dá a primeira Nuno Mendes, a bola vai sobrando já na direção de João Neves. Aliás, era para o Fernandes, volta ainda para o Nuno Mendes, anseia ali o corte e a bola a transpor a linha final, a linha lateral, melhor dizendo, é lançamento para Nuno Mendes. À entrada do meio campo da seleção espanhola, lá está o camisola número 25, o jogador que tem por obrigação ali travar um grande craque da Espanha, Lamine Yamal. Nuno lançou, a bola é ali a ser interceptada aparentemente do Pedro Porro, vai sobrando já para Ruben Dias, mete a bola ali para João Neves, olha Portugal a construir no meio campo da Espanha, a bola vem a Bruno Fernandes, bem jogado, atenção a Portugal, joga a toda a largura do campo, a bola outra vez a João Cancelo, tem Pedro Neto, dá curto ali para Ronaldo, baixou, tabelou, outra vez a bola a meter lá na direita para Pedro Neto, Ronaldo, Pedro Neto, lá vem Portugal, a pimpar ali, quebrar a muralha defensiva da seleção de Nuestros Hermanos, rola a bola, continua o espetáculo, vem então Portugal agora, descendo para a intermédia de Vitinha, passe rasgado ali para a esquerda, na direção de Bruno Fernandes, aparece em todo o lado Bruno Fernandes, agora atrasa para Nuno Mendes para Renato Veiga, a bola vem para a seleção nacional, grande círculo nesta altura, 34% de posse de bola para Portugal, 47% para a Espanha. A bola tem andado na zona central, 19% em termos dessa efetividade da bola na zona central. A Espanha a recuperar e Dani Olmo a sair.
0: Aí está Dani Olmo, grande passe, grande corte de Renato Veiga, já estava na mão, leva as mãos à face, era um momento perigoso para a equipa da esquina.
2: Era o passe, a Espanha tentava libertar na direção de Lamine Yamal, mas um grande corte de Renato Veiga é que se vai mostrando bem neste campeonato do mundo, e vai ele, o companheiro da Ruben Dias, vai abrindo tudo para a direita para Pedro Neto, mata no peito, mete rasteiro, lá vem a bola para a seleção das esquinas, é exatamente Pedro Neto a tentar ali o drible, acaba por haver uma falta, diz António Taylor, não é Fernando?
0: É isso, não concorda Pedro Neto, a bola da formação espanhola, lá está a bola para Laporte vai metendo a bola para Cubarsi, recebe Cubarsi, vai tentar avançar, atua no apoio o Rodri, aí vai pela zona do meio, é a Espanha aí devagarinho para o meio campo de Portugal, acelera Cubarsi, atenção, vai para ali fora, ninguém o trava, a bola para Dani Olmo, põe tudo para a direita, a bola para o espaço de Lamal, pede o apoio de Porro, a bola para Porro, vai cruzar a canto, excelente Nuno Mendes, é canto para a equipa da Espanha.
2: Ascendendo para a Espanha nesta partida, conquistamos com meia hora, para já a Espanha mais perto do golo do que Portugal. A verdade é que Portugal tem na baliza Diogo Costa, já evitou um golo a Lamine Yamal e outra a Alex Baiana, então o remate de Alex Baiana foi uma defesa enorme de Diogo Costa.
0: Faça-lhe uma estátua porque bem merece o keeper de Portugal. Aí está a Baiana, vai meter a bola para Dani Olmo, a Dani Olmo para trás, a bola para Baiana, mete a bola já para Lamal, vai agora tentando montar o cerco à equipa espanhola, a Porro dá a bola para Cucurella, recebe o sideshow Bob, a meter a bola para trás, outra vez para Pedri, Pedri levanta a bola na área, grande defesa, fora! É uma defesa Costa e depois Dani Olmo, espantado com tanta facilidade, golpeou de cabeça para fora, mas parece-me em posição irregular ao jogador espanhol.
3: Estava
0: para lá.
2: Não iria contar, se a bola fosse à baliza não iria contar, porque na recarga Dani Olmo estava em posição adiantada. A bola continua, espetáculo no duelo ibérico, Antena 1 da Rádio e Televisão de Portugal. 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Estamos nos oitavos de final, meia hora, o marcador da emoção ainda sem crescer, 0 para Portugal, 0 para a Espanha. Bola batida para Portugal, atrás Bruno, na direção de Renato Veiga. Renato Veiga a abrir na direção do Nuno Mendes. Nuno Mendes ali para Bruno Fernandes, a tentativa de tocar um pouco mais à frente na direção do João Félix. A bola acaba por ir diretamente para fora. O lançamento é para a equipa das esquinas, na projeção da linha divisória do terreno. Vamos lá ver quem vai lançar.
3: É Nuno Mendes.
2: É Nuno Mendes. Nuno Mendes pronto para lançar. Lá está ele. Nuno Mendes a lançar. A bola vem para Bruno Fernandes. Bruno Fernandes a tentar dominar. Depois a recuperação por parte de Lamir Yamal. Ainda Nuno com a ponta da bota a acabar por tocar para trás. Depois Pedro Porro e Bruno Fernandes, com o Bruno a levar a melhor neste duelo com Pedro Porro. O Bruno a aparecer ali em missão defensiva, tenta meter lá para Cristiano Ronaldo. Ali um corte pouco ortodoxo de Pau Cubarsi, também lá porta no apoio. E a bola lá sobrou para o Unai Simón. Passou o perigo.
0: Aí está Don Simón a meter a bola já para Rodri. Rodri domina a bola, vai meter a bola o capitão da Espanha. A bola para Pedri. Pedri vai para o meio-campo português, dá a bola para Cubarsi, chamado ao meio campo de ataque, rasga o passo para Dani Olmo, grande corte de Félix, a bola vai para trás, para Diogo.
2: Diogo Costa, Dom Diogo Costa, a mais uma enorme exibição neste Campeonato do Mundo. Ele já teve dois jogos em que esteve realmente em grande, com a Colômbia, também com a Croácia. A bola movimentada para a entremeta de Diogo Costa, a Espanha a conseguir meter a bola na defesa de Portugal. Aparece Renato Veiga, lá está ele a puxar para o pé esquerdo, a tentativa de levantar para João Félix, está a ser puxado por entremeta de Pedro Porro. O árbitro manda jogar, depois Bruno Fernandes a ficar com a bola, tenta o drible, acaba por não conseguir passar, ganhou Rodri, Espanha com a bola no pé.
0: Aí está Pedri, vai meter a bola para trás para Cubarsi. Estamos com 32 minutos e meio, primeira parte a 0-0 aqui em Dallas, neste estádio dos Cowboys. A bola metida para Dani Olmo, mete a bola para Oyarzabal, vai meter a bola mais para a esquerda, atenção à Espanha, a bola metida para Baiana, dá para Cucurella, devolução para Baiana, vai levando a bola, dá para o meio, a bola para Rodri, aliás para Pedri, a Pedri mete a bola para Pedro Porro, recebe, mete a bola, atenção para Lamine com Nuno Mendes na marcação. Aí está o 19 de Espanha, bate a bola, Dani Olmo corta. Portugal, foi um cruzamento verdadeiro de Dani Olmo, cabecinha loira.
2: Grande corte de João Cancelo, foi ele ali a tirar a bola na zona a mais recuada e na área de Portugal. A Espanha continua a pressionar, estamos com 33 minutos, lá vem a Espanha.
0: Aí vem caminhando com Aymeric Laporte, vai levando o central, da bola para a lateral da área, para Baiana, para um lado, para o outro, vai tentando arranjar espaço, boa marcação de Cancelo, a bola para Cucurella, recebe Cucurella, vai meter a bola mais para trás, outra vez a Espanha, para Baiana, foge a Pedro Neto, já cruzou a bola na área, corta, Veiga, a bola ainda para os espanhóis, não desistem, a bola vem outra vez para o Pedri, e o Pedri dá a bola para a meia esquerda, vai haver um cruzamento, atenção para a entrada da área, a bola para Oyarzabal, dá para Rodri, aí está Rodri, para um lado, para o outro, dá para a direita, para Porro, Porro deposita a bola no pé esquerdo do Lamal, Lamal para Pedri, aí está Pedri, para Lamal, a dupla do Barça tenta furar, corta, João Félix, e a falta. O Lamal sorri, mas é maroto, não?
2: Falta clara de Lamine Yamal, quando João Félix recupera a bola. Lamine Yamal tenta ir buscar, mas atinge o jogador português. Nada a dizer, vem o Tony Taylor e livra para a seleção da esquina. Espanha melhor nesta primeira parte. Lá vem a bola para Portugal, lá vem a bola para a direita, para João Cancelo, vai baixando, tenta tirar ali do caminho o Alex Baiana. O atraso é para guarda-redes de Costa, a dar para Renato Veiga, já está pressionado por Dani Olmo. Ainda Renato Veiga, já não sabe o que há de fazer à bola, vai tirar dali a bola, Renato Veiga, a bola vai diretamente para fora, mais um lançamento para a direita e para Pedro Porro, jogador que passou em Portugal no Sporting, atualmente no Tottenham.
0: É, já bastantes temporadas no Tottenham, 5 temporadas de Pedro Porro. Aí vem a equipa espanhola, 0-0, a bola para o Cubarsi. A Cubarsi vai pisando a bola, pé direito, dá a bola mais para a extrema direita, a bola para o Porro, e o Porro vai meter a bola para o lado central do relvado, para a zona central. Aí está Cubarsi, vai tentando avançar 10 minutos para o tempo de compensação, bola para
4: Diogo.
2: Passe longo, a bala morrena nas luvas de Diogo Costa. Lá vem o número 1 da seleção portuguesa. 10 minutos, não há golo. 0 para Portugal, 0 para a Espanha no Tala Stadium. Nos oitavos de final do Campeonato do Mundo. Mais uma bola a ser atrasada na direção de Diogo Costa. Vai abrindo para Ruben Dias. Recolhe o internacional português Ruben Dias e companheiro de Renato Veiga no eixo defensivo. Tenta meter lá para Pedro Neto. Corta a Espanha. Vem a seguir. Vem a Espanha tentar sair. Limpou para fora João Cancelo. Lançamento para a Rua. Já efetuado.
0: A bola para o espaço central. Vai avançando Pedri. Aí está Pedri. Mete a bola para Cubarsi. Cubarsi avança. Grita-se agora por Espanha também nas bancadas. Cubarsi dá a bola para trás. A bola para Pedri. Pedri rasga o passe. Há um homem solto. Vai dominar. Tentou rematar. O Eor Zabal. Sobra a bola para João Neves.
2: Aí está João Neves. João Neves a dar para Cancelo. Ficou Corelha a pressionar João Cancelo. Vai virando ali João Cancelo. A bola entra numa zona mais central. É para Vitinha. Pode sair Portugal rapidamente para o ataque. Cristiano Ronaldo a baixar. Ali a tabular para Renato Veiga. Aí vem mais uma bola para Cristiano Ronaldo. Recebe a saída do meio-campo da Espanha. Abre sobre a esquerda. É para João Félix. Tira um adversário do caminho. Combina bem com Vitinha. E vem Portugal para o ataque. Agora Vitinha viu onde pode colocar. Vai para João Neves no grande círculo. Pode abrir na direita. Aparece já João Cancelo. João Cancelo. Pedro Neto ainda tem Bruno Fernandes. Bruno Fernandes fica com ela. Pode meter a bola na área. Bruno simula que vai fazer o cruzamento. Não. Um compasso espera de Bruno. Agora sim mete para Pedro Neto. Olha Portugal a chegar. Cruzamento tirado. Cabeceamento. Simona, quase a marcar agora Portugal, voou para a bola Ney Simona, Félix a receber, a cabecear para a defesa do Ney Simona e depois Ronaldo a tentar na emenda, num toque subtil e foi o Ney Simona. Se ele não chegasse é provável que o Laporte pudesse ter chegado, que estava em cima da linha de baliza.
0: É isso, mas é um grande esforço de João Félix e depois um toque subtil de classe de Cristiano Ronaldo a voar o Ney Simona e a provar aqui porque senta no banco David Raya, o espanhol que foi campeão em Inglaterra para o Arsenal e foi considerado o melhor guarda-redes da Premier League, o Ney Simon, excelente para já.
2: Vamos lá para nova análise. E Matilde, sinal mais para a Espanha. Agora Portugal, no entanto, esteve muito perto de marcar.
1: É verdade, Portugal aproximou, se calhar a aproximação mais perigosa a Portugal até agora, mas a Espanha está mais perigosa. Está mais perigosa porque Portugal deixou de conseguir pressionar alto, estava a pressionar inicialmente num 4-4-2 com o Bruno a dividir os centrais com o Ronaldo, agora não estão a conseguir pressionar da mesma maneira e os centrais da Espanha, quer o Cubarsi, quer o próprio Laporte, conseguem por vezes sair a jogar e permitem que não seja necessário mais um jogador de meio campo. Normalmente junta-se também a eles um bocadinho mais baixo o Rodri, mas não há tanto essa necessidade porque a Espanha consegue ter os seus meio-campistas no meio-campo e sempre um homem solto quando não há pressão nos centrais porque estes conduzem. E portanto a Espanha depois consegue, a partir daí, criar um efeito dominó e de alguma forma encontrar um homem sozinho. Portugal com um bocadinho mais dificuldade nesse sentido, está a ser bastante pressionado e portanto condiciona a forma como está a conseguir sair, não está a conseguir criar demasiado perigo, mas agora experimentou uma alternativa, um cruzamento adiantado que levou perigo à Espanha. É importante conseguir ter alternância de comportamentos, não permitir que a Espanha fique nunca confortável, portanto conseguir sair de forma associativa, conseguir sair de forma mais direta, é bom ter esses recursos, é importante que Portugal consiga capitalizar sobre essas oportunidades, porque efetivamente a Espanha está por cima nesta fase do jogo.
2: Bola para a Espanha, Fernando.
0: Portugal já empatou nos remates enquadrados, à baliza, 3 para 3, embora a Espanha tenha mais dois ataques perigosos que Portugal. A bola agora, bom, João Félix está a ser um Cristo. A Espanha e Pedro Porro. Pimba, que é alinhador. Bola para Portugal.
2: É, falta mais uma vez sobre João Félix. A entrada é duríssima de Pedro Porro sobre João Félix. Ouviram que o Fernando Eurico há pouco estava a dizer em termos de números. Nesta altura, 7 remates para a Espanha, 5 remates para Portugal e 3 remates enquadrados para cada lado. Em termos de números, as coisas estão mais ou menos divididas. A Espanha, é verdade, tem mais bola. Livre batido frente a meta de Nuno Mendes, vai virando bem. Fez a inversão, João Cancelo aparece, tem já Pedro Neto no apoio atrás. Cancelo pode meter a bola, tenta ganhar o canto, ganhou! Canto para Portugal! Pontapé de canto para a seleção das Quinas. Vamos lá ver o que dá este pontapé de canto.
0: É Nuno Mendes, Nuno.
2: É exatamente.
0: Nuno Mendes, vai da esquerda à direita.
2: Lá vai ele. Vamos lá, Nuno. Vamos lá, Nuno. É Nuno Mendes. Vai colocar. É o terceiro pontapé de canto para Portugal. A terceiro pontapé de canto a beneficiar Portugal. A Espanha tem dois pontapés de canto. Portugal tem três. Nuno Mendes. Ele vai colocar a bola. Era agora. A cereja no topo do bolo. Vamos lá. Vamos lá gritar pelo nosso país. Vamos lá, Portugal. Vamos lá ver o que dá esta bola. Este pontapé de canto. Vários jogadores acantonados na área da Espanha. 0-0. 5 minutos para o intervalo. Pontapé de canto para Portugal. Pontapé de canto para a nossa seleção. Lá vai ele, a Nuno Mendes, já colocou a bola, o árbitro António Taylor, ali, vai ir a autorizar, vamos lá ver, e aparece agora ali uma imagem de um jogador com a bota rasgada.
4: É o Pedro Neto. Ele teve que trocar a chuteira.
2: Ponta a pé de canto para Portugal, lá vem a bola, Nuno Mendes, bate a maneira curta, a bola sobra ainda, para João Félix, devolve ainda para Nuno Mendes, recebe na área, vai bater, remate no ferro! Do Félix, remate para Nuno Mendes, estava batido na Simão, a bola vai à própria baliza de Espanha, era o gol a chegar, valeu a própria Espanha com Simão batido, que perigo, piraço de Nuno Mendes, a bola foi desviada para o Pedro Porro e foi à própria baliza do Nai Simão, a Espanha a ser posta em sentido, Portugal quase a marcar, a prova evitou agora que os hermanos sofressem o primeiro golo. Vamos lá ver, 4 para o intervalo, lançamento efetuado, bola na área, vai mandar repetir António Taylor porque o Cocorelha fica ali caído, houve ali puxão daqui, puxão da colá, o lançamento vai ser mais uma vez efetuado.
4: É, Nuno Mendes vai lançar quando aqui o ecrã gigante a mostrar o desvio de Pedro Porro, a trair claramente o guarda-redes Unai Simão, a bola foi ao travessão da baliza espanhola, a grande oportunidade do desafio.
2: Mais uma vez Nuno Mendes a lançar, vem a bola, desta vez vem para trás, é para Vitinha, sobra para Nuno, mete para baixo, recupera Portugal, ainda João Félix, tenta sair rapidamente a Espanha, vamos lá ver.
4: Vai meter a bola para o lado esquerdo, vai lá, a bola vem para Baiana, para um lado, para o outro, marcado por Bruno Fernandes, ainda Baiana a aguentar, mas lá Malia que nem uma seta, a bola para Cucurelha, dá a bola para Goldi, é a resposta, é a fúria espanhola, a bola para Lamal, atenção, aproxima-se da área, grande corte de João Félix, está a fazer um grande jogo, o Viziense.
2: Grande corte ali de João Félix, a bola a sobrar para Diogo Costa, quando os espanhóis tentavam rapidamente assinem para o ataque, a bola vem para Renato Veiga, lá está Renato Veiga, o cronómetro mostra 42 minutos, 0-0, neste duelo ibérico entre Portugal e Espanha, o atraso de Renato Veiga, a bola vem novamente até o guarda-redes, Diogo Costa, lá dá para Ruben Dias, pode abrir ainda para João Cancelo, bola devolvida ainda para Diogo Costa, Diogo Costa para Renato Veiga, lá vem ele, Renato Veiga, a bola a ser batida para Vitinha, Vitinha, lá está ele, a olhar para cá e para ver onde pode tocar a bola, baixa João Félix, depois a abertura para Bruno Fernandes, a projeção da linha divisória, vai levantar novamente para João Félix, a bola vai entrar lá, limpa ali Laporte, a bola a ser interceptada para intermédio de Laporte, sobra ainda para Bruno Fernandes, Portugal na frente e ataca, poder criar problemas, a bola sobra para Ronaldo, tira o adversário do caminho, passa para outro, bonito, o público entra em delírio, Ronaldo atrasa para Renato Veiga dá para João Neves, a meio do meio campo da seleção espanhola ali, numa zona mais central, a atrasar lá para Ruben Dias, já virou para João Cancelo, pode meter a bola na área, João Cancelo ficou curto, a bola sobrou novamente para Pedro Neto, bico na área, vai oferecer, é para Vitinha, lá está Vitinha, pica ataque de Portugal, Portugal volta novamente a estar bem no jogo e a criar problemas à Espanha, lá está Portugal a acercar-se novamente da área e contar agora, obrigado a jogar para trás, não conseguiu ali romper na defesa espanhola, obrigado a jogar para trás, a bola entra no grande círculo, vai saindo então Renato Veiga de pé esquerdo, vai acionando aí no Mendes, tenta passar pelo adversário, passou por Lamine Yamal, tenta passar para um segundo jogador, a bola vai sobrando ainda para Renato Veiga e para a equipa das esquinas, só dá Portugal nestes instantes finais da partida, cruzamento no Mendes, vai abrir para Ronaldo, Unai Simón no caminho da bola, voou Unai Simón e agarrou, bem jogado por Nuno Mendes, está bem o Nuno,
4: está muito bem, ele, João Félix, pelo menos os dois, Cancelo também já com dois remates, bom, mas Unai Simón é um belíssimo guarda-redes e agora, primeiro que Ronaldo e vem a equipa espanhola, 0-0, vamos bater nos 45, vamos ter tempo adicional, a bola está no Rodri, levanta o capitão, a bola para a ponta direita, vem a bola já para Porro, a Porro dá a bola mais para trás para o Rodri, e o Rodri dá para o Dani Olmo, vai fugindo, vai meter a bola para o lado esquerdo, atenção, Atenção para Baiana. João Cancelo na marcação. Baiana dá a bola para trás para Cucurelha. Vai meter a bola para Dani Olmo. Pede apoio. Mete a bola mais para trás para Laporte. Laporte leva a bola. Entrega agora num companheiro a bola para o Pedri. Pedri para Laporte. Dá ao meio para Dani Olmo. Rasga o passe. Olhar Zambal. Vai ajeitar. Corta. A equipa das esquinas insiste em Espanha. Aí está Rodri. Esta foi para Montana. Bem no norte do território americano.
2: Essas muitas. A bola foi para as bancadas do Dallas Stadium. Já estamos em período de compensação. Remata há pouco do capitão Rodri. Com a bola a passar por cima do alvo. A passar por cima da baliza de Diogo Costa. 6 minutos para jogar na primeira parte. 6 minutos de compensação a serem dados por intermédio do árbitro António Taylor. Vai Portugal tentar sair mais uma vez para o ataque. Lá vem Pedro Neto. Tentar ali passar por Cucurelha. Bola tocada para fora. Lançamento para Portugal. Lançamento para Pedro Neto, deixa para que seja Cancelo a fazer o arremesso. Lá vai ele, João Cancelo. Vai vendo onde pode entregar. Tem Vitinho a solicitar, vem Pedro Neto, mata no peito, mete rasteiro, ainda sobre a ala direita. A bola entrou em Pedro Neto, agora atrás é Vitinha. A zona central para João Neves, mete a bola por cima do adversário. Lá está Portugal a ganhar espaço para poder galgar. Para frente, Neves! Lá vem o Neves, ainda com a bola controlada, a desmarcar Cristiano Ronaldo. Nem Simão primeiro. Era bem visto, João Neves a desmarcar na área, Ronaldo. O Noia chega primeiro e agarra.
4: Tenta acelerar o jogo a equipa espanhola. Vai meter Pedri. A bola para Rodri. Rodri abre à esquerda. Atenção, bola para Baiana. Tem Cucurelha no apoio junto à linha de cal. Mas Baiana é possível. Vai levando a bola. Botinha encarnada. Entrega para Cucurelha. Recebe Cucurelha. Dá a bola para trás. Ainda à Espanha. Bola para Rodri. E o Rodri vai meter a bola para Dani Olmo. É craque Dani Olmo. Mete à direita. A bola para Pedro Porro. Vai levantar. Bola para a ponta. Atenção para Lamal na área. Bateu para fora. Mas creio que estaria em posição irregular ou não?
2: Estava.
4: Ui, acampadíssimo. Com o árbitro assistente mesmo atrás. Bola nossa, bola de Portugal.
2: A bola para Portugal. Lá vem Vitinha tentando sair. Vitinha abre para Cancelo. Cancelo pode dar para Ruben Dias. Devolve ainda para Vitinha. Vai saindo lá para a ala direita. E toca para Pedro Neto. Portugal agora muito recuado. A não conseguir sair a jogar. E a Espanha a recuperar.
4: A bola está no Pedri. Pedri vai levando a bola para a zona central do relvado. Abre para Dani Olmo. Toquezinho para o Eor Zabal. Perde a bola. O árbitro dá falta para a equipa de Espanha.
2: Livre para a seleção espanhola. Ali numa zona mais central. Atenção. Ainda afastado da área de Portugal e da baliza de Diogo Costa.
4: É falta sobre Dani Olmo. Há um ajuntamento de jogadores espanhóis junto do árbitro Anthony Taylor. Pontapé para ser batido na meia esquerda da formação espanhola. A atenção de Portugal, estamos no tempo de compensação. Era bom que Portugal pelo menos não sofresse. E há pouco Lamal já ia, mas estava em posição irregular. Lamal e Baiana estão os dois próximos da bola, mas para já parece ser o jogador do Atlético de Madrid quem vai bater, quem vai picar lá para o interior da área portuguesa. Lamal abdica, pois claro, Baiana levanta a mão direita, com a esquerda toca no nariz, vai levantar a bola. Taylor de costas para o jogador espanhol, vai olhando para os defensores. Aí está, levanta, Baiana, bola na área, vai ainda tentar o cruzamento. A Espanha corta Portugal, mas há uma falta indicada pelo árbitro da partida.
2: É isso mesmo, o jogo já estava interrompido e a bola pertence a Portugal. A mesmo que a bola fosse para a baliza, não iria contar. 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Hoje cada jogador representa um sonho e juntos representamos uma nação. É um país inteiro a acreditar. Vamos lá, Portugal! E como dissemos, hoje não havia tempo para a siesta nem para descanso. É sofrer até o fim. Vizinhos durante o ano, rivais durante 90 minutos. Sai Portugal aqui para o lado esquerdo. Lá estava mais uma vez Bruno Fernandes a perder a bola. E o lançamento é para Pedro Porro. Espanha com ela.
4: E a bola para trás, para Rodri. Mete para Cubarsi. Vai chamar Pedri. Pedri para Cubarsi. Recebe. Está junto da marca do pontapé de penal. Abre à esquerda, a bola vai para Laporte. Laporte levanta, bola longa na profundidade. Atenção à equipa espanhola. Vai tentar passar, não passa. Baiana, a bola é de Ruben.
2: É, ganha Ruben Dias na defesa de Portugal. Dá direção a Renato Veiga. Renato Veiga, Nuno Mendes adianta ao passe. É João Neves que vai transportando. Portugal vai já sair para o meio-campo da seleção espanhola, para o meio-campo da honra. Ainda João Neves. Lá vai ele, temporizando. Aqui sobre a esquerda, dá para João Félix. Pisa a divisória. A tabela com João Neves. A bola mais uma vez a vir de João Neves. Neves, desculpem, de João Félix, era para Bruno Fernandes, a ser acionado aqui sobre a esquerda. Muita força no passe, lançamento para a Espanha, para Pedro Porro.
0: E Porro deu a bola para Cubarsi, entrega a meia bola para Rodri, aí vem a Espanha, minuto e meio para o final da primeira parte, ainda Rodri bem a rodar, a meter a bola já para a zona central, vai a Espanha para ali fora, vai tentar aproximar-se da área, é o Oyarzabal, o ponta de lança, a meter a bola para a esquerda para Marc Cucurella, ele que é conhecido como Side Show Bob, ou então Cucu Clock, porque é o jogador que chega sempre primeiro aos treinos.
2: É verdade, Cucurella, um jogador que dá tudo, dá tudo em campo, e tem um penteado, não tem um penteado tão bonito como o Walter Madureira, mas também um penteado, é um penteado que faz a diferença. Vem Portugal para o ataque, lá vem a bola para João Félix, ganha na área, opa, já havia, o lance já estava interrompido.
0: É bola para a formação espanhola, está a terminar o finalzinho desta primeira metade. Ou falta, pois houve, do João Félix, grande partida do 11 de Portugal. Fez falta sobre Pedro Porro e manda o Unai Simón, os companheiros para a frente. Vai jogar direto, pode ser aqui a última jogada da primeira parte no Dallas Stadium. É mais atrás, é claro, o Don Simón, o Unai Simón, estava ali goloso a ver se enganava o juiz. Mas não, vai para trás o camisola 23, vai levantar a bola lá para frente, camisola azul, luva encarnada junto da linha de grande gás.

0: antes da análise da Matilde Fidalgo e porque também está a fazer parte do dia noticioso de hoje no Campeonato do Mundo, depois da FIFA ter deixado o castigo de Paulo Rune de lado para que este pudesse jogar diante da Bélgica, agora a Inglaterra, aproveitando a jurisprudência, também quer despenalizar Kwanzaa, que ontem foi expulso no duelo diante do México. Está aberto o precedente. Vamos à análise aí com a Matilde.
1: Está aberta a caixa de Pandora, porque agora pode haver recurso para amarelos, para vermelhos, para tudo. Matilde, a tua análise é esta primeira parte, 0 golos para cada lado, tem sido um jogo de facto como esperávamos, duas grandes equipas sobre o terreno. No cúmputo geral e pela estatística, a Espanha teve 8 tentativas contra 5 de Portugal e portanto é por aí que a Espanha naturalmente tem alguma superioridade nesta primeira metade.
2: Muito parecido com aquilo que eu vinha antecipar, ou seja, um jogo bastante equilibrado com ligeiro favoritismo para a Espanha. A verdade é que ainda não conseguimos que Portugal encontre o Bruno Fernandes para depois lançar as suas peças, não conseguimos encontrar Ronaldo na área, porque Portugal tem uma posse muitas vezes em U, o meio-campo acaba por não conseguir libertar-se no momento ofensivo e a posse foi poucas vezes, uma posse prolongada, quando assim o foi sem grande procura da baliza, mas ainda assim Portugal entra bem no jogo, a pressionar, depois parece-me que depois da paragem da água, com uma menor capacidade de pressionar, a Espanha tem alguma liberdade no meio campo, mas também não conseguiu depois dessa paragem grandes perigos próximos da baliza lusa, portanto valeu até agora uma excelente intervenção do Diogo, uma barra que também impediu Nuno Mendes de conseguir fazer desbloquear um marcador, parece-me que é um resultado justo, embora como disse, a Espanha com ligeira superioridade nesta primeira parte.
3: Ainda assim, tudo é aberto, não é?
2: Exatamente, uma segunda parte que deixa tudo em aberto. Como eu dizia, a Espanha ainda não sofreu neste Mundial, mas Portugal já chegou perto e portanto mostra que há essa possibilidade. Portugal já sofreu, mas até agora conseguiu manter a baliza a zero e portanto parece-me que a segunda parte tem tudo para que Portugal possa ver vencida o seu vizinho.
3: Vamos lá ver se será ou não acontecer, é aquilo que todos queremos. Entram ao intervalo no Dallas Stadium, aqui no Texas, o marcador assinala.
1: Portugal
3: 0,
1: Espanha
3: também 0.
0: Já vamos voltar até Dallas, no Texas, para seguirmos essa segunda parte do duelo entre Portugal e Espanha. Para já, como escutámos, 0-0 no marcador. Daqui a pouco vamos também olhar para outros registros importantes deste Campeonato do Mundo. Também, inclusive, é claro, para os jogos que estão marcados ainda para estes oitavos de final.
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0: Para já, quando são 8 horas e 54 minutos no continente e na Madeira, 7:54 nos Açores. Vamos avançar para uma síntese de notícias. A edição é da jornalista Cláudia Almeida.
5: A missão Escola Pública avisa, a plataforma de classificação dos exames nacionais continua inacessível para alguns docentes. O Ministro da Educação garantiu ao início da tarde que até ao final do dia quase todas as provas estariam disponíveis para os classificadores, mas Cristina Mota, porta-voz da missão Escola Pública, refere à Antena 1 que os problemas persistem.
6: Alguns classificadores não conseguem ainda aceder à plataforma, outros que acedem, mas ainda não têm sequer itens disponíveis. Também temos informação que durante o fim de semana foram convocados mais classificadores, entendemos que existe aqui um reforço da parte do Ministério do número de classificadores que neste momento estão com itens supostamente atribuídos, e esses classificadores também ainda não tiveram acesso aos itens para a classificação. Portanto, ainda temos disciplinas que, segundo os dados que nos chegam, ainda não estão a começar a ser classificadas.
5: Entretanto, o Ministério da Educação já recalendarizou datas. A classificação dos exames nacionais do ensino secundário decorre até 14 de julho. A fixação de pautas passa de 14 para 17 de julho. Quanto à segunda fase dos exames, arranca dia 20 de julho à tarde, em vez de dia 16, e prolonga-se até 24 de julho. Emmanuel Macron está na Síria para uma visita oficial de 2 dias. É o primeiro líder da União Europeia a visitar aquele país desde a queda do regime de Bashar al-Assad. Paris quer afirmar-se como um interveniente diplomático, de segurança e económico neste momento de transição política na Síria, em que Washington e as monarquias do Golfo são os principais peões diplomáticos. Os bombardeamentos russos causaram esta segunda-feira pelo menos 24 mortos, cerca de uma centena de feridos em Kiev e na região da capital ucraniana.

0: Moscovo intensifica ataques na véspera da Cimeira da NATO, na Turquia, onde Zelensky se deve encontrar com o homólogo norte-americano na esperança de obter mais apoio militar para o plano de paz e de relançar esses esforços para o fim da guerra. Rui Tavares está na capital da Turquia a acompanhar o julgamento do presidente da Câmara de Istambul. O co-porta-voz do LIVRE representa os verdes europeus. Em declarações à Antena 1, defende que İmamoğlu, uma das figuras mais importantes da oposição na Turquia, está a ser vítima de perseguição política e pede mais atenção ao governo português e aos dirigentes europeus em relação ao que se passa naquele país.
1: Tanto Portugal quanto a União Europeia devem estar atentos ao que se está a passar, devem exigir pré-condições à República da Turquia e a Erdogan em todas as negociações que no quadro da NATO, no quadro dos instrumentos que a União Europeia tem com a Turquia, incluindo de libertação de presos, de acesso a julgamentos.
0: Rui Tavares em declarações esta noite à Antena 1. O primeiro-ministro, que está em Dallas a assistir ao jogo entre a Seleção Nacional e a Seleção de Espanha, anunciou esta tarde que Portugal vai apoiar a Venezuela com cerca de 87 mil euros no âmbito do Fundo Educação para a Cidadania Global, uma iniciativa da FIFA para garantir o acesso à educação às crianças venezuelanas nas zonas afetadas pelos sismos de há quase duas semanas. Nesta altura, os números oficiais apontam para mais de 3.500 vítimas mortais, mais de 16.700 pessoas feridas. Há 96 portugueses e lusodescendentes entre as vítimas mortais e 60 cidadãos nacionais ou com dupla nacionalidade continuam desaparecidos.
2: Uma síntese de notícias com edição da jornalista Cláudia Almeida. Daqui a pouco vamos voltar ao jogo entre Portugal e a Seleção da Espanha.
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2: Vamos voltar ao sonho americano, sempre assim, nas emissões da RTP Antena 1, para acompanhar a seleção portuguesa num tempo de intervalo, a 0-0 entre Portugal e Espanha. Vamos ver neste duelo ibérico quem... São agora 9 horas da noite no continente e na Madeira, 8 da noite nos Açores.

Estamos em Sonho Americano, emissão da RTP Antena 1, em simultâneo com a RTP África e também a RTP Mundo, e claro, ligados a todo o mundo para levar até si mais uma partida de Portugal. Jogo dos oitavos final diante da Espanha. Vamos ficar juntos até à meia-noite. Vamos contar também com a sua opinião mais à frente nesta longa emissão que está a ser realizada hoje num estúdio improvisado no Mercado 2 de Maio em Viseu. Olha à minha volta e há de facto muita gente que aproveita este intervalo também para tomar uma bebida, para comer, e toda a gente ligada ou à rádio ou então às televisões que estão instaladas aqui junto a esses cafés, e há também um ecrã gigante na parte superior deste mesmo recinto. Recordo que o vencedor do Portugal-Espanha vai defrontar o vencedor do duelo entre o México, ou melhor, entre os Estados Unidos e a Bélgica, um jogo já envolto em polémica devido à despenalização de Paulo Kuhn, o jogador norte-americano. O avançado tinha visto vermelho na última partida, acabou por ser despenalizado depois de um telefonema de Donald Trump.

0: Gênio Infantino da FIFA e, claro, pode criar jurisprudência e a Inglaterra já quer a despenalização também de Cuanza, jogador que foi ontem expulso na vitória dos ingleses, aí sim, diante do México. Estados Unidos-Bélgica a partir da 1 da manhã, depois teremos o final dos oitavos de final com o Argentina e Egito amanhã às 5 da tarde e depois às 9 da noite o Suíça-Colômbia. Nunca demais relembrar, José Carlos Trindade, que mais à frente nesta emissão vamos então contar com a opinião dos nossos ouvintes. Sempre importante também percebermos aquilo que eles têm a dizer nesta emissão, que recorda então, começámos às 5:30 da tarde e vai-se prolongar até à meia-noite, num cenário que também convidamos as pessoas a virem até aqui e que se vai compondo ainda mais com a tal expectativa de muitos a poderem ver Portugal ganhar o jogo deles.
1: É verdade, aqui já há milhares de pessoas, como em tantos outros pontos de Portugal, nas fanzones que estão espalhadas pelo país, para seguirem Portugal, para aplaudirem Portugal, para darem força para Portugal. É gigante o grito, o clamor aqui das pessoas que acompanham a seleção e que estão de ouvidos na rádio, de olhos na televisão, a ouvirem o relato e também a seguirem as imagens deste, para já, empate entre Portugal e a Espanha. Pois todos nós temos uma versão do que aconteceu, do que está a acontecer. Pois é, a sua versão do que, como vai ser este Portugal-Espanha, que lhe vamos pedir também depois do jogo acabar. Vamos libertar uma linha, o 213820033, para a participação dos ouvintes nesta emissão de Um Sonho Americano. Queremos saber, depois do jogo acabar, seja no tempo regulamentar, seja depois do prolongamento e eventualmente dos penaltis, vamos nessa, depois disto de consumado o resultado, vamos pedir aos ouvintes para estarem connosco. Se quiserem tomar nota do número para essa participação, desde já é o 213820033, que devem ligar mais à frente para se poderem inscrever-se nesta missão. Agora ainda é muito cedo, mas de qualquer das formas fica já esse recado relativamente ao número que é disponível, que está disponível, aliás, para a participação dos ouvintes. E todos nós, de treinadores, temos um pouco, portanto, vamos lá ouvir os treinadores que cada um deles tem, dos ouvintes, tem dentro de si, depois do jogo acabar.
0: Muito bem, numa altura na qual são 9:04 no continente da Madeira, 8:04 nos Açores e 3:04 em Dallas. Vamos novamente até ao Texas.
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0: Fernando Eurico, Nuno Matos, Matilde Fidalgo, para o relato e também, claro, para o comentário da segunda parte deste duelo ibérico, para já 0-0 no marcador, com Diogo Costa, à semelhança do que fez diante da Croácia, a exibir-se ao mais alto nível.
3: Vão entrando daqui a pouco as três formações no relvado deste Dallas Stadium. Deu para perceber durante o intervalo que Pepe, Nuno Gomes e Deco estão sentados na tribuna presidencial e, portanto, três jogadores que marcaram esse Mundial 2006. Foi a última participação de Portugal vistosa, quarto lugar nesse Campeonato do Mundo da Alemanha. Portugal perdeu com a França por 1-0 num pontapé de penalti de Thierry Henry, a possibilidade de ir à final de Berlim, mas é o último registro, diríamos, glorioso da seleção nacional até agora. E foi essa última aparição. São três imagens de marca também do futebol nacional. Ora, vejo na boca do túnel o central de Portugal, que é precisamente o Rubem Dias, à conversa com o João Neves. E aí estão os jogadores da Espanha também a entrarem no relvado, quando daqui a pouco vamos ter a entrada da equipa portuguesa. Vão abandonando os suplentes. Houve um espectador com a camisola de Espanha que foi apanhado a dormir aqui nos ecrãs gigantes, mas o jogo está intenso e vamos ver se continuamos despertos para a segunda parte, porque está tudo para resolver. Este é um jogo de ok ou de KO. Só um pode avançar para Los Angeles para os quartos de final deste Campeonato do Mundo. E há naturalmente animação nas bancadas entre os adeptos das duas seleções. Vamos ver agora o que é que vai acontecer naturalmente no segundo período. Nuno Matos, vamos lá aguentar.
4: Vamos ver, não é?
3: Vamos lá aguentar, tu és rijo. no primeiro jogo, lembras-te, até gozaste que eu estava com um quispo de penas. Pois é, este ar-condicionado só contado.
4: Não, mas está ótimo para a segunda parte. Oh, esta voz de tenor.
3: Magnífico. Matilde,
4: Espanha já no Real Fato, agora entra Portugal.
3: Matilde, as tuas expectativas rapidamente para esta segunda parte.
5: Espero uma segunda parte que se mantém equilibrada. Parece-me que Portugal vai tentar novamente ser mais pressionante na saída, a ver se consegue obrigar ao erro da Espanha e com isso, se tudo correr bem, poder capitalizar. Assim sendo, o jogo tornar-se-ia mais fácil, deixaria a Espanha mais desconfortável. Por outro lado, também é importante gerir como é que entra a Espanha nesta segunda parte, não permitir que se coloque em vantagem, porque depois é uma seleção muito complicada de bater.
3: 3, 2... Para a equipa de Portugal, arranca a segunda parte, vamos lá, ou agora ou nunca. A Bruno Fernandes vai levantar a bola para o corte da Espanha.
4: Lá vem ele, Lamine Yamal a tentar o passe, a bola vem para o ataque da seleção espanhola, entra na zona mais central, é para Mikel Oyarzabal, o atacante vai virando para Alex Baena, já proporcionou uma defesa enorme a Diogo Costa, sendo tirado da Espanha lá para o corte de Renato Veiga. Vai tentar limpar Portugal, a bola vai se prendendo para Marco Correia, pressiona a Espanha, ganhou Pedro Neto.
3: Aí vem Pedro Neto, vai arrancar Pedro Neto, aí vai Pedro Neto, vai para o meio campo contrário, vem em finta, ainda Pedro Neto à procura de um apoio, dá a bola para trás para Vitinha, Vitinha roda, a bola para a meia esquerda, a bola para Bruno Fernandes, já picou a bola na área com o Corelha, ainda meteu o pezinho, mas a bola vai para fora, é da formação de Espanha.
4: Unai Simone, o guarda-redes da Espanha do Atlético Bilbao, vai movimentando na direção de Laporte, Pau Cubarsi, os centrais da Espanha. À direita aparece Pedro Pouco, lá está ele a tentar deslizar, a tentar enganar mais uma vez a Nuno Mendes. Impecável Nuno Mendes, grande jogo de Nuno Mendes para já. O atraso de Nuno Mendes para guarda-redes, deu Costa, figura da partida até o momento, deu para Ruben Dias.
3: A Dias dá a bola para Renato Veiga, de central para central, Veiga à esquerda, Dias mais à direita, a pontapé, a bola vai para o João Neves, vai dominando o Algarvio, entrega a bola já para o João Félix, vai tentar dominar o camisola 11 de Portugal, dá a bola para o João Neves, a devoção para João Félix, agora é Portugal de forma pachorrenta a tentar ir para o meio campo contrário. Aí está a bola para trás para Renato Veiga, vai olhando também Vitinha a chegar a bola, a meter a bola para Ruben Dias. Dias vai meter a bola para o lateral direita para Pedro Neto, bem na finta sobre o adversário, sobre o Baena, dá a bola para Vitinha, a entrega a Pedro Neto, tenta arrancar a bola para fora, é da seleção espanhola.
4: É isso, diz o árbitro auxiliar, o auxiliar de António Taylor, que o último a tocar terá sido Pedro Neto. Marco Correia, ex-jogador do Chelsea, ele vai para o Real Madrid,
3: treinado por Mourinho.
4: Grande aquisição do Real Madrid. Numa altura em que Pedro Porro tem a bola controlada, mete mais na frente, Pedro Porro dá na direção do craque desta seleção espanhola, Lamine Yamal para Porro. Porro deixa a bola a chegar lá à defesa para Pau Cubarsi. Agora sim, o guarda-redes Unai Simón a deixar para Laporte dar na direção de Alex Baena. Ganhou Portugal,
3: a bola está no CR7 depois do toque do Pedro Neto. CR7 vai para o Real Madrid, à falta de Dani Olmo, fica com as mãos na face. CR7 avança, é pontapé livre para a esquina.
4: Ainda longe da área da Espanha, mas vamos ver o que vai dar esta bola parada. Já vejo o Vitinha agarrado à bola. Vamos ver se será ele, será Bruno Fernandes a bater o livre para Portugal. Parece-me ser o Bruno.
3: É Bruno Fernandes, o Maiato, o lidador, vai tentar picar lá para o lado esquerdo, para a entrada da área ofensiva de Portugal. Estão alinhados os jogadores de Espanha. Grande expectativa. 3 minutos, caro ouvinte, da segunda parte. Há 0 a 0. Isto ainda não atou nem desatou. E vão gritando nas bancadas pelas duas equipas, os adeptos. Aí está para bater Bruno Fernandes ou então Nuno Mendes. Bruno Fernandes, pé direito. Nuno Mendes será com o esquerdo. Vamos ver, o árbitro apita António Taylor. É Bruno Fernandes a ir para a bola. É Nuno Mendes. É Bruno Fernandes. É Fernandes. Bateu! É de Unai Simón.
4: Ganhou Unai Simón. Mais uma vez a ser no timing certo, uma altura que a Vitinha recupera a bola. Portugal mantém-se no ataque.
3: A Vitinha vai meter a bola para João Neves. Recebe João Neves. Dá a bola para trás. Vem a bola para Bruno Fernandes. Zona central do relvado. Dá a bola para João Cancelo. Aí vai Cancelo. Vai encher o pé. Vai cruzar. Mal. Bola para lá da cabeceira. É pontapé de baliza para a Espanha.
4: Pontapé de baliza mais uma vez para o guarda-redes Unai Simón. Jogou equilibrado no Dallas Stadium. Olha, e Javier Bardem, que está ele a aparecer no ecrã.
3: Equipado à Espanha, claro. Javier Bardem, uma barbaça que quase nem o identificávamos, mas é uma das estrelas também do jogo.
4: É, Javier Bardem nos ecrãs do Dallas Stadium. E aqui, Nuno Matos e Fernando Eurico. Olá a todos, como estão?
6: Boa noite, boa noite.
4: E fala ser batida lá para o corte de Renato Veiga.
3: Aí está a tinta Portugal, corta Dani Olmo, Espanha com Baiana.
4: Aí vem a bola já para a seleção espanhola, ganha ali, passa o adversário, passa pelo segundo Pedro, abre na direita, perigoso, olha aí, ganhou Nuno Mendes.
3: A falta de Amal.
4: Ganhou a Lamine Amal na bola dividida, já na final da Liga das Nações, ele pôs Lamine Amal no bolso e hoje o Lamine continua em grandes dificuldades com a marcação do Nuno Mendes. Gigante Nuno Mendes.
3: A ganhar a posse de bola para a equipa portuguesa, está a repetir-se o jogo da Liga Europa com Lamal a não conseguir fazer...
4: Liga das Nações.
3: Liga das Nações, sim. A não conseguir obviamente criar perigo para a equipa portuguesa. Sai no ataque, bola para a frente, para Pedro Neto, vai jogar Laporte.
4: Aí está Laporte com a bola depois do corte de Marco Corelha. Vai a bola entrar em Rodri. Rodri vai virando na esquerda. A bola vem para Alex Baiona, já pôs a Deu Costa. Aí à prova por uma grande defesa. Tira Portugal, Vitinho. No Pedro Neto contigo.
3: Aí vai Neto, Portugal contigo. Neto vai levando, pé esquerdo, pé direito. Vai cruzar, cruzou. Segundo posto, não chega a CR7. A bola para fora pela linha de lado, mas pena, Nuno, porque Portugal teve aqui uma situação de desequilíbrio defensivo da Espanha.
4: Claramente, o corte Vitinha lançou no corredor direito. Pedro Neto tinha o corredor completamente aberto e Pedro Neto tentou no cruzamento manter em Cristiano Ronaldo. Perde-se aqui uma boa oportunidade para Portugal. Matilde, Portugal entra melhor na segunda parte.
5: Como eu dizia, Portugal entra muito bem na primeira parte e entrar novamente bem nesta segunda parte, com intensidade, a ter algumas aproximações de perigo, conseguir algumas recuperações também no seu terço, mas também a nível de meio campo e no último terço. Portanto, boa entrada na segunda parte, vamos ver se consegue manter este ritmo.
4: Aí vai a bola para Nuno Mendes.
3: A não dar hipótese a Dani Olmo. Dani Olmo bem tentou, mas Nuno Mendes é uma parede. E por isso lançamento à esquerda para a equipa de Portugal. Vamos ter lançamento para a seleção nacional de Portugal. Nuno Mendes com a bola na mão direita a juntar à esquerda. Vai lançar a bola lá para frente para Vitinha. Aí está a Vitinha. Aí está o homem, o senhor do centro de Portugal. Vai para ali fora. Entranca a bola para Ronaldo. Corta Cucurelha, o malvado.
4: A bola vem já para a seleção espanhola depois do bom corte da Cucurelha. Está em todo lado. Atrás na direção do Paco Barça e vai virando para Dani Olmo. A entrada do meio campo da seleção das esquinas. Dá para o corredor onde aparece Lamine Yamal. Fugiu o Nuno Mendes. Lamine Yamal, o cruzamento a sair. Corta! João Cancelo. Agora sim, Lamine Yamal a levar a Nuno Mendes a melhor. Nuno fica caído em dificuldades.
3: É, está em dificuldades. Nuno Mendes, foi a primeira vez que o Lamal ganha no duelo físico com o Nuno Mendes. O lance, a bola perdeu-se, vai pertencer ainda à Espanha.
4: É o lançamento ainda para a Espanha, para Pedro Porro, jogador que passou em Portugal no Sporting e está atualmente no Tottenham. Aliás, já está no Tottenham em Londres há alguns anos, há 5 temporadas. Lançamento para Pedro Porro, vamos ver onde pode colocar, dá para Paulo Cobarsi. Cobarsi recebe à vontade, sozinho, bem, vai ali para meio do meio-campo da seleção portuguesa, para Pedri. Pedri devolve ainda para Cobarsi. Cobarsi para Pedri, pode acionar o companheiro, mete a bola lá para Dani Olmo, à frente da Grande Veiga. Depois vai a bola sobrando para Mika Oyarzabal, novamente a abrir sobre a esquerda lá na direção de Cucurelha. Cucurelha a jogar com Alex Baiona. Alex Baiona lá para Rodri, o capitão da seleção da Espanha, da Roja, a conseguir o passe para Pedro. Vai se aproximando da área de Portugal, vai abrindo na direita novamente na direção de Pedro Porro. A tentativa de entrada de Pedro Porro ali caiu, se equilibrou, saiu Portugal.
3: Atenção, aí vem Bruno Fernandes, vai caminhando com a bola, a desmarcação, João Félix, ainda Bruno Fernandes, olhou para o outro lado, dá para trás para o solto, Cristiano Ronaldo, leva o capitão, vai serpentear, aí está Ronaldo imparável, vai para o relevado, mas não há falta.
4: António Tera a dizer que não há falta. Atenção, Nuno Mendes não está bem, está caído. Atenção, Nuno Mendes está caído, não está bem, e Rodri agora num gesto bonito. bonito, fair play, atira a bola para fora. O aplauso para a atitude de Rodri. A Espanha ia a sair, mas percebeu que o Nuno Mendes estava caído e o jogo para.
6: É, más notícias para Portugal pelo semblante de Nuno Mendes. Provavelmente não vai dar para continuar na partida. Está em grandes dificuldades, sentado no relvado, com o Diogo Costa a dialogar.
4: Abana a cabeça,
6: isso. O semblante diz tudo. E foi no lance da tentativa de corte a Lamine Yamal, Matilde. Portugal pode aqui perder uma peça influente se confirmar a saída de Nuno Mendes. Vamos ver, às vezes os jogadores recuperam, até de forma quase miraculosa.
5: Com o famoso spray milagroso, não é? Não sei se o spray vai ser suficiente para salvar Nuno Mendes, parece com algumas dificuldades, mas será uma baixa importante. Verdadeiramente Portugal não levou mais nenhum lateral esquerdo. Consegue adaptar lá o João Cancelo, consegue adaptar lá o Diogo Dalot, mas Nuno Mendes é o lateral de eleição. É um jogador muito veloz, que tem conseguido tapar as iniciativas do Lamal e que do Lamine Yamal, perdão,
4: bem,
5: e que...
4: Matilde, claro. Nelson Semedo vem aí, parece-me a mim, Nuno Mendes não pode mais, sai grande baixa para este Lugar Ibérico e para a seleção portuguesa. Um grande aplauso para Nuno Mendes. Agora aí está
6: Emmitt Smith do futebol norte-americano, uma lenda, e os adeptos entram em loucura. Só falta aqui Joaquim de Almeida para concorrer com Javier Bardem. Ora, Nelson Semedo vai vestindo a camisola de Portugal, recebe indicações do selecionador. Matilde, o que é que pode aqui Portugal, como é que se pode acomodar agora?
4: Era aquilo que dizias, não é? A adaptação agora à esquerda, o Cancelo passa para a esquerda e fica na direita o Nelson Semedo, não é, Matilde?
5: Sim, acredito que passará por aí. O Cancelo também é um jogador, já fez mais vezes a posição do lado esquerdo, tem mais conforto em vir para dentro com bola.
6: É à esquerda, desculpa Matilde, é à esquerda que vai jogar Nelson Semedo.
4: Olha, curioso, hein?
5: Não quis então Roberto Martínez alterar aquilo que está a ser a posição do Cancelo, a profundidade que ele pode dar, a tentar aproveitar também o espaço que o Corelha deixa. O Nelson é mais raro jogar pela esquerda, é um jogador bastante veloz também, do ponto de vista defensivo mais atento do que João Cancelo. Também poderá ser um bocadinho por aí que é o Nelson ali adaptado. Vamos ver se com o ritmo já do jogo em andamento, ele tem muito tempo para se adaptar, se não permite qualquer falha e se consegue fazer um jogo tão capaz como o Nuno estava a fazer do ponto de vista defensivo.
6: A bola está na formação de Portugal com João Félix a meter a bola para trás. Vem a bola para Renato Veiga, entrega a bola para Diogo Costa. A Diogo Costa vai levando a bola. Aí está Diogo Costa, a puxa para o pé direito, levanta a bola para o lado contrário, corta a equipa de Espanha, a bola fora. Continua do lado de cá, do lado das esquinas. E vemos Nuno Mendes a ser confortado pelos companheiros de equipa.
4: Bernardo Silva ali a dar um abraço a Nuno Mendes. E os adeptos no estádio continuam a aplaudir a saída de Nuno Mendes, que sai arrasado, frustrado, triste. Isto é um campeonato do mundo. A verdade é que ele não podia continuar. Agora vamos ver a partir daqui, se Portugal continuar, como é que vai ser. Mas por já tudo em aberto. 11 minutos da segunda parte, 0-0 no duelo ibérico Portugal-Espanha. Lançamento para Portugal.
6: Aí está o lançamento para Nelson Semedo, acabadinho de entrar. Vai olhando em redor Semedo, com Nuno Mendes ainda no banco. Está em pranto mesmo o lateral esquerdo. A bola vai para Ruben Dias e o Dias vai receber a bola, dá para trás para o guarda-redes Diogo Costa, recebe o canarinho da equipa portuguesa, vai levantar a bola para o meio campo contrário, a bola é desviada por João Félix, dá para Ronaldo, um toque de cabeça, corta lá porta, mas havia fora de jogo.
4: É fora de jogo, a Cristiano Ronaldo livre para a seleção espanhola, ali para Rodri, já no grande círculo. Rodri dá para Pedro, jogador do Barcelona, lá está ele, puxa para o pé direito, a movimentar lá para a área, aparecia já Dani Olmo, primeiro o homem da partida, Diogão Costa, é dele
6: a meter a bola para fora da área. Vem para Ruben Dias, entrega a bola para João Cancelo, vai uma simulação sobre a Baiana, bate a bola, corta a Espanha, Pedri.
4: É Pedri, sempre ele no meio campo, lá está Pedri, a Portugal a tentar estancar, a bola sobre para marcar o Corelha a tocar para trás para Rodri, está perto da área a da seleção das esquinas, insiste para Alex Baiana, mata no peito, mete rasteira, entrada da área, aparece ele mesmo ali, era Dani Olmo, mas a bola a sobrar para Portugal,
6: e a bola vai para Bruno Fernandes, vai passar para Pedro Porro, aí vai Fernandes, levando a bola Pedro Porro, sempre na marcação, tem que dar uma voltinha, vem para trás, entrega a bola já para Nelson Semedo, roda a bola para o João Neves vai dominando, entrega para Fernandes, a Fernandes Fernandes para Semedo, recebe a lateral esquerda, bate a bola para trás, vem a bola para João Neves, dá para Vitinha, Vitinha na frente para Bruno Fernandes, um toque para João Neves, que bem joga Portugal, pelo menos vai trocando, e a bola do Renato para o Ruben, e Ruben Dias está à entrada do meio campo contrário, vai meter a bola para Vitinha, aí está Vitinha a meter para a esquerda a bola para João Neves, aí vai Portugal aproximar-se da área contrária, vai levar a bola para a área, bola para a lateral para o João Félix, aí está o João Félix, pisa a bola para um lado para o outro, vai para a quina da área, vai cruzar, cruzou, Ronaldo bateu, fraco, fraquinho para a defesa do guarda-redes Simon, creio que já não tinha grandes hipóteses de fazer melhor Cristiano Ronaldo.
4: É, o cruzamento sai largo, mesmo assim Ronaldo tentou chegar e não sei se queria rematar, se queria tocar para trás, é para o Pedro Neto, a verdade é que a bola acaba por morrer no guarda-redes, o Ney Simon que ainda tem a bola, o guarda-redes da Roja, o guarda-redes da seleção espanhola, Espanha 4 vezes campeão da Europa, uma vez campeão do mundo, Portugal já foi campeão da Europa em 2016, no famoso Stade de France, com apoio fantástico dos adeptos portugueses. Sai Espanha, sai Marco Corelho, olhou para Dani Olmo, a bola vem atrás, é para Pedri, Pedri dá para Rodri, Rodri abrindo para Pedro Porro, vamos ver onde Pedro Porro vai colocar, ele tenta meter para Lamine Yamal, vê que não tem linha de passe, estava a marcar ali Lamine Yamal, Nelson Semedo, o homem que entrou para o lugar de Nuno Mendes, que saiu há pouco lesionado, com problemas, uma grande baixa para a seleção das quinas. Nuno Mendes estava a ser dos melhores jogadores nesta partida aqui em Dallas e no Gol Ibérico, o oitavo de final do Campeonato do Mundo, você acompanha então esta emissão mundial da sua Antena 1 da Rádio e Televisão de Portugal. A vem rola para mais uma vez a Espanha, lá na direita, o craque Lamine Yamal, 18 aninhos, toca atrás, Pedro Pou, pode meter na área de Portugal, a Espanha também não encontra linha de passe, vai tocando de para trás e para os lados, a Espanha a lateralizar muito o seu jogo, agora Lamine Yamal vai encarar Nelson Semedo, tenta ali o passe, ganhou João Félix, é tocado em falta, livre para Portugal, está a apanhar muito João Félix.
6: É, está a fazer uma extraordinária exibição, quer na frente, quer também no apoio defensivo, João Félix, o camisola 11 Portugal, a bola já para Ruben Dias, aí vem a equipa das esquinas, a bola para Cancelo, a Cancelo vai picar, estamos sobre a hora do jogo, faltam 30 para o tempo de compensação, mal é a Espanha no ataque.
4: Pedro Neto perdeu, a Espanha ganhou, é para o intermédio de Dani Olmo, faz o passe Dani Olmo, entrega a Pedro para fora, cuidado seu Pedro Neto, cuidado seu Pedro Neto, foco Pedro Neto,
6: é canto,
4: é o Pedro Neto a perder a bola na saída e os espanhóis a criarem agora esta situação de muito perigo, o remate a vir para o intermédio do camisola 20, Pedro e bola para a desviada ainda no jogador de Portugal e dá canto para a Espanha e para Alex Baiana, olha o canto, olha o perigo, quarto de hora agora 16, segunda parte, canto para a Espanha, bola entra na área e vai sobrando já para Vitinha, Vitinha acaba por despachar de qualquer maneira, há mais um remate aqui, é mais uma bola a sair, é mais um canto para a Espanha, Portugal um por todos, todos por um, bloco ali compacto, a Espanha não conseguir entrar, mas a ganhar já mais um pontapé de canto para Alex Baiana, lá está a Baiana a colocar ligeiramente à frente do quarto do círculo, vai tentar meter lá para a zona da confusão, para a zona de grião, lá vai ele, Alex Baiana, um, dois, três, passos atrás, adeve-se Portugal e Espanha que tem o grito do golo preso na garganta neste campeonato do mundo, a grande montra do futebol, lá vai ele, a Baiana arrancou, abateu, ganhou do homem pássaro, Diogo Costa, enorme, que segurança
6: absolutamente notável, Diogo Costa vai lançar a bola já para fora da área, é a resposta portuguesa ao lance de bola parada da equipa de Espanha, está João Félix, dá a bola para trás, vem a bola na direção do Bruno Fernandes, vai recebendo o Maiato, vai levando a bola de pé direito, dá curtinho, quase perdi a bola para Lamal, ainda a bola para Nelson Semedo, vai arrancar, está fresquinho, entrou há pouco para o lugar do lesionado Nuno Mendes, a bola para Vitinha e o Vitinha vai levando a bola, vai olhando para todos os lados e dá para trás para Bruno Fernandes, a Fernandes vai meter a bola para a ponta direita, a bola já para João Cancelo, aí está Cancelo, passa para o adversário, vai meter a bola para a entrada na área, João Neves estica a bola para Pedro Neto, para João Neves vai tentar furar, bate contra o adversário, corta com o Coralho e vem Dani Olmo.
4: A Dani Olmo aperta logo a seguir para Portugal, Vitinha volta a recuperar a bola.
6: Para Bruno Fernandes vai dominando, dá a bola para trás para Vitinha, a Vitinha rodou, a entrega para Fernandes, a Fernandes vai meter a bola, mas perde a bola, no entanto leva ali.
4: Apanhou
6: por trás e por isso árbitro a dar pontapé livre para a equipa das esquinas. Pontapé já para ser batido por Ruben Dias. A meter a bola para o lado direito, para o ataque de Portugal, para Pedro Neto. Atenção que a bola vai ser metida mais para trás, para o Cancelo. E o Cancelo vai despachar para o meio, para Vitinha. Roda para a direita. A bola para Ruben Dias. Bem, Bruno Fernandes a meter a linha. A bola já para Pedro Neto. Pode avançar. Pedro Neto passou por Baiana. Vai meter a bola para a entrada da área. Corte com o Corelha. E a bola vem para cá da linha de lado. É a pertença de Portugal e de Ruben Dias.
4: Lançamento para Ruben Dias, perto do banco de suplentes da seleção espanhola. Ele liberta a bola para que seja o lançamento efetuado para intermédio de João Cancelo, na extrema-direita do ataque da equipa, orientada pelo catalão Roberto Martínez, que representa Portugal. Lançamento já efetuado.
6: Aí está a bola para a equipa de Portugal, bola para ser lançada, vem para Cancelo. Cancelo dá a bola para Ruben Dias. Ruben Dias mete a bola para o Renato e o Renato vai levando a bola para o lado canhoto, entrega a bola já para Nelson Semedo. Olhou com Lamine Yamal na marcação, tem que vir para trás. Pelo simples não, atrasa para Diogo Costa, vai sair da pequena área, abre à direita para Ruben Dias, marcado por Dani Olmo, levanta, passe picado, lá para a frente, corta, a Espanha e vem Pedri.
4: Aí está Pedri com a bola, tenta a Espanha agora lançar mais um ataque, Pedri vai abaixar, espaço para manobrar, a dar em direção da Roda, Roda entrega lá para o KB, para lá para o que está a pouco, para o seu companheiro do lado, para o Cobarzi, lá está aí o menino, 19 aninhos de idade, também jogador do Barcelona, ele a movimentar para Pedri, é Pedri a baixar, leva com ele a marcação de Vitinha, é obrigado a dar novamente para o camisola número 22, para o Cobarzi. Cobarzi atrasa para o titular na baliza da Espanha, Unai Simón, aproxima-se agora Bruno Fernandes, Unai Simón já a movimentar a bola para o grande círculo, ganhou de cabeça Renato Veiga e Portugal por Vitinha ali a entregar o ouro bandido, entregar a bola para Lamine Yamal, tira Nelson no do caminho, mais um passo de Lamine Yamal, abre na direita para Alex Baiana, está sozinho em toda a área, não conseguiu ali o corte a Portugal, a bola regressa para o remate muito enrolado da Alex Baiana, mas para uma defesa ainda assim a pronta do Diogo Costa.
6: Aí para o lado esquerdo, Costa seguríssimo a dominar a bola e vai movimentar para o lado português. Aí está Diogo Costa a meter a bola já para o meio campo contrário, vem a bola para o corte da formação espanhola do Laporte e aí está Roja com Baiana.
4: É a Baiana que tem a bola controlada. Baiana volta a devolver a bola na direção do Laporte. Laporte a entregar lá para a saída da Espanha. Pedri é muito do jogo da seleção espanhola, da Roja, passa pelos pés de Pedri, está no meio campo da equipa da esquina, sai do grande círculo, abre na direita, aí acionando aí Lamine Yamal, lá vem Lamine Yamal, encara Nelson Semedo, pique da área de Portugal, o passo a vir, linha final, o cruzamento e o corte do lateral direito de Portugal, João Cancelo. Perigoso este ataque, esta tentativa de Pedro Porro a libertar lá para o coração da área da equipa das esquinas. Apareceu muito bem ali a limpar João Cancelo. Lançamento para Porro, lançamento na direita do ataque da equipa orientada por dela à frente, esquerda da forma como defendem os homens de Roberto Martínez. Portugal-Espanha, a última vez que estiveram frente a frente o ano passado na final da Liga das Nações, Portugal foi a melhor nas grandes penalidades depois de um empate a duas bolas e num jogo também muito equilibrado como este aqui em Balas. Vem a bola para o cabeludo, Marco Corelha, dá para Baiana, devolveu a Marco Corelha. Espanha no tica-taca no meio campo de Portugal, ainda a seleção espanhola vai avançando, lá está ele, Pedri a pedir, Cobarzi não dá, os dois jogadores do Barcelona, a bola vem para Porro, dá para Lamine Yamal, agora é um problema ali, vamos ver se seca ou não Lamine Yamal, Nelson Semedo, a bola a ganhar, a ser ganha por Nelson Semedo e Portugal a sair.
6: E saindo o Nelson Semedo, perde a bola, é de Cobarzi.
4: 66 minutos de jogo a 0-0 no Portugal, no Portugal-Espanha, mais uma bola a vir para a seleção espanhola, atenção Alex Baiana, Ronaldo a baixar a vir ajudar atrás, Baiana ainda fica com a bola a dar na direção de Rodri, Rodri entrega para Pedri, a bola volta a entrar na direita para Lamine Yamal, agora é um problema João Félix e também Nelson Semedo estão em cima de Lamine Yamal, obrigam Lamine Yamal a tocar para trás, lá está a seleção espanhola toda de branco e que um dos equipamentos alternativos desta seleção espanhola hoje no Dallas Stadium nos Estados Unidos, campeonato do mundo, oitavo de final, vamos ver para onde é que cai, para onde é que cai o golo, para já partida equilibrada, para já a Espanha ascendente nestes últimos minutos, com muita posse Laporte, é Laporte quem faz o passe, Laporte a dar para o seu companheiro, a dar na direção de Cobarzi, Cobarzi encontra ali espaço para entregar para Alex Baiana, atenção Baiana, vai rompendo Baiana, o passo a sair e o ressalto e a bola sobra para Portugal, Pedro Neto.
6: Aí está Pedro Neto, vai metendo a bola para João Félix, tinha o pé forado, bola para fora, é dos espanhóis.
4: Lançamento para Pedro Porro, mas o árbitro António Itália na final a dizer que não,
6: é
4: há,
6: a pausa.
4: Não há tempo para o lançamento, porque é assim a altura da pausa para a hidratação. Os espanhóis não gostam, os espanhóis estavam, claro que isto vem quebrar o ritmo da Espanha, mas é o que é. Neste, há um tempo estipulado para a pausa para a hidratação e segunda paragem da partida, a primeira da segunda parte, vai tudo beber água.
6: É, e aproveitamos, Matilde Fidalgo, para a tua análise. Estamos a entrar na hora da verdade. Este jogo parece inclinar-se para tempo extra. Tem sido habitual nos jogos de Portugal e de Espanha. Tão equilibrados são. Mas a tua leitura, porque vamos entrar nos 20 minutos finais.
5: Acho que chega uma altura do jogo em que a Espanha estava por cima e daí não estar contente com esta paragem. Portugal é verdade que está a conseguir fechar o espaço interior e não permite que a Espanha esteja a conseguir utilizar-se dos seus contramovimentos com o Yarzabel a baixar e depois muitas vezes tem o Pedri, o Olmo muitas vezes a entrar no espaço, o próprio Baiana mais por dentro a poder aproveitar esse espaço, não tem conseguido fazer, mérito de Portugal na forma como está a defender, mas já um bocadinho remetido ao seu meio campo a conseguir com muita dificuldade ter posse de bola e sair, já a notar-se um meio campo muito desgastado, muito entregue ao momento defensivo e depois com falta de frescura para o momento ofensivo. Acho que é a altura de Portugal conseguir aumentar aquilo que é a sua capacidade de pressionar mais alto e também de procurar ter bola. Parece-me que se calhar faria sentido a entrada do Gonçalo Ramos para poder ser mais um jogador na pressão, para poder ser um jogador que traz mobilidade. Portugal tem que ter cuidado com esta posse prolongada da Espanha porque vai ficar muito desgastado e depois a bola entrando e Portugal vendo-se a perder será muito complicado dar a resposta. Parece-me que talvez Rafael Leão, e peço desculpa se me estou a adiantar, mas viu já sem colete perto dos demais, poderá ser uma aposta de Roberto Martínez para refrescar um bocadinho e para criar profundidade no momento em que Portugal possa recuperar, porque a Espanha está perfeitamente instalada, mas de facto o jogo sem aproximações perigosas à baliza parece estar a encaminhar-se para um prolongamento.
6: É, e ainda bem que nos ajudas, Matilde, porque já o disse o Nuno, eu sublinho, não conseguimos ver a linha lateral onde estão os bancos de suplentes e, portanto, estamos tão cá no cimo, tão altos, que é muito difícil também perceber os jogadores nas suas movimentações. Ora, a Espanha já regressou, Nuno, falta Portugal.
4: É, a Espanha já está no relvado, falta Portugal regressar, mas ainda tem 19 segundos. O tempo da hidratação está a chegar ao fim. O árbitro António Itália já está no relvado, bem como a seleção espanhola. Portugal ainda junto ao banco, os jogadores agora começam a tomar posição, porque está a terminar o tempo para a hidratação. Vai rolar a bola para o que falta deste Portugal, Espanha 0-0. Apareceu agora ali no ecrã a mulher de Bernardo Silva.
6: É, Dalô e Rafa Leão vão a jogo. Dalô e Rafael Leão são duas mexidas nesta altura na equipa portuguesa. E portanto, um é avançado extremo, o outro é lateral. São as substituições
4: saídas
6: nesta altura.
4: Saídas de Cancelo e João Félix.
6: E João Félix. Matilde.
5: O Cancelo é um jogador que tem muitas incursões pelo corredor e, portanto, e não tem feito os 90 minutos, muitas vezes tem sido substituído por Nelson Semedo. Aqui a entrada do Alô é um jogador que vai ter mais contenção defensiva, não tanta profundidade, parece-me. O Rafael Leão, pelo contrário, é um jogador que vai atribuir muito mais profundidade ao jogo do que o Félix, que faz um trabalho muito bom, também com bastante dedicação no momento defensivo. Parece-me que Portugal vai tentar explorar o tal espaço que eu dizia que a Espanha vai deixando por colocar tanta gente na frente.
4: É muita dificuldade para Nelson Semedo travar Lamine Yamal. Ele agora puxa Lamine Yamal à entrada da área. É um livro perigosíssimo a beneficiar a seleção espanhola. É no bico da área, é da forma como ataca a Espanha. Olha, é um livre, não é em posição frontal, mas é um livre muito perigoso. E a Espanha tem especialistas. 71 minutos, quase 72 minutos de jogo. Vamos ver o que dá este livre para a Espanha. Falta de Nelson Semedo a puxar Lamine Yamal. Estão ali três jogadores, uma mini conferência. Uma barreira composta por dois jogadores do lado de Portugal. Vamos lá ver o Mikel Oyarzabal, o próprio Lamine Yamal, estão lá perto da bola, mas vamos ver quem irá bater. Vamos ver o Lamine Yamal, fica lá para bater no livre. Já se afastou o Oyarzabal e o Alex Baena. Livre para a Espanha, vamos ver. Atenção, Diogo! Atenção, Diogo, aí atrás! O árbitro António Turner vai apitar. Carrega no play, DJ! Remapa, defendeu! Piraço! Piraço de Lamine Yamal! Ele ia sacudir o Diogo Costa para fora, para canto!
6: Palmada com a mão direita, mais uma boa intervenção, Baena para a cobrança, agora do lado contrário, o Sanche à direita do ataque espanhol.
4: A pontapé de canto para a Espanha, lá vem a bola, mais uma vez, sendo cruzada, aí ali limpar, deu Costa, começa a patada, a bola vai sobrando para Nelson Semedo, Nelson Semedo a despachar a bola para o ataque de Portugal, mas não há lá ninguém, recupera a Espanha com ascendente nesta fase do jogo, aliás, antes da paragem para a hidratação, já estava com ascendente na partida, o atraso para a guarda-redes, o Ney Simone, a partir daí, a Espanha vai tentar recriar. Dani Olmo, jogador do Barcelona, mais um, o atraso para o Ney Simón, guarda-redes do Atlético de Bilbao, do País Basco. Daqui a pouco você fica a saber que a Espanha vai lançar o camisola número 7. Então, vem aí.
6: É o Ferran.
4: É o Ferran. Ferran vem aí para a partida. Vamos lá ver. Para já, Portugal já fez três alterações para esta partida. A Espanha vai fazer a primeira alteração para aí. Ferran Torres está pronto. Para o jogo, a bola batida para a tibeta do guarda-redes, Diogo Costa.
6: A lançar, mas a bola vai para o meio campo contrário, à vontade Pedro Porro, deixa a bola para o Unai Simón, a entregar já num dos centrais do menino Cubarsí.
4: É Cubarsí que tem a bola, lá está ele, Cubarsí. A bola novamente para o Unai Simón, lá está ele. Agora ficou precisamente dois companheiros do adversário e mete a bola numa zona mais central, é para Dani Olmo ainda, à saída do meio campo da Espanha, o passo a entrar lá para Lamine Yamal, leva com ele Nelson Semedo, vai tentar a finta, ali o passo ganhou Ruben Dias.
6: Vem a meter a bola para Pedro Neto, em vai Neto, agora está descompensada a Espanha, a bola para o lado contrário, a bola para Rafael Leão, aí está Leão, entrou tão bem num jogo com a Croácia, Rafael Leão foi soberbo, a bola vem para trás, para o espaço do Bruno Fernandes, picou, atenção, Dalot à entrada da área, a ganhar o lançamento ou não, vai perder a bola, tinha tudo para dominar, mas perde a bola.
4: Leão foi titular. Sim, no titular. Jogo com a Croácia.
6: É isso, fez um grande desafio, atirou de resto uma bola ao travessão, era um golaço, um dos melhores deste campeonato do mundo seguramente, está agora saído do banco e Ferran Torres para o lugar de Baena, é a alteração na equipa da Espanha. Baena jogou bem também neste desafio e é a primeira alteração na Espanha. Atenção, aí vai Portugal, aí vai, Leão, vai meter a bola para a área, a bola para CR7, a deixar a bola para trás, vai rodar Vitinha, vai bater contra o adversário, a bola sobra ainda para Bruno Fernandes, atirou para fora! É para a malha que não conta, é para a malha de fora, ainda assim Bruno Fernandes a puxar a culatra atrás, aí vai disto, perante com o Coralha e a bola para lá da baliza espanhola, grande momento.
4: Grande momento, bateu de Portugal a ficar perto também, a de criar problemas para o Ney Simón, depois do lance de insistência de Rafael Leão, com Cristiano Ronaldo, com Vitinho a tentar a meia distância, a bola a sobrar lá para Bruno Fernandes, a pirar na malha lateral. Matilde, Ferran Torres, a jogo, Baena fora.
5: O Ferran Torres é um jogador que também pode jogar como um ponta de lança móvel, aliás já foi assim experimentado neste Mundial, vai ter, parece-me, um bocadinho mais presença no corredor central, ainda que parta do corredor esquerdo como o Baena. É um jogador com qualidade e que pode trazer mais capacidade à Espanha de colocar gente enquadrada com a baliza para finalizar. Como eu dizia, parece-me que vai estar mais perto de Oyarzabal, deixando o corredor para Cucurella.
4: Bola para a Espanha, a Espanha novamente instalada no meio campo da seleção portuguesa, é Pau Cubarsí, jogador mais recuado da Espanha, já só feito a guarda-redes, o Ney Simón, lá está ele, Pau Cubarsí, dá na direção do número 14, aliás, dá na direção de Rodri, o capitão de Valvida, para o Pau Cubarsí, pode dar para Laporte, toda a gente instalada no meio campo da equipa das esquinas, a bola entra em Pedri, e quando a bola está nos pés de Pedri, pode aí sair magia, aí está Pedri, a tocar para Pedro Porro, outra vez para Pedri, Portugal foi a baixar o bloco, a fechar bem, mais uma bola a entrar na área da equipa portuguesa. E ali o cruzamento, mas a bola já estava fora. Tempo ao chegar Ferran Torres, mas a bola, o cruzamento já saiu fora.
6: É, a bola foi também à malha de fora, à malha de lado da baliza de Portugal. Já estava em grandes dificuldades, no entanto foi uma bola lançada. Ferran esforçado a atirar para fora da baliza de Portugal. Sai a jogar a equipa das esquinas. 77 de jogo, 13 para o tempo de compensação para o tic-tac antena, um despejo autêntico de Portugal. A bola é da Roja e vem a Espanha.
4: Aí vem a bola já para a seleção espanhola e para Rodri. Rodri entregar para Pedri, 77 minutos de jogo. 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Sai a Espanha. Lá vai a Espanha tentar sair mais uma vez com perigo para o ataque. A bola no entanto a ficar e marca com o Corelha. Com o Corelha para o pau, com o Barça. Com o Barça para Rodri. Rodri atenta ao passo para a entrada da área de Portugal. Pode ser ali a meia distância. Agora Dani, uma finta de Ariomo, um remate enorme, Nelson Semedo aos papéis, Ruben Dias a compensar e oferecer o corpo à bola.
6: 70.649, este estádio não está lotado, portanto alguém,
4: questões de segurança,
6: mas grande corte de Ruben Dias a compensar ali alguma desorientação do Nelson Semedo.
4: Ponta pé de canto para a Espanha, vamos ver, olha o perigo. 78 minutos, a mais um cruzamento a sair, ali a despachar a bola, Diogo Costa a limpar para fora da área, carrega a seleção espanhola, a bola a vir para Rodri, cruzamento, Diogo, enorme, excedente para a Espanha, bate e sofre coração, é lutar até o fim. Agora vem Lamine Yamal, tem Cristiano Ronaldo em cima dele, tem também em cima dele Bruno Fernandes, mais uma bola a entrar ali para o cruzamento e o corpo a sair, mas é pontapé de baliza para Portugal, ou não, é canto.
6: É, pelo menos encaminha-se Yamal, mas Nelson Semedo andou ali outra vez aos papéis, porque bateu a bola quase na direção da baliza. Vá lá, que foi para fora e é o canto para a Espanha.
4: Não entrou bem, Nelson Semedo está a ter muitas dificuldades. A Nelson Semedo, nesta partida, avaliou mais uma vez a falta de eficácia da seleção espanhola. 10 minutos para os 90, olha o canto, olha o canto. Aguenta Portugal, atenção ao canto Portugal. Vamos lá ver, a bola vai ser cruzada para área, já está, a bola cruzada ali, o desvio, vai sobrar ainda para Mikel, e o árbitro António Turner diz que é uma mãozinha marota.
6: É do Rodri, do capitão da Espanha, e por isso a posse de bola é para a formação nacional. Aguenta coração, vamos para os 10 minutos antes da compensação final. Este jogo começa a cheirar a prolongamento, 0-0, a Espanha continua sem sofrer golos, mas Portugal vai meter Chico Conceição e Bernardo Silva. São mais duas alterações na equipa portuguesa, já vamos analisar quando soubermos quem sai. É para já pontapé da formação de Portugal, bola para junto ao lateral, vai sair, é lançamento para a equipa da Espanha.
4: Faz o jogo em que Portugal não consegue ter bola, daqui a pouco vem Bernardo Silva, Francisco Conceição, ele que não entrou à frente à Croácia. Vem a bola para a Espanha, lá está Rodri a tocar para Cubarsi, Cubarsi a adiantar o passe, é para o número 7, Ferran Torres, outra vez para Pedro, Espanha melhor no jogo, Lamine Yamal à frente para Nelson Semedo, ali a entrar para Ferran, agora Nelson tira daí que se faz tarde e depois o contra-ataque Portugal.
6: Atenção Pedro Neto, já tem CR7 à direita, Bruno Fernandes mais à esquerda, pé da bola, CR7 agora a adornar e a dar para trás, a bola para o Ruben Dias, vai meter aliás o Dalot, a meter a bola para meio para Vitinha, agora sim para Ruben Dias, Ruben Dias mete para a esquerda, vem a bola para o Renato Veiga, Veiga dá para Semedo, Semedo bate com a bola já para junto ao lateral para João Neves vai dominando, vai meter a bola para Rafael Leão, aí vai Rafael Leão, vai arrancar, passa por Pedro Porro, Leão vai cruzar, agarra o Unai Simón.
4: Grande pica de Rafa Leão. Não é fácil parar Rafael Leão, só que depois a Espanha também tem boas defesas e conseguiram ali estancar a ação de Rafael Leão. 81 minutos, bate o coração do Campeonato do Mundo na sua Antena 1. 0 para Portugal, 0 para a Espanha. Lá vai a Espanha a chegar para intermédio. Dani Olmo entrega para Ferran. Ferran Torres joga atrás. Ferran Torres para o Cubarsi. A bola entra no Rodri. O Rodri deixa para Mikel Oyarzabal a baixar. Mikel dá para lá. Lamine Yamal. Lamine Yamal vai para cima do Nelson Semedo. Vai ali fazer o passe. Olha o perigo. Primeiro corte a Renato Veiga. Tira daí a bola, Renato. Já está.
6: E a bola para Bruno Fernandes. Já para Rafael Leão. Lá vai ele arrancar outra vez. Mete a bola bem numa tribulada. A bola já para Bruno Fernandes. Bateu contra o adversário. É lançamento à esquerda. A bola contra Cubarsí.
4: Era bem visto a abertura. A tentativa de abertura do Bruno.
6: Era sim, senhor. A Portugal rápido. Bom. O Rafael entrou com tudo. O Porro fica a ver navios. E estão as alterações na equipa de Portugal. Vai sair o Pedro Neto, é o primeiro a ser substituído.
4: É a entrada de Francisco Conceição.
6: E agora para Bernardo Silva, vamos ver. É, sai. Sai na equipa portuguesa com o número 23, é o Vitinha. É o Vitinha quem sai, está a dialogar com Anthony Taylor, porque os jogadores têm 10 segundos para abandonar o relvado e o árbitro foi lá avisar o Vitinha. Matilde, a tua leitura, esta dupla alteração em que Portugal tenta ainda evitar o prolongamento?
5: É uma leitura difícil. O Bernardo, pelo Vitinho, acaba por ser uma substituição de jogadores com características semelhantes. O Bernardo irá ser o jogador de construção e estará instalado no meio campo. O Francisco Conceição é um jogador de um para um, é um abre-latas, como se costuma dizer. A verdade é que Portugal não tem tido muitos lances em que está montado e que precisa depois de desmontar a defesa adversária, portanto a substituição é direta, são trocas diretas. O Conceição não dá tanta velocidade em profundidade como o Pedro Neto, é mais esse jogador de um para um. Curiosidade para perceber o que é que vai conseguir fazer, sendo certo que me parece que o jogo não estava a pedir tantas suas características. Espero estar errado e que ele possa resolver o jogo.
6: Vai entrar Miquel Merino, jogador da equipa espanhola, daqui a pouco para já lançamento para a formação de Portugal. A bola vem para Bernardo, a Bernardo dá a bola lá para o Bruno Fernandes, vai cruzar, já cruzou ao largo, não há ninguém. A bola vem para cá da lateral, é da Espanha. Aliás, Merino vai ter também a companhia, neste caso, do Fabiano Ruiz.
4: É Fabiano Ruiz e Miquel Merino vão entrar na seleção espanhola. A bola para Marco Corelha, lá está Marco Corelha com a bola controlada, vai traficando precisamente os companheiros do adversário, lança Marco Corelha, entrega para Ferran Torres, uma bola disputada ali com Francisco Conceição, ganha Portugal.
6: Bem, a bola vem para Bruno Fernandes, ponta do pé, dominou, dá a bola já para Francisco Conceição, tenta desembrulhar dois homens na marcação, três agora, vai a bola para fora, é de Portugal, é à direita o lançamento para Diogo Dalo.
4: E tinha três homens em cima, mas Conceição não desiste, é por isso o chamado espalha braças, dá tudo em campo. Francisco Conceição, lançamento para a equipa das esquinas e para Diogo Dalô na direita, da forma como avança a equipa das esquinas. Em saída para já, Fernando Paulo Cubarsí.
6: Pedri para o lugar do Fabiano Ruiz e vai entrar Miquel Merino daqui a pouco na formação espanhola. Vamos ver quem é o Dani Olmo. Dani Olmo é rendido também a gestão, claro, Matilde, nesta altura. Jogadores muito desgastados e os treinadores têm que jogar com as armas que têm.
5: Sim, e aqui dois jogadores, posições, trocas diretas e de características muito semelhantes. Portanto, a Espanha a refrescar o seu meio campo numa altura em que as peças começam de facto a ficar um bocadinho mais cansadas e, como eu disse, passa muito pelo meio campo o jogo da Espanha, aqui a ganhar alguma frescura nesse setor.
4: Lá vai a Espanha a jogar, é Lamine Yamal, pega a bola atrás, a liberta na direção de Miquel Oyarzábal, está a bola à entrada da área, tenta devolver ainda para Lamine Yamal, a tentativa da Espanha a ligar o seu jogo à entrada da área de Portugal, a bola vai sobrando para o camisola número 8 da Espanha, cruzamento largo, Fabiano Ruiz cruzou, ganhou na pequena área nas alturas, Diogo Costa.
6: É, mas parece que o Lamine Yamal, com a saída do Nuno Mendes, até parece outro. Ficou mais solto, mais perigoso, porque havia o fantasma ainda da Liga das Nações. A bola batida, atenção para Portugal, ia para o Francisco, não consegue, agarra a bola à Espanha.
4: Aí está a Espanha novamente por intermédio de Rodri. Rodri dá para Marco Corelha. Marco Corelha tem bola controlada, lá vem ele, Marco Corelha. Corelha entregar para o camisola 14, Laporte. É um dos centrais da Espanha. É ele que tem bola controlada. Laporte vai verificando precisamente os companheiros do adversário e dá na direção de Fábio Ruiz, à saída do meio-campo da seleção portuguesa. A tabelinha da Espanha. A Espanha liga para isso o jogo. A bola entra na esquerda e Marco Corelha a ser acionado. Com Corelha devolvendo para Fábio Ruiz, o homem que entrou há minutos para o lugar de Pedri. E
3: a Espanha agora não conseguir avançar. Pedro Porra baixar e recuperar a bola. Vamos caminhando para o minuto 87, 3 para os 90, 0-0 no duelo ibérico Portugal-Espanha dos oitavos de final do Campeonato do Mundo. Rola a bola, continua o espetáculo, você ligado connosco. Nem sua antena 1, vem a bola para a Espanha. Outra vez, Cubarsi é obrigado a atrasar para o Ney Simón, encosta a ele Bernardo Silva. A bola vem para Laporte. E agora, claro, também já algum respeito de parte a parte, numa altura em que o prolongamento pode estar aí ao virar da esquina, mas nunca se sabe. Bola longa, vem de Rodri, corta Nelson Semedo, ainda a Espanha a conseguir ganhar, abre-se ali uma clareira, abre-se ali uma brecha e a Espanha põe esporta a bola para perto da área de Portugal. Outra vez para Mica Mareno, Mareno dá para Fábio Ruiz, Fábio Ruiz a jogar para o lado, lá vem a bola, sobrando para Rodri. O tic-ataca da Espanha agora é pouco, pouco pode abrir para Lamine Yamal, bola entra na direita, Lamine Yamal encara ali a marcação do Nelson Semedo, Ferran Torres ali a tirar o adversário do caminho, ainda Ferran Torres, já não sabe o que vai fazer à bola, e é para Diogo Costa. Muita hesitação da Espanha na área de Portugal, vais tu, vou eu, e tanta hesitação que a bola sobrou para Diogo Costa.
6: É, o Ferran tentava a penetração para Lamine Yamal, mas a bola chegou ao guardião de Portugal, vai bater lá para a frente. Estamos a bater nos 90 minutos desta partida, tempo adicional daqui a pouco, com perspectiva de prolongamento neste duelo ibérico. A bola está no Bernardo, Bernardo dá a bola para fora da área, vai a bola já para Portugal, para Ruben Dias, Dias aliás o Dalot, vai meter a bola para Bernardo, a devolução outra vez para Dalot, vai avançando aliás o Ruben Dias, bem me parecia, a bola para a direita, aí vai Francisco Conceição, vai meter a bola agora para Dalot, em simulações, vai meter a bola para Conceição, perde para Marino.
3: Sai rapidamente a Espanha para intermédio de Marino, vai lá encostar o corpo ao adversário, a Bernardo Silva, cartão amarelo para Bernardo Silva, aliás cartão amarelo. Deixem-me só ver se estou aqui a ver bem ou não. Parece ser para o Bernardo, não é?
6: É, o Bernardo é que faz a falta. Chega para lá, Miquel Marino, e portanto terá sido para ele o cartão amarelo.
3: Amarelo para Bernardo Silva, livre para a Espanha, ainda a meio do seu meio campo, e sobre a esquerda bate coração, já pode colocar o comprimido debaixo da língua. É um jogo impróprio para cardíacos, muitas unhas que se vão roendo nas bancadas do Dallas Stadium, e um pouco por todo o país, por todo o mundo, onde há adeptos da Espanha e de Portugal. A bola, batida para a Espanha, a bola batida para a intermédio de Laporte. Laporte oferece na direção do palco Barsi, numa altura em que se vai gritando para Portugal, Portugal, Portugal, e os adeptos espanhóis respondem. Vem a bola lá do Ney Simón, ganhou o Ruben Dias, a tentar meter para Rafael Leão, corta Bernardo Silva, e está

0: Martínez, António Oliveira da Lusa. O que lhe perguntava era, esta era uma decisão que já estava tomada à saída, antes de chegar aqui ao Mundial, já estava acertada entre si a Federação, que fechava aqui o ciclo, fosse campeão do mundo ou caísse na fase de grupos. Já estava fechado esse acordo?
1: Não, eu acho que não estava fechada, era... O foco, eu cheguei a Portugal para ganhar o Mundial e acho que sem ganhar o Mundial não faz sentido continuar e acho que a direção e o presidente têm agora a possibilidade de escolher o seu selecionador. O presidente sempre apoiou o meu trabalho, mas o meu contrato termina hoje, então não há muito mais que falar.
2: So I will now start with Spanish media. Spanish media, yeah, here, aqui.
3: Sí, Roberto, Lucas Beltrán, de Teis Sports. Desde 2002 Portugal juega todos los mundiales, sin embargo, salvo en 2006, no logra llegar a la última semana de competencia.
4: Desde 2002 Portugal juega todos los mundiales, pero no llega a la última semana de competición.
3: ¿Cuál cree que es el motivo por el cual
4: Portugal
3: no logra pisar fuerte en los mundiales, pese a haber tenido...
4: Para no pisar fuerte en un mundial y sair antes del tiempo?
1: No es solo Portugal.
4: No es solo Portugal.
1: Hay pocas... seleções que consistentemente tenham.
4: Há poucas seleções que de forma consistente cheguem às fases finais, fases mais finais dos mundiais.
1: Do torneio com os melhores jogadores do mundo, com as melhores seleções, então essa consistência é difícil. Lo que é
4: porque estão ali os melhores jogadores, as melhores equipas, e essa consistência é difícil.
1: Classificar-se em todos os torneios.
4: E o que conseguimos foi a consistência de nos classificarmos em todos os torneios, e Portugal faz isso.
1: Chegar às fases finais, da forma.
4: Chega às fases finais.
1: Constantemente, da forma que cria.
4: Da forma que faz constantemente.
1: Jogadores novos, porque.
4: Da forma que cria novos jogadores, a Escola de Formação de Portugal é um exemplo.
1: Para todo o mundo, para todo o mundo.
4: Um país de apenas 10 milhões de habitantes.
1: E é isso o que se pode controlar. Depois,
4: isso é o que se pode
1: finales,
4: controlar.
1: Há adversários, há
4: depois, momentos do jogo. Há adversários, há momentos de jogo.
1: Le dá largueiro, entra, não entra.
4: A bola entra, não entra.
1: Reempieza e um substituto marca um gol. São
4: um substituto que entra e que marca um gol. São aspectos que fazem a diferença de ganhar ou não ganhar o Mundial.
1: Há que apreciar muito a consistência e dos aspectos e dos fatores que se podem controlar.
4: Há que apreciar muito os aspectos e os fatores que se podem controlar.
1: Por la consistencia desde
4: Portugal,
1: 2002 de lo que se hace.
4: Está nesse nivel altísimo de estar consistentemente nas provas desde 2002.
5: Hola, Hernández, para Fox. Aunque lo has dicho en portugués, por favor, en español. Cristiano Ronaldo ha sido su último partido.
4: Foi o último jogo de Cristiano Ronaldo, vimos-lo com lágrimas.
5: ¿Cómo lo has encontrado? No sé si has podido hablar con él y tener algunas palabras para él. Gracias.
4: ¿Qué palabras le dirigiste?
1: Palabras de agradecimiento.
4: Palabras de agradecimiento. Fue un capitán exemplar.
1: Yo llego a Portugal en un momento de mucha confusión, de mucha duda.
4: Hubo un momento de confusión y de duda en relación a la posición de Cristiano.
1: Un ejemplo.
4: Y para mí él fue un ejemplo en estos tres años y medio.
1: No solo a nivel de goles, que
4: no solo a nivel de goles, la estadística está a vista de todos, y asistencias y aquello que hace dentro de la área.
1: Para nuestro juego de ataque.
4: Para nuestro juego de ataque.
1: Compromiso el día a día.
4: Su compromiso día a día. La forma como vive el fútbol.
1: Es un ejemplo.
4: Es un ejemplo.
1: Yo creo que es un ejemplo que tenemos que celebrar.
4: Y es un ejemplo que tenemos que celebrar.
1: De buscar más allá de lo que estamos hablando de un icono del fútbol.
4: Estamos a falar de un ícono, de un símbolo
1: do Cristiano Ronaldo.
4: Do futebol, não há muitos Cristiano Ronaldo.
1: Agradecer lo que intentó en este mundial.
4: Para sempre.
1: El sueño era ganar el mundial.
4: O sonho era ganhar o mundial.
1: Con un ejemplo increíble de capitán.
4: E ele tentou dando um exemplo incrível como capitão.
1: Pero a nivel humano dentro del vestuario.
4: A nivel futbolístico y a nivel humano dentro del balneario. Y dentro del círculo de jugadores.
1: Yo creo que todos los jugadores y todo el equipo, cuerpo técnico, llevamos para siempre. Un ejemplo.
4: Llevamos eso, nosotros, el cuerpo técnico, para siempre. Un ejemplo de fútbol.
1: Del deportista o del ser humano que está detrás del deportista.
4: Do desportista e do ser humano que está por trás
6: Alberto,
4: do desportista.
6: Alberto Fernández, para España, Onda Cero.
1: Hola, Alberto.
6: ¿Te he entendido algo de lo que has podido decir en portugués sobre tu futuro y tu trayectoria aquí en la selección portuguesa?
4: Percebí aquilo que disseste em português.
6: Acabas aqui
4: e... sobre o teu futuro. Fiquei com a noção que acabas aqui. Que balanço fazes?
1: Sim, hoje é o meu último partido com a seleção.
4: Sim, é o meu último jogo com a seleção.
1: Um balanço de orgulho. Eu creio que vosotros podeis ver o aspecto mais...
4: Podem objetivo, ver também
1: 45
4: esse aspecto objetivo, 45 tenido, jogos que fizemos,
1: que hecho juntos,
4: tudo aquilo que fizemos
1: que
4: juntos.
1: Mais o aspecto de sentir-me recebido em Portugal como um português.
4: Mas tenta exaltar a forma como me receberam como um português mais.
1: Como a mim mesmo. E
4: desejaram muito, foi muito querido, a minha família
1: sempre.
4: Também.
1: Ha sido um prazer.
4: Foi um prazer, foi um orgulho.

0: Olha, e uma grande responsabilidade.
1: Que é difícil encontrar o fim deste ciclo, pero
0: e é verdade que é difícil encarar o fim deste ciclo, mas
1: tiene total sentido.
0: Mas neste contexto faz total sentido.
1: Quem me atendeu aqui? Não me has pedido? Sim.
2: Hola, buenas tardes, Roberto. Miguel Ángel Lara, de Marca.
1: Hola, Miguel Ángel.
2: Te quería preguntar, al lado de detalles, ¿cuánto ha importado la lesión de Nuno Mendes, que estaba secando a la mini
0: Fue importante la lesión de Nuno Mendes, o estaba a secar a la mini Amal.
2: Gracias.
1: Si soy honesto, creo que...
0: Para ser honesto...
1: ...la mini Amal muy bien. Cuando estaba Nuno...
0: Parámos muito bem lá mini Amal quando estava o Nuno, e depois também com o Semedo e com a ajuda do João Neves e com a ajuda de toda a equipa. Um jogador como o Lamin tem uma dimensão de jogo de um contra um, mas também de passe e de abrir espaço em várias zonas de jogo, e defendemos-lo como uma equipa, muito bem.
1: A saída de Nuno Mendes nos resta, aunque suena um pouco contraditório, nos resta... Poder de
0: Na saída do Nuno Mendes, o que pode parecer contraditório é que perdemos
1: que
0: poder de ataque.
1: Subia ataque abria
0: porque cada vez que ele subia, ele encontrava espaços.
1: E é um jogador único.
0: E é um jogador único.
1: Que Nuno Mendes, sem dúvida alguma, é o melhor lateral esquerdo do mundo.
0: Para mim,
1: momento.
0: É sem dúvidas, é o melhor lateral esquerdo do mundo neste momento.
1: Não é o que nos faltou quando ele saiu.
0: Mas não é o que nos faltou quando ele saiu.
1: Para nada, eu
0: Isso
1: creio
0: não
1: que
0: fez diferença no marcador. Foi uma pena.
1: A prórroga, porque o Mundial é
0: não
1: assim.
0: Não chegarmos ao prolongamento.
1: Mais preparados para chegar à prórroga que a
0: Mas estávamos mais preparados para chegar ao prolongamento do que a Espanha.
1: Três remates à porta de quatro partidos. Eu creio que estávamos mais preparados como equipo e com
0: Estávamos mais preparados como equipa.
1: Para ir ao
0: e com substitutos para ir ao prolongamento, mas no geral
1: restou um pouco o que podíamos fazer no último terço, mais que
0: a saída do Nuno prejudicou mais aquilo que poderíamos ter feito ofensivamente do que no que respeita à marcação a Lamine Yamal.
3: Disappointing way to end the tournament and disappointing way for your time as Portugal manager to come to an end. Just wanted to thank you for doing your best.
0: É um desapontamento a forma como Portugal sai deste torneio. Para mais com Cristiano a chegar ao fim da sua carreira na seleção. Desejo-lhe também o melhor. É muito simpático, obrigado. Houve muita crítica em relação a manter Ronaldo o jogo todo e não Gonçalo Ramos, não lhe dar
1: hipótese.
0: Obrigado pelo seu profissionalismo. Sei como segue aqui a seleção nacional e agradeço-lhe o trabalho que fez durante este tempo todo. Um grande respeito sempre. Essa é uma maneira fácil de analisar. Quando precisamos de um golo, não se pode tirar o Cristiano, ele é fisicamente capaz. A presença dele abre espaço. Qualquer coisa dentro da área, precisamos da experiência dele.
1: Provavelmente indo para extra time, seria o momento de usar a energia. Of Gonçalo Ramos today.
0: Na fase seguinte, talvez fosse o momento certo para usar a energia de Gonçalo Ramos.
1: The influence of Pedri, the influence of Olmo, the influence of.
0: Mas atenção à influência do Pedri, do Olmo, do Rodri, do Lamine Yamal, do Corella.
1: The last we consider a goal that is not typically in the patterns of Spain.
0: Temos um gol que não está nos padrões da Espanha, os padrões normais.
1: To take your center forward to top goal scorer of the game in the 90 minutes.
0: E não se pode tirar o principal marcador, o principal ponta de lança durante os 90 minutos.
1: Rafael Leão was our best player against Croatia.
0: O Rafael Leão foi o nosso melhor jogador contra a Croácia.
1: In the 1st of March,
0: mas não jogava 90 minutos há muito tempo.
1: So you have to protect your players, you have to
0: tens de proteger os jogadores, tens de os usar de forma consciente. Fizemos isso muito bem, mas isso não vai impedir todas as críticas vindas de fora. Eu não estou desapontado. Estou triste porque perdemos. Queríamos chegar à final. Mas estou orgulhoso, fizemos bons jogos neste Mundial. Jogámos contra uma das melhores equipas, olho no olho.
1: Been very comfortable.
0: E sentimos confortáveis.
1: If you don't score goals, you're always open, but I'm extremely proud of the work of the players and
0: estou extremamente orgulhoso do trabalho dos jogadores. E a jornada que percorremos para jogar assim. Durante muito tempo não tivemos a mentalidade para jogar olho no olho. E tivemos essa recompensa na Nations League contra a Alemanha, contra a Espanha, jogar olho no olho. E por isso tenho um imenso orgulho. A forma como Jogámos a intensidade, o foco. Mas lá está, jogamos contra equipas que têm grandes jogadores. E neste caso, enfrentámos aqui um dos favoritos no torneio.
4: Vou apenas agradecer ao Mr. Martins todo o trabalho que fizemos.
5: Obrigado,
4: juntos.
5: Chico.
4: E vou lembrar que, em princípio, a Seleção Nacional viaja amanhã para Lisboa. Muito obrigado. Muito boa noite.
5: Obrigado.
6: Thank you very much, everyone.
7: Fica aqui a conferência de imprensa de Roberto Martínez, a última como selecionador de Portugal. Entramos também já na última hora de emissão. Vamos estar juntos até à meia-noite. Daqui a pouco vamos retomar o comentário da Matilde Fidalgo com a presença, claro, também do Fernando Eurico e do Nuno Matos, ainda na tribuna de imprensa em Dallas. Recordando que vamos reservar a última parte desta hora para a participação dos nossos ouvintes. Recordo que se podem inscrever para o número 213820033. Repito, 213820033. Pode ligar para este número para se inscrever e para participar um pouco mais à frente nesta emissão. Fernando, Nuno, Matilde, antes das despedidas, vamos lá analisar aquilo que fica desta que é, repito, a última conferência de imprensa de Roberto Martínez à frente da Seleção Nacional.
8: E Matilde, fica a confirmação de que vai sair, foi o último jogo, agora abre-se uma vaga para novo selecionador nacional. A tua análise àquilo que escutaste de Roberto Martínez?
9: Honestamente, a conferência depois acaba por ser mais sobre o seu futuro e aquilo que foi o seu trajeto do que a análise ao jogo. Eu confesso que sou um coração mole e que vendo Roberto Martínez emocionado, tenho alguma dificuldade de criticar aquilo que foi a sua trajetória, mas tentando ser o mais racional e justa possível, parece-me que Roberto Martínez levou esta seleção aquém daquilo que poderia ter levado. Faltou para a qualidade superlativa das peças portuguesas uma ideia, e aí normalmente quando não há uma ideia comum é porque o trabalho do selecionador, do treinador, que neste caso é um selecionador, falta. Portugal com tanta qualidade precisava de ter um fio condutor que permitisse que os jogadores depois florescessem e conseguissem demonstrar aquilo que é o auge das suas capacidades, e não conseguiu fazê-lo. Roberto Martínez sai com um agradecimento que me pareceu sincero e claramente emocionado com aquilo que foi a sua trajetória. De facto, é uma imagem que vimos com muita frequência, Roberto Martínez sempre presente em tudo o que era a vida da seleção e não só dentro dos quadros da federação, portanto uma pessoa que se dedicou verdadeiramente a tentar ser um bom selecionador. Isso acho que aquilo que é a sua dedicação nunca foi posta em causa. Um espanhol que se dedicou até a aprender português e que o fez com relativa rapidez, mas que acho que foi escasso em ideias, como dizia, e que neste campeonato do mundo partiu já, parece-me, com o lugar um bocadinho hipotecado, e isso pode também ter tido peso depois naquilo que é a capacidade de gerir o grupo. O grupo que parece, e segundo ele, um grupo muito unido e ao qual se deve agradecer essa união, esse bom espírito e essa dedicação que foi tendo. Mas que não soube, que eu não soube gerir da melhor forma, e parece-me também que hoje, e essa pergunta não me foi feita, portanto não sei se estamos já a analisar só a conferência, mas também aquilo que ele não leu, a mim parece-me que Roberto Martínez acaba por colocar demasiado na sorte o desfecho deste jogo. E é verdade que houve uma bola na barra, que o próprio desvio seria de Pedro Porra, também a tracionar um bocadinho o Unai Simón, e portanto tendo entrado poderia ter sido sorte, não tendo entrado foi azar porque bateu na barra. Mas faltou a Portugal alguma capacidade de resposta. Parece-me que as substituições não foram ideais. Entende-se a entrada do Leão, que de facto é um jogador que poderia aproveitar o espaço, mas parece-me que a entrada de Bernardo por Vitinha, eu não condeno aqui a entrada do Bernardo, acho que o Bernardo poderia ter entrado para a posição de Pedro Neto, por exemplo, para tentar segurar mais o jogo no meio campo, colocar mais um jogador com um perfil interior e conseguir povoar o meio campo, sendo que já tinha essa velocidade pelo Rafael Leão, porque o Francisco Conceição acaba por não ser nem um jogador que fosse dar superioridade ou igualdade no meio campo, nem um jogador que fosse explorado demasiada profundidade. Isto não retirando qualidade ao Francisco Conceição, que tem, que entrou, por exemplo, foi um dos jogadores mais esclarecidos no primeiro jogo, quando entrou a partir do banco na segunda parte, mas é mais um jogador de um para um num jogo em que Portugal, portanto, um jogador que mostra mais as suas valências quando Portugal está mais instalado, quando tem que, de alguma forma, abrir o jogo, criar desequilíbrios, obrigar o adversário a saltar. E neste jogo, e na altura em que Francisco Conceição entra, não é isso que o jogo está a pedir. Entendo que quando diz que é difícil tirar Cristiano Ronaldo quando Portugal precisa de um golo, mas porque não a entrada de mais um ponta de lança, porque não a entrada de mais uma referência na área, para que Portugal pudesse ter maiores chances, como eu dizia, a bola chegou poucas vezes à área, mas quando chegou nunca encontrou Cristiano Ronaldo, esteve sempre como um homem sozinho. Poderia ter entrado o Gonçalo Ramos, que entrou bem no último jogo, que tem outra capacidade de poder baixar para ligar, de poder depois conseguir explorar o espaço na profundidade, que dentro da área também é um jogador perigoso. Portanto, parece-me que Roberto Martínez não mexe particularmente bem na seleção para conseguir reconquistar um bocadinho de terreno na segunda parte, depois da sua equipa se estar a encolher. Que também, se calhar, não encarou com a devida seriedade, e falavas disso há pouco, Fernando, a possibilidade de ficar em primeiro lugar e de fugir, de certa forma, a um potencial tubarão numa fase mais precoce, ou seja, nos oitavos, em vez de, por exemplo, vir encontrar uma Argentina nos quartos de final. E aí também me parece que faltou um bocadinho mais de ambição, mais capacidade de controlar esse jogo diante da Colômbia, que é sim uma seleção forte, mas que Portugal tinha condições e deveria ter sido dominador nesse jogo. Roberto Martínez agarrou-se um bocadinho aos números, porque também parece desnecessária a forma como foi atacado naquilo que foi a sua trajetória. É normal, depois de um desfecho mau neste Mundial, que a crítica não seja positiva, mas Roberto Martínez agarrou-se um bocadinho aos números. De facto, é o selecionador que bateu recordes em termos daquilo que foram vitórias conquistadas, mas também é importante perceber os contextos, e Roberto Martínez foi, se calhar, o selecionador com melhor matéria-prima para poder também ter estes bons resultados. Acho que foi um selecionador que serviu durante algum tempo, que conseguiu, em termos de ambiente, parece-me que foi muito, muito positiva a forma como construiu ambiente positivo nos jogadores. Em relação àquilo que foi o rendimento, parece-me que, de facto, não haveria grandes condições para Roberto Martínez se manter, por aquilo que não foi capaz de fazer com uma geração que tantas vezes dizemos que é de ouro e que só daqui a 4 anos terá a oportunidade de voltar a tentar provar alguma coisa numa competição desta envergadura, sendo certo que vai lá estar, porque é anfitriã, mas que já não vai contar com algumas das suas unidades, nomeadamente Cristiano Ronaldo, e portanto será um Portugal diferente e poderia hoje ter feito melhor e este ano ter chegado mais longe no Mundial.
5: É verdade, falaste aí da geração de jogadores que Portugal tem, mas como é que se tem uma geração de jogadores deste calibre e se joga tão pouco, não é, Matilde?
9: Sim, exprimido há pouco, porque era como eu dizia desde o início, Portugal não tem uma ideia comum. Se pensarmos nesta Espanha, que tem muita qualidade, que tem jogadores com muita qualidade, mas que executam uma ideia que é clara para todos, e às vezes até em demasia, a Espanha tem dificuldade quando a sua ideia não está a funcionar em mudar, porque é uma rotina tão entranhada que a equipa joga de olhos fechados, e mesmo substituindo uma ou outra peça, as dinâmicas não mudam. A Espanha explora muito, por exemplo, os contramovimentos, com o ponta de lança, é um falso ponta de lança, que é muito móvel, que baixa, e há sempre um jogador para entrar, muitas vezes o Dani Olmo, com a entrada, o Baena também, mas menos, o Ferran Torres, por exemplo, que joga um bocadinho mais por dentro, também aproveita muitas vezes esses espaços que o Oyarzabal baixando vai deixando. O Oyarzabal, que hoje não teve uma participação brilhante, algo apagado, mas que ainda assim vai criando espaço para os seus colegas. Depois tem jogadores nos corredores que às vezes criam essa dificuldade, como o Lamine. Ou seja, a Espanha tem aqui uma forma de jogar que é fácil de detectar, difícil de travar. Portugal tem uma forma de jogar muito difícil de detectar, e isso poderia ser bom, porque os adversários têm dificuldade em preparar-se. O problema é que os próprios jogadores também não detectam aquilo que se está a passar, muitas vezes. E essa é a parte má. Para ter uma boa equipa e um bom jogo coletivo, não basta ter boas unidades. É preciso que as unidades conheçam aquilo que são os comportamentos uns dos outros e consiga jogar com essas características individuais e potenciá-las ao máximo. Parece que muitas vezes se pensarmos no Vitinha como um maestro que é no PSG, a dificuldade que ele tem em conseguir ligar no meio-campo em Portugal não se justifica, porque é verdade que joga com um elemento da sua dupla, que é o João Neves, não joga com o outro, que é o Fabián Ruiz, mas não se pode dizer que Bruno Fernandes seja um jogador de qualidade limitada. É um dos melhores jogadores da Premier League, o jogador com mais assistências, um jogador preponderante no Manchester United, portanto é um jogador com muita qualidade, teria tudo para aqui o meio-campo funcionar, mas não funciona, porque falta essa ideia comum. Também me parece que há jogadores que noutras posições poderiam ser aproveitados de outra forma, nomeadamente o João Félix, que eu disse, para mim foi um dos mais esclarecidos da Armada Lusa durante toda a competição, mas que ainda assim está numa posição um bocadinho diferente daquela que faz no Al Nassr, por exemplo, e que ele disse que esta temporada tinha sido tão boa porque o treinador Jorge Jesus o tinha colocado na sua posição de eleição. A própria incursão, a dinâmica dos corredores de Portugal também nem sempre é muito clara, às vezes com extremos que são mais de vir para dentro, outras vezes com extremos que abrem mais, e com laterais que podem preferir ir para dentro ou para fora. Roberto Martins foi tentando jogar com isso, mas parece que há sempre alguma dúvida sobre como é que a seleção se vai comportar. E o futebol é um jogo de tempo e espaço. O espaço é tão maior quanto mais rápida for a tomada a decisão. Ou seja, quanto mais curto for o tempo para decidir, maior é o espaço para se poder aproveitar. E qualquer indecisão rouba segundos. Uma jogada entre dois jogadores que se conhecem perfeitamente e que sabem o movimento que vão fazer, que não tem que ser pensada e executada, um milésimo de segundo mais rápido, quer dizer que houve espaço, que a bola entrou e que a jogada teve um bom desfecho. Se demorar um bocadinho mais, isso já não acontece. E essa falta de noção sobre o que é que vai acontecer, essa falta de entrosamento, levam a que o jogo da seleção se torne mais mastigado, mais previsível, e portanto que os adversários tenham mais facilidade em defender. E se é verdade que em espaço de seleção não se trabalha tanto como em espaço de clube, também é verdade que em 3 anos e com um grupo que no seu grosso foi muito estanque, ou seja, houve aqui algumas peças que foram ingressando, outras que foram saindo, mas no geral Portugal foi mantendo o seu core, não é muito explicável que em 3 anos de trabalho com o mesmo selecionador, com o mesmo grupo de trabalho, estas dinâmicas não tenham podido ser criadas e bem trabalhadas.
5: Muito bem, candidaturas abertas, não é, Fernando? Candidaturas abertas agora para
8: agora, um novo selecionador.
5: Exatamente. Matilde, então.
9: Fala-se muito de Jorge Jesus, ele que está de saída do Al Nassr, que está numa fase diferente da sua carreira. Às vezes é interessante perceber o perfil dos treinadores. Jorge Jesus parece-me que sempre foi um treinador que gosta muito do dia-a-dia, mas que também esse dia-a-dia foi criando algumas fricções em alguns clubes, e é fácil olhar, por exemplo, para aquilo que é a sua trajetória e perceber o impacto muito grande que tem quando chega aos clubes, porque de facto é um homem que percebe muito de futebol e que consegue extrair o melhor dos jogadores, mas a continuidade nos clubes normalmente cria algum desgaste. O espaço de seleção é um espaço diferente, no qual o trabalho é muito mais separado no tempo, e isso pode favorecer aqui a questão do desgaste. Numa fase diferente da sua carreira, pode Jorge Jesus querer ter uma vida um bocadinho mais tranquila, um bocadinho mais de tempo de descanso. É o nome que mais se aponta para a seleção nacional. Eu acredito que possa ser ele que vai a caminho. Honestamente, não sou jornalista e não tenho o conhecimento de bastidores que muitos colegas que trabalham comigo, mas que têm essa, que se quisessem a profissão de jornalista e não só de comentadores, possam ter. Eu acredito que Jorge Jesus possa vir a ser o sucessor de Roberto Martínez.
5: E a decisão já estava tomada, na tua opinião, ou aconteceu hoje?
9: De Roberto Martínez parece-me que já era clara. Roberto Martínez disse mais do que uma vez que só tinha contrato até a final do Mundial. Parece-me que, e ele disse mesmo, que o objetivo foi contratado para ser campeão mundial. Não foi, e portanto não faz sentido manter-se na liderança deste grupo. Acho que essa decisão já estava tomada, provavelmente até conversada entre as partes, e portanto tornou-se óbvia assim que o apito soou e que Portugal se viu arredado do Campeonato do Mundo.
7: Nuno Fernando,
8: obrigado,
7: vamos,
8: Matilde, é isso.
7: Ok, se quiserem colocar mesmo uma pergunta final, se não, para
8: não,
7: te
8: não, já,
7: muito
8: já
7: bem,
8: estava
7: dá
8: tudo colocado.
7: Aos nossos ouvintes. Força,
8: apenas
7: força.
8: Agradecer à Matilde toda esta excelente análise no Portugal-Espanha, que dita o afastamento da seleção portuguesa. Não deu Portugal, afinal, o slogan da Federação Portuguesa de Futebol não resultou. Portugal vai ter que tentar dentro de 4 anos no Mundial que co-organiza com Espanha e Marrocos, e precisamente um mês depois de ter saído de casa é o adeus a este Campeonato do Mundo, onde Nuno fica o fantástico apoio dos imigrantes portugueses, da diáspora portuguesa aqui no continente norte-americano, tantos amigos que nos reconheceram, tantos amigos novos que conquistamos, e fica também, sobretudo, um mês de grande companheirismo. Eu recordo que comecei este Mundial doente, o Nuno termina também doente, mas foi esta partilha, esta compreensão, esta ajuda, esta amizade que nos une há muitos anos, que também fez superar. Por isso, Nuno, dá-me aqui um abraço, vá.
5: Muito bem. E um grande abraço para extensivo aos nossos ouvintes e aos milhares e milhares de mensagens que recebemos durante este Campeonato do Mundo. Pronto, parece-me que a Espanha avança bem para os quartos de final deste Campeonato do Mundo. Nem todas as batalhas terminam com vitória, mas as grandes seleções têm que se levantar sempre, e por isso Portugal agora terá que encontrar o seu caminho com o novo selecionador. Portugal 0, Espanha 1. Vamos então também nós colocar um ponto final no nosso trabalho a partir do Dallas Stadium, nos Estados Unidos. Um grande abraço para todos. Foi um prazer enorme, mais uma vez, estar na vossa companhia. Antena 1, a Rádio
6: Fernando. Belo trabalho que vocês fizeram nos Estados Unidos e também no Canadá. Belo trabalho, parabéns para os dois.
5: Um grande abraço.
8: Obrigado, obrigado. Obrigado.
5: Sempre com os nossos ouvintes, sendo sempre o grande foco, sendo o nosso foco, são os nossos ouvintes, o bem mais precioso que temos.
7: Obrigado.
5: Um abraço para todos.
6: Um abraço.
7: Se o Mundial fosse aquele que a Antena 1 fez, certamente que não ficaríamos pelos oitavos de final de Nuno Matos e Fernando Eurico há um mês no continente americano a acompanhar de perto a seleção portuguesa. Um bom regresso aos dois agora a Portugal. Ainda antes de darmos espaço aos nossos ouvintes, vamos olhar aqui para um pouco o filme do jogo num trabalho elaborado pela Noémia Gonçalves. Antes, no século XV, cada um com a sua metade. Portugal e Espanha foram donos dessa bola que é o mundo.
10: Portugal e Espanha provam que o maior espetáculo já não se trava a cavalo, mas dentro das quatro linhas.
11: Os aldeia tinham aquele cartãozinho que podiam andar para trás e para frente, e já os guardas não se metiam com o pessoal da aldeia.
12: Lembro-me de parar em Fuentes de Onhoro por causa dos caramelos, aqueles caramelos.
7: Com pinhões.
12: Sim,
13: eu he crescido vendo a Cristiano Ronaldo. Y pues, por una parte también dices, me gustaría que ganase Portugal, pero me tiende más España.
14: Nós temos petiscos,
15: eu hoje
14: tapas.
15: Não venho para fazer amizades com os nossos vizinhos espanhóis.
14: Okay. Isso é que é falar.
15: Portanto, logo aí começo por dizer que a nossa cozinha é muito melhor.
16: Aqui há uns anos, Portugal era para comprar duas coisas. Diziam os espanhóis, diga lá, Alba.
17: Era as toalhas e os lençóis.
15: Eu acho que não. Quando se fala de Portugal, obviamente fala-se de Cristiano Ronaldo e o outro ponto de lança fala-se de bacalhau.
18: Nossa. Eu sou como aquela senhora a quem pergunta o que é que acha do europeu. E ela responde, quero que ganhe. Responde a isto.
7: Fácil.
19: 3, 2, 1.
20: O valente Cristiano Ronaldo bateu.
9: Pressionado alto, e a Espanha não está habituada a ser pressionada alto.
21: Ele que é conhecido como Cuckoo Clock, porque é o jogador que chega sempre primeiro aos treinos.
22: E não tem um penteado tão bonito como o Walter Madureira.
21: Javier Bardem, uma barbaça que quase nem o identificávamos.
23: A nos é grande do Dallas Stadium, e aqui Nuno Matos e Fernando Eurico. Olá a todos, como estão?
24: Boa noite.
23: Em frente a Portugal, Ferran Torres.
25: Foi a última dança de Cristiano Ronaldo, mas que o mundo inteiro fique de pé, porque nunca mais verá alguém transformar os sonhos em realidade tantas vezes. Ronaldo agradece também eu.
26: E chora, Nuno.
25: Foi a sua última dança e nós estivemos cá para acompanhar tudo.
7: Termina aqui o Sonho Americano, emissões da RTP Antena 1, em simultâneo com a RTP África e também com a RTP Mundo, na qual José Carlos Trindade acompanhamos a caminhada da seleção portuguesa, que acaba mais cedo do que aquilo que todos queríamos.
6: E dizem-nos que quando acordamos de um sonho, a vida real aconselha, por segurança, que ponhamos os pés no chão, a pensar no futuro. É isso que a seleção tem que fazer. Acabou um sonho, mas há mais caminho para fazer. Vamos conversar com os ouvintes a partir de agora, os que ligaram para o 21 382 0033. Pode haver ainda espaço para mais alguma inscrição. Uhum. 21 382 0033. O primeiro a entrar é o António Aço, está a ligar da Pontinha. António, triste com esta eliminação da seleção portuguesa? Boa noite.
0: Olha, boa noite, José Carlos Trindade. Antes de mais, permita-me que eu saúde a si, ao João Gomes Dias e a toda a equipa da Antena 1. E já agora, uma palavra amiga para a Alexandra Alho e também para a Bárbara. Pois bem, eu, quer dizer, estou triste, mas não deprimido, pronto. Mas já era de esperar uma seleção como a Espanha, que é uma seleção muito forte, é uma das candidatas ao título, não estava à espera de grandes resultados. No entanto, em relação ao apuramento, acho que isto o que deixou a perder foi o terceiro jogo com a Colômbia. Porque, repare, porque o empate comprometeu tudo, não é? Porque se tivéssemos ficado em primeiro, não, evitávamos para já uma seleção forte como a Espanha e provavelmente só iríamos até às meias finais com a França. No entanto, há que ter orgulho na seleção e há que dizer que não, já não temos a Damastores, porque houve seleções muito superiores à nossa, como o caso do Brasil e o Brasil também, e a Alemanha e a Itália, que já não vai desde 2014 ao Mundial, se é que isto serve para consolação, mas acho que não devemos nem ficar excessivamente eufóricos antes do jogo, nem excessivamente tristes agora só porque perdemos. Pronto, estamos nas 16 melhores equipas. No entanto, há uma coisa que me desagrada, é os horários. Porque, tal como disse, os horários de certos jogos, à 1 da manhã, 2 da manhã, acho que para crianças mais novas e para jovens é muito mal, pá, porque os jovens vão para a escola e depois vão a dormir para as escolas e o rendimento não flui. E espero que daqui a 4 anos, quando houver a co-organização do Mundial com Marrocos e a Espanha, que os horários sejam diferentes. É um apelo que eu faço. Já agora também há que dizer, espero que o novo selecionador, seja ele Jorge Jesus ou seja quem for, consiga ir tão longe quanto possível e seja um pouco mais humilde, porque eu acho que o Roberto Martínez faltou alguma humildade, mas isto é a minha opinião. Só para terminar, gostaria muito também de voltar a participar nestes debates daqui a 2 anos, porque já participei pela última vez há 2 anos. E espero que, não sei onde será o europeu, mas sei que em 28, e espero que consigamos fazer melhor figura. E por isso agradeço muito mais esta oportunidade que me dão. Eu já ouço rádio desde a emissora nacional, Rádio Clube Português e emissores associados de Lisboa há muitos anos, tenho 58 anos, e vocês são a minha companhia. Pronto, e agradeço mais uma vez a vossa simpatia e espero, se não for antes, daqui a 2 anos, falarmos de novo. E cumprimentos a todos, ao Fernando Eurico e ao Nuno Matos, pela forma brilhante como fizeram o relato. E até uma próxima.
7: Muito obrigado, António. Obrigado também pelas considerações. E já agora fica também informação para si e para aqueles que eventualmente possam não saber e nos estão a escutar. O Euro 2028 vai ser realizado no Reino Unido e também na República da Irlanda. Mais um ouvinte em linha, Augusto Unhaga, que nos liga de Lisboa. Augusto, boa noite, bem-vindo. Também as suas considerações a esta derrota que vale mesmo a eliminação a Portugal da fase final do Campeonato do Mundo.
1: Boa noite, Angus. Boa noite a toda a equipa. É sempre um gosto participar. E é sempre um gosto ouvi-los e a todos os ouvintes também, cumprimentar a todos. Olha, foi um dia muito mau para todos nós, mas na última conversa que tivemos aqui, eu tinha previsto, eu acho que já estou melhor do que o Colco e o Elefante, que adivinha os resultados ou aquilo que vai acontecer. Bem, eu tinha dito que a França era a principal candidata na última conversa que tivemos e a Noruega iria ser uma grande surpresa.
7: Augusto, eu peço desculpa, já vamos retomar a conversa consigo, mas eu penso que agora será possível escutarmos Cristiano Ronaldo. Vamos escutar.
2: Bem disputado, sinceramente, podia dar para qualquer um. Tivemos um pouco azar sofrer ali nos últimos 5 minutos, mas, como disse ontem, saí de consciência tranquila, eu dei o meu melhor, demos o nosso melhor, e quando assim é, não há nada a apontar.
3: Mas sente-se com vontade de continuar?
2: Não é importante isso agora.
4: Entretanto, Roberto Martínez já confirmou que este foi o último jogo como selecionador. Tem alguma mensagem que lhe queira deixar pública?
2: Bom, o que eu quero dizer ao Mister é que foi uma pessoa que eu adorei trabalhar com ele, um grande ser humano, um grande treinador, e aquilo que ele fez por Portugal foi muito grande. É de louvar aquilo que ele fez, ganhou um título para Portugal. Muitas pessoas não, se calhar não dão valor, mas eu dou muito valor, porque Portugal antigamente não tinha ganho nada. E nos últimos anos ganhou 3 títulos. E isso demonstra muito o bom que tens que ser para poder ganhar um título por Portugal. E aquilo que eu tenho a agradecer é dar-lhe um obrigado e que ele seja muito feliz.
5: Saiu em lágrimas no final, percebeu-se a sua emoção, o adeus aos Mundiais. No que é que pensou naquele momento final do jogo?
2: É sempre triste, seres uma grande competição. É um Mundial. Acho que a equipa estava vindo a crescer. Acho que fizemos um jogo bom, na minha ótica. Podia dar para qualquer um, mas isto é o futebol. Temos que estar acostumados, temos que nos levantar, continuar o nosso caminho. E é frustrante sair assim, mas, como eu disse anteriormente, sair de consciência tranquila.
4: Qual é o sentimento no balneário?
8: O que é que diria aquele miúdo de 2006 que se estreou?
2: O que é que eu diria? Dar sempre o teu máximo pelo teu país, pelas tuas cores, jogar o máximo possível, porque aí quando terminares acho que sairás mais tranquilo, porque exprimes o corpo até onde não der mais. E na seleção em especial. Eu acho que todos os jogadores devem ter um sentimento especial de jogar pela seleção, eu pelo menos tenho, e 23 anos a representar a seleção com muito prazer, muito gosto, e para mim é sempre uma experiência inesquecível quando tu jogas pelo teu país. Por isso, aquilo que aconteceu no final do jogo foi alguma emoção, mas em princípio também um alívio e consciência tranquila de que quem dá o seu melhor, nada poderá ser apontado.
3: Foi muito feliz com o Jorge Jesus foi muito feliz com o Jorge Jesus no Al-Nassr. Gostava que ele treinasse a seleção.
2: Essas decisões não sou eu que tomo. O nosso presidente. O nosso presidente vai tomar essas decisões. Neste momento não é o momento certo para falar de quem vem.
3: Obrigado. Cristiano Ronaldo, na zona mista, abordando todos os temas.
7: Escutamos Cristiano Ronaldo aqui na zona mista do estádio em Dallas, não concretizando em definitivo se este é o adeus ou não à seleção portuguesa. Recorda esse europeu daqui a 2 anos, e a agradecer a Roberto Martínez, diz que é um trabalho de louvar aquele que Martínez fez, até porque Portugal não ganhava nada, são palavras de Ronaldo, e ganhou 3 títulos nos últimos anos.
6: Até a sensação é que o Ronaldo vai continuar, porque deu essa sensação.
7: Pelo menos não diz que não vai. Voltamos ao Augusto Nhaga, José Carlos Trindade. Augusto, peço desculpa por ter interrompido, mas entenderá certamente que impunha-se escutar o capitão da seleção portuguesa para retomar então o seu raciocínio.
24: Não há problema. E até foi bom o Ronaldo ter falado, e aqui pego agora nas últimas palavras que vocês agora disseram, questão de ter dito que, perdão, que poderá continuar ou não. Eu estou na verdade eu acho que o Ronaldo vai continuar. E se for o Jorge Jesus, acima de tudo, eu acho que o Ronaldo ainda vai fazer mais um Mundial. Da mesma forma que o Jorge Jesus quis ajudá-lo no Al-Nassr, provavelmente vai tentar convencê-lo a tentar ajudá-lo a ganhar o Mundial. Só que o que é que acontece? Eu não quero alongar muito, porque há mais ouvintes
6: sim.
24: e participantes. O que eu quero só é pegar aqui numa questão, que Portugal este ano podia ter sido feito aquilo que nunca foi feito. Mas não aconteceu exatamente por isto, porque não houve uma estratégia inteligente. Quando eu falo na estratégia inteligente, é na questão que o Ronaldo podia ter sido mais culpado. e jogou jogos, foi muito castigado. Portanto, com a idade
6: foi mal gerida a condição física do Ronaldo,
24: foi,
6: é isso?
24: Muito mal gerida, muito mal gerida, até porque tivemos o Gonçalo Ramos, não se justifica o porquê. É um jogador que tem sido muito subestimado, eu não entendo porquê, sinceramente. Um jogador que foi comprado por 80 milhões pelo Milan, é um jogador que tem muita qualidade e é eficaz, e portanto, derivado da sua idade, fazia muita falta no jogo de hoje, e é isso que não se entende. E portanto, nós portugueses também temos que começar a perceber que não é o estatuto apenas que conta, e é isso que tem pecado. Por isso é que não ganhamos muitas mais vezes, porque nós tínhamos todas as condições para ganharmos este Mundial, provavelmente, e se calhar foi a oportunidade que o Ronaldo não teve, exatamente por essa falta de estratégia, porque nós portugueses estamos sempre com aquela coisa de o Ronaldo é que tem que carregar Portugal. Não, eu acho que é o Gruca que tem que carregar Portugal, para depois a qualidade do Ronaldo sobressair-se, mas é com a qualidade do Gruca e não só na situação individual, e isso é que tem que acabar. Mas pronto, terminando mesmo, só para dizer que espero que, se o Ronaldo não continuar, provavelmente todos nós vamos dar a mão à palmatória e dizer que se calhar foi melhor Ronaldo ter saído, porque o coletivo vai sobressair-se. Provavelmente é isso que vai acontecer. Com muita pena minha, o Ronaldo é um grande jogador e todos nós portugueses temos que aplaudir a toda a carreira que ele construiu e tudo aquilo que nos deu, porque é a bandeira de Portugal, no sentido que fez com que nós, portugueses, tivéssemos mais reconhecimento a nível mundial. Obrigado, é um
7: obrigado,
24: abraço. Eu tinha muito mais coisas para dizer, mas o tempo é curto. É sempre um prazer e um grande abraço para todos vocês e para quem nos atende o telefone, porque é sempre um gosto. Obrigado. Obrigado muito a todos, obrigado. Mais uma vez.
6: Foi a participação de Augusto Uniaga, de Lisboa. Devo dizer-se que em dois dias o Campeonato do Mundo deixou de falar português. Primeiro foi que Cabo Verde, depois o Brasil e agora Portugal, eliminados desta competição. Aida Nascimento está na Amadora. E então, esta derrota estava à espera ou ficou surpreendida? Boa noite.
10: Olá, boa noite. Quer dizer, as árvores morrem de pé. Portugal é sempre um grande país. Parabéns Antena 1, parabéns Portugal. Eu, se estivesse lá, não fazia melhor. Beijinhos ao Zé Carlos Trindade, ao João Gomes Dias, a todos os ouvintes e a todos os participantes da Antena 1, ok?
6: Muito obrigado.
7: Obrigado, Aida. Obrigado também. Um beijinho também para si. Obrigado por ter ligado para o 213820033 para nos deixar também a sua opinião. Agora, a vez de falarmos com Mário João Fernandes, que nos liga da Ameirinha, na Marinha Grande. Mário, bem-vindo também a esta emissão, a sua análise àquilo que se passou neste duelo entre a Espanha. Sim, sim, estamos a ouvi-lo.
11: Boa noite, Antena 1. Boa noite, Alegria. Um prazer estar na vossa companhia.
7: Pedia só que descesse o volume do seu rádio para não ouvirmos em eco.
11: O telemóvel não tem alta voz e assim consigo ouvir melhor.
7: Ah, ok, então vamos lá tentar escutá-lo da melhor forma.
11: Vamos afastar um bocadinho.
7: Sim, obrigado.
11: Está melhor assim?
7: Parece que sim.
11: Ok.
7: Por favor.
11: Olha, não era nada que eu já não estivesse à espera, não é? Que a Espanha ia ganhar, mas pronto, olha, paciência. Nós não deixamos de ser um grande país por causa disso. Costuma-se dizer, nós somos os maiores. E vocês ontem não também.
6: Então...
11: ainda agora gostei de ouvir a opinião do António Asso, que ele andou comigo aí no ensino especial em Lisboa, no Allan Keller, no Centro Allan Keller. E gostava que ele entrasse em contato comigo, já não o vejo há muito tempo.
6: Portanto, vai continuar com a esperança que Portugal possa fazer uma boa participação no futuro. Muito obrigado também por ter vindo à nossa missão a dar a sua opinião. Mário João Fernandes, da Marinha Grande. Podem continuar a ligar para o 213820033. Vamos agora chamar-se Gibral Cassamá. Está a ligar-nos de longe, está a ligar de Londres. Então, e à distância, sofreu mais para Portugal? Boa noite.
12: Boa noite, não sei, como é que se chama?
6: José Carlos Trindade.
12: Ah, José Carlos Trindade, ok. Boa noite, José Carlos. Boa noite, João Gomes, Nuno Matos, Fernando Rico e Matilde Fidalgo. Sinceramente, eu agradeço muito pelo bom trabalho que vocês fizeram durante este Mundial. Ainda o João Gomes, que é um coordenador espetacular, eu ouço a rádio quase todos os dias quando não estou a trabalhar. Nuno Matos, Fernando Eurico e Paulo Sérgio, mais outros também, sobretudo a equipa da Antena 1, fizeram um bom trabalho. Matilde disse há bocado que ele não é jornalista, parece que é comentador, mas nem parece. Ok. Falando do assunto do jogo, que realmente o Portugal perdeu, nós sentimos... Portanto, eu não sou português, sou guinense, mas sentimos na pele porque não somos da colónia portuguesa. E, falando propriamente do jogo, o Portugal fisicamente é uma seleção que não é forte fisicamente. Tem tecnicista, portanto, tem jogadores individuais, atacam. Mas o que é que a maior dificuldade que nós notamos na seleção portuguesa começa a defender a partir da boca da baliza. Isso é perigoso. Perigoso, muito mesmo perigoso. Entretanto, se uma seleção, uma equipa defende meio campo, claro que o guarda-redes tem tendência de ficar mais à vontade. E, falando individualmente dos jogadores, o Diogo Costa é uma montanha, aliás, como diz mesmo, diria no relato o Nuno Matos e Fernando Eurico, Diogo Costa merece tanto um grande aplauso, foi uma das figuras, tanto a primeira figura deste encontro. O Nuno Mendes, tanto quando o Nuno Mendes saiu, Lamine Yamal ficou totalmente à vontade. Nós notamos isso, porque estamos aí a ver o jogo aqui em Londres. O Nuno Mendes, quando saiu, não sei se foi lesionado ou que tem algum problema físico, devia ser isso. E alguém que talvez que impedia, o jogador que impedia Lamine Yamal foi o Nuno Mendes. E depois também João Félix também fazia sempre dor na cabeça. Mas depois de sair de Nuno Mendes, praticamente sistema, o futebol mudou completamente. Lamine sentiu-se à vontade. Falando do Nelson Semedo, eu preferia que entrasse pelo menos o Leão. Se o Leão entrasse, talvez era muito mais melhor, porque fisicamente pedia mesmo medo Lamine, Rafael Leão, que estou a dizer, Rafael Leão. Podia meter medo mesmo o Lamine Yamal, desculpa. Falando, Francisco Conceição é um jogador também que não devia estar, ficar muito tempo no banco, porque muito embora fisicamente é pequeno jogador, mas é um jogador que joga muito bem, entra na área, não tem medo e tudo mais. Bruno Fernandes também é um grande jogador. Nós ouvimos mesmo, o Matilde estava a dizer que pronto, está ali no o campeonato inglês, joga no grande clube inglês. Isso é verdade, mas hoje, no lugar onde é que ele estava a jogar, segundo a nossa análise, a análise que eu estava a fazer e o próprio, a minha apreciação, parece que jogava sempre o lado esquerdo. Não tinha necessidade de fazer isso. Ok, concluindo, Ronaldo, por acaso, não é como era fisicamente, capacidade física, já diminuiu com a idade e tudo mais. Mas nota-se que no grupo também devia contribuir à evolução do Ronaldo. Porque o Ronaldo realmente precisava de receber bolas. Quase 90% da bola que ele conseguia, sempre ia buscar a bola. Portanto, um abraço para vocês e para toda a equipe.
7: Obrigado. Muito obrigado. Muito obrigado também pelas considerações de Esbirril Kassama a ligar-nos de Londres. E temos já José Carlos Trindade.
6: Vamos ser uns quilómetros desde o Norte Pequeno, na Ilha de São Jorge, nos Açores. Vamos até à Fanjã, mesmo lá em baixo.
7: Muito bem. Conta-me tudo.
6: Serafim Brasil, Fanjã do Melo. Boa noite.
13: Boa noite.
6: Como é que foi esse coração aí a torcer para Portugal? Ficou desapontado?
13: É uma dor muito grande e tem mesmo problemas, estou a tomar uma medicação. O coração e aqui ouvir o relato, isto é um desgaste que é uma coisa medonha. É um desgaste muito grande, mas tem que se aguentar. Agora, eu tenho uma opinião, não vou ser amassador nem estar a nomear jogadores, vou nomear é o treinador. Como os jogadores têm que ser portugueses, eu sou de acordo também que o treinador devia ser português.
7: E já agora nesse sentido prefere, por exemplo, Jorge Jesus, outro nome, até porque Jorge Jesus tem sido visitado como...
13: Por mim não tem que fazer escolhas, o nosso governante é que tem que fazer. Eu já há muito que digo isto aos meus amigos, o treinador devia ser também português. Há tanto treinador português com categoria para treinar a seleção portuguesa. E é muito bonito. É muito bonito. Eles vêm dizer que querem ganhar, mesmo num simples jogo das cartas. Ninguém se vai a sentar uma mesa para dizer, ai, perder ou ganhar é para mim igual. Não é, não, senhor. Todos que se assentam uma mesa para jogar um simples jogo das cartas, cada um vai com a atitude de ganhar. Ninguém venha para o lado dizer que menos do que isto. Agora, só que para se ganhar tem que também fazer por ela. E é muito bom bater recordes, mas e com todo o respeito que ele merece, que ainda queria estar a nomear nomes, o Ronaldo já devia ter ponderado as botas, porque a idade chegou. Sou um jovem, um jogador mais novo, se não tiver fogo e canelas para jogar, também não vai ser os que têm já a idade do Ronaldo. Com todo o respeito que ele merece, e vou-me calar porque tem mais gente para falar e acho que já...
7: Muito bem, obrigado.
13: Obrigado,
7: por ter... E não se com o futebol, pelo amor de Deus.
6: É isso mesmo, não vale a pena nervar.
7: Não se com o futebol, não vale a pena. É a coisa mais importante das menos importantes da vida, como se costuma dizer. Vamos agora falar com Olinda Maria, que nos está a ligar do Algarve, em concreto da cidade de Faro. Olinda, bem-vinda também. Vamos escutar a sua opinião.
14: Muito boa... Ai, perdão. Muito boa noite.
7: Boa noite.
14: É com enorme prazer que volto à Antena 1, onde fui muito feliz durante alguns anos num dos vossos programas, que era o Livre e Direto. Enfim, boas recordações.
7: Um mítico programa. Um mítico programa.
14: Sim. Já, infelizmente, já não temos o Costa Martins e o António Pedro também.
7: Saudosos da nossa rádio, sim.
14: Não está. Bem, de qualquer das formas, eu fiquei triste, mas não foi algo que eu não esperasse. Esperava por uma razão muito simples. Infelizmente, já há alguns anos, que Portugal não tem uma seleção. Não, ou melhor, tem uma seleção, mas não tem uma equipa. E por conseguinte, quando não jogam 11 jogadores e não se dá a oportunidade àqueles que realmente estão em maior, com melhores condições, com um belíssimo aproveitamento, em detrimento de outros que têm, que são obrigados praticamente a jogar, o resultado nunca pode ser positivo. E depois deixamos de ter uma seleção. E eu encontro uma verdadeira seleção, e foi por isso mais até que liguei, para dizer, só um minutinho, o meu gato não me pode ver falar ao telefone.
7: Também quero dar a sua opinião.
6: É isso. Não, faz mal.
7: Rádio Indireta é mesmo assim.
14: Está a secundar aquilo que eu vou dizer.
6: Não é o primeiro para tudo a intervir na Antena 1, seguramente.
14: Mas eu filo principalmente para dar os maiores. Primeiro, o meu maminho canimambo. Depois, os meus maiores parabéns à grandiosa e ímpar equipa, repito, ímpar equipa da Antena 1. O que foi? Ele secundou.
6: Se calhar ele não está de acordo, se calhar, Olinda.
14: Não, ele está a dizer que sim.
6: Ah, que sim, pronto, ok.
14: Equipa da Antena 1, não só pela interajuda em todos os setores, desde o estúdio ao campo, sem esquecer a rua, e vós sim, a equipa da Antena 1 Desporto, para não falar em outras rúbricas, vai ano após ano ganhando campeonatos de eficiência, entrega e isenção. E isso tem um valor incalculável. Vocês não se impõem a ninguém. Vocês não ultrapassam limites. Vocês não querem conquistar recordes. Vocês querem fazer um trabalho com todas as regras e tentando servir da melhor maneira o público. Somos nós que estamos deste lado e que escusamos. Eu, por exemplo, eu não vejo jogos de há muito na televisão, porque basta ouvirmos, ouvir-vos. Porque
6: muito bem,
7: muito obrigado.
14: Vocês transmitem, eu consigo
15: ver o filme por completo. E é isso que eu vos quero agradecer de coração. Já que a nossa seleção, infelizmente, eu lamento este desfecho, que digo sinceramente, já esperava.
6: Agradecemos as suas palavras, Olinda. Muito obrigado.
15: Nada, deixo-vos um beijinho maninho grande e muito, muito carinhoso. E
6: muito obrigado.
15: Essa, não é o Jadico.
6: Deixamos de ouvir o Olinda.
7: Muito obrigado, mas ficou o essencial. Sim, da Olinda, claro, a quem agradecemos. Deixa-me só dar uma nota antes de passarmos ao nosso próximo ouvinte, até porque é um dos temas que está a ser muito badalado no dia de hoje. Balogun, jogador norte-americano que tinha sido despenalizado de um cartão vermelho depois de Donald Trump ter ligado ao presidente da FIFA, Gianni Infantino. Ora, os Estados Unidos vão jogar com a Bélgica a partir da 1 da manhã e está confirmado que Balogun vai ser titular na partida. Portanto, está aqui aberto um precedente que pode deixar marcas daquilo que ainda será este campeonato do mundo. Tempo agora para escutarmos mais um ouvinte. Vamos até à cidade invicta, a cidade do Porto, para escutarmos Albano Cunha. Albano, bem-vindo também a esta emissão.
16: Olá, muito boa noite. Eu vou começar a minha intervenção precisamente por onde o senhor acabou de terminar a sua. Isto mostra, de facto, aquilo que existe hoje no mundo e o que existe hoje em particular no futebol. Ou seja, a FIFA acaba de se vender por completo ao presidente dos Estados Unidos. E eu que não sou uma pessoa de orientações políticas propriamente de esquerda, digo já, para não acusarem aqui de uma intervenção política, mas também não sou um atrasado mental, tenho dois olhos na cara e dois ouvidos que me permitem fazer, e um cérebro que me permite fazer aqui alguns raciocínios. E isto é completamente ridículo, e um presidente de um Estado soberano ligue para o presidente da FIFA e que lhe peça satisfações, e que o presidente da FIFA, que ainda mais ridículo é, acaba por penalizar um jogador. Isto mostra, de facto, o estado em que está o mundo, o estado em que está o futebol, e de facto as leis do mercado e do dinheiro a funcionarem, e a lei do mais forte, infelizmente, é aquilo que vai imperando. Resta-nos a nós remar contra tudo isto. Remar contra tudo isto, no pouquinho que podemos fazer, é também termos um bocadinho uma voz crítica daquilo que vai acontecendo, e em particular no nosso país. E eu fico muito agradecido à comunicação social, em particular alguma, não só por ter família que está hoje nos Estados Unidos a fazer reportagens para cá, e portanto sei perfeitamente aquilo que vão passando, sei o que passam, sei o que ganham ao final do mês, e de facto prestam este serviço com grande sacrifício para depois aturar assim muita gente mimada que está nos corredores da Federação Portuguesa de Futebol. O principal culpado, e eu até direi o único grande culpado do estado em que isto chegou e da forma como nós saímos, e atenção que nós temos perdido contra a Espanha, nós perdemos contra uma das seleções favoritas à conquista do Mundial, a atual campeã europeia em título. Não foi o facto de termos perdido contra a Espanha, é o facto de nós termos embandeirado em arco a convencermos-nos, ou a tentarmos convencer os mais distraídos, de que podíamos ser, com relativa simplicidade, campeões do mundo, sem contarmos com seleções poderosíssimas que estão nesta competição, e outras que à partida serão menos poderosas e que se bateram com as mais poderosas do mundo, o caso de Cabo Verde com a Argentina, o caso do próprio Congo contra a nossa seleção. Quer dizer, nós não jogamos sozinhos, temos excelentes jogadores, mas não jogamos sozinhos. Agora, a escolha do selecionador nacional é uma escolha pessoal de Pedro Proença. O principal culpado do estado do futebol da seleção nacional é o seu presidente, como é lógico. E é aquele que vai tentar sair, como sempre fez ao longo de toda a sua vida, entre os pingos da chuva. Ainda há muito pouco tempo, Pedro Proença reforçava, isto é tudo muito giro, reforçar a confiança no selecionador, no seu trabalho. Vamos lá ver. Roberto Martínez tinha pergaminhos para ser selecionador nacional. Nós não vimos o trabalho que foi desenvolvido com a Bélgica e com a seleção que a Bélgica tinha. Nós não sabíamos que existiriam nomes melhores para treinar a seleção nacional. Foi uma escolha de Pedro Proença, e Pedro Proença, vão ver, vai largar, já largou a corda a Roberto Martínez. Já sabia que ele ia sair depois do Mundial, era lógico, mas larga-lhe a corda, e se for preciso é o primeiro a criticá-lo para se conseguir manter no poder. Portanto, é uma altura de reflexão para o futebol português, mas percebermos também que por alguma razão, quando nós vêm as festas e os bailaricos de verão, isto é tudo muito giro, mas reparem só que o Arraial vem sempre no fim da festa. Não há nenhuma festa onde o Arraial venha só no início. Portanto, se calhar é um bocadinho de pôr os pés assentes na terra. A culpa não é do Cristiano Ronaldo, como já ouvi dizer muita gente. O Cristiano Ronaldo é um excelente jogador, ainda tinha muita coisa para dar à seleção, deu o melhor de si à seleção nacional, não foi ele que escolheu a convocatória, podem dizer o que disserem, que ele é que manda, etc. e tal. A culpa disto foi de quem escolheu um selecionador que, a meu ver, não puxou o melhor de cada jogador na seleção nacional. E obviamente que a derrota com a Espanha é uma derrota, não vou dizer que era esperada, porque não era esperada, era um jogo super equilibrado. Agora, claro que cair aos pés da Espanha não é nenhuma surpresa do outro mundo. Uhum. A tristeza foi, de facto, algumas prestações como aquela com o Congo, a própria prestação com a Colômbia. Quer dizer, houve aqui algumas... E aquilo que já vinha atrás. Portanto, acho que a principal lição a tirar disto é os foguetes são mesmo no final da festa.
6: Diz a canção que a culpa é da vontade, não é?
7: Obrigado, Helder, pela... Ou melhor, obrigado Albano pela sua participação também. Daqui a pouco vamos escutar o Helder Cordeiro, que vai ser o último ouvinte em linha. Estamos já na ponta final desta nossa emissão. Preciso rapidamente também trazer à antena um comunicado de Pedro Proença, que deixou há pouco e vou passar a citar. Quando nos propusemos a ser candidatos a vencer o Mundial, fizemo-lo por acreditar na qualidade dos nossos jogadores e num talento com pouco paralelo na nossa história. Vai dar Portugal, mais do que um mote, era um sentimento que unia todos os portugueses. O resultado que obtivemos no Mundial fica aquém do esperado. A eliminação em fase tão precoce não é consentânea com a qualidade dos nossos jogadores, mesmo contra um adversário de enorme categoria. O futebol é cruel, mas ensina-nos uma verdade para a vida. Não somos os melhores quando vencemos, não somos os piores quando perdemos. Em cada jogo há uma aprendizagem, não há sucesso sem processo. O processo existe e irá levar-nos ao êxito. Em nome da Federação Portuguesa de Futebol, agradeço a todos os adeptos que apoiaram Portugal.

0: A prestação de serviço daí e as melhores do senhor Nuno Matos e que tudo corra bem. E mais uma vez, 4 de agosto de 1935, estão a fazer anos novamente e é sempre para a frente, é que é o caminho e vocês são sempre um espetáculo, sempre, desde sempre. Agora, em relação à seleção, há coisas que não se compreendem. Se há jogadores que não estão a render, porque é que não entram outros? O Gonçalo Ramos, o Gonçalo Guedes, e porque é que não podiam entrar esses jogadores? Se há outros que ou estão com muitos jogos em cima, ou há subcarga de jogos, porque é que não podiam entrar outros jogadores? E depois também há uma coisa, quando não há sintonia entre o presidente da federação e o treinador, aí só dá, é o que dá. Agora, escolherem um treinador que ponha uma filosofia de jogo da própria seleção portuguesa. A seleção portuguesa ter uma filosofia de jogo e não cada treinador que vem para Portugal cria o seu próprio estilo ou a sua própria ideia de jogo para, assim, os jogadores encaixarem no jogo que é feito pela seleção portuguesa. Pronto, era só esta questão e muito obrigado a vocês todos.
1: Obrigado também pelo seu poder de síntese. Vamos ainda, José Carlos Trindade, com a Fátima Pinto, às despedidas aqui de Viseu. Fátima.
2: Vamos às despedidas e com o homem que nos matou a sede ao longo desta tarde quente. Como é que se chama já agora?
3: Rui.
2: Rui, qual é o sentimento neste momento?
3: É assim, acho que estamos todos muito tristes. Estávamos à espera de uma noite diferente, provavelmente ainda com a esplanada cheia a esta hora, para continuar a matar a sede dos nossos clientes, mas entretanto, infelizmente não foi o nosso ano, não foi a nossa Copa do Mundo, e olha, vamos rezar que em 2030 as coisas sejam diferentes.
2: Culpa de quem? É hora de falar em culpas?
3: Eu não digo que seja hora de falar em culpas, acho que desde a preparação para o Mundial que as coisas não pareciam estar a ser bem trabalhadas, uma ida muito tarde para os Estados Unidos, vários fatores que penso que não foram bem trabalhados por toda a Federação e por toda a equipa técnica, mas acho que em vários jogos, em vários momentos, houve falta de inteligência e de estratégia para defrontar os nossos adversários.
2: Muito obrigada, Rui. Uma das pessoas que trabalha aqui nestes espaços, um ponto de ordem à mesa, só para dizer que bebemos limonada durante toda a tarde. Verdade, 3 jarras de limonada.
4: Fresca, bem fresca.
2: Muito bem, fresca, fresquinha.
4: Sem açúcar, como convém. Muito bem, a reportagem da Fátima Pinto, estamos a caminhar, João Gomes Dias, para meia-noite, de dizer que vai haver um jogo ainda, à 1 da manhã, não é?
1: Sim, os Estados Unidos-Bélgica, com aquele tal caso que vai fazer correr muita tinta, Balogun, que tinha sido penalizado com cartão vermelho, entretanto foi despenalizado depois do telefonema de Donald Trump para Gianni Infantino, vai ser titular, portanto podemos ter ainda um Mundial com a Bélgica a prometer impugnar o jogo se o perder, a UEFA também a prometer tomar uma posição, portanto é certo que Portugal já não está no Mundial, mas vai haver obviamente para lá da componente esportiva, talvez aqui um ponto bastante interessante de acompanhar. E nesta reta final, vamos, obviamente, também colocar um ponto final no sonho americano, porque o sonho de Portugal termina aqui.
4: Deixa-me dizer uma coisa, sonhamos todos, e até se disse que ia dar Portugal, para dizer que o sonho se ia concretizar. Não deu Portugal, para nós que andamos de norte a sul atrás desse sonho americano, pelo menos para mim, foi mais do que um desporto, foi um gosto feito à minha volta com uma equipa muito competente, de gente que trabalhou muito e que tentou proporcionar aos ouvintes da Antena 1 não só a informação do desporto, mas também uma informação adicional, uma informação que fez um programa que trouxe também divertimento, que trouxe música, que trouxe variedade de assuntos e que pensamos que tinha sido um programa do agrado de quem ouviu. Hoje fizeram-no eu, José Carlos Trindade, o João Gomes Dias, o Fernando Eurico, o Nuno Matos, a Matilde Fidalgo, o Afonso Sousa, o Mário Montunes, a Tatiana Felício, a Fátima Pinto, a Maria Melo, o Filipe Ligeiro, o António Farinha, o Eric Arizanos, o Nuno Isidro, o João Carrasco, o Ricardo Costa, na central o Luís Abreu, produção da Ana Sofia Carvalheira, a melhor produtora do mundo, mas hoje tratou de mim como um rei, a Bárbara Almeida, Alexandra Alho, coordenação da melhor coordenadora do mundo, a Rita Roque. Estamos todos, não é? Estamos todos. Foi bom, João. Foi bom.
1: Sem dúvida foi bom. Acabámos por percorrer o país.
4: Foi pena, mas foi bom.
1: Sim, acabámos por percorrer também o país e só não fizemos mais vezes devido às horas impróprias dos jogos, mas
4: Enfim, estamos a pensar em ir para o Alentejo agora.
1: Os nossos ouvintes.

0: e havia jogos para lá daquilo que é a hora aceitável, até para haver fanzones e muita gente fora a ver também essas partidas de Portugal, mas estivemos em Loulé, estivemos no Porto, estivemos agora também em Viseu. Tínhamos já planeado umas próximas cidades, até porque as horas eram horas adequadas para também estarmos com os nossos ouvintes e dar a conhecer os países que seriam os nossos adversários, mas infelizmente termina mesmo aqui o caminho de Portugal neste Campeonato do Mundo.
1: Meus caros, termina um sonho, mas não desliguem a rádio. Um abraço, até à próxima.
0: Um abraço.

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1: Portugal perde com Espanha, já no tempo de compensação. O espanhol Miquel Merino marcou o único golo deste jogo. A seleção nacional não passou dos oitavos de final neste Mundial. Roberto Martínez já se despediu do cargo de selecionador nacional de futebol. Nos exames nacionais do ensino secundário, alerta à missão escola pública. A plataforma de classificação continua inacessível para alguns docentes. A Câmara Municipal e o SEMAS de Almada pedem desculpa a todos os munícipes pelas diversas falhas na rede de abastecimento de água e ativou-se o plano de contingência.
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1: E já está, Portugal foi eliminado nos oitavos de final do Mundial de Futebol deste ano, perdeu por 1-0 com a Espanha, em Arlington, Dallas, nos Estados Unidos. Vamos ao filme do jogo, Luís Peixoto.
2: No adeus de Cristiano Ronaldo à seleção, Roberto Martínez voltou a apostar de início naquele que em tempos foi o melhor do mundo. O selecionador até colocou no 11 João Félix, parceiro de ataque de CR7 na Arábia Saudita, mas foi de Espanha o primeiro aviso.
3: Atenção, Pedri, Dani Olmo, pode ser o primeiro...
2: Miquel Oyarzabal, sozinho, atirou ao lado de baliza de Diogo Costa, que aos 15 minutos foi posto à prova por Lamine Yamal e Alex Baena.
3: Fintou, bateu, grande defesa! A bola sobra para Baena, atirou, grande defesa!
2: A reação de Portugal surgiu no fim da primeira parte, primeiro numa recarga de Ronaldo e pouco depois Nuno Mendes tirou tinta à baliza de Unai Simón.
4: Félix devolve ainda para Nuno Mendes, recebe na área e vai bater! Remate no fé!
2: Com um empate a zero ao intervalo, na segunda parte manteve-se atuada, com Espanha mais perigosa e Diogo Costa mais interventivo.
3: Livre para a Espanha, vamos ver, atenção Diogo! Remapa, defendeu!
2: Portugal reagiu apenas ao minuto 75 com um remate de Bruno Fernandes na malha lateral, mas aos 90 mais 3, Miquel Merino deu um balde de água fria aos portugueses. Roberto Martínez optou por jogar com Ronaldo até ao fim, Gonçalo Ramos não saiu do banco, mas no último suspiro foi Bernardo Silva quem criou uma das últimas e mais perigosas oportunidades. Portugal ainda voltou a tentar, mas acabou mesmo por perder na despedida de Ronaldo e Roberto Martínez.
3: João Neves acabou. Portugal está fora do Campeonato do Mundo. Acabou o sonho americano para Portugal.
1: E foi assim, a seleção portuguesa caiu nos oitavos de final do Mundial de Futebol. A Espanha segue para os quartos de final. Sexta-feira vai defrontar o vencedor do jogo entre Estados Unidos e Bélgica. Depois do embate, o selecionador nacional, Roberto Martínez, lamenta o resultado, mas está orgulhoso do trabalho da equipa portuguesa e assume que foi o último jogo enquanto selecionador nacional.
5: É certo, é o meu último jogo com a seleção de Portugal, mas tenho duas notas.

0: primeiro agradecer ao povo português, porque foi um período incrível, um orgulho que não posso descrever, tudo aquilo, a força, a energia que tivemos de todos os adeptos, de todo o povo português, foi incrível, agradecer isso. E levo comigo uma memória para toda a vida. Depois agradecer o trabalho dos jogadores, porque foi incrível. Jogadores com muito talento, mas foi o compromisso para ser uma equipa. É muito fácil ter bons jogadores na seleção, porque são os melhores jogadores do teu país. O importante é criar equipa, e isso começa com a atitude e o compromisso dos jogadores. E tivemos isso.
1: Roberto Martínez, em conferência de imprensa, onde também passou Bruno Fernandes. Ele acredita que Portugal tinha capacidades para vencer o Mundial. Numa reflexão sobre o jogo tático, o jogador acredita que deviam ter pressionado mais a equipa espanhola.
2: Devíamos ter continuado da maneira que continuámos, ser mais agressivos sem bola, tentar fazer com que a Espanha não jogasse tanto, mas sobretudo eu acho que tínhamos que ter jogado mais com bola. Eu acho que temos qualidade para mais, temos jogadores bem capazes disso. Obviamente é uma oportunidade perdida, porque tínhamos uma grande seleção com grandes qualidades, se calhar não conseguimos retirar o melhor de todos da melhor maneira, e acabamos por sair de uma fase muito precoce do Mundial.
1: Para o guarda-redes da seleção, Diogo Costa, vencer nos oitavos do Mundial seria também uma forma de homenagear Diogo Jota e André Silva.
3: Por uma outra razão não conseguimos, mas o que nós fizemos sempre foi dar o nosso melhor, fisicamente e mentalmente, para todos juntos mostrar o melhor país. Como todos sabem, queríamos muito dedicar este Mundial a duas pessoas muito especiais para nós. Não conseguimos e estamos também muito mais tristes por isso.
1: E Luís Montenegro, o primeiro-ministro que assistiu ao jogo em Arlington, no Texas, reconheceu perante os jornalistas que está muito triste pelo resultado, mas ao mesmo tempo reconhece e está orgulhoso pelo percurso que a equipa realizou. Na rede social X, Montenegro agradece aos jogadores, diz que trazem prestígio e orgulho a Portugal e que há que encarar o futuro com ambição e confiança. A Seleção Nacional de Futebol chega a Portugal às 6:10 da manhã, na quarta-feira. A Missão Escola Pública avisa: a plataforma de classificação dos exames nacionais continua inacessível para alguns docentes. O Ministro da Educação garantiu ao início da tarde desta segunda-feira que até ao final do dia quase todas as provas estariam disponíveis para os classificadores, mas Cristina Mota, porta-voz da Missão Escola Pública, refere à Antena 1 que os problemas persistem.
4: Alguns classificadores não conseguem ainda aceder à plataforma, outros que acedem, mas ainda não têm sequer itens disponíveis. Também temos informação que durante o fim de semana foram convocados mais classificadores. Entendemos que existe aqui um reforço da parte do Ministério do número de classificadores que neste momento estão com itens supostamente atribuídos, e esses classificadores também ainda não tiveram acesso aos itens para classificação. Portanto, ainda temos disciplinas que, segundo os dados que nos chegam, ainda não estão a começar a ser classificadas. Pelo menos até às 18 horas, horário que os professores entendem que termina a sua jornada de trabalho, se durante o resto do dia até à meia-noite eles ficam disponíveis ou não. Portanto, essa é uma questão, quando as pessoas retomarem, portanto, a plataforma para começarem a classificar, poderão indicar.
1: A plataforma esteve em manutenção até às 3:30 da tarde. Isto significa que nenhum docente pôde aceder ao sistema. Por causa dos problemas técnicos na plataforma de avaliação dos exames nacionais do secundário, o Ministério da Educação já recalendarizou datas. A classificação dos exames nacionais do ensino secundário decorre até 14 de julho. A fixação das pautas passa para 17 de julho. Quanto à segunda fase dos exames, arranca dia 20 de julho. Julho à tarde, prolonga-se até 24 de julho. A Associação Nacional de Pais da Escola Secundária José Gomes Ferreira, em Lisboa, lançou uma carta aberta pela defesa dos alunos e pela credibilidade dos exames nacionais. Essa carta, no sítio das petições públicas, conta nesta altura com mais de 630 assinaturas. Também a nível político, da esquerda à direita, pedem-se esclarecimentos ao Ministro da Educação. Os partidos da oposição não descartam uma comissão parlamentar de inquérito que o Bloco de Esquerda esquerda já propôs, mas primeiro querem explicações do ministro. Chega e PCP vão chamar Fernando Alexandre ao Parlamento. Teresa Borges.
5: São falhas brutais, classifica o líder do Chega e que leva o partido a propor um debate de urgência no Parlamento na próxima semana. André Ventura não descarta a realização de uma comissão de inquérito, mas para já quer ouvir as explicações do ministro.
6: É um instrumento que não descartamos, mas agora é importante sacar responsabilidades ao governo e, sobretudo, dar aos pais e aos professores tranquilidade.
5: Urgência pede também ao PCP, que vai chamar ao Parlamento Fernando Alexandre para uma audição sobre os problemas registados. Paulo Raimundo não tem dúvidas.
7: Há duas questões. É quem é que assume a responsabilidade política? Como é que não há nenhum aluno que sai prejudicado deste processo? Talvez uma comissão de inquérito pudesse ser posterior a estas duas respostas que é preciso dar.
5: Já o líder socialista José Luís Carneiro diz esperar que o governo possa dar primeiro uma explicação válida, também sem fechar a porta a um inquérito parlamentar.
8: Se chegarmos à conclusão de que está em causa a fiabilidade, a confiança e a segurança da avaliação, então, nesse caso, teremos de ponderar e decidir sobre essa eventual comissão de inquérito.
5: Mais reticente, a Iniciativa Liberal diz que as respostas são necessárias agora. O partido enviou questões ao ministro, quer saber, por exemplo, se está a ponderar adiar o calendário de acesso ao ensino superior, acusa Angelique da Teresa.
9: Parece que, efetivamente, ao ministro está-lhe a faltar coragem para vir a público e dizer, efetivamente, o que é que está a passar, o que é que está a ser feito para ser corrigido.
5: Esquerda e direita alinhadas nas críticas, o Bloco já anunciou que quer uma comissão de inquérito e responsabiliza o ministro pelo que classifica como um caos completo que afeta estudantes e famílias.
1: E esta segunda-feira de manhã o PSD falou em disponibilidade para viabilizar audições parlamentares, mas não se revê no pedido de comissão de inquérito do Bloco de Esquerda. De acordo com decisão do Governo, 10 distritos vão continuar em situação de alerta até quinta-feira, porque permanece o risco nos distritos do interior de Portugal continental de temperaturas máximas entre os 30 e os 35 graus, com umidade relativa do ar inferior a 20%, e possibilidade de trevoada seca e ventos fortes. Mais 4 dias de alerta, portanto, para os distritos de Vila Real, Bragança, Guarda, Viseu, Castelo Branco, Beja, Santarém, Porto Alegre, Évora e Faro. A Câmara Municipal de Almada e os serviços municipalizados de água e saneamento deste concelho pedem desculpa à população pelo impacto que as falhas na rede de abastecimento de água estão a causar. Num comunicado conjunto, descrevem uma situação excepcional com o aumento do consumo de água e a pressão sobre a rede de abastecimento. Há plano de contingência já em vigor. Foi também criado um gabinete de crise. Entre as novas medidas, ainda a redução da pressão da água na rede entre a meia-noite e as 6 da manhã no concelho, desde a última semana que a população de Almada enfrenta falhas no fornecimento de água. Esta terça-feira, Ankara recebe os chefes de Estado e de Governo dos 32 países da Aliança e alguns parceiros para marcar uma mudança de estratégia com os aliados europeus a começarem a assumir mais responsabilidades pela defesa convencional do continente. De acordo com a agenda oficial desta cimeira, vai decorrer até quarta-feira no Palácio Presidencial de Ankara e vão discutir-se 3 temas: o investimento em defesa, o reforço da produção industrial e também o apoio à Ucrânia.
10: 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Há vencidos nesta hora.
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0: O meu convidado de hoje é um dos mais brilhantes portugueses. Nada consensual o que diz dele, da sua necessidade de separar águas, de ser indomável e livre, provocador sempre, incómodo quase todos os dias. Mas ainda assim com um enorme sucesso. Um dos mais bem-sucedidos advogados da história do direito português em democracia, foi bastonário de uma ordem que agora que comemora 100 anos, de quando em vez representou papéis na política mais como ideólogo do que como executor. Aliás, na política poderia ter sido tudo, mas nunca quis jogar o jogo até ao fim, foi sempre toca e foge. Talvez não tivesse sido assim se Francisco Sá Carneiro não tivesse morrido naquele fim de tarde trágico em Camarate. E é engraçado que tenho aqui
1: trouxe.
0: O meu Sá Carneiro.
1: Trouxe para si.
0: José Miguel Judice trouxe-me aqui um livro, um pequeno livro que eu vou ler com muito prazer, que não é um livro que saiu agora, é um livro que saiu já há vários,
1: anos. É o meu porque há várias teorias, cada um tem o seu, não é?
0: Mas José Miguel conheceu o Francisco Sá Carneiro
1: muito bem. Contei umas histórias engraçadas e uma delas, respondendo à sua pergunta, ele convidou-me em 1980 para ser candidato a deputado, independente, na altura não era filiado no PSD, porque o acordo com o CDS permitia que cada um indicasse um independente. O CDS indicou o Casqueiro e ele propôs-me, eu não disse que não queria ser político.
0: Casqueiro da CAP.
1: Exatamente. E ele disse, mas que idade é que tem esse autor? E eu lá lhe disse, era advogado dele, mas não sabia.
0: 30 anos.
1: 30
0: anos?
1: 1980, há 46 anos.
0: Não, mas o José Miguel tinha 30 anos.
1: Tinha 30 anos. É. E ele disse, então faz muito bem, ganha um bocado de dinheiro, assim ganha a sua independência e depois pode entrar na política. Eu disse ao seu doutor, não vou entrar, não quero. Agora tenho uma vida inteira para provar que estava a falar a verdade.
0: Estava mesmo a falar a verdade. E provavelmente nada se teria alterado.
1: Sabe, eu sou um bocadinho provocador. Eu às vezes faço uma comparação, os menores, os pais que os afastem agora, que eu gosto, gostava de sexo, mas não queria fazer do sexo profissão.
0: José Miguel Judice, sou um bocadinho provocador. Aliás, começou por dizer e ambientou e eu fiquei mais descontraído. E a seguir, eu não posso ficar tão descontraído quando tenho à minha frente. Lembra certamente o dia em que Sá Carneiro morreu.
1: Sim, sim.
0: Estava
1: em casa?
0: Em casa.
1: Com a família, os meus filhos eram pequeninos, os mais velhos, o mais novo não tinha nascido, claro. E estava a ver a televisão.
0: Estávamos em campanha eleitoral, pré-campanha eleitoral,
1: coisa assim. E de repente veio a notícia.
0: Interrompe a emissão?
1: Foi um choque brutal. E depois, só começou, passei mais tempo a velar o cadáver da Senu do que o cadáver do Sá Carneiro.
0: Porquê?
1: Porque ela, que devia ficar ao lado dele, nos Jerónimos, foi para a Igreja dos Inglesinhos. Porque o protocolo e os políticos não achavam que fosse adequado. Então, a minha única forma de me revoltar contra isso foi fazer com... Eu nunca contei isto, está a ver? Você começa a roubar coisas que eu não quero dizer. E fui prestar as minhas homenagens à viúva Sá Carneiro, como eu a chamava.
0: O Francisco Sá Carneiro, quem dizia isto era a Conceição, não é? Que dizia que um dia as coisas mais bonitas, definições de amor, perguntou ao Francisco o que é que ele via quando havia. E disse, vi que cheguei a casa. É como se tivesse chegado.
1: Ele era caseiro, é engraçado. Era primeiro-ministro, era advogado dele, tanto de assuntos pessoais, não tinha nada a ver com a política. E recebia-me sempre em casa, nunca me recebeu em São Bento. E chegava a casa para tomar chá.
0: Portanto, e a meia da tarde.
1: E depois ficava, com certeza, se calhar trabalhava lá, mas era uma pessoa regrada e gostava de estar em casa. Pelo menos nessa altura posso confirmar que gostava.
0: Há uma coisa muito engraçada que eu não tinha noção, até pelo magnetismo do Francisco Sá Carneiro. Era um homem que estava com um olhar magnético. Era extraordinariamente baixo. Eu não tinha essa noção.
1: Sabe que o meu sócio e grande amigo, e foi através dele que eu conheci o Sá Carneiro, António Maria Pereira, tinha a mesma enorme qualidade. Ser baixo. Como o Napoleão também, não é? E ambos tinham uma pequenina cedência às coisas do mundo. Usava um pequeno tacão, um bocadinho mais alto do habitual. Não muito, mas um bocadinho. Sim. Mas provavelmente as pessoas que são mais baixas têm de lutar mais para se afirmar perante outros que são maiores, não é? E isso dava-lhes uma vontade de lutar, uma resistência, uma estamina, que era, e ambos eram muito diferentes, mas nisso eram muito iguais. Eram lutadores e eram pessoas com uma capacidade de se afirmar imenso. Estou aqui a prestar duas homenagens aos dois grandes amigos.
0: E um deles, seu sócio. sócio, não é? Os dois constroem, começam a construir.
1: Eu é que fui sócio dele.
0: Pois, claro.
1: Fui estagiário e depois sócio.
0: Mas constroem um dos principais edifícios da nossa história de
1: mas onde é que isso já vai? Eu há 6 anos deixei a advocacia, portanto, não tenho, hoje em dia não estou nesse escritório, nunca estive noutro, estive só, mas realmente foi.
0: Estava o seu nome?
1: Sabe aquela história, perguntaram à pessoa como é que ele tinha conseguido comer um leitão inteiro. Ele disse, à força de muito pão. E eu digo a mesma coisa, foi à força de muito trabalho. Todas as coisas que se conseguem, só se conseguem com muito trabalho. Talvez o Messi seja uma exceção, mas o Ronaldo é mais a minha escola, é a trabalhar que se chega lá.
0: Não tem aquela ideia de que é uma anedota americana, não é, que se diz sobre os advogados, que é o que é que distingue um grande advogado de um advogado absolutamente extraordinário. É que um grande advogado consegue atrasar os processos. Um extraordinário advogado consegue atrasá-los muito mais.
1: Pois, é uma teoria. Agora, imagino que você está do lado que quer que o processo ande depressa. Está a destruir a hipótese de um grande advogado querer ganhar um processo. Está a pensar que um grande advogado tem de ser aqueles que querem perder os processos. Não creio que seja uma definição completamente justa, mas sabe, as anedotas sobre advogados são notáveis. E eu fui advogado 40 anos, portanto...
0: Tem sentido humor?
1: Eu acho que sim. Sobretudo tenho... forrei-me de paciência para aturar idiotas. E portanto, se calhar isso é uma forma de ter sentido de humor.
0: Uma vez, há muitos anos, há 20 e tal anos, na primeira entrevista que lhe fiz, no suplemento do Diário de Notícias, do DNA, falávamos do seu pai. O seu pai, José Miguel, praticamente não o conheceu, morre quando tinha 3 anos. De alguma forma, o Francisco Sá Carneiro, apesar de ser mais novo, não era mais novo que o seu pai. O seu pai
1: era. O meu pai, se fosse vivo agora, tinha 110 anos.
0: Na altura em que morre, tem 35, não é?
1: Assim, em termos de idade,
0: sim. Em algum momento olha para o Francisco Sá Carneiro ou para outras figuras que encontrou na história, na sua história pessoal, como uma espécie de pais?
1: Ouça, eu fui casado com uma psicanalista freudiana. E, portanto, tenho alguma tendência para a psicanálise selvagem. Seja como for, com ou sem psicanálise selvagem, é possível que uma certa atração por figuras emblemáticas, figuras totémicas, figuras que marcavam o seu tempo, tenham a causa de alguma fragilidade. Mas também, pelo contrário, fiz-me sem isso. Portanto, também às vezes reajo, talvez de uma forma um pouco infantil e pueril, a figuras que me aparecem como sendo totémicas e que me dão vontade de rir. Portanto, não sei bem qual é a maior influência. Mas não há dúvida que Sá Carneiro foi uma figura muito importante na minha vida política.
0: Hoje não vamos falar, eu faço questão também de não falar da atualidade, de não perder, não desperdiçar a oportunidade.
1: Até
0: de estar...
1: porque eu da atualidade já dei para esse peditório e agora estou fora disso. Definitivamente.
0: Não falando da espuma, mas realmente vemos esse tempo com o Francisco Sá Carneiro, com... Isto é um lugar comum, não é? Com o Mário Soares, com o Cunhal, com a Adelina Amar da Costa, com o Freitas do Amaral, com tantas figuras, com gente pronta a arriscar a vida, se fosse preciso. Com o Zé Miguel Júdice pronto a arriscar a vida, certamente.
1: Não, eu era um Zé Ninguém, santo Deus, não me comparo, nunca com essas pessoas.
0: Mas estava lá.
1: Não é justo comparar-me.
0: Todas estas pessoas lutaram pelas suas convicções, numa altura em que lutar pelas convicções podia, no limite, custar a própria vida. Isto é absolutamente...
1: Sim, claro, sim, não deixa de ser verdade.
0: E hoje, não fala em Portugal sequer, um pouco por todo lado, encontramos muito menos pessoas. Aliás, é quase uma extravagância se encontrarmos alguém a dizer eu dava a vida pelo meu país.
1: Pois, reparem, há duas formas de responder a isso. Uma tem a ver com a antropologia cultural e com a história das civilizações. Há tempos de heróis, há tempos de sábios, há tempos de santos, há tempos de pessoas normais. As sociedades, quando são capazes de viver dirigidas por pessoas normais, são mais saudáveis do que aquelas que exigem ou pedem ou esperam heróis. É evidente que o período anterior ao 25 de Abril teve momentos de grande heroísmo. Heroísmos que estavam, obviamente, a correr riscos enormes por simples aspecto de terem uma opinião, que não estava de acordo com a opinião do dia. A seguir ao 25 de Abril voltaram a ser tempos heróicos por razões exatamente idênticas. Agora, foram épocas fascinantes que atraíram, evidentemente, muita gente que queriam ser fundadores e queriam ser heróis. Hoje em dia, talvez o grande heroísmo seja sobreviver. E, portanto, não acredito que haja tanta atração. Agora, faço sempre um grande elogio e mostro uma grande admiração por aqueles que, em cada geração, foram capazes, eu não fui desses, de pegar em si, pegar o seu tempo, pegar o seu nome, pegar na sua saúde e entregá-la no altar da pátria, no sentido de dedicarem ao serviço público numa zona que só servem para levar pancada. E, portanto, quem faz isso, e eu conheço alguns que não são masoquistas, merecem enorme estima. E os masoquistas está também, atenção.
2: Está,
1: não tenho nada contra os masoquistas.
2: Está. É o sádico e o masoquista, não é aquela...
1: É aquela anedota, exatamente.
2: A política é um bocadinho isso, não é? E para a política é um ato heroísmo hoje. Quer dizer,
1: continua a ser em certa medida.
2: É uma coisa um bocadinho.
1: Nos melhores. Nos piores é diferente. Há muita gente que vai para a política, o que não tem nada de errado, ou impossível, ou inaceitável, para fazer carreira.
2: Certo.
1: É um acelerador de partículas, como eu costumo dizer. Mas, em todo caso, hoje em dia, o problema começa a ser o oposto. Dado o estado em que está o mundo, quem vai para a política julgando que saía com uma carreira e sai com um cadastro. E era tão injusto sair com uma carreira, como muito mais é acusá-los de saírem com um cadastro, gente muito séria, que foi dar o melhor ao país e que depois não pode sequer ser contratado, porque os chatices que os jornais causam a essa pessoa, um prémio Nobel, o maior gênio da humanidade, se tivesse sido ministro de um governo português e a seguir fosse convidado para dirigir uma empresa, havia uns palermas dos jornalistas, os chamados jornalistado, que iam dizer: ah, contrataram aquele senhor porque ele já foi secretário de Estado. É assim que o mundo pensa e, portanto, está a ver que ir para a política é preciso de heroísmo, sobretudo depois de sair, tentar arranjar emprego a seguir.
2: É verdade.
1: Não é fácil.
2: José Miguel Judice é o nosso convidado hoje aqui na Antena 1, mas é engraçado que eu estou aqui a olhar para o Vencidos, que eu muitas vezes não falo do nome do programa, mas sabe, esta vou-lhe contar e que tem graça. Eu escolho Vencidos, depois o programa mudou um pouco o conceito e acabou por... Mas o nome já estava dado, um bocadinho por causa de uma nossa conversa, porque eu nunca mais me esqueci.
1: Quem não paga royalties?
2: Nunca mais me esqueci de uma coisa. Quando José Miguel Judice me disse assim: não, eu sou um vencido. Pausa, mas atenção, a soma de todas as derrotas pode dar vitória no fim.
1: Pois, espero que ainda demore muitos anos a saber. E se calhar quando sei, morro logo.
2: Já agora, não é? Já agora.
1: Não, mas eu costumava dizer, é verdade, que a minha vida é explicável por uma sucessão sucessiva de insucessos sem cessar. E sobretudo eu gosto das pessoas que perderam. Tornam-se outras, melhoram. E hoje em dia dou-me com pessoas que eu achava execráveis quando eram poderosas e que são gentilíssimas quando não são.
2: E foram, e foi depois das derrotas.
1: Ah, sim, depois das derrotas. Faz muito bem perder, sabe? Muito bem. Devia ser, aliás, obrigatório. Uma pessoa perder 3 vezes, por exemplo, para poder ser alguma coisa na vida.
2: Devia ser, certamente, certamente. Eu, ao pensar sobre si, uma das coisas, não digo que seja um vencido, apesar de ter tido algumas derrotas, mas é um...
1: Mas eu não as conto todas.
2: Não, todas talvez, mas agora, voltando à psicanálise e ao Freud, eu não tenho a certeza absoluta se essas derrotas não foram auto-infligidas, no sentido em que eu vou estar sempre do lado contrário àquilo que é a corrente dominante.
1: Pois é, isso tem um bocadinho de verdade.
2: Porque, na verdade, eu não praticamente gosto, esteve sempre.
1: Eu não gosto muito de praias, mas se gostasse, aquilo que eu disse era verdadeiro. Gosto de praias desertas. Quando vejo muita gente a concentrar-se num sítio, apetece-me ir para outro. E, de facto, é verdade, mas às vezes é uma arrogância, outras vezes é um orgulho, outras vezes é uma ilusão, outras vezes é pura e simplesmente um gosto da solidão, mas não há dúvida que eu não tenho nada contra as manadas, mas não gosto de fazer parte delas. É verdade. Não é uma qualidade, é uma característica.
2: Podia falar, há tantos momentos que podia falar. Olha, lembro de um momento da crise académica de 69, não é? Crise
1: 69
2: em Coimbra. Há a crise académica de 62.
1: A minha é de 69.
2: Em Lisboa, a do José Miguel Judice é de 1969, que provocou um burburinho, porque o José Miguel Judice em Coimbra boicotou as ações dos estudantes que estavam na crise académica.
1: Não, não boicotei, eu fiz uma coisa diferente. Havia uma Assembleia Magna, 200 e tal pessoas reunimos-nos para todos irmos falar.
2: E quando está o Alberto Martins, 69.
1: Nessa altura. 69. E para irmos falar à Assembleia Magna, foi 28 de maio de 69.
2: Bela data, não é?
1: E então, todos, por uma razão ou por outra, não falaram. E eu fui o único que subi a uma mesa de ping-pong e falei, explicando porque é que eu era contra a greve de exames. Havia um serviço de ordem para evitar que me batessem, porque era a última coisa que convinha, montado pelo Presidente da Assembleia Magna, que era o Décio, que era um grande médico, e portanto, provavelmente, ele deu muito mais gozo ir falar contra a esmagadora maioria do que ir falar a favor da maioria.
3: Houve um burburinho.
1: Claro que houve, gritaria. Eu ainda hoje me lembro das caras de assassinos que estavam ali à frente e que o tal serviço de ordem conseguiu manter. E não houve nenhum problema. Agora, fiz o que achava que tinha de ser feito. E não foi para ser diferente. Era porque era. Sabe, há quem diga que eu tenho coragem. Eu digo talvez alguma coisa, mas sabe qual é a diferença entre o cobarde e o herói? É que o herói foge para a frente e o cobarde foge para trás. Eu, portanto, talvez tenha mais tendência em fugir para a frente do que fugir para trás. Mas ambos, talvez, estejam a fazer uma coisa errada.
2: José Miguel Júdice é o nosso convidado hoje. Coisas na vida que acontecem e que nós não sabemos muito bem se a porta estava entreaberta para nós entrarmos ou se está entreaberta porque nós empurramos por nossa iniciativa, porque há coincidências extraordinárias. José Miguel Júdice é preso 30 anos depois, ou 25 anos depois.
1: 25 anos, rigorosamente, exatamente, no mesmo dia do meu pai.
2: No mesmo dia, não é? O pai é preso por ser comunista. O filho é preso por ser anticomunista 25 anos depois, exatamente no mesmo dia.
1: É verdade, uma coincidência lixada.
2: Como é que isto se explica?
1: Não sei, quer dizer, não sei. Olha, foi para talvez remexer no sofrimento da minha mãe.
2: Sim.
1: Que era, a minha mãe era, nunca foi comunista, era católica, apostólica, romana. Casou-se por paixão com o meu pai. Foi um casamento misto, porque o meu pai era ateu e ela era cristã. Ele não era, nunca disse à minha mãe que era comunista, negava, nem podia ser de outra forma, como é evidente.
2: Claro.
1: Mas talvez seja isso. O demónio.
2: Professor de matemática.
1: Se eu fosse, se eu acreditasse na dualidade do zoroatrismo, do artrismo, seria o Deus mau que fez isto de propósito para embirrar com a minha mãe. Mas aconteceu, foi assim. Olha, eu senti muito orgulho em repetir o meu pai sendo preso político como ele foi.
2: Uhum.
1: É, muito orgulho em fazê-lo.
2: O orgulho,
1: foi uma alegria que me deram.
2: Eu sei que o seu pai acabou, o António, chamava-se António. Acaba por, aliás, era comunista como o Bento Xuscaraça, também matemático.
1: Exatamente, aliás, segundo a minha mãe me contava, o Bento Xuscaraça foi essencial na adesão dele ao Partido Comunista. Ouvi dizer muitas vezes que o Bento Xuscaraça não era do partido, não sei se era nem se não era, mas de facto a história familiar, é o que eu tenho para contar, era que ele foi decisivo pela influência que teve, pela admiração que tinha, o meu pai por ele, também matemático, e de facto o meu pai aderiu ao Partido Comunista muito novo. Não tenho provas disso, mas sei que foi muito novo.
2: Sim. E depois diz que já fora da prisão acaba por se converter ao catolicismo.
1: É verdade, meu pai converteu-se ao catolicismo. Ainda começou o processo na prisão.
2: Na prisão.
1: Começou o processo na prisão. Mas foi depois, não é? E morreu 2 anos depois, portanto, mas tinha feito uma evolução. Não se saberia qual seria a evolução política, porque ele foi condenado e estava 5 anos sem direitos políticos, deixou de ser professor universitário e pronto, e portanto vivia a vender seguros, mas ia dar explicações. Mas estava eu a dizer, nessa altura eu não me lembro que ele tenha tomado posições políticas. Agora, pelos autores que ele lia, pelos autores que o influenciavam, que eram sobretudo filósofos cristãos, ele cairia seguramente no sistema, digamos, da democracia cristã da época,
2: uhum,
1: que era uma, hoje em dia diria que era uma posição de centro-esquerda, mas isso eu ia imaginar, não faço ideia nenhuma, porque eu não conheci nada que ele tivesse dito ou escrito que não fosse na defesa da religião católica e o ataque ao comunismo como ideologia, como filosofia e não às pessoas.
2: Mas é provável que no final se existisse este movimento, que é um movimento dos dois, por um lado o José Miguel Júdice, que é preso, fica 3 meses, 4 meses preso.
1: 3 meses e meio
2: preso, acabam por, com o tempo, convergir ao centro. diria assim, não, pois, convergir no bom senso.
1: Pois, eu percebo o que está a dizer. É convergir ao centro, eu acho que é no bom sentido sempre, no sim, mau sim, sentido, não, não sei não. O que é. Não, mas estava eu a dizer.
2: É na virtude.
1: E, sim, não, neste sentido. Eu era, como todas as crianças, era infantil, não é? E foi infantil até tarde. As coisas que eu defendia não faziam, aparentemente, qualquer sentido, a não ser para mim. E portanto eu defendia.
2: Tinha uma perspectiva muito interessante sobre o comunismo, eu
1: defendia coisas que eram profundamente de esquerda. Por exemplo, perfeitamente, eu defendia a nacionalização da banca. Felizmente percebi o que é que aconteceu e não fui culpado disso. Defendia a nacionalização das grandes propriedades agrícolas sem indemnização. Felizmente não tive culpa dos disparates que foram feitos.
2: Mas pela ideia de controle dos centros de decisão.
1: Era um bocadinho porque achava que eu era anticapitalista. Defendia um Portugal pluricontinental, que a capital fosse para Luanda ou para Angola, e se nós passássemos a ser um país de terceiro mundo, maioria negra, e com um território aqui na Europa, que hoje em dia valeria muito dinheiro, chamado Lusitânia. Portanto, coisas que eram inviáveis.
2: Uma enorme utopia.
1: Claro que sim. Eram coisas que eram inviáveis, mas que tinham a viabilidade absoluta de um sonho de um miúdo. Portanto, eu moderei-me. Mas mudarei-me vindo da esquerda e da direita, não é? Não foi da direita.
2: Não vem da direita.
1: Não era. Quer dizer, não tinha, portanto, posições muito complicadas, muito controversas, muito contraditórias. Uhum. Mas era assim.
2: Uhum. Quando falávamos aqui do pai e dos 35 anos, realmente é 35 anos é muito jovem. 35 anos é um absurdo.
1: Hoje ainda acho mais.
2: É um absurdo.
1: Claro.
2: Pensa, volta a ele algumas vezes ainda.
1: Vamos ver. Volto muitas vezes, lembro muitas vezes do meu pai, mas lembro-me sem sofrimento. Sim, senão eu acho que me calcifiquei um pouco desde miúdo. Perante uma dor demasiado forte, encontrei os meus próprios equilíbrios, inconsciente ou conscientemente, para me defender um bocadinho, claro, desse sofrimento excessivo. A minha mãe era igual. O meu irmão mais velho tinha 7 anos quando morreu, era mais velho 7 anos que eu, pouco menos 7 anos, e uma vez, a minha mãe já estava muito velhinha, morreu no ano seguinte, perguntei-lhe, íamos de carro. A mãe lembra-se muitas vezes do Antoninho, e ela disse, lembro-me todos os dias, e todos os dias sofro. Ora bem, mas quem a visse achava que era a mulher mais alegre do mundo. Portanto, ela estava protegida por uma dor inenarrável. A dor da morte do filho não tem nada que se possa comparar com isso. Porque é o mundo completamente ao contrário.
2: Não há nome para isso.
1: Não há, não é um sofrimento.
2: Não há uma palavra.
1: Felizmente nunca tive esse horror, mas Deus me proteja até à morte disso. Mas é uma dor, então para uma mãe é uma dor que nunca sara. Mas ela era alegre. Portanto, ela conseguiu organizar a sua vida vivendo com aquele sofrimento e ao mesmo tempo com a alegria dos outros.
2: Um bocadinho este o jogo da superfície e da profundidade.
1: Pois. Não, não, ela era profundamente alegre. Ela criou como uma certa bipolaridade interna. Não se deixou inundar pelo sofrimento, mas não matou o sofrimento. Encontrou o seu e próprio.
2: Que relação é que tem com Deus?
1: Hã?
2: Que relação tem com Deus?
1: Eu sou católico, apostólico, romano, acredito completamente no credo. Tenho uma relação difícil com a Igreja Católica por não concordar com certos aspectos que a Igreja defende e que eu, como sou católico, apostólico, romano, não entenda que possa fazer batota. Por exemplo, não me deixam comungar. E muitos padres dizem, não tem mal nenhum, comungue, falo com o bispo, não. Enquanto a Igreja Católica, porque isso é protestantismo, cada um faz a sua religião, certo. A minha Igreja Católica tem de dizer, o divorciado pode comungar, passa a comungar. Enquanto não me disser isso, eu não vou comungar, porque houve alguém que me disse que afinal isso não tem muita importância. O catolicismo é uma religião universal, eu sei que é muito complicado, uma religião universal, mas é assim, isso é uma das coisas para mim decisivas. Eu não quero ser um meteco na Igreja Católica, não quero ter uma pastoral divorciado. Se a Igreja Católica acha que eu, por ser divorciado e ter casado outra vez, não posso comungar, então não quero comungar.
2: Sabe,
1: aceito, mas discordo.
2: Nós podíamos os dois fundar uma espécie de ser os primeiros subscritores de uma petição, que era, por exemplo, por que não existir casamentos a prazo?
1: Sempre casei com uma vocação de eternidade. Não deu certo. A culpa foi seguramente minha, mas nunca casei com o conceito a prazo. Aliás, eu podia anular o meu casamento, o meu primeiro casamento católico, porque eu disse à minha mulher, se um dia eu deixar de gostar de ti, eu divorcio-me. Portanto, eu poderia explicar com a argúcia jurídica misturada à teologia de que eu não casei com uma intenção de perpetuidade, portanto o meu casamento podia ser nulo. Mas eu nunca falaria isso à minha mulher nem aos meus filhos.
2: Claro. A mãe dos seus filhos.
1: Claro. Minha primeira mulher.
2: Muito bem. Ainda procura a verdade.
1: De alguma forma, é tudo o que nós procuramos, não é?
2: Ou a verdade, quer dizer, esta verdade, se nós pusermos um V grande, não é?
1: Não, os conceitos abstratos, eternos, sem falhas, cada vez mais tenho dúvidas deles. Eu posso aplicar aqui um paradigma que eu dizia muitas vezes, como eu olho para o direito, quando há uma sentença, a sentença não diz o que é a verdade. A sentença diz aquilo que pode ser e razoavelmente se deve considerar que foi a verdade do que se passou. Mas não há, ninguém pode ter a certeza, senão não havia erro judiciário. Portanto, a verdade com V grande não me diz muito. Uhum. As verdades sucessivas, para mim, são muito importantes. Eu acho que eu costumo dizer, aliás, uma frase que acho que define bem o advogado pode não dizer a verdade, mas nunca deve mentir. Uhum. São coisas diferentes.
2: São coisas diferentes.
1: E, portanto, eu procuro não mentir. Muitas vezes não disse a verdade. Umas vezes porque assim devia ser. Outras vezes porque deontologicamente assim tinha de ser. Outras vezes por fraqueza. Outras vezes por caridade. Outras vezes por solidariedade. Outras vezes por boa educação. E eu podia dar mais 15 exemplos, mas depois estragava-se todo o tempo do programa com isto.
2: Esta coisa em relação a comungar, isso é uma coisa que tem em comum com o Marcelo.
1: Pois, mas pois, o Marcelo tem muitas coisas em comum.
2: Tem muitas coisas. Muitas coisas.
1: Sobretudo tenho muito respeito por ele. Apesar de ser crítico, como se sabe, não quer falar muito desse que é muito recente. Mas o Marcelo realmente assume o catolicismo de uma maneira que o leva a fazer coisas que eu assumo não as fazendo.
2: Mas há uma coisa muito, muito, muito definidora dos dois. Quando deu a opinião, nunca, por ser amigo de Marcelo Rebelo de Sousa, nunca deixou de dizer aquilo que em cada momento achou que devia dizer.
1: Há uma frase latina.
2: Criticando, às vezes violentamente.
1: Há uma frase latina que diz: sou amigo do Plauto, mas sou ainda mais amigo da verdade. E por outro lado, é evidente que quando os talentos são deslumbrantemente grandes, as responsabilidades são enormes. Quem tem talentos deve fazer muito mais do que aquele que os não tenha. E deve ter a coragem de arriscar os talentos. É o problema do tio Patinhas. O tio Patinhas, como se lembram da minha geração, não sei se ainda continuam a ler o tio Patinhas, era o pato mais rico do mundo, tinha um prédio carregado de moedas de ouro, e nadava nas moedas de ouro. Não investia o ouro em lado nenhum. Não investia os seus talentos, talento era uma moeda, não investia os seus talentos para criar riqueza, para resolver os problemas do mundo. Ele, pura e simplesmente, nadava nos seus talentos. O Marcelo, infelizmente, quando foi Presidente da República, vezes demais, tomou banho, não no mar, mas nos talentos, em vez de arriscar e perder e gastar e dilapidar até talentos, tentando fazer coisas que a sua inteligência, a sua honestidade e a sua enorme dedicação aos outros justificariam mais do que ninguém.
2: Há bocado falávamos da... Nem sempre é fácil hoje recebermos a crítica e...
1: Nem sempre. Nunca é fácil.
2: Nunca é fácil receber a crítica, sobretudo quem se gosta.
1: Só os masoquistas talvez é que gostem.
2: Mas porque disse dos dois, porque Marcelo Rebelo de Sousa nunca deixou de ser seu amigo também por receber essa.
1: Apesar de coisas que eu lhe disse, que nem sempre foram fáceis, por vezes evidentemente exagerei, como é normal, e errei. Ele mostrou sempre, não sei se por dentro não foi um esforço.
2: Foi, com certeza.
1: Mas lembro-me, a última vez que estive com ele foi no funeral de um grande amigo meu e dele, o Nuno Moraes Charmento, e que ele estava lá, eu entrei, e ele deu-me um grande abraço, fez-me assim, pôs-me assim a mão na cabeça por trás, quer dizer, um ato de grande ternura que me comoveu, porque estávamos ali os dois a sofrer por um amigo comum, um grande amigo dos dois.
2: Vamos aqui fazer um exercício clássico de eu dizer um nome ou uma palavra e deixá-lo.
1: É perigosíssimo isso.
2: Eu sei que é, mas vou ser soft. Começo pela coisa muito soft. Aí é, no lugar onde está sentado, esteve sentado o Zé Pacheco Pereira, a quem no final ofereci um voucher para passar um fim de semana na Quinta das Lágrimas.
1: Ah, e ele tem a ver, o ano passado dele era o Pacheco Pereira, um dos
2: claro, exatamente, por isso, exatamente.
1: Mas dizia um tio meu que era monárquico tradicionalista, que dizia: vocês não podem ter opinião sobre a história de Inês de Castro, porque descendem de Inês de Castro e um ou dois dos matadores dela. Se calhar sou primo de Pacheco Pereira, não faço ideia nenhuma.
2: Mas a Quinta das Lágrimas é um mundo, não é?
1: A Quinta das Lágrimas é a razão da minha vida. Sabe?
2: Continua a sentir-se como.
1: Aliás, você sabe bem,
2: sei.
1: Como a Quinta das Lágrimas é importante.
2: Sim,
1: nunca me esqueci do que uma vez me disse. Mas não, mas ouça, o que eu estou a dizer é que eu vivia, afinal, ao fim, comprei a minha família em 1988, portanto vai fazer 40 anos, e realmente dediquei os 40 anos de vida a manter, a renovar, a investir, a preservar, a recuperar aquilo que era património da minha família, que o meu avô me tinha querido oferecer em testamento quando eu tinha 18 anos e que eu evidentemente recusei, mas vim a comprar aos familiares que não queriam vender. Que não
2: masoquista.
1: Queriam ficar.
2: É. Masoquista.
1: Não é masoquista, é acho que não era correto o que ele queria fazer, porque era por mamar muito, mas não era correto, tinha mais netos. E para mim era óbvio que eu deveria, depois do morto, fazer-lhe aquilo que ele teria querido fazer em vida. E que eu não pude aceitar, mas tinha muito gosto em aceitar.
2: Mais uma vez diz de si. Como é que ele se chamava?
1: Miguel. Por isso o meu filho mais velho se chama Miguel. Aliás, o meu filho Miguel chama-se Miguel Osório, como eu chamo José Miguel. Porque o meu avô, toda a gente o chamava Miguel Osório, Osório era apelido. A minha mãe ainda tinha o nome Osório, mas não cabia nos nomes. E portanto eu fiz ao meu filho chamar-se Miguel Osório em homenagem ao meu avô. E ele tem um filho que se chama Manuel Osório e que portanto manteve, está a ver, manteve essa memória. Espero que o meu neto Manuel, quando tiver filhos, algum deles chame X, eu olho.
2: Eu gosto
1: X não, para não ser o Musk, mas o nome qualquer.
2: Eu gosto muito do Miguel, gosto muito do seu filho. Estamos
1: os dois da cor.
2: Todos os dois da cor. E bem, agora alguns dos nossos ouvintes devem estar a dizer: então quero ver que o Luís Osório também é da família aqui do João. Não sou, podíamos ser, mas não.
1: Pode ser. Há uma coisa agora genial que o observador faz, que é ir buscar os antepassados. Agora o Vitinha é uma coisa deslumbrante, porque é história ao vivo. É com o apoio da Associação Portuguesa de Genealogia, a gente percebe a capilaridade social quando pega numa pessoa, seja ela qual for, e vai por aí acima. E é extraordinário, porque é uma grande lição de história. Eu acho que deviam dar nas aulas,
2: certo,
1: estas biografias, porque percebe-se mais sobre a história de Portugal a ler as biografias dos candidatos a presidentes ou dos futebolistas, fizeram com o Ronaldo e agora fizeram com o Vitinha, do que provavelmente a ler os maçudos manuais de história que são feitas com base em umas teorias completamente tontas que não nos ensinam a colocar a história no tempo.
2: Maria do Carmo
1: é o nome da minha mãe e de uma neta. É um nome que eu adoro.
2: Que memória é que tem da sua mãe?
1: Toda, quer dizer, a minha mãe foi a grande força da minha vida, não é? Portanto, era uma mulher, uma bondade absoluta, e era amada por todos os meus amigos, quer dizer, era uma mãe, não era uma mãe coragem no sítio de Brestiano, mas era uma mãe coragem, no fundo. E não estava preparada para isso, e pronto, e olha, dedicou-se aos seus filhos, não, como todas as mães fariam.
2: Como é que ela os chamava? Zé Miguel?
1: Zé Miguel. Nunca tive Petinó.
2: Nunca
1: se
2: tive.
1: Pode ter tudo.
2: Spínola.
1: Spínola foi um herói que eu muito admirei. Foi um homem que eu apoiei decididamente, que achei ingênuo, ilusoriamente, que talvez fosse possível que ele fizesse uma transição regrada e ordeira, sem passar pelo caos da Revolução.
2: Que incomoda Adolfo Soares em Espanha.
1: Exatamente. Ele diz agora um livro que lhe recomendo, um livro deslumbrante, que é Anatomia do Instante, do Cerca, que é um dos livros mais deslumbrantes que eu li, que é a história daquele momento em que o Soares se levanta perante o terreiro. E à volta disso faz um livro um livro de história, era para ser um romance e sair num livro de história, não, ou ser dos livros da minha vida até hoje. Bom, mas pronto, estava eu a dizer, de facto, o Spínola tinha enormes defeitos, mas esses defeitos eram o outro lado da moeda de enorme coragem. Se não fosse o Spínola, não venham com tretas, não tinha havido revolução nenhuma, e se houvesse a revolução de 25 de Abril, teria fracassado. O Spínola foi essencial, e foi a confiança que o país teve no Spínola que levou a que as pessoas também aderissem, não apenas ao fim do regime, isso era fácil, mas acreditar que o que viesse a seguir não era pior. O Spínola é muito justo, o Mário Soares teve essa grandeza, não só de reabilitar entre aspas, como também fê-lo o mestre das ordens militares, ou não sei o quê. O Mário Soares era também um homem que estava muito para além do bem e do mal.
2: Existe aqui, nessa altura, que é uma altura muito importante, de tentativa de apaziguamento da sociedade portuguesa, não é? Em que muita gente que estava exilada regressa, e regressa muito pela mão de Mário Soares.
1: Estava exilada sem nenhuma razão para estarem exilados.
2: Sim, mas muitos deles,
1: é verdade, devem isso ao Soares, sem dúvida. Também ao Ianes.
2: E também ao Ianes antes, exato.
1: Mas não há dúvida, mas o livro do Javier Cerca ajuda a perceber isso muito bem. Há épocas da história em que, é que a justiça histórica deve ceder a coisas bem mais importantes. E portanto, e foi o que fizeram em Espanha. Aí foi mais difícil, porque toda a repressão é má. Uma pessoa presa por razões políticas é uma pessoa a mais. Uma pessoa torturada, meu pai foi torturado, meu pai teve a tortura de sono. Que dizia a minha mãe, que o pai me tinha contado, era uma coisa horrível, não é? Estar em pé, parado, sem deixar de dormir. Mas, portanto, uma pessoa torturada é uma pessoa a mais. Mas não comparem, por amor de Deus, o que se passou em Espanha com o que se passou em Portugal. E já agora, não comparem o que se passou em Espanha e o que se passou em Portugal com o que se passou na União Soviética. Quer dizer, eu digo isto, toda a gente aqui em Portugal fica ofendido, mas estou-me nas tintas. A PIDE eram meninos de couro ao pé da Gestapo e ao pé da KGB.
2: Muito bem. Olha, eu não, sinceramente, não consigo ver como avô.
1: Como avô?
2: Como avô, já é avô.
1: Já tenho um neto formado, já está a trabalhar no estrangeiro, claro.
2: Com 25 ou 26
1: não,
2: anos?
1: Não, tem 23.
2: 23 anos.
1: Para falar a verdade, vai ter 23.
2: Vejo como um eterno, melhor dos sentidos, como um eterno sedutor. Não é? Sedutor intelectual, sedutor. Vejo um eterno sedutor, é isto. Um sedutor nunca envelhece.
1: Todo, como dizia o Miguel Leveiga, esse sim um grande sedutor, um grande advogado do Porto, dizia: todos nós gostamos que nos façam festinhas. E se calhar o sedutor é que gosta que gostem de nós. E eu, se calhar, gostem de mim, embora diga com franqueza, irrita muito mais os elogios do que as críticas. As críticas acalentam uma alma. Os elogios fazem-me ficar sem jeito.
2: Se ele pedisse uma memória de Natal, o que é que lhe vinha à cabeça?
1: Muita coisa, quer dizer, o Natal continua a ser uma coisa muito importante. Mas lembro, houve épocas na minha vida que o Natal era difícil. Épocas em a minha primeira separação, o meu primeiro divórcio, duas famílias, isso, estruturar isso tudo foi muito complicado. Passou-se, mas apesar de serem momentos difíceis, até porque o meu filho mais velho faz anos no dia de Natal. Era essa curiosidade. Natal para mim é um dia duplamente. Há um menino Jesus e eu tenho outro. Só para mim.
2: É engraçado porque o menino Jesus está sempre no aniversário do seu filho, que é.
1: Pois é.
2: Esta é a única que lhe vou colocar, e o José Miguel vai olhar para mim com os olhos e. Uns olhos maus.
1: Já me avisou, já não vou.
2: Não. Mas fala com a sua filha sobre justiça?
1: Não.
2: Não fala?
1: Não falo. Em primeiro lugar, porque ela é tão independente, sempre foi tão independente, que dificilmente falaria. E em segundo lugar, porque eu acho que não o devia fazer. Já passou a justiça num jantar de família. Mas não, nunca tive reuniões com ela para lhe dar conselhos ou que ela me tivesse pedido. Ela é ela, e sempre foi assim, desde pequenina. Eu tenho o maior orgulho por ela.
2: Não há como aquela. Como é que a família Marques Vidal, não é? Que todos à mesa, entre procuradores, falam e gritam como uma boa família siciliana sobre justiça.
1: Não, mas nós, por acaso, embora tenhamos origem italiana, mas não gritamos muito em casa.
2: Não são sicilianos. Não.
1: Sim, já está muito caldeado por outras origens.
2: Mas é muito interessante que a sua filha utilize o alarcão e o judice, portanto, da avó e do avô.
1: Sim, ela
2: acho que é o único. Tem três filhos.
1: Tem.
2: O Miguel Júdice,
1: é verdade. Ela quando foi para o escritório, era costume ter-se um máximo de três nomes. Ela é só Rita, não é Maria Rita, como todas as mulheres portuguesas, é só Rita e, portanto, optou por usar o nome da avó paterna, porque era um nome muito ligado também ao direito, provavelmente. O meu primo Rui Alarcão, que foi reitor, um grande jurista, e portanto, sim, não sei porquê, mas ela sempre usou o nome Rita Alarcão.
2: Mas não deixa de ser engraçado, não é?
1: É.
2: Gostava de viver para sempre.
1: Estou a ler um livro de um tipo chamado David Sinclair, chamado Lifespan, que é um livro sobre a teoria de que o envelhecimento é uma doença, que pode ter tratamentos preventivos e pode ser tratada, e acha ele, até um dia talvez curada. É a resposta que eu lhe posso dar. Gostaria de viver o máximo possível por duas razões. Ou há vida eterna, e eu acredito que há, mas então pode esperar. Ou não há vida eterna, então deixem-me usar este ao máximo que puder. Portanto, por enquanto, estou com muito gosto de continuar vivo.
2: Isto faz-me lembrar o Santo Agostinho. Eu sou muito agostiniano, mas há nas memórias, nas confissões, ele, naquele momento em que está a rezar a Deus e ainda não é santo, mas já não é.
1: Faz, não, mas não me faças por enquanto. Dá-me a...
2: Por favor, Senhor, dai-me castidade. Mas não já.
1: Não já, claro. É. Pois, eram outros tempos, não eram outros tempos. Eram outros tempos. Mas de facto, o Santo Agostinho não é propriamente o meu quem me teria feito cristão. Eu sou muito influenciado pelos padres bons, pela bondade que existe

0: especificamente, que estava certo o que é. Portanto, é uma conversão filosófica. Eu acho que não foi nada disso, não foi sobretudo nada disso, mas seja como for, e no meu caso é São Paulo.
1: É o exemplo, a prática.
0: Os padres bons, as pessoas que viveram o catolicismo muito bem. Esse é que me... Eu sou um péssimo cristão, mas de facto admiro muito os que chegam lá.
1: Portanto, mais comboniano do que jesuíta.
0: Pois, sabe, o meu pai gostava muito dos jesuítas, há que dizer a verdade.
1: Mas
0: os jesuítas, para mim, são inteligentes demais. E são homens de monde. São sempre de acordo com a dominante cultural da época. Agora são, segundo julgo saber, muito woke, muito virados para estas novas causas que fazem muita tentativa que a Igreja Católica se transforme numa grande ONG, mas houve outras alturas em que eram defensores do absolutismo régio, sempre com alguma independência, os mais inteligentes, toda a gente
1: mais diz, preparados.
0: E mais preparados, portanto tenho grande admiração por grandes padres jesuítas, mas confesso que não é it's not my cup of tea.
1: Mas isto é uma bela ideia para eu trazer aqui um jesuíta para conversarmos a partir desta opinião. Se pudesse escolher uma única pessoa para jantar hoje entre vivos e mortos, quem é que escolhia para ir abrir a porta com...
0: A resposta óbvia e fácil é os meus filhos. Sempre que eu quero jantar muito mais com eles com qualquer outra pessoa. Não, mas entre vivos e mortos, uma pessoa que eu gostaria de poder jantar com o meu pai. Acima de tudo o resto, como é óbvio.
1: Que bela conversa, hein?
0: Por tudo, porque repare, é só saber de alguém por o que ouço dizer deles. E, portanto, gostava de saber, conhecer, que ele me falasse os seus defeitos. Porque depois uma pessoa morrer jovem só tem qualidades. Só tem qualidades, porque mesmo os defeitos, a maior parte das pessoas deixam de falar dos defeitos, não se diz mal dos mortos.
1: Gostava de lhe ouvir a voz.
0: Sim, claro que sim, claro que sim. E não deve haver gravações, mas olha, está a ver, nunca tive grande curiosidade de ir à procura disso. Nunca tive grande curiosidade de ir à procura disso, porque de novo é um revivalismo que não me interessa, não é?
1: Estive aqui neste mesmo programa. Um programa muito bonito, esse programa em que juntei todos os filhos de Francisco Lucas Pires.
0: Ah.
1: E foi muito bonito, foi mesmo muito bonito.
0: Conheci-os todos muito pequeninos, tive muito contacto depois com o Rafael profissionalmente, e tenho um Jacinto, tenho um grande respeito por ele intelectualmente, vejo pouco, e há dias vi um dos outros, não sei se são mais, não me lembro. Olha, era outra pessoa que eu era amicíssimo,
1: Francisco, em Coimbra.
0: E que me desiludiu um bocadinho, como o Marcelo me desiludiu. E, aliás, numa entrevista que tive com um grande biógrafo, que fez uma grande biografia dele, abriu um bocado a minha alma também, sobre algumas críticas que fiz, algumas coisas que eu acho que ele falhou contra ele próprio. Podia ter ido muito mais longe, mas era um homem de uma qualidade verdadeiramente única, não é?
1: E uma cultura.
0: Sim. Muito boa pessoa.
1: Extraordinário. Foi um prazer, muito, muito grande. Então, sempre.
0: Até daqui
1: sempre,
0: a 10 anos.
1: É sempre, daqui a 5.
0: Eu queria que você me garantisse mais 10 anos de vida.
1: Não, daqui a 5 e daqui a 10. Daqui
0: a 5 e daqui a 10. Já é diferente. Mas... Obrigado, Luís. É um gosto estar consigo. É um exercício muito perigoso, não é? Porque você, pelo menos a mim, consegue-me fora falar, mais do que eu habitualmente falo. Já se tentou ser psicanalista?
1: Não, o Daniel Sampaio diz que eu sou o melhor psiquiatra entre todos aqueles que não percebem de medicina. Portanto, eu vi isso como um elogio.
0: Agora, uma pequena crítica aos freudianos, eles também não percebem.
1: Se calhar somos mais de Jung do que de Freud.
0: Eu acho que aquilo era linda poesia, alguns momentos geniais, mas uma visão errada sobre a realidade do ser humano, que é muito mais genética, é muito mais efeitos
1: biológica
0: do que eles admitiriam. Agora, também aqueles que pensam que nós somos só genética estão intervelados.
1: No meio está a virtude.
0: De alguma forma.
1: Um abraço.
0: Muito obrigado, Luís.
1: Obrigado.

0: Uma da manhã, meia-noite nos Açores.
1: Portugal perdeu com Espanha já no tempo de compensação. O espanhol Miquel Merino marcou o único golo da partida. A seleção nacional não passou dos oitavos de final no Mundial de Futebol. Roberto Martínez já se despediu do cargo de selecionador nacional. Nos exames do ensino secundário, alerta à missão Escola Pública, a plataforma de classificação continua inacessível para alguns docentes.
0: A Cláudia Almeida na edição a esta hora.
1: Portugal foi eliminado esta noite nos oitavos de final do Mundial de Futebol. Perdeu por 1-0 com a Espanha em Arlington, nos Estados Unidos. Vamos ao filme do jogo, Luís Peixoto.
2: No adeus de Cristiano Ronaldo à seleção, Roberto Martínez voltou a apostar de início naquele que em tempos foi o melhor do mundo. O selecionador até colocou no 11 João Félix, parceiro de ataque de CR7 na Arábia Saudita, mas foi de Espanha o primeiro aviso.
3: Atenção, Pedri, Dani Olmo, pode ser o primeiro...
2: Miquel Oyarzabal, sozinho, atirou ao lado de baliza de Diogo Costa, que aos 15 minutos foi posto à prova por Lamine Yamal e Alex Baena.
3: Pintou, bateu, grande defesa! A bola sobra para Baena, atirou, grande defesa!
2: A reação de Portugal surgiu no fim da primeira parte, primeiro numa recarga de Ronaldo e pouco depois Nuno Mendes tirou tinta à baliza de Unai Simón.
3: João Félix devolve ainda para Nuno Mendes, recebe na área e vai bater! Remate no fé!
2: Empate a zero ao intervalo, na segunda parte manteve-se atuada, com Espanha mais perigosa e Diogo Costa mais interventivo.
3: Livre para a Espanha, vamos ver, atenção Diogo! Remapa, defendeu!
2: Portugal reagiu apenas ao minuto 75, com o remate de Bruno Fernandes na malha lateral, mas aos 90 mais 3, Miquel Merino deu um balde de água fria aos portugueses. Roberto Martínez optou por jogar com Ronaldo até ao fim. Gonçalo Ramos não saiu do banco, mas no último suspiro foi Bernardo Silva quem criou uma das últimas e mais perigosas oportunidades. Portugal ainda voltou a tentar, mas acabou mesmo por perder na despedida de Ronaldo e Roberto Martínez.
3: João Neves acabou. Portugal está fora do Campeonato do Mundo. Acabou o sonho americano para Portugal.
1: A seleção portuguesa cai nos oitavos de final. A Espanha segue para os quartos. Na sexta-feira vai defrontar o vencedor do jogo entre Estados Unidos e Bélgica, jogo que já está a decorrer. Depois do embate, o selecionador Roberto Martínez lamenta o resultado, mas está orgulhoso do trabalho da equipa portuguesa e também assume a possibilidade de deixar de ser treinador, selecionador nacional.
4: É certo, é o meu último jogo com a seleção de Portugal, mas tenho duas notas. Primeiro, agradecer ao povo português, porque foi um período incrível, um orgulho que não posso descrever. Tudo aquilo, a força, a energia que tivemos de todos os adeptos, de todo o povo português, foi incrível. Agradecer isso e levo comigo uma memória para toda a vida. Depois, agradecer o trabalho dos jogadores, porque foi incrível, jogadores com muito talento. O importante é criar equipa e isso começa com a atitude e o compromisso dos jogadores, e tivemos isso.
1: A seleção chega a Portugal ao início da manhã de quarta-feira. A missão Escola Pública avisa: a plataforma de classificação dos exames nacionais continua inacessível para alguns docentes. O ministro da Educação garantiu ao início da tarde de segunda-feira que até ao final do dia quase todas as provas estariam disponíveis para os classificadores, mas Cristina Mota, porta-voz desta plataforma, missão Escola Pública, refere à Antena 1 que os problemas persistem.
5: Alguns classificadores não conseguem ainda aceder à plataforma.